0: Olá para você que está aqui comigo, eu sou o Leandro Gouveia e essa é a segunda edição do podcast Panorama CBN de quinta-feira, 24 de setembro de 2026. Em menos de meia hora eu te conto as principais notícias do dia. Um ex-diretor do Banco Genial e um executivo ligado ao antigo Banco Master estão entre os alvos de uma nova fase da Operação Carbono Oculto, que investiga um esquema de lavagem de dinheiro no setor de combustíveis. A terceira fase da operação investiga a compra da distribuidora de combustíveis, Terrana. O Ministério Público de São Paulo aponta que o grupo montou uma estrutura financeira e societária complexa para assumir a empresa e esconder patrimônio usando fundos de investimento e empresas de fachada. E a suspeita de que mais de 120 milhões de reais tenham circulado por contas de passagem antes de chegar à distribuidora. A investigação indica que a liderança do esquema era de Roberto Augusto Leme da Silva, conhecido como Beto Louco, e de Mohamed Hussein Murad, chamado de Primo, nomes conhecidos. Mas os alvos das buscas dessa quinta-feira são executivos do mercado financeiro que teriam viabilizado as operações. Entre os investigados está Humberto Arthur Tupinambá Neto, ex-executivo do Banco Genial, além de dois irmãos dele. Humberto esteve no banco entre agosto de 2022 e maio deste ano, quando acabou destituído do cargo. Outro alvo é o empresário Antônio Carlos Freixo Júnior, dono da Entre Investimentos, envolvido no esquema do filme Dark Horse e que fechou acordo de delação premiada. Em nota enviada à imprensa, o Banco Genial informou que Humberto Tupinambá não faz mais parte da diretoria nem do quadro de sócios. A instituição afirmou que forneceu todas as informações sobre o caso ao Ministério Público, comunicou as suspeitas ao COAF, que identifica movimentações financeiras, e abriu um processo de apuração interna antes de renunciar à administração do fundo investigado. Sobre essa investigação, o ministro da Fazenda, Dario Durigan, afirmou que a empresa Entre Investimentos, envolvida no financiamento do filme sobre Jair Bolsonaro, recebeu dinheiro do crime organizado. A Entre Investimentos faz parte do grupo Entrepay, que teve as atividades encerradas pelo Banco Central em março desse ano por graves problemas financeiros e irregularidades. Evitando cravar se o dinheiro do filme Dark Horse veio do crime organizado, o ministro afirmou que é complicado separar o que vem do PCC, de usinas clandestinas ou de distribuidoras de combustível quando tudo fica misturado no mesmo fundo.
1: Nós estamos falando de uma administradora, de um grupo empresarial, que é o Grupo Entre, que recebia dinheiro tanto do grupo do Master quanto do crime organizado e dentro de um mesmo bolso. E esse recurso ele foi utilizado para ocultar patrimônio, para lavar dinheiro, para corromper. Então, nós estamos falando de um mesmo fundo, de um mesmo bolso de onde dinheiros de diferentes lugares foram parar, seja do Master, seja do crime organizado, seja de figuras que já estão com delação premiada no Ministério Público de São Paulo ou no Ministério Público Federal.
0: Na delação premiada, o mineiro, dono da Entre Investimentos, confessou que era responsável por gerar dinheiro vivo para a equipe de Daniel Vorcaro. As malas de dinheiro eram usadas para pagar propina. O empresário revelou ainda que fez 7 repasses para o fundo dos Estados Unidos ligado a Eduardo Bolsonaro entre janeiro e setembro do ano passado, somando mais de 12 milhões de dólares, o equivalente a quase 63 milhões de reais na época. Na investigação sobre o financiamento do filme, a Polícia Federal afirmou ao Supremo que Mineiro não era um intermediário financeiro convencional. Ele era descrito como pioneiro nas Bahamas, em razão de empresas que teria montado no paraíso fiscal do Caribe. E o senador e candidato à presidência Flávio Bolsonaro tentou falar pelo telefone com o banqueiro Daniel Vorcaro nos 4 dias antes da primeira prisão do empresário, em 17 de novembro do ano passado. A informação foi divulgada pelo jornal O Estado de São Paulo, que teve acesso a mensagens do celular de Vorcaro, apreendido pela Polícia Federal. O senador enviou mensagens de texto, fez ligações não atendidas e pediu para que o dono do Master desse uma luz. A sequência de tentativas começou em 13 de novembro, quando Flávio escreveu: "Fala, meu irmão. Bom dia. Pode atender?" Vorcaro disse que ligava em meia hora, mas não ligou. Nos dias seguintes, o senador fez novas chamadas perdidas. No dia 16, Flávio escreveu que estava e estaria sempre com o banqueiro e reforçou que precisava de uma luz. Vorcaro foi preso no fim da tarde do dia seguinte, quando tentava embarcar para o exterior. A Polícia Federal apurou que o contato entre os dois começou em dezembro de 2024, mas os registros mais antigos foram apagados e a perícia só conseguiu recuperar as mensagens dos últimos 3 meses. Nesse período, o senador cobrou o repasse de dinheiro para financiar o filme Dark Horse. Na época em que Flávio intensificou as chamadas, a Polícia Federal já investigava crimes na gestão do Banco Master. Nessa quinta, o senador Flávio Bolsonaro ironizou em uma publicação nas redes sociais a notícia de que ele viajou com a família da Flórida para o Brasil no ano passado em um jatinho de uma empresa de Daniel Vorcaro, o mesmo jatinho usado pelo ministro Alexandre de Moraes e a esposa Viviane Barsi. A informação foi revelada na noite de quarta-feira pela revista Piauí, que mostrou que Flávio viajou com o advogado Willer Tomás, investigado no escândalo do INSS. Flávio Bolsonaro escreveu nessa quinta: "Ainda bem que na época o avião era de Willer. Imagina se fosse agora. Eu teria viajado no avião de Alexandre de Moraes." Nessa quinta, o jornal O Globo mostrou também que um e-mail analisado pela Polícia Federal revela uma nova ligação entre o senador e esse jatinho operado pela empresa Prime U, que tinha Vorcaro como um dos sócios. Um arquivo do celular do advogado Willer Tomás mostra que ele reservou uma viagem entre Brasília e São Paulo para Flávio Bolsonaro em janeiro de 2024. A Polícia Federal concluiu, no entanto, que o trecho não aconteceu da forma como foi reservado. Registros de imigração apontam que Willer e Flávio entraram no Brasil na mesma data do voo, vindo da cidade do Panamá, em aviões diferentes. Já o jatinho operado pela empresa de Vorcaro ficou em Brasília naquele dia e voou para Miami 2 dias depois. Procurado pelo Globo nessa quinta-feira, Flávio disse que a viagem à Flórida no ano passado, revelada na quarta-feira, foi um passeio em família e que ele não sabia que o avião tinha cotas de uma empresa. Ele afirmou que acreditava que o avião era de Willer e que qualquer acusação fora disso é uma distorção da realidade. O candidato não quis comentar sobre a reserva entre Brasília e São Paulo. Willer Tomás declarou que é amigo de Flávio e que não conhece Daniel Vorcaro. O advogado também não respondeu aos questionamentos sobre o e-mail de confirmação do voo. Mensagens analisadas pela Polícia Federal revelam que interlocutores do Banco Master tentaram acionar a cúpula do governo federal para pressionar o Banco Central. A articulação envolvia o advogado Valfrido Vardi, que defendia o dono do banco, Daniel Vorcaro, e o então chefe de gabinete do presidente Lula, Marco Aurélio Santana Ribeiro, o Marcola. As informações foram divulgadas pelo jornal O Globo. As conversas ocorreram em julho do ano passado, em um grupo de WhatsApp chamado Amigos. Na ocasião, Daniel Vorcaro demonstrou irritação depois de saber de uma reunião em que o presidente do Banco Central, Gabriel Galípolo, apontou erros contábeis no Master. O banqueiro enviou mensagens ao advogado afirmando que Galípolo era, nas palavras dele, um merda, e pediu para ir para a guerra. Em seguida, o advogado Valfrido Vardi escreveu no grupo de mensagens que seria preciso ir para cima do Banco Central e pediu diretamente a Marcola que avisasse o presidente da República. Vardi afirmou que Galípolo não tem estofo para o cargo. 4 minutos depois, o então chefe de gabinete de Lula respondeu com a mensagem: "Vixe, beleza." E logo depois completou dizendo: "Avisarei aqui, dou notícias." Em nota, a assessoria de Marcola afirmou que ele nunca atuou em favor de interesses privados e que só fez encaminhamentos institucionais por se tratar de uma ameaça de liquidação bancária. A Secretaria de Comunicação Social da Presidência declarou que Lula se encontrou uma única vez com Vorcaro em dezembro de 2024, como já tinha sido divulgado, e que não tem conhecimento dessa suposta articulação. A secretaria reforçou que não há qualquer indício de irregularidade ou conduta ilícita por parte do presidente Lula, que orientou que qualquer denúncia fosse analisada tecnicamente pelo Banco Central. Apesar da tentativa de pressão política, a articulação não funcionou. O Banco Central apontou indícios de gestão fraudulenta, rejeitou a venda da instituição para o BRB e formalizou a liquidação do Banco Master. Os detalhes do caso seguem sob investigação do Ministério Público Federal. E o Conselho Nacional de Justiça, com o apoio da Polícia Federal, fez uma operação de fiscalização nessa quinta-feira no gabinete do desembargador Newton Ramos, integrante da chamada Turma do KN, em referência ao ministro Cássio Nunes Marques, como você tem ouvido aqui no Panorama nos últimos dias. O procedimento de fiscalização e auditoria é um desdobramento da apuração aberta pela Corregedoria do CNJ sobre os processos do desembargador que envolvem precatórios do setor de açúcar e álcool. Durante a inspeção, agentes copiaram o disco rígido do computador do desembargador. Newton Ramos não estava no local no momento da abordagem e não vai ser afastado do cargo, mantendo acesso normal ao sistema eletrônico do tribunal. As investigações da Polícia Federal apontam que o escritório da esposa do desembargador, a advogada Camila Ramos, fechou contratos de honorários com empresas ligadas a Daniel Vorcaro, do Banco Master. Um contrato encontrado no celular de Vorcaro prevê pagamentos de até R$ 227 milhões de reais ao escritório de Camila, caso todas as decisões judiciais fossem favoráveis ao grupo. e a defesa do ex-presidente Jair Bolsonaro, no mesmo dia, pediu ao ministro Cássio Nunes Marques a suspensão do cumprimento da pena dele no processo da trama golpista e horas depois desistiu. Os advogados de Bolsonaro afirmaram que a desistência é resultado de uma reavaliação de estratégia. Mas apesar da desistência da suspensão da pena, a defesa manteve a ação de revisão criminal, que tenta anular toda a condenação. Na petição enviada ao Supremo, os advogados pedem ao ministro Nunes Marques que confirme a desistência e siga com a análise do caso. Bolsonaro começou a cumprir a pena em novembro do ano passado e em março desse ano conseguiu migrar para a prisão domiciliar por razões de saúde. No pedido feito mais cedo, a defesa alegava que a primeira turma do STF não tinha competência para julgar o caso. Os advogados sustentam que o julgamento devia acontecer no plenário principal do Supremo, com a participação dos 10 ministros, porque os fatos analisados aconteceram quando Bolsonaro ocupava a presidência da República. Na petição inicial, a defesa chegou a afirmar que a prisão atual traz um dano irreparável à liberdade de Bolsonaro. Os advogados declararam que a substituição do plenário por uma turma representa uma alteração ilegal e inconstitucional. O pedido de julgamento em plenário já tinha sido analisado e rejeitado pela primeira turma do STF durante o julgamento de Bolsonaro e dos outros réus do processo. O ex-governador do Distrito Federal, José Roberto Arruda, do PSD, anunciou que não vai recorrer da decisão do Tribunal Superior Eleitoral que barrou a candidatura dele ao governo do Distrito Federal. Por 5-2, o plenário do tribunal rejeitou o registro de Arruda com base na lei da ficha limpa. Ele tem 7 condenações por improbidade administrativa ligada às investigações da Operação Caixa de Pandora de 2009. Logo depois do julgamento, Arruda deu uma entrevista em tom de desabafo.
2: Por favor, não votem mais em mim, mesmo que a minha careca esteja na urna. Eu peço perdão a vocês por ter acreditado até o fim. Mas agora, os meus votos serão considerados inválidos. Então, de acordo com as suas consciências, escolham o candidato ou a candidata que julgarem mais preparado para governar Brasília. É a palavra que eu posso dar. Hoje encerra a minha participação política nesta eleição. Eu não faço nenhuma recomendação.
0: Na pesquisa Quest, que foi divulgada na quarta-feira, Arruda aparecia em terceiro lugar, com 17% das intenções de voto. A disputa no Distrito Federal é liderada por Celina Leão, do PP, com 33%, seguida por Leandro Graz, do PT, que tem 21%. E o Instituto Datafolha divulgou no início da noite dessa quinta-feira mais uma pesquisa de intenção de voto para a presidência da República, que mostra o atual presidente Lula com 40% das intenções de voto no primeiro turno contra 36% de Flávio Bolsonaro, no limite da margem de erro, que é de 2 pontos percentuais. O levantamento foi encomendado pela Globo e pelo jornal Folha de São Paulo. Na pesquisa anterior, Lula tinha 39, portanto subiu um ponto, e Flávio já tinha 36 e manteve agora. Augusto Cury, do Avante, tem 5%, Ronaldo Caiado, do PSD, 4%, Renan Santos, do Missão, 3%, Romeu Zema, do Novo, 1%. No eventual segundo turno entre Lula e Flávio Bolsonaro, Lula soma 47% das intenções de voto contra 45% de Flávio Bolsonaro. Os dois subiram um ponto em relação à pesquisa anterior. O Datafolha ouviu 2.002 pessoas de 16 anos ou mais entre os dias 22 e 23 de setembro. A margem de erro, como eu disse, é de 2 pontos e o nível de confiança é de 95%. O número de registro no TSE é BR-00304/2026. E o Instituto Datafolha também divulgou pesquisas de intenção de voto para governos estaduais. E eu resumo aqui para você. No Rio de Janeiro, Eduardo Paes aparece com 43%, Douglas Ruas com 30%. Em São Paulo, Tarcísio de Freitas tem 50% dos votos contra 30% de Fernando Haddad. Em Minas Gerais, Cleitinho tem 40%, Patrus Ananias, 15%, Calil, 9%, Matheus Simões, 5% e Flávio Roscoe, 5%. No Distrito Federal, Celina Leão aparece com 42% e Leandro Graz com 23%. Pernambuco, Raquel Lira na liderança com 48%, seguida por João Campos com 44%. O Instituto Quest também divulgou algumas pesquisas. No Paraná, Sérgio Moro, do PL, continua liderando com 36% no primeiro turno. Requião Filho, do PDT, tem 20%. agora empatado com Sandro Alex, do PSD. O candidato do governador licenciado Ratinho Júnior cresceu 5 pontos, indo a 20%. Na Paraíba, Lucas Ribeiro, do PP, subiu 11 pontos em relação a agosto e agora tem 49%. Em segundo, Efraim Filho, do PL, caiu de 18 para 16. Cícero Lucena, do MDB, passou de 19 para 15. No Tocantins, a professora Dorinha, do União Brasil, cresceu de 37 para 42%. Vicentinho Júnior, do PSDB, passou de 28 para 29%. E o terceiro dia de debates na Assembleia Geral da ONU teve discursos de Israel e da Autoridade Palestina. O primeiro-ministro Benjamin Netanyahu falou diante de um plenário esvaziado. Várias delegações, incluindo a do Brasil, deixaram o local em protesto, repetindo o gesto de anos anteriores. Antes de começar a fala, o premier reagiu à saída dos diplomatas.
3: Antes de começar, só um anúcio rápido. Se tiver mais algum covarde moral que ainda não saiu do plenário, por favor, faça isso agora.
0: Netanyahu defendeu os ataques de Israel contra o programa nuclear do Irã e atacou o prefeito de Nova York, Zoran Mandani, que defende a prisão do premier por crimes de guerra em Gaza. Mais cedo, o presidente da Autoridade Palestina, Mahmoud Abbas, discursou por vídeo depois de ter os vistos negados pelos Estados Unidos pelo segundo ano seguido. Abbas denunciou as ações israelenses e pediu ajuda internacional para conter novos massacres. Do lado de fora da ONU, as atrizes Susan Sarandon e Hannah Einbinder, da série Hex, foram presas durante um protesto contra Netanyahu. Os presidentes dos Estados Unidos, Donald Trump, e da China, Xi Jinping, se reuniram nesta quinta-feira em Washington. Eles sinalizaram a intenção de cooperar para um futuro comum. Xi Jinping ganhou uma recepção com honras reservadas a poucos líderes na Casa Branca, incluindo tapete vermelho, revista a tropas e um sobrevoo do bombardeiro conhecido como o Avião Invisível dos Americanos. Durante a visita, Trump declarou manter uma verdadeira amizade com o rival, baseada no respeito mútuo. Já o presidente da China afirmou que os dois países devem manter a linha de não confronto e comparou a relação a um gigantesco navio que precisa de rota firme. A inteligência artificial foi o ponto central das conversas. Enquanto Trump faz apelos pelo avanço rápido do que agora ele chama de superinteligência, para não perder a corrida para Pequim, Xi Jinping defendeu a regulamentação para manter a IA sob controle humano. O líder chinês não vai discursar na Assembleia Geral da ONU. Analistas avaliam que ele prefere a diplomacia direta em encontros bilaterais. Na economia, o governo federal elevou a previsão de déficit primário em 2026 de 52 bilhões para quase 81 bilhões de reais. A revisão acontece depois da inclusão do reajuste de 15% do Bolsa Família no orçamento. A previsão de déficit corresponde a 0,59% do PIB e coloca o resultado das contas do governo no limite permitido pelo arcabouço fiscal. Para tentar equilibrar as contas, o governo anunciou um contingenciamento de 13,5 bilhões de reais. O principal índice da Bolsa de Valores de São Paulo fechou em queda de quase 1% aos 183.965 pontos. O dólar comercial subiu 0,48%, cotado a R$ 5,19. O euro vale R$ 5,90, com alta de 0,42%. O cantor Rick, da dupla Rick e Renner, foi enterrado em Sorocaba, no interior de São Paulo. A cerimônia foi restrita para parentes e amigos próximos. O parceiro Renner acompanhou a despedida do amigo ao lado do filho de Rick, Vitor. Ele deixou o cemitério perto das 5 da tarde sem falar com a imprensa, mas acenou para os fãs. Vários artistas passaram pelo local para prestar as últimas homenagens, entre eles Daniel, Zezé de Camargo, Chororó, Alexandre Pires e Marrone, além do empresário Luciano Hang. E antes da última notícia, eu convido você a mandar mensagem para o Panorama. Meu e-mail é leandro.gouveia@cbn.com.br. No Instagram é só procurar por Lê Reis Gouveia. Não esquece de escrever seu nome e de onde você está ouvindo. O Raul Cruz me mandou mensagem pelo Instagram dizendo que ouve o Panorama há alguns anos e que sente falta de informações sobre a Bahia. E ele me cobrou, porque eu citei as pesquisas eleitorais de vários estados no último episódio, menos da Bahia. E eu esclareci a ele no Instagram que a Quest ainda não tinha divulgado a pesquisa do Estado e a previsão era de que a pesquisa fosse divulgada nessa quinta-feira. Então, atualizações você pode conferir no site cbn.globo.com, mas eu prometo trazer também assim que a pesquisa for divulgada aqui no Panorama. 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Agora um momento de nostalgia.

Porque os cantores Sandy e Júnior movimentaram as redes sociais nessa quinta-feira com um anúncio misterioso. Fizeram uma publicação conjunta e aí na imagem tinha a inscrição S e J de Sandy Júnior e São Paulo 2027. E aí os irmãos perguntaram se os fãs gostariam de conversar de novo e prometeram revelar todos os detalhes em novembro desse ano. Não é tão misterioso assim, né? Tudo indica um projeto pro ano que vem. A cantora disse que estava amando a reação dos fãs e Júnior comentou brincando que por essa os seguidores não esperavam. O cantor Chororó, pai dos artistas, comentou: "Bora de novo, meu povo." A última apresentação da dupla foi na turnê Nossa História, em 2019, que celebrou 30 anos de carreira. Vamos esperar, então. Com esta, encerramos esta edição do Panorama. A produção e o roteiro foram feitos por mim, Leandro Gouveia, e a edição e a sonorização por Anderson Wendel, o Tico. A próxima edição do Panorama chega às plataformas por volta das 7 da manhã, com Bianca Santos, e eu volto na sequência. Até lá!

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2: O Baltimore Ravens e o Dallas Cowboys se enfrentam neste domingo no Maracanã pela terceira semana da temporada regular da NFL, futebol americano. A escolha das duas franquias pelo Rio de Janeiro coloca frente a frente equipes de grande popularidade e com jogadores que estão entre os principais nomes da liga.
3: Dallas Cowboys e Baltimore Ravens se enfrentam na primeira partida da história da NFL no Rio de Janeiro, neste domingo no Maracanã. Os Cowboys, mandantes da partida no Maracanã, têm o apelido de America's Team, uma referência à enorme quantidade de fãs da equipe. A popularidade dos Cowboys cresceu na década de 1970, quando o time venceu seus dois primeiros Super Bowls. No início da década de 90, a história da franquia mudou completamente com a chegada de Jerry Jones, que comprou o time, ganhou 3 títulos em 4 temporadas e imediatamente começou a alavancar as receitas. Em 2026, o Dallas Cowboys teve seu valor estimado pela Forbes em mais de 13 bilhões de dólares, cerca de 66 bilhões de reais, liderando a lista de equipes mais valiosas do mundo. Se financeiramente o negócio vai muito bem, no campo a história é outra. Os Cowboys não vencem o Super Bowl desde 1995. Apesar de terem ficado de fora dos últimos playoffs, a equipe atualmente conta com estrelas.

0: 15 caminhões e fez a mudança na madrugada do dia 29 de março de 1984. Os fãs de Baltimore acordaram órfãos e a cidade só foi voltar a ter um time em 1996. Uma votação popular escolheu os Ravens como novo nome, em homenagem ao poema O Corvo, do escritor Edgar Allan Poe, que viveu na cidade e foi enterrado em Baltimore. Mesmo com pouco tempo de história, os Ravens já venceram dois Super Bowls em 2000 e 2012, impulsionados por defesas históricas. 14 anos depois, Baltimore quer voltar ao Super Bowl agora com Lamar Jackson, eleito duas vezes MVP, mas que nunca disputou o grande jogo do futebol americano. Estes são Cowboys e Ravens, duas equipes com grandes ambições e histórias ricas, que vão tomar o gramado do Maracanã neste domingo para a primeira partida da história da NFL em solo carioca. Do Rio de Janeiro, André Neto.
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0: Quinta-feira, 24 de setembro de 2026. Mensagens analisadas pela Polícia Federal mostram que Marcola, então chefe de gabinete do presidente Lula, e Valfrido Vardi, advogado de Daniel Vorcaro, discutiram a situação do Banco Master em um grupo de WhatsApp chamado Amigos. As informações são do jornal Globo. Nas conversas, Vardi pediu a Marcola que avisasse Lula de que o Banco Central estava supostamente dificultando as negociações para a venda do Master ao BRB, Banco Público de Brasília. O ex-assessor do presidente respondeu: avisarei aqui, dou notícias. As mensagens foram trocadas em julho de 2025, após Vorcaro relatar ter tido conhecimento de uma reunião em que o presidente do Banco Central, Gabriel Galípolo, apontou erros contábeis no Master. Uma barragem corre risco de rompimento no Rio Grande do Sul. Com o objetivo de avaliar a estrutura, mergulhadores iniciaram hoje a inspeção da parte interna da barragem Arroio São Luís, localizada no município de São Marcos. A Defesa Civil do Estado chegou a emitir um alerta severo de perigo muito alto para o colapso iminente da estrutura. Cerca de 170 moradores foram retirados de casa na região e estão acomodados em casas de familiares e em hotéis. No horário de Brasília, 9h32.
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0: Olá, boa noite. Bem-vindos ao CBN Noite Total desta quinta-feira. Nossa, hoje o noticiário está muito cheio. Vou tentar fazer aqui uma organização das informações, né? Dar uma pincelada nas informações. E aí depois, ao longo do programa, a gente vai detalhando tudo direitinho. Mais recentemente aqui... deixa eu só dizer que a Karina Almeida é a produtora. E os trabalhos técnicos de HD. O Henrique Dias. Saíram os números da Datafolha, da pesquisa Datafolha para a corrida presidencial. Tudo absolutamente inalterado. A pesquisa Datafolha foi aplicada

0: aberta na terça e na quarta-feira, ou seja, ontem e anteontem. No dia de hoje, não. Então, o noticiário de hoje, que segue daqui a pouquinho, não impactou na intenção de voto medida aqui pelo Datafolha. A situação absolutamente inalterada. No primeiro turno, Lula com 40%, tinha 39%. Flávio Bolsonaro, 36%, tinha 36% na semana passada. O Augusto Cury, 5%, tinha 6%. Ronaldo Caiado, 4%, tinha 4%. Renan Santos, 3% e tinha 3%. E aí, lá para baixo, o Zema. Segundo turno, também inalterado. Lula, 47%, tinha 46% na semana passada. O Flávio Bolsonaro, 45%, tinha 44% na semana passada. Brancos, nulos ou nenhum, 7%, 8% na semana passada. Indecisos, 1%, era o mesmo índice de indeciso da semana passada. Ou seja, tanto acontecimento, né? E da semana passada para cá, os números da pesquisa Datafolha permanecem inalterados. Vamos ao noticiário de hoje. Hoje foi um noticiário muito pesado, muito quente e muito ruim para o candidato Flávio Bolsonaro. Foram várias informações que apontam aí para, né, para uma situação mais desfavorável. Mas até aí, tanta coisa já foi dita e as pesquisas não se alteram, né? Então, não que isso necessariamente vai ter algum impacto eleitoral. Isso só saberemos lá para frente. Mas o fato é que hoje vieram à tona algumas revelações. O Estado de São Paulo revelou conversas de Flávio Bolsonaro e Daniel Vorcaro, combinando encontros presenciais, inclusive. As conversas entre eles eram apagadas automaticamente num período de 90 dias. Então, a polícia conseguiu resgatar do celular do Vorcaro, quando ele foi preso, né? Aí a polícia teve acesso ao celular do Vorcaro, só tem um registro dos 90 dias anteriores, né? 3 meses. Então, nesses 3 meses, houve conversa, segundo revelou o Estadão, entre Flávio e Daniel Vorcaro, ligações insistentes do Flávio, mas pro final, assim, os 4 últimos dias antes do Daniel Vorcaro ser preso, imagino, o Daniel Vorcaro devia estar bem ocupado tentando resolver a situação dele, e o Flávio Bolsonaro tentava ligar insistentemente, mas não conseguia falar com o Daniel Vorcaro. Aí depois seguiu-se aquele áudio que ficou muito conhecido do Flávio Bolsonaro mandando em áudio o pedido do dinheiro, né, do acordo que eles tinham financeiro para bancar o Dark Horse. Bom, o contato do Flávio foi adicionado no celular do Vorcaro em dezembro de 2024. Né? Os detalhes dessas conversas e tal foram divulgadas hoje, mas enfim, é isso. Eles marcam encontros, na reta final o Flávio tenta bastante falar com o Vorcaro, não consegue, e é isso. E aí tem o pedido explícito ali de dinheiro. E hoje foi revelado também pela revista Piauí que o Flávio Bolsonaro viajou no ano passado no mesmo avião do Daniel Vorcaro, o mesmo avião que foi usado pelo Alexandre de Moraes. Essa viagem do Flávio foi no mês de janeiro, a do Alexandre de Moraes foi em agosto, na mesma aeronave, né? Uma aeronave que era do Vorcaro em sociedade com o advogado Willer Tomás. O Willer Tomás, que inclusive estava no voo junto com o Flávio, é muito amigo do Flávio, eles estavam fazendo uma viagem, família, a família dos dois juntos, inclusive, foram para os Estados Unidos. E aí, usando esse avião. Aí, o Willer, aliás, o Willer Tomás, ele é investigado pela Polícia Federal, e por isso, inclusive, a Polícia Federal, ao monitorar os passos do Willer quando saía do país, né? Descobriu que ele fez essa viagem com o Flávio. Ele é investigado pela Polícia Federal por ligação com o esquema de desvios dos aposentados e pensionistas do INSS, né? Então, ele é um cara investigado. Ele disse que não sabia que o Vorcaro era sócio dele nesse avião. Disse que não conhece o Daniel Vorcaro, que jamais esteve com ele, nunca celebrou qualquer negócio de qualquer natureza, muito embora o Daniel Vorcaro fosse dono de uma das empresas que era sócia dele no avião, mas ele desconhecia. O Flávio confirmou a viagem numa publicação nas redes sociais, e aí ele, ele disse o seguinte, aspas, ainda bem que na época o avião era de Willer. Imagina se fosse agora. Eu teria viajado no avião de Alexandre de Moraes. E aí aqui a gente tem que fazer uma correção, porque não é fato isso, né? Era do Willer, sim, mas era do Willer em sociedade com o Vorcaro, ainda que o próprio Willer desconhecesse, segundo o que ele diz, né? É, provavelmente o Flávio tenha dito isso porque descobriu-se que havia um contrato do Vorcaro de cessão da parte dele no avião para o escritório da esposa do Alexandre de Moraes. Mas esse contrato era de maio, né? Ou seja, num outro momento, inclusive nem chegou a ser concretizado, o avião continuou sendo do Vorcaro. É o tipo de coisa que é criminoso voar no avião do Vorcaro? Por si só, não, né? Mas isso fica muito simbólico, ainda mais porque o próprio Flávio, assim que saiu a foto no Jornal Globo do Alexandre de Moraes com a esposa desembarcando do avião, do mesmo avião, o próprio Flávio publicou nas redes, né, criticando, dizendo que era uma máfia, que o Alexandre de Moraes participava dessa máfia e tal. E aí depois, quando vem a revelação de que ele mesmo viajou no mesmo avião, isso acaba potencializando a notícia, né? Mas por si só, voar no avião, embora eticamente seja bem esquisito, mas por si só não é crime, né? Outra informação. Hoje foi realizada a terceira fase da Operação Carbono Oculto. Carbono Oculto, que é aquela investigação conduzida pelo Ministério Público de São Paulo, pela Receita Federal, pela Polícia Federal, para desarticular esquema de lavagem de dinheiro e sonegação fiscal ligado ao PCC, na Faria Lima, né, esquema financeiro do PCC. Hoje foi a terceira fase e um dos alvos da operação de hoje foi justamente a empresa usada para fazer repasses de dinheiro para o filme Dark Horse, que é a Entre Investimentos. Inclusive, o dono da Entre Investimentos já fechou a delação premiada. E aí vem uma questão. Segundo a Polícia Federal, essa empresa tem ligações com o crime organizado. A polícia identificou que essa empresa fazia lavagem de dinheiro para o PCC e para o Banco Master. Pois é. E a mesma empresa que fazia a transação financeira para mandar dinheiro lá para o fundo do advogado do Eduardo Bolsonaro lá nos Estados Unidos. Pois é, segundo a Polícia Federal, né, as investigações, essa empresa ela fazia ligação entre a máfia dos combustíveis, leia-se PCC, né, porque o PCC administra postos de combustíveis e toda a cadeia de processamento do sucroalcooleira, vamos dizer assim, né? E a ligação desse setor com o esquema de precatórios do Master. Então, veja, nós já temos uma conexão do Master com o PCC. E só um parênteses aqui. Em o PCC sendo considerado um grupo terrorista pelos Estados Unidos e pelos países vizinhos, qualquer um que se relacionar com o Master também vai ser considerado terrorista, né? Por associação, essa é a lógica. Então, olha o perigo disso, né? Aí é bom quando você defende isso, quando é no olho dos outros, né? Mas quando vem a poeira no seu olho, aí já complica. Bom, e aí, quando a gente fala da máfia dos combustíveis, tem já um outro link, que é a reportagem da Isa que eu vou chamar, que é o esquema dos precatórios do Master no setor sucroalcooleiro. E aí entra a turma do Cássio Nunes. Por quê? Porque o setor sucroalcooleiro é exatamente a máfia dos combustíveis. E tinha o esquema dos precatórios. Porque, em resumo, as usinas produtoras de álcool, elas tinham dívidas para receber da União, né? Os chamados precatórios. Aí o Master ia lá, comprava esses precatórios e depois ia lá e subornava autoridades para que esses precatórios, por meio de decisões judiciais, fossem pagos. E aí o Daniel Vorcaro ganhava dinheiro também com isso, né? Além de ganhar dinheiro fazendo fraude bancária, com dinheiro do BRB, com dinheiro da aposentadoria do servidor público. Hoje, agora a gente chega finalmente na reportagem da Isa Stassiarini. Hoje o Conselho Nacional de Justiça realizou uma operação contra o desembargador do Tribunal Regional Federal da Primeira Região, o Nilton Ramos. A Polícia Federal apontou que o escritório de advocacia da esposa dele firmou contratos de honorários relacionados a causas de empresas ligadas ao ex-banqueiro Daniel Vorcaro, que é a turma que o próprio Daniel Vorcaro chamava como a turma do Cássio Nunes, do KN. Vamos ouvir a reportagem da Isa Stassiari.
1: O desembargador do Tribunal Regional Federal da Primeira Região, Nilton Ramos, foi alvo de uma operação da Polícia Federal nesta sexta-feira, após determinação do Conselho Nacional de Justiça. A ação contra ele ocorreu depois que as mensagens trocadas pelo WhatsApp identificaram o desembargador como integrante da chamada Turma KN, em referência ao ministro Cássio Nunes Marques do Supremo Tribunal Federal. A ação é resultado de uma apuração aberta pela Corregedoria do CNJ sobre processos que envolvem os precatórios do setor sucroalcooleiro. A investigação mira a conduta do desembargador em casos bilionários de interesse do Banco Master. No momento da operação, o desembargador não estava no gabinete. Ele não foi afastado e segue com as atividades no tribunal. Uma investigação da Polícia Federal revelou que o escritório de advocacia da esposa do desembargador teria assinado um contrato de R$ 427 milhões de reais relacionados a causas de interesse de empresas ligadas ao banqueiro Daniel Vorcaro. O acordo estabelecia o pagamento de 5% em honorários líquidos sobre o valor recebido de 12 processos de precatórios, que, em caso de vitória, totalizavam R$ 8,5 bilhões. As investigações também mostram proximidade entre o desembargador e o ministro Nunes Marques. Antes de ser desembargador, Nilton Ramos foi juiz auxiliar de Cássio Nunes Marques, a época em que Nunes Marques era vice-presidente do TRF1 de 2018 a 2020. Em nota, o ministro Cássio Nunes Marques disse que nunca votou a favor de Vorcaro ou do Master, nunca trocou mensagens com o banqueiro e nem pediu nada a ele. O ministro também afirmou que nunca autorizou ninguém a falar em nome dele. Também em nota, o desembargador Nilton Ramos disse que continua atuando e julgando normalmente os processos sob a responsabilidade dele, que confia no trabalho da Corregedoria do CNJ e reafirmou que está à inteira disposição para prestar todos os esclarecimentos. A presidente do TRF1, Maria do Carmo Cardoso, disse em nota que quando tomou conhecimento da operação, determinou total acesso às dependências e também às informações. Frisou que o tribunal tem interesse no completo esclarecimento dos fatos e que vai continuar colaborando com transparência, responsabilidade institucional e respeito às determinações. De Brasília, Isa Stassiarini.
0: Então você veja como as coisas vão... É porque é difícil mesmo entender o caso do Banco Master, porque realmente ele vai se espraiando por vários setores. Né? Vou retomar aqui para a gente entender. Quando a gente fala aqui do Cássio Nunes Marques, pelo que tudo está indicando, né? Claro que precisa averiguar, bonitinho e tal. Mas essa questão dos precatórios, sucroalcooleiro, é esse braço do Banco Master, que aliás é um braço ligado ao crime organizado, ligado ao PCC, que envolve essa máfia dos combustíveis, né, que tem interesse na questão dos precatórios. Que o Master comprava os precatórios desse pessoal. E aí entra, então, a importância de ter conexões no judiciário. Que aí você sabe muito bem que aí o Vorcaro, né, tinha ali, fazia favores para familiares de ministros do Supremo, temos aqui esse desembargador também do TRF da Primeira Região, e aqui, pelo que tudo indica, a questão no judiciário é em relação a precatórios, né? Que o Banco Master ganhava dinheiro com isso também. Né? Bom, tanto que teve reunião também com outros ministros para falar sobre precatórios. Esse é o tema destinado ao judiciário, né? Do Banco Master. Mas o Banco Master também tinha lá os seus outros interesses, uma outra atuação criminosa, para além dos precatórios e para além da fraude bancária, né? Então tinha, aí ele precisava das conexões políticas, né? Aí você tem o dinheiro da aposentadoria dos servidores públicos, como já falamos, né? Estados importantes, o Rio de Janeiro foi o que mais aportou dinheiro no Banco Master, com os fundos de previdência dos funcionários. Isso demanda o quê? Relações políticas. Aí não é mais o judiciário, aí já é político, né? Aí você tem também o Amapá, estados importantes que aportaram muito dinheiro por meio da aposentadoria do servidor público. Aí você tem o BRB, aí já num outro momento, né? Quando você percebe que o banco já está num quadro de crise, a coisa já estava se complicando, aí vem o BRB, que já tinha socorrido o Master, tentando comprar o Master, aqui também, por meio, além de comprar funcionários do BRB, também por meio de influência política, né? Então agora a gente começa a entender os braços, né? Os interesses. Por que que o Vorkaro, né, tentava comprar a gente, ou comprava a gente no judiciário, comprava também agentes políticos, porque ele dependia de todo mundo para operar. E sempre operando de forma criminosa. Sempre bom falar isso, né? E em qualquer hipótese, com dinheiro público. Seja nos precatórios, seja com o dinheiro dos funcionários públicos aposentados e até mesmo nas fraudes bancárias, porque no final das contas quem cobriu foi o FGC. O FGC, ok, é um fundo que é garantido por bancos privados, mas também por bancos públicos, né? E isso compromete, né, de uma forma mais sistêmica também os custos dos bancos e no final das contas nós é quem pagamos, os clientes. Bom, é isso, tudo isso. Logo mais falaremos mais a respeito desses assuntos todos. Agora temos uma entrevista. Nós estamos aqui com o ator Maciel Silva. Ele é o diretor da peça Almoço com a Estrela, peça escrita pelo grande dramaturgo Agnaldo Silva. Peça estreia agora dia 27 de setembro na Casa de Artes SP, que fica na capital paulista. Oi, Maciel, boa noite, bem-vindo.
2: Oi, Tânia, boa noite aos ouvintes. Prazer falar aqui com vocês e muito obrigado pela oportunidade.
0: Ah, eu que agradeço. Bom, então vamos lá. É uma comédia, né, Maciel? Pra gente, é uma comédia. Escrita pelo Agnaldo. Foi escrita quando? Pelo Agnaldo? Recente ou não?
2: Não, essa comédia do Agnaldo, ele tem desde os anos 2000, 2006, 2007. E era um sonho dele de montar. E foi passando o tempo, passando tudo, até que finalmente ele apresentou para alguns diretores, alguns atores, e ele não conseguiu levar adiante. E em 2024 eu estive em Portugal com a Viviane Araújo, a gente foi fazer um espetáculo lá, e a gente foi jantar com ele. Super chique, né? Jantar com o Agnaldo em Lisboa.
0: Nossa, gente.
2: E ele comentou sobre esse texto. Aí eu falei, ah, eu quero ler e tal. Aí a gente, eu voltando pro Brasil, ele mandou, já li no avião. E eu falei, gente, é uma comédia, mas não é só uma comédia. Retrata um tempo que a gente viveu, final ali da ditadura, mas que ainda não tinha finalizado tudo. Então é um grupo de jovens, de artistas gays que conviveram com o Agnaldo. Ele tinha acabado de entrar no Globo e ele teve esse encontro na casa de uma dessas artistas para uma feijoada. E eles iam receber a primeira pessoa a fazer a transição de gênero no Brasil. E eles se encontraram para matar a saudade, para reviver seus passados, conhecer a história do Rio de Janeiro, da Lapa. Ele relata muito isso no livro Os Lábios que Beijei. E daí ele monta uma comédia em cima disso. Só que nessa comédia tem um ponto de virada, que eu não vou revelar, as pessoas precisam ir assistir. Uhum. Que ela passa a virar um drama. Vira um assunto muito sério, que envolve um delegado da época da ditadura. E daí elas vão investigar para se vingarem desse delegado. Se vingar não, fazer justiça. Ele cometeu um crime. Sim. Com uma das personagens e elas querem vingança. E uma diz que é vingança, a outra não, que é justiça, que ela tem esse dever com a sociedade. E relata momentos de quando ele foi preso na ditadura. Relata, a gente fala quando né, invadir o teatro com Roda Viva, Amarília Pêra. Então é uma história, e não é só uma comédia qualquer, é uma comédia politizada, com conteúdo, uma comédia de denúncia, e deixa claro, ela se passa entre 79 e 80.
0: É.
2: Bem claro mesmo isso.
0: Essa invasão que você falou era tal do comando de caça aos comunistas, né? O pessoal se juntava,
2: Exatamente.
0: invadia as peças de teatro, né?
2: Exatamente.
0: Horrorizava, enfim, fantasmas,
2: Enfim, né?
0: fantasmas que ainda rondam. Ô, Marcel, mas
2: Fantasmas e batem na porta.
0: batem na porta. Bom, mas essa peça, essa comédia que depois vira um drama, né? Até porque tem, é um
2: Sim.
0: contexto político dramático do Brasil. Escrita pelo Agnaldo Silva, é então parte de uma situação real, mas é toda a situação real, inclusive a necessidade de fazer justiça contra essa situação envolvendo a ditadura, ou aí já tem um pouquinho de ficção que ele coloca?
2: Digamos que a gente fala de uma biografia ficcional, né? Que é 80% real e 20% ficção. As personagens foram reais, né? Ele não revela os nomes, óbvio, nos bastidores a gente revela os nomes, né? Dessas personagens reais, mas tem um pouco do lirismo, da cultura e da poesia conhecida do Agnaldo, né? Desse realismo fantástico que ele coloca nos seus textos, na sua dramaturgia. Então, digamos que é uma biografia ficcional. E tem uns
0: Sim.
2: momentos da
0: É.
2: comédia que não aconteceram, mas que
0: Sim. E
2: você se
0: assim,
2: identifica com o enredo.
0: Agnaldo Silva, né? Ele é um
2: Agnaldo
0: cara que
2: Silva.
0: cria histórias. É.
2: Exatamente. E eu falei para ele participar com a gente. Acredita, ele falou,
0: Ah.
2: Maciel, ele está escrevendo já a próxima novela.
0: É.
2: O secretário dele até falou, ah, o Agnaldo vai entrar com vocês. Eu falei, eu vou falar para as meninas. Ele falou,
0: Ai.
2: melhor não falar, porque vai que eu durma, que ele dorme cedo. Aí eu falei para Flávia, né, nossa assessora de imprensa. Então vamos segurar um pouco, eu falo. Mas infelizmente ele tá participando primeira mão já um documentário para Globo e ele tá gravando muito. Então não vou entrar mais em detalhe. Ele tá
0: Ah,
2: gravando muito, então não
0: tá
2: consegue
0: cansado.
2: ficar. É.
0: Ah, ainda bem que você não falou, eu ia ficar com muita expectativa.
2: É, ainda bem.
0: Ia ficar ansiosa.
2: Mas a gente pode marcar. Ele adora contar essas
0: Ai,
2: histórias. Ele adora
0: vamos.
2: conversar,
0: Hora
2: explicar.
0: que tiver mais tranquilo. Se é que a vida dele fica tranquila, né? Ele não para. Você trabalha com ele, já fez outros projetos com ele, né,
2: Já,
0: Marcia?
2: já. Trabalho com ele. Primeiro ele mandou um beijo, falou que adora a CBN. Quando eu falei que era pra CBN, ele falou, vou tentar participar,
0: Ah,
2: mas
0: outro beijo.
2: infelizmente não conseguiu porque ele gravou hoje, tá?
0: Claro, não, a gente
2: É,
0: entende.
2: sim, eu trabalho com o Agnaldo, né? Eu participei de uma masterclass. Na verdade, eu virei ator por causa do Agnaldo, né? Gostei muito do trabalho dele, já virei ator por causa da novela Pedra sobre Pedra dele. E ela, não sei se você vai recordar, os nossos ouvintes, aquela cena, Osmar Prado é puxado pela lua, e a Lilia Cabral e a Tânia Alves tenta segurar ele. Eu fiquei encantado, eu lembro que era criança, e comecei a seguir o blog do Agnaldo, querendo estudar, e fui me formei em teatro, fui estudar jornalismo, depois abandonei jornalismo, fui fazer história, me formei em teatro, fui estudar teatro, e vi essa oportunidade do curso dele, fui, e a partir de lá a gente começou a trabalhar. Dei aula no espaço dele, depois fiz um espetáculo dele, dirigi o ano passado A Vida Começa aos 60 com a Luísa Tomé, que era um texto dele. Ele gostou muito, me convidou para dirigir essa peça também e fiz a novela Três Graças agora com ele também, um papel que ele fez exclusivo para mim.
0: Que legal, Marcel.
2: Eu
0: Bacana
2: tenho
0: essa
2: essa
0: história,
2: história,
0: né? Quer dizer, você
2: né?
0: entra na. Você vira ator por causa dele, trabalha com ele. E é muita responsabilidade pegar um texto de um cara como o Agnaldo Silva e dirigir, né? E depois ele
2: Exatamente,
0: vai
2: exatamente.
0: assistir. Mas
2: É,
0: ele
2: não.
0: te deu umas coordenadas, assim? Como é que
2: Ele
0: foi?
2: falou assim, Maciel, quero acompanhar. Ele falou, quero acompanhar, quero ver como que vai ficar. Mas a gente fez uma leitura. Eu adoro fazer leitura antes, pô, para ver a reação do público, sentir como o público tá. E quando ele viu, ele não falou mais nada, porque ele queria, né? Ele só deu algumas dicas lá. Troca isso, troca aquilo, mas depois que ele viu a leitura, ele não quis mais acompanhar. Eu acho que ele, falei, então ele
0: Ele
2: aprovou,
0: falou, acho que tá
2: porque ele viu,
0: ok.
2: aprovou o
0: Ah, que
2: elenco, aprovou o
0: legal.
2: que viu. Aí eu mandei umas fotos, mandei algumas imagens, mandei umas fotos hoje. Ele falou, nossa, tá bonito, tal. Aí ele vai agora na estreia no sábado, e daí a gente vai ver como que tá, porque é uma comédia assim, pastelão mesmo,
0: É?
2: mas lembrando que tem todo um cunho político e social ali, não é uma comédia qualquer, não.
0: Não é
2: Tem todo um.
0: besterol.
2: É exatamente, tem toda uma história enraizada ali que justifica o que está acontecendo.
0: Moça, e aí, você está então há poucos dias de estrear, né? Como é que é essa
2: A gente...
0: sensação?
2: Ó a voz, tô rouco, sabe quando baixa tudo em você? A gente fez um ensaio geral antes de ontem, fizemos outro passadão hoje. É, tá todo mundo à flor da pele, mas tá lindo. A gente tá passando o texto à risca ali do Aguinaldo fez, deixando claro que se passa ali nos anos 80. A luz tá bonita, o figurino, uma equipe gigante. Né? A gente tá com 99% da equipe, é toda LGBTQIAPN+, porque é uma peça com essa temática, tanto de elenco quanto a equipe, produção,
0: Bom.
2: toda a equipe envolvida, dando emprego para mais de 50 pessoas, tudo patrocinado pelo Aguinaldo, bancado pelo Aguinaldo. E a
0: Muito
2: gente está muito
0: lindo.
2: feliz com a estreia, com esse momento da peça. Também de ser um sonho dele. Ele sempre falava desse espetáculo e a gente agora conseguiu levantar.
0: Que legal. Quantos atores?
2: Nós somos seis atores em cena, né? Tem a Tchaka, drag queen maravilhosa, que eu acho que ela tá pedindo para entrar. E eu não sei como ela entrou na nossa live, mas eu acho que é a Tchaka que tá aí pedindo para entrar, maravilhosa,
0: É? Será
2: porque é
0: que
2: um ator maravilhoso e que faz essa personagem. Ela faz a Edmunda,
0: é? Será que eu
2: a
0: tenho dois
2: mãe lá na.
0: minutos? Se ela entrar, a gente dá um oi pra ela. Pera aí.
2: Será que
0: Ela
2: ela
0: tá aí?
2: entra?
0: Abri o mic,
2: Se
0: tá
2: não, a
0: com o
2: gente
0: mic
2: segue.
0: fechado. É,
2: Tá com o
0: tenho
2: mic
0: dois minutos.
2: fechado,
0: Vamos
2: né? Então,
0: seguindo, vamos seguir. Ela vai, acho
2: vamos
0: que vai
2: seguir.
0: entrar. Ah.
2: Aí tem o Léo Mijorim, que a Tchaka faz a Edmunda, né? A dona da casa que recebe todos eles lá, a equipe toda. Tem o Léo Mijorim, que faz a Vanusa de Meia, que é uma vilã cruel que joga o veneno em tudo ali e vai revelando os podres e infernizando a vida dos outros. Aí tem o Vinícius, que é a Organza e ganhou o primeiro Drag Race Brasil. Faz maravilhosa, faz a Shana Summer, que é a vizinha que inferna a vida da Edmunda. Em um determinado momento, ela invade o apartamento e joga às claras todos os segredos. Temos a Glamour Garcia, que faz a nossa estrela, né? E o jantar, o motivo do jantar é pelo encontro dela, da personagem da Glamour, que é a Renata DeLauren, que mora na Europa e volta pro Brasil. Nós temos a Cleo Borzi, que é uma atriz comediante maravilhosa, que faz. A personagem, a gente dita assim, né? A mais atrasada da turma em termos intelectuais. Ela nunca entende nada, ela só é saber desfolhar só para comer a feijoada. E
0: Tá.
2: depois ela começa a entender as coisas e ela quer fugir dali. E nós temos o Tomás Vasconcelos, que é um ator baiano que mora em São Paulo há muito tempo, que faz a escritora, que é o papel do Aguinaldo.
0: Então,
2: Então,
0: que
2: o
0: lindo,
2: Tomás.
0: nossa, que alegria esse elenco, hein? Pra cima, falando de coisa
2: Pra
0: séria, né?
2: cima.
0: Falando do episódio dramático do Brasil, né? Que foi esse período da ditadura, mas com elenco, né? É, com
2: Elenco
0: personagens vibrantes, alegres.
2: vibrantes
0: Bom.
2: e todo mundo da comunidade LGBTQIAPN+. E o
0: Exatamente.
2: Tomás se encarrega de levar essa história, né? Ele faz o Agnaldo narrando a história, mas ele entra
0: Bom.
2: dentro da história e tem um momento que ele fala do trabalho dele no Globo, que é maravilhoso. A plateia vem abaixo nessa hora,
0: Boa.
2: que eu não vou contar também
0: E
2: aqui.
0: também não vai contar. Com a direção do Maciel Silva.
2: A minha
0: Almoço com a
2: direção.
0: Estrela na Casa de Artes SP. Com estreia dia 27 de setembro. Maciel, obrigada, um beijo. Boa estreia.
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0: Quinta-feira, 24 de setembro de 2026. Uma nova pesquisa Datafolha mostra cenário de disputa das eleições presidenciais. O presidente Lula, do PT, lidera no primeiro turno, com 40% das intenções de voto. Em seguida, o senador e candidato do PL, Flávio Bolsonaro, aparece com 36%, no limite da margem de erro, que é de 2 pontos para mais ou para menos. Na pesquisa anterior, de uma semana atrás, Lula tinha 39% e Flávio Bolsonaro 36% em situação de empate técnico. O levantamento foi encomendado pela Globo e pelo jornal Folha de São Paulo. Datafolha ouviu mais de 2 mil pessoas de 16 anos ou mais entre terça-feira e ontem. O nível de confiança é de 95%. O número de registro no TSE é BR-00304-2026. O Conselho Nacional de Justiça realizou uma operação contra o desembargador Newton Ramos, do Tribunal Regional Federal. Ele ficou conhecido por ser identificado em mensagens do celular do ex-banqueiro Daniel Vorcaro como parte da turma do KN, em referência ao ministro do STF, Cássio Nunes Marques. Investigações da Polícia Federal apontam que o escritório de advocacia da esposa do desembargador, Camila Ramos, firmou contratos relacionados a causas de interesse de empresas ligadas a Vorcaro. As mensagens indicam pagamentos de até R$ 427 milhões ao escritório de Camila. Horário de Brasília, 10h04.
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0: Olá, boa noite. Bem-vindos ao CBN Noite Total desta quinta-feira. Com Karina Almeida na produção, trabalhos técnicos de Henrique Dias, que é o nosso HD. Vamos ao nosso giro de destaques. Temos informações ao vivo em Brasília, os números da pesquisa Datafolha. Samantha Klein. Samantha, boa noite.
2: Alô? Lisa mostrando já uma certa... Me escutas, Tânia?
0: Agora sim. Vamos lá, Samantha. O que, que os números estão apontando?
2: Uma cristalização da intenção de voto, Tânia. Essa nova pesquisa divulgada hoje pelo Datafolha reforça aquele empate técnico, um retrato de empate técnico entre Lula e Flávio Bolsonaro nos dois turnos. Na primeira rodada, o presidente aparece com 40% das intenções de voto. É um ponto a mais do que na sondagem da semana passada. E Flávio tem 36%, o mesmo resultado da semana passada. Aí você vai me perguntar, como assim empate técnico se a margem de erro é de 2 pontos para mais ou para menos? Né? O que, que acontece é que essa distância de 4 pontos entre o petista e o senador no primeiro turno configura um empate no limite da margem, mas com probabilidade estatística maior de Lula estar à frente. Ou seja, se é 2 para menos, Lula poderia estar com 38 e se Flávio com 2 a mais com 38 também, mas também poderia ser a menos, né? De 36 para 34, mas está dentro da margem.
0: Sim, quer dizer, eles estariam empatadinhos se os dados tivessem aumentado, errado o Lula para mais e errado o Flávio para menos. Né?
2: Exatamente.
0: Aí põe 2 para mais para o Flávio, 2 para menos para o Lula, eles empatam.
2: É, exatamente. A tua explicação ficou bem melhor, inclusive. E quanto àquele pelotão que vem logo atrás, ou bem atrás, a gente pode dizer, né? O Augusto Cury aparece com 5%, Ronaldo Caiado com 4%, Renan com 3%, o Romeu Zema e Samara pontuaram em 1%. Então, não alterou aí da semana passada para cá. Entre aqueles que pretendem deixar em branco ou anular, eles são 5%, enquanto 2% dos eleitores ainda está naquela margem de indecisão. Num eventual segundo turno, o presidente Lula tem 47% das intenções de voto e o filho do ex-presidente Jair Bolsonaro 45%, ou seja, mais uma vez num empate técnico. A sondagem foi feita também, Tânia, num contexto aí que já é um pouco diferente da semana passada. Temos aí um relativo arrefecimento da crise do STF, ainda que muitas informações estejam aí vazando, né, das relações, dos tentáculos do ex-banqueiro Daniel Vorkaro, mas esses vazamentos, essas informações estão atingindo de forma alternada tanto Flávio quanto Lula. Lembrando que também foi na semana passada o anúncio do reajuste de 15% do Bolsa Família, também teve o discurso de Lula na ONU sobre a ameaça de ingerência externa na campanha, mas o que os especialistas estão dizendo? Que esses fatos, ainda que eles pesem bastante no noticiário, eles não estão tendo o mesmo impacto, a mesma tração de mudança do eleitor, ou seja, o voto para boa parte do eleitorado já está cristalizado. E aí é por conta disso que os líderes dessa eleição, né, das duas candidaturas aí, tanto Lula quanto Flávio, estão tentando reverter para um voto útil, né? Ou seja, tentar buscar já o voto útil no primeiro turno. Eu falei com o professor Sérgio Simone, ele é do Departamento de Ciência Política da USP, ele fala que esse fenômeno de voto útil, o que ele pode trazer? Uma transferência de votos, mas também indicar como vai ser o segundo turno.
3: Talvez uma parcela dos eleitores do Cury pode ir um pouquinho para o Lula, pode ter um pouquinho mais dividido, mas alguns mais do Zema e do Caiado podem ir para o Flávio, né? Daí pode ter um resultado aí de primeiro turno empatado, assim, né? Já quase uma prévia do que é o segundo turno.
2: Tânia, essa pesquisa foi feita na última terça e quarta-feira, foram ouvidos 2.002 eleitores. Quem encomendou foi o jornal Folha de São Paulo e também a TV Globo. E o registro no TSE é BR-00304-226, ou seja, inclusive com esse código, quem quiser olhar todo o detalhamento é possível.
0: Boa. Tânia. Boa, Samantha Klein, muito obrigada, hein? Samantha Klein, trazendo os números da pesquisa Datafolha. Estamos aqui na reta final, né? Temos mais a semana que vem, domingo já é eleição. Então, é isso. Mais uma semaninha aí, vamos ver o que vem daqui para frente e se vai ou não impactar a intenção de voto. Tanta coisa já aconteceu, né? Nós estamos tudo doido aqui noticiando uma série de coisas, mas o eleitor continua inabalável, né? O quadro não se altera semana a semana. Vamos lá. Aliás, hoje aconteceu um monte de coisa mesmo. Hoje o noticiário foi pesado. O Conselho Nacional de Justiça, com apoio da Polícia Federal, realizou hoje uma operação contra o desembargador Newton Ramos, que é do TRF1, e que dentro das conversas do celular do Vorkaro, ele está dentro do que eles chamavam, né? Que agora está preso, de turma do KN, em referência ao Cássio Nunes Marques. A esposa do Newton Ramos tinha um contrato com o Vorkaro de 427 milhões de reais. Não é brincadeira. O pessoal fala em milhões como se fosse assim centavos, né? Isa Stassiarini.
4: A Polícia Federal fez a operação no gabinete do desembargador Newton Ramos, do TRF1, após determinação do Conselho Nacional de Justiça. A ação ocorre após investigações apontarem que o escritório da esposa de Ramos teria firmado contratos milionários para a defesa de empresas ligadas a Daniel Vorkaro. De acordo com a apuração, eles faziam parte da turma KN, uma referência ao ministro do STF, Cássio Nunes Marques. O desembargador segue trabalhando normalmente e disse que está à disposição para prestar todos os esclarecimentos.
0: Muito dinheiro envolvido, né? Bom, hoje saíram informações aqui envolvendo o Flávio Bolsonaro. O Estadão revelou Conversas de Flávio com Daniel Vorcaro, a partir do conteúdo do celular do Daniel Vorcaro, né? O contato do Flávio foi adicionado no celular do Vorcaro em dezembro de 2024, porém, as mensagens eram apagadas. Então, a polícia não tem acesso a esse período todo de conversa entre o Flávio e o Vorcaro. A cada 90 dias, as conversas eram automaticamente apagadas. Então, o que deu para recuperar eram justamente os 90 dias anteriores à apreensão do celular. E aí tem lá conversas, marcando encontros, né, presenciais entre eles, ligações. E saiu também uma outra informação, agora pela revista Piauí, de que o Flávio Bolsonaro, o senador, viajou no avião do Vorcaro. Viajou junto com o amigo dele, que é o Willer Tomás. O Willer Tomás é dono do avião, em sociedade com o Daniel Vorcaro. Eles fizeram esse voo em janeiro do ano passado. Mas aí nenhum dos dois sabia que o avião também era do Vorcaro. O Willer Tomás disse que era sócio, mas não sabia. E o Flávio Bolsonaro também não sabia. E aí, claro que isso repercutiu, né? Porque é o mesmo avião, inclusive, que foi usado pelo Alexandre de Moraes. E aquela foto do Alexandre de Moraes e a Viviane Barsi desembarcando, aquelas imagens, né? Não é foto. As imagens deles desembarcando do avião. Não, é foto, sim, né? Repercutiu bastante. E aí, agora, a gente descobre que no mesmo avião também voou o Flávio Bolsonaro. A Karen Lemos tem a repercussão junto aos presidenciáveis.
5: Presidenciáveis falaram sobre as novas denúncias envolvendo Flávio Bolsonaro por uso de uma aeronave associada ao ex-dono do Banco Master, Daniel Vorcaro. Ronaldo Caiado disse que Flávio mostra que é cúmplice do ex-banqueiro, enquanto Augusto Cury pediu o fim do bolsonarismo e também do lulismo. Já Romeu Zema criticou o Senado por não investigar Flávio. E Renan Santos chamou o dinheiro para o filme Dark Horse de propina.
0: Bom, por falar em Dark Horse, tem mais coisa ainda no dia de hoje. Dia cheio, hein? Hoje foi realizada a terceira fase da Operação Carbono Oculto. A Operação Carbono Oculto é aquela investigação que é conduzida pelo Ministério Público de São Paulo, pela Receita Federal, pela Polícia Federal. É a operação que descobriu as conexões financeiras do PCC na Faria Lima, né? Isso já vem há um tempo que vem sendo descoberto, rastreado. Hoje foi a terceira fase dessa operação, né? E aí um dos alvos foi a empresa usada, a Enter, a empresa usada para repassar dinheiro para o filme Dark Horse. Também o ex-diretor do Banco Genial foi... é alvo da operação de hoje. E aí, a questão é complicada, porque aí a polícia conclui que esse esquema, que envolve a empresa que mandava dinheiro lá do Master pro advogado do Eduardo Bolsonaro, que essa empresa também lavava dinheiro pro PCC. Olha isso. Então você tem um elo, né? Do Master, PCC, dinheiro mandado lá para o filme Dark Horse, né? Não que necessariamente eles estejam todos conectados. Porém, aliás, só um parênteses antes de chamar o destaque do Lucas Taveira. Se a gente considerar que o PCC é um grupo terrorista e que, portanto, os Estados Unidos teriam o direito de punir quem estiver relacionado com um grupo terrorista, olha as implicações, né? Olha as implicações. Se o Trump resolver concluir que as pessoas que tiveram relação com o PCC são também terroristas. O destaque é do Lucas Taveira.
6: Um ex-diretor do Banco Genial e um executivo ligado ao Banco Master foram alvos da terceira fase da Operação Carbono Oculto. A investigação indica que eles faziam parte de um grupo suspeito de usar empresas e fundos de investimentos para esconder patrimônio e lavar dinheiro na compra de uma distribuidora de combustíveis. Uma das empresas envolvidas movimentou mais de 11 bilhões de reais entre 2021 e 2025.
0: É, vou só então retomar, porque é tanta coisa, aí eu falava um pouco antes, mas a gente não estava ainda no rádio. É, aqui a gente falou do esquema do PCC com postos de combustíveis, né? É, e aí isso faz um link com os precatórios, que por sua vez o Master, né, fazia ali, pagava muito bem ministros do Supremo ou familiares de ministros do Supremo, muito interessado em aprovação dos precatórios do setor sucroalcooleiro. Olha como as coisas se ligam, né? Por quê? Porque o Vorcaro comprava do setor sucroalcooleiro, que muito provavelmente a gente está falando do pessoal do PCC, comprava esses precatórios, que eram dívidas que o governo tinha que pagar para eles, por questões ali de refinarias, né, que não vale a pena a gente detalhar aqui. Enfim, o fato é que eles tinham ali uma dívida para receber do governo, mas o governo ainda, essa questão ainda tinha pendências judiciais. Aí o que, que o Vorcaro fazia? Pegava o precatório desse pessoal, comprava um preço mais barato, porque não tinha garantia de receber, e aí ele ia tentar comprar ministro do Supremo ou desembargador, né, para conseguir as decisões judiciais, a liberação dos precatórios, porque aí ele ganhava o dinheiro. Olha como as coisas se conectam, né? Isso é só um braço da operação do Vorcaro, né? Ele ganhava dinheiro com precatório, ganhava dinheiro com fraude bancária, ganhava dinheiro com dinheiro dos aposentados dos estados, e aí dependia de quê? De dar dinheiro para quem? Para político, porque aí é mais a influência política que pesava, né? Para liberar o dinheiro da aposentadoria dos funcionários públicos, para o BRB ter sido uma mãe para o Vorcaro, também isso dá demanda de dinheiro, né? Comprar políticos, tudo isso. E mais as fraudes bancárias, tudo isso era o business do Daniel Vorcaro, né? Não à toa ele tinha que dar muito dinheiro mesmo para os políticos, porque senão a coisa não funcionava. Não era na base do livre mercado, né? Não é. Não tem nada a ver com o sistema capitalista, as regras de mercado, dinheiro privado, não. Aqui é outra coisa, né? Aqui a gente está falando de corrupção mesmo. Bem explícita, com conexões com crime organizado. Coisa com barra pesada, hein? Barra pesada. Bom, nós temos agora a Isa Stassiarini, a identificação de conversas, de um grupo de conversas de WhatsApp chamada Amigos, em que participava, ou pelo menos nessa conversa, participou o então chefe de gabinete do presidente Lula, e que também tinha a participação de um dos advogados do Vorcaro, e o Valfrido. E o Valfrido estava reclamando ali com o Marcola sobre o Galípolo, né, o presidente do Banco Central, que no final das contas acabou liquidando mesmo o Banco Central, o Banco Master, porque ele não estava conseguindo convencer o Galípolo de favorecer o Banco Master, né? Essa era a conversa. Isa Stassiarini.
4: Conversas analisadas pela Polícia Federal mostram que o então chefe de gabinete de Lula e o advogado de Vorcaro conversavam sobre negócios do Banco Master. As mensagens foram trocadas em um grupo de WhatsApp chamado Amigos. O advogado pediu a Marcola que avisasse a Lula que o Banco Central estaria dificultando a venda do Master ao BRB e que Galípolo não tinha mais estofo para o cargo. Apesar do apelo, a negociação acabou sendo barrada pelo BC. Em evento no Rio de Janeiro, Lula disse que o amigo dele é o povo brasileiro e não Vorcaro.
0: É isso, né? O advogado fez uma pressão por meio do chefe de gabinete. Provavelmente, se levou ou não o recado, não sabemos. Mas a questão é efetiva, é que o Banco Central liquidou o Banco Master e a Polícia Federal prendeu o Vorcaro. Né? Então essa pressão de nada serviu. O governo elevou de 52 bilhões para 80 bilhões de reais a previsão de déficit primário em 2026. João Rosa.
7: A equipe econômica do governo federal elevou de 52 bilhões para 80 bilhões e 900 milhões de reais a previsão de déficit primário do governo federal em 2026, sem considerar as deduções legais. A revisão representa uma piora de 28,9 bilhões de reais nas contas em relação ao último relatório. A atualização foi divulgada nesta quinta-feira pelo Ministério do Planejamento no relatório de receitas e despesas do quarto bimestre.
0: Rio de Janeiro terá reforço de tropas federais no primeiro turno das eleições, Ricardo Porto.
8: O Rio de Janeiro terá reforço de tropas federais no primeiro turno das eleições no dia 4 de outubro. Uma reunião ocorrida nesta quinta-feira definiu o envio de cerca de 6.700 militares que vão atuar em 15 cidades, incluindo a capital. A medida tem por objetivo evitar que facções criminosas influenciem no voto.
0: Hoje aconteceu o encontro dos dois gigantes, o presidente dos Estados Unidos, Donald Trump, e o presidente da China, o Xi Jinping. É, fizeram uma agenda conjunta, discutiram em vários assuntos, né? Inteligência artificial, o Xi Jinping acha que precisa regulamentar, o Trump acha que não. E também falaram sobre as terras raras. Ana Luísa Bessa.
9: Em encontro bilateral entre os líderes da China e dos Estados Unidos, as duas maiores potências do mundo discutiram a corrida da inteligência artificial, o processamento de terras raras e a segurança. Nesta sexta-feira, Donald Trump e Xi Jinping ainda têm agendas conjuntas na capital americana.
0: O primeiro-ministro Benjamin Netanyahu foi vaiado durante discurso na Assembleia Geral da ONU, na Dédia Calado.
10: O terceiro dia de discursos na Assembleia Geral da ONU foi marcado pelas participações de Israel e da Autoridade Palestina. Vaiado e diante de um plenário esvaziado, o primeiro-ministro Benjamin Netanyahu defendeu os ataques contra o Irã. Já o presidente palestino, Mahmoud Abbas, falou por meio de um discurso gravado, depois de os Estados Unidos negarem pelo segundo ano seguido os vistos da delegação.
0: A Polícia Federal investiga o cantor Alexandre Pires em um esquema de lavagem de dinheiro ligado à venda ilegal de um mineral extraído da terra indígena Yanomami. Cristiane Pereira. Ah, não temos essa, verdade. A Karina tinha me avisado e eu esqueci. Muito bom, então são esses os destaques do noticiário. Deixa eu falar aqui rapidinho os nossos canais. Vou lá rapidinho aqui, dá para acompanhar no radinho. 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O que mais? 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Agora 10 horas e 25 minutos.
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13: O prédio de 5 andares que desabou no Morro do Cantagalo, na zona sul do Rio, já estava interditado pela Defesa Civil desde o início de setembro, por risco iminente de desabamento. A Secretaria Municipal de Conservação executava os trabalhos de demolição quando o imóvel veio abaisso na noite de quarta-feira. 7 moradias próximas foram interditadas preventivamente até a retirada de todos os escombros próximos às casas. O subsecretário da Defesa Civil, Coronel Rodrigo Gonçalves, diz que a chuva pode ter agravado o cenário.
14: Elas não correm risco estrutural, mas já tem o risco dos escombros desse imóvel que desabou acabarem atingindo esses imóveis. Então a gente optou por retirar as famílias preventivamente desses imóveis e interditou. E assim que a conservação terminar o serviço de remoção dos escombros que estão mais próximos dessas casas, a gente vai liberar o retorno para os moradores. É muito importante que essas construções, a partir do momento que tem algum risco, alguma estrutura trinca, janelas e portas que não estão se abrindo mais, ligue para o 99 para a Defesa Civil fazer a vistoria.
13: O prédio vizinho foi vistoriado e não apresenta risco estrutural. Uma das moradoras afetadas é Maíra de Souza, que estava em casa quando ouviu o desabamento. Ela também relata que uma árvore próxima ficou inclinada em direção à janela.
15: O estado que a árvore está, graças a Deus, não caiu dentro da minha casa. Conforme está, ela está escorregando, porque ela estava numa distância. Quando eu

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1: Vamos seguir aqui com a nossa série 50 debates para o Brasil, trazendo temas do debate público importantes. Estamos em ano eleitoral, precisamos debater este país. A série de debates é apresentada ao vivo no Jornal da CBN, né? Ela acontece ao vivo, o debate acontece ao vivo no Jornal da CBN, e aqui no Noite Total a gente traz um trechinho, uma edição, né, de cada um dos debatedores. Depois você procura lá no site da CBN, se você se interessar. 50 debates para o Brasil, aí você acompanha na íntegra. Hoje, o tema foi a valorização do salário mínimo. A remuneração básica deve ter ganho real anual, com foco na redução da desigualdade, ou reajustada apenas pela inflação, por causa do impacto fiscal e do custo para as empresas? O economista Pedro Paulo Zalut Bastos afirmou que a valorização real do mínimo é a política social mais barata e eficiente do governo, já que beneficia 62 milhões de brasileiros. Ele ainda diz que as pessoas que chamam o reajuste de insustentável não fazem conta, mas escolhas.
2: R$ 40 acima da inflação, que foi o ajuste real do salário mínimo em 2026, implica em um custo de algo em torno de 15 bilhões para o Tesouro. Acontece que o Brasil paga 1 trilhão e 150 bilhões de juros por ano. Então, o corte de 1/4 de ponto da Selic, que ocorreu há pouco tempo, economizou em torno de 17 bilhões, que é o tamanho do ganho real, o impacto do ganho real do mínimo, no ano inteiro.
1: Já o economista Gabriel Barros defendeu uma desvinculação entre o salário mínimo e os benefícios da Previdência Social para que a política de valorização real se sustente. Contudo, destacou que os reajustes devem ser feitos com base na produtividade dos trabalhadores.
3: Essa vinculação que existe hoje, que precisa ser revista, foi revista, por exemplo, 20 anos atrás em Portugal. A França não pratica, vários países da OCDE não praticam, ela produz um desarranjo fiscal muito grande, e esse desarranjo fiscal acaba jogando os juros para cima, e aí produz todo esse problema de endividamento que a gente já conhece, não só o endividamento público, mas também das famílias. Né? A gente tem visto aí o endividamento das famílias cada vez mais alto.
1: As discussões completas da série 50 Debates para o Brasil estão disponíveis no site da CBN.
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Quinta-feira, 24 de setembro de 2026. Quase metade dos brasileiros afirma que a renda recebida não é suficiente para cobrir os gastos básicos, segundo a pesquisa Datafolha. O levantamento aponta que 49% relatam aperto financeiro, enquanto 42% dizem ganhar apenas o estritamente necessário para viver. Apesar do aperto atual, o otimismo com o futuro predomina. 80% das famílias com renda média esperam melhora na situação financeira. A taxa recua para

0: 65% entre as classes D e E. O Tribunal Superior Eleitoral rejeitou por 5-2 o registro de candidatura do ex-governador José Roberto Arruda, do PSD, ao governo do Distrito Federal. Com a decisão, a candidatura está oficialmente cancelada e ele não poderá participar de atividades como debates e sabatinas, além do horário eleitoral gratuito. Apesar disso, ele deve seguir aparecendo na urna eletrônica. O ex-governador acumula condenações judiciais ligadas a esquemas de corrupção, enriquecimento ilícito e falsidade ideológica. O primeiro-ministro de Israel, Benjamin Netanyahu, discursou na Assembleia Geral da ONU sob vaias e diante de um plenário esvaziado. Delegações de vários países deixaram o local em protesto assim que o premier foi anunciado, entre elas a do Brasil, repetindo o gesto dos dois últimos anos. Também foram ouvidos gritos de Palestina Livre. Netanyahu chamou de covardes morais as delegações que deixaram o plenário e rejeitou as acusações de genocídio na faixa de Gaza. No horário de Brasília, 10h35.
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0: Bruno Faria. Boa noite, bem-vindo, Bruninho. Tudo bem? Na sua
3: Como
0: companhia.
3: Vai, Tânia? Tudo bem? Boa noite para você, boa noite para todo mundo que nos acompanha.
0: Bom, vamos lá. Falar de Bet, né? Porque o presidente Lula vai mesmo anunciar aí uma assinatura de uma medida provisória proibindo as Bets no Brasil. E aí tem um impacto direto nos clubes, né, Bruno?
3: Muito. Aliás, o anúncio deve acontecer nesta sexta-feira como um pacote de medidas econômicas. Segundo o Palácio do Planalto, o presidente vai apresentar essas medidas de proteção às famílias e à economia popular. E aí, claro que tem um impacto, porque a expectativa é que o Lula anuncie medidas sobre o fim das bets. Dos times que disputam a Série A do Campeonato Brasileiro, de 20 equipes, 13 tem casas de apostas como seu patrocínio master. É aquele que fica em frente à camisa, em frente ao uniforme. Isso é óbvio que assim dá uma clara sensação de que vai ter uma repercussão, e é uma repercussão até negativa, porque os clubes entendem, e até já teve uma manifestação no início dessa semana, sobre o fim do futebol brasileiro. Eu não acredito, tá? Eu não acredito em fim do futebol brasileiro. Uhum. Mas os clubes entraram nessa manifestação contra essa MP que será anunciada nesta sexta-feira pelo presidente da República. O que pode atingir diretamente, Tânia, o futebol é porque grande parte, eu diria para você que mais de 90% até dos clubes no Brasil estão quebrados. São clubes que não conseguem mais se sustentar. E o que isso faz de diferença nas casas de aposta? Antigamente, antes da veiculação dessas casas, os clubes recebiam em torno de 20, 30, às vezes 40 milhões, eles recebiam anualmente, por uma divulgação de patrocínio master na camisa. A diferença é que desde a chegada das casas de apostas, esses números assim não duplicaram, nem triplicaram. Chegaram a 6-7 vezes mais do que as antigas empresas pagavam nessas camisas. Então o investimento feito nos clubes, eles são muito maiores com relação a isso. Vou te dar um exemplo. A camisa hoje com um patrocinador muito forte é a do Flamengo. Gira em torno de pouco mais de 200 milhões de reais por ano. Depois nós temos os três aqui da capital paulista, Corinthians, São Paulo e Palmeiras, todos girando acima dos 100 milhões de reais por ano. Então, é muito dinheiro movimentando o futebol. Automaticamente, esses clubes investem mais nos seus clubes, nos seus jogadores, e, obviamente, os salários desses jogadores são mais altos. O problema é que, a partir do momento em que for anunciado, os clubes da Série A e da Série B do brasileiro tentam negociar com o governo federal um socorro financeiro. E aí, mais uma vez, a gente vai tentar entender como isso pode funcionar, porque a CBF participa das conversas na condição de articuladora, mas não financiadora do projeto. O movimento se dá ao mesmo tempo em que o governo federal estuda essa medida provisória para, quem sabe, os clubes conseguirem quitar as suas dívidas. Só que as dívidas são altíssimas. Muitos clubes já passaram da casa do 1 bilhão. Então é muito dinheiro para você recorrer, é muita conta para você acertar, ao mesmo tempo em que você precisa, de alguma forma, pagar essas dívidas, pagar essas contas, para que o clube possa voltar a não depender de empréstimos, a não depender de outras rendas, como uma renda que é essa, por exemplo, do patrocínio Master, que é muito alto se considerada as antigas patrocinadoras. Então os clubes estão desesperados. Muitos clubes não entendem, a maioria diria que não entendem, que eles precisam de alguma forma acertar essa conta.
4: Sim, pois é, gente. É complexo. A Bet dá dinheiro? Dá, mas também causa muitos problemas, né? Problema de saúde pública, que no final das contas vai sobrecarregar, né, os cofres públicos para tratar todo esse pessoal. E sem falar do endividamento das famílias. É um problema muito sério.
3: Bom, muito. Eu acho que é até um problema de saúde, tá?
4: É um problema de saúde, né? As pessoas se viciam, né?
3: Exato.
4: Se viciam e se endividam.
3: Exato, não conseguem sair. E assim, problema. É uma movimentação que... em muitos casos, as pessoas imaginam, acreditam que vai dar um retorno financeiro muito alto, e a sensação que eu tenho é que a casa sempre vai ganhar em cima daquele que está apostando.
4: Ah, mas
3: né?
4: Não tenha dúvida. Ah, mas não tenha dúvida. isso é fato, ganham mesmo. Bom, Bruninho, amanhã é Jogo do Brasil, né?
3: Aliás, a Karina Almeida falou rapidinho aqui para mim, ludopatia. Essa é a palavra.
4: Ludopatia.
3: É um transtorno mental.
4: Né?
3: Isso, é um transtorno mental caracterizado pelo desejo incontrolável e compulsivo de jogar, especialmente em jogos de azar e plataformas de apostas, né? Tem muita gente com problema na família, muito por conta disso. Falando sobre a seleção brasileira, vai abrir a Super Data FIFA com o amistoso contra a Austrália nesta sexta-feira, às 7 horas da manhã, no Queensland Country Bank Stadium, em Townsville, na Austrália. 7 horas, horário de Brasília, 8 horas no horário local. Será o primeiro compromisso da equipe desde a participação na Copa do Mundo. Vai começar, então, um novo ciclo, né? A escalação foi confirmada pelo treinador Carlo Ancelotti nesta quinta-feira, que terá Hugo Souza no gol, Mateuzinho na lateral direita, Marquinhos e Vitor Reis, os zagueiros, Douglas Santos, o lateral esquerdo. Meio de campo de Danilo Santos e Bruno Guimarães, Rafinha, Estevão, Endrick e Vini Júnior. Desses atletas, Mateuzinho e o Vitor Reis atuarão pela primeira vez com a seleção principal. Há ainda a possibilidade das estreias de outros 8 novatos, os goleiros Pedro Morisco e Otávio, os zagueiros Arthur Dias e Jair, o lateral esquerdo Mauro Júnior e os meios campistas Breno Bidon, Gabriel Bontempo e Martinelli. A partida representa também para Ancelotti o começo desse novo processo de procura por uma nova geração de jogadores visando o futuro da seleção. Obviamente, amanhã eu volto para falar com você e te trago todo o detalhe, como foi esse jogo aqui no Nos Acréscimos, Dani.
4: Boa, Bruna, amanhã vamos falar, hein? Bom, para fechar aqui, Estudiantes confirma o local de jogo contra o Flamengo pela semifinal.
3: Era uma dúvida. Isso, da Copa Libertadores, né? O Estudiantes anunciou na tarde desta quinta-feira que a partida de ida, já que a campanha não é melhor que a do Flamengo, por isso abre o primeiro jogo em casa, que será no próximo dia 15, será realizado no estádio Jorge Luiz Hirsch, em La Plata, casa do time argentino. Havia essa indefinição por conta do setor visitante. E aí a gente traz o detalhe porque a Conmebol exige 4 mil ingressos para o time visitante, e aquele lugar tinha uma capacidade menor. Então a expectativa é que consiga chegar nesse número. Estudiantes deu a entender que vai conseguir colocar 4 mil flamenguistas lá, disponibilizar pelo menos o ingresso para 4 mil flamenguistas, dando certo, obviamente, não vai ter problema com a Comebol nem nada, eles vão conseguir jogar. Mas existia essa dúvida, já que a capacidade do local do setor visitante ele é menor, comporta um número mínimo exigido, não comportava, e agora eles vão chegar a esse número para ter o jogo contra o Flamengo, já que essa partida é considerada muito importante. Jogar em casa faz toda a diferença para qualquer equipe, né, Tânia?
4: Sim, é isso. Muito bom, então amanhã voltamos, hein? Aí amanhã a gente já comenta sobre o jogo do Brasil. Bruno, muito obrigada.
3: Perfeito.
4: Viu?
3: Enquanto eu não entro no ar com você amanhã, eu fico trocando figurinhas com a Karina Almeida.
4: Ah, verdade.
3: É, de Rafael Prats. Nós temos várias.
4: Figurinhas literalmente. A Karina me mandou uma do Rafael Prats fazendo coraçãozinho. Tem mais?
3: Tem. Manda pra ela da bicicleta. Rafael Prats na bicicleta.
4: Gente, você tá brincando que tem figurinha do Rafael Prats da bicicleta?
3: É uma competição.
4: Aí,
3: olha aí, eu já trazendo todo o programa, pera, né? Vamos lá, rapidinho. O Prats tá participa de um programa e ele tinha que pedalar nessa bicicleta pro suco, pra fazer o suco.
4: Pra fazer
3: então ele tá pedalando.
4: Que coisa mais
3: pra, eu acho que a laranja, fazer todo o efeito e virar um suco. Essa figurinha dele é maravilhosa.
4: Gente,
3: eu tenho várias do Prats.
4: Estamos vendendo figurinhas do Prats.
3: Exato.
4: E o Sagui tá dizendo que tem do Bruno também.
3: Aí não precisa enviar. Ah, mas o Renato Nagy eu vou falar, hein?
4: Envia aí, Sagui. A gente já vai fazer a propaganda que nós estamos vendendo. É R$10 a figurinha. Ah, o Bruninho. Ah, você dançando, todo charmoso, fazendo assim, coraçãozinho. Muito bom, pessoal.
3: Aí, tá vendo figurinha. Que eu fui arrumar pra minha cabeça?
4: Tá
3: fui tirar
4: aqui?
3: Sarro do prato e sobrou pra mim.
4: Na sua companhia. Bruno, então até amanhã, hein? Beijo.
3: Até, beijo. Tchau, tchau.
4: Tchauzinho. Olha, antes do intervalo, peraí que eu não vou resistir, que caiu agora uma informação muito interessante, caiu na Veja, porque agora, né, o conteúdo do seu lado Vorcaro vem à tona, estamos na reta final das eleições, as coisas começam a aparecer. E aí tem aqui conversa do Vorcaro com o presidente do Senado, Davi Alcolumbre, que é do União Brasil do Amapá. E é muito interessante. Aí eu vou dar uma pinceladinha aqui. O Vorcaro cumprimenta o Alcolumbre quando ele conseguiu se eleger presidente do Senado, né, em fevereiro de 2025. Melhores anos, sucesso na empreitada. Aí o senador Alcolumbre respondeu assim: fala, meu amor, muito obrigado por tudo, em especial pelo seu carinho e amizade fraterna. Gratidão. Aí, olha que interessante. Aí o Alcolumbre continua. Ah, não, isso é um outro dia. Em março, em outra conversa. O Alcolumbre diz assim para o Vorcaro: sou seu irmão! Exclamações. Para a vida toda. Isso foi no fim de março. Aí o Vorcaro retornou com corações e correspondeu às declarações de amizade. E eu, seu irmão. A qualquer tempo, para qualquer coisa, nunca vou esquecer. Ué, do que será que o Vorcaro nunca vai esquecer? Será que o Alcolumbre fez? Eu tenho algumas sugestões de que possibilidades lá no governo do Amapá. O ex-banqueiro enviou também uma sequência de 5 emojis de coração. Em nota à imprensa, Davi Alcolumbre falou que as acusações são falsas, disse que as supostas mensagens têm teor pessoal, não indicam ilegalidade, e diz que está sendo alvo de injusto ataque por parte da revista Veja, que tomará medidas judiciais. E ainda sobre o Alcolumbre, no celular do Vorcaro, e aqui eu não vou entrar no detalhe, mas só para mencionar, tem conversa do Vorcaro com o Fábio Faria, né? O Fábio Faria, vocês sabem, né? O deputado Fábio Faria foi ministro do Bolsonaro, ele organizava as festinhas, pelo que tudo indica. E aí eles justamente estavam falando sobre as festinhas com mulheres e tal. E também envolvendo o senador, presidente do Senado. Porque a promiscuidade, ela chega no nível da literalidade, né? A coisa realmente era promíscua. Agora a gente tem no horário de Brasília 10 horas e 48 minutos. Vamos falar dos números da pesquisa Datafolha. Nós estamos aqui com o cientista político, professor da Universidade Federal do Paraná, o professor Bruno Bolognese. Professor Bruno, boa noite.
5: Opa, boa noite para todos. Prazer estar com vocês.
4: Boa noite, professor. Bom, nós temos aí, a partir dos números da pesquisa Datafolha e comparando com a semana passada e também com semanas anteriores, um quadro muito estagnado, né? No momento, os últimos números indicam, no primeiro turno, Lula com 40, o Flávio Bolsonaro com 36, e lá embaixo o Augusto Cury, Caiado, Renan, enfim. E no segundo turno, Lula com 47 e o Flávio com 45. E olha que muitos acontecimentos marcaram um noticiário, né, recente aqui do país. E, no entanto, os números estão inalterados. O que, que isso indica, professor?
5: Bom, indica duas coisas, né? Indica primeiro que a gente tem um eleitor mais ou menos consolidado em torno desses dois nomes, né? A gente não deve esperar surpresas aí para eventual segundo turno, mas acho também que indica que o que vai ou que tende a decidir as eleições são esses estados em que você tem uma quantidade maior de indecisos, principalmente em outros números da Quest, por exemplo, na espontânea, que o Lula está um pouquinho mais à frente do que o Flávio, mas a gente tem os números mais escondidos, Minas Gerais, São Paulo, Rio de Janeiro, estados em que a coisa está bem rachada, né? E devem decidir a eleição no final das contas.
4: E aí seriam os estados em que concentram mais indecisos, na sua avaliação, professor?
5: Eles concentram não só mais indecisos, o indeciso é mais ou menos espalhado pelo Brasil todo, mas como são estados muito populosos, e são estados em que você não tem nenhuma tendência muito clara, né? Então, a gente sabe que o Norte e o Nordeste têm uma tendência muito clara a favor do presidente Lula, e o Sul e o Centro-Oeste têm uma tendência mais clara a favor do senador Flávio Bolsonaro. Então, é no Sudeste ali que a gente tem mais possibilidade de mobilidade de um lado para o outro, né? De conquistar indecisos, mudar um pouquinho de lado, essa oscilação do Lula aí de um ponto, né? Justamente por um aumentozinho da aprovação do governo nesses estados centrais, né? Então, são estados em que você, como na eleição passada, deve ter uma possibilidade de conversão de voto nessa última semana maior que nos outros estados, né?
4: Esse perfil de eleitor, né, o indeciso, ele deixa para decidir mais em cima da hora, professor?
5: Normalmente sim, né? Normalmente sim, mas a gente tem aí, essa eleição, tem uma expectativa que a abstenção deve ser alta, né? Ou mais alta do que os anos anteriores, até pelo grau de certa apatia da população, um cansaço, né, com essa polarização. Então, eu tenho a impressão que essa última semana é aquela semana que todo mundo fica antenado, todo mundo fica discutindo sobre isso, em quem vai votar em quem, né, o que teu amigo vai fazer, o que a tua vizinha vai fazer, etc. Então, eu tenho a impressão que a gente deve ter aí as pesquisas aí que devem sair quinta-feira, né? Devem ser as pesquisas que devem captar a menor quantidade de indecisos que a gente está experimentando aí.
4: Semana que vem tem nova rodada da Quest, nova rodada do Datafolha. No sábado sai, na véspera, né? Também sai uma pesquisa. Tem gente que decide na hora que chega na urna, né? Mesmo, eu estava vendo hoje um debate da própria Folha, né? Analisando os números da pesquisa Datafolha, dizendo que ainda assim tem chance de erro, porque dos números da véspera, né? Porque tem aquela decisão no último instante mesmo. É impressionante esse comportamento dessa parcela, que é uma parcela pequena, mas que nesse momento em que os números são muito próximos, essa parcela é decisiva, né?
5: Exatamente, exatamente. Então, assim, se fosse uma eleição que a gente tivesse um claro vencedor, né, essa eleição não é o caso, né, a eleição está muito apertada, então qualquer 1% faz muita diferença. Ultimamente não tem tido mais pesquisa desse tipo, mas até um tempo atrás tinha um pessoal que mensurava eleitor que decide até no dia da eleição pelo santinho na rua, né?
4: É a pesquisa
5: Então,
4: boca de urna, né?
5: não era nem boca de urna, assim, era
4: Uhum.
5: saber quem pegava um santinho na rua, olhava o número lá e votava.
4: Ah,
5: Então
4: nossa.
5: eu nunca mais vi pessoal investindo em pesquisa desse tipo, até porque a campanha se digitalizou muito, né?
4: Exato, exato.
5: Mas é possível sim que, claro, não vai ter uma mudança radical de uma semana para outra, né? Mas esse contingente deciso, na medida em que diminui, ele pode decidir a eleição, já que os números estão aí praticamente com empate técnico, né? Assim,
4: Sim.
5: tá bem apertado. Então, nada vai surpreender se essa eleição for decidida na casa de menos de 1%, né?
4: É, tá, o resultado está em aberto, né? O Flávio Bolsonaro está fazendo um apelo para os eleitores dos demais candidatos, que são candidatos, né, do campo dele, da direita, para migrarem para dar a vitória para o Flávio já no primeiro turno. É, os números ainda não apontam esse cenário, longe disso. É, longe também não, mas assim, não tem sido a tendência. O senhor acredita que isso possa acontecer, essa migração?
5: Olha, eu ficaria muito surpreso, ou talvez não ficaria tão surpreso assim, se os eleitores dos outros candidatos não fossem todos para o Flávio Bolsonaro, né? Então, acho que tem uma diferença que, apesar de, ok, o Zema ser da direita, o Caiado ser da direita, né? A gente não tra não é, não são as mesmas. A mesma motivação de voto, né? Então, a gente sabe que tanto o voto no Lula quanto o voto no Bolsonaro é um voto anti um dos dois, né? Então, quem está votando nessas terceiras vias, na verdade, nega os dois candidatos, né?
4: Sim.
5: Então, assim, cravar que por proximidade ideológica, você vai ter uma migração automática dos votos do Caiado, do Zema, do Cury, o Renan Santos, por exemplo. O Renan Santos, que tem um percentual de votos não desprezível, claramente deu uma entrevista essa semana absolutamente contra o bolsonarismo, né? Então,
4: Sim.
5: não é de se surpreender caso esses eleitores votem nulo, a
4: Migrem, né?
5: abstenção aumente, né?
4: Sim.
5: Ou até migrem pro Lula mesmo, assim, não é porque tem essa proximidade ideológica, acho que está mais na cabeça nossa, né,
4: É, exato.
5: do que no eleitor.
4: Essa questão dos campos ideológicos, talvez para o eleitor não seja tão, porque às vezes não tem uma coerência ideológica no voto do eleitor, considerando, por exemplo, o voto para o estadual ou para o federal ou para o deputado, né, e para o executivo. Essa questão ideológica não é tão clara assim, nem sempre
5: Não.
4: é, né?
5: Nunca é até, né? A gente basta ver o desempenho, por exemplo, do Lula e do PT, né? O desempenho do Lula é muito maior, muito mais à frente do que o desempenho legislativo do PT. Então, é muito difícil falar. Claro, alguma coincidência ideológica tem, mas ele é muito na franja e muito numa parcela do eleitorado muito, muito diminuta, né? As pessoas não fazem, não se comportam de forma ideológica, até porque o nosso sistema partidário não dá essa possibilidade, né? A pessoa fala assim: eu sou de centro-direita, beleza, você vota em quem então? Qual partido? A pessoa não sabe nem identificar, né? Onde tem tanto partido que você
4: E
5: não
4: às
5: consegue
4: vezes não
5: identificar.
4: identifica nenhuma uma política que seja de direita ou de esquerda, né? É, não consegue identificar. Isso é de esquerda, isso é de direita. A gente está numa guerra assim de preferências que já extrapolou, né, qualquer racionalidade da discussão política, programática. É muito lamentável, né, professor? Então,
5: A programaticidade acabou, né? Isso
4: acabou,
5: não
4: ainda
5: tem
4: mais
5: menor
4: agora,
5: dúvida.
4: né? Depois que a gente só fala em escândalos, em crises e tal, e a gente acaba não ouvindo o que os candidatos têm para oferecer, né? De proposta propriamente dita. A Karina Almeida, nossa produtora, pergunta aqui sobre se aumento de branco e nulo no segundo turno se favorece algum dos dois candidatos ou prejudica especificamente algum dos dois candidatos.
5: Olha só, Karina, a gente normalmente projeta que o aumento de branco e nulo favorece quem está na frente, né? Agora, se você tiver um viés, né? Então, assim, vamos supor que aumento de branco, nulo e abstenção aconteça em cidades do norte e do nordeste. Então, tende a prejudicar o Lula. Mas, via de regra, o que você tem, se for normalmente distribuído, né? Assim, se for a distribuição de brancos, nulos e abstenção, ou seja, a alienação eleitoral ocorrer mais ou menos igual no país inteiro, ela tende a favorecer quem está na frente, porque você diminui o patamar de eleitores necessários para chegar nos 50% mais um, né? Então, ela tende a favorecer quem está ganhando.
4: Sim.
5: Agora, isso se a gente não observar nenhum viés sistemático de alienação eleitoral, que pode acontecer. Por exemplo, a gente sabe que regiões rurais, regiões onde chove
4: Eita.
5: muito, né? Por exemplo, aqui na minha cidade, que choveu simplesmente em 70% dos dias esse ano. Isso tende a aumentar a abstenção eleitoral. Não tem um impacto muito grande, mas é na casa dos 3, 4%. Então, se você tiver alguma coisa nesse sentido, aí você, ao contrário também, né? Se você tiver, sei lá, no dia da eleição, São Paulo inundar, né? Isso tende a prejudicar os votos mais à direita do Flávio Bolsonaro.
4: É, sim, claro. Bom, ai, temos o tempo já estourado, mas aí eu queria. É que é difícil fazer essa análise, né? Porque. Por exemplo, as relações do Flávio com o Vorkaro, o áudio que já é conhecido, não mudou. Teve um impacto imediato lá atrás, em maio, né, quando veio à tona esse áudio do Flávio pedindo dinheiro para o Vorkaro. Depois ele se recuperou. Então agora vem novas questões, novas conversas e tal. Não sei, eu mesma já não acredito que o eleitor que já se cristalizou abandonaria o Flávio diante disso. O que que o senhor acha?
5: Olha, eu vou falar a frase que nem a minha, a frase é do meu colega, meu amigo Felipe, diretor da Quest, fundador da Quest, que mostra isso muito claramente nos dados, nos microdados das pesquisas que ele faz. A corrupção amorteceu o país. Então, a gente está passando no momento em que está tão espalhado, né? Então, assim, o executivo envolvido, governadores envolvidos, a oposição envolvida, Ciro Nogueira, Flávio Bolsonaro, Jacques Wagner, aí André Mendonça, aí Alexandre de Moraes, aí Dias Toffoli, aí Cássio Nunes. Então, assim, é tanta gente envolvida que
4: Mas
5: isso deixa de ser uma questão, né?
4: o executivo não está envolvido com o Vorkaro, né?
5: Não, não, executivos, né? Por exemplo, o Jacques Wagner, né? Então, você
4: Tá.
5: tem gente do legislativo,
4: Você tem o
5: gente
4: Jacques
5: de.
4: Wagner do PT e
5: Isso.
4: os demais que são do campo
5: Então, assim, tem
4: bolsonarista.
5: tanta. Exato, então eu digo, mas tem tanta gente envolvida, né, que você não consegue diferenciar mais, que isso deixa de ser uma questão. A pessoa fala, bom, isso aí é dado, é fato consumado, vamos para a próxima, né?
4: Então,
5: Então,
4: e vira
5: isso.
4: tudo como se fosse uma coisa só, né? Não pega
5: Exato.
4: as nuances.
5: Você acaba
4: Deveria pegar,
5: indiferenciando.
4: mas não pega.
5: Mas as pessoas não pegam, não, até porque
4: Muita
5: é muita
4: informação.
5: notícia para acompanhar, né? Você acabou de dar notícia da mensagem do Alcolumbre. Cada dia uma nova, né? Então,
4: É muita
5: fica difícil
4: informação e parece que está todo mundo no mesmo balaio, né? Aí o
5: de acompanhar.
4: eleitor
5: Exato.
4: fica confuso. É isso. Bom, já estourei, então vou estourar mais um pouquinho. Amanhã o Lula vai, pelo menos tá previsto que faça o anúncio da medida provisória proibindo as bets. O que o senhor imagina de algum impacto eleitoral dessa medida?
5: Olha, assim, poucas vezes eu vi uma medida tão pouco racional há tão pouco tempo da eleição, né? Eu, claro, não sou um defensor de bet nenhuma. Eu acho que é um problema gravíssimo para um monte de coisa, endividamento, saúde pública, qualidade de vida, tem um monte de problemas. Mas bet hoje virou um asset, um recurso no Brasil incontornável, né? Então, assim, mantém uma rede de financiamento, mantém uma rede de influenciadores, mantém uma rede de propaganda, de artistas, de celebridades. Então, me parece que é colocar fogo num numa lenha que podia deixar apagada por 10 dias, sabe? Que há um risco potencial de que simplesmente as bets acionem toda essa rede de pessoas e isso vira uma grande campanha contra o governo na última semana de campanha.
4: Estamos na última semana, tem isso. Muito bem, professor. Muito obrigada. Estamos na penúltima, né? Mas os impactos serão sentidos na semana seguinte, que já é a última, né?
5: Exato.
4: Professor, muito obrigada, viu? Boa noite aí para o senhor.
5: Imagina, ótima noite para vocês.
4: Bruno Bolognese, cientista político, professor da Universidade Federal do Paraná. Agora 11h04.
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0: Quinta-feira, 24 de setembro de 2026, uma nova pesquisa Datafolha mostra o cenário de disputa para o governo de Minas Gerais. Cleitinho Azevedo, do Republicanos, lidera no primeiro turno, com 40% das intenções de voto. Em seguida está o candidato Patrus Ananias, do PT, que aparece com 15%. Em um eventual segundo turno, Cleitinho também sairia vitorioso com 60% dos votos. O levantamento foi encomendado pela Globo e pelo jornal Folha de São Paulo. Foram entrevistados mais de 1.200 eleitores de 16 anos ou mais entre terça-feira e hoje. A margem de erro é de 3 pontos percentuais para mais ou para menos. O nível de confiança é de 95%. A pesquisa foi registrada na Justiça Eleitoral sob o número MG 07400/2026. O Instituto Nacional de Meteorologia emitiu um aviso vermelho de grande perigo para uma onda de calor que vai atingir áreas do centro-sul do Brasil. O aviso tem início neste sábado e vale até quarta-feira que vem. Ao menos 8 estados serão afetados. Entre eles estão Santa Catarina, Paraná, São Paulo, Rio de Janeiro e Minas Gerais. Essa é a primeira onda de calor esperada para a primavera, que começou nesta semana. A expectativa é que o fenômeno seja registrado com mais frequência nos próximos meses. No horário de Brasília, 11 horas 6 minutos.
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3: Cidade. Com obras paradas há um ano, a Cobaldo Maitá e a Cobaldo Leblon podem ganhar um novo projeto de revitalização. Um acordo anunciado nesta quinta-feira entre o BNDES e a Companhia Nacional de Abastecimento, a Conab, prevê o estudo de alternativas para modernizar e valorizar os dois tradicionais mercados da Zona Sul. Ainda não há prazo para obras. No ano passado, um projeto orçado em R$4.250.000 chegou a ser iniciado, mas acabou interrompido por falta de repasse de verbas. Enquanto aguardam uma solução, comerciantes convivem com problemas de infraestrutura e queda no movimento. A operadora de caixa, Nilza Paulina, trabalha na Cobal há 24 anos e espera que uma eventual revitalização melhore o funcionamento do mercado.
4: Você vê que os boxes estão tudo vazios. Se tiver mesmo essa proposta, vai ser bom, tanto para aqui, para Cobal, para a gente, funcionários, para os nossos patrões, que para a população, né? Você vê que isso aqui está um descaso. Ali fora tem uma feirinha. Se botasse essa feirinha aqui dentro, não seria melhor? Então, eu acho que seria muito bom para todos. Quando começou falando que ia fazer uma obra aqui, ia acabar esse ano, 2026, só fizeram a metade. Realmente fica difícil a gente acreditar um pouco, mas eu espero que seja verdade isso para poder a gente ficar seguro também, né?
3: Já a vendedora Elizabeth Magalhães também espera melhorias para atrair novamente os clientes.
5: Porque a gente precisa de melhoria, porque os banheiros estão horríveis, o piso, o teto, precisa de uma melhoria com urgência. Mas tudo que vier para melhoria, tudo que é para melhor causa impacto, porque a mudança é um impacto. Então nós precisamos de mudanças.
3: O estudo feito pelo BNDES tem duração inicial de 18 meses e poderá ser prorrogado por até 5 anos. Entre as possibilidades que serão avaliadas estão a concessão do espaço, permuta e participação de investidores privados. Com a colaboração de Matheus Lins, reportagem Ricardo Porto.
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1: Vamos movimentar os nossos repórteres. O Conselho Nacional de Justiça realizou uma operação contra o desembargador do Tribunal Regional Federal da Primeira Região, Newton Ramos. A Polícia Federal apontou que o escritório de advocacia da esposa de Ramos firmou contratos de honorários relacionados a causas de empresas ligadas ao ex-banqueiro Daniel Vorcaro. Isa Stassiarini.
2: O desembargador do Tribunal Regional Federal da Primeira Região, Newton Ramos, foi alvo de uma operação da Polícia Federal nesta sexta-feira, após determinação do Conselho Nacional de Justiça. A ação contra ele ocorreu depois que as mensagens trocadas pelo WhatsApp identificaram o desembargador como integrante da chamada Turma Caine, em referência ao ministro Cássio Nunes Marques do Supremo Tribunal Federal. A ação é resultado de uma apuração aberta pela Corregedoria do CNJ sobre processos que envolvem os precatórios do setor sucroalcooleiro. A investigação mira a conduta do desembargador em casos bilionários de interesse do Banco Master. No momento da operação, o desembargador não estava no gabinete. Ele não foi afastado e segue com as atividades no tribunal. Uma investigação da Polícia Federal revelou que o escritório de advocacia da esposa do desembargador teria assinado um contrato de R$ 427 milhões de reais relacionados a causas de interesse de empresas ligadas ao banqueiro Daniel Vorcaro. O acordo estabelecia o pagamento de 5% em honorários líquidos sobre o valor recebido de 12 processos de precatórios, que, em caso de vitória, totalizavam 8 bilhões e meio milhão de reais. As investigações também mostram proximidade entre o desembargador e o ministro Nunes Marques. Antes de ser desembargador, Newton Ramos foi juiz auxiliar de Cássio Nunes Marques, a época em que Nunes Marques era vice-presidente do TRF1 de 2018 a 2020. Em nota, o ministro Cássio Nunes Marques disse que nunca votou a favor de Vorcaro ou do Master, nunca trocou mensagens com o banqueiro e nem pediu nada a ele. O ministro também afirmou que nunca autorizou ninguém a falar em nome dele. Também em nota, o desembargador Newton Ramos disse que continua atuando e julgando normalmente os processos sob a responsabilidade dele, que confia no trabalho da Corregedoria do CNJ e reafirmou que está à inteira disposição para prestar todos os esclarecimentos. A presidente do TRF1, Maria do Carmo Cardoso, disse em nota que quando tomou conhecimento da operação, determinou total acesso às dependências e também às informações. Frisou que o tribunal tem interesse no completo esclarecimento dos fatos e que vai continuar colaborando com transparência, responsabilidade institucional e respeito às determinações. De Brasília, Isa Stassiarini.
1: É interessante, né? O Cássio Nunes Marques diz que nunca falou com o Vorcaro. É, talvez não mesmo. Porque no celular do Vorcaro é o próprio desembargador Newton Ramos quem fala em nome do Cássio Nunes Marques. Mas assim, num nível de pedir coisa, né? De pedir estadia paga, viagem, ingresso. A coisa é nesse nível. Mas sempre por meio do desembargador, nunca diretamente. Olha, o ex-presidente José Sarney está internado no Hospital Sírio-Libanês. Saiu agora à noite um boletim médico dizendo que ele está internado para avaliação clínica e continuidade de um tratamento de um quadro de pneumonia bacteriana. O quadro clínico é estável e o paciente permanece sob os cuidados médicos coordenados pelo professor Dr. Roberto Calil Filho. Então, a situação de saúde estável do ex-presidente José Sarney, que está internado em São Paulo. Vamos em frente. Agora com a Karen Lemos. Presidenciáveis falaram sobre as novas denúncias envolvendo Flávio Bolsonaro por uso de uma aeronave que tinha o Daniel Vorcaro como sócio. Ronaldo Caiado disse que Flávio mostra que é cúmplice do ex-banqueiro. Augusto Cury pediu o fim do bolsonarismo e também do lulismo. Romeu Zema criticou o senador, ou melhor, o Senado, por não investigar Flávio, e Renan Santos chamou o dinheiro para o filme Dark Horse de propina.
3: O candidato do PSD à presidência, Ronaldo Caiado, usou as redes sociais para criticar Flávio Bolsonaro, candidato do PL, e repercutir a notícia de que o senador usou uma aeronave ligada a uma empresa na qual Daniel Vorcaro, ex-dono do Banco Master, era sócio. No perfil no X, Caiado escreveu que quem tem teto de vidro não pode jogar pedra nos outros. E acrescentou que, abre aspas, voar no jato de Vorcaro, receber dinheiro e jantar com quem lesou milhões de aposentados não é coincidência, é cumplicidade, fecha aspas. O presidenciável ainda cobrou explicações de Flávio sobre a denúncia, revelada pela revista Piauí. Caiado participou de uma caminhada em Goiânia e atacou o governo do presidente Lula, candidato à reeleição pelo PT, a respeito da reforma tributária.
4: Gente, veja a esculhambação que é o atual governo. Ele vota uma reforma tributária, hoje os segmentos estão começando a fazer as contas e realmente estão desesperados, porque todo mundo está vendo que vai aumentar a carga tributária em cima dele. E daí a pouco o governo dá mais falsos benefícios.
3: Augusto Cury, candidato do Avante, condenou os dois líderes das pesquisas eleitorais, Lula e Flávio Bolsonaro, durante a agenda em Cuiabá, no Mato Grosso. Ele comparou o bolsonarismo e o lulismo.
5: Todo ista sequestrou a sua capacidade de criticar o seu líder, Flávio Bolsonaro. Os bolsonaristas não criticam e impedem dele se reinventar e crescer diante dos seus próprios erros. Lula da Silva, também, lulismo, a mesma coisa. O ista impede, acaba endeusando Lula e não o critica e impede ele evoluir. Portanto, nós temos que terminar a era dos istas.
3: Já o candidato do Partido Novo, Romeu Zema, criticou o presidente do Senado, Davi Alcolumbre, por não investigar as denúncias contra Flávio Bolsonaro e disse que o Brasil precisa de uma nova liderança no Senado e também no país, além de atacar os ministros do STF durante a agenda no interior de São Paulo.
6: E um novo presidente que não tem o rabo preso, que esteja denunciando essa situação absurda o tempo todo, como eu tenho feito. Inclusive, estou respondendo um processo do ministro Gilmar Mendes, porque tenho questionado o ministro do Supremo ficar pegando jatinho em avião de banqueiro bandido.
3: Renan Santos, do Missão, também participou de caminhadas no interior paulista. Em Piracicaba, o candidato disse que Flávio Bolsonaro usou um jatinho ligado a Vorcaro após trocas de favores e afagos. E acrescentou que o ex-banqueiro era generoso com os adversários de pleito e que o recurso enviado para a produção do filme Dark Horse sobre o ex-presidente Jair Bolsonaro era dinheiro de propina. De São Paulo, Karen Lemos.
1: Hoje foi realizada a terceira fase da Operação Carbono Oculto, aquela operação que mira as ações financeiras ligadas ao crime organizado, ligada ao PCC. Dessa vez, os alvos foram um ex-diretor do Banco Genial e um executivo ligado ao Banco Master. É o executivo, na verdade, que é o da empresa Enter, que faz as operações financeiras do Master para o exterior e que era a pessoa que mandava o dinheiro para o filme Dark Horse. A reportagem é do Lucas Taveira.
7: A terceira fase da Operação Carbono Oculto mirou um ex-diretor do Banco Genial e um executivo ligado ao Master, suspeitos de participar de um esquema de lavagem de dinheiro no setor de combustíveis. A operação, batizada de Crédito Oculto, cumpriu 27 mandados de busca e apreensão em São Paulo, Rio de Janeiro, Minas Gerais, Goiás, Mato Grosso, Santa Catarina e Espírito Santo nesta quinta-feira. Foram alvos da operação Humberto Arthur Tupinambá Neto, ex-diretor do Banco Genial, os irmãos dele, André e Bruno Tupinambá, e o empresário Antônio Carlos Freixo Júnior, dono da Entre Investimentos. Freixo também é investigado no caso do Banco Master e assinou um acordo de delação premiada com a Procuradoria-Geral da República. Segundo o Ministério Público, ele relatou ter ganhado 570 vezes em loterias entre 2020 e 2025, uma soma de mais de 176 milhões de reais. Para os investigadores, esta era uma forma de esconder a lavagem de dinheiro. O ministro da Fazenda comentou a operação, que também teve o apoio da Receita Federal. Dario Durigan destacou que a Entre Investimentos aparece como uma peça-chave no esquema criminoso.
8: A Entre, que é essa entidade que tem gerado muita repercussão, inclusive em relação com o Banco Master e a apuração que tem sido feita no Supremo Tribunal Federal, aparece agora também como uma figura, como uma entidade-chave da lavanderia do sistema financeiro nacional para as distribuidoras. E a terceira fase da Carbono Oculto, né, a Crédito Oculto de hoje, ela procura evidenciar isso.
7: Durigan também indicou que a Entre Investimentos aparece nas apurações sobre o financiamento do filme Dark Horse sobre o ex-presidente Jair Bolsonaro. A Operação Crédito Oculto apontou que um grupo de executivos usou empresas e fundos de investimento para esconder patrimônio e lavar dinheiro na compra da distribuidora de combustíveis, conhecida como Terrana. O esquema começou com a ocultação dos verdadeiros donos de uma usina de açúcar e etanol no interior de São Paulo, que depois foi usada para financiar a compra da distribuidora, apontada como uma das maiores do país. A auditora fiscal Márcia Meng, superintendente da Receita Federal em São Paulo, explicou o uso de empréstimos bancários para a prática criminosa.
9: A grande novidade foi o uso de empréstimos bancários feito por empresas patrimoniais para transformar esse empréstimo bancário na emissão de cédulas de crédito bancário, que eram incluídos na carteira de um fundo de investimento de direito creditório, e esse fundo de investimento tendo como cotistas uma sequência de fundos de investimento também, acabava fazendo com que se disfarçasse o real proprietário de ativos que foram comprados.
7: A Receita Federal aponta que uma das empresas financeiras envolvida nas operações movimentou mais de 11 bilhões de reais entre 2021 e 2025. As conclusões da investigação foram baseadas em relatórios do Conselho de Controle de Atividades Financeiras, documentos bancários, informações fornecidas pelo Banco Genial e mensagens encontradas em celulares apreendidos em fases anteriores. Com colaboração de Rani Veloso, de Brasília, de São Paulo, Lucas Taveira.
1: Em nota, o Banco Genial afirmou que Humberto Tupinambá não faz parte da diretoria nem é sócio da instituição desde maio deste ano, quando foi destituído. O banco disse ainda que forneceu todas as informações solicitadas e abriu uma investigação interna. A Entre Investimentos informou que não vai se posicionar devido ao acordo de confidencialidade, porque a Entre Investimentos, o executivo dono da Entre, fechou delação premiada no caso do Dark Horse. Então, realmente, tem um acordo aí de confidencialidade. No horário de Brasília, 11h25.
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10: Quem fizer a nova carteira de identidade nacional em um dos postos do Detran do Rio poderá receber o documento diretamente em casa. A iniciativa é fruto de uma parceria do órgão estadual com os Correios. A expectativa é que cerca de 260 mil documentos sejam enviados por mês. O serviço é sem custo extra. O cidadão poderá dizer se deseja receber o documento em casa já durante o atendimento no Detran. As entregas serão feitas via SEDEX, com aviso de recebimento, e cada documento tem um código de rastreamento único. O status da entrega pode ser consultado pelo CPF no site ou aplicativo dos Correios. Serão realizadas 3 tentativas de entrega. Caso não seja possível, o documento seguirá para a agência dos Correios mais próxima do usuário, ficando disponível por um prazo de 7 dias úteis. Depois desse período, o documento será encaminhado para o posto do Detran indicado, onde poderá ser retirado. Diogo Bugalho, CBN Serviço.
11: No Futuramente, eu, Marta Gabriel e Carota Macia conversamos sobre como hoje está transformando o nosso amanhã.
3: No episódio desta semana, a gente vai falar de mini-cérebros criados em laboratório. E alguns deles já estão sendo levados ao espaço em pesquisas em parceria com a NASA. O nosso convidado é o neurocientista que participa dessas pesquisas, Alison Muotri, professor da Universidade da Califórnia, em San Diego.
12: Temos descobertas super interessantes de uma nova via que atua no Alzheimer. A gente pode fazer uma intervenção terapêutica, né? E que, de novo, ninguém nunca tinha visto. Por quê? Porque os modelos de Alzheimer que a gente tem aqui em Terra não incorporam o envelhecimento. Então, a nossa tecnologia já está mostrando, né, como que o cérebro humano envelhece. Com isso, a gente vai fazendo descobertas todos os dias.
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0: Quinta-feira, 24 de setembro de 2026. O ex-presidente José Sarney, de 96 anos, está internado em São Paulo após receber o diagnóstico de pneumonia. Por orientação médica, ele foi encaminhado diretamente ao Hospital Sírio-Libanês para passar por uma bateria de exames. Sarney estava internado desde domingo no Maranhão, após apresentar um quadro de infecção respiratória. O hospital informou que o quadro clínico dele é estável. O senador e candidato à presidência pelo PL, Flávio Bolsonaro, tentou falar por telefone com Daniel Vorcaro, dono do Banco Master, 4 dias antes de o ex-banqueiro ser preso. As informações são do jornal O Estado de São Paulo. De acordo com o jornal, mensagens no celular do empresário mostram que Flávio enviou textos perguntando se Vorcaro podia atender e fez ligações que não foram completadas. A PF extraiu do celular de Vorcaro cerca de 3 meses de conversas com Flávio. Nesses diálogos houve menções a 6 encontros entre eles. No entanto, não é possível confirmar se todos ocorreram. O Superior Tribunal de Justiça afastou um servidor suspeito de atuar para alterar a tramitação de processos na corte. Um procedimento disciplinar foi aberto para apurar a conduta do profissional. O mesmo servidor já havia sido exonerado do cargo que ocupava e agora está afastado preventivamente por um prazo inicial de 60 dias. Ele continua recebendo salário durante o período. O número de argentinos que vivem abaixo da linha da pobreza cresceu neste ano. Quase 10 milhões de pessoas, mais de 30% da população, estão com baixa renda e pouco acesso a alimentos, transporte, educação e saúde, segundo o Instituto Nacional de Estatísticas e Censos da Argentina. Essa é a primeira alta no índice em 2 anos. Horário de Brasília, 11 horas 32 minutos.
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0: A Polícia Federal investiga o cantor Alexandre Pires em um esquema de lavagem de dinheiro ligado à venda ilegal de um mineral extraído da terra indígena Yanomami, em Roraima. O músico e uma empresa ligada ao artista receberam mais de 31 milhões de reais de companhias investigadas no caso, segundo a Polícia Federal.
2: Uma empresa suíça pagou cerca de 48 milhões de dólares por uma carga que deveria conter casterita, mas recebeu pó de brita no lugar do minério. A fraude aconteceu em 2023 e, segundo a investigação da Polícia Federal, foi justamente a denúncia feita pela empresa estrangeira que ajudou a revelar um esquema de lavagem de dinheiro ligado à venda ilegal de casterita extraída da terra indígena Yanomami. A segunda fase da operação Disco de Ouro 2 foi deflagrada nesta quarta-feira, dia 23, em Roraima e em outros locais. Entre os investigados está o cantor Alexandre Pires. De acordo com a Polícia Federal, ele e uma empresa produtora musical ligada ao artista receberam cerca de 31 milhões de reais de empresas apontadas como integrantes da organização criminosa. A suspeita é de que os valores tenham sido usados para fracionar, ocultar e dissimular dinheiro obtido com a fraude. Também são alvos da investigação os irmãos Diego Possebon, apontado pela Polícia Federal como principal articulador do esquema, e Matheus Possebon, que era empresário de Alexandre Pires na época. O cantor nega a participação no esquema. A casterita, conhecida como ouro negro, é o principal minério utilizado na produção de estanho, matéria-prima presente em diversos produtos como latas, peças automotivas, vidros e equipamentos eletrônicos. A investigação da Polícia Federal continua para esclarecer a origem, a movimentação e o destino dos recursos. De Boa Vista, Cristiane Pereira.
0: Que coisa, hein? O governo elevou

0: de 52 bilhões para 80 bilhões de reais a previsão de déficit primário em 2026. A piora nas contas ocorre ao mesmo tempo em que o Executivo Federal incluiu no orçamento o reajuste do Bolsa Família e anunciou um contingenciamento de mais de 13 bilhões de reais para tentar equilibrar as contas.
1: A equipe econômica do governo federal elevou de 52 bilhões para 80 bilhões e 900 milhões de reais a previsão de déficit primário do governo federal em 2026, sem considerar as deduções legais. A revisão representa uma piora de 28,9 bilhões de reais nas contas em relação ao último relatório. A atualização foi divulgada hoje pelo Ministério do Planejamento no relatório de receitas e despesas do quarto bimestre. A revisão acontece junto com a inclusão do reajuste do Bolsa Família no orçamento de 2026. Com o aumento anunciado pelo presidente Lula, o benefício médio do programa passa de R$ 675 para R$ 777. Segundo a equipe econômica do governo, o reajuste terá um custo de R$ 5 bilhões e 800 milhões de reais neste ano. Segundo o ministro do Planejamento, Bruno Moretti, o valor foi incluído no orçamento e parte importante dos recursos para bancar o aumento veio da redução na previsão de gastos com a Previdência.
2: As obrigatórias com controle de fluxo, elas sobem 3,1 e aqui vale lembrar que está o Bolsa Família embutido, o impacto é de 5,8, mas há algumas despesas com controle de fluxo caindo e o saldo é de 3,1. Mostra também que se a gente observar pelo ângulo específico das despesas obrigatórias com controle de fluxo, só o que estava acontecendo dentro da soma dessas despesas já resolvia metade do Bolsa Família.
1: A previsão de déficit de mais de 80 bilhões de reais corresponde a 0,59% do produto interno bruto, o PIB, e coloca o resultado das contas do governo no limite permitido pelo arcabouço fiscal. Para tentar equilibrar as contas, o governo anunciou um contingenciamento de 13 bilhões e 600 milhões de reais. O contingenciamento é acionado quando há risco de descumprimento da meta fiscal. Neste caso, o valor foi definido para que o governo consiga atingir o piso da meta. Até então, não havia previsão de contingenciamento. Além disso, o governo anunciou um bloqueio de 2 bilhões e 400 milhões de reais. De Brasília, João Rosa.
0: O ex-governador José Roberto Arruda, do Distrito Federal, anunciou que não vai recorrer da decisão do Tribunal Superior Eleitoral de barrar a candidatura dele ao governo do Distrito Federal. Com o anúncio, Arruda reconheceu o fim da campanha eleitoral e das chances de disputar o retorno ao Palácio do Buriti.
3: Arruda declarou ainda que registrou a candidatura dentro da lei, mas que a interpretação dos tribunais foi diferente da que esperava. Com isso, ele pediu para que não votem mais nele, mesmo com a foto aparecendo na urna.
4: Por favor, não votem mais em mim, mesmo que a minha careca esteja na urna. Eu peço perdão a vocês por ter acreditado até o fim. Mas agora, os meus votos serão considerados inválidos. Então, de acordo com as suas consciências, escolham o candidato ou a candidata que julgarem mais preparado para governar Brasília. É a palavra que eu posso dar. Hoje encerra a minha participação política nesta eleição. Eu não faço nenhuma recomendação.
3: O ex-candidato do PSD afirmou que não vai apoiar nenhum outro candidato. Ele citou nominalmente Paula Belmonte, Kiko Caputo, Ricardo Capelli e Leandro Graz como nomes por quem tem respeito pelo diálogo durante a campanha, mas não mencionou a candidata à reeleição, Celina Leão. Após a decisão do TSE, Leandro Graz fez elogios à postura de Arruda enquanto esteve em campanha, mas disse que sem ele fica mais clara a escolha entre mudança e continuidade no DF. Paula Belmonte indicou que pretende procurar Arruda para apresentar seu plano de governo e buscar o apoio dele. O Avante, que integrava a coligação de Arruda, anunciou apoio à chapa de Celina na disputa pelo Buriti. Em vídeo, Celina Leão também afirmou que vai atrás dos votos de Arruda e destacou a proximidade entre os dois eleitorados.
5: Eu acho que esse voto é muito ligado a nós, é um voto, né, de centro-direita, É um voto que conhece de gestão, que quer obras, que quer uma saúde melhor, que quer uma educação de qualidade. Então eu acho que esse voto a gente vai com certeza atrás dele, sim.
3: A candidatura de Arruda já consta como indeferida no sistema do TSE. Ele também perde o acesso aos recursos do fundo eleitoral e fica impedido de realizar atos de campanha. O nome dele, porém, ainda vai aparecer nas urnas porque os equipamentos começaram a ser lacrados antes do julgamento. Mas os votos destinados ao ex-governador são considerados nulos, ou seja, quem votar em Arruda não terá o voto computado na apuração. No julgamento no TSE, os ministros decidiram por 5-2 manter a decisão do TRE, que considerou que Arruda permanece inelegível por condenações por improbidade administrativa, com o cálculo valendo para recentes decisões colegiadas. Com colaboração de Felipe Igreja, de Brasília, Igor Cardim.
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0: A Karen Lemos agora traz os números da pesquisa Datafolha com recorte em São Paulo, né? Os números para as eleições para o governo do estado e também para o Senado.
8: Pesquisa Datafolha desta quinta-feira mostra as candidatas da chapa de Fernando Haddad do PT ao Senado por São Paulo à frente dos nomes da direita. Marina Silva da Rede tem 15% e Simone Tebet do PSB registrou 14%. Já Guilherme Derriti do PP aparece com 12%, mesma porcentagem de André do Prado do PL. Os dois são os candidatos de Tarcísio de Freitas, que tenta a reeleição ao governo do estado pelo Republicanos. O levantamento traz um cenário diferente da pesquisa Quest, divulgada na quarta-feira, em que Derriti liderava com 16%, na frente de Marina, com 13%, e Tebet, com 12%. André do Prado registrou 8%. O Datafolha também pesquisou o cenário para o governo de São Paulo. Tarcísio de Freitas lidera com 50% das intenções de voto contra 30% de Haddad. Isso indica que Tarcísio pode ser reeleito já no primeiro turno, por ter mais da metade dos votos válidos, ou seja, sem contar brancos e nulos. O Datafolha ouviu 1.610 eleitores, com margem de erro de 2 pontos percentuais e índice de confiança de 95%. A pesquisa foi contratada pela Folha e pela TV Globo e está registrada no TSE sob o número SP03730/2026. Na quinta-feira de campanha, Fernando Haddad não teve agendas, mas, em entrevista a jornalistas, lamentou que o escândalo do Banco Master envolvendo o candidato do PL à presidência, Flávio Bolsonaro, e ministros do STF tenha atrapalhado a discussão de propostas.
9: Então, isso consome muito tempo, mas é importante porque é uma pessoa que pretende a presidência da República. E a outra são ministros do Supremo que foram citados em mensagens e que, obviamente, precisam, né, estão sendo chamados a se explicar. E que não vejo nenhum problema numa pessoa que foi citada, ela tem que comparecer dando os devidos esclarecimentos.
8: O petista voltou a cobrar a quebra de sigilo de todos os casos envolvendo ministros do Supremo e Flávio Bolsonaro. Já o governador e candidato à reeleição Tarcísio de Freitas cumpriu agendas de campanha no interior do estado. Em um encontro na Associação Comercial e Industrial de Assis, o governador falou sobre o financiamento das Santas Casas.
10: A tabela SUS Paulista ajudou muito nesse sentido. Então a tabela SUS Paulista foi aquele instrumento para que a gente mudasse o padrão de remuneração, principalmente da filantropia e dos hospitais municipais, que a gente estendeu a tabela SUS Paulista para os hospitais municipais. Então hoje a gente remunera 3, 4, 5 vezes o que o SUS remunera no procedimento. As contas começaram a fechar nas Santas Casas e quando a conta fecha, a gente consegue reabrir leito.
8: Tarcísio de Freitas não comentou temas nacionais nesta quinta-feira. Nesta semana, o governador prometeu entrar com mais potência na campanha de Flávio Bolsonaro em um eventual segundo turno. Com colaboração de Pedro Pupulim, de São Paulo, Karen Lemos.
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0: Vamos com o noticiário internacional. Hoje foi o encontro do Trump com Xi Jinping. Em agenda conjunta, os presidentes da China e dos Estados Unidos discutiram a corrida da inteligência artificial e o processamento de terras raras. Donald Trump recebeu Xi Jinping na Casa Branca.
11: O presidente dos Estados Unidos, Donald Trump, e o presidente da China, Xi Jinping, se reuniram em um encontro bilateral em Washington, que teve como principais temas a corrida pela inteligência artificial, a questão do processamento de terras raras e as vendas de armas a Taiwan, além da guerra no Oriente Médio. Xi Jinping e a mulher foram recebidos na porta da Casa Branca por Trump e a primeira-dama Melania. Trump começou o discurso agradecendo a recepção que recebeu na China durante a visita em junho e ressaltou que Xi Jinping é o primeiro presidente chinês a ser recebido duas vezes na Casa Branca. O republicano também disse que a aliança entre os países é promissora.
12: Durante essa visita, também vamos falar sobre questões importantes em relação à segurança, tecnologia e a chamada superinteligência, SI. As decisões que vamos tomar nessa área poderão promover a paz e prosperidade por décadas e décadas vindouras. Assim como os nossos povos trabalharam em conjunto para vencer aquela guerra, o presidente Xi e eu vamos continuar trabalhando juntos, criando um futuro melhor para as nossas duas nações.
11: Xi Jinping pediu justiça às empresas chinesas no mercado dos Estados Unidos. Também citou que a competição pela tecnologia entre os dois países deve ser encarada de forma saudável.
13: Nós vamos coexistir em paz. Como eu já falei muitas vezes, como dois grandes países, China e Estados Unidos, vão apenas ganhar com essa cooperação e perderão se houver um confronto. Nós não precisamos evitar mencionar a nossa concorrência. Ela faz parte da competição e deve ser saudável e mantida dentro dos limites. Deve ser uma corrida para um alcançar o outro e não uma luta em que um vai vencer e o outro vai perder.
11: O líder chinês comentou ainda a necessidade de garantir que a inteligência artificial esteja sempre sob controle humano e sirva ao povo. Ele acrescentou que as duas potências têm uma responsabilidade histórica de promover o desenvolvimento e o progresso da humanidade. O encontro entre os líderes começou na quarta-feira e já teve o anúncio de uma trégua na guerra comercial entre os dois países, a começar em 10 de janeiro. Nesta sexta-feira, os dois mandatários tomam chá num encontro oferecido por Melania Trump. Eles ainda visitam o Arquivo Nacional. Após a programação, Xi e a mulher retornam a Pequim. Essa é a terceira reunião entre os líderes desde que Trump assumiu o mandato como presidente. De São Paulo, Ana Luísa Bessa.
0: E o primeiro-ministro de Israel, Benjamin Netanyahu, foi vaiado durante discurso na Assembleia Geral da ONU, após defender os ataques contra o Irã. O presidente palestino Mahmoud Abbas falou por meio de um discurso gravado depois de os Estados Unidos negar, pelo segundo ano seguido, os vistos da delegação.
14: O primeiro-ministro de Israel, Benjamin Netanyahu, discursou na Assembleia Geral da ONU em Nova York, sob vaias e diante de um plenário esvaziado. Delegações de vários países deixaram o local em protesto assim que o premier foi anunciado, entre elas a do Brasil, repetindo o gesto dos últimos dois anos. Também foram ouvidos gritos de Palestina livre. Netanyahu também foi aplaudido, principalmente pelas delegações dos Estados Unidos e de Israel. Antes de começar a fala, o premier reagiu a saída dos diplomatas.
15: Antes de começar, só um anúncio rápido. Se tiver mais algum covarde moral que ainda não saiu do plenário, por favor, faça isso agora.
14: Netanyahu defendeu os ataques de Israel contra instalações nucleares do Irã, afirmando que, ao se defender, Israel também protege muitos dos países cujos delegados tinham acabado de sair do plenário. Ele disse que alguns líderes estrangeiros chegaram a agradecer, em particular, pela destruição de instalações do programa nuclear iraniano, e afirmou que a decisão de atacar foi difícil, mas necessária, porque sem ela estariam todos mortos. O premier também usou a tribuna para atacar o prefeito de Nova York, Zoran Mamdani, que defende o cumprimento do mandado de prisão do Tribunal Penal Internacional contra Netanyahu, emitido em 2024, no contexto da investigação sobre crimes de guerra em Gaza. Netanyahu chamou Mamdani de antissemita, diz que Israel não cometeu genocídio, mas impediu um, e, sem provas, acusou Mamdani de ter amigos no Hamas. O discurso aconteceu em meio ao crescente isolamento diplomático de Netanyahu. Reino Unido e França, antigos aliados, adotaram medidas contra produtos de assentamentos israelenses na Cisjordânia, e o presidente francês, Emmanuel Macron, defendeu o reconhecimento do Estado palestino na segunda-feira. Mais cedo, o presidente da Autoridade Palestina, Mahmoud Abbas, falou à Assembleia através de um discurso gravado. Afirmou que, pelo segundo ano seguido, a delegação palestina teve negados os vistos para entrar nos Estados Unidos e participar presencialmente das reuniões. Ele denunciou o que chamou de esquema colonialista de Israel nos territórios palestinos e pediu que a comunidade internacional não deixe que novos massacres aconteçam. As delegações dos Estados Unidos e de Israel não aplaudiram a fala. De São Paulo, Nadédia Calado.
0: É, vamos anuviar um pouco. Vamos falar da seleção brasileira que joga amanhã. Brasil! A seleção brasileira vai abrir a super data FIFA com amistoso com a Austrália. Amanhã, em Townsville, às 7 da matina. É, não vai dar para mim. Vai dar, não, não vai rolar. Mas tenho certeza que o nosso ouvinte estará atento às 7 da matina pelo horário de Brasília. Este será o primeiro compromisso da equipe desde a participação na Copa do Mundo. A escalação foi confirmada pelo treinador Carlo Ancelotti nesta quinta-feira.
16: A seleção brasileira enfrenta a Austrália nesta sexta-feira, às 7 horas da manhã, horário de Brasília, no estádio Queensland Country Bank, em Townsville, no nordeste do país. Será o primeiro jogo do Brasil desde a participação na Copa do Mundo dos Estados Unidos, México e Canadá, quando foi eliminado nas oitavas de final pela Noruega. O técnico Carlo Ancelotti não fez mistério e revelou a primeira escalação pós-Copa para o confronto.
17: Hugo Souza, Mateuzinho, Marquinhos, Victor Reis, Douglas Santos, Danilo, Bruno, Estevão, Rafinha, Endrick e Vinícius.
16: Repetindo então, Hugo Souza no gol, Mateuzinho, Marquinhos, Vitor Reis e Douglas Santos na linha defensiva, Danilo e Bruno Guimarães no meio-campo, Estevão, Rafinha, Endrick e Vinícius Júnior no ataque. São dois estreantes nesta escalação, o lateral direito Mateuzinho, do Corinthians, e o zagueiro Vitor Reis, do Manchester City, que foi formado pelo Palmeiras. Há ainda a possibilidade de estreias de outros 8 novatos, os goleiros Pedro Morisco e Otávio, os zagueiros Arthur Dias e Jair, o lateral esquerdo Mauro Júnior e os meio-campistas Breno Bidon, Gabriel Bontempo e Martinelli. Ancelotti também falou como encara essa sequência de 3 amistosos após a Copa do Mundo. Para ele, não é um trabalho que recomeça do zero.
17: Olha, para nós, o importante é jogar bem, é pensar em ganhar jogo. A verdade é que pode ser esses 3 jogos uma oportunidade para alguns, mas eu acho que acredito que temos uma base e temos que seguir com esta base. Os jogadores que han jogado a Copa do Mundo, que podem ajudar a progressão dos nossos jovens que temos aqui.
16: A Austrália é a 28ª colocada no ranking da FIFA. É comandada por Tony Popovic, que esteve à frente do time no último Mundial, quando foi eliminada pelo Egito na segunda fase, nos pênaltis. Depois da partida, a delegação brasileira retorna a Brisbane para o segundo duelo contra os australianos, marcado para a terça-feira, dia 29, também às 7 horas da manhã. Já no dia 3 de outubro, a seleção encara a Índia, em Calcutá, às 11 horas da manhã, horário de Brasília. De São Paulo, Guilherme Pradella.
0: 11 pessoas foram presas durante uma operação da Polícia Civil da Bahia, que investiga uma rede de tráfico de drogas com clientes de alto poder aquisitivo. Foram cumpridos 9 mandados de prisão preventiva e registradas 2 prisões em flagrante.
11: 11 pessoas foram presas durante a Operação Iceberg, que investiga uma rede de tráfico de drogas voltada para consumidores de alto poder aquisitivo na Bahia. Um 12º investigado, que estava preso no sistema prisional de Sergipe, teve o mandado cumprido na unidade prisional. Ao todo, 12 investigados estão presos. Segundo a Polícia Civil, foram cumpridos 9 mandados de prisão preventiva e registradas 2 prisões em flagrante durante a operação. A Justiça também autorizou o bloqueio de até 200 milhões de reais em bens e recursos dos investigados. As prisões aconteceram em Salvador, Jaguaripe, Santo Antônio de Jesus e Vitória da Conquista, na Bahia. O mandado contra o investigado, que já estava preso, foi cumprido em Aracaju, no estado de Sergipe. Entre os presos estão 3 homens apontados pela investigação como integrantes da chefia do grupo. O principal alvo, Eric Castro Guzmão Seixas, foi localizado no bairro do Alto do Itaigara, em Salvador. De acordo com a Polícia Civil, ele recebia drogas de fornecedores de São Paulo e do Paraguai e coordenava a distribuição dos entorpecentes para Salvador, Vitória da Conquista e Santo Antônio de Jesus. A investigação financeira mostra que o suspeito movimentou mais de R$ 9,6 milhões em 5 anos, por meio de mais de 16.600 transações bancárias. Empresas, contas de terceiros e outras pessoas teriam sido utilizadas para movimentar os valores. De acordo com a investigação, o grupo utilizava redes sociais como principal canal de venda. Os entorpecentes eram anunciados em perfis no Instagram, enquanto os clientes faziam os pedidos por mensagens privadas. Os pagamentos eram realizados principalmente por Pix e as entregas ocorriam em locais previamente combinados. As drogas eram colocadas em embalagens fechadas e padronizadas sem identificação do conteúdo, em uma dinâmica semelhante à de serviços convencionais de entrega. Entre os consumidores identificados estavam médicos, empresários, advogados e outros profissionais de alto poder aquisitivo, segundo a Polícia Civil. De Salvador, Fernanda Cruz.
0: Seleção brasileira vai... Opa, não é essa? Peraí. É sobre NFL. Baltimore Ravens e Dallas Cowboys se enfrentam neste domingo no Maracanã pela 3ª semana da temporada regular da NFL, futebol americano. A escolha das duas franquias pelo Rio de Janeiro coloca frente a frente equipes de grande popularidade e com jogadores que estão entre os principais nomes da liga.
18: Dallas Cowboys e Baltimore Ravens se enfrentam na primeira partida da história da NFL no Rio de Janeiro, neste domingo no Maracanã. Os Cowboys, mandantes da partida no Maracanã, têm o apelido de America's Team, uma referência à enorme quantidade de fãs da equipe. A popularidade dos Cowboys cresceu na década de 1970, quando o time venceu seus 2 primeiros Super Bowls. No início da década de 90, a história da franquia mudou completamente com a chegada de Jerry Jones, que comprou o time, ganhou 3 títulos em 4 temporadas e imediatamente começou a alavancar as receitas. Em 2026, o Dallas Cowboys teve seu valor estimado pela Forbes em mais de US$ 13 bilhões, cerca de R$ 66 bilhões, liderando a lista de equipes mais valiosas do mundo. Se financeiramente o negócio vai muito bem, no campo a história é outra. Os Cowboys não vencem o Super Bowl desde 1995. Apesar de terem ficado de fora dos últimos playoffs, a equipe atualmente conta com estrelas no ataque, o quarterback Dak Prescott e os recebedores CeeDee Lamb e George Pickens. Dallas agora tem pela frente um rival indigesto, o Baltimore Ravens, que venceu 6 dos 7 encontros entre os dois times. Se a história dos Cowboys é de popularidade e riqueza, os Ravens surgiram do abandono. Você já imaginou se o seu time um dia mudasse de cidade da noite para o dia? Pois foi isso que aconteceu com o Baltimore. O time local, os Colts, estavam num impasse com o governo da região, que não queria ajudar na construção de um novo estádio. Seduzido pela oferta de Indianápolis, o dono Jim Irsay colocou todos os pertences do time em 15 caminhões e fez a mudança na madrugada do dia 29 de março de 1984. Os fãs de Baltimore acordaram órfãos e a cidade só foi voltar a ter um time em 1996. Uma votação popular escolheu os Ravens como novo nome, em homenagem ao poema O Corvo, do escritor Edgar Allan Poe, que viveu na cidade e foi enterrado em Baltimore. Mesmo com pouco tempo de história, os Ravens já venceram dois Super Bowls em 2000 e 2012, impulsionados por defesas históricas. 14 anos depois, Baltimore quer voltar ao Super Bowl agora com Lamar Jackson, eleito duas vezes MVP, mas que nunca disputou o grande jogo do futebol americano. Estes são Cowboys e Ravens, duas equipes com grandes ambições e histórias ricas, que vão tomar o gramado do Maracanã neste domingo para a primeira partida da história da NFL em solo carioca. Do Rio de Janeiro, André Neto.
0: Já é sexta-feira, Paulo Galvão?
19: Sexta-feira, Tânia Morales.
0: Bom dia. Daqui a pouco o Paulo Galvão aparece com imagem aqui para fazer a nossa passagem. Aqui porque sextou. Sextou, hein? Bom, Galvão, pronto, agora sim, hein?
19: Estamos aí, estamos no ar. Imagens. Imagens.
0: Imagens. Opa. É isso, então, bom programa, hein, Galvãozinho?
19: Obrigado, Tânia. Bom descanso para você e amanhã vamos sabadar. Amanhã. Eu e Ricardo Garcia aqui.
0: Mas por enquanto vocês estão sextando,
19: vamos,
0: né?
19: Vamos
0: sextar. Esse negócio de madrugada confunde um pouco. Agora já é sexta e depois sábado.
19: Exatamente.
0: E aí, Galvão, você tem noção que já vamos entrar na última semana antes da eleição?
19: Uma semana para a eleição, exatamente. Agora é a reta final. E lamentável, né, Tânia? Você levantou a bola aqui. Lamentável que a gente ainda não tem nenhum debate com os candidatos. Havia expectativa do debate domingo na Record. E, mais uma vez, os dois candidatos que lideram desistem, ou a Record desistiu porque os dois não iriam. Isso é um desrespeito enorme ao eleitorado, né? Porque a gente está acompanhando, obviamente, todas as discussões que envolvem questões ligadas ao Supremo, questões ligadas à corrupção. O tema da segurança pública tem também dominado, não deixa de ser importante, mas a gente não sabe o que esses candidatos propõem para a educação, para a saúde, para a infraestrutura.
0: Não se debate ideias, né? Está um clima estranho e também parece que para o eleitor tanto faz. Parece que a lógica da eleição agora é outra, né? Não é programática. Isso é muito ruim, né? Porque você elege alguém e não está nem um pouco interessado no que a pessoa vai fazer.
19: Extremamente perigoso, Tânia. É a apatia política que a gente está vivendo. Todo dia quase eu recebo mensagens de ouvintes dizendo eu não voto mais em ninguém, vou me afastar da política. Isso é extremamente perigoso, porque é o que eles querem, né? Que muita gente quer, que a gente se afaste. Agora, a gente tem que lembrar que se a gente não escolhe, alguém vai escolher pela gente.
0: Sim.
19: E por mais que a coisa esteja muito ruim, eu nunca demonizo a política, porque é somente por meio da política, né, num Estado democrático de direito, que a gente vai fazer com que os nossos anseios sejam transformados em ações governamentais. É isso, né? Não podemos nos afastar.
0: E as transformações começam mesmo da base, né? Do eleitor. Se os políticos não são da altura do que o eleitor espera, também o eleitor tem uma responsabilidade nisso, né? Porque olha a nossa classe política. Não surgiu de geração espontânea, né? Foi colocada lá. Então,
19: eles não caem de paraquedas, não, né, Tânia? A gente sempre fala aqui, eles não caem de paraquedas, é a gente que os coloca lá.
0: É isso aí. Então é isso, pessoal. Vamos ver se nessa última semana, pelo menos, o pessoal atenta para se preocupar com questões relativas a políticas públicas. Paulo Galvão, bom programa para você.
19: Bom descanso, Tânia. Obrigada. Até amanhã, hein?
0: Até amanhã. Vamos fechando aqui o CBN Noite Total com Karina Almeida na produção e os trabalhos técnicos de Henrique Dias.
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0: Uma ótima sexta para todo mundo.
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0: Sexta-feira, 25 de setembro de 2026, o presidente do Supremo Tribunal Federal, ministro Edson Fachin, pediu manifestação da Procuradoria-Geral da República sobre o afastamento de Andrei Rodrigues da Polícia Federal. O diretor-geral da PF chegou a ser afastado do cargo por determinação do ministro André Mendonça, que o acusou de monitorar de forma ilegal autoridades. Ao presidente do STF, Andrei afirmou que a corporação não monitorou Mendonça e defendeu os relatórios de inteligência produzidos pela PF. A justiça decidiu manter a prisão do vereador do Rio de Janeiro, Jorge Canella, do União Brasil, após a audiência de custódia realizada nesta quinta-feira. A informação foi confirmada pela Polícia Militar do Rio. Canella foi preso nesta semana após agentes encontrarem dois fuzis e uma submetralhadora na casa dele. A ação fez parte da sétima fase da Operação Unha e Carne, que apura suspeitas de posse irregular de armas de fogo de uso restrito. Horário de Brasília, meia-noite, 5 minutos.
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1: 6 minutos desta sexta-feira. Muito bom dia a você que nos acompanha aqui no CBN Madrugada, produção da Karina Almeida, trabalhos técnicos de Ricardo Garcia. E vamos juntos, hein? Até às 5 horas da manhã com muita informação, sempre a prestação de serviço e, é claro, sempre contando com a sua participação, ouvinte CBN, pelo WhatsApp, pelo YouTube, pelo e-mail, pelo Instagram. Daqui a pouquinho a gente registra as participações. Já tem um monte de gente aqui, viu, Ricardo Garcia? No nosso YouTube, acompanhando as imagens do nosso estúdio, a movimentação da nossa redação. E agora vamos a alguns dos principais destaques do dia. Há 9 dias da eleição, o presidente Lula deve anunciar hoje em São Paulo uma medida provisória para proibir integralmente a operação de bets no Brasil. O texto vai vetar tanto os cassinos virtuais como o jogo do Tigrinho e também apostas esportivas de cota fixa em eventos de futebol. No pacote intitulado como Proteção à Economia Popular, o governo também vai incluir um programa de alívio financeiro para recomprar dívidas antigas de famílias afetadas pelo endividamento em jogos. Em comício realizado em Maceió na noite desta quinta-feira, Lula reafirmou a decisão de extinguir as plataformas e sugeriu que os clubes de futebol se estruturem pelo modelo de SAF para não dependerem do setor.
2: Eu vou acabar com as betes desse país. Vou acabar com as betes antes delas acabar com o Brasil e levar as pessoas a doença. Tem uma doença chamada ludopatia, que é a doença do vício do jogo. Agora, o cassino está dentro da sua casa. O cassino está na mão do seu filho, na mão do seu neto, do seu marido e na sua mão. O cassino foi para dentro de casa, gente. A gente a vida inteira foi contra jogo. Eles levaram o cassino para dentro de casa. Então, eu, por Deus do céu, eu vou acabar com as betes.
1: Ciente do impacto financeiro sobre os times patrocinados por betes, o Palácio do Planalto planeja lançar, logo após o período eleitoral, medidas compensatórias que incluem linhas de crédito facilitado e renegociação de dívidas tributárias para o futebol nacional. As empresas de jogos de azar prometeram uma dura reação jurídica caso o veto total seja assinado pelo presidente Lula. O presidente do Instituto Brasileiro de Jogo responsável, Carlos Lima, declarou que as operadoras vão à justiça exigir a devolução dos 30 milhões de reais pagos por empresa na outorga e o ressarcimento dos investimentos em publicidade e infraestrutura. 6:10, vamos aos outros destaques da edição de hoje aqui no CBN Madrugada. Eleições, hein? Semana que vem. Diferença de Lula para Flávio no primeiro turno subiu um ponto, mas o empate técnico persiste, segundo o Datafolha, informa Samantha Klein.
3: A pesquisa Datafolha reforçou o empate técnico entre Lula e Flávio Bolsonaro no primeiro e segundo turnos, com pouca mudança nos resultados. Na primeira rodada do pleito, o presidente tem 40% das intenções de voto contra 36% de Flávio. Já num tira-teima, o petista soma 47% e o senador 45%. Para o cientista político Sérgio Simone, o panorama praticamente imóvel pressiona o voto útil e o primeiro turno já deverá refletir o possível resultado de uma eventual segunda rodada de votação.
1: Desembargador na mira da justiça por ligações com Vorcaro. Destaque é de Isa Stassiarini.
4: A Polícia Federal fez a operação no gabinete do desembargador Newton Ramos, do TRF1, após determinação do Conselho Nacional de Justiça. A ação ocorre após investigações apontarem que o escritório da esposa de Ramos teria firmado contratos milionários para a defesa de empresas ligadas a Daniel Vorcaro. De acordo com a apuração, eles faziam parte da turma Caine, uma referência ao ministro do STF, Cássio Nunes. Nunes Marques. O desembargador segue trabalhando normalmente e disse que está à disposição para prestar todos os esclarecimentos.
1: E as ligações do assessor de Lula com o Master, Isa?
4: Conversas analisadas pela Polícia Federal mostram que o então chefe de gabinete de Lula e o advogado de Vorcaro conversavam sobre negócios do Banco Master. As mensagens foram trocadas em um grupo de WhatsApp chamado Amigos. O advogado pediu a Marcola que avisasse a Lula que o Banco Central estaria dificultando a venda do Master ao BRB e que Galípolo não tinha mais estofo para o cargo. Apesar do apelo, a negociação acabou sendo barrada pelo BC. Em evento no Rio de Janeiro, Lula disse que o amigo dele é o povo brasileiro e não Vorcaro.
1: Ainda os reflexos do escândalo nas eleições. A manchete de Karen Lemos.
5: Presidenciáveis falaram sobre as novas denúncias envolvendo Flávio Bolsonaro por uso de uma aeronave associada ao ex-dono do Banco Master, Daniel Vorcaro. Ronaldo Caiado disse que Flávio mostra que é cúmplice do ex-banqueiro, enquanto Augusto Cury pediu o fim do bolsonarismo e também do lulismo. Já Romeu Zema criticou o Senado por não investigar Flávio. E Renan Santos chamou o dinheiro para o filme Dark Horse de propina.
1: Meia-noite e 13, Trump e Xi Jinping. Tudo a ver, Ana Luísa Bessa?
6: Em encontro bilateral entre os líderes da China e dos Estados Unidos, as duas maiores potências do mundo discutiram a corrida da inteligência artificial, o processamento de terras raras e a segurança. Nesta sexta-feira, Donald Trump e Xi Jinping ainda têm agendas conjuntas na capital americana.
1: Ainda a Assembleia Geral da ONU, agora com Nadédia Calado.
7: O terceiro dia de discursos na Assembleia Geral da ONU foi marcado pelas participações de Israel e da Autoridade Palestina. Vaiado e diante de um plenário esvaziado, o primeiro-ministro Benjamin Netanyahu defendeu os ataques contra o Irã. Já o presidente palestino, Mahmoud Abbas, falou por meio de um discurso gravado, depois de os Estados Unidos negarem pelo segundo ano seguido os vistos da delegação.
1: 14 minutos desta sexta-feira, vamos voltar a Brasília. Contas públicas no vermelho, assunto para João Rosa.
8: A equipe econômica do governo federal elevou de 52 bilhões para 80 bilhões e 900 milhões de reais a previsão de déficit primário do governo federal em 2026, sem considerar as deduções legais. A revisão representa uma piora de 28,9 bilhões de reais nas contas em relação ao último relatório. A atualização foi divulgada nesta quinta-feira pelo Ministério do Planejamento no relatório de receitas e despesas do quarto bimestre.
1: Segurança reforçada nas eleições do Rio de Janeiro, Ricardo Porto.
9: O Rio de Janeiro terá reforço de tropas federais no primeiro turno das eleições, no dia 4 de outubro. Uma reunião ocorrida nesta quinta-feira definiu o envio de cerca de 6.700 militares que vão atuar em 15 cidades, incluindo a capital. A medida tem por objetivo evitar que facções criminosas influenciem no voto.
1: Meia-noite e 15, a disputa ao Senado por São Paulo. A manchete é de Karen Lemos.
5: As ex-ministras Marina Silva e Simone Tebet lideram a pesquisa para o Senado, divulgado pelo Datafolha, mas aparecem tecnicamente empatadas com Guilherme Derriti e André do Prado. Na disputa para o governo de São Paulo, o governador Tarcísio de Freitas soma 50% das intenções de voto, o que indica uma vitória já no primeiro turno.
1: Eleições em Minas Gerais com Marcelo Martins.
10: Sabatinado pela CBN, o Globo e Valor, Alexandre Calil, do PDT, disse que errou ao deixar a Prefeitura de Belo Horizonte para disputar o governo de Minas em 2022. O ex-prefeito também disse que foi um equívoco ter firmado aliança com Lula na ocasião, apesar de ter uma relação respeitosa com o presidente. Ainda durante a entrevista, Calil criticou a proposta de classificar facções criminosas no país como organizações terroristas. E o pedetista descartou a possibilidade de oferecer um cargo o Aécio Neves, que busca uma vaga no Senado em uma eventual gestão.
1: Eleições no Distrito Federal, Igor Cardim.
11: Arruda anuncia a saída da vida pública após o TSE barrar a candidatura ao governo do Distrito Federal. O ex-governador diz que não vai recorrer da decisão e pediu que seus eleitores encontrem outro candidato e não votem nele, já que o nome de Arruda vai aparecer na urna. O ex-governador também disse que não vai apoiar nenhum outro candidato ao Palácio do Buriti, mas os adversários já se articulam para conquistar os votos que iriam para Arruda.
1: Meia-noite 17, combate ao crime organizado, destaque de Lucas Taveira.
12: Um ex-diretor do Banco Genial e um executivo ligado ao Banco Master foram alvos da terceira fase da Operação Carbono Oculto. A investigação indica que eles faziam parte de um grupo suspeito de usar empresas e fundos de investimentos para esconder patrimônio e lavar dinheiro na compra de uma distribuidora de combustíveis. Uma das empresas envolvidas movimentou mais de 11 bilhões de reais entre 2021 e 2025.
1: Meia-noite 18 agora, ainda em São Paulo, Beatriz Lacorte.
13: O projeto de lei que veta as publicidades de bets em São Paulo será aprovado assim que chegar ao Executivo, segundo Ricardo Nunes. Em agenda, nesta quarta, o prefeito afirmou que não pretende mexer no texto da lei. O político defendeu ainda o novo edital de concessão do estacionamento da Praça Roosevelt, na região central da cidade.
1: Construtora sob suspeita em São Paulo, a manchete de Matheus Leite.
14: A polícia realizou uma operação contra empresas ligadas aos responsáveis pelo prédio em construção que desabou na Penha, na Zona Leste de São Paulo. Foram apreendidos celulares, computadores e documentos na capital e em Guarujá, no litoral. O Ministério Público também passou a apurar o caso. Já a Prefeitura de São Paulo interditou mais imóveis vizinhos a obras da construtora investigada.
1: Meia-noite e 19, o cantor Renner, da dupla com Rick, se pronunciou pela primeira vez após a morte do cantor e de outros 4 passageiros em um acidente de helicóptero. Em um vídeo publicado nas redes sociais, o artista agradeceu o carinho do público pelas mensagens de apoio e lembrou os anos de parceria com Rick.
15: Eu resolvi aparecer agora somente porque... a gente passou por momentos bem difíceis até agora e só a gente que está na pele, né, próximos assim, sente, né? Afinal de contas foram 40 anos, né, de convivência, de muito suor, muita luta, então não é fácil, mas Deus está dando a força, a gente vai, aos poucos, vai levantar, né? Então é isso, eu passei aqui para dizer que amo vocês, que o show não pode parar, né? A gente vai continuar cantando.
1: O velório e o sepultamento do artista aconteceram nesta quinta-feira em Sorocaba, no interior de São Paulo, com a presença de amigos próximos e da família. O cantor Zezé de Camargo destacou o talento do amigo.
16: Conheci, na verdade, em Brasília. Quando o Rick me viu, ele começou a cantar só a música dele. Aí eu ouvindo aquelas músicas que eu não conhecia, mas impressionado com a qualidade das músicas, perguntei de quem que era, ele falou, são todas minhas. Aí eu falei pra ele, foi quando eu falei pra ele, cara, você tem que colocar isso pra frente, tem que mostrar esse talento seu pro Brasil inteiro.
1: O acidente aconteceu na segunda-feira e os destroços foram encontrados na terça. Equipes do Centro de Investigação e Prevenção de Acidentes Aeronáuticos, o CENIPA, localizaram na quarta-feira a caixa preta do helicóptero. O equipamento que registra comunicações e sons da cabine de comando será analisado em Brasília. Em Santa Catarina, peritos estiveram na área do acidente para produzir imagens por meio de um scanner 3D e apurar as circunstâncias da queda.
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17: Tô
1: 21 minutos agora desta sexta-feira. Vamos aos destaques do esporte, o futebol aqui no CBN Madrugada com Gabriel Dudziaki.
17: A seleção portuguesa estreou com vitória na Liga das Nações 26-27. Na tarde desta quinta, os comandados do técnico Jorge Jesus derrotaram o País de Gales pelo placar de 1-0, graças a um gol de João Félix ainda no primeiro tempo. Pelo mesmo grupo, a Noruega ganhou da Dinamarca por 3-2. Os noruegueses abriram 2-0, tomaram um empate, mas conseguiram a vitória com um gol de Haaland aos 28 do segundo tempo. Também pela primeira divisão da Liga das Nações da UEFA, Holanda e Alemanha empataram por 1-1. Os alemães fizeram 1-0 com Nimesha e os holandeses igualaram com um gol de Gakpo nos acréscimos do segundo tempo. Na mesma chave, a Grécia ganhou da Sérvia por 2-1. Hoje a Itália enfrenta a Bélgica e a Turquia encara a França.
1: Brasil! É, e o Brasil joga também daqui a pouco, né, Ricardo Garcia? Daqui a 6 horas e 38 minutos, 7 horas da manhã desta sexta-feira. O pessoal vai tomar café da manhã hoje assistindo a seleção do Ancelotti contra a Austrália, lá em Townsville. Portanto, 7 da manhã, primeiro compromisso da equipe desde a participação na Copa do Mundo. É claro, você vai ter todas as informações aqui na CBN. 22 minutos agora desta sexta.
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1: Vamos saber como é que fica o tempo em todo o Brasil com a Maria Clara Sasaki.
18: Áreas de instabilidade favorecem a formação de nuvens carregadas na metade norte do país. Vários municípios que registraram máximas em torno de 41 graus nos últimos dias, agora devem ter uma condição de pancadas de chuva, que podem vir com rajadas de vento e trovoadas na tarde desta sexta-feira. É o caso do Tocantins, oeste da Bahia, sul do Maranhão, sul do Piauí, grande parte do estado do Pará, do Amazonas e também em Roraima. Podemos ter algumas chuvas isoladas ainda entre o sul de Minas, Rio de Janeiro, Espírito Santo, mas não é nada muito significativo. Agora na metade sul do Brasil, Mato Grosso do Sul, interior de São Paulo, nos 3 estados da região sul, nada de chuva ao longo desta sexta e temperaturas mais elevadas, bem diferente dos dias anteriores. Ainda temos alerta para a baixa umidade relativa do ar na região de Cuiabá, grande parte do estado de Mato Grosso do Sul, inclusive região de Campo Grande, todo o interior paulista e áreas também do interior do Nordeste, sul do Ceará, interior do Piauí, oeste do estado de Pernambuco. São áreas com baixos valores de umidade do ar que podem, inclusive, ficar abaixo dos 30% nas horas mais quentes do dia. Na capital paulista, nesta sexta-feira, as temperaturas já devem subir um pouquinho mais. Os termômetros na parte da tarde podem passar dos 27 graus. No final de semana, mais calor para o Sudeste. 31 em São Paulo é a máxima no sábado. E no Rio de Janeiro, máxima de 32. Maria Clara Sasaki, da Clima Tempo, para a CBN.
1: 24 minutos agora desta sexta, mais uma vez, muito bom dia, muito obrigado a você que nos acompanha. Eu e Ricardo Garcia vamos juntos aqui até às 5 horas da manhã, pessoal participando via YouTube, galera que troca ideias no nosso chat. Muito obrigado ao Célio Castro de Manaus, Amazonas, o nosso ouvinte Clóvis Mota Oliveira, Tadeu da Ilha do Governador, dando aqui um bom dia também para a Tânia Morales, que há pouco deixou aqui o estúdio no CBN Noite Total. Muito obrigado também ao nosso ouvinte, o Bartolomeu Batista, Rui Marinho também mandando bom dia aqui, dizendo que é fã da Tânia Morales também. Muito obrigado pelas mensagens. Quando a gente faz a nossa passagem aqui, o pessoal gosta, viu, Ricardo Garcia? Né? Quando a conversa aqui no, na passagem do programa, quando termina o CBN Noite Total com a Tânia Morales, a gente tem um tempinho de prosa aqui, é sempre muito bom, né? Sempre bom conversar com a Tânia Morales. Obrigado ao Mauro da Costa Lima, também manda o seu bom dia, e via WhatsApp, muitas mensagens chegando para 11 999 11 9981, repetindo, 999 11 9981. Você participa pelo WhatsApp, como faz o Isaías Campos de Sorocaba, no interior de São Paulo, Varley de Arthur Alvim, na capital paulista. Muito obrigado também pela mensagem que chega do nosso ouvinte Armando Rufino, de Louisiana, no Paraná, do bairro Gereissati, lá no Ceará. O Cristiano Nobre também marca presença. Obrigado a você que participa pelo e-mail. É só entrar no site cbn.com.br, você clica lá no Fale com Âncora, ou então via Instagram. Estamos aqui na rede social, no Instagram. Você pode participar, interagir também aqui pela rede social no @phcgalvão. Repetindo, @phcgalvão. Você interage por aqui, como faz o Marcelo Hormens. Muito obrigado pela mensagem. O Wagner Pereira de Mendonça está lá na Geórgia, nos Estados Unidos, audiência internacional. E o Francisco Lecones, direto de Goiânia, Goiás, também participando via Instagram no @phcgalvão. Muitíssimo obrigado. 6:27 agora. Vamos abrir espaço para a Samantha Klein. Tem os últimos números do Datafolha desta quinta-feira, que a gente destacou na abertura do programa. A diferença de Lula para Flávio no primeiro turno subiu um ponto, mas ainda configurando um empate técnico, tanto no primeiro turno como num provável segundo turno. E quem traz para a gente os detalhes é Samantha Klein.
3: A nova pesquisa Datafolha, divulgada nesta quinta-feira, reforça o retrato de empate técnico entre Lula e Flávio Bolsonaro nos dois turnos das eleições. Na primeira rodada, o presidente aparece com 40% das intenções de voto, um ponto a mais que na sondagem anterior. Flávio soma 36%, o mesmo resultado da semana passada. Augusto Cury aparece com 5%, Ronaldo Caiado 4%, Renan Santos 3, Romeu Zema e Samara pontuam em 1%. Brancos e nulos somam 5%, enquanto 2% dos eleitores se dizem indecisos. Agora, a distância de 4 pontos entre o petista e o senador no primeiro turno configura empate no limite da margem de erro, com probabilidade estatística maior de Lula estar à frente. Num eventual segundo turno, o presidente aparece com 47% das intenções de voto e o filho de Jair Bolsonaro soma 45%. A margem de erro é de 2 pontos para mais ou para menos. A sondagem foi feita em meio ao relativo arrefecimento da crise do STF, o anúncio do reajuste de 15% do Bolsa Família e a ameaça de ingerência externa na campanha. Além disso, novos vazamentos dos tentáculos políticos de Daniel Vurcaro estão atingindo tanto Flávio quanto Lula. Especialistas, no entanto, afirmam que esses fatos não têm demonstrado tração para mudar a escolha do eleitor. A imobilidade do cenário tem feito aumentar a pressão das duas candidaturas líderes pelo voto útil já no primeiro turno. O professor do Departamento de Ciência Política da USP, Sérgio Simone, destaca que o fenômeno da

0: 0304-2026. De Brasília, Samantha Klein.
1: 30 minutos desta sexta-feira. Daqui a pouquinho a gente vai falar sobre essa mais recente pesquisa Datafolha com a professora Adriane Buarque, que é coordenadora do Esfera Lab, que é o Laboratório de Pesquisa em Comunicação Política e Pública da ESPM, doutora em Comunicação Política. Daqui a pouquinho a gente vai trazer a palavra da Adriane sobre esses últimos números do Datafolha. Lembrando que segunda-feira tem pesquisa Quest também. E quinta-feira, né, tem debate, ou teria. Vamos esperar que os candidatos participem deste debate promovido pela TV Globo, porque será um absurdo total. Já é um absurdo. Essa fuga de ambos do debate já é um absurdo, um desrespeito total ao eleitorado. E a gente espera que, pelo menos em um momento, a eleitora, o eleitor possa vê-los frente a frente, para que respondam aos questionamentos, para que exponham as suas plataformas de governo. Porque é inadmissível o que está acontecendo nessa eleição, né? A gente só ouve falar de acusações, de escândalo envolvendo o Master, envolvendo o Supremo Tribunal Federal, e simplesmente os candidatos não vêm a público para expor as suas ideias, o que pretendem fazer, né, caso eleitos para a presidência da República. É simplesmente um absurdo, lamentável, o desrespeito de ambos os candidatos, tanto o presidente Lula, que busca a reeleição, quanto Flávio Bolsonaro. Um desrespeito total ao eleitorado e um ato que vai de encontro, é contra a democracia. Lamentável. Vem aí o Matheus de Souza.
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0: Sexta-feira, 25 de setembro de 2026. O presidente Lula vai anunciar hoje um pacote de medidas econômicas em São Paulo. Segundo o Palácio do Planalto, o petista vai apresentar novas medidas de proteção às famílias e à economia popular. A expectativa é que Lula anuncie medidas sobre o fim das bets. Ainda não há uma confirmação se o governo bateu o martelo por uma proibição total das apostas ou uma medida de menor impacto, como vetar publicidades e proibir cassinos virtuais, como o jogo do Tigrinho. Nesta semana, o presidente disse, durante um ato de campanha, que pretende acabar com as bets e que os clubes de futebol vão precisar encontrar formas de financiamento diferentes. Uma barragem corre risco de rompimento no Rio Grande do Sul. Com o objetivo de avaliar a estrutura, mergulhadores iniciaram ontem a inspeção da parte interna da barragem Arroio São Luís, localizada no município de São Marcos. A Defesa Civil do Estado chegou a emitir um alerta severo de perigo muito alto para o colapso iminente da estrutura. Cerca de 170 moradores foram retirados de casa na região e estão acomodados em casas de familiares e em hotéis. O presidente da Autoridade Palestina, Mahmoud Abbas, denunciou o que classifica como um esquema colonialista de Israel nos territórios palestinos. Em discurso na Assembleia Geral da ONU, ele disse que a Palestina está sendo fragmentada e que a população não deveria ser punida por exigir o fim da ocupação israelense. Ele também denunciou a expansão dos assentamentos israelenses na Cisjordânia e fez um apelo para que a comunidade internacional e a ONU não deixem outros massacres ocorrerem. No horário de Brasília, 12:34.
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2: Meia-noite e 36, a gente vai voltar a Brasília agora com a Isa Stassiarini. Tem informações sobre uma operação que mira a turma do KN. Segundo a Polícia Federal, é a turma do Cássio Nunes Marques, né? E dessa vez a operação foi no gabinete de um desembargador do Tribunal Regional Federal da Primeira Região. A Isa Stassiarini tem os detalhes para a gente.
3: O desembargador do Tribunal Regional Federal da Primeira Região, Newton Ramos, foi alvo de uma operação da Polícia Federal nesta sexta-feira, após determinação do Conselho Nacional de Justiça. A ação contra ele ocorreu depois que as mensagens trocadas pelo WhatsApp identificaram o desembargador como integrante da chamada Turma KN, em referência ao ministro Cássio Nunes Marques do Supremo Tribunal Federal. A ação é resultado de uma apuração aberta pela Corregedoria do CNJ sobre processos que envolvem os precatórios do setor sucroalcooleiro. A investigação mira a conduta do desembargador em casos bilionários de interesse do Banco Master. No momento da operação, o desembargador não estava no gabinete. Ele não foi afastado e segue com as atividades no tribunal. Uma investigação da Polícia Federal revelou que o escritório de advocacia da esposa do desembargador teria assinado um contrato de R$ 427 milhões relacionados a causas de interesse de empresas ligadas ao banqueiro Daniel Vorcaro. O acordo estabelecia o pagamento de 5% em honorários líquidos sobre o valor recebido de 12 processos de precatórios, que, em caso de vitória, totalizavam R$ 8,5 bilhões. As investigações também mostram proximidade entre o desembargador e o ministro Nunes Marques. Antes de ser desembargador, Newton Ramos foi juiz auxiliar de Cássio Nunes Marques, a época em que Nunes Marques era vice-presidente do TRF1, de 2018 a 2020. Em nota, o ministro Cássio Nunes Marques disse que nunca votou a favor de Vorcaro ou do Master, nunca trocou mensagens com o banqueiro e nem pediu nada a ele. O ministro também afirmou que nunca autorizou ninguém a falar em nome dele. Também em nota, o desembargador Newton Ramos disse que continua atuando e julgando normalmente os processos sob a responsabilidade dele, que confia no trabalho da Corregedoria do CNJ e reafirmou que está à inteira disposição para prestar todos os esclarecimentos. A presidente do TRF1, Maria do Carmo Cardoso, disse em nota que quando tomou conhecimento da operação, determinou total acesso às dependências e também às informações. Frisou que o tribunal tem interesse no completo esclarecimento dos fatos e que vai continuar colaborando com transparência, responsabilidade institucional e respeito às determinações. De Brasília, Isa Stassiarini.
2: Bom, essa história está cheirando muito, mas muito mal, não é, Ricardo Garcia? Ela fede, essa história. Está cheirando muito mal. E o mínimo que a gente espera é que as investigações avancem, não só no CNJ, no Conselho Nacional de Justiça, mas que avancem, porque isso é caso de polícia, é uma ação gravíssima. As suspeitas são gravíssimas. E o curioso é que esse desembargador Newton Ramos, ele divulgou uma nota lá classificando essa ação, essa operação, de natural e regular. Mas como é que uma operação da Polícia Federal para apreender documentos no gabinete de um desembargador pode ser natural e regular? Não é natural. Hein, Ricardo Garcia? É natural que a Polícia Federal tenha que ir no gabinete de um desembargador? É regular isso? Como se fosse uma coisa assim corriqueira? Ah, É a Polícia Federal aqui para recolher documentos. E a gente não pode naturalizar essas questões. Por mais que a gente seja bombardeado todos os dias com essa sujeira que a gente está vendo, envolvendo, infelizmente, o nosso poder judiciário, por mais que sejamos bombardeados, não podemos naturalizar essa situação de forma alguma. Porque isso não é, desembargador, isso não é natural nem regular. Não é. E as suspeitas são gravíssimas envolvendo esses precatórios. E acho que vale, né, a gente tentar de alguma forma, né, Ricardo Garcia, deixar clara essa situação, né, esse modus operandi do Banco Master, né, com os precatórios. Porque precatórios, o que são os precatórios? São dívidas que estados, municípios e a União têm ou com empresas ou com pessoas físicas, né? Tem lá uma ação judicial, a pessoa ganha essa ação judicial e aí ela tem direito a um crédito do município, do estado ou da União. Só que esses créditos muitas vezes demoram 10, 20, 40, 50. Às vezes a pessoa morre, o filho morre, é o neto que vai receber o precatório. Isso já é um absurdo, né? É um caso à parte que a gente sempre fala aqui no CBN Madrugada. É um absurdo total, descaso do poder público com as pessoas, com as empresas em relação a precatórios. Experimenta deixar de pagar um imposto, né, Ricardo Garcia? O que acontece com você? Agora o Estado, a União, municípios, é o famoso devo, não nego, pago quanto puder, né? E esse quando puder, normalmente demora 40, às vezes 50 anos, 20, 30 anos que sejam, demora muito. E como demora muito, qual que é a estratégia do Banco Master? Vai lá nas pessoas que têm direito a esses precatórios, paga lá uma merreca, uma bagatela, né? Em relação ao valor daquele precatório, e a pessoa que tem o direito fala, bom, eu vou demorar 20, 30, 40 anos para receber, eu tenho direito a 30 milhões... Ah, eu estou me dando aqui 2 milhões, eu vou pegar isso aqui e pronto. E é o que acontece. Estou dando valores aqui como exemplo, mas é o que acontece. O Master ia lá, via esses precatórios, às vezes milionários, bilionários, né? E fazia isso. Oferecia para a pessoa um dinheiro lá bem abaixo daquele valor e ficava com o precatório. E aquela história, né, Ricardo Garcia? Precatório, o andamento normal do precatório é lento. Agora, se você tem um amigo no Supremo Tribunal Federal, no Tribunal Regional, de repente esse precatório pode andar um pouquinho mais depressa. E é exatamente essa a jogada. Isso tem que ser investigado. Porque essa história de turma do KN está cheirando muito mal. Cheirando muito mal. Então vamos aguardar e vamos cobrar, obviamente. Vamos cobrar. Continuamos na Capital Federal com a Isa Stassiarini. Tem mais informações. Bom, os celulares do Vorcaro são intermináveis, as mensagens que estão vazando a conta gotas em doses homeopáticas, porque é muita informação, né? São milhares e milhares, dezenas de milhares de conversas nos 8, 9 celulares, e aos poucos a gente vai tendo, né, as informações. A Isa Stassiarini tem hoje detalhes de ligações do assessor, ou ex-assessor agora, né, do presidente Lula, com o Daniel Vorcaro.
3: Mensagens analisadas pela Polícia Federal mostram que o então chefe de gabinete do presidente Lula, Marco Aurélio Santana Ribeiro, conhecido como Marcola, tratou da situação do Banco Master com o advogado Valfrido Ward, que atuava na defesa de Vorcaro. As conversas de julho de 2025 ocorreram em um grupo de WhatsApp chamado Amigos. Em uma das mensagens, Ward pediu a Marcola que avisasse Lula de que o Banco Central estaria dificultando as negociações para a venda do Master ao Banco de Brasília, o BRB. Em resposta, Marcola disse que daria notícias. As mensagens foram reveladas pelo jornal O Globo. Em outra conversa, Ward afirmou que seria necessário ir para cima do Bacen e pediu que Marcola levasse o assunto ao presidente. O advogado ainda escreveu que Galípolo não tinha mais estofo para o cargo e escreveu, abre aspas, "Não dá mais. Avise o chefe, por favor." Fecha aspas. 4 minutos depois, o então chefe de gabinete de Lula respondeu com uma sinalização afirmativa de beleza. O Banco Central acabou rejeitando a compra do Master pelo BRB em setembro de 2025, após meses de análise. Por meio da assessoria, Marcola disse que nunca intermediou negociações e que, ao ser procurado por Ward, apenas solicitou a formalização de um eventual pedido de audiência, procedimento que fazia parte de suas atribuições. A assessoria de imprensa de Valfredo Ward disse que não iria se posicionar. Nesta quinta-feira, em agenda no Rio de Janeiro, Lula disse que o amigo dele é o povo brasileiro e não Vorcaro.
4: Eu nunca perguntei de que partido é o prefeito. O que me interessa é saber se o projeto é importante. A gente tem que governar esse país sempre levando em conta, e qualquer benefício tem que ser feito em prol do povo, nem em prol dos amigos. É isso, quem é amigo de um presidente é o povo, não é o Vocaro, não é o dono do Banco Master.
3: Outro conjunto de mensagens divulgado pelo portal Metrópolis mostra que a lobista Roberta Luxinger teria ordenado pagamentos ao filho de Lula, Fábio Luiz Lula da Silva, conhecido como Lulinha. Em novembro de 2024, Roberta pergunta ao motorista Ulisses Barbosa Júnior cadê o dinheiro e que ele teria que levar ao Fábio. O motorista responde que o dinheiro está no porta-malas e Roberta diz para deixar a grana no Fábio de Uber. As informações fazem parte das investigações relacionadas ao esquema de fraude no INSS. Lulinha nega irregularidades e a defesa contesta as acusações feitas contra ele. De Brasília, Isa Stassiarini.
2: Pois é, não há ligação direta do presidente Lula com o Vorcaro. Há esse encontro que não estava na agenda. Isso não deveria ter acontecido. Né? Se o presidente recebeu um banqueiro no Palácio do Planalto, é algo que pode ser considerado normal. Não há problema nenhum. O problema é não estar na agenda. Então isso tem que ser explicado. Como tem que ser explicado também, né, o entorno do presidente Lula, essas ligações com o Vorcaro. Não só esse assessor, o Marcola, mas o próprio ministro Ricardo Lewandowski tem que dar explicações, ou ex-ministro Ricardo Lewandowski, né? Por que que deixou o governo ali de uma hora para outra e aí, 2 dias depois, a gente começou a ficar sabendo que o escritório do filho dele tinha acordos, tinha contratos com o Vorcaro, que o próprio Ricardo Lewandowski, enquanto ministro da Justiça, participou de reuniões do Banco Master. Como é que pode um ministro que comanda a Polícia Federal participar de reunião do banco do maior picareta, do picareta mor, que deu o maior desfalque no sistema financeiro nacional, e o ministro da Justiça que comanda a Polícia Federal tinha participado de reuniões porque o escritório da família dele estava prestando serviço ao Vorcaro. O Vorcaro, ele contratou meio mundo. A gente já está vendo aí nas últimas semanas, nos últimos meses, como ele procurou, né, se resguardar por todos os lados, independentemente de coloração partidária. É, não tem essa, não. Né? O Vorcaro, ele atacou por todos os lados. Né? Então, o entorno do presidente Lula, isso tem que ser explicado. Quem levou o Vorcaro lá no Palácio foi o Guido Mantega, ex-ministro do Lula, da Dilma. Né? Isso tem que ser explicado. Né? Como também tem que ser explicado por que o Flávio Bolsonaro também utilizou a aeronave do Banco Master. E que até agora não explicou, porque até agora quem recebeu dinheiro mesmo foi o Flávio. E não explicou para onde foi esse dinheiro. Não está claro se todo o dinheiro foi utilizado no filme. Há muitas suspeitas de que boa parte tenha sido desviada. E ele não explicou também. A Karen Lemos tem mais detalhes.
5: O candidato do PSD à presidência, Ronaldo Caiado, usou as redes sociais para criticar Flávio Bolsonaro, candidato do PL, e repercutir a notícia de que o senador usou uma aeronave ligada a uma empresa na qual Daniel Vorcaro, ex-dono do Banco Master, era sócio. No perfil no X, Caiado escreveu que quem tem teto de vidro não pode jogar pedra nos outros. E acrescentou que, abre aspas, voar no jato de Vorcaro, receber dinheiro e jantar com quem lesou milhões de aposentados não é coincidência, é cumplicidade, fecha aspas. O presidenciável ainda cobrou explicações de Flávio sobre a denúncia, revelada pela revista Piauí. Caiado participou de uma caminhada em Goiânia e atacou o governo do presidente Lula, candidato à reeleição pelo PT, a respeito da reforma tributária.
6: Gente, veja a esculhambação que é o atual governo. Ele vota uma reforma tributária, hoje os segmentos estão começando a fazer as contas e realmente estão desesperados, porque todo mundo está vendo que vai aumentar a carga tributária em cima dele. E daí a pouco o governo dá mais falsos benefícios.
5: Augusto Cury, candidato do Avante, condenou os dois líderes das pesquisas eleitorais, Lula e Flávio Bolsonaro, durante a agenda em Cuiabá, no Mato Grosso. Ele comparou o bolsonarismo e o lulismo.
7: Todo ista sequestrou a sua capacidade de criticar o seu líder, Flávio Bolsonaro. Os bolsonaristas não criticam e impedem dele se reinventar e crescer diante dos seus próprios erros. Lula da Silva, também, lulismo, a mesma coisa. O ista impede, acaba endeusando Lula e não critica e impede ele evoluir. Portanto, nós temos que terminar a era dos istas.
5: Já o candidato do Partido Novo, Romeu Zema, criticou o presidente do Senado, Davi Alcolumbre, por não investigar as denúncias contra Flávio Bolsonaro e disse que o Brasil precisa de uma nova liderança no Senado e também no país, além de atacar os ministros do STF durante a agenda no interior de São Paulo.
8: E um novo presidente que não tem o rabo preso, que esteja denunciando essa situação absurda o tempo todo, como eu tenho feito. Inclusive, estou respondendo um processo do ministro Gilmar Mendes, porque tenho questionado o ministro do Supremo ficar pegando jatinho em avião de banqueiro bandido.
5: Renan Santos, do Missão, também participou de caminhadas no interior paulista. Em Piracicaba, o candidato disse que Flávio Bolsonaro usou um jatinho ligado a Vorcaro após trocas de favores e afagos. E acrescentou que o ex-banqueiro era generoso com os adversários de pleito e que o recurso enviado para a produção do filme Dark Horse sobre o ex-presidente Jair Bolsonaro era dinheiro de propina. De São Paulo, Karen Lemos.
2: Faltam 7 minutos agora para 1 da madrugada. A gente vai falar sobre a Assembleia Geral da ONU. Ana Luísa Bessa tem informações sobre um encontro importantíssimo, né, do presidente da China com Donald Trump.
9: O presidente dos Estados Unidos, Donald Trump, e o presidente da China, Xi Jinping, se reuniram em um encontro bilateral em Washington, que teve como principais temas a corrida pela inteligência artificial, a questão do processamento de terras raras e as vendas de armas a Taiwan, além da guerra no Oriente Médio. Xi Jinping e a mulher foram recebidos na porta da Casa Branca por Trump e a primeira-dama Melania. Trump começou o discurso agradecendo a recepção que recebeu na China durante a visita em junho e ressaltou que Xi Jinping é o primeiro presidente chinês a ser recebido 2 vezes na Casa Branca. O republicano também disse que a aliança entre os países é promissora.
10: Durante essa visita, também vamos falar sobre questões importantes em relação à segurança, tecnologia e a chamada superinteligência, SI. As decisões que vamos tomar nessa área poderão promover a paz e prosperidade por décadas e décadas vindouras. Assim como os nossos povos trabalharam em conjunto para vencer aquela guerra, o presidente Xi e eu vamos continuar trabalhando juntos, criando um futuro melhor para as nossas duas nações.
9: Xi Jinping pediu justiça às empresas chinesas empresas no mercado dos Estados Unidos, também citou que a competição pela tecnologia entre os dois países deve ser encarada de forma saudável.
11: Nós vamos coexistir em paz. Como eu já falei muitas vezes, como dois grandes países, China e Estados Unidos, vão apenas ganhar com essa cooperação e perderão se houver um confronto. Nós não precisamos evitar mencionar a nossa concorrência. Ela faz parte da competição e deve ser saudável e mantida dentro dos limites. Deve ser uma corrida para um alcançar o outro e não uma luta em que um vai vencer e o outro vai perder.
9: O líder chinês comentou ainda a necessidade de garantir que a inteligência artificial esteja sempre sob controle humano e sirva ao povo. Ele acrescentou que as duas potências têm uma responsabilidade histórica de promover o desenvolvimento e o progresso da humanidade. O encontro entre os líderes começou na quarta-feira e já teve o anúncio de uma trégua na guerra comercial entre os dois países, a começar em 10 de janeiro. Nesta sexta-feira, os dois mandatários tomam chá no encontro oferecido por Melania Trump. Eles ainda visitam o Arquivo Nacional. Após a programação, Xi e a mulher retornam a Pequim. Essa é a terceira reunião entre os líderes desde que Trump assumiu o mandato como presidente. De São Paulo, Ana Luísa Bessa.
2: Bom, é um encontro importantíssimo. Importantíssimo entre os dois principais líderes mundiais neste momento. Obviamente que a gente vive uma situação completamente diferente da vivida durante a Guerra Fria, né? Porque na Guerra Fria a gente tinha um embate entre dois modelos de governo, de nação completamente diferentes, né? Completamente diferentes. E não à toa o Raymond Daron, né, Ricardo Garcia, de vez em quando, faz tempo que a gente não cita o Raymond Daron aqui no CBN Madrugada, né? O Raymond Daron, escreveu a melhor definição para a Guerra Fria, que é aquela ideia de que a paz era impossível, né? Ou melhor, paz impossível, mas guerra improvável. Né? E por que que ele diz que a paz era impossível, mas a guerra improvável? Naquele momento, né, em que os dois polos eram Estados Unidos e a União Soviética. Porque eram dois modelos completamente diferentes de nação. Um defendendo o capitalismo, outro defendendo o socialismo. Por isso, a paz impossível. E guerra improvável, porque eram ambas, ou são ainda, né? Agora não a União Soviética, mas a Rússia, né? Potências nucleares. Por isso uma guerra improvável. Porque a partir do momento em que as bombas foram lançadas sobre Hiroshima e Nagasaki, né? Não só presidentes, mas altos militares perceberam que se antes a ideia era ganhar uma guerra, agora a ideia é evitar as guerras, né? Com potências atômicas. Então, por isso, a guerra era bastante evitável, porque sabiam que se uma bomba fosse lançada contra o inimigo, uma outra bomba seria lançada em retaliação e o armamento atômico nuclear, portanto, exerce um poder de dissuasão. A situação agora é completamente diferente, porque tanto os Estados Unidos quanto a China tem um governo que não é democrático, mas a China se voltou para o livre mercado, para o capitalismo. É uma situação completamente diferente. Mas, obviamente, que a partir do momento em que a China começa a desafiar a hegemonia dos Estados Unidos, acende-se um sinal amarelo. E a gente lembra da armadilha de Tucídides, né? O Tucídides, que era um general ateniense que escreveu, né? Além de escrever, ele participou da guerra do Peloponeso, né? Entre Atenas e Esparta. E o Tucídides escreveu que o crescimento do poder de Atenas e o alarme que isso inspirou em Esparta tornaram a guerra inevitável. Então, o que é a armadilha de Tucídides? E a história mostra, não todas as vezes, mas em boa parte das vezes, em que um poder hegemônico ele é desafiado, a coisa não acaba bem. A história nos mostra isso. Essa é a armadilha de Tucídides. Toda vez que um poder hegemônico ele é desafiado por um outro poder, a possibilidade de conflito, de guerra, é muito grande. E é o que a gente está vendo neste momento, um poder sendo ameaçado. A China ameaçando a hegemonia dos Estados Unidos. Então, obviamente que é para a gente comemorar mesmo que os dois líderes estejam juntos, né? E a gente espera que haja responsabilidade por parte de ambos, principalmente de Donald Trump, porque a China, o próprio Xi Jinping, já deixou bastante claro que não tem a mínima intenção de ser hegemônico do ponto de vista militar e bélico. Obviamente que está se armando, isso faz parte, né, do poder mundial, você ter armas para evitar que os outros te ataquem. É o famoso civis pacem, para bellum, né? Você quer a paz, prepare-se para a guerra, esteja preparado. Mas a história recente mostra que a ideia do Xi Jinping é desenvolver a China e esperar que os outros não atrapalhem. Do Donald Trump a gente não sabe o que esperar, e é essa a questão. A gente viu um presidente dos Estados Unidos simplesmente mandar as suas tropas invadirem um outro país para capturar o presidente e levar preso. Então, a gente não sabe o que se passa na cabeça do Donald Trump. Então, repito aqui, é importante esse encontro e esperamos realmente que haja responsabilidade por parte de ambos para que não caiamos na armadilha de Tucídides. Vem aí o Matheus de Souza.
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0: Sexta-feira, 25 de setembro de 2026. Um grupo de parlamentares dos Estados Unidos enviou uma carta ao secretário de Estado americano, Marco Rubio, demonstrando preocupação com tentativas de interferência do país nas eleições do Brasil. Os congressistas acusam a gestão de Donald Trump de tentar pressionar instituições brasileiras e de colocar em risco a parceria estratégica entre os dois países. No documento, o grupo de políticos exige ainda que a Casa Branca assuma um compromisso de reconhecer e aceitar o resultado das eleições marcadas para outubro. A carta é assinada por 30 deputados e um senador. O presidente do Supremo Tribunal Federal, o ministro Edson Fachin, pediu manifestação da Procuradoria-Geral da República sobre o afastamento de Andrei Rodrigues da Polícia Federal. O diretor-geral da PF chegou a ser afastado do cargo por determinação do ministro André Mendonça, que o acusou de monitorar de forma ilegal autoridades. Ao presidente do STF, Andrei afirmou que a corporação não monitorou Mendonça e defendeu os relatórios de inteligência produzidos pela PF. O número de argentinos que vivem abaixo da linha da pobreza cresceu neste ano. Quase 10 milhões de pessoas, mais de 30% da população, estão com baixa renda e pouco acesso a alimentos, transporte, educação e saúde, segundo dados do Instituto Nacional de Estatísticas e Censos da Argentina. É a primeira alta no índice em 2 anos. No horário de Brasília, 1:03.
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3: Uma hora, 5 minutos.

0: Muito bem, aqui no CBN Madrugada, espaço para a gente falar um pouco mais sobre eleições. Saiu nesta quinta-feira mais uma pesquisa Datafolha para a presidência da República e no primeiro turno a distância do presidente Lula para Flávio Bolsonaro subiu um ponto, de 3 para 4, mas permanecem aí em empate técnico. Lula passou de 39 para 40 e Flávio Bolsonaro manteve os 36 pontos percentuais. Num cenário de segundo turno, num provável segundo turno, a distância entre os dois continua em um ponto percentual, segundo o Datafolha. Lula passou de 46 para 47 e o Flávio também subiu um ponto, de 44 para 45. Na verdade, continua em 2 pontos a diferença, permanece em 2 pontos também, empate técnico. No primeiro turno, os demais candidatos, né, lembrando então, Lula está com 40, o Flávio 36, o terceiro candidato é Augusto Cury com 5 pontos percentuais, depois vem o Caiado com 4 e Renan Santos e Zema com 3 pontos percentuais. A gente vai conversar aqui no CBN Madrugada com a Adriane Buarque, que é coordenadora do Esfera Lab, que é o Laboratório de Pesquisa e Comunicação Política e Pública da ESPM. Adriane, muito bom dia, um prazer tê-la conosco aqui na CBN.
1: Muito bom dia, Galvão. É um prazer estar aí com vocês.
0: Bom, esse cenário que a gente lembrou aqui para o nosso ouvinte, na sua opinião, consolida realmente um segundo turno entre Lula e Flávio? Ou você acredita que ainda exista a possibilidade de uma vitória em primeiro turno ou que outro candidato acabe chegando ao segundo turno, hein?
1: Olhando esse mapa hoje, né, o resultado da pesquisa, eu vejo que há possibilidade, sim, de um segundo turno, né? Acredito que vai ser uma eleição bem concorrida, como foi a última eleição também. O que a gente vê aqui nos números? A gente vê esse empate técnico muito difícil, né, dos eleitores irem para Lula ou irem para Flávio Bolsonaro, né? Ter essa mudança de posição. Eu acho que pode acontecer, o que eu vejo que pode acontecer? Quando sair a última pesquisa, que é a pesquisa de sábado de manhã, que geralmente sai, eu acho que pode acontecer aí uma possibilidade de voto útil, tá? E aí, da onde vem esse voto útil? Eu acho que esse voto útil pode vir do Augusto Cury, do Ronaldo Caiado e do Renan Santos. Até do Zema também, né, da Samara. Eu acho que esses que estão com uma porcentagem mais abaixo, o eleitor pode repensar o seu voto. Então, eu acredito que a gente pode ter uma mudança aí, né, de posição de quem vai ser o primeiro ou o segundo no segundo turno. Isso realmente, se acontecer essa possibilidade de voto útil, que a gente sabe que muitas vezes acontece.
0: Bom, e analisando aí o espectro ideológico desses candidatos, Augusto Cury, Caiado, Renan Santos e Zema, qual dos dois seria mais beneficiado nesse voto útil, Lula ou Flávio Bolsonaro?
1: Eu vejo pela questão partidária e pela questão de proposta de governo, tende mais para Flávio Bolsonaro. O que a gente está vendo hoje, um movimento nas redes sociais muito grande, né, para tentar fazer a eleição Lula ser eleito no primeiro turno, né? Eu acho que isso é inviável, né, que a gente está vendo uma quantidade gigantesca de vídeos, de reportagens, né, para tentar fazer que não haja segundo turno. Eu não vejo essa possibilidade, até porque eles estão muito próximos, né? Então, assim, a gente está vendo que tem um empate técnico. O que eu vejo, sim, essa possibilidade de voto útil de Flávio, podendo até passar Lula, né, indo para esse segundo turno, né?
0: Como que você avalia a ausência de debates até agora? Né? Tivemos a desistência dos candidatos no primeiro debate lá da Band, o debate da Record que aconteceria neste domingo também foi cancelado, porque tanto Lula quanto Flávio disseram que não iam. Como é que você vê, do ponto de vista do eleitor, né, que não tem condições de avaliar as propostas, tal, como é que você vê ausência de debates nessa campanha, hein?
1: O que eu estou observando, Galvão, nessa campanha é uma campanha que está com muito pouco proposta de governo. A gente até tem proposta de governo no HGPE, né, mas a gente tem muito embate entre eles, né, um acusando o outro, um mostrando que o outro fez de errado. Então, assim, as pautas, né, muito em cima do STF também, né, a gente está vendo o STF como um ator político dentro da eleição, o que a gente nunca viu também, que atrapalha um pouco essa questão de... Porque o eleitor, ele quer saber o que os candidatos estão pretendendo fazer nos seus governos, né? Então, quando você tem outras pautas que interrompem isso, o eleitor acaba não tendo essa informação. E aí isso acaba também atingindo, né, a questão do debate. Então a gente, assim, teve um primeiro debate que eles não foram, né, o da Band, agora o da Record cancelado, exatamente por quê? Porque você tem pautas, né, que estão fora da questão de governo mesmo, mas são pautas que estão mexendo com a candidatura deles. Então, eles acabam não indo exatamente para poder não entrar no debate relacionado a essas pautas que realmente os opositores iriam levantar, né? Caso acontecesse a presença deles nos debates. Então, eu vejo assim, ó, a falta de debate prejudica o eleitor, porque o eleitor, ele assiste, o eleitor, ele comenta o debate dentro do Twitter, dentro das redes sociais, ele interage com esse momento. Então, eu acho que isso acaba realmente fazendo com que o eleitor fique um pouco perdido, porque ele não tem um dos principais momentos de entender um pouco o governo, de debater, e esses momentos não estão sendo apresentados.
0: A gente está conversando aqui no CBN Madrugada com a Adriane Buarque, coordenadora do Esfera Lab, que é o Laboratório de Pesquisa e Comunicação Política e Pública da ESPM. Na questão da rejeição, Adriane, e mais além da rejeição, a gente lembra aqui, eu tenho lembrado bastante aqui no CBN Madrugada, um estudo da USP também, da Universidade de São Carlos, que mostra o que eles denominaram de engajamento pelo ódio, né? Isso foi identificado na última eleição, praticamente metade dos eleitores de Lula e de Jair Bolsonaro naquele momento votaram num determinado candidato, não porque apoiavam aquele candidato, mas porque não queriam o outro, né? Muitos não queriam a continuidade do bolsonarismo, né? E outros não queriam a volta do PT, do presidente Lula. Você enxerga esse engajamento pelo ódio também nesta campanha, nesta eleição?
1: No início, algumas 3 semanas atrás, eu estava enxergando isso quando a gente estava vendo o Augusto Cury aumentando. E quando a gente estava vendo exatamente dentro das redes sociais, as pessoas falando muito sobre o Augusto Cury, né? Principalmente quando ele foi para a sabatina, né, das entrevistas que ele está dando. Então, ele trouxe um aumento, mas agora a gente já viu que deu declínio, né? Então, se a gente for ver, ele já está com 3%, né? Então, teve esse declínio. Eu acredito que é muito difícil, né, ter esse voto aí, né? Esse é o que a gente chama um pouco de voto de protesto também, né? A gente chama isso, né, não só de ódio, mas de voto de protesto, que é a nomenclatura mais usual. E o que eu também analiso? Eu acho que é muito ponto para passar, mas também eu não vou dizer que não possa acontecer. Porque aqui no Rio de Janeiro a gente já viu acontecer isso, né? Então teve uma eleição que realmente o terceiro lugar, ele acabou ganhando em primeiro turno. Então, assim, são fatos que podem acontecer e isso, né, a gente não consegue prever.
0: Você está se referindo ao Wilson Witzel, acredito, que inclusive foi afastado, né? Foi uma surpresa enorme. A gente foi conhecer o Wilson Witzel quando ele foi eleito, né? Quem é de fora? Obviamente quem era do Rio conhecia, mas quem é de fora, né?
1: Nem a gente do Rio que pesquisa, claro, a gente sabia que ele estava na campanha, né, mas ele estava com pontos muito baixos. Então, assim, quando eu acordo outro dia, porque demorou, né, a sair o resultado, quando eu acordo, eu vejo, que isso? Quem é esse vício que acabou sendo eleito? Então, assim, é o que a gente fala, são previsões que a gente não consegue dar, né? Mesmo a gente tendo pesquisa, porque a pesquisa não é fato que realmente vai concretizar, né? Ela te dá suposições, né? Ela acerta muito, mas também a gente já viu pesquisas errarem. Então, como nesse caso do Witzel. Então, por isso que eu falo, pode ser que tenha esse voto, né, de protesto, que as pessoas realmente, né, não estão falando, até porque a gente tem uma amostra, se a gente vê o Brasil todo, né, é uma amostra pequena relacionada ao Brasil todo, então pode ser que venham surpresos, mas a gente tem que esperar 4 de outubro.
0: Sim. Bom, o presidente Lula tem anunciado aí, né, um pacote de bondade, semana passada aumento no Bolsa Família, prometeu se reeleito oferecer caneta emagrecedora pelo SUS, está ameaçando proibir as bets, esse tipo de medida às vésperas da eleição, qual é o possível efeito disso, hein, Adriane?
1: Eu vejo isso como uma ação eleitoreira, né? É exatamente, né, o que a gente está vendo. Tipo, claro, ele é presidente, ele vai justificar que foram tomadas de decisões já planejadas, mas o que a gente vê? Que realmente está impactando. Então, se você pegar um pouco a amostra do Nordeste, onde ele tinha caído, principalmente você pega Recife, que eu fiquei sabendo que lá ele estava caindo um pouco, o que você vê? Quando tem esse aumento do Bolsa Família, o Nordeste já começa, né, a mudar o seu posicionamento de voto. É claro que a gente vê uma campanha do Flávio muito forte no Nordeste, né? Ele tem ido muito para o Nordeste, fazendo campanha em várias cidades, exatamente para pegar esse eleitor que não é eleitor dele, né, para mostrar propostas, para mostrar, né, quem é ele também, porque muitos dos eleitores, né, do Nordeste podem não conhecer, porque ele não faz parte daquele território, né, então ele tem um pouco aí de fazer essa construção política também. É, né, claro que ele é ancorado ao pai, ele usa, né, o pai, mas o que a gente tem visto muito, ele usar a família, né, então se você pegar o HGPE e começar a ver alguns takes, você vai observar que a família também está sendo o centro da campanha dele. A mulher, né, porque ele tem um voto feminino inferior a Lula. Se a gente pegar Lula, a gente vê que o voto feminino é maior do Lula. Então, ele está trazendo a esposa, a filha, né, a família para dentro da campanha. Então, a gente começa a observar esses elementos também que são elementos que ajudam, né, ao decorrer de uma campanha política.
0: Sim.
1: Mas precisamos de observações.
0: Claro.
1: Né?
0: Para a gente fechar o nosso papo, Adriane Buarque, você destacou aí a possibilidade de, nas vésperas ali da eleição, alguns eleitores partirem para o voto útil, a possibilidade de que esse voto útil vá mais para o Flávio do que o Lula. Eu estou vendo aqui essa pesquisa da Datafolha, ela checou também em que medida os eleitores estão totalmente decididos ou não. E 20% dos eleitores dizem que ainda podem mudar o voto. Essa parcela aí de 1/5, 20% do eleitorado que pode mudar, está dentro da normalidade? É justamente em cima dessa parcela que você enxerga essa possibilidade do voto útil?
1: Eu enxergo dentro dessa possibilidade o voto útil, mas eu também enxergo da possibilidade dos outros candidatos. Né? Porque a gente tem os indecisos também, a gente tem o voto em branco também. né, e a gente tem os votos dos outros candidatos. Geralmente, esses votos dos outros candidatos, as pessoas também começam a ter essa mudança. Por quê? Porque elas começam a pensar, vou votar no candidato X, mas ele está com uma porcentagem muito baixa. Então, eu vou procurar o candidato que tem uma semelhança próxima de quem eu queria votar, o meu voto realmente ajudar esse candidato, né, a eleger em primeiro turno ou, né, levar ele para um segundo turno com bastante voto. Então, eu vejo essas duas análises, entendeu?
0: Muito bem, a gente agradece demais a participação aqui no CBN Madrugada, Adriane Buarque, que é coordenadora do Laboratório de Pesquisa e Comunicação Política e Pública da ESPM. Adriane, muito obrigado, um bom dia e até uma próxima, hein?
1: Obrigada, até uma próxima.
0: Uma hora 21 minutos, continuamos falando de eleições, segurança reforçada no Rio de Janeiro. Ricardo Porto tem mais detalhes.
2: Cerca de 6.700 militares das Forças Armadas vão atuar no Rio de Janeiro para reforçar a segurança no primeiro turno das eleições, no próximo dia 4 de outubro. Os detalhes foram acertados numa reunião ocorrida nesta quinta-feira na sede do Comando Militar do Leste, no centro da capital, com representantes da Segurança Pública do Rio e do Tribunal Regional Eleitoral. Os agentes estarão na capital e em mais 14 cidades da Baixada Fluminense e da região metropolitana. A ideia é que o Exército atue no patrulhamento de todas as vias expressas com 41 veículos blindados. Também serão usadas 2 aeronaves e 3 embarcações. O reforço de tropas federais havia sido pedido pelo TRE e autorizado pelo Tribunal Superior Eleitoral. O presidente do TRE do Rio, desembargador Cláudio de Melo Tavares, afirmou à TV Globo que o reforço busca garantir a liberdade do voto.
3: O eleitor pode ter certeza que irá ter a segurança ao se dirigir ao local de votação. A segurança pública, ela é muito importante nesse momento. E tendo em vista que nós temos mais de 5 mil locais de votação, as forças federais se fazem necessárias. O Exército irá circular em toda a cidade do Rio de Janeiro durante o pleito. Todas as cidades que foram assinaladas, indicadas pelo Comando Militar do Leste, mais de 70 locais de votação foram transferidos para que o eleitor possa votar com tranquilidade. Lembrando o eleitor que não deixe de votar, que exerça a sua cidadania.
2: Numa entrevista à CBN em agosto, o desembargador já havia manifestado preocupação com possíveis ameaças contra eleitores que moram em áreas sob domínio do tráfico ou da milícia. Por isso, 72 locais de votação foram alterados em 20 municípios do estado, afetando cerca de 202 mil eleitores. Os militares das Forças Armadas, que vão reforçar a segurança no estado, precisam manter pelo menos 100 metros de distância dos locais de votação. O objetivo é evitar qualquer tipo de pressão e garantir que o eleitor possa votar com liberdade. Do Rio de Janeiro, Ricardo Porto.
0: Do Rio para São Paulo, Lucas Taveira tem informações sobre mais uma fase da Operação Carbono Oculto, que identificou ligações do crime organizado com o setor financeiro.
4: A terceira fase da Operação Carbono Oculto mirou um ex-diretor do Banco Genial e um executivo ligado ao Master, suspeitos de participar de um esquema de lavagem de dinheiro no setor de combustíveis. A operação, batizada de Crédito Oculto, cumpriu 27 mandados de busca e apreensão em São Paulo, Rio de Janeiro, Minas Gerais, Goiás, Mato Grosso, Santa Catarina e Espírito Santo nesta quinta-feira. Foram alvos da operação Humberto Arthur Tupinambá Neto, ex-diretor do Banco Genial, os irmãos dele, André e Bruno Tupinambá, e o empresário Antônio Carlos Freixo Júnior, dono da Entre Investimentos. Freixo também é investigado no caso do Banco Master e assinou um acordo de delação premiada com a Procuradoria-Geral da República. Segundo o Ministério Público, ele relatou ter ganhado 570 vezes em loterias entre 2020 e 2025, uma soma de mais de 176 milhões de reais. Para os investigadores, esta era uma forma de esconder a lavagem de dinheiro. O ministro da Fazenda comentou a operação, que também teve o apoio da Receita Federal. Dario Durigan destacou que a Entre Investimentos aparece como uma peça-chave no esquema criminoso.
5: A Entre, que é essa entidade que tem gerado muita repercussão, inclusive em relação com o Banco Master e a apuração que tem sido feita no Supremo Tribunal Federal, aparece agora também como uma figura, como uma entidade-chave da lavanderia do sistema financeiro nacional para as distribuidoras. E a terceira fase da Carbono Oculto, né, a Crédito Oculto de hoje, ela procura evidenciar isso.
4: Durigan também indicou que a Entre Investimentos aparece nas apurações sobre o financiamento do filme Dark Horse sobre o ex-presidente Jair Bolsonaro. A Operação Crédito Oculto apontou que um grupo de executivos usou empresas e fundos de investimento para esconder patrimônio e lavar dinheiro na compra da distribuidora de combustíveis conhecida como Terrana. O esquema começou com a ocultação dos verdadeiros donos de uma usina de açúcar e etanol no interior de São Paulo, que depois foi usada para financiar a compra da distribuidora, apontada como uma das maiores do país. A auditora fiscal Márcia Meng, superintendente da Receita Federal em São Paulo, explicou o uso de empréstimos bancários para a prática criminosa.
6: A grande novidade foi o uso de empréstimos bancários feito por empresas patrimoniais para transformar esse empréstimo bancário na emissão de cédulas de crédito bancário, que eram incluídos na carteira de um fundo de investimento de direito creditório, e esse fundo de investimento tendo como cotistas uma sequência de fundos de investimento também, acabava fazendo com que se disfarçasse o real proprietário de ativos que foram comprados.
4: A Receita Federal aponta que uma das empresas financeiras envolvidas nas operações movimentou mais de 11 bilhões de reais entre 2021 e 2025. As conclusões da investigação foram baseadas em relatórios do Conselho de Controle de Atividades Financeiras, documentos bancários, informações fornecidas pelo Banco Genial e mensagens encontradas em celulares apreendidos em fases anteriores. Com colaboração de Rani Veloso, de Brasília, de São Paulo, Lucas Taveira.
7: Oi, nota. O Banco Central afirmou que Humberto Tupinambá não faz parte da diretoria nem é sócio da instituição, o Banco Genial, né? Desde maio deste ano, quando foi destituído. O banco disse ainda que forneceu todas as informações solicitadas e abriu uma investigação interna. A Entre Investimentos informou que não vai se posicionar devido a um acordo de confidencialidade.
8: 1h28, Pedro Bianguli, de Mogi das Cruzes, está dizendo que está parado há mais de uma hora na Ayrton Senna. A gente está checando aqui a situação. O Pedro está dizendo que tem um veículo de carga especial que parou toda a Ayrton Senna. Mandou mensagem aqui, é 1h05. Né? Então, se o Pedro estiver na nossa escuta ainda, a gente pede para que ele envie mais uma mensagem aqui para a gente saber se ele já saiu desse congestionamento. Também o Matheus de Souza já está checando aqui junto à concessionária para ver a situação deste momento, nesta madrugada ali na Ayrton Senna. Obrigado ao nosso ouvinte Davi Paes, de Garanhuns, Pernambuco. Neste momento, olha só, em Deerfield Beach, na Flórida. Curtindo a vida doidado, né, Ricardo Garcia? Hein? O Davi Paes. Ele é de Garanhuns, mas agora está lá na Flórida, né? E beleza, bom dia também que chega da Mirta do Butantã, nossa vizinha aqui a Mirta, hein? Também manda o seu bom dia via WhatsApp e muito obrigado também pela mensagem que chega do nosso ouvinte Júlio César Barbosa, de Serrana, no interior de São Paulo. Na nossa escuta, Ricardo Garcia, sabe desde quando? Desde quando fazemos dupla com a querida Eliane Leme. Era eu e Eliane Leme no ar e Ricardo Garcia em vários momentos lá na mesa de som.
7: na mesa de som. É isso aí. Agradecemos demais o Júlio César Barbosa.

0: Rodrigo, e bom trabalho para você aí. Muito obrigado também ao Jorge Teixeira. Manda mensagem via Instagram também no @phcgalvão. E também o Kelso Anjos participando também pelo Instagram. Aqui no YouTube, muitas mensagens. Agradeço demais aqui os ouvintes. A Cida Vilhena, obrigado, Cida, pelas suas palavras. Jairo Campos também. Muito obrigado ao nosso ouvinte Mauro da Costa Lima, também participando. Edson Albuquerque, Luciano de Campinas, Luciano Feliciano. Agradeço demais também a companhia via YouTube. 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Você pode acompanhar o programa com as imagens do nosso estúdio. E sempre é bom lembrar, não é, Ricardo Garcia, que o CBN é madrugada, mas se você perdeu o programa e quer nos prestigiar, é só entrar no YouTube no dia seguinte. Estão todos os programas lá, todos gravados, as 5 horas de programa gravadas lá no YouTube, você pode acompanhar também no dia seguinte. Você que inventa de dormir de madrugada, né? Tem um pessoal que inventa de dormir logo na hora do nosso programa. Aí tem que acompanhar durante o dia. É só ir lá no YouTube. Vem aí, Matheus de Souza.
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0: Sexta-feira, 25 de setembro de 2026. O Instituto Nacional de Meteorologia emitiu um aviso vermelho de grande perigo para uma onda de calor que vai atingir áreas do centro-sul do Brasil. O aviso tem início amanhã e vale até quarta-feira que vem. Ao menos 8 estados serão afetados. Entre eles estão Santa Catarina, Paraná, São Paulo, Rio de Janeiro e Minas Gerais. É a primeira onda de calor esperada para a primavera que começou nesta semana. A expectativa é que o fenômeno seja registrado com mais frequência nos próximos meses. Representantes do Brasil e dos Estados Unidos se reúnem hoje na Organização Mundial do Comércio em Genebra para discutir a aplicação do tarifaço contra produtos brasileiros. A etapa de consulta segue o rito do mecanismo de solução de controvérsias da OMC. Washington e Brasília vivem em tensão comercial desde a imposição de sobretaxas que somam até 37,5% sobre diversas exportações brasileiras. Ontem, os Estados Unidos rejeitaram o pedido da China para participar das negociações com o Brasil. Caso não haja acordo, o Brasil poderá pedir a abertura de um painel na OMC. O Conselho Superior do Ministério Público Federal se reúne hoje para decidir se há elementos que indiquem parcialidade de Paulo Gonê no caso Master. O órgão também estuda a possibilidade de abrir investigação contra o Procurador-Geral da República a partir da suposta relação dele com Daniel Vorcaro. Além de ser mencionado em mensagens extraídas do celular do ex-banqueiro, Gonê foi flagrado em foto tomando uísque e fumando charuto com Vorcaro em Londres. No horário de Brasília, 1h34.
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2: h 35, aqui no CBN Madrugada, é hora de falarmos de finanças pessoais.
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0: Rafael está fazendo uma amortização extraordinária de R$ 25 mil do financiamento imobiliário que ele tem. O aplicativo dá duas opções: reduzir o prazo de 171 para 130 meses, mantendo o valor da parcela em R$ 2 mil, ou manter o prazo em 171 meses e baixar a parcela para R$ 1.700. Ele pergunta qual dessas duas opções é mais vantajosa do ponto de vista financeiro. Rafael, financeiramente, as duas opções são equivalentes. Isso porque o banco calcula o valor presente do seu financiamento, levando em consideração a combinação entre o prazo do empréstimo, o valor das parcelas e a taxa de juros. Quanto mais tempo você demorar para quitar o financiamento, maior vai ser o valor dos juros que vai pagar. Mas o que importa é a taxa de juros. Para entender, considere um financiamento com taxa de 10% ao ano por 4 anos e um outro com taxa de 15% ao ano por 2 anos. O empréstimo com taxa de 10% ao ano é mais barato do que aquele com taxa de 15% ao ano. Mesmo que, no total, no primeiro caso você pague aproximadamente 40% de juros e apenas 30% no segundo. Já como estratégia de planejamento financeiro, reduzir o valor das parcelas, mantendo o prazo, é mais vantajoso. Isso porque o financiamento imobiliário tem juros mais baixos do que os demais empréstimos disponíveis. E com a sobra de caixa maior no seu orçamento, você consegue economizar e fazer novas amortizações para quitar o seu empréstimo. Até a próxima e continue mandando as suas perguntas para cbndinheiro@cbn.com.br.
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2: Eu estou aqui no Rio de Janeiro em companhia do Thiago Bronzato, diretor da sucursal de Brasília do Globo. Boa noite, Thiago.
3: Boa noite, Vera, e boa noite aos ouvintes.
2: A gente ainda vai ter hoje a participação da Taina Lon, diretora executiva da Agência Os Fatos, mas por enquanto eu e o Bronzato vamos fazer um sobrevoo aqui sobre os números da pesquisa Datafolha que acabou de ser divulgada. No levantamento feito por encomenda da TV Globo, o presidente Lula tem 40%. E Flávio Bolsonaro tem 36% no primeiro turno. É uma situação praticamente estável em relação ao último levantamento de 11 de setembro, quando Lula tinha 39% e Flávio 36%. Augusto Cury tem 5%, Ronaldo Caiado aparece com 4%, Renan Santos tem 3%, Romeu Zema tem 1% e Samara do UP tem 1%. No segundo turno, também um quadro de estabilidade, 47 para Lula a 45 para Flávio Bolsonaro, e era 46 a 44 há duas semanas. Rejeição dos dois absolutamente empatada em 45%, e a reprovação do governo e a aprovação também segue ali estável. Agora são 40% que dizem que o governo é ruim ou péssimo, ante 42% em 11 de setembro. Bronzato, diante desses números muito estacionados ali, o que a gente pode perceber é que Lula conseguiu pelo menos estancar uma queda que ele vinha apresentando, tanto em intenções de voto quanto em aprovação, e o Flávio Bolsonaro, pelo menos por enquanto, parou de crescer, né? Parece que o eleitor se acomodou entre esses dois candidatos da polarização. E a coisa segue assim para um provável segundo turno, né?
3: Pois é, Vera, foi uma semana muito agitada no noticiário político, né? Tivemos escândalos de um lado, anúncios do governo do outro, né? E isso não moveu tanto assim as peças. E o medo que rondava as campanhas em relação a uma possível liquidação da fatura no primeiro turno acabou perdendo um pouco de força nesse momento, de acordo com o Datafolha. Claro que a gente ainda tem a reta final, que tudo pode mudar. Mas Lula aparece com 43% dos votos válidos. E para passar de 50% em 10 dias, ele precisaria de todos os indecisos do país e mais uma parte da terceira via. Só que não tem indecisos, né? A gente tem ali uma camada bem ínfima de 2% dos indecisos. Ou seja, a maior parte dos eleitores já se decidiu para onde vai. E o ponto curioso que mostra o Datafolha é que o Lula está na frente do primeiro turno e no segundo turno ele empata dentro da margem de erro com o Flávio. E quando simula a disputa final entre Lula e Flávio, Flávio acaba herdando mais eleitores do Cury, do Caiado, do Zema, do que o Lula. Então, acho que a gente já está vivendo um momento, Vera, que está antecipando uma disputa ali pelo segundo turno, embora a gente ainda tenha o primeiro turno pela frente.
2: A gente tem visto o Flávio Bolsonaro fazendo muita campanha pelo voto útil já no primeiro turno, né? Mas o que o Felipe Nunes da Quest tem dito é que precisaria que mais de 50% de todos os eleitores dessa chamada terceira via, né, que é a soma desses candidatos hoje nanicos, migrasse já no primeiro turno para que o Flávio Bolsonaro conseguisse fazer essa virada, que até a propaganda dele de rádio e TV vem enfatizando, né, esse termo virada, vira voto, etc. Né?
3: Sim, e tem um outro fator também, né, Vera? Acho que tem também ali um cenário, nesse cenário apertado, assim, acho que a abstenção ela não é um detalhe estatístico, né? Ela pode contar muito nessa reta final, né? Principalmente se a gente considerar que um grupo pode perder mais do que o outro a partir desse não comparecimento no dia das eleições, né? Há um outro fato curioso que eu gostaria de chamar a atenção aqui também do Datafolha, que é sobre o conhecimento do número do candidato, que isso acaba incidindo ali também na hora do voto, né? 87% dos eleitores de Lula sabe o número dele, enquanto 79% sabe o número do Flávio Bolsonaro. Já entre os demais candidatos, a terceira via é praticamente desconhecida, né? 53% declararam que sabe o número do Renan Santos, 34% acertaram de Augusto Cury e 18% do Ronaldo Caiado.
2: Exato, é uma coisa que geralmente os partidos costumam enfatizar nas últimas semanas, né? O número dos candidatos. Bom, também houve uma rodada de estados que mostra a possibilidade de vitória do Tarcísio de Freitas no primeiro turno em São Paulo, uma disputa no Rio de Janeiro que ainda é muito vantajosa para Eduardo Paes, mas na qual a distância entre ele e o candidato Douglas Ruas caiu de 18 para 13 pontos. E em Minas Gerais, o Cleitinho, que teve toda aquela dúvida sobre se seria ou não candidato, abrindo a sua vantagem em relação aos demais, chegando a 40% no primeiro turno, 60% no segundo turno. Então, é esse coração do Sudeste, que é onde deve se travar o principal embate da disputa presidencial, com eleições ali, duas delas com chances de terminar no primeiro turno, e uma terceira, que é no estado importante de Minas, ali com uma grande vantagem de um candidato que está mais à direita, né?
3: Sim, a gente vê que nesses estados, principalmente São Paulo e Minas, que são estados ali que acabam refletindo muito o cenário nacional, né? A gente vê que os candidatos do presidente Lula não estão à frente no palanque, né? Claro que isso pode mudar, mas eu acho que em São Paulo o cenário já está bem consolidado, porque o Tarcísio tem 56% dos votos válidos e a gente está há poucos dias aí da reta final, né? E acho que isso é um recado muito duro para o Haddad, né? Que ali foi designado para essa missão, né? Ele vai provavelmente fechar com um resultado pior do que ele teve lá atrás, em 2022, quando ele também perdeu as eleições para o Tarcísio, né? E isso vai projetar muito também o cenário para 2030, né, Vera? Porque se o Tarcísio realmente conseguir fechar essa fatura no primeiro turno, ele vai mostrar certa independência do voto bolsonarista, né? Porque ele apoia o Flávio, mas ele está descolado dessa órbita do bolsonarismo. E também o Haddad vai sair um pouco mais fragilizado, porque ele vai estar numa posição pior do que ele entrou em 2022.
2: É isso. Então, encerrada essa análise do Datafolha, vamos chamar para a nossa conversa a Thay Nalon. A Thay é jornalista, já foi minha colega na Folha de São Paulo e fundou o Aos Fatos, do qual ela é diretora executiva. Boa noite, Thay. Obrigada por ter aceitado o convite para estar com a gente hoje.
4: Boa noite, Vera. Boa noite, Thiago.
3: Boa noite.
2: A gente vai tratar aqui com a Thay de desinformação, de presença da IA nas campanhas, de como as redes sociais se movimentaram nessa campanha com uma cara tão atípica como a de 2026, marcada por muitos escândalos, mas também por uma certa apatia do eleitorado e como todo esse ecossistema de informação e desinformação acaba impactando o voto. A gente vai falar dos casos também do dia e da semana, mas tentar trazer esse olhar sobre como eles estão aparecendo na maneira pela qual o eleitor se informa. Tiago, a gente viu hoje a informação, na verdade foi ontem à noite, da revista Piauí, de que o senador Flávio Bolsonaro, candidato do PL, voou num avião de Daniel, não é de Daniel Vorcaro, é um avião que é de um pool, do qual o Daniel Vorcaro tem uma cota, outra cota pertence a um advogado e amigo do Flávio Bolsonaro, que é o Willer Tomás, que também já é uma figura carimbada aí de outros escândalos. E é o mesmo avião, a curiosidade é que é o mesmo avião no qual voou o ministro Alexandre de Moraes. Isso se soma a outras revelações, aquele reforço de uma informação que já tinha sido dada da tentativa do Flávio de falar com o Vorcaro no dia anterior à sua prisão, mas nada disso parece impactar muito a candidatura do senador do PL. Pelo contrário, ele parece estar bem à vontade para tratar desse assunto e continuar cobrando o Alexandre de Moraes e outros pelo caso Master. Não tem nada que colhe nele em relação ao caso Master, essa é a impressão que a gente fica olhando o noticiário?
3: Vera, eu iria um pouco mais devagar nessa análise, porque acho que a gente está vendo aí realmente uma artilharia pesada dos dois lados nessa reta final, né? E acho também que o que pode sair do material apreendido no celular do Vorcaro pode surpreender nesse momento. E falando de surpresa, né, Vera, eu acho que o próprio celular do Vorcaro já produziu ali uma surpresa rara, né? Porque conseguiu colocar o Flávio Bolsonaro e o ministro Alexandre de Moraes praticamente no mesmo assento da aeronave, né? Eles quase voaram juntos, né? Só que em momentos diferentes. É claro que cada um tem uma situação diferente. Acho que há uma diferença e uma semelhança entre o caso do Moraes e do Flávio, né? O ministro, ele voou nas asas de um banqueiro enrolado com as autoridades e que buscava uma rede de proteção para evitar a liquidação do seu banco. Já Flávio embarcou a convite do seu amigo advogado, William Tomás, que bancou as despesas da viagem. São situações diferentes, mas que têm um ponto em comum, porque Flávio Moraes não deveria aceitar uma carona em jatinho de pessoas com interesses políticos, né? Porque ninguém oferece um jatinho como se estivesse oferecendo uma paçoca, né? Pelo contrário, eles têm interesse no poder, eles querem ter acesso, eles querem estar próximo, né, de pessoas que decidem, né? E eu acho que no meio dessa polarização toda acabou se perdendo um pouco o foco da discussão, né? Um lado diz, ah, Moraes viajou, o outro diz, ah, mas Flávio também viajou, né? Só que uma coisa não absolve a outra, sim, né? E quanto maior o poder que alguém exerce, acho que menor deve ser a sua dependência desses favores privados.
2: Tá, e um dos principais elementos com os quais o Aos Fatos lida é a checagem. Checagem de fatos, checagem de declarações. E o senador Flávio Bolsonaro foi pródigo em negar que tivesse voado em aviões de Daniel Vorcaro. Essa filigrana de ser de um pool vai ser usada para ele para dizer que não mentiu. Mas vocês estavam fazendo um levantamento de quantas vezes ele falou a respeito disso, né?
4: Exato. O Aos Fatos, inclusive, deve publicar isso daqui a pouco no site, mas a gente fez um mapeamento dos últimos 6 meses, desde que ele foi instado pela primeira vez nos nossos registros a respeito do caso Master, ou seja, a respeito de todo o escândalo ao redor do caso, não só o avião, ou não só a Dark Horse, mas uma totalidade de escândalos. E a gente levantou que, pelo menos, 43 declarações foram falsas ou enganosas nesse histórico dele. Em uma estratégia que foi, desde lá atrás, dizer, desconhecer Vorcaro e qualquer tipo de relação com o caso do Master, até depois que ficou claro que ele tinha conversas no WhatsApp com o banqueiro, dizer que não era nada muito importante, ou que nunca haviam acontecido aquelas conversas, e depois que saíram áudios comprovando que essas conversas de fato existiram, dizer que não era nada muito importante, que não havia nada muito comprometedor por aí, até estruturar sua comunicação de campanha ao redor de um jingle que fala que o Pix é do Bolsonaro, o caso Master é do Lula, e tentar vincular a figura do Lula ao escândalo Master, né? Ao escândalo que dragou grande parte da classe política, mas que ele tenta colar na candidatura adversária por identificação com o establishment atual, né? Mas que a gente sabe que não tem um link definitivo entre o governo Moraes, que também é muito atacado, e o próprio Flávio. Então, a gente mapeou essas 43 declarações, pelo menos, e os diferentes momentos em que elas foram dadas ao longo dessa história que já se arrasta há meses.
2: A gente tem uma dessas declarações do senador Flávio Bolsonaro em relação especificamente ao avião. Pode soltar.
5: Eu garanti a vida de vocês aqui. A única relação que eu tenho colocado é sobre o filme do meu pai. É a única. Qualquer reunião que eu tenha tido, qualquer conversa que eu tenha tido, tudo aparece no celular, os milhares aí que estão sendo bloqueados para ter acesso a qualquer diálogo meu e conversa dele foi sobre o filme do presidente Bolsonaro. Você não vão ver eu em festinha de bocado, você não vai ver eu em turismo de bocado, você não vai ver eu em Calônia, nos Estados Unidos, para Paris, para Cuba, para Delgar, nunca entrei em avião de bocado e nunca tive em festinha de astronautas de bocado.
2: Tiago, aí ele faz menção a essas festas do Vorkário, que apareceram já aqui e ali nas trocas de mensagens depois que o conteúdo do celular dele se tornou acessível a todos os ministros. E o presidente Lula voltou também a mencionar isso hoje. E ele contando com a aparição de um vídeo, de vídeos em que o seu adversário apareceria nessa situação. Por muito tempo vem se acreditando na campanha petista, no momento em que vai haver uma bala de prata, nesse caso Master, que vai atingir a candidatura do Flávio Bolsonaro. Até aqui não aconteceu, mas a insistência do Lula nisso, que é, por enquanto é um boato, denota um certo desespero ali da parte do presidente?
3: Acho que sim, Vera. Tem esses momentos de pressão, né, e também de trucar, quando o candidato truca, ele é muito comum nas eleições, né? A gente viu nas eleições de 2022 a campanha do PT falando do celular do Bibiano, que foi auxiliar do ex-presidente Jair Bolsonaro, então sempre rondou essa história de que viria à tona o celular do Bibiano, mas no passado, né, o Collor ali no debate com o próprio Lula também, carregando ali uma pasta com dossiês, enfim, eu acho que essa tática na reta final é uma tática muito tradicional e que visa ali exercer uma pressão sobre o candidato. Mas acho que o próprio presidente Lula também está sob pressão, né? Porque a gente está vendo aqui uma artilharia dos dois lados. De um lado a gente tem o Flávio ali sendo colado a essa imagem do Vorkário a partir desse voo, mas do outro também tem o próprio presidente Lula tendo a sua imagem associada ao escândalo Master também, à medida que começam a surgir mensagens do próprio celular do Vorkário falando de uma articulação dentro do Palácio do Planalto para tentar buscar um apoio para blindar o Banco Master.
2: E a gente vai detalhar isso no próximo bloco e falar também das implicações para a candidatura do Lula. Tá, e nas últimas semanas, quando a gente vem falando, né, da sua participação aqui, da necessidade da gente tratar do que a IA mudou nesse ambiente aí informacional, você cunhou uma frase que ficou na minha cabeça. Você disse que a diferença dessa campanha para as anteriores é que parece que a desinformação passou a ser vista como uma parte da paisagem ali. Em que medida coalizões ou organizações como Aos Fatos, que tentam combater esse mal dos tempos modernos, estão encontrando mais dificuldade em 26 do que em 24, 22?
4: O cenário é bastante diferente, sobretudo em relação a 22, né? A gente tinha um cenário geopolítico muito diferente, uma narrativa sobre combate à desinformação também bastante diferente, no sentido de que nós tínhamos o legado da pandemia e do negacionismo, né? E um certo crescimento e uma credibilização da imprensa e da ciência como vacina também em relação a questões de saúde pública. E esse momento passou, assim como um momento de pressão regulatória que houve também no Brasil e houve na Europa e em outros países, em que tentou-se regular os mercados digitais, a Europa com sucesso, com o DSA, mas aqui não, né? A gente conseguiu alguma coisa dentro da seara do Marco Civil da Internet, com a revisão do artigo 19, houve a aprovação do ECA Digital, ou seja, uma proteção extra para a experiência de uso de crianças e adolescentes nas redes digitais, e há uma discussão crescente, porém frutífera, sobre regulação de IA. E quando a gente fala em regulação de IA, são regulação de mercados, não é só o dispositivo que a gente usa no nosso celular, que é a parte mais visível da coisa toda. Então, quando a gente entra numa eleição que é fortemente mediada por IA, a gente está falando não só da dimensão da desinformação, do deepfake ou das imagens geradas por IA, mas também da proliferação de perfis com comportamentos artificiais, seja com a produção massiva de conteúdo gerado por IA, mas também a administração desses perfis. E tem uma particularidade também nessa eleição que, na verdade, é um vício, mas também uma virtude sobre como o TSE está observando essa eleição, que é, ao proibir ou coibir ou desincentivar o uso de IA pelas campanhas oficiais, né, pelas campanhas, seja a presidência, governador, enfim, acabou criando um certo vácuo regulatório também sobretudo aquilo que não é oficial, ou seja, perfis fakes que a gente não consegue comprovar se tem ligação com campanha, a irrigação desses perfis e dessas páginas, se são quem está por trás disso, o anonimato também é bastante complicado, ou seja, existe um conjunto de problemas e de falta de transparência, seja do ponto de vista da regulação via TSE, seja por conta das plataformas, que a gente não consegue ver. E isso gera uma distorção da realidade muito grande.
1: Aí, o Viva Voz, com a Vera Magalhães e convidados. A gente vai continuar na política com a Karen Lemos. Tem informações sobre a disputa ao Senado por São Paulo.
6: Pesquisa Datafolha desta quinta-feira mostra as candidatas da chapa de Fernando Haddad do PT ao Senado por São Paulo à frente dos nomes da direita. Marina Silva da Rede tem 15% e Simone Tebet do PSB registrou 14%. Já Guilherme de Ritchie do PP aparece com 12%, mesma porcentagem de André do Prado do PL. Os dois são os candidatos de Tarcísio de Freitas, que tenta a reeleição ao governo do estado pelo Republicanos. O levantamento traz um cenário diferente da pesquisa Quest, divulgada na quarta-feira, em que de Ritchie liderava com 16%, na frente de Marina, com 13%, e Tebet, com 12%. André do Prado registrou 8%. O Datafolha também pesquisou o cenário para o governo de São Paulo. Tarcísio de Freitas lidera com 50% das intenções de voto contra 30% de Haddad. Isso indica que Tarcísio pode ser reeleito já no primeiro turno, por ter mais da metade dos votos válidos, ou seja, sem contar brancos e nulos. O Datafolha ouviu 1.610 eleitores, com margem de erro de 2 pontos percentuais e índice de confiança de 95%. A pesquisa foi contratada pela Folha e pela TV Globo e está registrada no TSE sob o número SP03730-2026. Na quinta-feira de campanha, Fernando Haddad não teve agendas, mas, em entrevista a jornalistas, lamentou que o escândalo do Banco Master envolvendo o candidato do PL à presidência, Flávio Bolsonaro, e ministros do STF tenha atrapalhado a discussão de propostas.
7: Então, isso consome muito tempo, mas é importante porque é uma pessoa que pretende a presidência da República. E a outra são ministros do Supremo que foram citados em mensagens e que, obviamente, precisam, estão sendo chamados a se explicar. E que não vejo nenhum problema numa pessoa que foi citada, ela tem que comparecer dando os devidos esclarecimentos.
6: O petista voltou a cobrar a quebra de sigilo de todos os casos envolvendo ministros do Supremo e Flávio Bolsonaro. Já o governador e candidato à reeleição Tarcísio de Freitas cumpriu agendas de campanha no interior do estado. Em um encontro na Associação Comercial e Industrial de Assis, o governador falou sobre o financiamento das Santas Casas.
8: A tabela SUS Paulista ajudou muito nesse sentido. Então a tabela SUS Paulista foi aquele instrumento para que a gente mudasse o padrão de remuneração, principalmente da filantropia e dos hospitais municipais, que a gente estendeu a tabela SUS Paulista para os hospitais municipais. Então hoje a gente remunera três, quatro, cinco vezes o que o SUS remunera no procedimento. As contas começaram a fechar nas Santas Casas e quando a conta fecha, a gente consegue reabrir leito.
6: Tarcísio de Freitas não comentou temas nacionais nesta quinta-feira. Nesta semana, o governador prometeu entrar com mais potência na campanha de Flávio Bolsonaro em um eventual segundo turno. Com colaboração de Pedro Pupulim, de São Paulo, Karen Lemos.
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0: Sexta-feira, 25 de setembro de 2026. Quase metade dos brasileiros afirma que a renda recebida não é suficiente para cobrir os gastos básicos, segundo o Datafolha. Levantamento aponta que 49% relatam aperto financeiro, enquanto 42% dizem ganhar apenas o estritamente necessário para viver. Apesar do aperto atual, o otimismo com o futuro predomina. 80% das famílias com renda média esperam melhora na situação financeira. A taxa recua para 65% entre as classes D e E. O Tribunal Superior Eleitoral rejeitou por 5-2 o registro de candidatura do ex-governador José Roberto Arruda, do PSD, ao governo do Distrito Federal. Com a decisão, a candidatura está oficialmente cancelada e ele não poderá participar de atividades como debates e sabatinas, além do horário eleitoral gratuito. Apesar disso, ele deve seguir aparecendo na urna eletrônica. O ex-governador acumula condenações judiciais ligadas a esquemas de corrupção, enriquecimento ilícito e falsidade ideológica. O primeiro-ministro de Israel, Benjamin Netanyahu, discursou na Assembleia Geral da ONU sob vaias e diante de um plenário esvaziado. Delegações de vários países deixaram o local em protesto assim que o premier foi anunciado, entre elas a do Brasil, repetindo o gesto dos dois últimos anos. Também foram ouvidos gritos de Palestina livre. Netanyahu chamou de covardes morais as delegações que deixaram o plenário e rejeitou as acusações de genocídio na faixa de Gaza. No horário de Brasília, 2:03.
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0: 12:04 aqui no CBN Madrugada com Ricardo Garcia na mesa de som. Vamos até às 5. E agora a Maria Clara Sasaki traz para a gente a previsão do tempo para esta sexta-feira.
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3: Áreas de instabilidade favorecem a formação de nuvens carregadas na metade norte do país. Vários municípios que registraram máximas em torno de 41 graus nos últimos dias, agora devem ter uma condição de pancadas de chuva, que podem vir com rajadas de vento e trovoadas na tarde desta sexta-feira. É o caso do Tocantins, oeste da Bahia, sul do Maranhão, sul do Piauí, grande parte do estado do Pará, do Amazonas e também em Roraima. Podemos ter algumas chuvas isoladas ainda entre o sul de Minas, Rio de Janeiro, Espírito Santo, mas não é nada muito significativo. Agora na metade sul do Brasil, Mato Grosso do Sul, interior de São Paulo, nos 3 estados da região sul, nada de chuva ao longo desta sexta e temperaturas mais elevadas, bem diferente dos dias anteriores. Ainda temos alerta para a baixa umidade relativa do ar na região de Cuiabá, grande parte do estado de Mato Grosso do Sul, inclusive região de Campo Grande, todo o interior paulista e áreas também do interior do Nordeste, sul do Ceará, interior do Piauí, oeste do estado de Pernambuco. São áreas com baixos valores de umidade do ar que podem, inclusive, ficar abaixo dos 30% nas horas mais quentes do dia. Na capital paulista, nesta sexta-feira, as temperaturas temperaturas já devem subir um pouquinho mais. Os termômetros na parte da tarde podem passar dos 27 graus. No final de semana, mais calor para o sudeste. 31 em São Paulo é a máxima no sábado e no Rio de Janeiro, máxima de 32. Maria Clara Sasaki, da Clima Tempo, para a CBN.
0: Duas e seis, agora o destaque do esporte, o futebol com Gabriel Dudziaki.
4: A seleção portuguesa estreou com vitória na Liga das Nações 26-27. Na tarde desta quinta, os comandados do técnico Jorge Jesus derrotaram o País de Gales pelo placar de 1-0, graças a um gol de João Félix, ainda no primeiro tempo. Pelo mesmo grupo, a Noruega ganhou da Dinamarca por 3-2. Os noruegueses abriram 2-0, tomaram um empate, mas conseguiram a vitória com um gol de Haaland aos 28 do segundo tempo. Também pela primeira divisão da Liga das Nações da UEFA, Holanda e Alemanha empataram por 1-1. Os alemães fizeram 1-0 com Nimesha e os holandeses igualaram com um gol de Gakpo nos acréscimos do segundo tempo. Na mesma chave, a Grécia ganhou da Sérvia por 2-1. Hoje a Itália enfrenta a Bélgica e a Turquia encara a França.
5: Brasil!

0: 2:08 e daqui a pouco, hein? 7 horas da manhã tem seleção brasileira, data FIFA contra a Austrália. O Guilherme Pradella tem pra gente os detalhes.
1: A seleção brasileira enfrenta a Austrália nesta sexta-feira, às 7 horas da manhã, horário de Brasília, no estádio Queensland Country Bank, em Townsville, no nordeste do país. Será o primeiro jogo do Brasil desde a participação na Copa do Mundo dos Estados Unidos, México e Canadá, quando foi eliminado nas oitavas de final pela Noruega. O técnico Carlo Ancelotti não fez mistério e revelou a primeira escalação pós-Copa para o confronto.
2: Hugo Sousa, Mateuzinho, Marquinhos, Victor Reis, Douglas Santos, Danilo, Bruno, Estevão, Rafinha, Endrick e Vinícius.
1: Repetindo então, Hugo Sousa no gol, Mateuzinho, Marquinhos, Vitor Reis e Douglas Santos na linha defensiva, Danilo e Bruno Guimarães no meio campo, Estevão, Rafinha, Endrick e Vinícius Júnior no ataque. São dois estreantes nesta escalação, o lateral direito Mateuzinho, do Corinthians, e o zagueiro Vitor Reis, do Manchester City, que foi formado pelo Palmeiras. Há ainda a possibilidade de estreias de outros 8 novatos. Os goleiros Pedro Morisco e Otávio, os zagueiros Arthur Dias e Jair, o lateral esquerdo Mauro Júnior e os meio-campistas Breno Bidon, Gabriel Bontempo e Martinelli. Ancelotti também falou como encara essa sequência de 3 amistosos após a Copa do Mundo. Para ele, não é um trabalho que recomeça do zero.
2: Olha, para nós, o importante é jogar bem, é pensar em ganhar jogo. A verdade é que pode ser esses 3 jogos uma oportunidade para alguns, mas eu acho que acredito que temos uma base e temos que seguir com esta base. Os jogadores que han jogado a Copa do Mundo, que podem ajudar a progressão dos nossos jovens que temos aqui.
1: A Austrália é a 28ª colocada no ranking da FIFA. É comandada por Tony Popovic, que esteve à frente do time no último Mundial, quando foi eliminada pelo Egito na segunda fase, nos pênaltis. Depois da partida, a delegação brasileira retorna a Brisbane para o segundo duelo contra os australianos, marcado para a terça-feira, dia 29, também às 7 horas da manhã. Já no dia 3 de outubro, a seleção encara a Índia, em Calcutá, às 11 horas da manhã, horário de Brasília. De São Paulo, Guilherme Pradella.
3: Brasil!
0: Duas horas e 10 minutos. Obrigado a você que nos acompanha aqui no CBN Madrugada. O Ronaldo, ele e o irmão Renato estão aqui no YouTube. E o Ronaldo faz uma pergunta difícil, viu, Ricardo Garcia? Está perguntando se depois das eleições todos os envolvidos nos escândalos serão presos. É pergunta difícil de responder. Né? A gente espera que aqueles que tiverem cometido crimes que sejam presos, independentemente de ser antes ou depois das eleições. Antes vai ser difícil, né? Porque, obviamente, ninguém aqui deseja que as pessoas sejam submetidas a um julgamento sumário. Não, as coisas têm que ser investigadas e quem estiver devendo é cadeia. É o mínimo que a gente espera, né? Obrigado também ao Linaldo, participando no YouTube, Rui Marinho, pessoal trocando ideias aqui no nosso chat, Carlos Nicolau chegando aqui, Thiago de Souza, via WhatsApp, muitas mensagens também, audiência internacional da Nízia Lupinati. A Nízia está em San Diego, na Califórnia. Obrigado, Nízia, pela companhia. Obrigado também a Elielton, do município de Hidrolândia, no Ceará, também participando. De Natal, Rio Grande do Norte, o Luciano Coelho também está por aqui via e-mail. Pessoal, pode entrar no site cbn.com.br, clique lá no Fale com Âncora, ou então via Instagram. Estamos aqui na rede social, no Instagram, no @phcgalvão. Repetindo, @phcgalvão, você pode interagir aqui pelo Instagram, como faz o Lucas Harmonia. Muito obrigado pela mensagem. A Eliana Viana Nonaca também está chegando via Instagram. Edson Moreira, Carlos Brito, também o nosso ouvinte J. Teles, todo mundo chegando aqui no @phcgalvão. Eu agradeço demais a companhia também no nosso ouvinte aqui, o Ricardo Scoriza. Digitando aqui, interagindo. Muito obrigado pela companhia. 2:13. A gente vai abrir espaço agora para a Maria Cristina Fernandes, conversando com o Fernando Andrade e a Tatiana Vasconcelos.
3: Bom, terceira fase da Operação Carbono Oculto, mirando um ex-diretor do Banco Genial e um executivo ligado ao Banco Master. Essa fase da operação foi batizada de crédito oculto, cumpre mandados de busca e apreensão em endereços ligados a 13 pessoas físicas, 19 empresas em 7 estados. E a ideia é tentar esclarecer o uso de estruturas financeiras na aquisição de uma distribuidora conhecida como Terrana, que é uma das maiores do país, distribuidora de combustíveis. Maria Cristina, como é que a gente pode contextualizar a operação de hoje com o que a gente já vem acompanhando de investigação envolvendo Banco Master, autoridades, conexões pouco republicanas?
4: Bem, Tati, talvez para isso a gente precise voltar um pouco atrás e entender as outras fases dessa operação. Essa Carbono Oculto, na verdade, ela começou, foi iniciada há pouco mais de um ano, em agosto do ano passado. A primeira fase visou a mostrar como o crime financeiro operava por meio de atividades da economia formal, tais como postos de gasolina, hotéis, pensões, e por meio dessas atividades do mercado legal postos de combustíveis e distribuidoras. O crime organizado lavava dinheiro. Foi quando mostrou a rede de postos de gasolina que o crime organizado tem no país e o prejuízo que isso trazia à Receita e à Fazenda Paulista. Uma operação que, desde o seu início, é uma operação conduzida pela Polícia Federal, pela Polícia Civil de São Paulo, pela Receita Federal, pelo GAECO, né, que é o Grupo de Atuação Especial de Combate ao Crime Organizado do Ministério Público de São Paulo. Então, é uma operação que é blindada de qualquer manipulação política, porque envolve instituições de dois governos de orientações políticas e integrantes, inclusive na disputa presidencial, de grupos que são adversários. Mas o fato é que esta primeira etapa teve este foco, a segunda etapa mostrou como essas operações elas operavam por meio de fintechs, que são instituições bancárias surgidas com este novo mercado para aumentar a bancarização, para diminuir a concentração do mercado financeiro. O mercado financeiro brasileiro é muito sólido, mas é conhecido por ser um mercado de grandes e poucos bancos. Uhum. Então, essas fintechs foram... Só que essas fintechs, elas foram, quando elas foram liberadas em excesso. O que essa segunda operação mostrou é que essa liberalização em excesso facilitou a que o crime organizado se valesse dos fundos operados, né, por essas fintechs para lavar dinheiro. Foi quando apareceu a famosa REAG, que é uma parceira do Banco Master. Lá na REAG estão muitos fundos que operam com o mercado legal e com, foi o que esta operação mostrou, o mercado do crime organizado. O que é que esta terceira fase está mostrando? Uma coisa bastante importante, tendo em vista o momento em que nós nos encontramos. Conversei com a superintendente da Receita Federal aqui em São Paulo, a Márcia Meng, e ela me explicou o seguinte. O que esta operação Carbono Oculto tem mostrado, e esta terceira fase avançou nesse sentido, é que estruturas usadas para lavagem de dinheiro e a ocultação de ativos, tem se valido de aporte de capital cujo risco só o crime organizado se dispõe a viabilizar. O que ela quer dizer com isso? Que toda essa operação que foi explicitada nessa terceira fase de hoje, ela se vale, para ela se viabilizar, ela envolve o lançamento de títulos lastreados em ativos que só o crime organizado consegue confiar. E comprar esses papéis, porque está lastreado em ativos duvidosos. Com isso, quem faz a operação se beneficia, porque ali diz que há um ativo que vale 5 milhões, quando na verdade vale 5 reais, e o crime organizado também, ao comprar esta cota do fundo, lava o seu dinheiro. Então, são operações que se beneficiam mutuamente. As operações do mercado legal, mas que agem ilicitamente, e o crime organizado, certo? Ao envolver o Banco Master, porque aí, entre os atores desta operação desvendada hoje, está o personagem que enviou o dinheiro pedido pelo candidato do PL à presidência, Flávio Bolsonaro. O dinheiro que o Flávio Bolsonaro pediu ao Daniel Vorcaro, ex-banqueiro do Master, e foi enviado para os Estados Unidos. Esta operação foi feita por um operador do mercado, de uma empresa chamada Entre Investimentos, que é um dos parceiros na montagem desta estrutura. É uma estrutura montada pela Entre, pela Genial, pelo Banco Genial, e por dois personagens que viraram figurinha carimbada desde a primeira fase da operação, que são o Beto Louco e o Primo. Os nomes deles não são esses, mas a gente pega já aqui. Mas é uma dupla que opera no mercado de combustíveis há muitos anos, e que essas três pilastras ajudaram, se juntaram para montar essa estrutura.
3: Temos os nomes. O Beto Louco é o empresário Roberto Augusto Leme da Silva. E o Primo, Fê? Peraí. Vamos achar o Primo. Mas tem uma outra figura que é importante também, que é o Mineiro, não? O Primo é o Mohamed Hossein Murad.
4: Sim, e tem o Beto Louco.
3: Isso. E tem o Mineiro, que era o empresário, que é o empresário Antônio Carlos Freixo Júnior, que é o dono da Entre.
4: O Antônio Carlos Freixo Júnior, que inclusive fechou delação com a Procuradoria-Geral da República, justamente para uma delação em que ele mostra como ele enviou esse dinheiro para o fundo nos Estados Unidos, que é um fundo vinculado ao ex-deputado Eduardo Bolsonaro. Este é conhecido como Mineiro, que é o dono da Entre Investimentos.
3: Inclusive, coincide, né? A época em que Eduardo Bolsonaro fica nos Estados Unidos e não volta mais, né? A segunda e a terceira parcelas coincidem com a permanência, a decisão dele de permanecer lá, nesse mesmo momento em que essas remessas estavam sendo mandadas para esse fundo administrado lá.
4: Exatamente. Então, se juntaram para esta operação este ex-executivo do Banco Genial, Humberto Tupinambá, o Antônio Carlos Freixo Júnior, que é o Mineiro, dono da Entre Investimentos, e a dupla do Beto Louco e do Primo, que é esta dupla que opera neste mercado de combustíveis, que lava o dinheiro do crime organizado. Então, Ao pedir dinheiro, o que esta terceira fase mostra é que ao pedir dinheiro para o Daniel Vorcaro, o senador Flávio Bolsonaro ajuda o crime organizado.
3: Sim.
4: E, aliás, a gente pode dizer que ajuda duplamente, Tati Fernando, porque ao defender a designação de terrorista para o PCC, o Flávio Bolsonaro apoia a transferência do seu combate, transferência dessas organizações que hoje conduzem essas investigações da operação de hoje, que são, eu vou repetir aqui, Receita Federal, Polícia Federal, Ministério Público de São Paulo, Polícia Civil, transfere dessas instituições para as Forças Armadas. As Forças Armadas que combatem o terrorismo, né? Então, esta arquitetura financeira que está descrita nesta operação, arquitetura que mescla o crime organizado com atividades ilícitas da economia formal, agradece este carimbo de terrorista. Então, é isso que está em curso. A operação foi iniciada hoje, esses mandados de busca e apreensão recolheram material dessas 13 pessoas físicas, 19 pessoas jurídicas nesses 7 estados, e agora prosseguirão as investigações para as próximas fases.
3: Lembrando que o mineiro é apontado como operador do ex-banqueiro Daniel Vorcaro, era descrito como pioneiro nas Bahamas e talvez seja o nosso novo João Alves, né, Maria Cristina? Porque é acusado de usar a empresa para lavar dinheiro para a máfia dos combustíveis, ele disse que ganhou muitas vezes na loteria. Ganhou 570 vezes na loteria entre 1º de janeiro de 2020 e 30 de junho de 2025, totalizando mais de 176 milhões de reais em premiações. Enfim, eu não sei quantos anos
4: isso,
3: tem
4: Tati?
3: O mineiro, mas enfim, recordar
4: e viver. Por que ele precisa dizer isso?
3: Por quê?
4: Por que ele precisa dizer que ganhou na loteria? É porque justamente são essas operações nas quais ele está associado, são operações de tão alto risco, o papel que eles emitem é lastreado num ativo tão fajuto que só o crime organizado se dispõe a bancar. Você está entendendo? Ninguém do mercado que queira ganhar dinheiro efetivamente entra nessa. Porque é um ativo podre.
3: Sim. O próprio ministro da Fazenda se pronunciou também, né, Maria Cristina? O Dario
4: exatamente.
3: Duriga.
4: O Dario Duriga, eu diria que foi quem chegou mais perto de colocar o guiz no gato. Porque ele deu uma entrevista hoje em Brasília, explicou essa movimentação ilegal de 11 bilhões e 600 milhões de reais que foi apurado pela Receita Federal. Ele disse, eu vou abrir aspas, o recurso que dá liquidez para essas operações vem de uma mesma entidade, vem de um mesmo bolso. Aí é muito complicado você identificar o que é cada coisa, se tem dinheiro do PCC, de usina do crime organizado, de distribuidora de crime, de combustível do crime organizado no mesmo fundo.
3: Porque o caixa é o mesmo, né?
4: Porque é o mesmo caixa, é um trabalho de investigação, investigar o que saiu desse fundo. Mais do que é o crime organizado que permite esta operação.
3: Sim. E o ministro...
4: Porque só ele se dispõe a comprar um ativo sem lastro, cujo lastro o mineiro está dizendo que quem deu foram esses bilhetes premiados na loteria.
3: Imagina. E esse é mais uma suspeita, é mais um ingrediente que torna a suspeita do filme ser uma lavagem de dinheiro, né? Ele diz, o ministro, a Entre Investimentos foi usada para intermediar repasses ao filme sobre o ex-presidente Jair Bolsonaro. Recebeu dinheiro do crime organizado. Justamente porque dentro do mesmo bolso tinha tudo isso. Recebia tanto dinheiro do Master, do crime organizado, e tudo do mesmo bolso. Então aí acho que vem esse trabalho de tentar separar o que é uma coisa que é outra, né, Maria Cristina? Apesar de
4: exatamente
3: ser tudo dinheiro sujo, aparentemente, né?
4: Exatamente. Então, essa agora, estamos na reta final, mas é uma, digamos, é uma etapa muito importante a ser esclarecida pelo PL.
5: Maria Cristina, só uma última questão. Hoje nós tivemos a informação de que o candidato do PL, Flávio Bolsonaro, viajou no jatinho do ex-dono do Banco Master. Agora tivemos essa informação de que esse dinheiro para financiar o Dark Horse vem dessa lavanderia que a gente falou. Isso está colando no candidato?
4: Fernando, o que as pesquisas têm mostrado, inclusive as qualitativas, né, que são aquelas que ouvem os eleitores, mostra que é o seguinte: quando entra o Banco Master na história, o eleitor, de alguma maneira, diz: isso, esse negócio é uma coisa grande demais, está todo mundo lá. Né? Esse avião de hoje mostrou que o Flávio Bolsonaro viajou, não foi nesta aeronave que é com o Willer Tomás, que é um operador lá daquela fraude do INSS. É uma investigação que foi publicada pela revista do Piauí. Isso. O Flávio confirmou a viagem nas redes sociais e disse: ainda bem que na época o avião era de Willer. Imagina se fosse agora, eu teria viajado num avião de Alexandre de Moraes. E o que ele está dizendo é porque Alexandre de Moraes viajou neste mesmo avião. Mas o fato é que o avião sempre foi do Daniel Vorkar. Então, o Willer Tomás disse que é dono de uma cota do jatinho, que não conhece Vorkar, jamais esteve com ele. Ele disse isso em nota e nunca celebrou com ele qualquer negócio. Então, é um avião do Vorkar que tem cotistas. O Willer Tomás, que está investigado aí na fraude do INSS, tem uma das cotas e é amigo do Flávio Bolsonaro e levou ele nessa viagem. Então, é algo também que ele tem que ser explicado. Então, eu comecei explicando, o que as pesquisas mostram é que quando associa o Flávio ao Master, aí, mas aí é um negócio que pega todo mundo, o Brasil inteiro está nesse negócio, nessa confusão desse banco, é o que o eleitor diz. Agora, quando o que ainda não se fez foi mostrar, e eu acho que esta etapa da operação mostra que este envolvimento com o Master, na verdade, quando se puxa o fio, este envolvimento do Flávio Bolsonaro com o Master, quando se puxa o fio, o que se encontra, na verdade, é uma colaboração a um esquema do crime organizado.
0: Muito bem, aí a Maria Cristina Fernandes com Tatiana Vasconcelos e Fernando

0: Brasil e Estados Unidos se reúnem hoje na Organização Mundial do Comércio em Genebra para discutir a aplicação do tarifaço contra produtos brasileiros. A etapa de consulta segue o rito do Mecanismo de Solução de Controvérsias da OMC. Washington e Brasília vivem em tensão comercial desde a imposição de sobretaxas que somam 37,5% sobre diversas exportações brasileiras. O Instituto Nacional de Meteorologia emitiu um aviso vermelho de grande perigo para uma onda de calor que vai atingir áreas do centro-sul do Brasil. O aviso tem início amanhã, vale até quarta-feira que vem. Pelo menos 8 estados serão afetados, entre eles Santa Catarina, Paraná, São Paulo, Rio de Janeiro e Minas Gerais. É a primeira onda de calor esperada para a primavera que começou nesta semana. A expectativa é que o fenômeno seja registrado com mais frequência nos próximos meses. Veículos de comunicação norte-americanos CNN e MS Now afirmaram que receberam autorização para voltar a ter acesso à Casa Branca. Ontem, jornalistas dos dois veículos e do site político tinham sido barrados ao tentar entrar na sede do governo dos Estados Unidos, mesmo após um juiz federal determinar que a gestão de Donald Trump devolvesse imediatamente as credenciais de imprensa dos veículos. A proibição do acesso ocorreu por uma decisão do republicano, que disse que os três meios eram responsáveis por disseminar desinformação. No horário de Brasília, 2 horas e 33 minutos.
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0: 2:34, agora é a hora do Panorama CBN com o Leandro Gouveia, mas antes do Leandro, nós vamos dar uma passadinha, viu, Ricardo Garcia, lá pela Bahia, com a Fernanda Cruz.
1: Pessoas foram presas durante a Operação Iceberg, que investiga uma rede de tráfico de drogas voltada para consumidores de alto poder aquisitivo na Bahia. Um 12º investigado, que estava preso no sistema prisional de Sergipe, teve o mandado cumprido na unidade prisional. Ao todo, 12 investigados estão presos. Segundo a Polícia Civil, foram cumpridos 9 mandados de prisão preventiva e registradas 2 prisões em flagrante durante a operação. A Justiça também autorizou o bloqueio de até 200 milhões de reais em bens e recursos dos investigados. As prisões aconteceram em Salvador, Jaguaripe, Santo Antônio de Jesus e Vitória da Conquista, na Bahia. O mandado contra o investigado, que já estava preso, foi cumprido em Aracaju, no estado de Sergipe. Entre os presos estão 3 homens apontados pela investigação como integrantes da chefia do grupo. O principal alvo, Eric Castro Guzmão Seixas, foi localizado no bairro do Alto do Itaigara, em Salvador. De acordo com a Polícia Civil, ele recebia drogas de fornecedores de São Paulo e do Paraguai e coordenava a distribuição dos entorpecentes para Salvador, Vitória da Conquista e Santo Antônio de Jesus. A investigação financeira mostra que o suspeito movimentou mais de R$ 9,6 milhões em 5 anos, por meio de mais de 16.600 transações bancárias. Empresas, contas de terceiros e outras pessoas teriam sido utilizadas para movimentar os valores. De acordo com a investigação, o grupo utilizava redes sociais como principal canal de venda. Os entorpecentes eram anunciados em perfis no Instagram, enquanto os clientes faziam os

0: pedidos por mensagens privadas. Os pagamentos eram realizados principalmente por Pix e as entregas ocorriam em locais previamente combinados. As drogas eram colocadas em embalagens fechadas e padronizadas sem identificação do conteúdo, em uma dinâmica semelhante à de serviços convencionais de entrega. Entre os consumidores identificados estavam médicos, empresários, advogados e outros profissionais de alto poder aquisitivo, segundo a Polícia Civil. De Salvador, Fernanda Cruz.
1: Em destaque no Panorama CBN. Ministro da Fazenda diz que a empresa que financiou o filme Dark Horse recebeu dinheiro do crime organizado. Flávio Bolsonaro tentou falar com Daniel Vorcaro às vésperas da prisão do banqueiro. Desembargador ligado a Cássio Nunes Marques passa por fiscalização do Conselho Nacional de Justiça. TSE barra candidatura de José Roberto Arruda ao governo do Distrito Federal e ele pede para não votarem nele. Comitivas deixam o plenário da ONU antes de fala de Netanyahu e premier chama ausentes de covardes. Olá para você que está aqui comigo, eu sou o Leandro Gouveia e essa é a segunda edição do podcast Panorama CBN de quinta-feira, 24 de setembro de 2026. Em menos de meia hora eu te conto as principais notícias do dia. Um ex-diretor do Banco Genial e um executivo ligado ao antigo Banco Master estão entre os alvos de uma nova fase da Operação Carbono Oculto, que investiga um esquema de lavagem de dinheiro no setor de combustíveis. A terceira fase da operação investiga a compra da distribuidora de combustíveis, Terrana. O Ministério Público de São Paulo aponta que o grupo montou uma estrutura financeira e societária complexa para assumir a empresa e esconder patrimônio usando fundos de investimento e empresas de fachada. E a suspeita de que mais de 120 milhões de reais tenham circulado por contas de passagem antes de chegar à distribuidora. A investigação indica que a liderança do esquema era de Roberto Augusto Leme da Silva, conhecido como Beto Louco, e de Mohamed Hussein Murad, chamado de Primo, nomes conhecidos. Mas os alvos das buscas dessa quinta-feira são executivos do mercado financeiro que teriam viabilizado as operações. Entre os investigados está Humberto Arthur Tupinambá Neto, ex-executivo do Banco Genial, além de dois irmãos dele. Humberto esteve no banco entre agosto de 2022 e maio deste ano, quando acabou destituído do cargo. Outro alvo é o empresário Antônio Carlos Freixo Júnior, dono da Entre Investimentos, envolvido no esquema do filme Dark Horse e que fechou acordo de delação premiada. Em nota enviada à imprensa, o Banco Genial informou que Humberto Tupinambá não faz mais parte da diretoria nem do quadro de sócios. A instituição afirmou que forneceu todas as informações sobre o caso ao Ministério Público, comunicou as suspeitas ao COAF, que identifica movimentações financeiras, e abriu um processo de apuração interna antes de renunciar à administração do fundo investigado. Sobre essa investigação, o ministro da Fazenda, Dario Durigan, afirmou que a empresa Entre Investimentos, envolvida no financiamento do filme sobre Jair Bolsonaro, recebeu dinheiro do crime organizado. A Entre Investimentos faz parte do grupo Entrepay, que teve as atividades encerradas pelo Banco Central em março desse ano por graves problemas financeiros e irregularidades. Evitando cravar se o dinheiro do filme Dark Horse veio do crime organizado, o ministro afirmou que é complicado separar o que vem do PCC, de usinas clandestinas ou de distribuidoras de combustível quando tudo fica misturado no mesmo fundo.
2: Nós estamos falando de uma administradora, de um grupo empresarial, que é o Grupo Entre, que recebia dinheiro tanto do grupo do Master quanto do crime organizado e dentro de um mesmo bolso. E esse recurso ele foi utilizado para ocultar patrimônio, para lavar dinheiro, para corromper. Então, nós estamos falando de um mesmo fundo, de um mesmo bolso de onde dinheiros de diferentes lugares foram parar, seja do Master, seja do crime organizado, seja de figuras que já estão com delação premiada no Ministério Público de São Paulo ou no Ministério Público Federal.
1: Na delação premiada, o mineiro, dono da Entre Investimentos, confessou que era responsável por gerar dinheiro vivo para a equipe de Daniel Vorcaro. As malas de dinheiro eram usadas para pagar propina. O empresário revelou ainda que fez 7 repasses para o fundo dos Estados Unidos ligado a Eduardo Bolsonaro entre janeiro e setembro do ano passado, somando mais de 12 milhões de dólares, o equivalente a quase 63 milhões de reais na época. Na investigação sobre o financiamento do filme, a Polícia Federal afirmou ao Supremo que Mineiro não era um intermediário financeiro convencional. Ele era descrito como pioneiro nas Bahamas, em razão de empresas que teria montado no paraíso fiscal do Caribe. E o senador e candidato à presidência Flávio Bolsonaro tentou falar pelo telefone com o banqueiro Daniel Vorcaro nos 4 dias antes da primeira prisão do empresário, em 17 de novembro do ano passado. A informação foi divulgada pelo jornal O Estado de São Paulo, que teve acesso a mensagens do celular de Vorcaro, apreendido pela Polícia Federal. O senador enviou mensagens de texto, fez ligações não atendidas e pediu para que o dono do Master desse uma luz. A sequência de tentativas começou em 13 de novembro, quando Flávio escreveu: "Fala, meu irmão. Bom dia. Pode atender?" Vorcaro disse que ligava em meia hora, mas não ligou. Nos dias seguintes, o senador fez novas chamadas perdidas. No dia 16, Flávio escreveu que estava e estaria sempre com o banqueiro e reforçou que precisava de uma luz. Vorcaro foi preso no fim da tarde do dia seguinte, quando tentava embarcar para o exterior. A Polícia Federal apurou que o contato entre os dois começou em dezembro de 2024, mas os registros mais antigos foram apagados e a perícia só conseguiu recuperar as mensagens dos últimos 3 meses. Nesse período, o senador cobrou o repasse de dinheiro para financiar o filme Dark Horse. Na época em que Flávio intensificou as chamadas, a Polícia Federal já investigava crimes na gestão do Banco Master. Nessa quinta, o senador Flávio Bolsonaro ironizou em uma publicação nas redes sociais a notícia de que ele viajou com a família da Flórida para o Brasil no ano passado em um jatinho de uma empresa de Daniel Vorcaro, o mesmo jatinho usado pelo ministro Alexandre de Moraes e a esposa Viviane Barsi. A informação foi revelada na noite de quarta-feira pela revista Piauí, que mostrou que Flávio viajou com o advogado Willer Tomás, investigado no escândalo do INSS. Flávio Bolsonaro escreveu nessa quinta: "Ainda bem que na época o avião era de Willer. Imagina se fosse agora. Eu teria viajado no avião de Alexandre de Moraes." Nessa quinta, o jornal O Globo mostrou também que um e-mail analisado pela Polícia Federal revela uma nova ligação entre o senador e esse jatinho operado pela empresa Prime U, que tinha Vorcaro como um dos sócios. Um arquivo do celular do advogado Willer Tomás mostra que ele reservou uma viagem entre Brasília e São Paulo para Flávio Bolsonaro em janeiro de 2024. A Polícia Federal concluiu, no entanto, que o trecho não aconteceu da forma como foi reservado. Registros de imigração apontam que Willer e Flávio entraram no Brasil na mesma data do voo, vindo da cidade do Panamá, em aviões diferentes. Já o jatinho operado pela empresa de Vorcaro ficou em Brasília naquele dia e voou para Miami 2 dias depois. Procurado pelo Globo nessa quinta-feira, Flávio disse que a viagem à Flórida no ano passado, revelada na quarta-feira, foi um passeio em família e que ele não sabia que o avião tinha cotas de uma empresa. Ele afirmou que acreditava que o avião era de Willer e que qualquer acusação fora disso é uma distorção da realidade. O candidato não quis comentar sobre a reserva entre Brasília e São Paulo. Willer Tomás declarou que é amigo de Flávio e que não conhece Daniel Vorcaro. O advogado também não respondeu aos questionamentos sobre o e-mail de confirmação do voo. Mensagens analisadas pela Polícia Federal revelam que interlocutores do Banco Master tentaram acionar a cúpula do governo federal para pressionar o Banco Central. A articulação envolvia o advogado Valfrido Vardi, que defendia o dono do banco, Daniel Vorcaro, e o então chefe de gabinete do presidente Lula, Marco Aurélio Santana Ribeiro, o Marcola. As informações foram divulgadas pelo jornal O Globo. As conversas ocorreram em julho do ano passado em um grupo de WhatsApp chamado Amigos. Na ocasião, Daniel Vorcaro demonstrou irritação depois de saber de uma reunião em que o presidente do Banco Central, Gabriel Galípolo, apontou erros contábeis no Master. O banqueiro enviou mensagens ao advogado afirmando que Galípolo era, nas palavras dele, um merda, e pediu para ir para a guerra. Em seguida, o advogado Valfrido Vardi escreveu no grupo de mensagens que seria preciso ir para cima do Banco Central e pediu diretamente a Marcola que avisasse o presidente da República. Vardi afirmou que Galípolo não tem estofo para o cargo. 4 minutos depois, o então chefe de gabinete de Lula respondeu com a mensagem: "Vixe, beleza." E logo depois completou dizendo: "Avisarei aqui, dou notícias." Em nota, a assessoria de Marcola afirmou que ele nunca atuou em favor de interesses privados e que só fez encaminhamentos institucionais por se tratar de uma ameaça de liquidação bancária. A Secretaria de Comunicação Social da Presidência declarou que Lula se encontrou uma única vez com Vorcaro em dezembro de 2024, como já tinha sido divulgado, e que não tem conhecimento dessa suposta articulação. A secretaria reforçou que não há qualquer indício de irregularidade ou conduta ilícita por parte do presidente Lula, que orientou que qualquer denúncia fosse analisada tecnicamente pelo Banco Central. Apesar da tentativa de pressão política, a articulação não funcionou. O Banco Central apontou indícios de gestão fraudulenta, rejeitou a venda da instituição para o BRB e formalizou a liquidação do Banco Master. Os detalhes do caso seguem sob investigação do Ministério Público Federal. E o Conselho Nacional de Justiça, com o apoio da Polícia Federal, fez uma operação de fiscalização nessa quinta-feira no gabinete do desembargador Newton Ramos, integrante da chamada Turma do KN, em referência ao ministro Cássio Nunes Marques, como você tem ouvido aqui no Panorama nos últimos dias. O procedimento de fiscalização e auditoria é um desdobramento da apuração aberta pela Corregedoria do CNJ sobre os processos do desembargador que envolvem precatórios do setor de açúcar e álcool. Durante a inspeção, agentes copiaram o disco rígido do computador do desembargador. Newton Ramos não estava no local no momento da abordagem e não vai ser afastado do cargo, mantendo acesso normal ao sistema eletrônico do tribunal. As investigações da Polícia Federal apontam que o escritório da esposa do desembargador, a advogada Camila Ramos, fechou contratos de honorários com empresas ligadas a Daniel Vorcaro, do Banco Master. Um contrato encontrado no celular de Vorcaro prevê pagamentos de até R$ 427 milhões de reais ao escritório de Camila, caso todas as decisões judiciais fossem favoráveis ao grupo. E a defesa do ex-presidente Jair Bolsonaro, no mesmo dia, pediu ao ministro Cássio Nunes Marques a suspensão do cumprimento da pena dele no processo da trama golpista e horas depois desistiu. Os advogados de Bolsonaro afirmaram que a desistência é resultado de uma reavaliação de estratégia. Mas apesar da desistência da suspensão da pena, a defesa manteve a ação de revisão criminal, que tenta anular toda a condenação. Na petição enviada ao Supremo, os advogados pedem ao ministro Nunes Marques que confirme a desistência e siga com a análise do caso. Bolsonaro começou a cumprir a pena em novembro do ano passado e em março desse ano conseguiu migrar para a prisão domiciliar por razões de saúde. No pedido feito mais cedo, a defesa alegava que a primeira turma do STF não tinha competência para julgar o caso. Os advogados sustentam que o julgamento devia acontecer no plenário principal do Supremo, com a participação dos 10 ministros, porque os fatos analisados aconteceram quando Bolsonaro ocupava a presidência da República. Na petição inicial, a defesa chegou a afirmar que a prisão atual traz um dano irreparável à liberdade de Bolsonaro. Os advogados declararam que a substituição do plenário por uma turma representa uma alteração ilegal e inconstitucional. O pedido de julgamento em plenário já tinha sido analisado e rejeitado pela primeira turma do STF durante o julgamento de Bolsonaro e dos outros réus do processo. O ex-governador do Distrito Federal, José Roberto Arruda, do PSD, anunciou que não vai recorrer da decisão do Tribunal Superior Eleitoral que barrou a candidatura dele ao governo do Distrito Federal. Por 5-2, o plenário do tribunal rejeitou o registro de Arruda com base na lei da ficha limpa. Ele tem 7 condenações por improbidade administrativa ligada às investigações da Operação Caixa de Pandora de 2009. Logo depois do julgamento, Arruda deu uma entrevista em tom de desabafo.
3: Por favor, não votem mais em mim, mesmo que a minha careca esteja na urna. Eu peço perdão a vocês por ter acreditado até o fim. Mas agora, os meus votos serão considerados inválidos. Então, de acordo com as suas consciências, escolham o candidato ou a candidata que julgarem mais preparado para governar Brasília. É a palavra que eu posso dar. Hoje encerra a minha participação política nesta eleição. Eu não faço nenhuma recomendação.
1: Na pesquisa Quest, que foi divulgada na quarta-feira, Arruda aparecia em terceiro lugar, com 17% das intenções de voto. A disputa no Distrito Federal é liderada por Celina Leão, do PP, com 33%, seguida por Leandro Graz, do PT, que tem 21%. E o Instituto Datafolha divulgou no início da noite dessa quinta-feira mais uma pesquisa de intenção de voto para a presidência da República, que mostra o atual presidente Lula com 40% das intenções de voto no primeiro turno contra 36% de Flávio Bolsonaro, no limite da margem de erro, que é de 2 pontos percentuais. O levantamento foi encomendado pela Globo e pelo jornal Folha de São Paulo. Na pesquisa anterior, Lula tinha 39, portanto subiu um ponto, e Flávio já tinha 36 e manteve agora. Augusto Cury, do Avante, tem 5%, Ronaldo Caiado, do PSD, 4%, Renan Santos, do Missão, 3%, Romeu Zema, do Novo, 1%. No eventual segundo turno, entre Lula e Flávio Bolsonaro, Lula soma 47% das intenções de voto contra 45% de Flávio Bolsonaro. Os dois subiram um ponto em relação à pesquisa anterior. O Datafolha ouviu 2.002 pessoas de 16 anos ou mais entre os dias 22 e 23 de setembro. A margem de erro, como eu disse, é de 2 pontos e o nível de confiança é de 95%. O número de registro no TSE é BR00304/2026. E o Instituto Datafolha também divulgou pesquisas de intenção de voto para governos estaduais. E eu resumo aqui para você. No Rio de Janeiro, Eduardo Paes aparece com 43%, Douglas Ruas com 30%. Em São Paulo, Tarcísio de Freitas tem 50% dos votos contra 30% de Fernando Haddad. Em Minas Gerais, Cleitinho tem 40%, Patrus Ananias 15%, Calil 9%, Matheus Simões 5% e Flávio Roscoe 5%. No Distrito Federal, Celina Leão aparece com 42% e Leandro Graz com 23%. Pernambuco, Raquel Lira na liderança com 48%, seguida por João Campos com 44%. O Instituto Quest também divulgou algumas pesquisas. No Paraná, Sérgio Moro, do PL, continua liderando com 36% no primeiro turno. Requião Filho, do PDT, tem 20%, agora empatado com Sandro Alex, do PSD. O candidato do governador licenciado Ratinho Júnior cresceu 5 pontos, indo a 20%. Na Paraíba, Lucas Ribeiro, do PP, subiu 11 pontos em relação a agosto e agora tem 49%. Em segundo, Efraim Filho, do PL, caiu de 18 para 16. Cícero Lucena, do MDB, passou de 19 para 15. No Tocantins, a professora Dorinha, do União Brasil, cresceu de 37 para 42%. Vicentinho Júnior, do PSDB, passou de 28 para 29%. E o terceiro dia de debates na Assembleia Geral da ONU teve discursos de Israel e da Autoridade Palestina. O primeiro-ministro Benjamin Netanyahu falou diante de um plenário esvaziado. Várias delegações, incluindo a do Brasil, deixaram o local em protesto, repetindo o gesto de anos anteriores. Antes de começar a fala, o premier reagiu à saída dos diplomatas.
4: Antes de começar, só um anúncio rápido. Se tiver mais algum covarde moral que ainda não saiu do plenário, por favor, faça isso agora.
1: Netanyahu defendeu os ataques de Israel contra o programa nuclear do Irã e atacou o prefeito de Nova York, Zoran Mandani, que defende a prisão do premier por crimes de guerra em Gaza. Mais cedo, o presidente da Autoridade Palestina, Mahmoud Abbas, discursou por vídeo depois de ter os vistos negados pelos Estados Unidos pelo segundo ano seguido. Abbas denunciou as ações israelenses e pediu ajuda internacional para conter novos massacres. Do lado de fora da ONU, as atrizes Susan Sarandon e Hannah Einbinder, da série Hex, foram presas durante um protesto contra Netanyahu. Os presidentes dos Estados Unidos, Donald Trump, e da China, Xi Jinping, se reuniram nesta quinta-feira em Washington. Eles sinalizaram a intenção de cooperar para um futuro comum. Xi Jinping ganhou uma recepção com honras reservadas a poucos líderes na Casa Branca, incluindo tapete vermelho, revista a tropas e um sobrevoo do bombardeiro conhecido como o Avião Invisível dos Americanos. Durante a visita, Trump declarou manter uma verdadeira amizade com o rival, baseada no respeito mútuo. Já o presidente da China afirmou que os dois países devem manter a linha de não confronto e comparou a relação a um gigantesco navio que precisa de rota firme. A inteligência artificial foi o ponto central das conversas. Enquanto Trump faz apelos pelo avanço rápido do que agora ele chama de superinteligência, para não perder a corrida para Pequim, Xi Jinping defendeu a regulamentação para manter a IA sob controle humano. O líder chinês não vai discursar na Assembleia Geral da ONU. Analistas avaliam que ele prefere a diplomacia direta em encontros bilaterais. Na economia, o governo federal elevou a previsão de déficit primário em 2026 de 52 bilhões para quase 81 bilhões de reais. A revisão acontece depois da inclusão do reajuste de 15% do Bolsa Família no orçamento. A previsão de déficit corresponde a 0,59% do PIB e coloca o resultado das contas do governo no limite permitido pelo arcabouço fiscal. Para tentar equilibrar as contas, o governo anunciou um contingenciamento de 13 bilhões e meio de reais. O principal índice da Bolsa de Valores de São Paulo fechou em queda de quase 1% aos 183.965 pontos. O dólar comercial subiu 0,48%, cotado a R$ 5,19. O euro vale R$ 5,90, com alta de 0,42%. O cantor Rick, da dupla Rick e Renner, foi enterrado em Sorocaba, no interior de São Paulo. A cerimônia foi restrita para parentes e amigos próximos. O parceiro Renner acompanhou a despedida do amigo ao lado do filho de Rick, Vitor. Ele deixou o cemitério perto das 5 da tarde sem falar com a imprensa, mas acenou para os fãs. Vários artistas passaram pelo local para prestar as últimas homenagens, entre eles Daniel, Zezé de Camargo, Chororó, Alexandre Pires e Marrone, além do empresário Luciano Hang. E antes da última notícia, eu convido você a mandar mensagem para o Panorama. Meu e-mail é leandro.gouveia@cbn.com.br. No Instagram é só procurar por Lê Reis Gouveia. Não esquece de escrever seu nome e de onde você está ouvindo. O Raul Cruz me mandou mensagem pelo Instagram dizendo que ouve o Panorama há alguns anos e que sente falta de informações sobre a Bahia. E ele me cobrou, porque eu citei as pesquisas eleitorais de vários estados no último episódio, menos da Bahia. E eu esclareci a ele no Instagram que a Quest ainda não tinha divulgado a pesquisa do estado e a previsão era de que a pesquisa fosse divulgada nessa quinta-feira. Então, atualizações você pode conferir no site cbn.globo.com, mas eu prometo trazer também assim que a pesquisa for divulgada aqui no Panorama. 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Aproveita para conferir se você já ativou as notificações para não perder nenhum destaque do que acontece no Brasil e no mundo. Agora um momento nostalgia.

Porque os cantores Sandy e Júnior movimentaram as redes sociais nessa quinta-feira com um anúncio misterioso. Fizeram uma publicação conjunta e aí na imagem tinha a inscrição S e J de Sandy Júnior e São Paulo 2027. E aí os irmãos perguntaram se os fãs gostariam de conversar de novo e prometeram revelar todos os detalhes em novembro desse ano. Não é tão misterioso assim, né? Tudo indica um projeto pro ano que vem. A cantora disse que estava amando a reação dos fãs e Júnior comentou brincando que por essa os seguidores não esperavam. O cantor Chororó, pai dos artistas, comentou: "Bora de novo, meu povo." A última apresentação da dupla foi na turnê Nossa História, em 2019, que celebrou 30 anos de carreira. Vamos esperar, então. Com esta, encerramos esta edição do Panorama. A produção e o roteiro foram feitos por mim, Leandro Gouveia, e a edição e a sonorização por Anderson Wendel, o Tico. A próxima edição do Panorama chega às plataformas por volta das 7 da manhã, com Bianca Santos, e eu volto na sequência. Até lá!

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0: Sexta-feira, 25 de setembro de 2026. O ministro Gilmar Mendes, do Supremo Tribunal Federal, pautou para hoje uma questão de ordem em um julgamento que discute precatórios do setor de açúcar e álcool. A questão será discutida no plenário virtual da segunda turma do STF. O objetivo é entender se o caso deveria ser levado ao plenário da corte para que todos os ministros unifiquem um entendimento sobre o tema. A iniciativa ocorre após os vazamentos que mostraram como o ex-banqueiro Daniel Vorcaro, do Banco Master, tentou se aproximar de vários ministros do STF, incluindo o próprio Gilmar Mendes, para tratar de julgamentos que discutiam esses tipos de precatórios. O Conselho Nacional de Justiça realizou uma operação contra o desembargador Newton Ramos, do Tribunal Regional Federal. Ele ficou conhecido por ser identificado em mensagens do celular do ex-banqueiro Daniel Vorcaro como parte da turma do KN, em referência ao ministro do Supremo Tribunal Federal, Cássio Nunes Marques. Investigações da Polícia Federal apontam que o escritório de advocacia da esposa do desembargador, Camila Ramos, firmou contratos relacionados a causas de interesse de empresas ligadas a Vorcaro. As mensagens indicam pagamentos de até 427 milhões de reais ao escritório de Camila. Três petroleiros ligados ao Irã, que foram apreendidos pelos Estados Unidos durante a guerra no Oriente Médio, estavam navegando pelo Oceano Atlântico ontem. Segundo dados de rastreamento marítimo, as embarcações juntas estão transportando quase 6 milhões de barris de petróleo iraniano. Os petroleiros foram apreendidos depois que os Estados Unidos iniciaram um bloqueio marítimo aos portos iranianos em retaliação ao fechamento do Estreito de Hormuz por Teerã.
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0: Oi, pessoal, tudo bem? O CBN Sustentabilidade de hoje vai abordar a agenda ESG na indústria que cuida de animais de estimação. Eu converso com a Priscila Manfrim, ela é diretora administrativa da Special Dog Company, que é uma empresa brasileira de alimentos para cães e gatos. Priscila, que prazer te receber aqui no CBN Sustentabilidade. Tudo bem com você?
1: Tudo bem, Rosana. O prazer é todo meu. Agradeço a oportunidade de estar aqui representando a Special Dog Company.
0: Na verdade, eu fiz a saudação de forma incorreta. Como é que estão vocês?
1: Sim. Estamos bem. Pelos próximos meses, tem o Tomás no forninho, né? Que
0: gracinha.
1: Então, a gente está na expectativa aí da chegada dele em breve.
0: E olha, a gravidez é o momento em que a mulher fica em estado de graça, criativa. Foi pelo menos assim para mim e acho que para você também.
1: É a minha primeira, então eu estou vivenciando agora e aprendendo ao longo dos meses aí todas as mudanças, esse turbilhão que acontece no corpo, né?
0: Sim.
1: E tentando aproveitar o máximo dessa fase.
0: Maravilha. Queria que você contasse um pouco aqui para os nossos ouvintes e telespectadores um pouco da trajetória da Special Dog Company. Vocês surgiram no interior de São Paulo, não é isso?
1: Exatamente, então a Special Dog ela é uma empresa familiar, uma empresa brasileira que surgiu estamos lá até hoje, em Santa Cruz do Rio Pardo, uhum. Interior do estado, aproximadamente 350 quilômetros de São Paulo. Isso é porque é a origem da família, né? Então sendo uma empresa familiar, foi lá que há 25 anos nós surgimos, então a empresa é de 2001, nos desenvolvemos e nossa matriz permanece lá até hoje.
0: É uma empresa que cresceu muito nos últimos anos, vem aumentando assim vertiginosamente sua capacidade de produção. E eu te pergunto, como é que faz para que a agenda ESG cresça na mesma velocidade?
1: Assim, a empresa, como eu falei, o crescimento e desenvolvimento da empresa coincide também com o desenvolvimento e a expansão do mercado pet dentro do cenário nacional, né? E ao longo desses... Já uma trajetória que não começou ontem, né? Começou há 25 anos. E ao longo desse período, a empresa foi se desenvolvendo, foi crescendo, foi aumentando a sua relevância dentro do mercado. Hoje nós estamos entre os três principais players do segmento pet a nível nacional.
0: Uhum.
1: E é uma responsabilidade muito grande sustentar o crescimento de forma a integrar a agenda de responsabilidade socioambiental e econômica, né? Fazer com que os três pilares avancem em sintonia, avancem no mesmo ritmo. No caso especificamente da Special Dog, sustentabilidade já faz parte da nossa agenda há mais de uma década, e isso posso de uma forma estruturada, com papéis e responsabilidades bem definidos. Mas foi lá em 2021, onde ela já permeando o mapa estratégico, o planejamento estratégico da organização, ela passou de uma atuação mais centralizada numa área específica, numa área responsável, para uma atuação transversal. Então, há alguns anos a gente consegue afirmar que desenvolvimento sustentável faz parte da nossa agenda e do nosso compromisso de crescimento, né? Com indicadores bem definidos, com papéis e responsabilidades de cada área, não somente da área de meio ambiente ou da área de desenvolvimento sustentável, mas das mais diversas áreas da organização.
0: O que é que motiva esse alto índice de estruturação da agenda ESG na companhia de vocês?
1: Eu acho que o primeiro ponto é ser genuíno, é acreditar que que essa estruturação e essa responsabilização faz parte do nosso papel como empresa. A gente acredita que a empresa ela busca a prosperidade, mas de forma responsável e de forma para retribuir para a sociedade onde a gente está inserido, para contribuir com uma transformação positiva da sociedade de forma geral. E então acho que ser genuíno e acreditar no propósito, acreditar na verdade, que está ali faz a diferença para que esse crescimento seja sustentável e seja robusto, seja algo concreto e não só na fala, né? A gente busca ter ali ações e iniciativas que garantam essa evolução.
0: Consistência, né?
1: Exatamente.
0: Priscila, se a gente olha para a pegada ambiental de um pacote de ração, eu queria te perguntar onde é que está o maior impacto? Na matéria-prima, na fábrica, na embalagem, na logística? E identificando ali o maior obstáculo, o que vocês fazem para tentar mitigar?
1: Bom, as matérias-primas, o alimento pet para cão e gato, as principais fontes de ingredientes vêm da cadeia do agro, né? Então a gente está falando de fontes de proteína de origem animal, como farinha de carne, farinha de vísceras, que são provenientes ali do agronegócio, além de grãos como o milho, o sorgo, a soja, que compõem e são necessários para produzir um alimento completo e nutricionalmente balanceado para cães e gatos. Então, sem dúvida, o impacto, pensando em pegada de carbono, o maior impacto vem da nossa cadeia de fornecimento até o produto chegar, até os insumos chegarem ali na nossa operação. Claro que também temos impactos relevantes se tratando de uma indústria, né? Então existe ali um processo produtivo e, no nosso caso, também a cadeia de distribuição, né? Nós temos o desafio, uma cadeia logística que faz com que os nossos produtos cheguem ali a mais de 40 mil pontos de venda. Então, uma frota de 300 veículos também tem o seu impacto. Falando que a gente busca o nosso olhar para essa mitigação, né? A gente busca atuar em todas essas frentes que eu citei anteriormente. Pensando numa maior eficiência dos nossos processos internamente, posso falar da nossa gestão hídrica, por exemplo, que o consumo de água ali, ele é inerente, a água faz parte do nosso processo produtivo. Então, a Special Dog, há mais de 10 anos, a gente estrutura a nossa gestão hídrica de forma a poder afirmar que em 2025 a gente acumulou 90 milhões de litros de água provenientes de fontes secundárias, né? Evitando ali que o uso dessa água fosse de fonte primária. Isso equivale a 37%, por exemplo, do nosso consumo.
0: Maravilha.
1: Isso é um aproveitamento
0: significativo, né?
1: Sim, que a gente se orgulha e que o avanço foi gradativo, né? Como eu falei, a nossa gestão hídrica não surgiu, não conseguimos esses números de um dia para o outro, de um ano para o outro. É uma construção e que a gente busca ter ali parâmetros e métricas que garantam essa evolução, mesmo frente a um crescimento da empresa, que também é do nosso interesse, né?
0: Com certeza. Agora, Pri, a proteína animal é, de fato, a essência de uma empresa como a sua. Mas vocês também estão apostando em alternativas como a proteína de insetos. Primeiro, Exato. Eu quero saber qual é o ganho ambiental efetivo da proteína de inseto para um cachorro, para um gato.
1: Rosana, olha, de fato, as proteínas tradicionais, elas são as mais usuais e ainda mais utilizadas dentro do mercado pet, mas a gente já começa a ver há alguns anos um surgimento de fontes de proteína alternativa, como você bem citou, a proteína de inseto, onde a fonte de proteína do produto vem ali da larva da mosca Black Soldier Fly, que é a mosca soldado negro. Né? Então, é um processo muito interessante, onde comparando com fontes de proteína tradicionais, como a farinha de vísceras de ave, por exemplo, a proteína proveniente ali da mosca soldado negro, ela emite até 78% menos de gases de efeito estufa do que a proteína tradicional. Então, nós fomos a a primeira empresa brasileira a lançar um produto no ano passado, após mais de 3 anos de desenvolvimento, onde a principal fonte de proteína daquele alimento é a proteína de inseto. E o mercado vem aceitando muito bem. Eu acho que isso é algo que nos gera satisfação em entender que, claro, com muito cuidado, com muita responsabilidade e muito estudo, foi possível ofertar para o mercado um produto nutricionalmente equilibrado, que atendesse todas as necessidades do cão, naquele uhum. caso, e com menor impacto ambiental.
0: E a rastreabilidade das matérias-primas? Quando a gente fala, por exemplo, soja, milho, proteínas de origem animal, como é que vocês fazem para garantir que essas matérias-primas não venham de áreas desmatadas, áreas onde houve, por exemplo, algum tipo de irregularidade no trabalho, um trabalho precário, como o trabalho infantil ou trabalho associado, análogo ao da escravidão?
1: Uhum. Bom, é um desafio, né? E não um desafio único da indústria pet, mas de toda a indústria de forma geral. Na Special Dog, a gente tem um olhar bastante específico para o nosso processo de homologação de fornecedor. Então, hoje, 100% dos nossos fornecedores são homologados e, para serem homologados, eles respondem e passam por um processo mais criterioso de homologação, onde a gente pauta ali fatores éticos, sociais e ambientais para tentar cobrir todos esses tópicos que você comentou. E a gente fala, mas como que funciona isso na prática? E nós tivemos ano passado, por exemplo, mais de 300 fornecedores homologados, quase 300 fornecedores homologados, e mais de 20% desses fornecedores não, que estavam no processo de homologação, foram bloqueados ou não entraram no nosso rol de fornecimento, justamente por não atenderem algum desses critérios, seja ele ético, social ou ambiental.
0: É algo que está realmente no radar dos investidores. Talvez o consumidor ainda não apure no detalhe, não se interesse tanto pelo monitoramento da matéria-prima da ração do seu cachorro, do gato. Mas o investidor hoje está muito de olho nisso, né?
1: Tá, e mesmo eu vejo que o consumidor, ainda assim é uma crescente, não vejo o consumidor maduro nesse aspecto, mas tem alguns pontos, sim, alguns atributos que ele já busca, que faz a diferença para ele no momento da compra, né? Talvez não uma rastreabilidade de toda a cadeia, mas, por exemplo, quando você consegue trazer para o seu produto que, de novo um exemplo nosso, que 100% dos ovos utilizados nas nossas formulações, né, que a gente também utiliza o ovo ali como uma fonte de proteína, 100% dos ovos vem de galinhas cage free, né, galinhas criadas livres de gaiola, isso é algo que já começa a chamar a atenção do consumidor, porque um consumidor que tem pet, né, que tem ali o seu cão, que tem ali o seu gato, que é cada vez faz mais parte da família, é um membro da família, ele também se sensibiliza com o bem-estar animal de toda a cadeia. Então, a gente mostrando que a gente também olha para o bem-estar animal nas nossas na formulação daquele produto, é algo que é valorizado, que é visto como positivo.
0: Ou seja, o consumidor não mira apenas na questão da saudabilidade, da qualidade do alimento, saber se é saboroso para o seu cão, se do ponto de vista nutricional ele atende às expectativas. Ele já consegue ampliar o olhar para ver, por exemplo, como aquele produto foi produzido, se ele vem de algum tipo de maus tratos ou mesmo de alguma irregularidade na cadeia produtiva. Que legal que está ampliando realmente a consciência, né?
1: Está ampliando, está desenvolvendo, sim, esse olhar para além do rótulo, né? Além do consumidor estar cada vez mais interessado no que vai, ali com o que ele está alimentando o seu pet, ele passa, sim, talvez a não passos tão largos, mas ele passa a valorizar atributos específicos que vão além, para além do ingrediente.
0: Pois é, porque é um filho, né, gente? Um cachorro, eu já tive cachorro e realmente a gente desenvolve ali um afeto, um vínculo que trata como você falou, como membro da família. Você tem cachorro, né, Pri?
1: Tem o cachorro, a gente brinca que o cachorro, ele saiu, né, de anos atrás do quintal para ir para a cama do tutor, né? Assim, então, e acho que a gente, como indústria, entender essa transformação, essa necessidade, o que os pais e mães de pet buscam, é muito importante, é algo que a gente tem que estar renovando e sempre atualizado, porque o comportamento muda, né?
0: Com certeza. A embalagem da ração é uma questão também aí para a gente analisar, é um grande desafio, porque a embalagem tradicionalmente combina diferentes materiais e na hora de reciclar, muitas necessitam de um processo específico. Como é que está a questão das embalagens no portfólio da Special Dog? Vocês têm condições de, por exemplo, oferecer um portfólio totalmente reciclável?
1: Olha, ainda não 100%, mas a gente caminha para isso. Hoje, mais de 90% do volume de embalagem utilizada ali na produção dos nossos produtos são de materiais que permitem 100% da reciclabilidade. E nós temos a meta de até 2030 ter sim o nosso portfólio completo, né? 100% das embalagens consumidas serem recicláveis. E o que é um desafio grande, porque a gente lida com diversos tipos de materiais. Hoje, Rosana, uma categoria, uma linha de produto, que é a nossa linha Super Premium, aquela linha de maior valor agregado, ela já é feita de material, 100% das embalagens são monomateriais, ou seja, ele só tem, é um tipo de material.
0: O que facilita a reciclagem,
1: né? O que facilita muito, porque você não precisa de um processo de separação. Uhum. Então, a gente está caminhando para isso. A gente tem, por exemplo, a nossa linha de úmidos, que são aqueles sachês de o alimento úmido para o cão, uhum, para o cão e gato. Nós trabalhávamos, por exemplo, com a embalagem tendo 4 camadas ali. O nosso time de pesquisa e desenvolvimento focado em embalagens conseguiu desenvolver em parceria com fornecedores, e eu falo que a parceria é muito importante, porque você tem que ter ali um fornecedor parceiro e disposto a desenvolver algo com você, mas de 4 camadas a gente conseguiu desenvolver um material de 3 camadas, ou seja, reduzindo ali parte do insumo, né? E o mais importante, porque pra gente é super importante frisar, que a função da embalagem é proteger o alimento, para garantir que a gente atenda ali todos os níveis de vitaminas, todos os níveis nutricionais, que a gente garante que aquele produto que o produto entregue, né? Uhum. Então a barreira dessa embalagem, a embalagem, ela funciona como uma proteção para o produto. Não adianta, por isso que é um trabalho tão complexo, você buscar reduzir o impacto dessa embalagem, mantendo a barreira de proteção e mantendo daí todos os atributos nutricionais que é nossa, que está inerente à nossa responsabilidade como empresa.
0: A gente sabe que, de fato, é uma paixão nacional, né? Eu tenho aqui dados de uma pesquisa feita pela Quest e Pet Love, mostrando que 72% dos brasileiros têm atualmente pelo menos um animal de estimação. Mas a gente sabe também que há milhões de gatos e cães abandonados no país. Uma empresa como a sua, que mira aí no setor privado, né? Cresce muito, uhum, no mercado pet. Tem responsabilidade sobre essa questão e de que maneira vocês procuram contribuir?
1: Bom, sim, acho que a gente acredita que é o nosso papel como empresa contribuir com a evolução do tema trazido, né? Que de fato é uma. Mas a gente enxerga até que é uma questão de saúde pública, né? Cães e gatos abandonados. É algo que precisa, sim, estar na pauta das secretarias municipais, estaduais, e já estão, inclusive, a gente já tem vários programas de castração, por exemplo, de guarda de posse responsável, sendo fomentados pelo poder público. A gente, como empresa, a gente acredita muito e na parceria público-privada, a gente acredita que, como empresa, é nosso papel ser ponte. Eu falo que o ODS 17 traz isso, né? A importância das parcerias. E é isso que a gente busca, não só em relação ao poder público, mas também em toda a nossa cadeia, ter boas parcerias estabelecidas. A gente tem uma parceria sólida com o poder público, o poder municipal de Santa Cruz do Rio Pardo. Buscamos estender essa parceria também nas outras localidades onde a gente tem operação de alguma forma, mas isso falando, então, sim, acredito que é nossa responsabilidade como empresa e é uma responsabilidade compartilhada com o poder público. Mas na nossa frente privada, nós temos já há anos também um olhar focado para manutenção e apoio de ONGs e abrigos credenciados e que são instituições voltadas para o acolhimento de cães em situação de abandono, cães e gatos, né? Que cão é o maior número. Então, o programa se chama Bem Nutrir, onde a gente destina um valor fixo mensal, uma quantidade de produto mensal, para esses abrigos e ONGs que passaram também por todo um critério de homologação, para um processo de homologação, para entender se eles atendem os critérios e garantir que aquele abrigo, de fato, tem o foco em bem-estar animal, tem o foco em prover para o animal uma alimentação adequada. Então, a gente tem um olhar bem criterioso para isso também, para entender que a parceria, esses abrigos sejam também responsáveis e que, de fato, compromissados com o bem-estar animal.
0: Bem, eu gostaria de repercutir com você outros programas, outros projetos de proteção animal que a Special Dog Company tem. Um que me chamou bastante a atenção foi o Doe Amor. É um programa de doação de sangue entre os pets. Mas, infelizmente, Pri, o nosso relógio está gritando ali, a gente vai precisar encerrar o nosso programa.
1: Voou, né?
0: Voou, um papo gostoso, né?
1: Você tinha me adiantado que passaria rápido, pois que é. Às vezes não dá tempo de passar por tudo.
0: Queria repercutir, por exemplo, o avanço que vocês tiveram na agenda de diversidade e inclusão, colocando mulheres em postos de liderança. Você é um exemplo vivo, né?
1: Sim.
0: Desse esforço da empresa, mas vamos deixar para uma próxima oportunidade, né?
1: Vamos, não.
0: E daí a gente consegue mergulhar profundamente nas outras iniciativas. São muitas, viu, gente, da Special Dog Company. Eu quero te agradecer profundamente pela oportunidade de estar aqui com a gente, disseminando esses conceitos. Já te desejar uma ótima hora, como dizia minha avó, que Deus te dê uma boa hora.
1: Sim, sim. Rosana, eu que agradeço a oportunidade em nome da Special Dog. Pra gente é um prazer poder compartilhar um pouco dessa jornada, porque é isso que a gente acredita que é, uma jornada, uma trajetória de evolução. Acho que em algumas frentes, né, a gente pode falar de algumas delas, a gente já está num nível maior de maturidade, em outras a gente ainda está começando, e eu acho que isso é o que deixa tão legal, né, nesse ciclo. Sim. Como empresa, como organização, é sempre ter oportunidade de evoluir, de avançar, e a importância de ter uma agenda para isso que faça sentido para a empresa como organização, que esteja alinhado ali à missão, aos valores do negócio. Então, para mim foi um prazer e a gente tem muita coisa ali no nosso relatório de sustentabilidade, acho que tem bastante coisa para explorar aí e, mais uma vez, muito obrigada pela oportunidade.
0: Eu que te agradeço, um beijo e até a próxima.
1: Obrigada.
0: Gente, eu conversei com a Priscila Manfrim, diretora administrativa da Special Dog Company, que é uma empresa brasileira de alimentos para cães e gatos. Além de ter acesso ao conteúdo pelo YouTube, você também encontra essa entrevista no site, no aplicativo da CBN ou na sua plataforma de podcast preferida. Colaboraram comigo aqui no CBN Sustentabilidade minha linda produtora Ana Luísa Bessa, nos trabalhos técnicos a outra linda Débora Gonçalves e o Bruno Carvalho. Na edição, Rafael Furugem e Luiz Figliage. Um beijo para você, até semana que vem.
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0: Rosana Jatobá, conosco aqui no CBN Madrugada. Vem aí o Matheus de Souza.
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0: pela Polícia Militar do Rio. Canela foi preso nesta semana após agentes encontrarem dois fuzis e uma submetralhadora na casa dele. A ação fez parte da sétima fase da Operação Unha e Carne, que apura suspeitas de posse irregular de armas de fogo de uso restrito. O presidente chinês Xi Jinping disse que os Estados Unidos e a China alcançaram entendimento comum em muitas questões. A declaração foi dada após a reunião realizada com o presidente Donald Trump na Casa Branca nesta quinta-feira. O republicano também subiu ao púlpito para um breve discurso, em que agradeceu a visita do chinês. Os discursos ocorreram antes de um jantar e não houve abertura para perguntas dos jornalistas. No horário de Brasília, 13h32.
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2: Três horas e 33 minutos. Bom dia a você que nos acompanha aqui no CBN Madrugada. Ricardo Garcia comigo aqui na mesa de som. Vamos juntos até às 5, hein? Agora o doutor Luiz Fernando Correia.
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3: Vamos falar aqui sobre enxaqueca.
4: Pois é, Milton, será que enxaqueca leva pacientes a serem internados, né? Muita gente sabe que enxaqueca acha que é só uma dor de cabeça muito forte, mas é uma doença neurológica e ela atinge cerca de 15% dos brasileiros. E durante a crise, o nervo trigêmeo, que é um dos pares de nervos cranianos, ele libera substâncias inflamatórias. Uma delas é o CGRP, uma proteína específica que causa alteração na dilatação dos vasos do nosso crânio e do nosso cérebro. E isso é que causa a dor da enxaqueca. A enxaqueca piora com esforço habitualmente. Ela é acompanhada de náusea, uma dificuldade de resistir à luz e barulho. E as crises podem durar muito até, né? Começa às vezes com 4 horas, algumas, mas podem durar até 3 dias. Só que, quando a crise não melhora, passa de 3 dias, apesar da medicação habitual, quando essa náusea e os vômitos podem desidratar o paciente precisa às vezes de ficar internado, recebendo hidratação pela veia e principalmente um analgésico. E uma coisa interessante que as pessoas têm que entender, excesso de analgésico pode ser causa de dor de cabeça, né? Não é porque está tomando muito analgésico que você vai resolver. Pode ser até a causa dessa dor de cabeça ou de outras dores, o excesso de analgésico. E aí nessa hora, os médicos podem lançar mão de bloqueios anestésicos, por exemplo, onde a ação desse nervo é suspensa ou amortecida, né? Com esse bloqueio, para tirar a dor. É um efeito temporário. Mas numa situação dessas, de o tratamento habitual não está funcionando, você interna o paciente, faz essas medidas e consegue a alta. Então é o seguinte, gente, o recado que a gente tem que ficar primeiro, enxaqueca é uma doença crônica, é uma doença neurológica importante, é uma das maiores causas de falta ao trabalho e perda de qualidade de vida no mundo inteiro. Então é o seguinte, uma dor súbita, piora, aquela dor também que é a pior que você já teve na sua vida, se ela vier com febre, pode vir com confusão, pode vir com fraqueza do lado do corpo, tudo isso são sintomas, por exemplo, de um AVC, mas que muitas vezes se misturam com sintomas de uma enxaqueca muito forte. Então não espera achando que é a dor de cabeça. Um caso de uma enxaqueca muito intensa, acompanhada de sintomas diferentes, vá para o médico, procure um pronto-socorro. E para quem precisa tomar remédio para dor de cabeça todo dia, isso não é normal, gente. É um sinal que você precisa fazer alguma coisa para estabelecer um programa de prevenção do acontecimento dessas crises, e não simplesmente

0: aumentar a dose do analgésico. Procura o neurologista. Então, esse eu acho que é o recado que a gente deixar com a história da enxaqueca, Milton.
1: Perfeito. Bom alerta, até porque é um problema que atinge várias pessoas. Gente que vive isso de forma crônica, né? Impressionante, inclusive impactando diretamente na sua qualidade de vida, no seu bem-estar, né?
0: Sim. É muito comum nas mulheres, né? Vamos lembrar que o período...
2: Eu ia perguntar isso, doutor, se tem uma questão de gênero, se é mais frequente?
0: Tem uma questão de gênero, principalmente, Cássia, naquele momento, ainda vou falar mais uma coisa daquele momento complicado da vida das mulheres, que é a perimenopausa, né? Quando está começando a chegar na menopausa, muitas vezes esse momento é acompanhado de crise de enxaqueca bastante frequente, para quem já tem essa sensibilidade. Então, é sim mais comum em mulheres e principalmente tem uma influência hormonal bastante importante.
3: Doutor Luiz Fernando Correia, conversando com Milton Jung e com a Cássia Godoy. A gente vai abrir espaço para Nadédia Calado, tem informações sobre a Assembleia Geral da ONU e uma manifestação de diversas delegações, inclusive do Brasil, e simplesmente deixarem o plenário no momento em que Bibi Netanyahu foi ao púlpito.
4: O primeiro-ministro de Israel, Benjamin Netanyahu, discursou na Assembleia Geral da ONU em Nova York, sob vaias e diante de um plenário esvaziado. Delegações de vários países deixaram o local em protesto assim que o premier foi anunciado, entre elas a do Brasil, repetindo o gesto dos últimos 2 anos. Também foram ouvidos gritos de Palestina livre. Netanyahu também foi aplaudido, principalmente pelas delegações dos Estados Unidos e de Israel. Antes de começar a fala, o premier reagiu à saída dos diplomatas.
5: Antes de começar, só um anúncio rápido. Se tiver mais algum covarde moral que ainda não saiu do plenário, por favor, faça isso agora.
4: Netanyahu defendeu os ataques de Israel contra instalações nucleares do Irã, afirmando que, ao se defender, Israel também protege muitos dos países cujos delegados tinham acabado de sair do plenário. Ele disse que alguns líderes estrangeiros chegaram a agradecer, em particular, pela destruição de instalações do programa nuclear iraniano, e afirmou que a decisão de atacar foi difícil, mas necessária, porque sem ela estariam todos mortos. O premier também usou a tribuna para atacar o prefeito de Nova York, Yoram Mamdani, que defende o cumprimento do mandado de prisão do Tribunal Penal Internacional contra Netanyahu, emitido em 2024, no contexto da investigação sobre crimes de guerra em Gaza. Netanyahu chamou Mamdani de antissemita, diz que Israel não cometeu genocídio, mas impediu um, e, sem provas, acusou Mamdani de ter amigos no Hamas. O discurso aconteceu em meio ao crescente isolamento diplomático de Netanyahu. Reino Unido e França, antigos aliados, adotaram medidas contra produtos de assentamentos israelenses na Cisjordânia, e o presidente francês, Emmanuel Macron, defendeu o reconhecimento do Estado palestino na segunda-feira. Mais cedo, o presidente da Autoridade Palestina, Mahmoud Abbas, falou à Assembleia através de um discurso gravado. Afirmou que, pelo segundo ano seguido, a delegação palestina teve negados os vistos para entrar nos Estados Unidos e participar presencialmente das reuniões. Ele denunciou o que chamou de esquema colonialista de Israel nos territórios palestinos e pediu que a comunidade internacional não deixe que novos massacres aconteçam. As delegações dos Estados Unidos e de Israel não aplaudiram a fala. De São Paulo, Nadédia Calado.
3: Os protestos contra o Benjamin Netanyahu têm muito mais a ver com a situação em Gaza do que com o ataque ao Irã, junto com a guerra contra o Irã, junto com os Estados Unidos. E muito mais a ver com a forma como o governo de Israel respondeu ao ataque terrorista e infame do Hamas contra a população israelense. Não há dúvida nenhuma que foi um ataque terrorista infame. Agora, a forma como o governo israelense reagiu, e é por isso que a comunidade internacional age dessa forma, foi desproporcional. Desproporcional. Morreram dezenas de milhares de palestinos na faixa de Gaza que não fazem parte do grupo terrorista Hamas. Né? A destruição que aconteceu naquela região é inimaginável. Mas a gente não tem visto agora, como vimos no passado recente, as imagens de destruição, mas ali é terra arrasada. Terra arrasada. Uma população de 2,5 milhões de pessoas, repito, que não são terroristas. E por isso, né, a resposta que foi dada pelo governo de Israel foi extremamente desproporcional. E é por isso. E não só por isso, obviamente, né, esse é o principal motivo, mas também pela forma como Benjamin Netanyahu, né, vem agindo em relação aos palestinos. Que como Israel teve direito ao seu Estado, e não há dúvida nenhuma que tinha sim o direito, porque é um povo também perseguido desde a antiguidade, então não há dúvida nenhuma que eles tinham o direito de ter, né, o seu Estado, como tiveram a partir de 1947, os palestinos também têm o seu direito. E a forma como Benjamin Netanyahu vem governando, né, há 2 décadas praticamente, aumentando a ocupação na Cisjordânia, obviamente que isso gera uma repulsa da comunidade internacional. Né? Então, eu acho que é muito importante também, quando a gente fala desse tema, lembrar que, infelizmente, em diversas partes do mundo, por conta desta reação do Benjamin Netanyahu, do governo de Israel, muitos israelenses judeus estão sofrendo perseguições, antissemitismo, que não tem nada a ver. Né? Porque quem está agindo em relação aos palestinos nesse momento é o governo de Israel, que não deve ser confundido com os israelenses, com os judeus, muitos deles fora do Estado de Israel, espalhados pelo mundo todo, muitos aqui no Brasil. Então é lamentável que isso esteja acontecendo, né? O governo dos Estados Unidos, Donald Trump, de alguma forma interveio, né? Aquela assinatura de intenção de um acordo lá em Gaza, mas as coisas estão andando de forma muito lenta naquela região. Enquanto o governo de Israel, que não cede, porque também é pressionado pela extrema-direita lá, que coloca o Benjamin Netanyahu no poder e que dá poder a ele, isso acaba dificultando. Dificulta também porque o Benjamin Netanyahu sabe, né, que a partir do momento em que ele perder o poder, ele pode ser julgado também. Porque o fato de o Hamas ter conseguido entrar em Israel e executar aquele ataque infame, terrorista, isso, e o fato de o Benjamin Netanyahu não ter protegido a sua população, isso pesou muito também. Ele já era acusado também de irregularidades antes do ataque do Hamas. Então, é difícil imaginar que ele vai querer deixar o poder, porque quando sair, em algum momento vai sair, ele pode ser levado a julgamento por conta de todas essas questões, né? E historicamente, infelizmente, o que a gente tem acompanhado é um aumento da presença de israelenses, de judeus na Cisjordânia, o que obviamente dificulta, né, um objetivo dos palestinos, que é terem o seu Estado e terem o seu território também. Porque neste momento o território que deveria estar reservado aos palestinos, não estou falando da faixa de Gaza, estou falando da Cisjordânia, que é uma região bem maior. Eu estive lá já e conheço aquela região e pude ver a diferença que existe ali na Cisjordânia quando você está na área palestina e você entra depois num assentamento judeu, israelense. É outro mundo. Porque a Cisjordânia, eu estive lá em 2011, e não tenho notícias de que tenha mudado muita coisa. Ali em Ramallah, um local que se percebe que é extremamente vulnerável, população pobre, e aí você entra num assentamento judeu, é outra vida. Né? Como você entrar, por exemplo, na Grande São Paulo, tem lá os condomínios, você entra dentro de um condomínio. É outra realidade de construções, de infraestrutura. Então, eu acho que a comunidade internacional tem uma dificuldade muito grande de lidar com essa questão. E eu me recordo, né, quando estive lá, conversamos com diversos dirigentes, inclusive dos palestinos e judeus, tivemos contato com o governo israelense, com a autoridade palestina, era um grupo de jornalistas que estavam lá justamente para tentar entender melhor aquela situação. E aí uma das palestras que tivemos lá me marcou muito. Eu não me recordo exatamente quem era que estava palestrando, mas disse que normalmente numa negociação você busca o ganha-ganha, né, Ricardo Garcia? Uma boa negociação é aquela que é o ganha-ganha. As duas partes saem felizes, as duas partes saem ganhando. É o que acontece numa boa negociação. Agora, esta boa negociação lá, nesta questão palestina, não existe, segundo os estudiosos, não existe. Tem que ser uma negociação perde-perde, né? Ambos vão perder alguma coisa, ambos têm que ceder, e infelizmente isso até agora não aconteceu. E nas vezes em que algumas partes estavam cedendo, né, de dentro dessas partes que cediam, vinha uma represália, né? Então é realmente muito difícil a situação, mas a gente espera, né? Eu sempre falo aqui, né, Ricardo Garcia, que sou um otimista inveterado, ainda acredito que um dia possamos chegar a uma solução naquela região.

0: 3 horas e 49 minutos, agora é Sardenberg com o Bernardo Melo Franco.
1: O avião do Forcaro de novo aí no noticiário e a história das betes. Primeiro um avião, Bernardo.
2: Pois é, Sardenberg, antes do avião, se vocês me permitirem, eu queria fazer só um comentário sobre uma notícia que abriu hoje o CBN Brasil, e eu estava ouvindo aqui a caminho da rádio, que é esse operador do Forcaro, né, o Antônio Carlos Freixo Júnior, que era conhecido como Homem da Mala do Forcaro, que disse ter ganhado 570 vezes na loteria.
3: Isso.
2: Né? Claramente com mais sorte do que o pessoal que está fazendo bolão aí na CBN de São Paulo.
3: Muito mais.
2: E aqui também. E eu estava pensando, Sardenberg, é curioso, parece que esse Freixo Júnior, ele bateu o recorde do João Alves.
1: Que é o
2: João Alves era aquele deputado, o chefe da... Você falou disso? Eu não ouvi essa parte.
3: Não, falamos, bem lembrado.
2: O chefe da máfia, né, dos anões de orçamento.
1: Continue.
2: E que dizia ter vencido 200 vezes, né? O Freixo Júnior venceu 570, então temos um homem mais sortudo no Brasil. Agora em 2026, do que na máfia do orçamento, dos anões do orçamento lá em 93. Agora, era o homem da mala. O dono da mala era o Daniel Forcaro, dono do Banco Master, o homem que aplicou o maior golpe financeiro aí na história do Brasil. E agora vem à tona mais um elo do Flávio Bolsonaro com o Forcaro. Na verdade, pelo menos, pelas minhas contas aqui, a quinta mentira do Flávio Bolsonaro sobre esse caso, que é derrubada por fatos, por reportagens, dessa vez uma reportagem da revista Piauí. Vamos recapitular? Primeiro, o Flávio Bolsonaro disse que não conhecia e nunca tinha encontrado Forcaro. Aí apareceram as mensagens, onde ele se tratava, inclusive, por irmão e irmãozão. Depois, ele disse que nunca tinha pedido dinheiro para o Forcaro. E apareceram também mensagens em que ele negociava aquele repasse dos 130 milhões de reais a pretexto de fazer um filme sobre o pai. Depois, ele disse que esse filme só tinha dinheiro privado. E aí, as investigações da Polícia Federal mostraram que, além do dinheiro do Master ser parcialmente roubado de cofres públicos, né, de fundos de previdência, também foi usada, foram usadas pelo menos duas emendas do deputado bolsonarista Mário Frias, que foram para uma ONG, cuja dona é a dona da produtora do Dark Horse. Depois, o Flávio disse, numa entrevista para a Globo News, que os pagamentos do Forcaro para ele teriam terminado em maio de 2025. E um relatório do COAF mostrou que não, que tinha pagamento pelo menos até setembro de 2025. E agora vai cair a quinta mentira, que era dita pelo próprio Flávio Bolsonaro, em gravação que está circulando em toda a internet hoje, que ele nunca voou no avião do Forcaro. E fica ali comprovado pela matéria da Piauí, depois confirmada por todos os veículos, inclusive aqui pelo Globo, de que ele, de fato, pegou o avião com a família, né, com a mulher, com as duas filhas, um jatinho Legacy, para voltar da Flórida para o Brasil, naquela semana ali da posse do Donald Trump.
3: E um último adendo aí, Bernardo, que é o seguinte. Agora há pouco a Rani Veloso entrou com a informação da repercussão. Talvez a gente esteja prestes a ter um sexto caso. Porque agora o Flávio está dizendo que o avião não era do Forcaro.
2: Pois é, ele está dizendo que o avião, que ele achava que o avião era só do Willer Tomás, um advogado de Brasília, que está aí citado também nas investigações da máfia do INSS, que teve, também foi alvo de uma operação. E o Willer Tomás, vejam só, é o mesmo personagem que também apareceu recentemente numa foto, numa piscina na casa dele, ali nos arredores de Brasília, cheio de político do Centrão. Estava o Arthur Lira, ex-presidente da Câmara, estava o senador Everton Rocha, estava o Juscelino Filho, que foi ministro das comunicações desse governo. Então é um personagem que se movimenta ali no subterrâneo de Brasília, que tem muita influência no Senado e que tinha uma relação assim, de unha e carne, com o Flávio Bolsonaro. Agora, é estranho que políticos brasileiros...
1: O pessoal adora chatinho, né? Pessoal adora.
2: Era isso que eu ia dizer. Parece que essa turma tem uma alergia a voo de carreira, né? Não pode pegar fila, não pode fazer check-in com os mortais, né? Não pode se submeter aos horários dos voos comerciais que toda a população tem que pegar. É claro que se o sujeito é um banqueiro, né? Um grande empresário, um industrial, e ele tem dinheiro para andar de jatinho, sorte dele. Agora, políticos, Sardenberg e Cássia, que ganham 30 mil, 40 mil reais... não tem bala para voar de jatinho com a família, com a frequência com que esse pessoal voa. Então, são sempre favores, são favores dados não a pessoas por amizade, por camaradagem, por irmandade, e sim porque são autoridades que exercem cargos públicos, têm poder de decisão e, portanto, são agraciadas com essas mordomias sempre em troca de algum tipo de favor. Né? Aquela velha frase de que não existe almoço de graça e muito menos jatinho. Não existe jatinho de graça. É curioso que o Flávio Bolsonaro tente fazer os eleitores crer o contrário nesse momento. Aliás, a grande ironia dessa história é que o Flávio Bolsonaro foi pego voando exatamente na mesma aeronave que transportou também o ministro Alexandre de Moraes.
1: Exato.
2: E veja as coincidências, Sardenberg. De um lado, um contrato com o escritório de advocacia da mulher do ministro de 134 milhões de reais. Do outro, o Flávio Bolsonaro tomando 130 milhões de reais, voam no mesmo avião. Então, pelo menos, estão ali em par de igualdade, né? É difícil dizer que o Daniel Vorcaro tenha privilegiado alguém aí nessa dupla, né? Tá, Flávio certo. Bolsonaro e Alexandre de Moraes. Tá
0: certo. Bernardo Melo Franco, conversando com o Sardenberg e com a Cássia Godoy. Faltam 4 minutos para as 4. A gente vai a Brasília com João Rosa, tem informações sobre as contas públicas que não vão nada bem.
4: A equipe econômica do governo federal elevou de 52 bilhões para 80 bilhões e 900 milhões de reais a previsão de déficit primário do governo federal em 2026, sem considerar as deduções legais. A revisão representa uma piora de 28,9 bilhões de reais nas contas em relação ao último relatório. A atualização foi divulgada hoje pelo Ministério do Planejamento no relatório de receitas e despesas do quarto bimestre. A revisão acontece junto com a inclusão do reajuste do Bolsa Família no orçamento de 2026. Com o aumento anunciado pelo presidente Lula, o benefício médio do programa passa de R$ 675 para R$ 777. Segundo a equipe econômica do governo, o reajuste terá um custo de R$ 5 bilhões e 800 milhões de reais neste ano. Segundo o ministro do Planejamento, Bruno Moretti, o valor foi incluído no orçamento e parte importante dos recursos para bancar o aumento veio da redução na previsão de gastos com a Previdência.
5: As obrigatórias com controle de fluxo, elas sobem 3,1 e aqui vale lembrar que está o Bolsa Família embutido, o impacto é de 5,8, mas há algumas despesas com controle de fluxo caindo e o saldo é de 3,1. Mostra também que se a gente observar pelo ângulo específico das despesas obrigatórias com controle de fluxo, só o que estava acontecendo dentro da soma dessas despesas já resolvia metade do Bolsa Família.
4: A previsão de déficit de mais de 80 bilhões de reais corresponde a 0,59% do Produto Interno Bruto, o PIB, e coloca o resultado das contas do governo no limite permitido pelo arcabouço fiscal. Para tentar equilibrar as contas, o governo anunciou um contingenciamento de 13 bilhões e 600 milhões de reais. O contingenciamento é acionado quando há risco de descumprimento da meta fiscal. Neste caso, o valor foi definido para que o governo consiga atingir o piso da meta. Até então, não havia previsão de contingenciamento. Além disso, o governo anunciou um bloqueio de 2 bilhões e 400 milhões de reais. De Brasília, João Rosa.

0: Faltam dois agora para as quatro. De Brasília nós vamos a Roraima. Com Cristiane Pereira, tem informações sobre uma investigação que pesa sobre o cantor Alexandre Pires. Vamos entender essa história aí.
1: Uma empresa suíça pagou cerca de 48 milhões de dólares por uma carga que deveria conter casterita, mas recebeu pó de brita no lugar do minério. A fraude aconteceu em 2023 e, segundo a investigação da Polícia Federal, foi justamente a denúncia feita pela empresa estrangeira que ajudou a revelar um esquema de lavagem de dinheiro ligado à venda ilegal de casterita extraída da terra indígena Yanomami. A segunda fase da operação Disco de Ouro 2 foi deflagrada nesta quarta-feira, dia 23, em Roraima e em outros locais. Entre os investigados está o cantor Alexandre Pires. De acordo com a Polícia Federal, ele e uma empresa produtora musical ligada ao artista receberam cerca de 31 milhões de reais de empresas apontadas como integrantes da organização criminosa. A suspeita é de que os valores tenham sido usados para fracionar, ocultar e dissimular dinheiro obtido com a fraude. Também são alvos da investigação os irmãos Diego Possebon, apontado pela Polícia Federal como principal articulador do esquema, e Matheus Possebon, que era empresário de Alexandre Pires na época. O cantor nega a participação no esquema. A casterita, conhecida como ouro negro, é o principal minério utilizado na produção de estanho, matéria-prima presente em diversos produtos como latas, peças automotivas, vidros e equipamentos eletrônicos. A investigação da Polícia Federal continua para esclarecer a origem, a movimentação e o destino dos recursos. De Boa Vista, Cristiane Pereira.
0: Quatro horas, vem aí, Matheus de Souza.
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0: Sexta-feira, 25 de setembro de 2026. O ex-presidente José Sarney, de 96 anos, está internado em São Paulo após receber o diagnóstico de pneumonia. Por orientação médica, ele foi encaminhado diretamente ao Hospital Sírio-Libanês para passar por uma bateria de exames. Sarney estava internado desde domingo no Maranhão, após apresentar quadro de infecção respiratória. O hospital informou que o quadro clínico dele é estável. O senador e candidato à presidência pelo PL, Flávio Bolsonaro, tentou falar por telefone com Daniel Vorcaro, dono do Banco Master, 4 dias antes do ex-banqueiro ser preso. As informações são do jornal O Estado de São Paulo. De acordo com o jornal, mensagens no celular do empresário mostram que Flávio Bolsonaro enviou textos perguntando se Vorcaro podia atender e fez ligações que não foram completadas. A PF extraiu do celular de Vorcaro cerca de 3 meses de conversas com Flávio. Nesses diálogos, houve menções a 6 encontros entre eles. No entanto, não é possível confirmar se todos ocorreram. O Superior Tribunal de Justiça afastou um servidor suspeito de atuar para alterar a tramitação de processos na corte. Um processo disciplinar foi aberto para apurar a conduta do profissional. O mesmo servidor já havia se desonerado do cargo que ocupava e agora está afastado preventivamente por um prazo inicial de 60 dias. Ele continua recebendo salário durante o período. O número de argentinos que vivem abaixo da linha da pobreza cresceu neste ano. Quase 10 milhões de pessoas, mais de 30% da população, estão com baixa renda e pouco acesso a alimentos, transportes, educação e saúde, segundo o Instituto Nacional de Estatísticas e Censos da Argentina. É a primeira alta no índice em 2 anos. No horário de Brasília, 4:02.
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2: 4:04, espaço aberto agora aqui no CBN Madrugada para a gente saber como é que fica o tempo em todo o Brasil.
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2: Com Maria Clara Sasaki.
3: Áreas de instabilidade favorecem a formação de nuvens carregadas na metade norte do país. Vários municípios que registraram máximas em torno de 41 graus nos últimos dias, agora devem ter uma condição de pancadas de chuva, que podem vir com rajadas de vento e trovoadas na tarde desta sexta-feira. É o caso do Tocantins, oeste da Bahia, sul do Maranhão, sul do Piauí, grande parte do estado do Pará, do Amazonas e também em Roraima. Podemos ter algumas chuvas isoladas ainda entre o sul de Minas, Rio de Janeiro, Espírito Santo, mas não é nada muito significativo. Agora na metade sul do Brasil, Mato Grosso do Sul, interior de São Paulo, nos 3 estados da região sul, nada de chuva ao longo desta sexta e temperaturas mais elevadas, bem diferente dos dias anteriores. Ainda temos alerta para a baixa umidade relativa do ar na região de Cuiabá, grande parte do estado de Mato Grosso do Sul, inclusive região de Campo Grande, todo o interior paulista e áreas também do interior do Nordeste, sul do Ceará, interior do Piauí, oeste do estado de Pernambuco, são áreas com baixos valores de umidade do ar, que podem, inclusive, ficar abaixo dos 30% nas horas mais quentes do dia. Na capital paulista, nesta sexta-feira, as temperaturas já devem subir um pouquinho mais. Os termômetros na parte da tarde podem passar dos 27 graus. No final de semana, mais calor para o sudeste. 31 em São Paulo é a máxima no sábado e no Rio de Janeiro, máxima de 32. Maria Clara Sasaki, da Clima Tempo, para a CBN.
2: Quatro horas e seis minutos. Há 9 dias da eleição, o presidente Lula deve assinar hoje em São Paulo uma medida provisória para proibir integralmente a operação de bets no Brasil. O texto deve vetar os cassinos virtuais como o jogo do Tigrinho e as apostas esportivas de cota fixa em eventos de futebol. No pacote, o governo também incluirá um programa de alívio financeiro para recomprar dívidas antigas de famílias afetadas pelo endividamento em jogos. Em comício ontem à noite em Maceió, Lula reafirmou a decisão de extinguir as plataformas e sugeriu que os clubes de futebol se estruturem pelo modelo de SAF, para não dependerem do setor.
4: Eu vou acabar com a bet desse país. Vou acabar com as bets antes delas acabar com o Brasil e levar as pessoas à doença. Tem uma doença chamada ludopatia, que é a doença do vício do jogo. Agora, o cassino está dentro da sua casa. O cassino está na mão do seu filho, na mão do seu neto, do seu marido e na sua mão. O cassino foi para dentro de casa, gente. A gente a vida inteira foi contra jogo. Eles levaram o cassino para dentro de casa. Então, eu, por Deus do céu, eu vou acabar com as bets.
2: As empresas de jogos de azar prometem uma dura reação jurídica caso o veto total às bets seja realmente assinado por Lula. O presidente do Instituto Brasileiro de Jogo Responsável, Carlos Lima, declarou que as operadoras vão à justiça exigir a devolução dos 30 milhões de reais pagos por empresas na outorga e o ressarcimento dos investimentos em publicidade e infraestrutura. Entidades do setor alertam para a insegurança jurídica e estimam que os pedidos de indenização contra o Estado brasileiro podem alcançar um montante de 120 bilhões de reais. Grandes empresas de apostas que patrocinam equipes das séries A e B do Campeonato Brasileiro já notificaram formalmente as diretorias sobre a rescisão automática dos contratos assim que a medida provisória for editada. Entre as marcas que acionaram os clubes estão Betano, patrocinadora master do Flamengo, Superbet do São Paulo e Fluminense, Esportes da Sorte do Corinthians e Novibet do Santos. O movimento acende o sinal de alerta no mercado da bola, que movimentou mais de R$1 bilhão em contratos com bets em 2025. Em manifesto divulgado recentemente, os times sustentaram que o fim das apostas regulamentadas pode desestruturar o futebol brasileiro e defenderam fortalecimento da fiscalização em vez da proibição. 4 e 9. A mais nova pesquisa Datafolha reforçou o empate técnico entre Lula e Flávio Bolsonaro no primeiro e no segundo turno. Na primeira rodada, o presidente aparece com 40% das intenções de voto contra 36% do candidato do PL. O pelotão seguinte traz Augusto Cury com 5%, Ronaldo Caiado com 4%, Renan Santos 3% e Romeu Zema e Samara Martins com 1% cada. Na simulação de segundo turno, o petista soma 47% e o senador 45%. Em relação ao levantamento da semana passada, o presidente oscilou um ponto para cima e Flávio manteve o mesmo percentual. Lula mantém liderança expressiva no Nordeste, onde marca 55% contra 25% de Flávio. O presidente também vence por 46 a 32 na faixa da população que ganha até 2 salários mínimos e por 49 a 29 entre os menos escolarizados. Por outro lado, Flávio Bolsonaro prevalece amplamente no segmento evangélico, com 47-27%, lidera na região sul, com os mesmos 47-27%, e mantém vantagem numérica de 37-35% no sudeste. Para o cientista político Sérgio Simoni, o panorama deve pressionar pelo voto útil e antecipar a bipolarização do segundo turno.
5: Talvez uma parcela dos eleitores do Cury pode ir um pouquinho para o Lula, pode ter um pouquinho mais dividido, mas alguns mais do Zema e do Caiado podem ir para o Flávio, né? Daí pode ter um resultado aí de primeiro turno empatado, assim, né? Já quase uma prévia do que é o segundo turno.
2: O candidato Flávio Bolsonaro ironizou a revelação de que ele viajou com a família dos Estados Unidos ao Brasil num avião do banqueiro Daniel Vorcaro. O senador confirmou ter viajado no Legacy 650, mas alegou que a aeronave não pertencia ao dono do Master. Em publicação nas redes sociais, o parlamentar ironizou a coincidência com o ministro do Supremo, Alexandre Moraes, que usou o mesmo jatinho 7 meses depois. Flávio Bolsonaro escreveu: "Ainda bem que na época o avião era do Willer. Imagina se fosse agora, eu teria viajado no avião de Alexandre Moraes." Registros da ANAC confirmam que na época do voo, 1/3 das cotas do avião pertencia à Prime U, empresa que tinha como sócio Daniel Vorcaro. Flávio viajou com o advogado Willer Tomás, que também tinha cota do jatinho, e é investigado por suspeita de desvio de dinheiro dos aposentados do INSS. A revelação da viagem desmente falas de julho de 2026, quando Flávio garantiu publicamente que nunca havia entrado em aeronaves ligadas ao ex-banqueiro.
6: Você não veio de festinha de Vorcaro, você não veio de festinha de Vorcaro, você não veio de viajar de Vorcaro, de Estados Unidos para Paris, para tudo quanto é lugar, ninguém veio de avião de Vorcaro.
2: Para o candidato Ronaldo Caiado, Flávio mostra que é cúmplice do ex-banqueiro. Nas redes sociais, Caiado escreveu: "Quem tem teto de vidro não pode jogar pedra nos outros, voar no jatinho de Vorcaro, receber dinheiro e jantar com quem lesou milhões de aposentados não é coincidência, é cumplicidade." Renan Santos do Missão disse que Flávio Bolsonaro usou um jatinho de Vorcaro após troca de favores e afagos. Augusto Cury do Avante condenou os dois líderes nas pesquisas eleitorais.
7: Todo ista sequestrou a sua capacidade de criticar o seu líder, Flávio Bolsonaro. Os bolsonaristas não criticam e impede dele se reinventar e crescer diante dos seus próprios erros. Lula da Silva também, lulismo, a mesma coisa. O ista impede, acaba endeusando Lula e não critica e impede ele evoluir. Portanto, nós temos que terminar a era dos istas.
2: 4:14. O Conselho Superior do Ministério Público Federal vai decidir hoje se abre investigação sobre a atuação do Procurador-Geral da República, Paulo Gonet, no caso Master. Num caso inédito, os 9 integrantes do Conselho vão analisar uma representação do Partido Novo que questiona a imparcialidade do chefe do MPF após a revelação de diálogos e fotos dele no celular de Daniel Vorcaro. Gonet pode ser considerado suspeito para continuar no comando do caso, porque é citado em mensagens do banqueiro e aparece numa foto ao lado do dono do Master numa degustação de uísque em Londres, no Reino Unido. A imagem mostra Gonet fumando charuto durante um evento reservado a autoridades e patrocinado pela instituição financeira. Na semana passada, durante sessão do STF que iria analisar a situação de Alexandre Moraes, Paulo Gonet negou qualquer relação de proximidade com Daniel Vorcaro.
8: Não existe, nem tive relacionamento de proximidade com o senhor Vorcaro. O único encontro que eu tive com o senhor Vorcaro se deu com várias autoridades em abril de 2024. A única ligação intermediada por advogado foi brevíssima e banal.
2: Vamos Nós vamos, é claro, né, Ricardo Garcia, acompanhar com muita atenção nesta sexta-feira a decisão do Conselho Superior do Ministério Público Federal. Eu não sou jurista, mas como cidadão, como eleitor, como brasileiro, não consigo admitir a possibilidade desse senhor, Paulo Gonê, estar à frente do Ministério Público, para a Procuradoria-Geral da República, neste caso que envolve o Banco Master. Para Paulo Gonê, pode ser banal a ligação que ele tem com o Vorcaro. Mas para quem está acompanhando as notícias, não nos parece banal. Ah, porque a minha relação com ele foi intermediada por tal pessoa. É só olhar a imagem. Estava sentado na mesma mesa do Vorcaro, em viagem patrocinada pelo Vorcaro. E nas mensagens que ele manda a Vorcaro, por intermédio do advogado, diz que estava com saudades do Daniel Vorcaro. Alguém que você tem uma relação que não seja próxima merece saudades? Chamou o Vorcaro de máquina? Ou seja, como que o Procurador-Geral da República, que tem esse envolvimento com o Daniel Vorcaro, pode estar decidindo isso ou aquilo relacionado a esse caso? Porque ele já deu o voto dele lá, na verdade não o voto, né, mas a indicação do Ministério Público Federal para que os ministros do Supremo votassem, solicitando a suspensão daquele processo por irregularidades processuais, né? Dizendo que o que o Mendonça fez ultrapassou as atribuições do ministro do Supremo. E por isso, declarou lá a nulidade. Essa foi a indicação do Paulo Gonê. Como é que alguém que está inserido nessas investigações pode ainda estar à frente da Procuradoria-Geral da República neste caso? Então vamos aguardar para ver se o Conselho Superior do Ministério Público Federal vai cortar da própria carne ou vai ter atuação corporativista. Porque, né, imagino que você, ouvinte CBN, você que está com a gente aqui no CBN Madrugada, que também não é jurista como eu, no mínimo acha estranha essa situação. Né? Muito estranha. Vamos aguardar. O Supremo Tribunal Federal decide hoje se o processo que define critérios de pagamento de precatórios a usinas sucroalcooleiras será julgado pelo plenário da corte. A questão de ordem foi pautada pelo ministro Gilmar Mendes, que retirou o caso da segunda turma. Ontem, a Polícia Federal fez uma operação de busca no gabinete do desembargador aliado do ministro Cássio Nunes Marques e citado no caso Master. Nilton Ramos atua no Tribunal Regional Federal da Primeira Região em Brasília e é marido da advogada Camila Ramos, que tinha um contrato que poderia gerar 427 milhões de reais. Contrato com Daniel Vorcaro. Esse acordo foi fechado seis meses após o ministro votar a favor de usinas sucroalcooleiras que venderam direitos creditórios ao Banco Master para inflar artificialmente a liquidez da instituição. Dados extraídos do celular do banqueiro mostram que o casal era tratado internamente pelos funcionários do dono do Master como integrante da turma do KN. As mensagens mostram ainda que o desembargador Nilton Ramos negociava com o banqueiro favores pessoais para ele e para o ministro Nunes Marques. Cássio Nunes Marques, né? O KN, segundo a polícia, é o Cássio Nunes, ele mesmo. O gabinete de Nunes reiterou que o ministro nunca votou a favor de Daniel Vorcaro, jamais trocou mensagens ou pediu favores ao empresário e que nunca autorizou terceiros a utilizarem seu nome. E tem mais, hein? Mensagens extraídas pela Polícia Federal do celular do Daniel Vorcaro mostram uma estreita relação de amizade entre o banqueiro, olha só, hein? o presidente do Senado, Davi Alcolumbre. Ao ser eleito pela segunda vez para o comando da Casa, em fevereiro de 2025, Alcolumbre agradeceu os parabéns do banqueiro com efusividade. Abre aspas. Fala, meu amor. Muito obrigado por tudo, em especial pelo seu carinho e amizade fraterna. Gratidão. Fecha aspas. Em março, o parlamentar reforçou a ligação íntima. Abre aspas. Sou seu irmão, para a vida toda. Fecha aspas. Ao que Vorcaro respondeu. E eu, seu. A qualquer tempo, para qualquer coisa, nunca vou esquecer. Enviando uma sequência de emojis de coração. Em nota, Alcolumbre afirmou que as mensagens têm caráter estritamente pessoal, sem qualquer indício de ilegalidade, e declarou ser alvo de ataques contra sua trajetória pública. Representantes do Brasil e Estados Unidos se reúnem hoje na Organização Mundial do Comércio em Genebra, na Suíça, para discutir a aplicação do tarifaço contra produtos brasileiros. A etapa de consultas segue o rito do mecanismo de solução de controvérsias da OMC. Washington e Brasília vivem em tensão comercial desde a imposição de sobretaxas que somam até 37,5% sobre diversas exportações brasileiras. Ontem, Estados Unidos rejeitaram o pedido da China para participar das negociações com o Brasil.
1: Brasil!
2: A seleção brasileira inicia hoje uma nova etapa depois do fracasso na Copa do Mundo de 2026. Às 7 da manhã, o Brasil entra em campo para enfrentar a Austrália em amistoso no estádio Queensland Country Bank, em Townsville. O técnico Carlo Ancelotti escalou 7 remanescentes da última Copa e 2 novidades entre os titulares, o goleiro Hugo Souza e o zagueiro Vitor Reis.
9: Hugo Souza, Mateuzinho, Marquinhos, Vitor Reis, Douglas Santos, Danilo, Bruno, Estevão, Rafinha, Endrick e Vinícius.
2: Após a partida de hoje, a delegação brasileira volta a encarar a Austrália na terça-feira em Brisbane e fecha a série de amistosos no sábado seguinte contra a Índia em Calcutá.
1: Brasil!
2: Espaço aberto agora aqui no CBN Madrugada para Sardenberg e Merval Pereira.
10: A gente se refere aqui, Merval, à sua coluna no Globo de hoje, dizendo que a gente estava até no começo do programa adotando que quando você pega aí as manchetes dos jornais, as primeiras páginas e tal, é um monte de informação sobre corrupção, denúncia, roubalheira e tal. E campanha mesmo, dizendo o que, que o candidato vai fazer, o que, que não vai fazer, é quase nada, Merval. Ou nada.
11: É, nada, nada. É uma campanha realmente muito desanimadora, né? Porque você não tem nenhum candidato que se coloque como um responsável pelos próximos 4 anos. E o que vai fazer? Você acabou de explicar aqui o déficit, né? E o que vai fazer para conter esse déficit? Ninguém fala, porque tudo que se tem que fazer é impopular. E os candidatos só querem falar de coisas populares, aumento do Bolsa Família, aumento de não sei o quê, aumento de... Porque aí atrai voto, mas atrai o voto e atrai também uma expectativa que nunca se confirma. É o que está acontecendo com o governo. Essa desaprovação do governo é porque o governo não fez o que prometeu na campanha anterior. E já na campanha anterior, o Lula ganhou muito mais por um conceito de defesa da democracia, União Nacional, do que por propostas. Propostas mesmo todo mundo criticou na época, que ele não dava nenhum tipo de dica para onde ia o governo dele no novo mandato, né? E agora é a mesma coisa, os dois, porque o Bolsonaro em 22 também era em 18 em 22 era só destruir, só acabar, só fazer, mas nada de uma proposição para o país avançar. Hoje é a mesma coisa, hoje os dois candidatos se estapeiam em público, acusam um, acusam o outro. Esse Vorkaro, pelo jeito, entrou em todos os setores do país, né? Comprou no judiciário, no executivo, no legislativo, uma coisa inacreditável. O alcance desse banqueiro aí, e a gente fica aqui há uma semana da eleição sem saber o que vai acontecer, né? Ou pior, temendo o que vai acontecer, né?
10: Tá certo.

0: aí o Sardenberg com o Merval Pereira, são 4h27. Agradecer aqui, né, Ricardo Garcia, nossos ouvintes participando, muita gente aqui. O Jorge de Lima está na Vila Isabel, no Rio de Janeiro, participando pelo e-mail. Entrou no site aqui, cbn.com.br, clicou no Fale com Âncora. Aqui no YouTube, uma galera também trocando ideias no nosso chat, o Admilton Nunes, também obrigado ao nosso ouvinte, o Rogério da Silva, também participando, muita gente aqui que a gente não consegue identificar, tem um arroba aqui, mas não é nome, né? E aí não dá para a gente identificar, né, Ricardo Garcia? Por mais que a gente peça educadamente, né, muita gente que não se identifica. Pelo WhatsApp, aqui o pessoal se identifica. 11 99911 9981. Obrigado ao nosso ouvinte, o Maurício. Maurício manda mensagem do Acre para a gente. Agradecemos a companhia. Também da Vera de Guarulhos. A Vera está dizendo que a audiência é gigantesca. Obrigado, Vera, pela mensagem aqui. Também por aqui o Antônio Câmara manda o seu bom dia. Um bom giorno que chega direto de Bergamo, na Itália, do Eliezer. Muito obrigado pela mensagem. Gilson Matiaso, de Jacarezinho, no Paraná, também por aqui. E obrigado ao nosso ouvinte também, professor Edinho, de Serra Redonda, na Paraíba. Você pode interagir, como sempre, via Instagram. Estamos aqui no arroba PHC Galvão. Repetindo, arroba PHC Galvão, você pode interagir por aqui, como faz o Henrique Kurtz. Muito obrigado, direto do Rio de Janeiro. A Milene Ramos está por aqui. Milene Ramos Seidel, direto da Alemanha, também mandando a sua mensagem. Obrigado, Milene, pela companhia. A professora Graciela Folha também está com a gente, viu, Ricardo Garcia? Seguindo lá para o IP Clube, para as aulas de Pilates e sempre também ligada no CBN Madrugada. Muito obrigado pela companhia. Também o Adilson Rocha. Adilson Rocha é o Adailson, de Jacinto do Val. Na verdade é do Vale, tá faltando um E aqui, né? Do Vale do Jequitinhonha, em Minas Gerais. Também participando via Instagram no arroba PHC Galvão. E para fechar, o bom dia do Orivaldo, de Itapecerica da Serra, também na nossa companhia. Quem está agora na nossa companhia, já entrou aqui no estúdio, é Matheus de Souza.
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Sexta-feira, 25 de setembro de 2026. O presidente Lula vai anunciar hoje um pacote de medidas econômicas em São Paulo. Segundo o Palácio do Planalto, o petista vai apresentar novas medidas de proteção às famílias e à economia popular. A expectativa é que Lula anuncie medidas sobre o fim das bets. Ainda não há uma confirmação se o governo bateu o martelo por uma proibição total das apostas ou uma medida de menor impacto, como vetar publicidades e proibir cassinos virtuais, como o jogo do Tigrinho. Uma barragem corre risco de rompimento no Rio Grande do Sul. Com o objetivo de avaliar a estrutura, mergulhadores iniciaram a inspeção da parte interna da barragem Arroio São Luís, localizada em São Marcos. A Defesa Civil do Estado chegou a emitir um alerta severo de perigo muito alto para o colapso iminente da estrutura. Cerca de 170 moradores foram retirados de casa e estão acomodados em residências de familiares e em hotéis. O presidente da Autoridade Palestina, Mahmoud Abbas, denunciou o que classifica como um esquema colonialista de Israel nos territórios palestinos. Em discurso na Assembleia Geral da ONU, ele disse que a Palestina está sendo fragmentada e que a população não deveria ser punida por exigir o fim da ocupação israelense. Ele também denunciou a expansão dos assentamentos israelenses na Cisjordânia e fez

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0: Muito bem, aqui no CBN Madrugada, espaço para a gente falar um pouco mais sobre eleições. Saiu nesta quinta-feira mais uma pesquisa Datafolha para a presidência da República e no primeiro turno a distância do presidente Lula para Flávio Bolsonaro subiu um ponto, de 3 para 4, mas permanecem aí em empate técnico. Lula passou de 39 para 40 e Flávio Bolsonaro manteve os 36 pontos percentuais. Num cenário de segundo turno, num provável segundo turno, a distância entre os dois continua em um ponto percentual segundo o Datafolha. Lula passou de 46 para 47 e o Flávio também subiu um ponto de 44 para 45. Na verdade, continua em 2 pontos a diferença, permanece em 2 pontos também empate técnico. No primeiro turno, os demais candidatos, lembrando então, Lula está com 40, o Flávio 36, o terceiro candidato é Augusto Cury com 5 pontos percentuais, depois vem o Caiado com 4 e Renan Santos e Zema com 3 pontos percentuais. A gente vai conversar aqui no CBN Madrugada com a Adriane Buarque, que é coordenadora do Esfera Lab, que é o Laboratório de Pesquisa e Comunicação Política e Pública da ESPM. Adriane, muito bom dia, um prazer tê-la conosco aqui na CBN.
1: Muito bom dia, Galvão. É um prazer estar aí com vocês.
0: Bom, esse cenário que a gente lembrou aqui para o nosso ouvinte, na sua opinião, consolida realmente um segundo turno entre Lula e Flávio? Ou você acredita que ainda exista a possibilidade de uma vitória em primeiro turno ou que outro candidato acabe chegando ao segundo turno, hein?
1: Olhando esse mapa hoje, o resultado da pesquisa, eu vejo que há possibilidade, sim, de um segundo turno. Né? Acredito que vai ser uma eleição bem concorrida, como foi a última eleição também. O que a gente vê aqui nos números? A gente vê esse empate técnico muito difícil, dos eleitores irem para Lula ou irem para Flávio Bolsonaro, ter essa mudança de posição. Eu acho que pode acontecer, o que eu vejo que pode acontecer? Quando sair a última pesquisa, que é a pesquisa de sábado de manhã, que geralmente sai, eu acho que pode acontecer aí uma possibilidade de voto útil, tá? E aí, da onde vem esse voto útil? Eu acho que esse voto útil pode vir do Augusto Cury, do Ronaldo Caiado e do Renan Santos. Até do Zema também, da Samara. Eu acho que esses que estão com uma porcentagem mais abaixo, o eleitor pode repensar o seu voto. Então, eu acredito que a gente pode ter uma mudança aí, de posição de quem vai ser o primeiro ou o segundo no segundo turno. Isso realmente se acontecer, essa possibilidade de voto útil que a gente sabe que muitas vezes acontece.
0: Bom, e analisando aí o espectro ideológico desses candidatos, Augusto Cury, Caiado, Renan Santos e Zema, qual dos dois seria mais beneficiado nesse voto útil, Lula ou Flávio Bolsonaro?
1: Eu vejo pela questão partidária e pela questão de proposta de governo, tende mais para Flávio Bolsonaro. O que a gente está vendo hoje, um movimento nas redes sociais muito grande, para

0: tentar fazer a eleição Lula ser eleito no primeiro turno, né? Eu acho que isso é inviável, né? Que a gente está vendo uma quantidade gigantesca de vídeos, de reportagens, né? Para tentar fazer que não haja segundo turno. Eu não vejo essa possibilidade, até porque eles estão muito próximos, né? Então, assim, a gente está vendo que tem um empate técnico. O que eu vejo, sim, é essa possibilidade de voto útil de Flávio, podendo até passar Lula, né, indo para esse segundo turno, né?
1: Como que você avalia a ausência de debates até agora, né? Tivemos a desistência dos candidatos no primeiro debate lá da Band, o debate da Record que aconteceria neste domingo também foi cancelado, porque tanto Lula quanto Flávio disseram que não iam. Como é que você vê, do ponto de vista do eleitor, né, que não tem condições de avaliar as propostas, tal, como é que você vê essa ausência de debates nessa campanha, hein?
0: O que eu estou observando, Galvão, nessa campanha é uma campanha que está com muito pouco proposta de governo. A gente até tem proposta de governo no HGPE, né, mas a gente tem muito embate entre eles, né, um acusando o outro, um mostrando que o outro fez de errado. Então, assim, as pautas, né, muito em cima do STF também, né, a gente está vendo o STF como um ator político dentro da eleição, o que a gente nunca viu também, que atrapalha um pouco essa questão de... Porque o eleitor, ele quer saber o que os candidatos estão pretendendo fazer nos seus governos, né? Então, quando você tem outras pautas que interrompem isso, o eleitor acaba não tendo essa informação. E aí isso acaba também atingindo, né, a questão do debate. Então, a gente, assim, teve um primeiro debate que eles não foram, né, o da Band, agora o da Record cancelado, exatamente por quê? Porque você tem pautas, né, que estão fora da questão de governo mesmo, mas são pautas que estão mexendo com a candidatura deles. Então, eles acabam não indo exatamente para poder não entrar no debate relacionado a essas pautas que realmente os opositores iriam levantar, né? Caso acontecesse a presença deles nos debates. Então, eu vejo assim, ó, a falta de debate prejudica o eleitor, porque o eleitor, ele assiste, o eleitor, ele comenta o debate dentro do Twitter, dentro das redes sociais, ele interage com esse momento. Então, eu acho que isso acaba realmente fazendo com que o eleitor fique um pouco perdido, porque ele não tem um dos principais momentos de entender um pouco o governo, de debater, e esses momentos não estão sendo apresentados.
1: A gente está conversando aqui no CBN Madrugada com a Adriane Buarque, coordenadora do Esfera Lab, que é o Laboratório de Pesquisa e Comunicação Política e Pública da ESPM. Na questão da rejeição, Adriane, e mais além da rejeição, a gente lembra aqui, eu tenho lembrado bastante aqui no CBN Madrugada, um estudo da USP também, da Universidade de São Carlos, que mostra o que eles denominaram de engajamento pelo ódio, né? Isso foi identificado na última eleição, praticamente metade dos eleitores de Lula e de Jair Bolsonaro naquele momento votaram num determinado candidato, não porque apoiavam aquele candidato, mas porque não queriam o outro, né? Muitos não queriam a continuidade do bolsonarismo, né? E outros não queriam a volta do PT, do presidente Lula. Você enxerga esse engajamento pelo ódio também nesta campanha, nesta eleição?
0: No início, algumas 3 semanas atrás, eu estava enxergando isso quando a gente estava vendo o Augusto Cury aumentando. E quando a gente estava vendo exatamente dentro das redes sociais, as pessoas falando muito sobre o Augusto Cury, né? Principalmente quando ele foi para a Sabatina, né, das entrevistas que ele está dando. Então, ele trouxe um aumento, mas agora a gente já viu que deu declínio, né? Então, se a gente for ver, ele já está com 3%, né? Então, teve esse declínio. Eu acredito que é muito difícil, né, ter esse voto aí, né? Esse é o que a gente chama um pouco de voto de protesto também, né? A gente chama isso, né? Não só de ódio, mas de voto de protesto, que é a nomenclatura mais usual. E o que, que eu também analiso? Eu acho que é muito ponto para passar, mas também eu não vou dizer que não possa acontecer. Porque aqui no Rio de Janeiro a gente já viu acontecer isso, né? Então teve uma eleição que realmente o terceiro lugar, ele acabou ganhando em primeiro turno. Então, assim, são fatos que podem acontecer e isso, né, a gente não consegue prever.
1: Você está se referindo ao Wilson Witzel, eu acredito, que inclusive foi afastado, né? Foi uma surpresa enorme. A gente foi conhecer o Wilson Witzel quando ele foi eleito, né? Quem é de fora? Obviamente quem era do Rio conhecia, mas quem é de fora, né?
0: Nem a gente do Rio que pesquisa, claro, a gente sabia que ele estava na campanha, né? Mas ele estava com pontos muito baixos. Então, assim, quando eu acordo o outro dia que... porque demorou, né, a sair o resultado, quando eu acordo e falo, que isso? Que é esse vício que acabou sendo eleito? Então, assim, é o que a gente fala, são previsões que a gente não consegue dar, né, mesmo a gente tendo pesquisa, porque a pesquisa não é fato que realmente vai concretizar, né, ela te dá suposições, né, ela acerta muito, mas também a gente já viu pesquisas errarem, então, como nesse caso do Witzel. Então, por isso que eu falo, pode ser que tenha esse voto, né, de protesto, que as pessoas realmente, né, não estão falando, até porque a gente tem uma amostra, se a gente vê o Brasil todo, né, é uma amostra pequena relacionada ao Brasil todo, então pode ser que venha surpreso, mas a gente tem que esperar 4 de outubro.
1: Sim. Bom, o presidente Lula tem anunciado aí, né, um pacote de bondade, semana passada aumento no Bolsa Família, prometeu se reeleito oferecer caneta emagrecedora pelo SUS, está ameaçando proibir as bets, esse tipo de medida às vésperas da eleição, qual é o possível efeito disso, hein, Adriane?
0: Eu vejo isso como uma ação eleitoreira, né? É exatamente, né, o que a gente está vendo. Tipo, claro, ele é presidente, ele vai justificar que foram tomadas de decisões já planejadas, mas o que a gente vê? Que realmente está impactando. Então, se você pegar um pouco a amostra do Nordeste, onde ele tinha caído, principalmente você pega Recife, que eu fiquei sabendo que lá ele estava caindo um pouco, o que você vê? Quando tem esse aumento do Bolsa Família, o Nordeste já começa, né, a mudar o seu posicionamento de voto. É claro que a gente vê uma campanha do Flávio muito forte no Nordeste, né? Ele tem ido muito para o Nordeste, fazendo campanha em várias cidades, exatamente para pegar esse eleitor que não é eleitor dele, né, para mostrar propostas, para mostrar, né, quem é ele também, porque muitos dos eleitores, né, do Nordeste podem não conhecer, porque ele não faz parte daquele território, né, então ele tem um pouco aí de fazer essa construção política também. É, né, claro que ele é ancorado ao pai, ele usa, né, o pai, mas o que a gente tem visto muito, ele usar a família, né? Então, se você pegar o HGPE e começar a ver alguns takes, você vai observar que a família também está sendo o centro da campanha dele. A mulher, né, porque ele tem um voto feminino inferior a Lula. Se a gente pegar Lula, a gente vê que o voto feminino é maior do Lula. Então, ele está trazendo a esposa, a filha, né, a família para dentro da campanha. Então, a gente começa a observar esses elementos também para... que são elementos que ajudam, né, ao decorrer de uma campanha política. Sim. Mas precisamos, são observações,
1: claro,
0: né?
1: Para a gente fechar o nosso papo, Adriane Buarque, você destacou aí a possibilidade de, nas vésperas ali da eleição, alguns eleitores partirem para o voto útil, a possibilidade de que esse voto útil vá mais para o Flávio do que o Lula. Eu estou vendo aqui essa pesquisa da Datafolha, ela checou também em que medida os eleitores estão totalmente decididos ou não. E 20% dos eleitores dizem que ainda podem mudar o voto. Essa parcela aí de um quinto, 20% do eleitorado que pode mudar, está dentro da normalidade? É justamente em cima dessa parcela que você enxerga essa possibilidade do voto útil?
0: Eu enxergo dentro dessa possibilidade o voto útil, mas eu também enxergo da possibilidade dos outros candidatos, né? Porque a gente tem os indecisos também, a gente tem o voto em branco também, né? E a gente tem os votos dos outros candidatos. Geralmente, esses votos dos outros candidatos, as pessoas também começam a ter essa mudança. Por quê? Porque elas começam a pensar, vou votar no candidato X, mas ele está com uma porcentagem muito baixa. Então, eu vou procurar o candidato que tem uma semelhança próxima de quem eu queria votar, para o meu voto realmente ajudar esse candidato, né, a eleger em primeiro turno ou, né, levar ele para um segundo turno com bastante voto. Então, eu vejo essas duas análises, entendeu?
1: Muito bem, a gente agradece demais a participação aqui no CBN Madrugada, Adriane Buarque, que é coordenadora do Laboratório de Pesquisa e Comunicação Política e Pública da ESPM. Adriane, muito obrigado, um bom dia e até uma próxima, hein?
0: Obrigada, até uma próxima.
1: Faltam 11 minutos agora para as 5 da manhã. Há tempo, né, Ricardo Garcia, da gente agradecer a audiência, o Deocleciano de Freitas. É, tá dizendo aqui que o Vorkar é poderoso, a cúpula do poder, todo queria estar ao seu lado, e agora tá todo mundo querendo ficar longe dele. O resumo da ópera é exatamente esse, né, do nosso ouvinte aqui, o Deocleciano de Freitas. Obrigado também ao nosso ouvinte, o Gustavo Rocha. Ele manda até fotos aqui de Porto, tá? Em Portugal. Mandando bom dia para você, viu, Ricardo Garcia? Uma bela foto aqui da Câmara Municipal do Porto. Prédio bonito. Obrigado pela companhia. Também muito obrigado ao nosso ouvinte, o Gilmar, do Rio de Janeiro, Estevão Zizi, Vitória e Espírito Santo. Muito obrigado também pela companhia do nosso ouvinte, que manda aqui também o seu bom dia. É o Cláudio Vinícius, direto de Curitiba, no Paraná. Também de Pernambuco, paulista, o Aldênio Oliveira, participando pelo WhatsApp. No YouTube, pessoal que está acompanhando as imagens do estúdio, entrou lá no nosso canal do YouTube, aproveita e dá aquele like na nossa transmissão, que a gente agradece muito. Muito obrigado ao Marco Túlio Drummond, nos acompanhando direto de Ouro Branco, Minas Gerais. Estive lá em Ouro Branco, viu, Ricardo Garcia? Faz uns 2 anos. Estive lá em Ouro Branco. Fica próximo de Ouro Preto, mas Ouro Preto ali, as cidades históricas mais conhecidas, tal. Mas temos também lá a cidade de Ouro Branco. Obrigado a também aqui o Geraldino Porto, manda o seu bom dia via YouTube. Thiago de Souza chegando aqui, Donizete Pereira, todo mundo aqui ligado no YouTube, na transmissão do canal da CBN. E obrigado a você também que interage via Instagram. Estamos aqui no @phcgalvão. Repetindo, @phcgalvão. Você pode interagir pelo Instagram, como faz o nosso ouvinte, o Leopoldo Veloso Júnior. está conosco direto de Lagedo, Pernambuco. Muito obrigado. O Rodrigo Zanon está em Divinolândia, no interior de São Paulo. Adão Mastelaro também manda o seu bom dia. A gente agradece. Para fechar então, Ricardo Garcia, vamos abrir espaço para Carol Moran, Débora Freitas, conversando com a Bela Megali.
2: Bela, nós noticiamos há pouco aqui no Ponto Final CBN essa operação contra um desembargador que, segundo a Polícia Federal, faz parte da turma do KN, que a Polícia Federal diz ser o ministro Cássio Nunes Marques. O que os ministros do STF disseram sobre?
3: Débora, no STF já havia expectativa que essa operação fosse realizada desde o início da semana. Os ministros tinham conhecimento de que o Corregedor Nacional de Justiça, Benedito Gonçalves, estava estudando alguma medida a ser tomada, e aí veio a realização dessa operação de busca no gabinete do desembargador Newton Ramos. E a avaliação no Supremo Tribunal Federal é que duas frentes virão dessa ação investigativa interna do judiciário. A primeira delas é que o Newton Ramos, por ser um aliado, uma pessoa muito próxima de Cássio Nunes Marques, vai ser uma nova fonte de informações da atuação do ministro do Supremo Tribunal Federal. Isso porque o Nunes Marques, ele vem do Tribunal Regional Federal da Primeira Região, que é a área, né, é o tribunal do Newton Ramos, inclusive o Newton Ramos trabalhou com o Nunes Marques, foi juiz auxiliar dele, então eles têm essa relação não só pessoal, mas também profissional. Então no Supremo tem a expectativa de que venham muitas informações ali ligadas à atuação do ministro Cássio Nunes Marques, especialmente em relação ao TRF1, por continuar sendo uma área de influência, digamos assim, do Cássio Nunes Marques. Inclusive, há cerca de 3 meses ele se reuniu com o presidente Lula para fazer lobby, para indicar um novo nome para esse tribunal, Débora. E outra frente que os ministros do Supremo Tribunal Federal esperam é que haja uma investigação, inclusive, mais ampla em relação ao próprio TRF1. Existe a avaliação entre integrantes do Supremo Tribunal Federal que essa correição envolvendo Newton Ramos pode ser só uma porta aberta para que hajam outras correções envolvendo o tribunal. Agora, o que vai dizer se essas previsões vão mesmo se concretizar é a análise do material que foi colhido no gabinete do desembargador Newton Ramos. Eu apurei com investigadores que a Polícia Federal levou, de fato, o HDs, um material ali, um material dos computadores, para poder fazer uma análise detalhada. A partir daí, o Corregedor-Geral, quando tiver acesso a esses dados, vai decidir se vai pedir a instauração de um processo disciplinar contra o Newton Ramos. Inclusive, ele não estava no tribunal quando foi realizada essa operação. Ele estava em casa, soube pelos seus auxiliares e aí autorizou, claro, que as buscas fossem feitas.
1: Muito bem, Bela Megali conversando com a Carol Moran, também com a Débora Freitas. Não há tempo para mais nada, a não ser agradecer mais algumas mensagens que chegam pelo WhatsApp no 11 99911 9981. Agradecemos a nossa ouvinte Vera Santos. Professora Vera, sabe onde está a professora Vera, Ricardo Garcia? Num congresso na Malásia. E acompanhando a nossa programação. Marcelo Neres da Cunha, muito obrigado também pela sua mensagem. O Edson Rocha, de Recife, Pernambuco, está dizendo que gosta do nosso bate-papo informal com a carismática e talentosíssima Tânia Morales. O que diz aqui o Edson Rocha, de Recife. Pelo jeito tá acompanhando o programa desde a passagem, hein, do CBN Noite Total, full time conosco aqui. Agradecemos demais a companhia. E para fechar, o bom dia que chega do nosso ouvinte Manoel Ramos, direto de Maceió, Alagoas. Muitíssimo obrigado. Ponto final na edição de hoje aqui do CBN Madrugada. A produção é sempre da Karina Almeida. trabalhos técnicos Ricardo Garcia.
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1: Vem aí o Matheus de Souza com o repórter CBN e logo na sequência o Frederico Goulart comanda o CBN Primeiras Notícias. Agradeço demais a sua companhia, a sua audiência, que você tenha uma excelente sexta-feira. Vai esquentar, hein? Sul-Sudeste vai esquentar bastante. E meia-noite estaremos aqui de volta para mais uma edição do CBN Madrugada. E eu espero você.

0: sexta-feira, 25 de setembro de 2026. O Instituto Nacional de Meteorologia emitiu um aviso vermelho de grande perigo para uma onda de calor que vai atingir áreas do centro-sul do Brasil. O aviso tem início neste sábado e vale até quarta-feira que vem. Ao menos 8 estados serão afetados. Entre eles estão Santa Catarina, Paraná, São Paulo, Rio de Janeiro e Minas Gerais. Essa é a primeira onda de calor esperada para a primavera que começou nesta semana. A expectativa é que o fenômeno seja registrado com mais frequência nos próximos meses. Representantes do Brasil e dos Estados Unidos se reúnem hoje na Organização Mundial do Comércio em Genebra para discutir a aplicação do tarifaço contra produtos brasileiros. A etapa de consulta segue o rito do mecanismo de solução de controvérsias da OMC. Washington e Brasília vivem em tensão comercial desde a imposição de sobretaxas que somam até 37,5% sobre diversas exportações brasileiras. Ontem, os Estados Unidos rejeitaram um pedido da China para participar das negociações com o Brasil. Caso não haja acordo, o Brasil poderá pedir a abertura de um painel na OMC. O Conselho Superior do Ministério Público Federal se reúne hoje para decidir se há elementos que indiquem parcialidade de Paulo Gonê no caso Master. O órgão também estuda a possibilidade de abrir investigação contra o Procurador-Geral da República a partir da relação dele com Daniel Vorcaro. Além de ser mencionado em mensagens extraídas do celular do ex-banqueiro, Gonê foi flagrado em foto tomando uísque e fumando charuto com Vorcaro em Londres. No horário de Brasília, 5 horas.
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1: Olá, bom dia, 5 horas da manhã, vamos acordar. Está começando o CBN Primeiras Notícias de hoje, sexta-feira, 25 de setembro de 2026. 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Estamos também aguardando a sua mensagem, a sua colaboração lá no chat do YouTube. O canal está aberto a partir de agora e tem o zap do Primeiras Notícias, 21 997 642 381, 997 642 381. Manda o seu bom dia, manda o seu recado aí pra gente. Vamos juntos até às 6 horas da manhã, acordando o Brasil inteiro, não é isso, Clara Simão? Tudo bem com você? Bom dia.
2: Bom dia, Fred. É isso. Bom dia também pros nossos ouvintes. E aí, mais um dia, né? Ontem teve Datafolha. Sextou.
1: Chegamos à sexta-feira.
2: Sim. Vamos. Finalmente.
1: Sexta-feira sempre aquela energia gostosa, né? Aquela energia diferente. E tá chegando aí a eleição. Estamos a praticamente uma semana só, né? Do primeiro turno, 9 dias na contagem regressiva.
2: Sim.
1: E quando a gente chega tão perto, né? Cada dia importa. Cada dia é importante. Cada dia tem muita notícia para compartilhar aqui com todo mundo. Por exemplo, hoje, sexta-feira, o governo federal, o presidente Lula, reservou para essa sexta uma série de anúncios importantes. Nessa semana, o presidente Lula, que é candidato à reeleição, já estava preparando o terreno, né? Comentando. E hoje deve ser editada, publicada aquela medida provisória para acabar com as bets, jogo do tigrinho, apostas esportivas online aqui no país.
2: É, Fred, muita coisa aí para acompanhar. Tem que ver também como vai ficar o mundo do futebol, que eles devem reagir de alguma forma, como teve aqueles protestos na última semana. Enfim, é muita coisa hoje, hein?
1: Pois é, vamos trazer toda essa repercussão, inclusive também entre as candidaturas presidenciais. Por falar em candidaturas, ontem saiu, como você comentou, uma nova pesquisa da Datafolha. Pouca mudança, né? Pouca variação nos números. Empate técnico no primeiro e no segundo turno entre os dois líderes, Lula e Flávio Bolsonaro. Vamos trazer o detalhamento para você que não acompanhou a divulgação desses dados na noite de ontem. E o jatinho do Vorcaro, hein, Clara Simão?
2: Mais
1: um capítulo. Eu tava ouvindo o nosso comentarista Bernardo Melo Franco ontem, e ele dizia que as autoridades parece que têm algum tipo de alergia a voo de carreira, né?
2: É verdade.
1: Ninguém entra numa fila, faz um check-in, despacha bagagem, todo mundo quer pegar jatinho de gente enrolada.
2: Muito bem apontado pois pelo nosso comentarista.
1: Tô comentando aqui, tô tratando desse assunto, porque ontem a gente chegou a trazer informação aqui no Primeiras Notícias de que Flávio Bolsonaro pegou um voo dos Estados Unidos para o Brasil no avião do Vorcaro, mesmo depois de ter dito, e tem a declaração, né, gravada, de que ele nunca tinha entrado em nenhum avião do Vorcaro, o mesmo avião, aliás, que transportou o Alexandre de Moraes.
2: Cerca de 7 meses depois ali.
1: Esse assunto ontem movimentou, né, as campanhas, e a gente trata desse tema também aqui no Primeiras Notícias. O fim das bets, a pesquisa da Datafolha, a história de Flávio Bolsonaro no jatinho do Vorcaro e as repercussões são os três primeiros assuntos. As três notícias que abrem o nosso programa de hoje. Mas continua com a gente até às 6, né? Tem muito mais.
2: Muita coisa pra rolar ainda, Fred.
1: Tem muita coisa pra rolar. Participa, manda o seu bom dia, manda o seu recado. Fala de onde você tá ouvindo Primeiras Notícias. Já tomou o seu cafezinho? Eu já tomei o meu.
2: Eu já tomei o meu cafezinho também.
1: É, o cafezinho que é o cafezinho do
2: carro-chefe.
1: Da família Simão, né?
2: Da família Simão.
1: Esses dias eu falei que foi a mãe da Clara que preparou. O pai da Clara ficou bravo.
2: Tô com ciúmes.
1: Então, trate de remediar esse problema. Não quero crise na família Simão, tá bom?
2: Por causa de cafezinho.
1: Como é que é o nome da sua mãe?
2: E do seu Minha pai? Mãe é Simone e meu pai é José Carlos.
1: Um beijo pros dois, que estão acordados agora.
2: Acordados, agora nos acompanhando.
1: A Clara e assistir o Primeiras Notícias e pra ficar bem informado também. O Brasil inteiro está acordado e a gente está pronto porque o CBN Primeiras Notícias de hoje já está no ar.
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1: Às vésperas do primeiro turno da eleição, o presidente Lula assina hoje uma medida provisória que proíbe as casas de apostas esportivas online, as chamadas bets, e os cassinos digitais no Brasil. O endividamento das famílias é um dos fatores que contribuem para a desaprovação do governo. Lula também deve anunciar um novo programa de perdão de dívidas bancárias. O Tesouro Nacional deve comprar esses débitos com desconto. A medida provisória que proíbe as apostas terá validade inicial de 60 dias prorrogáveis por mais 60 e precisará ser votada pelo Congresso Nacional. As iniciativas se somam a outras medidas do governo, um pacote de bondades, que inclui, por exemplo, o reajuste de 15% do Bolsa Família e o fim da chamada taxa das blusinhas. A proibição das bets tem o objetivo de mudar a agenda da campanha eleitoral, até agora dominada por escândalos e pela crise no Supremo Tribunal Federal. A medida conta com um apoio de 75% dos brasileiros, de acordo com os institutos de pesquisa, especialmente entre os evangélicos. Ontem, em comício realizado em Maceió, Alagoas, o presidente Lula, candidato à reeleição, reafirmou a decisão de extinguir as plataformas e sugeriu que os clubes de futebol se estruturem pelo modelo de SAF para não depender do setor.
3: Eu vou acabar com as bets desse país. Vou acabar com as bets antes delas acabar com o Brasil. Agora, o cassino está dentro da sua casa. O cassino está na mão do seu filho, na mão do seu neto, do seu marido e na sua mão. Eu vou acabar com as bets.
1: As empresas de jogos de azar prometem uma dura reação jurídica caso o veto total às bets seja de fato assinado pelo presidente Lula. O presidente do Instituto Brasileiro de Jogo Responsável, Carlos Lima, declarou, por exemplo, que as operadoras vão à justiça exigir a devolução dos 30 milhões de reais pagos por as empresas na outorga e o ressarcimento dos investimentos em publicidade e infraestrutura. Entidades do setor alertam para a insegurança jurídica e estimam que os pedidos de indenização contra o Estado brasileiro podem alcançar um montante de 120 bilhões de reais. Grandes empresas de apostas que patrocinam equipes de futebol das séries A e B do Campeonato Brasileiro também já notificaram formalmente as diretorias sobre a rescisão automática dos contratos assim que a MP for editada. Entre as marcas que acionaram os clubes estão a Betano, patrocinadora master do Flamengo, Superbet do São Paulo e Fluminense e a Esporte da Sorte do Corinthians, além da 9bet, que patrocina a equipe do Santos. O movimento acende o sinal de alerta no mercado da bola, que já movimentou mais de R$1 bilhão em contratos com esse tipo de empresa apenas no ano de 2025. Em manifesto divulgado recentemente e muito criticado pela população nas redes sociais, os times sustentaram que o fim das apostas regulamentadas pode desestruturar o futebol. Eles defenderam o fortalecimento da fiscalização em vez da proibição. A nova pesquisa Datafolha, divulgada ontem à noite, reforçou o quadro de empate técnico entre Lula e Flávio Bolsonaro no primeiro e no segundo turno, a menos de 10 dias da eleição presidencial. É o que nos conta, de Brasília, a repórter Samantha Klein.
4: Olá, Fred. Na primeira rodada, o presidente aparece com 40% das intenções de voto, um ponto a mais que na sondagem anterior. Flávio soma 36%, o mesmo resultado da semana passada. Augusto Cury aparece com 5%, Ronaldo Caiado 4%, Renan Santos 3%, Romeu Zema e Samara pontuam em 1%. Brancos e nulos somam 5%, enquanto 2% dos eleitores se dizem indecisos. Agora, a distância de 4 pontos entre o petista e o senador no primeiro turno configura empate no limite da margem de erro, com probabilidade estatística maior de Lula estar à frente. Num eventual segundo turno, o presidente aparece com 47% das intenções de voto, voto e o filho de Jair Bolsonaro soma 45%. A margem de erro é de 2 pontos, para mais ou para menos. A sondagem foi feita em meio ao relativo arrefecimento da crise do STF, o anúncio do reajuste de 15% do Bolsa Família e a ameaça de ingerência externa na campanha. Além disso, novos vazamentos dos tentáculos políticos de Daniel Vorcaro estão atingindo tanto Flávio quanto Lula. Especialistas, no entanto, afirmam que esses fatos não têm demonstrado tração para mudar a escolha do eleitor. A imobilidade do cenário tem feito aumentar a pressão das duas candidaturas líderes pelo voto útil já no primeiro turno. A pesquisa foi feita entre terça e quarta-feira desta semana. Foram ouvidos 2.002 eleitores. O trabalho encomendado pela Folha e TV Globo está registrado na Justiça Eleitoral sob o número BR-00304-2026.
1: E o meio político reagiu ontem à revelação de que o senador Flávio Bolsonaro, candidato à presidência pelo PL, viajou com a família dos Estados Unidos para o Brasil em um avião ligado ao banqueiro Daniel Vorcaro, do Banco Master. A viagem foi feita em um jato Legacy, que também foi usado pelo ministro do Supremo Tribunal Federal, Alexandre de Moraes, 7 meses depois. Registros da ANAC mostram que, na época da viagem, 1/3 das cotas da aeronave pertencia à Prime U, empresa que tinha Daniel Vorcaro como sócio. Flávio Bolsonaro viajou acompanhado do advogado Willer Tomás, que também era dono de uma cota do jatinho e é investigado por suspeita de desvio de dinheiro de aposentados no escândalo do INSS. A revelação da viagem contradiz declarações feitas pelo senador em julho deste ano, quando ele afirmou publicamente que nunca havia entrado em aeronaves ligadas ao ex-banqueiro.
5: Você não veio em festinha de Vorcaro, você não veio em festinha de Vorcaro, você não veio em casinha de Vorcaro, você não veio em Paris para tudo poder lugar, nunca entrei em avião de Vorcaro.
1: Nas redes sociais, Flávio reagiu confirmando a viagem, mas ele alegou que o avião não pertencia a Daniel Vorcaro. Ele também ironizou a coincidência com Alexandre de Moraes. O senador escreveu, abre aspas, ainda bem que na época o avião era de Willer. Imagina se fosse agora, eu teria viajado no avião do Alexandre de Moraes, fecha aspas. E o jornal O Globo de hoje mostra que um e-mail analisado pela Polícia Federal indica que o senador Flávio Bolsonaro teve uma outra reserva de voo prevista para janeiro de 2024 entre Brasília e São Paulo em um jatinho operado pela mesma Prime U, empresa que teve o ex-banqueiro Vorcaro como sócio. A viagem em família com o advogado Willer Tomás não chegou a se concretizar nos moldes da reserva. A repórter Karen Lemos, de São Paulo, conta agora como os outros candidatos à presidência reagiram à revelação de mais um episódio de proximidade entre Flávio e Daniel Vorcaro.
6: O candidato do PSD à presidência, Ronaldo Caiado, usou as redes sociais para criticar Flávio Bolsonaro. Caiado escreveu que quem tem teto de vidro não pode jogar pedra nos outros. E acrescentou que, abre aspas, voar no jato de Vorcaro, receber dinheiro e jantar com quem lesou milhões de aposentados não é coincidência, é cumplicidade, fecha aspas. Augusto Cury, candidato do Avante, condenou os dois líderes das pesquisas eleitorais, Lula e Flávio Bolsonaro, durante a agenda em Cuiabá, no Mato Grosso. Ele comparou o bolsonarismo e o lulismo.
7: Todo ista sequestrou a sua capacidade de criticar o seu líder, Flávio Bolsonaro. Os bolsonaristas não criticam e impede dele se reinventar e crescer diante dos seus próprios erros. Lula da Silva também, lulismo, a mesma coisa. O ista impede, acaba endeusando Lula e não critica e impede ele evoluir. Portanto, nós temos que terminar a era dos istas.
6: Já o candidato do Partido Novo, Romeu Zema, criticou o presidente do Senado, Davi Alcolumbre, por não investigar as denúncias contra Flávio Bolsonaro e disse que o Brasil precisa de uma nova liderança no Senado e também no país, além de atacar os ministros do STF durante a agenda no interior de São Paulo.
8: Inclusive, estou respondendo um processo do ministro Gilmar Mendes, porque tenho questionado o ministro do Supremo ficar pegando jatinho em avião de banqueiro bandido.
6: Renan Santos, do Missão, em Piracicaba, o candidato disse que Flávio Bolsonaro usou um jatinho ligado a Vorcaro após trocas de favores e afagos. E acrescentou que o ex-banqueiro era generoso com os adversários de pleito e que o recurso enviado para a produção do filme Dark Horse era dinheiro de propina.
1: Agora são 5 horas e 15 minutos.
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15: Primeiras notícias de volta, já abrindo a agenda dessa sexta-feira. O que está programado para acontecer hoje, 25 de setembro de 2026? Os assuntos que estão na pauta da reportagem da CBN. Ficamos de olho em Brasília, no Conselho Superior do Ministério Público, que vai decidir nessa sexta-feira se abre investigação sobre a atuação do Procurador-Geral da República, Paulo Gonet, no caso Master. Um caso inédito, os 9 integrantes desse conselhão, Conselho do Ministério Público Federal, eles vão analisar uma representação do Partido Novo que questiona a imparcialidade do chefe do Ministério Público depois das revelações dos diálogos e da foto dele no celular de Daniel Vorkaro. Você vai se lembrar, né? Paulo Gonet pode ser considerado suspeito para continuar no comando do caso porque é citado em mensagens do banqueiro e aparece naquele registro fotográfico ao lado do dono do Master em Londres, numa degustação de uísque que aconteceu no Reino Unido. Imagem que mostra Paulo Gonet fumando um charuto durante um evento reservado a autoridades e patrocinado pelo Banco Master, pela instituição financeira. Olho também no Supremo Tribunal Federal. Hoje, o ministro Gilmar Mendes pautou para essa sexta-feira, no plenário virtual da segunda turma, uma questão de ordem num julgamento que discute precatórios do setor de açúcar e álcool. O objetivo é discutir se o caso deveria ser remetido ao plenário da corte para que todos os ministros unifiquem o entendimento sobre o tema. Essa iniciativa acontece depois de recentes vazamentos mostrarem como o ex-banqueiro Daniel Vorkaro tentou se aproximar de vários ministros do Supremo Tribunal Federal, entre eles Nunes Marques e o próprio Gilmar Mendes, para tratar de julgamentos que discutem esses tipos de precatório no setor de açúcar e álcool. Essa definição pode vir hoje lá de Brasília, se a discussão vai mesmo para o plenário ou não. Representantes do Brasil e dos Estados Unidos vão se reunir hoje na Organização Mundial do Comércio, OMC, em Genebra, na Suíça, para debater a aplicação do tarifaço contra produtos brasileiros. A etapa de consultas segue o rito do mecanismo de solução de controvérsias da OMC. Washington e Brasília vivem esse período aí de tensão comercial desde a imposição daquelas mais recentes sobretaxas aos produtos brasileiros, que somam 37,5% sobre diversas exportações brasileiras para os Estados Unidos. E o vice-presidente da China vai discutir hoje na Assembleia Geral da ONU em Nova York, vai debater, vai fazer o seu discurso. Ele estará lá, o vice-presidente, porque o presidente Xi Jinping, que está nos Estados Unidos, ele priorizou uma agenda bilateral com o presidente americano Donald Trump. Portanto, Xi Jinping não vai participar da cúpula das Nações Unidas. Especialistas, inclusive, avaliam que essa ausência deliberada do presidente da China, Xi Jinping, na tribuna da ONU, reforça a opção estratégica de Pequim, da China, por privilegiar um diálogo direto com os Estados Unidos e não um diálogo intermediado pela ONU. Na noite de ontem, Donald Trump ofereceu um jantar de Estado ao presidente, ao líder chinês Xi Jinping, na Casa Branca, um jantar que foi marcado por homenagens à cultura chinesa e discursos conciliadores entre os líderes das duas maiores potências globais, potências rivais, né? China e Estados Unidos. Agora são 5 horas e 22 minutos.
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15: Vamos chamar a Maria Clara Sasaki. Quer saber como é que fica o tempo aí na sua região nessa sexta-feira, final de semana? A Maria Clara vai contar pra gente.
16: Áreas de instabilidade favorecem a formação de nuvens carregadas na metade norte do país. Vários municípios que registraram máximas em torno de 41 graus nos últimos dias agora devem ter uma condição de pancadas de chuva, que podem vir com rajadas de vento e trovoadas na tarde desta sexta-feira. É o caso do Tocantins, oeste da Bahia, sul do Maranhão, sul do Piauí, grande parte do estado do Pará, do Amazonas e também em Roraima. Podemos ter algumas chuvas isoladas ainda entre o sul de Minas, Rio de Janeiro e Espírito Santo, mas não é nada muito significativo. Agora na metade sul do Brasil, Mato Grosso do Sul, interior de São Paulo, nos 3 estados da região sul, nada de chuva ao longo desta sexta e temperaturas mais elevadas, bem diferente dos dias anteriores. Ainda temos alerta para a baixa umidade relativa do ar na região de Cuiabá, grande parte do estado de Mato Grosso do Sul, inclusive região de Campo Grande, todo o interior paulista e áreas também do interior do Nordeste, sul do Ceará, interior do Piauí, oeste do estado de Pernambuco. São áreas com baixos valores de umidade do ar que podem, inclusive, ficar abaixo dos 30% nas horas mais quentes do dia. Na capital paulista, nesta sexta-feira, as temperaturas já devem subir um pouquinho mais. Os termômetros na parte da tarde podem passar dos 27 graus. No final de semana, mais calor para o sudeste. 31 em São Paulo é a máxima no sábado e no Rio de Janeiro, máxima de 32. Maria Clara Sasaki, da Clima Tempo, para a CBN.
15: E olha, no futebol, daqui a pouquinho tem a seleção brasileira em campo, hein? Às 7 horas da manhã. O Brasil iniciando essa nova etapa depois do fracasso na Copa do Mundo de 2026. Primeira data FIFA, primeira série de amistosos. Já iniciando a preparação do técnico Carlo Ancelotti para as eliminatórias e para a Copa do Mundo de 2030. Será que tem alguém que vai assistir esse jogo, Clara? Da seleção, daqui a pouquinho, às 7 horas da manhã. Acho que tá todo mundo meio de bode ainda com a seleção brasileira, né?
17: Ah, é, eu acho que a galera ainda não superou o que aconteceu na Copa do Mundo.
15: Não vamos deixar de perder esse jogo daqui a pouquinho. Vamos acompanhar. Vamos acompanhar aí os lances. Vai ser durante o Jornal da CBN, né? 7 da manhã, Brasil e Austrália. Amistoso que acontece no Queensland Country Bank, em Townsville, lá na Austrália. O técnico da seleção brasileira, o Ancelotti, escalou, inclusive, 7 remanescentes da última Copa do Mundo e 2 novidades entre os titulares, goleiro Hugo Reis e o zagueiro Vitor Hugo Souza, do Corinthians, e o zagueiro Vitor Reis, do Manchester City. Depois da partida de hoje, a delegação brasileira vai encarar novamente a Austrália na próxima terça-feira. São 2 jogos com a Austrália e tem uma partida também no sábado da semana que vem contra a Índia em Calcutá. Primeira partida, primeira vez que o Brasil enfrenta a seleção indiana na história. Acho que o mais interessante para acompanhar no final de semana é o quê? É a NFL.
17: Ah, temos no domingo.
15: Aqui no Rio, no Maracanã, né?
17: Com o show do Rick Martin.
15: É mesmo, você tá mais interessada no show, né?
17: Tô um pouco mais interessada no show, sim.
15: Vai ser tipo um intervalo, um Super Bowl?
17: É, vai ser tipo o show do intervalo do Super Bowl.
15: Olha só, Maracanã nesse domingo, 5h25 da tarde. Vai ser a primeira vez, né, na história que a Liga do Futebol Americano, a NFL, desembarca no Rio de Janeiro. Ano passado teve um jogo em São Paulo, né?
17: Isso.
15: Agora no Rio de Janeiro. O confronto válido pela semana 3 da temporada regular que reúne o Baltimore Ravens e o Dallas Cowboys.
17: Sim, e parece que já tá tudo pronto por lá, né? O gramado do futebol americano já tá no Maracanã. Mas sobre o jogo do Brasil, Fred, eu te pergunto, será que vai ter gol do Ryan hoje?
15: Será? Você é vascaína?
17: Sou muito vascaína.
15: É mesmo? Pronto, tá aí. Ele não vai começar no time titular, não, né?
17: Não, acredito que não. Mas a gente aí sempre torce pelo gol do Ryan. Pois pra cantar a música.
15: Aí seria oi, bom dia.
17: Bom dia, é isso aí. Porque 7 horas da manhã não dá pra dar o nosso boa noite.
15: Escuta, e os jornais de hoje? Quero saber de você.
17: Vamos pras capas?
15: Os destaques, as capas dos jornais, você confere na tela da nossa transmissão. Clara Simão já leu tudo, né?
17: Já li bastante hoje.
15: Cedinho pra ler os jornais e contar as melhores notícias aqui pra gente.
17: É isso.
15: Começar pela capa da Folha de São Paulo, que traz aí na manchete a pesquisa Datafolha. A gente já comentou os números agora há pouco. E um dos assuntos que a Folha, todos os jornais estão trazendo, novas revelações aí do celular do Vorkano, agora dando conta de uma proximidade, uma intimidade dele com o presidente do Senado, Davi Alcolumbre, não é isso?
17: É isso, mais uma vez, nosso protagonista, Daniel Vorkano, por aqui. Então, né, como você disse, a Folha destaca aí essa suposta proximidade entre os dois, né? Essa relação apareceu nas mensagens obtidas pela Polícia Federal. As informações foram publicadas pela revista Veja e confirmadas nessa quinta-feira, ontem, né, pela Folha, no dia 24. Segundo a publicação, uma das conversas aconteceu em 1º de fevereiro de 2025, justamente, Fred, o dia que o Alcolumbre foi eleito para comandar o Senado. Nesse dia, o Vorkano parabenizou o senador, chamou o Alcolumbre de amigo e desejou, né, sucesso no, abre aspas, melhores anos dessa nova empreitada. Na resposta, Fred, o Alcolumbre escreveu: "Fala, meu amor", isso entre aspas. "Muito obrigada por tudo, em especial pelo seu carinho e amizade fraterna. Gratidão", fecha aspas. Em outra conversa, no fim de março do mesmo ano, o presidente do Senado voltou a conversar com o ex-banqueiro, abre aspas, "sou seu irmão pra vida toda". E Vorkano respondeu: "e eu sou seu irmão, a qualquer tempo, pra qualquer coisa, nunca vou esquecer". Na sequência, o Vorkano ainda enviou pro Alcolumbre 5 emojis de coração, Fred.
15: Bom, esse é o Davi Alcolumbre, com o Daniel Vorkano, né?
17: Isso.
15: O tratamento aí foi meu amor.
17: Meu amor.
15: No caso do Flávio Bolsonaro, hoje o Jornal Estado de São Paulo, a gente vai mudar agora pro Estadão aí na tela da transmissão, temos uma outra matéria, ainda nessa linha do tempo das relações de Vorkano. O Estadão conta numa reportagem que o irmãozão, né? Flávio Bolsonaro, o irmãozão.
17: Grande irmão.
15: Teve uma série de troca de mensagens ali nos últimos dias, antes do Vorkano ser preso, né? Entre Flávio Bolsonaro e o banqueiro. Conta aí pra gente.
17: É isso. De acordo com esse material da Polícia Federal que você citou, o Flávio enviou várias mensagens para o Daniel Vorkano perguntando se ele podia atender um telefonema, fez várias ligações que não foram atendidas e, no final, pediu para que o dono do Banco Master lhe desse ali uma luz sobre toda aquela questão do Dark Horse, o filme em homenagem ao pai dele, o ex-presidente Jair Bolsonaro. Segundo a edição, Fred, as 4 tentativas de contato com o banqueiro foram uma a cada dia antes da prisão dele. Em 13 de novembro de 2025, o senador enviou mensagens de texto. Assim, abre aspas, "fala, meu irmão", no carioquês, né? "Bom dia, pode atender?" Vorkano respondeu que voltaria a falar com ele em meia hora, mas não teve registro de uma ligação na conversa. No dia seguinte, no dia 14 de novembro, Flávio fez uma chamada de voz perdida. Em 15 de novembro, Vorkano justificou essa ausência com, abre aspas, "fala, irmão, tava trânsito no voo". E Flávio, então, de novo, perguntou se ele poderia atender. Por último, em 16 de novembro, a conversa registrou outra chamada perdida. Nessa ocasião, o Vorkano disse que não podia atender porque estava na igreja e que telefonaria quando terminasse. E, abre aspas, "irmão, estou e estarei contigo sempre. Não tem meia conversa entre a gente". Foi isso que o Flávio Bolsonaro disse. "Só preciso que me dê uma luz". No dia seguinte, em 17 de novembro, o ex-banqueiro foi preso quando tentou embarcar no aeroporto de Guarulhos, em São Paulo, num voo para o exterior. O contato entre Flávio e Vorkano começou em dezembro de 2024, mas a PF encontrou o histórico mais antigo de mensagens apagado. Nesse período, o senador fez cobranças ao banqueiro pelo repasse de valores para financiar o filme Dark Horse, como eu disse aí anteriormente, sobre a vida do ex-presidente Jair Bolsonaro. Fred.
15: Os detalhes aí dos diálogos de Daniel Vorcaro com autoridades, né? Com Davi Alcolumbre, com Flávio Bolsonaro, dominando as capas dos jornais brasileiros nessa sexta-feira.
17: Mais uma vez.
15: Na capa do Globo tem uma notícia importante também para a gente trazer aqui para os nossos ouvintes. O Globo trata da previsão dos gastos do governo federal superando a época da pandemia. Não é isso, Clara?
17: É isso aí, Fred. A estimativa é que as despesas primárias cheguem a cerca de 19,55% do PIB no ano que vem. Se esse número se confirmar, como você disse, ele vai ser o maior nível desde 2020, quando os gastos com a pandemia de Covid-19 fizeram esse percentual chegar ali a cerca de 25,59%. Esses dados, Fred, estão no relatório de avaliação Receitas e Despesas Primárias do quarto bimestre, divulgado nesta quinta-feira pelo Ministério da Fazenda e do Planejamento. A equipe econômica agora prevê mais de R$2 trilhões em despesas primárias somente nesse ano. São cerca de R$22 bilhões também a mais do que era previsto no relatório divulgado em julho. E a maior parte desse aumento vem dos chamados créditos

0: Vamos para o Repórter CBN. Primeiras Notícias volta daqui a pouquinho. Não sai daí.
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0: Sexta-feira, 25 de setembro de 2026. Um grupo de parlamentares dos Estados Unidos enviou uma carta ao secretário de Estado americano Marco Rubio, demonstrando preocupação com tentativas de interferência do país nas eleições do Brasil. Os congressistas acusam a gestão de Donald Trump de tentar pressionar instituições brasileiras e de colocar em risco a parceria estratégica entre os dois países. No documento, o grupo de políticos exige ainda que a Casa Branca assuma o compromisso de reconhecer e aceitar o resultado das eleições marcadas para outubro. A carta é assinada por 30 deputados e um senador. O número de argentinos que vivem abaixo da linha da pobreza cresceu neste ano. Quase 10 milhões de pessoas, mais de 30% da população, estão com baixa renda e pouco acesso a alimentos, transporte, educação e saúde, segundo o Instituto Nacional de Estatísticas e Censos da Argentina. Essa é a primeira alta no índice em 2 anos. No horário de Brasília, 5h35.
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2: Coladinho com o repórter CBN na volta do Primeiras Notícias, abrimos espaço para o noticiário internacional com Fernando Andrade e o seu Mundo em 3 Minutos. Na pauta de hoje, o Fernando vai trazer informações sobre o isolamento diplomático de Israel, que ficou escancarado ontem, né? No discurso de Benjamin Netanyahu na Assembleia Geral da ONU, e também os Estados Unidos podendo suspender a exportação de diesel. Vamos acompanhar.
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3: Olá, seja bem-vindo ao Mundo em 3 Minutos. Começamos hoje com o primeiro-ministro de Israel, Benjamin Netanyahu. Em seu discurso na Assembleia da ONU, ele fez uma defesa contundente das ações de Israel contra Gaza, contra o Irã, numa tentativa de amenizar o seu crescente isolamento internacional antes das eleições de outubro. Na verdade, ele foi lá fazer campanha. Só para a gente ter uma ideia, ele pagou para colocar 500 outdoors pró-Israel, anti-Irã, e dezenas de caminhões com mensagens de apoio a Israel espalhados por Manhattan. Assim que ele começou a falar, várias delegações de vários países se levantaram e deixaram o plenário da ONU. Netanyahu chamou de covardes morais. Um pouco sobre o isolamento de Netanyahu. Primeiro, com relação a Trump. Netanyahu se reuniu 8 vezes durante seu segundo mandato com Trump. Nesse ano, não. A visita do premier israelense a Nova York durou menos de 8 horas. Outro ponto, no início do mês, antigos aliados de Israel como Reino Unido, França e Canadá anunciaram sanções contra produtos vindos de assentamentos israelenses na Cisjordânia ocupada. Agora, cenário político. Nas pesquisas sobre quem seria mais adequado para ocupar o cargo de primeiro-ministro, o ex-chefe das Forças Armadas, Gad Eisenkot, aparece numericamente à frente de Benjamin Netanyahu. Um levantamento realizado na semana passada apontou 39% para Eisenkot e 36% para Netanyahu. A diferença está dentro da margem de erro. Quando a pesquisa mostra preferência de partidos, um levantamento mais recente, que foi feito pelo agregador da Reuters, com dados até 22 de setembro, mostra o Yashar, que é o partido de Eisenkot, com 23 cadeiras, contra 20 do Likud, que é o partido de Netanyahu, mas outros levantamentos recentes já deram vantagem ao Likud. Em 27 de outubro, os israelenses vão eleger 120 deputados no Knesset, que é o parlamento, e daí depois é preciso formar uma coalizão capaz de obter apoio parlamentar. Agora eu gostaria de trazer um assunto

0: Já abordei aqui anteriormente que é a possibilidade de os Estados Unidos suspenderem as exportações de diesel. O contexto é o seguinte: empresas petrolíferas americanas estão ganhando muito dinheiro, eles estão cobrindo o buraco deixado pelas empresas do Golfo, que têm dificuldades para exportar por causa da guerra no Irã, o Estreito de Hormuz e tal. Mas nessa semana, o diesel nos Estados Unidos ultrapassou os $6.50 o galão nos postos. E pela primeira vez, publicamente, Trump se demonstrou favorável à proibição das exportações do diesel com o objetivo de provocar uma queda no preço, disse ele entre um encontro e outro na ONU. Eu disse que não devemos enviar diesel para fora. O site Político divulgou que já não se trata mais de uma ameaça, mas de um plano com um horizonte temporal claro, até o fim do ano, justamente no período de maior demanda por diesel. Segundo 5 fontes ouvidas pelo Político, seriam 90 dias de veto às exportações. Aqui, claro, tem interesse político, as eleições de meio de mandato estão chegando e os republicanos não estão bem. E para finalizar, e com uma eventual suspensão das exportações de diesel dos Estados Unidos, os principais prejudicados serão América Latina e Europa, que são os maiores compradores. Mundo em 3 minutos. Até a próxima edição.
1: Até a próxima edição. Fernando Andrade, resumindo o noticiário internacional aí pra gente. Lembrando que sexta-feira tem também o Mundo em Meia Hora, né? Mundo em Meia Hora nas plataformas de áudio, seu tocador de áudio favorito, além do Mundo em 3 minutos, sempre de segunda a sexta-feira, aqui no Primeiras Notícias. Mundo em Meia Hora na terça e na sexta-feira, saindo sempre um capítulo novo, que tem a Clara Simão como ouvinte também, não é isso,
2: Sou
1: Clara?
2: Muito ouvinte, com o nosso querido Guga Chakra e Ariel Palácio.
1: Muito bem. E você é ouvinte do Primeiras Notícias, ouvinte e participante aqui do nosso programa e a nossa capitã do chat no YouTube, né?
2: Capitã.
1: Tá botando ordem aí no pessoal ou não?
2: Tô, o chat tá acalorado hoje, Fred.
1: Pessoal, a eleição tá aí, né?
2: Vamos acalmar os ânimos, vamos devagar, gente, respeitar educação, os colegas do chat.
1: Né? Respeitar e... o coleguinha, né?
2: Muita gente aqui dando bom dia pra gente e eu vou responder algo que vocês estão perguntando muito nos comentários. Cadê a Ana Paula Jalme, gente?
1: Tá aqui.
2: Ana Paula Jalme tá aqui.
1: Tá nos bastidores.
2: Gente. Nosso bastidor. Muita gente perguntando, inclusive, Ana Paula Jalme ficou chateada com o comentário, que acharam que ela era eu, falaram que ela era vascaína. Ana Paula Jalme é flamenguista.
1: Ela é flamenguista, né?
2: E tá aqui chateada que foi chamada de vascaíno. Eu achei um absurdo esse comentário da Ana Paula Jalme.
1: Crise no CBN Primeiras Notícias.
2: Total. Mas fora
1: Lima
2: isso...
1: tenso entre os brothers.
2: Pessoal dando bom dia, Franklin dando bom dia lá de Contagem, 16 graus. E é isso, Fred, seguindo por aqui com os nossos ouvintes.
1: Dá pra participar também pelo nosso WhatsApp, hein? Não esquece, 21 997 64 2381, 997 64 2381. A gente sempre arruma um tempinho aqui pra registrar as mensagens, a colaboração. Já amanheceu aí na sua cidade? O que você tá tomando de café da manhã? A gente gosta de passar aquela invejazinha,
2: né? A gente gosta,
1: né,
2: de ver, pois é.
1: Esse dia chegou foto aí de cuscuz com carne seca, 5 horas da
2: pois
1: manhã.
2: Pois é, uma carne
1: você ficou
2: do
1: horrorizada,
2: sol.
1: Né?
2: Fiquei horrorizada, não. É porque eu não comeria nesse horário.
1: Ah, eu comeria.
2: Comeria em qualquer horário.
1: Pra dentro. Pra
2: mas
1: mim, tá
2: de manhã, 5 da manhã, acho um pouco puxado, Fred.
1: Você prefere um pãozinho com ovo? Que um...
2: uma coisa mais leve, como um sanduichinho, um cafezinho.
1: Tá certo.
2: É, Ana Paula disse aqui nos bastidores que também comeria esse cuscuz.
1: Olha só, vamos começar o nosso giro pelo Brasil? Você vai mandando foto aí do seu desjejum, do seu café da manhã, e a gente vai passear. Vai pra Brasília, começar pelo Distrito Federal. 20 graus é a temperatura de momento, 30 é a máxima do dia, baixa umidade na previsão de hoje, mas sem chuva. Já amanheceu em Brasília, você tá vendo imagens ao vivo lá da Esplanada dos Ministérios. Ana Carolina Tomé tá chegando para trazer detalhes da pesquisa Datafolha. Ontem teve rodada não apenas nos números presidenciais, que a gente já comentou, mas também em vários estados. E em Brasília tem uma questão especial, né? Porque essa semana o TSE rejeitou a candidatura de José Roberto Arruda, um dos candidatos importantes aí na disputa desse ano. Ele ontem, inclusive, depois de ter a candidatura barrada no TSE, decidiu desistir da corrida, né? E o Datafolha trouxe dados atualizados sobre como fica a disputa sem o nome do José Roberto Arruda. É o que a Ana Carolina também vai contar pra gente. Bom dia, Ana Carolina.
3: Oi, Fred. Bom dia. A pesquisa Datafolha, divulgada nesta quinta-feira, mostra dois cenários com e sem a presença de José Roberto Arruda na disputa pelo governo do Distrito Federal. Nesta quinta, o TSE rejeitou o registro da candidatura dele. Com o ex-governador, os números mostram Celina Leão, do PP, com 37%, seguida por Leandro Graz, do PT, com 21%, e José Roberto Arruda, do PSD, com 18% das intenções de voto. Paula Belmonte, do PSDB, aparece com 6%. Capelli, do PSB, Kiko Caputo, do Novo, e professora Samara Mineiro, da UP, têm 2% das intenções cada. O professor Robson, do PSTU, soma 1%. Brancos e nulos somam 8% e 4% não souberam responder. Sem Arruda, Celina Leão aparece com 42% das intenções de voto. Leandro Graz com 23%. Paula Belmonte aparece com 7%. Capelli tem 5% e professora Samara Mineiro, 2%. Professor Robson e Kiko Caputo têm 1% cada. No eventual segundo turno, Celina Leão aparece com 53% das intenções de voto contra 34% de Leandro Graz. Na pesquisa anterior, eram 56% para Celina e 30% para Graz. Contra Arruda, Celina teria 48% das intenções e Arruda 35%. Na disputa pelo Senado, a pesquisa mostra Michele Bolsonaro, do PL, com 22% das intenções de voto. Leila do Vôlei, do PDT, aparece com 19%. Bia Kicis, do PL, e Érica Cocai, do PT, têm 15% cada. Na sequência, Sebastião Coelho, do Novo, e Ronaldo Fonseca, do PSD, aparecem com 2% cada. Tiago, do Agir, professor Guilherme Amorim, da UP, Marley, do Avante, e Zenata, do PSTU, têm 1% cada. A pesquisa foi contratada pela Globo e pelo jornal Folha de São Paulo. O Datafolha ouviu 910 pessoas entre os dias 22 e 24 de setembro. A margem de erro é de 3 pontos percentuais para mais ou para menos. O nível de confiança é de 95%. Os números de registro da pesquisa são DF01888-2026 e BR06769-2026. Fred.
1: Esse é o Destaque de Brasília, da Ana Carolina também. A gente vai seguir de Brasília agora para Minas Gerais. Vamos dar o nosso bom dia para Lila Vatti Oliveira. BH amanhecendo com o termômetro marcando, nesse momento, às 5 horas e 45 minutos, exatamente 18 graus. A máxima hoje vai a 28. Dia de céu nublado, também já clareou por lá, mas por enquanto, pelo que indica a imagem que a gente está vendo ao vivo de BH, não tem expectativa de chuva nas próximas horas, não. Também teve pesquisa ontem em Minas. Estamos a 9 dias da eleição. Datafolha apontou que o senador Cleitinho, do Republicanos, Cleitinho Azevedo, foi de 37% para 40% das intenções de voto. Patrus Ananias, do PT, também subiu de 13% para 15%. Alexandre Calil, do PDT, teve um recuo, né, de 11% para 9%. Matheus Simões, do PSD, tem 5%. E Flávio Rosqui, do PL, 5%. Esse é o indicativo aí da disputa no primeiro turno da eleição de Minas Gerais. Tá rolando sabatina com os candidatos ao governo de Minas, promovida pela CBN lá em Belo Horizonte, Jornal Globo e Valor Econômico. E ontem o entrevistado foi o candidato Alexandre Calil. É o que a Lila Vatti Oliveira vai contar pra gente. Bom dia, Lila Vatti.
4: Olá, Fred. Muito bom dia para você. Durante sabatina realizada pela Rádio CBN, Jornal Globo e Valor Econômico, o candidato ao governo de Minas pelo PDT, Alexandre Calil, admitiu que errou ao deixar a Prefeitura de Belo Horizonte para disputar o Palácio Tiradentes em 2022, quando perdeu para Romeu Zema do Novo. O ex-prefeito também disse que foi um erro ter firmado aliança com Lula na ocasião, mas garantiu que tem uma relação respeitosa com o presidente. Prova disso, segundo Calil, foi o fato de que o PT queria uma nova parceria para o pleito atual, mas ele recusou. Questionado se ainda existia um ressentimento entre eles e sobre um jantar com Lula em Belo Horizonte, no qual ele não compareceu, o ex-prefeito disse apenas que era um evento social com várias lideranças políticas e ironizou como uma santa ceia. Também durante a sabatina, Calil criticou a proposta de classificar facções criminosas como o PCC e o Comando Vermelho como organizações terroristas. Segundo ele, o terrorismo está associado a motivações ideológicas, enquanto essas organizações atuam com o objetivo de obter lucro e enriquecimento por meio do crime. Por fim, Calil também afirmou que em eventual vitória ao governo de Minas e uma derrota do candidato da sua chapa ao Senado, Aécio Neves, o Tucano não ocuparia um cargo no Executivo Mineiro. Além de Alexandre Calil, do PDT, o candidato à reeleição Matheus Simões, do PSD, participou da sabatina promovida pela Rádio CBN, O Globo e Valor Econômico. Cleitinho Azevedo, do Republicanos, e Patrus Ananias, do PT, que completam o grupo de melhores colocados nas pesquisas, não participaram, alegando conflito de agenda. Um ótimo fim de semana a todos, Fred.
1: 5h48, próxima parada Rio de Janeiro. Agora, na capital fluminense, 18 graus temperatura, máxima no dia vai até os 28 graus. Teve pesquisa ontem também, Datafolha no Rio de Janeiro, mostrando Eduardo Paes, candidato do PSD, ex-prefeito da capital, com 43% das intenções de voto, mesmo percentual do último levantamento, lá do dia 11 de setembro. Douglas Ruas, do PL, passou de 25% para 30%. Na comparação com a pesquisa anterior, essa diferença, portanto, entre os dois líderes, passou de 18 para 13 pontos percentuais. Distância que está, sim, encurtando, né? Está diminuindo. Garotinho, Antônio Garotinho do Republicanos, aparece com 8% nessa pesquisa de ontem. O Diogo Bugalho já está aqui com os destaques do dia no Rio de Janeiro e, inclusive, tem previsão de reforço na segurança, tropas federais, mais uma vez, para monitorar o pleito no dia 4 de outubro no Rio. Não é isso, Diogo? Bom dia para você.
5: Isso aí, Fred. Bom dia para você. Bom dia também para você que nos ouve. Vão ser cerca de 6.700 militares das Forças Armadas aqui no estado do Rio de Janeiro para reforçar a segurança no primeiro turno das eleições no próximo dia 4. Os detalhes foram acertados numa reunião nessa quinta-feira na sede do Comando Militar do Leste, aqui no centro da capital, entre representantes da Segurança Pública do Estado e também do Tribunal Regional Eleitoral, além, claro, dos militares. Os agentes estarão aqui na capital e em mais 14 cidades da Baixada Fluminense e da região metropolitana. A ideia é que o Exército atue no patrulhamento de todas as vias expressas com 41 veículos blindados. Também vão ser usadas 2 aeronaves e 13 embarcações. O reforço de tropas federais havia sido pedido pelo TRE e autorizado pelo Tribunal Superior Eleitoral. O presidente da Corte Eleitoral aqui no Rio, desembargador Cláudio de Melo Tavares, disse que o reforço busca garantir a liberdade do voto. Numa entrevista à CBN em agosto, o desembargador já havia manifestado a preocupação com possíveis ameaças contra eleitores que moram em áreas sob o domínio do tráfico ou da milícia. Por causa disso, 72 locais de votação foram alterados em 20 municípios, afetando cerca de 200 mil eleitores. Só que tem uma atuação também tem uma restrição, na verdade, para essa atuação dos militares aqui no Rio, Fred. Eles têm que ficar a pelo menos 100 metros de distância dos locais de votação. O objetivo é evitar que essa presença militar possa ser entendida aí como uma pressão sobre o eleitor e garantir que todos possam votar com liberdade. Portanto, mais 6.700 militares devem vir aqui para a cidade. Fred.
1: Destaque do Diogo Bugalho no Rio de Janeiro. Valeu, Diogo. Até mais. 5 horas e 51 minutos. Nosso giro pelo país, pelas capitais, termina em São Paulo, maior metrópole brasileira. Agora São Paulo marcando 15 graus, hein? Temperatura vai até 27 na máxima do dia. Estamos acompanhando também a agenda política nessa sexta-feira com o Matheus de Souza. Tudo bem, Matheus? Bom dia.
6: Bom dia, Fred. Bom dia também a você, ouvinte do CBN Primeiras Notícias. A sexta-feira vai ser movimentada no calendário eleitoral aqui em São Paulo hoje, com atos de campanha dos dois candidatos à presidência que lideram as pesquisas. O presidente, candidato à reeleição, Lula, do PT, vai participar à noite de um ciclo de debates promovido pelo grupo de empresários Esfera Brasil, e o candidato do PL, Flávio Bolsonaro, vai até a festa do Peão de Jaguariúna, na região de Campinas, no interior do estado. No final da tarde, o governo federal anunciou que o presidente Lula vai anunciar no escritório do Ministério da Fazenda, na Avenida Paulista, a medida provisória que vai restringir a atividade das bets no Brasil. Ainda não há uma confirmação se o governo bateu o martelo por uma proibição total das apostas ou uma medida de menor impacto, como vetar publicidades e proibir cassinos virtuais. O calor volta hoje para a cidade de São Paulo também, mudando de assunto, com a abertura do sol e uma temperatura máxima de 27 graus. O Instituto Nacional de Meteorologia diz que a cidade vai ter uma onda de calor de amanhã até quarta-feira da semana que vem, com temperaturas de pelo menos 5 graus acima da média. Pode chegar até 40 graus em regiões como Presidente Prudente e São José do Rio Preto. Estes são os destaques dessa sexta-feira, Fred. Um bom dia para você e um bom dia para o ouvinte do CBN Primeiras Notícias.
1: Valeu, Matheus. Só para registrar aqui rapidamente também a pesquisa Datafolha em São Paulo, que foi divulgada ontem. Lá, o indicativo é de que a disputa pode terminar no primeiro turno, né? O candidato Tarcísio de Freitas, o republicano, governador que tenta a reeleição, chegou a 50% das intenções de voto e lidera a disputa contra Fernando Haddad, que tem 30%. Levantamento dessa quinta-feira. Agora são 5 horas e 53 minutos.
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1: Vamos acordar um ouvinte que está no campo CBN Agro de hoje. Cassiano Ribeiro vai nos contar que o agro brasileiro está conquistando mais mercado, principalmente entre os países árabes. Bom dia, Cassiano.
8: Bom dia, Fred. Bom dia para você, ouvinte. As exportações brasileiras de produtos do agronegócio para os 22 países árabes cresceram quase 7% de janeiro a agosto deste ano, beirando os 10 bilhões de dólares. Uma cifra e tanto de tudo que o Brasil exportou, só para ter uma ideia, para essa região, nesse período, 75% foi de produtos agropecuários. Olha só a importância do agro nas exportações para essa região. E esse resultado tem sido puxado principalmente pelas carnes, além do açúcar, dos cereais e, claro, da soja também. Entre as carnes, o destaque é o frango, que gerou mais de 2 bilhões e 100 milhões de dólares em receita, tendo aí a Arábia Saudita como o maior mercado desse produto, que tem mostrado, inclusive, um aumento de apetite. As vendas para o país cresceram mais de 10%. A carne bovina também teve um forte desempenho, mas com uma receita bem inferior ao frango. As exportações aumentaram 20% para pouco mais de 1 bilhão de dólares. E para a Arábia Saudita, a alta foi de quase 57% aí na carne bovina. Para o Egito, as vendas cresceram quase 30%. O avanço dos produtos brasileiros ocorre mesmo diante das dificuldades logísticas provocadas pelas restrições à navegação no Estreito de Hormuz. Para manter o fluxo, as empresas passaram a usar rotas que combinam aí transporte marítimo e terrestre. Olha o trabalhão. As cargas viajam de navio por vários dias do país, desembarcam lá nos portos do Golfo de Omã e do Mar Arábico, e depois são levadas por rodovia até outros portos da região. Um desvio de percurso que, obviamente, custa mais caro para todos os elos envolvidos, e ainda assim o fluxo aumentou, o fluxo de comércio aí entre os países. Isso mostra a dependência que essa região, que esses países tem dos produtos de fora e que o Brasil oferece ainda opções competitivas que valem toda a viagem. No total, nos 8 primeiros meses do ano, as exportações brasileiras para os países árabes cresceram 6%, para mais de 13 bilhões de dólares aí nos primeiros 8 meses. Segundo a Câmara de Comércio Árabe Brasileira, os números indicam uma reacomodação do comércio e a abertura de novos espaços para os produtos brasileiros no mercado árabe. Outras informações estão no site globorural.com.br. Eu volto na segunda-feira. Bom fim de semana e até lá.
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1: De volta para encerrar o CBN Primeiras Notícias, sexto, Clara Simão. Sexta-feira, 6 horas da manhã, quem fez, fez, né?
2: Quem fez, fez, Fred. Já sextou pra gente.
1: Que nada, daqui a pouquinho tem o Jornal da CBN com já, Milton Jung e com a Cássia Godoy. Você continua se informando aqui com a nossa equipe. A gente volta com Primeiras Notícias na segunda-feira. Bom dia e bom final de semana.
2: Bom dia, bom final de semana, Fred. Um abraço para os nossos ouvintes.
1: Tchau, até mais.
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0: sexta-feira, 25 de setembro de 2026. O Instituto Nacional de Meteorologia emitiu um aviso vermelho de grande perigo para uma onda de calor que vai atingir áreas do centro-sul do Brasil. O aviso tem início amanhã e vale até quarta-feira que vem. Ao menos 8 estados serão afetados. Entre eles estão Santa Catarina, Paraná, São Paulo, Rio de Janeiro e Minas Gerais. Essa é a primeira onda de calor esperada para a primavera que começou nesta semana. O ex-presidente José Sarney, de 96 anos, está internado em São Paulo após receber o diagnóstico de pneumonia. Por orientação médica, ele foi encaminhado ao Hospital Sírio-Libanês para passar por uma bateria de exames. Sarney estava internado desde domingo no Maranhão, após apresentar um quadro de infecção respiratória. O hospital informou que o quadro clínico dele é estável. O presidente chinês Xi Jinping disse que os Estados Unidos e a China alcançaram um entendimento comum em muitas questões. A declaração foi dada após a reunião realizada com o presidente Donald Trump na Casa Branca nesta quinta-feira. O republicano também subiu ao púlpito para um breve discurso em que agradeceu a visita do chinês. Os discursos ocorreram antes de um jantar e não houve abertura para perguntas dos jornalistas. No horário de Brasília, 6:02.
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1: Olá, muito bom dia a você. Este é o Jornal da CBN. Eu sou Milton Jung. Ao nosso lado está Cássia Godoy. Bom dia, Cássia.
2: Bom dia, Milton. Bom dia aos ouvintes do Jornal da CBN.
1: Fique agora mais bem informado, ouvindo os destaques desta sexta-feira, 25 de setembro de 2026.
2: A 9 dias da eleição, o presidente Lula vai anunciar hoje em São Paulo uma medida provisória para proibir integralmente a operação de bets no Brasil.
1: O texto vai vetar os cassinos virtuais, como o jogo do Tigrinho, e as apostas esportivas de cota fixa em eventos de futebol.
2: No pacote, o governo também incluirá um programa de alívio financeiro para recomprar dívidas antigas de famílias afetadas pelo endividamento em jogos.
1: Em comício realizado ontem à noite em Maceió, Lula reafirmou a decisão de extinguir as plataformas e sugeriu que os clubes de futebol se estruturem pelo modelo de SAF para não depender do setor.
3: Eu vou acabar com as bet desse país. Vou acabar com as bet antes delas acabar com o Brasil e levar as pessoas doentes. Tem uma doença chamada ludopatia, que é a doença do vício do jogo. Agora, o cassino está dentro da sua casa. O cassino está na mão do seu filho, na mão do seu neto, do seu marido e na sua mão. O cassino foi para dentro de casa, gente. A gente a vida inteira foi contra jogo. Eles levaram o cassino para dentro de casa. Então, eu, por Deus do céu, eu vou acabar com as bets.
2: As empresas de jogos de azar prometeram uma dura reação jurídica caso o veto total às bets seja assinado por Lula.
1: O presidente do Instituto Brasileiro de Jogo Responsável, Carlos Lima, declarou que as operadoras vão à justiça exigir a devolução dos 30 milhões de reais pagos por empresas na outorga e o ressarcimento dos investimentos em publicidade e infraestrutura.
2: Entidades do setor alertam para a insegurança jurídica e estimam que os pedidos de indenização contra o Estado brasileiro podem alcançar um montante de 120 bilhões de reais.
1: Grandes empresas de apostas que patrocinam equipes das séries A e B do Campeonato Brasileiro já notificaram formalmente as diretorias sobre a rescisão automática dos contratos assim que a medida provisória for editada.
2: Entre as marcas que acionaram os clubes estão Betano, patrocinadora master do Flamengo, Superbet de São Paulo e Fluminense, Esportes da Sorte do Corinthians e Novibet do Santos.
1: O movimento acende o sinal de alerta no mercado da bola, que movimentou mais de R$1 bilhão em contratos com bets em 2025.
2: Em manifesto divulgado recentemente, os times sustentaram que o fim das apostas regulamentadas pode desestruturar o futebol brasileiro e defenderam o fortalecimento da fiscalização em vez da proibição.
1: A mais nova pesquisa Datafolha reforçou o empate técnico entre Lula e Flávio Bolsonaro no primeiro e no segundo turno.
2: Na primeira rodada, o presidente aparece com 40% das intenções de voto, contra 36% do candidato do PL.
1: O pelotão seguinte traz Augusto Cury com 5%, Ronaldo Caiado com 4%, Renan Santos 3%, e Romeu Zema e Samara Martins, com 1% cada um.
2: Na simulação de segundo turno, Lula soma 47% e Flávio Bolsonaro 45%.
1: Em relação ao levantamento da semana passada, o presidente oscilou um ponto para cima e Flávio manteve o mesmo percentual.
2: Lula mantém liderança expressiva no Nordeste, onde marca 55% contra 25% de Flávio.
1: O presidente também vence por 46 a 32 na faixa da população que ganha até 2 salários mínimos e por 49% a 29% entre os menos escolarizados.
2: Por outro lado, Flávio Bolsonaro prevalece amplamente no segmento evangélico, com 47 a 27%. Lidera na região sul, com os mesmos 47 a 27% e mantém vantagem numérica de 37% a 35% no Sudeste.
1: Para o cientista político Sérgio Simone, o panorama deve pressionar pelo voto útil e antecipar a bipolarização do segundo turno.
4: Talvez uma parcela dos eleitores do Cury pode ir um pouquinho para o Lula, pode ter um pouquinho mais dividido, mas alguns mais do Zema e do Caiado podem ir pro Flávio, né? Daí pode ter um resultado aí de primeiro turno empatado, assim, né? Já quase uma prévia do que é o segundo turno.
2: Agora são 6:08.
1: O candidato Flávio Bolsonaro ironizou a revelação de que ele viajou com a família dos Estados Unidos ao Brasil no avião do banqueiro Daniel Vorcaro.
2: O senador confirmou ter viajado no Legacy 650, mas alegou que a aeronave não pertencia ao dono do Master.
1: Em publicação nas redes sociais, o parlamentar ironizou a coincidência com o ministro do Supremo Tribunal Federal, Alexandre de Moraes, que usou o mesmo jatinho 7 meses depois.
2: Flávio Bolsonaro escreveu: "Ainda bem que na época o avião era do Willer. Imagina se fosse agora. Eu teria viajado no avião de Alexandre de Moraes."
1: Registros da ANAC confirmam que na época do voo, um terço das cotas do avião pertencia à Prime U, empresa que tinha como sócio Daniel Vorcaro.
2: Flávio Bolsonaro viajou com o advogado Willer Tomás, que também tinha a cota do jatinho, e é investigado por suspeita de desvio de dinheiro dos aposentados do INSS.
1: A revelação da viagem desmente falas de julho de 2026, quando Flávio garantiu publicamente que nunca havia entrado em aeronaves ligadas ao ex-banqueiro.
5: Você não vê eu em festinha de Vorcaro, você não vê eu em pitilista de Vorcaro, você não vê eu em falando dos Estados Unidos para Paris, para Cuba, Del Gráfico, nunca entrei em avião de Vorcaro.
2: Agora são 6:09.
1: A Polícia Federal investiga se Lulinha e a lobista Roberta Luxinger praticaram tráfico de influência num contrato com a Petrobras.
2: Segundo a comentarista da CBN e colunista do jornal Globo, Malu Gaspar, a Polícia Federal descobriu que o filho mais velho do presidente atuou a favor dos interesses de uma produtora de fertilizantes junto à Petrobras, em parceria com a lobista e o ex-chefe de gabinete do Palácio do Planalto, Marco Aurélio Santana Ribeiro, conhecido como Marcola.
1: O acerto de Roberta com a Unigel previa o pagamento de R$100 mil e de mais R$25 milhões caso a empresa conseguisse o financiamento de R$500 milhões que pleiteavam junto ao BNDES.
2: Segundo o inquérito sigiloso, que está sob a relatoria do ministro Flávio Dino, a lobista recebeu mais de R$1 milhão entre 2023 e 2024.
1: Diálogos interceptados revelam que Roberta sugeriu nomear Lulinha como conselheiro remunerado de um fundo ligado à empresa para garantir portas abertas com o presidente. Escreveu: "Você acha o pai dele vai querer beneficiar qual fundo? O que o filho é conselheiro e que recebe por isso. Funciona assim, toma lá da cá."
2: As mensagens registram cobranças diretas de Marcola sobre o Ministério de Minas e Energia e forte atrito com o então presidente da Petrobras, Jean Paul Prates, que resistia aos termos do contrato e acusou a cúpula da Unigel de chantagem após ameaças de demissões em massa.
1: 6:11.
2: O Conselho Superior do Ministério Público Federal vai decidir hoje se abre investigação sobre a atuação do Procurador-Geral da República, Paulo Gonet, no caso Master.
1: Num caso inédito, os 9 integrantes do colegiado vão analisar a suspeição do chefe do Ministério Público Federal após a revelação de diálogos e fotos dele no celular de Daniel Vorcaro.
2: Paulo Gonet é citado em mensagens do banqueiro e aparece numa foto ao lado do dono do Master numa degustação de uísque em Londres, no Reino Unido.
1: A imagem mostra Gonet fumando charuto durante um evento reservado a autoridades e patrocinado pela instituição financeira.
2: Na semana passada, durante a sessão no STF que iria analisar a situação do ministro Alexandre de Moraes, Paulo Gonet negou qualquer relação de proximidade com Daniel Vorcaro.
6: Não existe, nem tive relacionamento de proximidade com o senhor Vorcaro. O único encontro que eu tive com o senhor Vorcaro se deu com várias autoridades em abril de 2024. A única ligação intermediada por advogado foi brevíssima e banal.
1: 6:12.
2: O Supremo Tribunal Federal vai decidir hoje se o processo que define os critérios de pagamento de precatórios à usina Sucroalcooleiras será julgado pelo plenário da corte.
1: O Conselho Nacional de Justiça começou a investigar o desembargador ligado ao ministro Cássio Nunes Marques por suspeita de atuação para favorecer interesses do ex-banqueiro Daniel Vorcaro em processos de precatórios do setor de açúcar e etanol.
2: A sindicância contra o juiz Newton Ramos foi aberta horas após a realização de uma busca pela Polícia Federal no gabinete do magistrado no Tribunal Regional Federal da Primeira Região, em Brasília.
1: O CNJ determinou que o tribunal envie a relação completa de julgamentos dessa natureza, dos quais o magistrado participou.
2: Além disso, o tribunal deve levantar ações patrocinadas pelo escritório da esposa do desembargador, a advogada Camila Ramos, e mantinha contrato de R$427 milhões com o Banco Master.
1: Newton Ramos e a mulher aparecem em mensagens de Vorcaro rotulados como a turma do KN, em alusão ao ministro Cássio Nunes Marques, que nega ter autorizado o uso do nome dele.
2: Em nota, o desembargador afirmou confiar na regularidade do trabalho do CNJ e se colocou à disposição para os devidos esclarecimentos.
1: 6h14.
2: Mensagens extraídas pela Polícia Federal do celular de Daniel Vorcaro mostram uma estreita relação de amizade entre o banqueiro e o presidente do Senado, Davi Alcolumbre.
1: Ao ser eleito pela segunda vez para o comando da Casa em 1º de fevereiro de 2025, Alcolumbre agradeceu os parabéns do banqueiro com efusividade. Fala, meu amor. Muito obrigado por tudo, em especial pelo seu carinho e amizade fraterna. Gratidão.
2: Em março, o parlamentar reforçou a ligação íntima. Sou seu irmão, para a vida toda. Ao que Vorcaro respondeu, e eu seu, irmão. Há qualquer tempo para qualquer coisa. Nunca vou esquecer. Enviando na sequência vários daqueles emojis de coração.
1: Em nota, o Alcolumbre afirmou que as mensagens têm caráter estritamente pessoal, sem qualquer indício de ilegalidade, e declarou ser alvo de ataques contra sua trajetória pública.
2: Agora são 6h15.
1: A seleção brasileira inicia hoje uma nova etapa depois da desclassificação na Copa do Mundo de 2026.
2: Às 7 da manhã, o Brasil entra em campo para enfrentar a Austrália em amistoso no estádio Queensland Country Bank, em Townsville.
1: E nós estaremos atualizando este resultado para você ao longo de todo o Jornal da CBN. Hoje também aqui no Jornal da CBN, nosso WhatsApp está aberto à sua disposição para votar no gongo e no personagem da semana. Nosso WhatsApp é o 999119981, 999119981, DDD11. Para assistir as imagens do Jornal da CBN, mandar coraçõezinhos para nós. 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
2: 6h16.
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2: 6h17.
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20: Bom dia para você ligado na programação da CBN, nessa manhã de sexta-feira, agora são 6h19. Eu sou Frederico Goulart, faço companhia mais uma vez com os destaques do Rio de Janeiro. Para te deixar bem informado, prestação de serviço, as notícias do dia. Aqui no Jornal da CBN você fica sabendo sobre tudo o que está acontecendo na nossa cidade e no nosso estado. Não apenas ouvindo pelo radinho, também acompanhando as imagens. Estamos lá no Globoplay com as cenas dessa manhã de céu parcialmente nublado aqui no Rio, em que os termômetros marcam neste momento a temperatura de 19 graus. Tem possibilidade de chuva, ainda o friozinho continuando nessa sexta. Daqui a pouquinho tem um papo com a Hanna Silveira, nossa meteorologista, para te deixar por dentro do que vem pela frente nesse final de semana. Sexta-feira de chuva fraca a moderada, mas no final de semana o tempo deve firmar. Para hoje, os termômetros vão chegar no máximo até os 28 graus. A gente fala do tempo, fala do transporte público, como é que está a operação nos trens, barcas, metrô, nos ônibus, agora nas primeiras horas do dia. Também o serviço do trânsito, Avenida Brasil, Linha Vermelha, Linha Amarela, Ponte Rio-Niterói. Vamos já para o nosso primeiro giro, mas antes te convido a participar também pelo WhatsApp 997642381. Esse é o número do ouvinte do Rio, 997642381. Sexta-feira chegou, o Jornal da CBN também chegou e a gente vai junto até as 9h30 da manhã, começando os trabalhos do dia com os destaques desse 25 de setembro aqui no Rio, 6h21. O estado do Rio vai ter reforço de tropas federais no primeiro turno das eleições no dia 4 de outubro. Uma reunião realizada ontem definiu o envio de cerca de 6.700 militares que vão atuar em 15 cidades, incluindo a capital. A medida tem por objetivo evitar que facções criminosas influenciem no voto do eleitor. Ainda na eleição, a pesquisa Datafolha divulgada ontem mostra Eduardo Paes, do PSD, com 43% das intenções de voto para governador, O percentual é o mesmo registrado no último levantamento do dia 11 de setembro. Já Douglas Ruas, do PL, passou de 25% para 30%. A diferença entre os dois caiu de 18 para 13 pontos percentuais. Antony Garotinho, do Republicanos, caiu de 10 para 8%, mas mantém a terceira posição. Num cenário sem Garotinho, Eduardo Paes apresenta mais de 50% dos votos válidos e poderia ganhar no primeiro turno. A ex-vereadora do Rio de Janeiro, Verônica Costa, do PL, conhecida como Mãe Loura do Funk, foi presa ontem à noite na região serrana. Ela foi condenada a 10 anos e 8 meses de prisão por torturar o ex-marido. Mais cedo, a polícia havia tentado cumprir o mandado de prisão na casa de Verônica, na Barra da Tijuca, mas ela não tinha sido encontrada. O desabamento de um prédio de 5 andares no Morro do Cantagalo deixou 7 imóveis próximos interditados preventivamente. O prédio já tinha sido condenado pela Defesa Civil por risco de desabamento e passava por uma demolição quando veio abaixo. A prefeitura agora trabalha na retirada dos escombros. O prefeito do Rio, Eduardo Cavalieri, e o presidente do BNDES, Aloysio Mercadante, anunciam hoje o financiamento do banco para viabilizar a primeira parceria público-privada de ônibus elétricos no Brasil. O projeto contempla a aquisição dos veículos que vão começar a rodar pela cidade do Rio no segundo semestre do ano que vem. E a principal atração dessa sexta-feira no Rio Gastronomia é a banda Blitz, que se apresenta no Jockey Club às 8 horas da noite. Aquecendo o público antes, o DJ Brinquinho comanda a festa a partir das 6. O maior festival gastronômico do país ocupa o Jockey Club na Gávea até o dia 4, com restaurantes, bares badalados, além de mais de 30 aulas com os melhores cozinheiros do país. Os detalhes desses assuntos a partir de agora para o ouvinte do Rio no Jornal da CBN, 6h24.
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20: Estou de olho nas principais vias expressas para te contar que a movimentação de veículos neste momento pela linha vermelha em direção ao Rio apresenta pontos de lentidão da Maré até o Caju no sentido Baixada, está fluindo em melhores condições. Quem está pela Avenida Brasil, fique atento porque no trecho de Santa Cruz, sentido centro, tem um registro de acidente, por isso uma faixa está ocupada na altura da Avenida Padre Guilherme de Caminada. Um acidente com 2 carros que aconteceu por ali, por conta da gravidade, os bombeiros foram acionados. Trânsito, portanto, está intenso ali naquela região. A gente teve também a ocorrência, acidente no Rebouças durante a madrugada, no sentido centro, uma faixa estava ocupada até agora há pouco, 2 carros na primeira galeria, mas já houve a liberação, a movimentação de veículos é boa. Quem está circulando pelo Rebouças, no sentido centro e no sentido Zona Sul, não encontra dificuldades. Mesmo cenário agora no túnel Santa Bárbara, sentido centro, para a Zona Sul um pouquinho mais intenso, mas sem grandes dores de cabeça. No túnel Marcelo Alencar também, sem pontos de lentidão. Tá tudo bem pela Orla, Delfim Moreira, Vira Solta, Avenida Atlântica, Aterro do Flamengo, Enseada de Botafogo. Chegada à região central pelo gasômetro, um pouquinho de retenção ali na altura do Into, em direção à Avenida Francisco Bicário, na ponte Rio-Niterói, sem dificuldades nos dois sentidos da via. São 6 horas e 25 minutos agora.
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20: Para hoje, a previsão aqui para a capital fluminense é de céu nublado a parcialmente nublado, com chuva fraca e isolada no final da tarde de hoje, passando a moderada durante a noite. Ventos fracos a moderados. Hoje os ventos vão chegar até os 52 km por hora, mais intensos no período da tarde. Temperatura subindo, em elevação. Ontem fez um friozinho à tarde, né? Hoje a máxima vai chegar aos 28 graus. Para amanhã, nebulosidade permanecendo aqui na cidade, mas sem previsão de chuva. O sábado vai ser o dia que o sol mais vai aparecer. Vai dar para aproveitar bem aí quem for descansar no sábado. Domingo também o tempo fica mais firme, mas lá para o final da tarde pode ter um momento ali de chuva fraca e isolada. As temperaturas também vão subir no final de semana para além dos 30 graus. Convido você a acompanhar daqui a pouquinho, por volta de 7h45 da manhã, aqui no Jornal da CBN, a nossa conversa de sexta-feira com a Hanna Silveira, nossa meteorologista. Ela vai apontando o que vem pela frente, não só no dia de hoje, né, mas também final de semana todinho, para te deixar preparado para esse sábado, para esse domingo. São 6 horas e 26 minutos. Deixa eu dar um bom dia aqui para o Diogo Bugalho, que está na apuração, monitorando os assuntos de momento na cidade do Rio, nosso estado. Tem mais informações sobre a prisão ontem à noite da mãe loura do funk, não é isso, Diogo? Bom dia para você.
10: É isso, Fred. A empresária e ex-vereadora do Rio, Verônica Costa, foi presa nessa quinta-feira depois de ser condenada a 10 anos e 8 meses de prisão por torturar o ex-marido Márcio Costa em 2011. Ela passou 2 dias foragida, mas foi encontrada num sítio em Araras, distrito de Petrópolis, na região serrana. Além da ex-vereadora, 2 irmãos dela e 1 cunhado também foram presos por envolvimento no caso. Uma 5ª pessoa envolvida segue foragida. Na quarta-feira, a Polícia Civil tentou cumprir o mandado de prisão na casa de Verônica, na Barra da Tijuca, mas ela não foi encontrada e aí passou a ser considerada foragida. De acordo com o G1, durante a fuga para a região serrana, a Verônica trocou de carro pelo menos 4 vezes para tentar despistar a polícia. A prisão foi determinada pela juíza Daniele Lima Pires Barbosa, da 16ª Vara Criminal do Rio, após o trânsito em julgado do processo. Ou seja, quando se esgotam todas as possibilidades de recurso e aí a pena tem que começar a ser cumprida. O ex-marido, Márcio Costa, se disse aliviado e comentou que teve que esperar muito tempo por esse momento. Ele alega ter sofrido 20 horas de tortura naquela ocasião há 15 anos, lá em 2011. Fred.
20: Ok, vamos seguir acompanhando os desdobramentos desse assunto. Diogo Bugalho com informação aqui pra gente. Futebol, daqui a pouquinho tem seleção brasileira em campo, amistoso às 7h contra a Austrália, estamos na data FIFA e vamos falar também sobre o Maracanã recebendo a NFL no domingo, daqui a pouquinho para você.
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0: Muito bom dia para você, Eduardo Hauen.
1: Bom dia, Milton. Bom dia, Cássio. Bom dia a todos os ouvintes.
2: Bom dia, Eduardo.
0: Marcos Godoy é de São José dos Campos, tem 59 anos. Mandou mensagem para bemestar@cbn.com.br. Diz que é hipertenso e foi diagnosticado com diástase abdominal. O médico não indicou cirurgia, recomendou fortalecimento e um aparelho tonificador. Ele faz musculação 4 vezes por semana e está fazendo abdominal supra, canoa e prancha. Quer saber se esses exercícios são adequados e se o aparelho tonificador realmente ajuda.
1: Bom dia, Godoy. Milton e Cássio, vamos explicar para o pessoal de casa primeiro o que é a diástase abdominal. É aquele afastamento ali que tem no músculo do reto do abdômen, aquele músculo do abdômen mesmo. Ele fica meio aberto, é bem comum após um ganho de peso muito grande, ou gestações, ou até com envelhecimento ali, que a barriguinha embaixo ali vai para frente com aquele músculo aberto. Então a boa notícia é que o médico dele está certo. A maioria dos casos de diástase, leve a moderada, sem uma hérnia associada, não é cirúrgico mesmo, é mais um fortalecimento muscular, é a conduta mais recomendada. E aqui vai, assim, o mais importante, aqueles abdominais tradicionais, aquele supra clássico, que você faz a barriga ali estufar para fora, imagina, você está deitado e vai levantar e faz tipo um túnel ali na barriga, esse pode até piorar a diástase, porque faz um aumento muito grande da pressão abdominal, já de um abdômen enfraquecido. Agora, a prancha, se muito bem feita, ele deixa a barriga, que você faz a prancha, aquela barriga não cai muito, ali não estufa demais. Esse é um exercício que trabalha os músculos profundos do abdômen. E aí sim tem uma estabilidade e que pode ajudar junto com aquele abdômen de canoa. Esses dois sim são bem indicados. Então o ideal para o Marcos é também fazer esses abdômen. Ele pode sim associar aqueles aparelhos tonificadores, que é, na verdade, são eletroestímulo ou eletromagnético, que é o campo magnético. Os estudos mostram que sozinho eles não fazem milagre, Milton. Mas quando você faz o exercício e mais ele, realmente pode ter uma sinergia, essa combinação, e pode melhorar mais do que os dois isoladamente. Então, Marcos, o caminho está certo, mas vale revisar aí com um fisioterapeuta ou um educador físico mais especializado, assim, a técnica mais correta de você fazer esse abdominal, priorizando os músculos ali, o fortalecimento mais profundo e evitando aquela manobra ali que quando você faz o exercício e faz aquele túnelzinho na barriga bem no centro. E o aparelho serve aí como um complemento, mas não uma solução principal.
0: Perfeito, Eduardo Hauen. E aí eu aproveito aqui a mensagem do Marcos Godoy para convidar aqui os nossos ouvintes a enviarem perguntas também para bemestar@cbn.com.br. Ah, prefiro mandar o WhatsApp, tem problema. Manda pro WhatsApp para cá também, diz que é pro Eduardo Raul, a gente repassa pro Raul, pode ter certeza. Um abraço, Raul, bom fim de semana.
1: Um abraço e excelente final de semana a todos.
2: Até mais.
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sexta-feira, 25 de setembro de 2026. O presidente Lula vai anunciar hoje em São Paulo uma medida provisória para proibir integralmente a operação de bets no Brasil. A 9 dias da eleição, o texto vai vetar os cassinos virtuais como o Jogo do Tigrinho e as apostas esportivas de cota fixa em eventos de futebol. No pacote, o governo também incluirá um programa de alívio financeiro para recomprar dívidas antigas de famílias afetadas pelo endividamento em jogos. As empresas de jogos de azar prometem uma dura reação jurídica caso o veto total às bets seja assinado por Lula. O Conselho Superior do Ministério Público Federal vai decidir hoje se abre investigação sobre a atuação do

0: são de sobretaxas que somam até 37,5% sobre diversas exportações brasileiras. Ontem, os Estados Unidos rejeitaram o pedido da China para participar das negociações com o Brasil. Caso não haja acordo, o Brasil poderá pedir a abertura de um painel na OMC. No horário de Brasília, 6h34.
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0: O tempo de travessia para o motorista que está pela ponte Rio-Niterói subiu, agora está em 20 minutos. Você vai encontrar a lentidão dos acessos até o Mocanguê, sentido Rio, sentido Niterói, sem dificuldades, está fluindo em boas condições. Quem está circulando agora pela Avenida Brasil, falei agora há pouco de um acidente que aconteceu ali no trecho de Santa Cruz, foi liberado, trecho sentido centro da cidade, na altura da Avenida Padre Guilherme de Caminada. O trânsito, apesar dessa liberação, ainda com ponto de retenção por ali. Quem está saindo da Barra pela autoestrada Lagoa Barra, ali pegando o caminho da Gávea, vai encontrar trechos de lentidão a partir da Rocinha, túnel Zuzu Ângelo, túnel acústico também com trânsito mais movimentado até a chegada à Avenida Padre Leonel Franca. Quem pega o caminho da Avenida Niemeyer encontra condições melhores agora. Pela Barra, na Ayrton Senna, Avenida das Américas, Lúcio Costa, Salvador Allende, Abelardo Bueno, por enquanto está fluindo bem o trânsito em cada uma dessas vias.
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0: Ame sua vida imperfeita, essa mesma cheia de problema, de conta atrasada, de autossabotagem que você jurou abandonar em janeiro e renovou o contrato em março. É ela que você tem. E olha, é ela que vale. Deixa eu te entregar uma lista de coisas que aprendi observando quem chega ao fim da estrada em paz. Tire fotos de tudo, do café, do pôr do sol, da bagunça da sala, do seu rosto amassado de sono. Mas repara no detalhe, não precisa postar. A foto que ninguém curtiu continua guardando o momento. Memória não precisa de plateia para valer. Diga às pessoas que você as ama, em voz alta, por escrito, do jeito desajeitado que sair. E sabe por quê? Porque o amor comunicado em velório chega atrasado. O amor dito no café da manhã chega em tempo. Converse com estranhos aleatórios. A ciência confirma o que os meus avós sempre souberam. Essas conversas sem propósito são das coisas que mais alegram um dia comum. Faça coisas que você tem medo de fazer. O medo é a placa indicando onde a vida ainda não foi vivida. E sobre a oposição, aquela galera que só opina e não tem coragem de viver, não gaste um minuto. Quem está na arquibancada sempre acha que jogaria melhor. O detalhe é que nunca desceram para o gramado, então a opinião delas não importa. E a verdade que liberta. Muitos de nós morreremos e pouca gente vai lembrar dos detalhes. Isso parece triste e é pura libertação. Se ninguém vai lembrar do seu vexame, dance. Pegue sua vida e faça dela a melhor história do mundo. Não a mais perfeita, a mais sua. E não desperdice capítulos com coisas, pessoas ou situações que roubam seu gosto de viver. O livro é curto. Escreva com vontade.
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3: 6:39.
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5: Agora são 6:40. Você que está acompanhando a programação da CBN no Rio de Janeiro, temos informações atualizadas sobre a situação na orla por conta do aquele alerta de ressaca. Terminou, o mar segue agitado e ainda tem bloqueios ali na ciclovia Tim Maia. Quem vai trazer os detalhes sobre isso pra gente é o Diogo Galho. Conta aí, Diogo.
6: Fred, o período de ressaca previsto pela Marinha do Brasil para a Orla do Rio terminou oficialmente às 3 horas da manhã de hoje, aviso que estava vigente desde quarta-feira por causa das ondas de 3 metros de altura, mas o mar continua bastante agitado. E como você disse, a ciclovia Tim Maia, que liga o Leblon a São Conrado, continua interditada no trecho entre a Praia de São Conrado e o Vidigal. O bloqueio da ciclovia não afeta a circulação dos carros na Avenida Niemeyer, que está operando normalmente. Com o mar agitado, o Centro de Operações do Rio orienta a população a evitar mergulho, esporte no mar, também a permanência em mirantes ali, à beira-mar, em costões, atividades de pesca, enfim, todas essas atividades que envolvem aí os riscos do mar. E de acordo com o sistema Alerta Rio, Fred, hoje a gente deve ter mais um dia aí de tempo fechado, pode chover, principalmente a partir do final da tarde, também vamos ter ventos fracos a moderados. Volto com você.
5: Ok, obrigado, Diogo. Agora são 6:41.
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5: O Rio de Janeiro vai ter mais uma vez reforço de tropas federais no primeiro turno da eleição. A reunião que aconteceu ontem definiu o envio de cerca de 6.700 militares que vão atuar na capital em outras 15 cidades. A medida tem como objetivo evitar que facções criminosas influenciem o voto do eleitor. Ricardo Porto.
7: Cerca de 6.700 militares das Forças Armadas vão atuar no Rio de Janeiro para reforçar a segurança no primeiro turno das eleições, no próximo dia 4 de outubro. Os detalhes foram acertados numa reunião ocorrida nesta quinta-feira na sede do Comando Militar do Leste, no centro da capital, com representantes da Segurança Pública do Rio e do Tribunal Regional Eleitoral. Os agentes estarão na capital e em mais 14 cidades da Baixada Fluminense e da região metropolitana. A ideia é que o Exército atue no patrulhamento de todas as vias expressas com 41 veículos blindados. Também serão usadas 2 aeronaves e 3 embarcações. O reforço de tropas federais havia sido pedido pelo TRE e autorizado pelo Tribunal Superior Eleitoral. O presidente do TRE do Rio, desembargador Cláudio de Melo Tavares, afirmou à TV Globo que o reforço busca garantir a liberdade do voto.
8: O eleitor pode ter certeza que irá ter a segurança ao se dirigir ao local de votação. A segurança pública, ela é muito importante nesse momento. E tendo em vista que nós temos mais de 5 mil locais de votação, as forças federais se fazem necessárias. O exército irá circular em toda a cidade do Rio de Janeiro durante o pleito. Todas as cidades que foram assinaladas, indicadas pelo Comando Militar do Leste, mais de 70 locais de votação foram transferidos para que o eleitor possa votar com tranquilidade. E lembrando o eleitor que não deixe de votar, que exerça a sua cidadania.
7: Numa entrevista à CBN em agosto, o desembargador já havia manifestado preocupação com possíveis ameaças contra eleitores que moram em áreas sob domínio do tráfico ou da milícia. Por isso, 72 locais de votação foram alterados em 20 municípios do estado, afetando cerca de 202 mil eleitores. Os militares das Forças Armadas, que vão reforçar a segurança no estado, precisam manter pelo menos 100 metros de distância dos locais de votação. O objetivo é evitar qualquer tipo de pressão e garantir que o eleitor possa votar com liberdade. Do Rio de Janeiro, Ricardo Porto.

0: 6h44.
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0: O governo elevou de 52 bilhões para 80 bilhões de reais a previsão de déficit primário em 2026. A piora nas contas ocorre ao mesmo tempo em que o Executivo Federal incluiu no orçamento o reajuste do Bolsa Família e anunciou um contingenciamento de mais de 13 bilhões de reais para tentar equilibrar as contas.
2: A equipe econômica do governo federal elevou de 52 bilhões para 80 bilhões e 900 milhões de reais a previsão de déficit primário do governo federal em 2026, sem considerar as deduções legais. A revisão representa uma piora de 28,9 bilhões de reais nas contas em relação ao último relatório. A atualização foi divulgada hoje pelo Ministério do Planejamento no relatório de receitas e despesas do quarto bimestre. A revisão acontece junto com a inclusão do reajuste do Bolsa Família no orçamento de 2026. Com o aumento anunciado pelo presidente Lula, o benefício médio do programa passa de R$ 675 para R$ 777. Segundo a equipe econômica do governo, o reajuste terá um custo de R$ 5 bilhões e 800 milhões de reais neste ano. Segundo o ministro do Planejamento, Bruno Moretti, o valor foi incluído no orçamento e parte importante dos recursos para bancar o aumento veio da redução na previsão de gastos com a Previdência.
3: As obrigatórias com controle de fluxo, elas sobem 3,1 e aqui vale lembrar que está o Bolsa Família embutido, o impacto é de 5,8, mas há algumas despesas com controle de fluxo caindo e o saldo é de 3,1. Mostra também que se a gente observar pelo ângulo específico das despesas obrigatórias com controle de fluxo, só o que estava acontecendo dentro da soma dessas despesas já resolvia metade do Bolsa Família.
2: A previsão de déficit de mais de 80 bilhões de reais corresponde a 0,59% do produto interno bruto, o PIB, e coloca o resultado das contas do governo no limite permitido pelo arcabouço fiscal. Para tentar equilibrar as contas, o governo anunciou um contingenciamento de 13 bilhões e 600 milhões de reais. O contingenciamento é acionado quando há risco de descumprimento da meta fiscal. Neste caso, o valor foi definido para que o governo consiga atingir o piso da meta. Até então, não havia previsão de contingenciamento. Além disso, o governo anunciou um bloqueio de 2 bilhões e 400 milhões de reais. De Brasília, João Rosa.
4: 6h47 agora. 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
0: 6h48.

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2: 6h49.
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5: 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São 6h51.
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5: E a partir de agora já temos o Paulo Matos com as informações do trânsito no Rio. Bom dia, Paulo.
7: Oi, Fred, muito bom dia para você e para todo mundo sintonizado aqui na CBN. Uma excelente sexta-feira para todo mundo. Fred, dia começando com lentidão lá na Avenida Brasil. Vou observando a passagem rumo ao centro do Rio, já com dificuldade entre o trecho de Coelho Neto e a chegada à Cordovil. Mais à frente, a partir da Penha, também está começando a complicar. Você que vai seguir pela linha vermelha está encontrando dificuldade também entre Vigário Geral e Parque das Missões, mais à frente do acesso à Ilha do Governador até a chegada ao Caju. BR-040 teve acidente agora há pouco na altura da Reduc. Para quem passa rumo à capital, também vou observando o trânsito bem carregado até o momento naquele trecho. Piora também mais à frente na altura da Vila São Luís, muito por conta do acesso pelo Parque das Missões. De olho também na estrada Marechal Alencastro, com outra colisão. Carro e moto bateram próximo da rua Tenente Serafim, para quem passa no sentido da Avenida Brasil. Até que por lá não vou observando lentidão. Saída da região de Anchieta, Pavuna, por enquanto, sem problemas até o momento. Fred.
5: Obrigado, Paulo.
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5: Já começando também movimentado no noticiário policial. Diogo Bugalho tem informações para a gente. Diogo?
9: É isso, a gente já tem registro de algumas ocorrências, uma delas no Caju, onde policiais do BOP fazem uma operação. Os agentes foram alvo de disparos, de tiros por parte dos criminosos e houve confronto. Um homem foi baleado, socorrido, mas acabou morrendo. Nessa operação foram apreendidos um fuzil, uma pistola, drogas e rádios transmissores. Nas redes sociais, moradores da Maré também relatam movimentação policial nessa manhã nas comunidades Nova Holanda e Parque União. As polícias civil e militar ainda não informaram os objetivos dessa presença lá nessas comunidades da Maré. A gente segue acompanhando essa situação e outras ações policiais que venham a ocorrer nessa manhã. Vamos monitorando aqui ao longo do dia, Fred.
5: Tá certo, combinado, Diogo Bugalho. Agora são 6 horas e 53 minutos. Daqui a pouquinho tem futebol, bola rolando, seleção brasileira em campo. O primeiro jogo do Brasil depois da Copa do Mundo. Brasil e Austrália nessa data FIFA, série de 3 amistosos, 2 com a Austrália. O Brasil joga também com a seleção da Índia. Nesse período de data FIFA, os clubes estão em pausa, em treinamento. Em breve teremos a retomada aí do futebol Nacional. Enquanto a bola não rola, né, no Maracanã, pro futebol, a bola vai subir pra NFL, futebol americano. Domingo, o estádio do Maracanã, depois de receber aí duas finais de Copa do Mundo, abertura de Olimpíada, visita do Papa, uma série de shows históricos internacionais. Pela primeira vez, o Maracanã agora vai ser palco de uma partida oficial da NFL, futebol americano. Confronto válido pela semana 3 da temporada regular e reúne o Baltimore Ravens e o Dallas Cowboys, duas das principais franquias. Dallas Cowboys é a franquia mais valiosa do mundo e vamos acompanhar essa partida e trazer toda a movimentação no estádio do Maracanã.
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0: Você acompanha agora o comentário do Tarso Veloso, que fala sobre o aumento enorme de reclamações contra o WhatsApp.
1: Ele está em 65% das telas iniciais dos smartphones do Brasil. Ele é utilizado por mais de 70% das empresas que decidem fazer marketing digital. Adivinha de que eu estou falando? Sim, lógico, do WhatsApp, o aplicativo mais popular do nosso país. Eu costumo brincar, inclusive, Milton e Cássia, que na nossa infraestrutura eletrônica, em primeiro lugar, está o Pix, e na sequência já tem esse aplicativo de mensagens da empresa Meta. Só que um levantamento divulgado nesta semana pelo Reclame Aqui mostra que muitos usuários de WhatsApp estão com dificuldade porque eles perdem a conta, eles são banidos, são suspensos do aplicativo. O número é o seguinte: 9.978 reclamações, isso no período de janeiro a agosto desse ano, e a alta é de 152%. Isso comparado com o mesmo período de 2025, levantamento do Reclame Aqui feito a pedido do jornal Extra. Isso é um sinal de alerta gigantesco pra gente. Aparentemente pode acontecer com qualquer um. Aqui tá a minha maior crítica em relação à Meta. A Meta aparentemente não tem funcionários suficientes no Brasil para resolver esse tipo de problema, ou talvez não tenha nem interesse. Quem aí já tentou entrar em contato com o saque do WhatsApp? É muito difícil. Primeiro porque eles usam uma inteligência artificial que fica ali tentando te ajudar e não consegue. A Meta não coloca seres humanos para realizar esse atendimento. E no aplicativo do WhatsApp, quando você é banido, tem a opção de recorrer. Mas o processo não é claro. Eles não explicam exatamente o que aconteceu. Não tem, por exemplo, uma indicação de qual foi o problema que ocasionou o banimento da sua conta no aplicativo. Outras pessoas fazem o quê? Vão para a justiça. Tanto que existem inúmeros casos de advogados que entraram com processo judicial contra a Meta, conseguiram o ganho da causa e a empresa foi condenada a restaurar o WhatsApp. E a transparência, ela não existe nem quando eles estão em contato com a imprensa. Eu busquei os representantes da Meta e do WhatsApp aqui no Brasil e eles responderam, sabe com o que, Milton e Cássia? Com um link no site que tem explicações genéricas sobre esse assunto e nada mais. Assim não dá, né? Seguiremos acompanhando o assunto. Para todo mundo, sextou, uma excelente sexta-feira e um bom fim de semana.
0: Esse foi o Tarso Veloso e você fica agora com a Rota CBN.
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0: sexta-feira, 25 de setembro de 2026. Candidatos a deputado estadual e federal concentram 69% das denúncias ao Tribunal Superior Eleitoral sobre as campanhas de 2026. Até ontem, o aplicativo Pardal reunia pouco mais de 45 mil registros e mais de 31 mil envolviam candidaturas a esses dois cargos. Deputados estaduais são alvo de mais de 16.800 denúncias e deputados federais, cerca de 14.600. A propaganda em vias públicas lidera os tipos de reclamação, com destaque para os chamados wind banners, que atrapalham a circulação de pedestres, cadeirantes e ciclistas. O novo lote de pagamento do antigo fundo PIS/PASEP começa a ser liberado hoje. Tem direito os trabalhadores com valores esquecidos no fundo que atendia empregados com carteira assinada e servidores públicos entre 1971 e 1988. Nesta etapa, recebem todos aqueles que pediram ressarcimento até o dia 31 de agosto. No horário de Brasília, 6h59.
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0: trazer um recado para o nosso ouvinte que está pela Rua das Laranjeiras, ali na Zona Sul. Tem uma obra ali na altura do Hospital do Coração, a pista, ela afundou naquele trecho e o trânsito está muito complicado para o motorista que está em deslocamento naquela região. Rua das Laranjeiras não é uma opção, aqui dá para ver para as imagens do local que o trabalho deve demorar e a gente tem um bloqueio em uma das faixas, só uma liberada para a circulação ali dos veículos. É em frente ao Instituto Nacional de Cardiologia, na Rua das Laranjeiras, com impacto no trânsito em razão dessa ocorrência.
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3: Muito bom dia a você que escolheu ficar mais bem informado, sintonizando o Jornal da CBN, nesta manhã de sexta-feira, dia 25 de setembro de 2026, Dia Nacional do Rádio. Sim, e você está nos acompanhando e é aqui no rádio que você vai acompanhar durante esta manhã, enquanto estiver se deslocando para cá, para o trabalho, para a escola, enfim, enquanto estiver circulando pela cidade, ou mesmo aí em casa, no seu radinho de pilha, você vai ficar sabendo como está a seleção brasileira, que volta aos gramados hoje pela primeira vez, desde depois da desclassificação da Copa do Mundo. Time parcialmente, muito parcialmente modificado só. Mas quem vai contar tudo isso pra gente? Que time é esse que estará em campo hoje com remanescentes da Copa do Mundo? É o Paradela que está com a gente. O Guilherme Paradela está aqui ao nosso lado já com as informações e ele conta tudo pela manhã pra você. Guilherme Paradela, bom dia pra você.
4: Tudo bom, Milton? Bom dia para você, para os ouvintes. Pois é, depois da participação da seleção brasileira na Copa do Mundo, o Brasil volta a campo agora nessa super data FIFA, né? Afinal de contas, serão três jogos nos próximos dias, dois deles contra a Austrália. E esse primeiro confronto da seleção brasileira do Carlo Ancelotti acontece justamente na cidade de Townsville, que fica ali no nordeste da Austrália, uma cidade de pouco mais de 200 mil habitantes, num estádio que não é muito grande, é o Queensland Country Bank, um estádio para 25 mil torcedores. O estádio não está completamente lotado, tem um bom público, por sinal, mas é um estádio que não está completamente lotado e não tem um gramado nas suas melhores condições, viu, Milton? Porque é um estádio que recebe muitos jogos de rugby, tanto do time masculino quanto do feminino da cidade, então é um gramado que a gente vai ver que não está muito legal. E é a primeira escalação do Carlo Ancelotti nessa renovação da seleção brasileira, pensando no próximo ciclo de Copa do Mundo. Ele disse que não é um trabalho que recomeça do zero, tem inclusive nomes da seleção que a gente viu na Copa do Mundo, como por exemplo o Marquinhos, como o Bruno Guimarães, o Rafinha, o Vinícius Júnior, mas tem algumas novidades. Na primeira escalação da seleção brasileira, que inclusive o Ancelotti já adiantou ontem, a gente tem Hugo Souza no gol, o Mateuzinho como estreante na lateral direita, Marquinhos e Vitor Reis, outro estreante também na seleção brasileira, e o Douglas Santos fechando a linha defensiva. Aí no meio campo, Danilo Santos, o Bruno Guimarães e o Rafinha. Na frente, Estevão, que estava fazendo parte daquele ciclo de Copa do Mundo, acabou se machucando e ficou fora do Mundial, com o Endrick e o Vinícius Júnior. Mais uma vez uma seleção muito ofensiva e o Ancelotti se prendendo nesse tipo de esquema tático, né? Imaginando um 4-2-4, mas talvez o Rafinha sendo mais um meia de ligação do que efetivamente um atacante. É a primeira seleção brasileira do Carlo Ancelotti que, repito, terá esse primeiro confronto contra a seleção da Austrália, depois volta a jogar na próxima terça-feira de novo contra a Austrália, só que não em Townsville e sim em Brisbane, e depois no dia 3 de outubro enfrenta a Índia. O jogo estava marcado para começar às 7 horas, viu, Milton? Mas as equipes ainda no túnel de acesso ao gramado, previsão de começar umas 7h10, mais ou menos, esse confronto que a gente vai acompanhar durante aqui o Jornal da CBN.
2: Ô Guilherme Paradela, duas coisas me chamaram a atenção. Primeiro, que bom que é ter você trazendo detalhes aqui que a gente não consegue captar, né? Por exemplo, essa situação do campo que não é das melhores. Porque agora há pouco a gente estava vendo umas imagens aéreas do estádio e estava tudo bonito, uma iluminação assim invocada, diferente. Falei, nossa, que estádio perfeito. Aí a gente vai saber o detalhe, não é bem assim. Mas outra coisa que chamou nossa atenção aqui no estúdio é que a gente vai ter dois amistosos contra a Austrália, um quase seguida do outro, é isso?
4: Exatamente, porque acontece o seguinte, viu, Cássia? Geralmente em data FIFA você tem um ou dois jogos. A FIFA, para não atrapalhar tanto os times com essas janelas de data FIFA, afinal de contas as equipes acabam ficando desfalcadas, né? Voltam um dia depois do jogo e aí não consegue participar de uma partida, eles decidiram juntar a data FIFA de setembro e outubro. E ao invés de fazer dois jogos, fizeram três partidas. Acontece que, por exemplo, grandes seleções da Europa ou até da África estão em competições, está rolando a Nations League, por exemplo, na Europa. Então o Brasil não conseguiria jogar com, por exemplo, a seleção da França, a Alemanha, a Itália e tudo mais. Então sobraram poucos adversários. A escolha, então, pela Índia e pela Austrália, como seriam três datas disponíveis, por isso decidiu fazer esses duelos contra a Austrália duas vezes, repito, hoje e na terça-feira, e depois tem o confronto contra a Índia no dia 3. Vale lembrar que a Austrália esteve na Copa do Mundo, né? Chegou até a segunda fase, aquela fase 16 avos, né? A fase anterior às oitavas de final, acabou caindo para o Egito nos pênaltis. Então, por isso que a gente tem essa data FIFA diferente, pensando no que geralmente a gente tem de padrão, viu, Cássia?
5: E convenhamos, né? A viagem até a Austrália é longe, só vendo, tem que fazer uns dois, três jogos por lá, né? Na ida e na volta.
4: Exato, tem que aproveitar, né? Já que tá pagando a passagem, já fica um tempo a mais.
5: Nesse momento estão cantando os hinos, nós estamos de olho também na tela da TV Globo, vai ter a narração lá do Luiz Roberto, e o Guilherme Pradella, ao longo do Jornal da CBN, atualiza as informações para nós, contando o que está acontecendo neste primeiro amistoso, depois da Copa do Mundo. Obrigado, Guilherme Pradella, até daqui a pouquinho.
4: Valeu, Milton, Cássio, bom dia para você.
2: Bom dia.
5: 7:06.
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2: Felipe Igreja, ao vivo conosco, tem informações sobre a pesquisa Datafolha mais recente. Bom dia para você, Felipe.
6: Bom dia, Cássia. Bom dia a todos. A nova pesquisa Datafolha, divulgada ontem, reforça o cenário de empate técnico entre Lula e Flávio Bolsonaro nos dois turnos das eleições. Na primeira rodada, Lula aparece com 40% das intenções de voto, um ponto a mais que na sondagem anterior, e Flávio soma 36%, o mesmo resultado da semana passada. Augusto Cury tem 5% das intenções de voto, Ronaldo Caiado 4%, Renan Santos 3%, Romeu Zema e Samara pontuam 1%. Branco ou nulo somam 5%, enquanto 2% dos eleitores se dizem indecisos. Em um eventual segundo turno, Lula aparece com 47% das intenções de voto e Flávio soma 45%. A margem de erro é de 2 pontos para mais ou para menos. Essa sondagem foi feita em meio ao relativo arrefecimento da crise no STF, o anúncio de reajuste de 15% do Bolsa Família e a ameaça de ingerência externa na campanha. Além disso, novos vazamentos dos tentáculos políticos de Daniel Vorcaro estão atingindo as campanhas de Flávio e Lula. Especialistas, no entanto, afirmam que esses fatos não têm demonstrado tração para mudar a escolha do eleitor. A imobilidade do cenário tem feito aumentar a pressão das duas candidaturas líderes pelo chamado voto útil já no primeiro turno. O professor do Departamento de Ciência Política da USP, Sérgio Simone, destaca que o fenômeno da transferência de votos pode indicar a bipolarização do segundo turno.
7: Talvez uma parcela dos eleitores do Cury pode ir um pouquinho para o Lula, pode ter um pouquinho mais dividido, mas alguns mais do Zema e do Caiado podem ir para o Flávio, né? Daí pode ter um resultado aí de primeiro turno empatado, assim, né? Já quase uma prévia do que é o segundo turno.
6: A pesquisa foi feita entre terça e quarta-feira, foram ouvidos 2.002 eleitores. O trabalho foi encomendado pela Folha e pela TV Globo e está registrado na Justiça Eleitoral com o código BR00304/2026. Cássia.
2: Muito obrigada, Felipe Igreja.
5: Nós temos agora 7:09. Há 9 dias da eleição, o presidente Lula vai anunciar hoje em São Paulo uma medida provisória para proibir integralmente a operação de bets no Brasil.
2: O texto vai vetar os cassinos virtuais como o Jogo do Tigrinho e as apostas esportivas de cota fixa em eventos de futebol.
5: No pacote, o governo também incluirá um programa de alívio financeiro para recomprar dívidas antigas de famílias afetadas pelo endividamento em jogos.
2: Em comício realizado ontem à noite em Maceió, Lula reafirmou a decisão de acabar com as plataformas e sugeriu que os clubes de futebol se estruturem pelo modelo de SAF para não depender do setor.
8: Eu vou acabar com as bet desse país. Vou acabar com as bet antes delas acabar com o Brasil e levar as pessoas doentes. Tem uma doença chamada ludopatia, que é a doença do vício do jogo. Agora, o cassino está dentro da sua casa. O cassino está na mão do seu filho, na mão do seu neto, do seu marido e na sua mão. O cassino foi para dentro de casa, gente. A gente a vida inteira foi contra jogo. Eles levaram o cassino para dentro de casa. Então, eu, por Deus do céu, eu vou acabar com as bets.
5: As empresas de jogos de azar prometem uma dura reação jurídica caso o veto total às bets seja assinado por Lula.
2: O presidente do Instituto Brasileiro de Jogo Responsável, Carlos Lima, declarou que as operadoras irão à justiça exigir a devolução dos 30 milhões de reais pagos por empresas na outorga e o ressarcimento dos investimentos em publicidade e infraestrutura.
5: Entidades do setor alertam para a insegurança jurídica e estimam que os pedidos de indenização contra o Estado brasileiro podem alcançar um montante de 120 bilhões de reais.
2: Grandes empresas de apostas que patrocinam equipes das séries A e B do Campeonato Brasileiro já notificaram formalmente as diretorias sobre a rescisão automática dos contratos assim que a medida provisória for editada.
5: Entre as marcas que acionaram os clubes estão Betano, patrocinadora master do Flamengo, Superbet de São Paulo e Fluminense, Esportes da Sorte do Corinthians e Novibet do Santos.
2: O movimento acende o sinal de alerta no mercado da bola, que movimentou mais de R$1 bilhão em contratos com bets em 2025.
5: Em manifesto divulgado recentemente, os times sustentaram que o fim das apostas regulamentadas pode desestruturar o futebol brasileiro e defender o fortalecimento da fiscalização em vez da proibição.
2: Agora são 7:12. O candidato Flávio Bolsonaro ironizou a revelação de que ele viajou com a família dos Estados Unidos ao Brasil em um avião do banqueiro Daniel Vorcaro.
5: O senador confirmou ter viajado no Legacy 650, mas alegou que a aeronave não pertencia ao dono do Master.
2: Em publicação nas redes sociais, o parlamentar ironizou a coincidência com o ministro do Supremo Tribunal Federal, Alexandre de Moraes, que usou o mesmo jatinho 7 meses depois.
5: Flávio Bolsonaro escreveu: ainda bem que na época o avião era do Willer. Imagina se fosse agora, eu teria viajado no avião de Alexandre de Moraes.
2: Registros da ANAC confirmam que na época do voo, 1/3 das cotas do avião pertencia à Prime U, empresa que tinha como sócio Daniel Vorcaro.
5: Flávio Bolsonaro viajou com o advogado Willer Tomás, e também tinha cota do jatinho, e é investigado por suspeita de desvio de dinheiro dos aposentados do INSS.
2: A revelação da viagem desmente falas de julho de 2026, quando Flávio garantiu publicamente que nunca havia entrado em aeronaves ligadas ao ex-banqueiro.
9: Você não ouviu em festinha de bocado, você não ouviu em festinha de bocado, você não ouviu em festinha de bocado, você está vivendo para Paris, para tudo quanto é lugar, nunca entrei em avião de bocado.
5: 7:13 agora.
2: A Polícia Federal investiga se Lulinha e a lobista Roberta Luxinger praticaram tráfico de influência em um contrato com a Petrobras.
5: Segundo a comentarista da CBN, colunista do Jornal Globo, Malu Gaspar, a Polícia Federal descobriu que o filho mais velho do presidente atuou a favor dos interesses de uma produtora de fertilizantes junto à Petrobras, em parceria com a lobista e o ex-chefe de gabinete do Palácio do Planalto, Marco Aurélio Santana Ribeiro Marcola.
2: O acerto de Roberta com a Unigel previa o pagamento de R$100 mil e mais de 25 milhões caso a empresa conseguisse o financiamento de R$500 milhões que pleiteava junto ao BNDES.
5: Segundo o inquérito sigiloso, que está sob relatoria do ministro Flávio Dino, a lobista recebeu mais de R$1 milhão entre 2023 e 2024.
2: Diálogos interceptados revelam que Roberta sugeriu nomear Lulinha como o conselheiro remunerado de um fundo ligado à empresa para garantir portas abertas com o presidente. Você acha que o pai dele vai querer beneficiar qual fundo? O que o filho é conselheiro e que recebe por isso? Funciona assim. Toma lá, dá cá.
5: As mensagens registram cobranças diretas de Marcola sobre o Ministério de Minas e Energia e forte atrito com o então presidente da Petrobras, Jean-Paul Prats, que resistia aos termos do contrato e acusou a cúpula da Unigel de chantagem após ameaças de demissões em massa.
2: Agora são 7h15.
5: O Conselho Superior do Ministério Público Federal vai decidir hoje se abre investigação sobre a atuação do Procurador-Geral da República, Paulo Gonê, no caso Master.
2: Um caso inédito, os 9 integrantes do colegiado vão analisar a suspeição do chefe do MPF após a revelação de diálogos e fotos dele no celular de Daniel Vorcaro.
5: Paulo Gonê é citado em mensagens do banqueiro e aparece numa foto ao lado do dono do Master, numa degustação de uísque em Londres, no Reino Unido.
2: A imagem mostra Gonê fumando charuto durante um evento reservado a autoridades e patrocinado pela instituição financeira.
5: Na semana passada, durante a sessão no STF, que iria analisar a situação do ministro Alexandre de Moraes, Paulo Gonê negou qualquer relação de proximidade com Daniel Vorcaro.
10: Não existe, nem tive relacionamento de proximidade com o senhor Vorcaro. O único encontro que eu tive com o senhor Vorcaro se deu com várias autoridades em abril de 2024. A única ligação intermediada por advogado foi brevíssima e banal.
5: 7h16.
2: O Supremo Tribunal Federal vai decidir hoje se o processo que define os critérios de pagamento de precatórios à usina Sucroalcooleiras será julgado pelo plenário da corte.
5: O Conselho Nacional de Justiça começou a investigar o desembargador ligado ao ministro Cássio Nunes Marques por suspeita de atuação para favorecer interesses do ex-banqueiro Daniel Vorcaro em processos de precatórios do setor de açúcar e etanol.
2: A sindicância contra o juiz Nilton Ramos foi aberta horas depois da realização de uma busca pela Polícia Federal no gabinete do magistrado no Tribunal Regional Federal da Primeira Região em Brasília.
5: O CNJ determinou que o TRF1 envie a relação completa de julgamentos dessa natureza dos quais o magistrado participou.
2: Além disso, o tribunal deve levantar ações patrocinadas pelo escritório da esposa do desembargador, a advogada Camila Ramos, que mantinha contrato de R$427 milhões com o Banco Master.
5: Nilton Ramos e a mulher aparecem em mensagens de Vorcaro rotulados como a turma do KN, em alusão ao ministro Cássio Nunes Marques, que nega ter autorizado o uso do nome dele.
2: Em nota, o desembargador afirmou confiar na regularidade do trabalho do CNJ e se colocou à disposição para os devidos esclarecimentos.
5: 7h17.
2: Mensagens extraídas pela Polícia Federal do celular de Daniel Vorcaro mostram uma estreita relação de amizade entre o banqueiro e o presidente do Senado, Davi Alcolumbre.
5: Ao ser eleito pela segunda vez para o comando da casa em 1º de fevereiro de 2025, Alcolumbre agradeceu os parabéns do banqueiro com efusividade. Fala, meu amor. Muito obrigado por tudo, em especial pelo seu carinho e amizade fraterna. Gratidão.
2: Em março, o parlamentar reforçou a ligação íntima. Sou seu irmão, para a vida toda. Ao que Vorcaro respondeu, e eu, seu. A qualquer tempo, para qualquer coisa, nunca vou esquecer. Enviando uma sequência de emojis de coração.
5: Em nota, Alcolumbre afirmou que as mensagens têm caráter estritamente pessoal, sem qualquer indício de ilegalidade, e declarou ser alvo de ataques contra sua trajetória pública. E eu estou ouvindo e lendo tudo isso aqui, Cássia Godoy, E pensando no, na quantidade de elogios que nós já ouvimos nas trocas de mensagens ao longo dessa investigação. E há uma escala de intimidade. Tem o irmão, o mermão, o irmãozão, o lindão. Não, o lindão não tinha, né? Mas entrou no folclore também. Mas não tinha, o lindão não tinha. Foi um engano, aquele lindão. Mas tem o... Agora tem o amor também, amor. É isso? O amorzão daqui a pouco.
2: E emoji de coração, um monte.
5: E emoji de coração também. É uma coisa bonita isso.
2: Você sabe que tem ouvinte participando aqui da nossa programação? Uma das nossas ouvintes mandou uma mensagem ótima. Ela falou, nem com meu companheiro eu troco mensagens assim.
5: É bom rever essa sua relação, então.
2: Ué, alguma coisa tem que ser revista. De repente, as relações têm que ser revistas.
5: Pode ser isso. 7:20 agora.
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5: Nós vamos agora ao Rio de Janeiro, onde está o Diogo Bugalho. Tem informações sobre a situação da mãe loira do funk. Diogo Bugalho, bom dia.
12: Milton, a empresária e ex-vereadora do Rio de Janeiro, Verônica Costa, conhecida como Mãe Loura do Funk, foi presa na noite dessa quarta-feira, depois de ser condenada a 10 anos e 8 meses de prisão por torturar o ex-marido Márcio Costa em 2011. Ela passou 2 dias foragida, mas foi encontrada num sítio no distrito de Araras, no município de Petrópolis, região serrana, aqui do Rio. Além da ex-vereadora, lá no local foram presos 2 irmãos e 1 cunhado dela, que também tinham envolvimento no caso. Uma 5ª pessoa envolvida segue foragida. Na quarta-feira, a Polícia Civil do Rio tentou cumprir o mandado de prisão na casa de Verônica, na Barra da Tijuca, zona sudoeste aqui da capital, mas ela não foi encontrada, passou a ser considerada, portanto, foragida da justiça. De acordo com o G1, durante a fuga para a região serrana, Verônica trocou de carro pelo menos 4 vezes para tentar despistar a polícia e chegar a esse sítio onde ela estava escondida. A prisão foi determinada pela juíza Daniele Lima Pires Barbosa, da 16ª Vara Criminal do Rio, depois do trânsito em julgado do processo, ou seja, quando se esgotam todas as possibilidades de recurso. O ex-marido Márcio Costa se disse aliviado com a prisão e comentou que teve de esperar muito por esse momento. Ele alega ter sofrido 20 horas de tortura lá naquela ocasião, em 2011, há 15 anos, portanto. Agora foi presa a vereadora, ex-vereadora Verônica Costa, começa a cumprir essa pena de 10 anos e 8 meses de prisão. Milton.
5: Muito obrigado. Esse foi o Diogo Bugalho com as informações do Rio de Janeiro. Agora que são 7:22.
2: Vamos voltar a informar sobre o amistoso de Brasil e Austrália. Está em andamento. 10 minutos de partida e o Guilherme Pradella tem mais informações para a gente. Diga, Pradella.
4: Digo, Cássia. E nesse momento, partida paralisada por conta de um choque de cabeça entre o lateral esquerdo do Brasil, Douglas Santos, com o Jacob Italiano, camisa número 4 da seleção da Austrália. Os dois se chocaram forte. O brasileiro já está de pé, mas aparentemente o Jacob Italiano acabou se machucando, colocando ali uma proteção na cabeça, sangrou a testa do jogador. Está saindo do gramado, mas deve continuar na partida. Nesses 10 primeiros minutos que a gente teve foi a Austrália tentando se lançar ao ataque. Teve uma finalização perigosa logo aos 7 minutos de fora da área, que o Hugo Souza precisou fazer uma boa defesa. O Brasil teve uma finalização com o Estevão, que acabou indo para fora. O chute do time australiano foi do Iran Kunda, um chute forte de fora da área, no alto. O Hugo Souza fez boa defesa. A partida voltou a acontecer agora, então temos 11, quase 12 minutos do primeiro tempo. Austrália e Brasil 0-0, primeiro jogo da seleção brasileira após a Copa do Mundo. Cássia.
5: Pressão minha, seleção da Austrália está melhor que a seleção brasileira.
4: Não, não é impressão não. É, efetivamente, a Austrália está chegando mais, com mais ímpeto. Está jogando em casa também, obviamente, que estão tentando mostrar serviço, né? Um time treinado pelo Tony Popovic, que esteve com a seleção australiana nessa Copa do Mundo, já está há um tempinho comandando a seleção nacional. E o Carlo Ancelotti chegando ao 18º jogo dele pela seleção brasileira. Agora vai ter o ciclo inteiro, né? Ele que chegou no último ano de seleção brasileira e agora está tendo um ciclo inteiro até a próxima Copa de 2030. 12 minutos, primeiro tempo, Austrália e Brasil 0-0 lá em Townsville.
5: Muito obrigado. E Guilherme Pradella estará atualizando esse resultado para nós. Olha aqui, ó, quero deixar um convite ainda para você hoje, porque hoje nós teremos, logo depois das 8h30 da manhã, o último dos 50 debates para o Brasil. E vamos falar sobre desigualdade social. Então, fica com a gente, porque a série vai se completar no dia de hoje. E na semana que vem, entre segunda e quinta-feira, nós teremos aqui na programação da CBN, no Jornal da CBN, mais especificamente, Sabatina do Ouvinte. Sim, os candidatos respondendo às perguntas feitas pelos ouvintes que já foram selecionadas, encaminhadas às candidaturas, eles vão responder aqui na programação de segunda a quinta-feira. Então, tem muita coisa pela frente ainda nessa cobertura eleitoral que nos propusemos fazer neste ano de 2026, contando sempre com a sua participação.
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0: Para você que estava acompanhando a propaganda eleitoral obrigatória no rádio, você que estava com a gente no aplicativo, ouvindo as notícias dessa sexta-feira pelo Brasil e pelo mundo, voltamos a tratar dos assuntos do Rio, voltamos a falar do trânsito. São 7 horas e 28 minutos agora.
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0: Paulo Matos está chamando com atualizações. Diga aí, Paulo.
20: Digo sim, Fred, vamos lá para a zona sul da cidade, até porque tem afundamento de pista acontecendo na Rua das Laranjeiras. Isso foi próximo das ruas Mário Portelli e também da Rua Alice, complique muito a passagem por essa via. Inclusive, o ouvinte da CBN saindo do Cosme Velho, por exemplo, pode fazer o caminho contrário, seguir até entre as galerias do túnel Rebouças, vai encontrar boas condições no acesso ao centro do Rio, ali pelo elevado da Avenida Paulo de Fronten até o momento. Se você está chegando à Zona Sul, a alternativa fica sendo mesmo a Ropeiro Machado, sem problemas por enquanto, também no acesso para a Muniz Barreto. Aterro do Flamengo e Sábado de Botafogo, não vou observando dificuldades, o mesmo na chegada mais à frente ao Lalo Sodré. Quem vai até Copacabana ali pela Barata Ribeiro tem trânsito apenas intenso na altura da estação Cardeal Arco Verde do metrô, sendo algo bem pontual e já melhor. melhorando também mais à frente, na altura da Siqueira Campos. Fred.
0: Ok, obrigado, Paulo.
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0: Sobre esse afundamento de pista ali na Rua das Laranjeiras, causando grande problema para o motorista que passa pela região, Diogo Bugalho tem mais informações aqui para a gente, né, Diogo?
12: É isso, Fred. Equipes da Água do Rio estão fazendo vistoria das redes de água e esgoto lá no local. Agentes de trânsito também atuam na região para organizar o fluxo de veículos. Isso tudo um dia após o asfalto ceder. Esse incidente aconteceu ontem à tarde e aí ficou interditando um sentido, uma faixa de cada sentido da via. Essa rachadura foi na altura do Hospital de Cardiologia, próximo ao número 374, e como a gente vem acompanhando, está causando bastante congestionamento. A Sete Rio orienta quem puder evitar o bairro das Laranjeiras, seguir por outro caminho, optar ali direto pelos túneis ou então pelo Aterro do Flamengo, pela Orla. Nesse momento são melhores opções. Volto com você.
0: Ok, obrigado. Diogo Bugalho, você ouvinte que quiser participar pelo nosso WhatsApp, o canal está aberto, 997-642-3381 é o número, 997-642-3381. Por enquanto, nessa manhã de sexta-feira, céu parcialmente nublado, 21 graus é a temperatura de momento, pode chover em algum instante aí nas próximas horas. Te convido para acompanhar daqui a pouquinho o nosso papo com a Hanna Silveira, meteorologista, para explicar a previsão para hoje e para o final de semana que está chegando. Já, já.
21: 7:30.
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0: Sexta-feira, 25 de setembro de 2026. O Ministério Público aponta que o Banco Genial identificou que o empresário Antônio Carlos Freixo Júnior, conhecido como Mineiro, e a Entre Investimentos eram alvos de um processo da CVM antes da operação que financiou a compra da distribuidora Terrana, mas seguiu com o negócio mesmo assim. O processo tratava da suspeita de operações fraudulentas no mercado de capitais. Esse mesmo procedimento também envolvia Daniel Vorkário, Banco Master, e terminou neste mês com multas para todos eles. Mais da metade dos eleitores de São Paulo não sabe o número do candidato em quem pretende votar para governador. Segundo pesquisa Datafolha, 52% não souberam responder qual número vão ditar na urna. 40 acertaram e 8 citaram um número incorreto. Entre os eleitores de Fernando Haddad do PT, 60% sabem o número certo. Já entre os que dizem votar em Tarcísio de Freitas do Republicanos, apenas 34% acertaram o número correto. Já entre os que dizem votar em... Esse levantamento ouviu 1.610 pessoas e tem margem de erro de 2 pontos percentuais. Taiwan acusou o líder chinês Xi Jinping de distorcer fatos sobre a situação da ilha durante o encontro com Donald Trump e afirmou que a China é responsável por perturbar a paz e a estabilidade na região. A reação veio depois de Xi Jinping pedir aos Estados Unidos que se oponham à independência de Taiwan e tratem o tema com cautela. Taiwan é um dos principais pontos de tensão entre os dois países, especialmente por causa das vendas americanas de armas à ilha. Pequim considera Taiwan parte do território chinês, enquanto o governo taiwanês rejeita essa posição. No horário de Brasília, 7h33.
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1: Quem está pela ponte Rio-Niterói vai gastar agora 20 minutos, esse é o tempo de travessia no sentido.

0: reduz a velocidade, especialmente ali no trecho da Maré. Quem está pela Brasil tem um carro enguiçado em Olaria. Você vai reduzir também a velocidade por ali, porque tem uma faixa ocupada. O trânsito lento na região no sentido centro agora.
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2: Muito bom dia a você que escolheu ficar sintonizado aqui no Jornal da CBN, amanhã desta sexta-feira, 25 de setembro de 2026, quando também lembramos o Dia do Rádio. E você que estava até agora há pouco acompanhando no seu radinho de pilha o horário eleitoral obrigatório, ou que está chegando agora na programação da CBN, vai ficar mais bem informado, porque a nossa reportagem já está a postos. Vamos a Brasília. Começamos com você, João Rosa. Bom dia.
3: Oi, Milton. Bom dia para você. Bom dia a todos que estão nos acompanhando aqui na CBN. Mensagens extraídas pela Polícia Federal do celular de Daniel Vorcaro mostram uma relação de proximidade entre o dono do Banco Master e o presidente do Senado, Davi Alcolumbre, do União Brasil. Em uma das conversas, Alcolumbre chama Vorcaro de meu amor e afirma que é o seu irmão para a vida toda. As mensagens foram reveladas pela revista Veja. Em 1º de fevereiro de 2025, Vorcaro parabenizou Alcolumbre pela eleição para a presidência do Senado. No dia seguinte, o senador respondeu em tom afetuoso, chamou o banqueiro de meu amor e agradeceu pelo carinho e amizade fraterna. Em outra conversa, no dia 30 de março, Alcolumbre escreveu: sou seu irmão. E em seguida, para a vida toda. Vorcaro respondeu com 5 emojis de coração e disse: e eu o seu, a qualquer tempo, para qualquer coisa. As conversas também mostram Vorcaro combinando a participação de Alcolumbre em uma festa. O banqueiro enviou o endereço do evento e orientou sobre a roupa dos convidados. Abre aspas. Traje todo preto para a festa, hein? Fecha aspas. Em nota, Alcolumbre afirmou que as supostas mensagens não indicam ilegalidade alguma. O presidente do Senado também disse que sabe de onde partiram as falsas acusações e quais seriam os interesses por trás da ofensiva. Alcolumbre afirmou que não vai se intimidar e que pretende buscar dentro da lei o esclarecimento dos fatos e a responsabilização dos envolvidos no que chamou de ataque baixo. Já a defesa de Daniel Vorcaro ainda não se manifestou. Milton.
2: Muito obrigado, João Rosa, que aí acrescentou não só o número de corações na mensagem, sim, porque daí é outra graduação, além daquela que a gente já tinha tratado um pouco mais cedo, irmão, meu irmão, meu irmão, irmãozão, agora meu amor, né? Tem também essa, 4, 3 corações, 5 corações, sim, etc e tal. E agora mais essa aí do All Black?
4: É.
2: É isso?
4: Ainda é um dress code amigável, né? Porque é fácil. Quem não tem aquele pretinho básico de uma festança?
2: Tá certo. Vamos continuar em Brasília? Estamos em contato com o Felipe Igreja. Felipe, vamos falar sobre a situação do Paulo Gonê no Conselho Superior do Ministério Público Federal.
5: É isso, Milton. O Conselho Superior do Ministério Público Federal se reúne hoje a partir das 10 horas da manhã para analisar um procedimento que envolve o Procurador-Geral da República, Paulo Gonê, e sua atuação nas investigações relacionadas ao Banco Master de Daniel Vorcaro. A sessão extraordinária foi convocada para avaliar se existem elementos suficientes para justificar a abertura de uma investigação sobre a conduta do chefe do Ministério Público Federal. O caso surgiu depois que a PF encontrou no celular do ex-banqueiro Daniel Vorcaro mensagens e outros registros com referências a Gonê. Entre os materiais está uma fotografia de abril de 2024 feita em Londres, na qual Gonê aparece ao lado de Vorcaro durante um evento. As informações passaram a levantar questionamentos sobre eventual proximidade entre o procurador-geral e o empresário, o ex-banqueiro investigado no caso Master. Esse procedimento, que será analisado hoje, foi aberto a partir de uma representação feita por deputados do Partido Novo, que pediram que Gonê fosse afastado das investigações relacionadas ao caso do Banco Master. Gonê nega ter relação de amizade ou interesse pessoal envolvendo Daniel Vorcaro. Em manifestação encaminhada ao Conselho, afirmou que não mantém relação de proximidade

0: com o ex-banqueiro e que não há justificativa para a abertura de uma investigação sobre a sua atuação. O procurador-geral também sustenta que o encontro em Londres ocorreu em um evento público com a presença de outras autoridades e convidados. Milton.
1: Muito obrigado, Felipe Igreja, com as suas informações de Brasília, agora que são 7h39.
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0: Bom dia para você, Miriam Leitão.
1: Bom dia, Milton. Bom dia, Cássia. Bom dia, ouvintes da Rádio CBN.
2: Bom dia, Miriam.
0: Miriam, ainda ontem o presidente Lula, no palanque, disse: vamos acabar com as bets. E a expectativa é que a medida provisória que trata do assunto seja publicada, assinada ainda no dia de hoje. Agora, saber exatamente o que vai ser feito, talvez só depois da medida assinada.
1: É, mesmo depois da medida assinada, sabe, Milton? É, porque a gente por uma medida provisória e depois vai tramitar, no, né, a medida provisória precisa ser aprovada ou não. Então, vamos ver depois, nos próximos meses, ao fim da medida provisória, como é que fica o resultado final. A decisão do governo, de fato, é fazer algo muito forte contra as bets e os e todo o jogo, os cassinos online, né, que é o tipo o jogo do Tigrinho, e também as apostas esportivas. E a gente, isso virou um tema de campanha, porque virou um tema do país, virou um tema, eu estava falando ontem aqui com vocês, Milton e Cássia, que virou um problema social, econômico e familiar, pelo tamanho, pela dimensão, por esse vício que foi, está virando avassalador no país. E entra na economia por causa disso, você compromete cada vez mais o orçamento e, mesmo tendo um aumento de renda, os brasileiros vão ficando cada vez mais apertados e com dificuldade na vida econômica. A questão é principalmente social e familiar, né? Tá? Saiu do controle isso. E é bom a gente lembrar, porque virou tema de campanha, e nas campanhas, às vezes, né? Como se diz que numa eleição a primeira vítima é a verdade. Então, os candidatos mentem. Então, quando o senador Flávio Bolsonaro quer jogar a culpa no governo Lula, a gente tem que lembrar, né, o que foi que aconteceu, de fato. Ontem eu falei um pouco aqui. E os fatos são, isso foi aprovado no governo Temer, no final do governo Temer, 6 meses do final do governo Temer. E tinha que regulamentar, até para estabelecer os limites. E essa proposta de regulamentação não foi feita no governo Bolsonaro. Isso foi muito ruim, porque as bets e todo o cassino eletrônico cresceu numa zona sombria, assim, sem qualquer regulamentação, sem qualquer lei, sem qualquer transparência e sem pagamento de impostos. O governo Lula propôs uma regulamentação. Essa regulamentação foi flexibilizada no Congresso. Por exemplo, esse tipo de jogo, tipo o jogo do Tigrinho, foi uma inclusão do Congresso, da Câmara. Quando foi para o Senado, foi derrubado, voltou para a Câmara reestabeleceu. Porque o lobby das bets estava muito forte dentro do Congresso. Essa regulamentação teve um lado bom, porque elas passaram a pagar impostos que elas não pagavam antes, essas empresas, mas, ao mesmo tempo, o que se entende agora é que, mesmo regulamentadas, elas estão destruindo, estão fazendo um desequilíbrio nas famílias brasileiras, na vida social e econômica, então precisa fazer algo. Como o país vai lidar com isso? Quer dizer, há 9 dias da eleição, o presidente Lula baixa essa MP. A gente vai entender os contornos quando ela for divulgada, né, Cássia? Mas depois tem também a tramitação no Congresso, onde as bets são muito fortes.
2: Exatamente. Já se sabe que não vai ser uma batalha simples se, de fato, o presidente fizer esse anúncio, como está previsto hoje, de proibir integralmente essa operação aqui no Brasil. Tem um detalhe que veio a público em relação àquela questão de ajudar famílias que tenham se endividado com bets, né? Ontem se falava de um jeito mais vago, de devolver o dinheiro para essas famílias. Aí agora já tem uma informação um pouco mais clara, que seria criar um programa de alívio financeiro para recomprar as dívidas antigas dessas famílias. Então não seria algo tão simples e tão automático, até porque seria impossível de simplesmente devolver o dinheiro para quem se endividou, né, Miriam?
1: Essa compra de dívidas antigas limpa também o balanço dos bancos. As dívidas antigas, os bancos já colocaram em provisão. Mas esse endividamento que hoje está infelicitando tantas famílias é um endividamento recente. Não são dívidas de 4 ou 5 anos, né? É mais recente. tem o problema do endividamento, que fizeram dois desenrola e não se desenrolou totalmente. Uhum. Né? Então, vamos ver como é que é esse programa. Os dois candidatos com mais intenção de voto estão propondo alguma medida. Se o governo Lula fizer uma proposta que envolva um custo fiscal, talvez não possa ser feito agora. Então, ele pode até prometer, mas ele não pode fazer agora, tão perto da eleição. Tem também a legislação eleitoral. Assuntos muito complexos, mas, enfim, contra as bets e os cassinos eletrônicos, os cassinos online, vamos ver como é que vai ser a medida. Que tem que ter contenção, tem que ter contenção. Não sei de que forma o país vai lidar com isso.
0: Muito obrigado, Miriam. Bom dia para você.
1: Bom dia.
2: Bom dia. 7h46.
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3: 7h47.
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2: 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Paulo Matos está chamando para nos atualizar sobre o trânsito no Rio. Diga aí, Paulo.
17: Digo sim, Fred, ainda falando das ruas das Laranjeiras, lembrando que o afundamento de pista ainda está interditando parcialmente a via, o movimento está complicado em ambos os sentidos. O ouvinte que está nos acompanhando pelo Globoplay e pelo canal oficial do YouTube está acompanhando as imagens desse trecho, o trânsito segue bem carregado por lá. Aliás, está piorando também o viaduto Sanilé. Você que está seguindo em direção ao centro do Rio já encontra muita lentidão, inclusive já reflete também pela Borges de Medeiros. E as pessoas têm um panorama um pouco melhor na saída da Lagoa, pode servir até de alternativa para você que está fazendo esse caminho para a região central da cidade. Elevado da Avenida Paulo de Fontaine, segue lentidão no acesso pela Praça da Bandeira, no sentido Lagoa. O mesmo está acontecendo ali pelo viaduto 31 de março, com lentidão principalmente na chegada ao Catumbi. Melhora mais à frente no acesso à galeria rumo às Laranjeiras. Fred.
2: Ok, obrigado, Paulo.
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2: Vamos voltar a falar de eleição. Estamos a 9 dias do primeiro turno e as campanhas continuam nas ruas do Rio de Janeiro. Os candidatos ao governo do estado pedindo voto para o eleitor. E o Pedro Bonnenberg vai trazer os detalhes da agenda do dia. E aí, Pedro, bom dia para você.
19: Fala, Fred. Bom dia para você, querido, a todos os nossos ouvintes. Agora a contagem é regressiva, né, Fred? 9 dias, dá para ir contando nos dedos. Vamos juntos nessa jornada. Vamos começar pelo Eduardo Paes, do PSD. Hoje ele tem uma agenda de visita a obras do terminal BRT de Santa Cruz. 3 da tarde é o compromisso dele. O Douglas Ruas, do PL, estará ao lado do senador e candidato à presidência do PL, Flávio Bolsonaro, hoje, numa formatura de soldados da Polícia Militar do Rio de Janeiro. Eles se encontram hoje pela manhã e devem ter agenda ao final de semana também aqui no Rio de Janeiro. O garotinho do Republicanos também tem alguns compromissos pela manhã. Ele passa pelo calçadão de Campo Grande e depois tem carreata também ali na região de Campo Grande. William Siri, do PSOL, participa hoje de um evento ao lado de Mônica Benício, candidata ao Senado, e de outros correligionários do partido. Coronel Busnello, do Missão, não divulgou ainda compromissos para esta sexta-feira. O André Marinho, do Novo, faz panfletagem em Santa Cruz hoje e à noite lança a campanha de aliados. Ciro Garcia, do PSTU, tem uma sessão de fotos marcada à tarde na Gávea. Juliette Pantoja, da UP, e o Luan Monteiro, do PCO, ainda não divulgaram compromissos para essa sexta-feira, Fred.
2: Ok, obrigado, Pedro. Vamos seguir acompanhando aí as declarações dos candidatos nessa sexta. São 7 horas e 52 minutos agora.
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2: Rana Silveira já está pronta para conversar com a gente. Tudo bem com você, Rana? Bom dia.
10: Olá, Fred. Bom dia para você e bom dia para todos os nossos ouvintes.
2: E aí, na sexta, a Rana prepara aquele pacotão de informações para o final de semana todo. Todo mundo quer saber, né? Sexta, sábado e domingo, que dia vai dar para aproveitar? O sol vai sair, não vai? Vai chover? Começar por hoje, Rana. Hoje a gente tem algumas aberturas de sol ao longo do dia aqui no Rio, não é isso?
10: Exatamente, Fred. É um dia bem de transição, né? A gente teve dias nublados, chuvosos aí nessa semana. E aí agora o tempo já começa a mudar novamente. Então hoje, sexta-feira, a gente já começa a ter algumas aberturas de sol. A quantidade de nuvens ainda é significativa, ainda não vai ficar aquele dia ensolarado, mas a gente já começa a ver o sol aparecendo ali entre as nuvens e é o que vai também facilitar a elevação das temperaturas. Ontem, mais uma vez, nós chegamos ali por volta dos 22 graus aqui na cidade do Rio. Para hoje, já esquenta um pouquinho, 28 graus. E dá até uma sensação de abafamento, porque a umidade ainda está alta e a quantidade de nuvens acaba contribuindo para essa sensação de tempo mais abafado. E esse tempo abafado também pode fazer com que a chuva retorne mais lá para o fim do dia. E é principalmente no interior do estado. A gente pode ter algumas pancadas de chuva acontecendo ali entre a tarde e a noite. São pancadas de chuvas isoladas e passageiras. E aí, por isso, a gente não espera aqueles grandes volumes que a gente observou principalmente na quarta-feira. Agora, na Costa Verde, região metropolitana e também região dos Lagos, Norte, Fluminense, também tem essa previsão de chuva, mas com uma chuva com volume um pouco menor do que nas outras áreas. De qualquer maneira, para quem está saindo de casa agora, ainda não dá para deixar o guarda-chuva em casa, porque na sua volta para casa você pode encontrar chuva aí no seu caminho. O aviso de ressaca já acabou na última madrugada. Mas hoje, sexta-feira, a gente ainda vai perceber um mar muito agitado. A altura das ondas diminuiu, por isso não está mais dentro dessa categoria de ressaca, mas as ondas estão ali em torno dos 2 metros de altura, uma condição ainda de mar bem agitado para essa sexta-feira, Fred.
2: Na capital pode ter então um pouquinho de chuva na volta para casa, né?
10: Exatamente, aqui na cidade do Rio a gente pode ter essa chuva acontecendo ali mais pro fim da tarde, também no período da noite, chuva que varia ali entre fraca e moderada intensidade. Não esperamos volumes muito elevados, mas vale deixar o guarda-chuva ali dentro da bolsa.
2: Amanhã é sábado de sol?
10: Sábado com sol aqui no Rio de Janeiro, aí sim, o sol aparece com mais força, o predomínio realmente é de um sábado mais ensolarado. A temperatura sobe mais um pouco, a previsão é de 32 graus. E aí eu sei que tá todo mundo já naquela expectativa, e a praia? Pois é, se hoje, sexta-feira, o mar tá agitado, no sábado a altura das ondas diminui bem mais, fica ali em torno de 1 metro de altura, então para quem quer aproveitar esses 32 graus, eu sei que não é uma temperatura tão alta. Mas na atual conjuntura, qualquer 30 graus já está ajudando, já está incentivando a galera a ir para a praia. Então, quem for para a praia vai encontrar um mar mais tranquilo. Ainda assim, sempre deixo aquela dica. Se orienta ali pela sinalização dos guarda-vidas, onde dá para a gente tomar aquele banho de mar mais seguro. Mas, no geral, a gente não tem previsão de chuva aqui no estado, exceto as áreas mais ao norte do estado, que ainda podem começar o dia com alguma chuva fraca e isolada, mas nada muito significativo. Por lá, o sol também vai aparecer mais ao longo do dia.
2: A gente tem mais um final de semana de agenda cheia aqui no Rio, agenda cultural, semana de arte, Rio Gastronomia. No domingo, expectativa grande lá para a NFL, no estádio do Maracanã, futebol americano. E aí, no domingo, Hanna, esse cenário aí deve mudar ou o sol do sábado vai continuar?
10: Olha, muda um pouquinho ali no domingo, Fred. Vai ter uma frente fria que vai passar bem alto mar. Ela não vai trazer grandes mudanças. Mas comparando com o sábado, principalmente, o domingo já deve ter um pouco mais de nuvens. E aí, por isso que a temperatura até cai um pouquinho. Cai para 29 graus aqui no Rio. No geral, a gente não tem previsão de muita chuva quando a gente fala aqui da cidade do Rio, mas à noite a gente pode ter alguns chuviscos, chuva fraca, porque entra um pouquinho mais de umidade. Agora, região serrana, região de Resende, Volta Redonda, em Valença, no domingo pode voltar a ter aquelas pancadas de chuva isoladas, justamente porque entrou mais umidade, a gente tem mais calor na atmosfera, podem acontecer essas pancadas. Agora, na cidade do Rio, a expectativa realmente é só de uma chuva fraca ali entre a noite de domingo e a madrugada de segunda-feira.
2: Hanna, dá para trazer rapidinho um spoiler da semana que vem?
10: Dá sim, Fred. Olha, vai voltar a esquentar ali na segunda, terça e quarta-feira, principalmente, tá? Nesses três dias, a expectativa é de pouca chuva aqui no estado. Quarta-feira é dia de pré-frontal, então já separa aquela roupa mais fresquinha, porque a previsão inicial é de 37 graus aqui na cidade do Rio. Depois o tempo muda.
2: Tá certo. Tá falado, Hanna. Bom final de semana pra você. A gente volta a conversar na segunda. Tchau, tchau.
10: Tchau, tchau, Fred.
2: Essa é a Hanna Silveira, nossa meteorologista, com a previsão do tempo.
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0: Muito bom dia para você, Marcelo D'Agosto.
1: Bom dia, Milton. Bom dia, Cássia. Bom dia, ouvintes.
2: Bom dia, Marcelo.
0: Quando nós estamos conversando aqui, nós estamos aguardando um suposto gol do Brasil. Você já ouviu falar em suposto gol?
1: Não, nunca ouvi.
0: Pois é, então... que o árbitro deu... Quer dizer, o árbitro não, saiu o gol, o Estevão fez aos 45 do primeiro tempo, e aí todo mundo comemorou, fez a festa e de repente o VAR descobre uma falta em algum momento do lance. Então virou um ex-gol, agora não é mais nem suposto gol, é ex-gol. Não foi
1: ex-gol
0: gol do
1: Brasil. Ex-gol é boa, gostei também.
0: Segue a 0-0. Vamos lá, vamos para a economia. Diz aqui o Augusto... Porque, ao contrário dos Estados Unidos, por aqui se fala tão pouco em investimentos em títulos prefixados. No Tesouro Direto são poucas opções do Tesouro Prefixado. Investir com taxas prefixadas é ruim?
1: Olha, Augusto, são duas razões principais. A primeira é que a taxa de juros aqui varia muito, ao contrário dos países desenvolvidos de uma forma geral, né? Para ter ideia, nos últimos 5 anos, a taxa Selic variou da mínima de 6% até a máxima de 15% ao ano. E a inflação teve um pico quando chegou a 10%, mas na média ficou em 5% ao ano nesse período. Hoje, a Selic está em 13,75% ao ano e praticamente em toda reunião do Comitê de Política Monetária, o Banco Central muda a taxa de juros. Tem as razões econômicas que justificam o Banco Central mudar frequentemente a taxa de juros, mas a consequência é que essa dinâmica aumenta muito a incerteza do investimento em títulos prefixados, porque é difícil saber se você está fazendo um bom ou um mau negócio. E aí entra a segunda razão, que é o atual sistema de tributação das aplicações financeiras de renda fixa, porque para pagar o mínimo de imposto, o investidor precisa esperar 2 anos para sacar a aplicação. E isso acaba estimulando as aplicações atreladas ao CDI ou indexadas à inflação, fora que os títulos isentos também são atrelados aos juros de curto prazo ou ao IPCA. Então, em resumo, apesar do investimento prefixado ser de uma certa forma menos arriscado, né, porque você sabe exatamente quanto vai ganhar, os incentivos maiores são para investir em aplicações como o Tesouro Selic ou o Tesouro IPCA.
0: Perfeito, muito obrigado e até mais.
1: Até mais, um abraço, bom fim de semana a todos.
2: Bom fim de semana, Marcelo.
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0: sexta-feira, 25 de setembro de 2026. Mensagens obtidas pela Polícia Federal indicam que a lobista Roberta Luxinger, o filho do presidente Lula, Lulinha, e o então chefe de gabinete, Marco Aurélio Santana Ribeiro, conhecido como Marcola, atuaram nos bastidores para ajudar a Unigel a fechar um contrato com a Petrobras. Segundo o inquérito, Roberta negociou uma consultoria para viabilizar um acordo com a estatal e buscar financiamento de R$500 milhões no BNDES. O acerto previa um pagamento de R$100 mil à lobista, além de outros R$25 milhões, caso o financiamento fosse aprovado. Em um ano, um diretor da Unigel repassou R$1.260.000 a Roberta. As conversas também mostram Lulinha em contato com o diretor da Unigel e Marcola discutindo movimentações dentro do governo para tratar do negócio. O contrato entre Unigel e Petrobras foi assinado em dezembro de 2023. A Petrobras afirma que nenhum integrante da diretoria tratou do assunto com os três. A ex-vereadora do Rio de Janeiro, Verônica Costa, afirmou ser vítima de um erro da justiça depois de ser presa na noite de ontem. Condenada a 10 anos e 8 meses de prisão por tortura contra o ex-marido, ela contestou a decisão e disse que não é bandida, marginal, homicida ou corrupta. Verônica foi presa em Petrópolis depois do esgotamento de recursos. Segundo a Polícia Civil, ela era considerada foragida desde quarta-feira e teria trocado de carro pelo menos 4 vezes antes de ser localizada. No horário de Brasília, 8:03.
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1: Informações atualizadas do trânsito para o motorista que está nesse momento pela linha amarela no sentido Barra da Tijuca. Você vai encontrar lentidão da Maré até Bom Sucesso, entre Del Castilho e o Engenho de Dentro, e também da altura da Avenida Jeremário Dantas até a chegada à Avenida Ayrton Senna, na Barra. No sentido Fundão, o trânsito tem problemas no trecho entre a Freguesia e a entrada do túnel da Covanca e também de Del Castilho até a altura da Avenida Brasil. Quem está pela Barra, Avenida Lúcio Costa, tem problemas no sentido São Conrado, na altura do retorno. As condições são boas no sentido contrário, quem segue em direção ao Recreio. Na Avenida das Américas, tem lentidão, principalmente no sentido São Conrado, desde a altura do BRT Américas Parque até o BRT Bosque da Barra. Também retenções o motorista vai encontrar agora no trecho do Barra Shopping. No sentido Recreio, as condições são melhores. Já na Avenida Ayrton Senna, o trânsito tem boas condições nos dois sentidos da via. Movimentação um pouco mais lenta ali na altura do Via Parque.
2: 8 e 5.
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4: Muito bom dia a você que escolheu ficar mais bem informado ouvindo o Jornal da CBN na manhã desta sexta-feira, dia 25 de setembro de 2026, dia do rádio. E nós estamos no intervalo do amistoso entre Austrália e Brasil. Jogo iniciado por volta de 7 da manhã, 7 e 10 da manhã, para ser mais preciso. Partida amistosa, sob o comando de Ancelotti, e que segue 0-0. Apesar de uma suspeita de gol, que o Guilherme Pradella conta pra gente porque foi anulado. Partida no intervalo, como está o Brasil, Pradella?
5: É isso, Milton. Já temos quase 6 minutos de intervalo de jogo lá no Queensland Country Bank, estádio que fica na cidade de Townsville, no nordeste da Austrália. Segue, por enquanto, Brasil e Austrália 0-0, primeiro amistoso da seleção brasileira após a disputa da Copa do Mundo. Um primeiro tempo que o Brasil não foi bem. Dá para dizer que o Brasil não foi bem, apesar de ter finalizado mais e ter mais a posse de bola. Foi 56% de posse para o Brasil, 7 finalizações da seleção brasileira, e 3 no gol. A seleção australiana, no entanto, teve chances mais claras, principalmente com o Iran Kunda, quando aos 7 minutos finalizou de fora da área e obrigou o Hugo Souza a fazer uma boa defesa. Tivemos também até os 15 minutos, mais ou menos, a Austrália pressionando mais. Depois, a partir dos 20 minutos, o Brasil começou a ter um pouco mais de posse de bola, fazer muito lançamento para buscar a velocidade do Hendrick, do Estevão, do Vinícius Júnior. Existiu ali uma ou outra alternativa, uma outra finalização que o Brasil teve com um pouco mais de perigo, finalizações principalmente de fora da área. A principal chance do Brasil foi aos 37 minutos com um chute do Rafinha, depois de um bom contra-ataque puxado pelo Vinícius Júnior. E aí vem esse lance citado por você, viu, Milton, que foi o gol anulado do Brasil com o Estevão. O Brasil recupera a bola no campo de ataque com o Bruno Guimarães para cima do Soltar. Aí o Estevão tabela com o Hendrick e finaliza com a perna direita para o fundo do gol. Mas aí o árbitro da partida, o japonês Ryo Tanimoto, um árbitro de 40 anos, FIFA desde 2022, ele vai para o árbitro de vídeo e vê uma falta do Bruno Guimarães, me parece que um pisão no pé do Soltar na origem do lance, e aí ele marca a falta. Então esse gol, que foi marcado aos 45 do primeiro tempo, acaba sendo anulado. O jogo ficou parado aí um minutinho mais ou menos para essa revisão de VAR, depois teve uma parada de quase 4 minutos por conta de um choque de cabeça entre jogadores, mas só teve 2 minutos de acréscimo. O juizão não estava querendo muito o jogo, não. Então segue empatado, por enquanto, o primeiro amistoso da seleção brasileira depois da Copa do Mundo contra a Austrália, 0-0. Já são 7, quase 8 minutos de intervalo. Agora, no intervalo, viu, Milton, o Brasil pode mexer até 11 vezes. Então a gente pode ter agora, nesse intervalo, uma nova seleção brasileira para esse segundo tempo.
4: Bom, valeu, obrigado, Pradella. Até mais. 8 e 8.
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0: Bom dia para você, Lauro.
1: Bom dia, Milton. Bom dia, Cássia. Bom dia, ouvintes.
2: Bom dia, Lauro.
0: Lauro, existe uma divisão dentro da equipe de campanha do presidente Lula em função desta lei das bets?
1: Pois é, Milton. A eleição chega nessa última semana com algumas fissuras internas no alto comando da campanha do Lula. São divergências que estão patentes para quem acompanha de perto os debates internos sobre os rumos da campanha, sobre o marketing da campanha. O que a gente vê ali é, sobretudo, duas visões sobre vários temas, duas visões distintas que, se a gente for simplificar, são manifestadas nas reuniões do núcleo duro da campanha pelo presidente do PT, o Edinho Silva, e pelo chefe da SECOM, o ministro Sidônio Palmeira. Tem muita discordância de pontos de vista, de que caminho seguir, e eu vou dar dois exemplos aqui que acabam se misturando. Um deles é exatamente sobre a MP das Bets, que vai ser anunciada pelo Lula hoje, às 5 da tarde, em São Paulo. É uma medida provisória que, na campanha, tem como objetivo ser uma espécie de motor que foi criado para ajudar os números do Lula nas pesquisas nessa reta final do primeiro turno. A MP das bets, como ela está prevista para ser anunciada hoje, é para acabar com as bets, que foi a frase que o Lula disse, aliás, anteontem, no evento no Rio de Janeiro. Essa MP, Milton e Cássia, ela é defendida pelo Sidônio Palmeira como uma estratégia de choque, que renderia pontos para o Lula no confronto com o Flávio Bolsonaro. Ou seja, a ideia é acabar de uma vez por todas, com as bets, para tentar, por exemplo, virar, sobretudo, o voto das mulheres, que pelas pesquisas são as que mais criticam as bets. Os homens são mais dependentes das bets, mas as mulheres sofrem um impacto social e familiar maior. Esse é o raciocínio político. Bom, já o Edinho, presidente do PT, acha que extinguir as bets, extinguir as apostas online imediatamente é um erro. Nas reuniões internas de campanha, ele defendeu que a mexida nas bets deveria ser por meio de um projeto de lei enviado ao Congresso e que, mesmo se a decisão fosse por fazer via medida provisória, que ela tivesse um prazo para começar a vigorar. O Edinho tem receio do tumulto que essa MP possa causar já nesse fim de semana no futebol brasileiro, justamente a uma semana da eleição. Ele acha que pode causar um tumulto desnecessário e de impacto imprevisível nesse momento que é chave no processo eleitoral. Mas, salvo se o Lula mudar de ideia de última hora, essa decisão de acabar com as bets imediatamente é o que vai acontecer. Mas a MP das bets, Milton e Cássia, não é o único tema que divide o Edinho e o Sidônio nesse momento da campanha. O Edinho, por exemplo, acha que o marketing da campanha, que foi todo, na verdade, uma estratégia do Sidônio, o marketing da campanha deveria apelar para o mote da mudança. Pode parecer estranho, contraditório, um candidato da situação como Lula falar em mudança, mas aí tem duas coisas interessantes que cabe dizer. Primeiro, é que as pesquisas mostram que o brasileiro quer mudanças. E, em segundo lugar, um candidato da situação apostar na mudança no marketing eleitoral dele não é exatamente uma novidade em termos de Brasil e muito menos em termos de PT. Em 2014, a campanha da Dilma à reeleição fez exatamente isso, quando o João Santana, que era o marqueteiro da vez, criou o slogan "Mais mudanças, mais futuro", que foi o principal slogan da campanha da Dilma. Até o jingle dela mexia com essa ideia. O título do jingle era "Não deixe a mudança parar", e foram ali peças centrais nessa estratégia da Dilma na televisão e no rádio. Bom, ao menos até agora, não há qualquer sinal de que vai mudar o atual slogan, que, para quem não se lembra, eu mesmo não me lembrava e tive que recorrer ao Google, o atual slogan, que é Brasil pronto para mais. Esse cenário que eu tracei aqui, Milton Cássia, resume um pouco esse momento tenso da campanha do Lula nos bastidores nessa reta final.
2: Não é uma decisão simples de se tomar, nem uma medida fácil de implementar essa MP, né, Lauro?
1: A MP, na verdade, está destinada a causar muito barulho, Cássia, porque você, e aí é um dos receios do Edinho que eu citei aqui, você já tem ali várias das bets que patrocinam a maioria esmagadora dos clubes da Série A e B do Campeonato Brasileiro, já notificaram os clubes que elas vão romper imediatamente o contrato que tem com os clubes e aí você pode causar um abalo financeiro para vários desses clubes. Com certeza, por exemplo, Flamengo e Palmeiras podem sobreviver muito bem sem as bets. Outros clubes terão que ter um período de adaptação. Talvez por isso que o Edinho imaginou que uma MP dessa, para começar a vigorar, tivesse ali, precisasse de um tempo para o futebol brasileiro se adaptar. E você pode imaginar confusão no futebol brasileiro na semana de eleição, não é exatamente uma boa notícia para um candidato lidar com isso nesse momento final.
0: Muito obrigado, Lauro. Bom dia para você.
1: Bom dia para você, Milton, para você também, Cássia, para os ouvintes. Um bom fim de semana e até segunda.
2: Até segunda. Bom fim de semana, Lauro.
0: 8h15.
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5: A quinta edição do Women Inventory, realizado nos dias 15 e 16 de setembro, reuniu cerca de 100 mulheres para debater inovação, inteligência artificial e empreendedorismo feminino. Organizado pela Apex Brasil e pelo Global Corporate Venturing, com apoio da ABVCAP, o encontro destacou a liderança feminina em decisões de investimento e deu visibilidade a startups lideradas por mulheres, fortalecendo pontes, ampliando diversidade e impacto nos negócios. 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
2: 8h17.
8: 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Informações atualizadas com Paulo Matos. Diga, Paulo.
9: Sim, Fred, agora destaco a linha amarela. O movimento já começa a piorar em direção ao fundão entre Del Castilho e altura de Bom Sucesso. Na pista contrária, está bem pior, inclusive. Panorama complicado entre a própria altura de Bom Sucesso até o trecho de Água Santa. Mais à frente, na chegada de Jacarepaguá, perde tempo já o motorista a partir do acesso pela estrada do Pau Ferro. Portanto, a melhor escolha para ambos os sentidos é José do Patrocínio. Você que sai de Jacarepaguá pela autoestrada Grajaú-Jacarepaguá, até que está encontrando boas condições eleições até o momento. Quem chega a Teodoro da Silva mais à frente, dificuldade até o trecho da Gonzaga Basta. A diferença é que melhora mais à frente no acesso para Pereira Nunes, que é a alternativa comparada com a professora Manuel de Abreu nesta manhã de sexta-feira. Por lá, observa lentidão até pelo menos a chegada Felipe Camarão e também ao longo da Avenida Rei Pelé, já começando na altura do estádio. Saindo da Grande Tijuca também, o ouvinte da CBN tem a alternativa de seguir tanto pela São Francisco Xavier para acessar mais à frente o Tom Beltrão ou então a Rua Doc Lobo já pelo largo da segunda-feira, Fred.
8: Ok, obrigado, Paulo.
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8: Bom de bola, tudo bem? Bom dia.
21: Bom dia, Fred. Bom dia, amigos da CBN.
8: Seleção brasileira está em campo agora, Edson. Acabou de começar o segundo pois tempo é, com a Austrália, né?
21: Pois é, são 5 minutos do segundo tempo, 0-0 marcador. Tivemos no primeiro tempo aquele gol marcado pelo Estevão, depois de uma bela tabelinha com o Endrick, né? É, reativando aí uma jogada que eles já faziam no Palmeiras, na época em que eles jogaram juntos no Palmeiras, mas o gol foi anulado porque lá na origem da jogada, aquela velha história, houve uma falta. Então agora já são 5 minutos do segundo tempo, 6 minutos agora, 0 para o Brasil, 0 para a Austrália. E é o primeiro jogo do novo ciclo da seleção brasileira para a Copa do Mundo de 2030, a Copa que será na Espanha, Portugal e Marrocos. E a seleção brasileira, ela está jogando contra a Austrália, que é a 28ª colocada no ranking da FIFA. Mas aqui no futebol local, Fred, o Botafogo recebeu sorrindo um estudo do órgão Observatório do Futebol sobre valores de jogadores abaixo de 21 anos. E o Botafogo tem 3 jogadores nessa relação: o Montoro, o Kadir e o Guinho. E juntos, esses 3 jogadores hoje estão valendo mais de 400 milhões de reais, o que é uma boa notícia para o Botafogo. O Flamengo teve a confirmação do local do seu jogo com o Estudiantes de La Plata pela semifinal da Libertadores da América no dia 15 de outubro. O jogo será realmente em La Plata, no estádio que é o estádio normal do Estudiantes, então na casa do time argentino. Essa indefinição estava acontecendo por causa do local do setor de visitantes, né, para a torcida do Flamengo. O Fluminense está de olho muito vivo numa participação hoje, quem sabe, do jogador Martinelli nesse amistoso, que tem agora exatos 7 minutos do segundo tempo, 0 para o Brasil, 0 para a Austrália. Martinelli, que foi convocado pela primeira vez para a seleção brasileira, e se jogar bem pode consolidar uma posição para as próximas convocações. No Vasco da Gama, o folgão do Vasco de 4 dias acabou ontem, e o técnico Pedro Emanuel finalmente ele terá tempo para treinar convenientemente os seus jogadores. O Vasco vive com o seu técnico a rotina de 2 jogos por semana, e por falta de tempo, veja você, Fred, o técnico, o Pedro Emanuel, ele passa instruções e informações para os jogadores por meio de vídeos. É o chamado rede social training, que agora vai acabar com essa possibilidade de aproximadamente 2 semanas de treinamento do Vasco, e aí treinamento presencial mesmo, Fred.
8: É isso aí. Enquanto essa data FIFA interminável, né, continua rolando, o torcedor aqui no Rio tem que se contentar com o futebol americano no Maracanã no domingo, né? A gente vai ter NFL lá.
21: É isso aí, Fred.
8: Com casa
21: cheia. Eu soube que você já comprou o seu ingresso, né? Ah. Seu ticket.
8: Não, vou ver de longe, vou ver de casa. Até porque eu não entendo nada de futebol americano. Não sei você. É isso. Valeu, bom de bola. Bom dia, bom fim de semana pra você.
21: Bom, 8 minutos, 0-0 ainda, Brasil e Austrália, Fred.
8: Esse é o nosso Edson Mauro. Assim que sair gol, a gente informa aqui pro ouvinte do Jornal da CBN. São 8 horas e 26 minutos agora. Vamos mudar de assunto, falar do noticiário policial. O Diogo Galho está chamando com informações de uma série de operações que acontecem nessa manhã aqui no Rio, né, Diogo?
1: Sim, Fred, a PM informou que desde as primeiras horas dessa sexta está fazendo diversas ações para combater grupos criminosos que atuam nas zonas norte e oeste da capital e também na Baixada Fluminense. Entre os objetivos estão reprimir as facções responsáveis por disputas territoriais, a exploração de serviços, os roubos de veículos e cargas, além de remover também barricadas. Na comunidade do Caju, a gente falou mais cedo, houve confronto, um homem acabou baleado e morreu, um suspeito, de acordo com a polícia. Por lá foi apreendido um fuzil, uma pistola e também drogas. Na Zona Oeste, a polícia atua nas comunidades Vila Aliança e Senador Camará. Em Senador Camará, os policiais também apreenderam um fuzil com carregador, granada, enfim, são algumas das operações que a gente tem por aqui. Logo mais a gente volta a falar desse assunto, porque também tem outras, Fred.
8: Ok, obrigado, Diogo. 8h27. Paulo Matos tem atualizações do trânsito, né, Paulo? A gente daqui a pouquinho tenta o contato com o Paulo, e enquanto isso eu vou te informando que na ponte Rio-Niterói o tempo de travessia agora está em 20 minutos, motorista que segue em direção ao Rio perde muito tempo, principalmente no trecho dos acessos até o Mucanguê, no sentido Niterói. 13 minutos é o tempo que você vai gastar agora. Nas vias expressas, quem circula pela Avenida Brasil, pontos de retenção no sentido centro da cidade, principalmente de Ramos a Bom Sucesso. Motorista também na área do Caju encontra um pouquinho de problema. Tem um ônibus pegando fogo ali na Transolímpica. O motorista vai encontrar dificuldades porque está temporariamente interditado o túnel Calbi Peixoto no sentido Avenida Brasil por conta desse incêndio. Tem lentidão ali na estrada do Outeiro, na altura da estrada do Outeiro, da Transolímpica. Essa ocorrência vai causando dificuldades para o motorista que passa pela região. A gente daqui a pouquinho volta com outras informações do Rio. Daqui a pouquinho volta a acionar o Paulo Matos para trazer detalhes atualizados do trânsito para você.
2: 8h28.
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23: 8:30.
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0: sexta-feira, 25 de setembro de 2026. O Supremo Tribunal Federal identificou uma tentativa inédita de fraude de manipulação de inteligência artificial em um processo relatado pelo ministro Cristiano Zanin. Segundo o STF, os fraudadores inseriram comandos ocultos em duas páginas de um documento para tentar obter uma resposta positiva de sistemas de inteligência artificial que pudessem ser usadas para ler o processo. Os trechos estavam em letras brancas, tamanho reduzido e com palavras fragmentadas para dificultar a identificação. A tentativa não teve efeito porque o gabinete de Zanin não utiliza IA para análise ou fundamentação de processos. O ministro aplicou multa de 2 salários mínimos e enviou o caso à AB e ao Ministério Público Federal. O TikTok tem sido utilizado por criminosos para promover a venda de conteúdo de abuso sexual infantil no Telegram. Um levantamento do G1, que monitorou mais de 30 perfis por semanas, identificou códigos usados nos comentários para driblar a fiscalização e direcionar interessados para canais onde o material é comercializado. O portal localizou pelo menos 35 links que levavam a esse tipo de conteúdo. Os pagamentos eram feitos por criptomoedas ou Pix, com pacotes vendidos a partir de R$ 10. O TikTok afirma que remove rapidamente essas publicações e bane as contas envolvidas. O Telegram diz que proíbe esse conteúdo e que já excluiu mais de 300 mil grupos e canais relacionados neste ano. O presidente da Ucrânia, Volodymyr Zelensky, afirmou que Donald Trump deu a aprovação final para que o país produza mísseis Patriot. O sistema de defesa é usado contra ataques aéreos e é considerado o mais avançado do mundo. A Ucrânia enfrenta dificuldades para repor os estoques depois de anos de ataques russos. Zelensky também disse que os Estados Unidos propuseram uma reunião trilateral em nível técnico com Ucrânia e Rússia nos Emirados Árabes. No horário de Brasília, 8h32.
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0: Paulo Matos com informações do trânsito. Diga aí, Paulo.
1: Digo sim, Fred, de olho ainda na Avenida Brasil, o movimento piorou em direção ao centro, agora a dificuldade já acontece a partir do trecho de Irajá. Linha Vermelha também não está tão diferente assim, pelo contrário, lentidão também começando a partir do Jardim América, vai assim até a chegada ao Caju. Lembrando que a saída da Zona Norte pode ser feita pela Leopoldo Bulhões, sem problemas também na Senador Bernardo Monteiro mais à frente e também na chegada a Visconde de Niterói, que é a alternativa comparada com a Avenida Rei Pelé na saída da Zona Norte no momento, Fred.
0: Ok, obrigado.
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0: O motorista que quiser participar, mandar relato do trânsito, o número do WhatsApp é o 997642381, 997642381. Nesse momento, 22 graus temperatura no Rio.
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0: segue entre os países de alta desigualdade. E essa desigualdade pesa sobre as oportunidades de estudo, trabalho e renda. No último capítulo da série 50 Debates para o Brasil, vamos discutir como reduzir esse abismo e ampliar a mobilidade social. Nós convidamos para esse debate Vladimir Maciel, coordenador do Centro Mackenzie de Liberdade Econômica, e Ana Helena Altenfelder, presidente do Conselho de Administração do SEMPEC e integrante do Pacto Nacional pelo Combate às Desigualdades. Vladimir Maciel, muito obrigado pela gentileza de ter aceitado o nosso convite. Bom dia.
1: Muito obrigado, Milton. Bom dia. É um prazer estar aqui com vocês.
0: Ana Altenfelder, muito obrigado também pela sua gentileza de ter aceitado participar desse debate. Bom dia.
2: Bom dia, Milton. Bom dia a todos e todas. Eu que agradeço o convite.
0: E conforme o combinado, serão feitas duas perguntas pela Cássia e por mim a cada um de vocês, e vocês terão até 2 minutos para cada uma das respostas. Começo com você, Vladimir Maciel. O crescimento econômico pode melhorar a vida de quem está na base da sociedade. Agora, que condições são necessárias para que essa melhora chegue também às famílias mais pobres e reduza realmente a desigualdade?
1: Então, Milton, é um ponto importante a gente entender que o crescimento, para ele ser efetivo, ele tem que ser favorecido, tá? Para que haja inclusão produtiva. O que é favorecido? Você precisa ter uma economia do país que ela seja o mais flexível e livre possível para que as pessoas possam entrar dentro do mercado de trabalho, possam produzir e possam trocar, tá? Infelizmente, o Brasil, se a gente compensa os indicadores de liberdade econômica dos países, a gente está numa posição muito ruim, tá? A gente está em torno aí, em termos de tamanho de economia, uma economia que está girando perto da 10ª economia do mundo, mas as nossas posições, dependendo do indicador, eu vou pegar do Instituto Fraser lá do Canadá, a nossa posição é 87 no relatório do ano passado, que por enquanto é o mais recente divulgado. Tá? Então a gente tem um abismo aqui. O que significa isso? Que é difícil você produzir, você empreender, você conseguir realizar suas transações. De fato, ter uma economia de mercado que funcione de forma plena. E o que é funcionar de forma plena, tá? A economia de mercado, na história da humanidade, é a que garantiu a maior saída de pessoas da pobreza, tá? Então, eu vou dar um exemplo, né? A gente fala muito da China. Mas a China, até 77, era uma economia que não permitia ter liberdade econômica nenhuma. E a partir de 77, né, com Deng Xiaoping, ela começa, obviamente, com o seu jeito chinês de ser, então não é toda a economia, são 13 áreas administradas especiais, e se permitiu que houvesse livre mercado. E, bom, e a China sai de uma posição que ela era mais pobre que o Brasil e hoje é a segunda maior economia do mundo. Ah, então, acho que isso é um ponto importante. E a gente não vê no Brasil condições para que aconteça algo semelhante. Então, quem trabalha, trabalha de modo informal, trabalha de forma precária, muito empreendedor informal, muita dificuldade para você entrar no mercado de trabalho ou para você produzir e vender, né, formalizado, porque você tem muitas barreiras burocráticas, né? Você é tratado, a princípio, né, com desconfiança por parte do Estado.
0: Vladimir?
1: Então, perdão.
0: Não, só para depois você pode concluir também o seu pensamento e para eu dividir os tempos aqui e poder ouvir também a opinião agora da Ana Helena Altenfelder. Ana Helena, políticas de transferência de renda e serviços públicos universais podem reduzir desigualdades. Agora, como fazer com que elas ampliem também as oportunidades de mobilidade social, especialmente para os mais jovens?
2: Perfeito. Bom dia a todos. Bom, Milton, como você disse, o Brasil é um país profundamente desigual, né? Nós estamos entre os países mais desiguais do mundo. E as desigualdades, elas não são só injustas, mas elas são inconstitucionais e muitas vezes até mesmo letais, né? Foi a partir desse contexto que várias organizações da sociedade civil, municípios, centrais sindicais e entidades de classe se organizaram em torno do Pacto Nacional de Combate às Desigualdades. Entre as várias iniciativas, tem um Observatório Nacional que produz indicadores e evidências exatamente para qualificar o debate público e as políticas públicas, né?

0: Nessa direção, os indicadores mostram que, sem dúvida nenhuma, se você desenvolver políticas públicas para a juventude, por exemplo, a transferência de renda, como você diz, a melhoria da educação, a garantia do acesso, da permanência na escola, políticas culturais, sem dúvida nenhuma, os jovens terão uma nova possibilidade e novas oportunidades. Porque as desigualdades, elas, e quando a gente pensa nos jovens, elas não afetam apenas do ponto de vista econômico, elas também afetam as oportunidades de experiências, de conhecimento, de acesso à cultura. Então, sem dúvida nenhuma, é preciso fazer políticas nesta direção. Né? A gente tem que pensar que o progresso não é apenas o crescimento econômico, né? Não basta aumentar a produtividade esperando que isso puxe todo mundo. A desigualdade, ela trava o crescimento. E, como consequência, nós temos desperdício de talentos, menor produtividade e menor potencial de desenvolvimento. Enfim, não se trata de pensar se é crescimento ou se são políticas sociais de enfrentamento da desigualdade, né? Porque enfrentar a desigualdade é condição para crescer mais, crescer melhor e incluir todos.
1: Vladimir Maciel, na sua avaliação, é possível pensar em reduzir a desigualdade no Brasil apenas a partir de medidas que visem aumentar a produtividade?
2: Olha, a gente reduz a pobreza, tá? Isso é uma coisa importante. As medidas de aumento de produtividade, elas reduzem a pobreza, tá? A questão de você colocar o mercado para funcionar, o mercado, ele faz aumentar de fato. Se você permitir que as pessoas possam entrar dentro desse mercado, né? Que eu falo da inclusão produtiva aí. Você permite o ganho, né, de volume produzido, de produção e de acesso, né, a bens e consumo. A discussão da desigualdade, eu acho que ela tem que ser dividida em duas partes, tá? Ela tem que ser dividida em uma coisa que o mercado consegue contribuir, que é reduzindo a pobreza, e ao reduzir a pobreza, a gente vai reduzir a desigualdade, e uma outra parte que depende da visão que a sociedade tem sobre aquilo que é considerado justo, tá? E aí tem coisas que o mercado não resolve, tá? Então, assim, o que o mercado é bom? Ele é bom para reduzir a desigualdade via redução de pobreza. Agora, por exemplo, se a gente tem uma casta de privilegiados na elite do funcionalismo público, lá encastelado no judiciário, que tem um diferencial de rendimento muito maior do que quem está trabalhando no setor privado, né? Esse tipo de desigualdade de renda, quer dizer, para duas pessoas com a mesma formação, etc., mas está no judiciário, o judiciário você tem uma remuneração muito maior do que quem está na iniciativa privada, esse tipo de coisa você vai ter que fazer via interferência com alguma política pública e redesenho das instituições, tá? Mas o que o mercado serve? Para reduzir pobreza, e ao reduzir pobreza você está diminuindo a desigualdade, ou pelo menos um pedaço dela. O outro tipo depende de como a gente encara o que que é justo, o que que seria mais equitativo.
1: Quero te ouvir também sobre essa questão, Ana Helena. O que é necessário, então, para a gente conseguir, além de reduzir a pobreza, e aí o Vladimir trouxe algumas ideias, reduzir também a desigualdade?
0: Perfeito, Cássia. O relatório de 2006, ele mostra, do Observatório de Combate às Desigualdades, ele mostra que houve, sim, alguns avanços de emprego, de renda, na insegurança alimentar e no analfabetismo. Então, como diz o Vladimir, avançamos no combate à pobreza, mas as desigualdades continuam, e elas continuam estruturando as oportunidades de vida, né? Por exemplo, as mulheres negras, elas têm a menor renda, elas ganham 40% em média menos que os homens brancos. Os jovens negros têm menor escolarização. Os homens negros, eles têm mais mortes evitáveis, né? Também temos desigualdades regionais, de pobreza, de mortalidade infantil, de gravidez na adolescência. Né? Mas vamos trazer para a vida concreta. Vamos pensar, por exemplo, na Maria. A Maria, uma mulher negra da periferia, de uma grande cidade da região norte, ela saiu cedo da escola, ela trabalha numa jornada 6x1, com um salário baixo, tem um transporte longo. Né? Ela cuida dos filhos sozinha, ela cuida da mãe idosa, além do trabalho, ela faz bicos, ela tem poucos descansos, poucas oportunidades de lazer. Né? Eu me pergunto, falta esforço para Maria ou faltam oportunidades reais? Né? Então, quais são as políticas que poderiam, sem dúvida nenhuma, dar melhores oportunidades e trazer e diminuir todas essas desigualdades? A política de creche, política de garantia de acesso, permanência e aprendizagem na escola, uma trajetória de sucesso, políticas de transporte, de renda, de moradia e políticas de combate às desigualdades de raça e de gênero. Todo esse conjunto de políticas públicas, que são projetos, programas, medidas, estratégias desenvolvidas pelo governo, sem dúvida nenhuma, dariam para as pessoas, e aqui a gente pegou o exemplo da Maria, outras oportunidades de poder fazer frente aos seus desejos, aos seus projetos de vida, e inclusive ter uma inserção produtiva e poder contribuir para o crescimento da sociedade.
3: Ana Helena Altefelder, Vladimir Maciel, quero agradecer a gentileza de vocês de terem aceitado a ideia de trazer alguns dos argumentos que são possíveis de serem pesquisados, aprofundados, para se discutir esse que é um tema tão importante para o país, que é a desigualdade social, talvez dos maiores problemas que nós enfrentamos aqui e que precisariam ser encarados. E a nossa proposta nessa série de 50 debates para o Brasil foi exatamente essa, olhar para essas questões. Muito obrigado pela participação de vocês hoje aqui no Jornal da CBN. E com o tema do combate à desigualdade social, nós concluímos esse projeto. Projeto que se iniciou lá no dia 21 de julho, ao longo de 3 meses, 50 debates para o Brasil, discutiu temas que afetam a vida pública, o cotidiano dos brasileiros e das brasileiras. E eu vou dizer para você aqui, com toda a sinceridade, foi um trabalho ambicioso, viu? E só foi possível porque a gente tem uma equipe muito competente no jornalismo da CBN, jornalistas e radialistas aqui da CBN. Nós estivemos na mediação, Cássia Godoy, Nadédia Calado participou também, eu. Mas nós estamos à frente do microfone. Para que isso acontecesse, a gente precisou de uma equipe muito legal. E isso, cito aqui a produção da nossa equipe, Letícia Valente, Carlos Greco, os auxiliares de produção, eles conversaram, para você ter ideia, com mais de 250 pessoas para chegar aos 100 nomes que aceitaram debater esses 50 temas propostos aqui no Jornal da CBN ao longo desse tempo. Os dois construíram uma planilha gigantesca, que eu não me atrevi a tentar entender, né? Seguir só, como você, Cássia Godoy, só seguimos as ordens.
1: Isso.
3: Mas eles se entenderam e conseguiram organizar essa casa. E quero, claro, também agradecer Pascoal Júnior, Débora Gonçalves, Priscila Gubiotti e toda a equipe técnica que ofereceu a infraestrutura para esses debates. Seria ao vivo, com áudio, vídeo, para você ficar mais bem informado. Então, muito obrigado a todos que participaram aí desta etapa. Uma etapa desta cobertura eleitoral da CBN. Como disse já mais cedo, amanhã, ou melhor, na semana que vem, nós teremos as sabatinas com os presidenciáveis, em que você, que é ouvinte, fez as perguntas e eles irão responder aqui na programação da CBN, também na sequência desta cobertura. E claro, que todo esse trabalho aqui, eu quero enaltecer, é o rádio que hoje, aliás, é comemorado aqui no Brasil, o rádio e o jornalismo que seguem relevantes e que oferece espaço para discutir ideias com equilíbrio e com respeito. Muito obrigado pela sua companhia durante todos esses 50 debates para o Brasil.

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3: 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A CNA divulgou um estudo inédito sobre o mercado de trabalho rural. A pesquisa mostra que a escassez de mão de obra é hoje o principal desafio enfrentado pelos produtores. Isabel Mendes, economista sênior da CNA, explica que apesar da escassez, a produtividade no agro cresceu de maneira expressiva.
4: Nos últimos 30 anos, 95 para agora, produtividade do trabalho na economia nacional cresceu 28%. 28%. No agro foi 515%. Nossa. Foi tão grande esse ganho de produtividade do trabalho que hoje o agro, o PIB, né, o valor adicionado por trabalhador, é maior no agro do que na média da economia e até na média da indústria de transformação.
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6: 8h53.
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8: Olha, Fred, de olho agora na chegada ao centro, lentidão já acontece pela Francisco de Calho. Todo o percurso para quem vai no sentido Cidade Nova com problemas até o momento, Rodrigues Alves, inclusive, surge como uma boa escolha no acesso a esta região. Inclusive, essa lentidão da Bicalho pode também ser resumida por conta do acesso para elevado da Avenida Paulo de Fronten. Por lá, lentidão pelo trecho do Rio Comprido reflete também ao longo do Rufino Pizarro, só vai melhorar mesmo após o Rio Comprido. O ouvinte da CBN seguindo para a Zona Sul até tem como alternativa o viaduto 31 de março. Tem trânsito intenso e trechos de lentidão até o acesso ao Santa Bárbara. Bom mesmo, por enquanto, está o aterro do Flamengo enfiado de Botafogo, tudo tranquilo, na passagem, inclusive, para a região de Copacabana, passando pela Lauro Sodré e a V6 Laubrás. Falando em Copacabana, tem um atropelamento de um ciclista na Avenida Atlântica, bem próximo do acesso para Siqueira Campos, para quem vai em direção ao Leme. O trânsito por lá até que não está tão complicado assim, está um pouco pior na chegada Barata Ribeiro. Aí sim o motorista vai perder um pouco mais de tempo próximo do acesso para a estação cardeal Arco Verde do metrô e também mais à frente na altura da Santa Clara. Fred?
7: Tá certo, Paulo. Obrigado. Até já.
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7: Horas e 57 minutos. Para você que acompanha o Jornal da CBN no Rio de Janeiro, Pedro Bonenberg tem informações agora aqui para gente sobre possíveis novidades, possíveis projetos de expansão do metrô no Rio. É isso, Pedro?
19: É isso, Fred. O BNDES firma hoje um acordo com o governo do estado e também com a COP, o UFRJ, para investigar e, na verdade, integrar os projetos em desenvolvimento para a expansão da linha 2 do metrô entre o Estácio ali e Praça 15, a linha 4 entre Jardim Botânico, Jardim Oceânico, perdão, na verdade, na Barra, no caso, e o Recreio dos Bandeirantes, ali na Avenida das Américas, né? E para a criação daquela famosa linha 3 do metrô, que ligaria o metrô para São Gonçalo, Niterói, ali via Praça 15, Fred. O banco não informou ainda se a parceria envolverá recursos da instituição, isso deve ser divulgado ainda hoje. Os projetos já contam com cerca de 20 milhões de reais destinados ao Estado pelo Programa de Aceleração do Crescimento, PAC, e 26 milhões de reais de emendas parlamentares. Ainda vai ser necessário, Fred, definir uma série de questões relacionadas a esses projetos, principalmente pelo próximo governador, né? Então, esses projetos ainda estão em andamento, estão em estudos ainda, vai ser feito ainda um plano diretor de transportes urbanos, que vai ser atualizado esse plano, na verdade, pela próxima gestão. Tudo isso ainda na linha dos estudos, viu, Fred Goulart? O Metrô Rio considera que a expansão da linha 2 do metrô, ali entre Estácio e a Praça 15, seria a intervenção mais urgente. Esse trecho teria cerca de 4 quilômetros e, segundo o Metrô Rio, teria um aumento de 35% na capacidade de oferta do sistema. Então, ampliaria bastante ali para os passageiros. O acordo ainda é para a fase de estudos, reforço. Não há previsão concreta dos projetos saírem do papel, mas é mais uma luz aí para financiar esses estudos que podem se concretizar em algum momento a partir da próxima gestão do governo, Fred.
7: A linha 3 é aquela que demanda um túnel subterrâneo, passando debaixo da Baía de Guanabara, né? Ligando até região de Niterói, São Gonçalo, uma obra muito complexa.
19: Sim.
7: Mas que sempre volta em época
19: desde
7: de eleição.
19: Desde os anos 60,
7: né?
19: Ela está aparecendo por aqui, viu?
7: Época de eleição sempre vira promessa na boca dos candidatos. Vamos ver, é um memorando de entendimento para projeto, ainda muito inicial, mas vamos torcer para que avance. Obrigado, Pedro, pela sua informação. Esse é o Pedro Bonenberger, 8h59 agora.
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7: Paulo Matos de volta. E aí, Paulo?
8: Olha, movimentação ainda complicada na saída da Zona Norte. Fred, de olho na Marechal Rondon, segue movimentação impactada até o acesso para o túnel Noel Rosa. Até que melhora mais à frente na chegada à região do Riachuelo e também próximo de São Francisco Xavier. Ouvinte da CBN saindo do Meier pode optar pelo Araújo Leitão. Vai até mais à frente a Barão do Bom Retiro, encontra boas condições também no acesso para José do Patrocínio mais à frente. Falando da Teodoro da Silva, movimentação complicada ali no trecho da Barão do São Francisco e também nas proximidades da Gonzaga Bastos. Até que melhora no acesso para Pereira Nunes, essa que inclusive é a alternativa comparada com a professor Manuel de Abreu. Já com lentidão até o acesso da Avenida Repelé, segue assim até a chegada ao viaduto Oduvaldo Cosa. Você que está saindo da Grande Tijuca tem preferência da São Francisco Xavier. Vai até Heitor Beltrão, Rua da Globo, passa pelo Largo da Segunda-feira, também não vai encontrando dificuldades até o momento, Fred.
7: Ok, obrigado, Paulo.
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7: E o Diogo Bugalho tem informações atualizadas sobre a prisão da mãe loura do funk, não é isso, Diogo?
20: Pois é, Fred, ao chegar lá na cidade da polícia, ontem, no final da noite, ela disse que é vítima de uma injustiça e que está triste com o judiciário, a ex-vereadora que foi detida para começar a cumprir a pena por torturar o ex-marido. Vamos aí ouvir um trecho do que ela falou.
21: Aqui tem uma mulher que teve uma arma na cabeça e que o judiciário errou. E eu admirei sempre o judiciário. Eu tô triste, eu tô sem acreditar.
20: Ela chegou a passar 2 dias foragida, foi encontrada em um sítio em Petrópolis e agora começa a cumprir a pena, Fred.
7: A gente traz outras informações sobre esse caso já já no CBN Rio. Obrigado, Diogo.
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23: Muito bom dia para você, Paulo Vinícius Coelho.
24: Bom dia por quê, Milton? Bom dia por quê, Cássio Godoy?
25: Bom dia.
23: Eu sou um cara muito feliz.
24: Eu acordei às 10 para 7 da manhã. Para ver um jogo que ia começar às 7. O jogo começou às 7h10. Significa que eu podia dormir mais 10 minutos. Depois você começa a ver o jogo, você descobre que podia dormir mais 2 horas.
23: Eu não teria perdido nada. Para lembrar nosso ouvinte, Brasil perdendo para a Austrália, 1-0. Estamos nos acréscimos agora da partida, no segundo tempo. O que acontece aí com essa seleção aí que não consegue fazer gol, rapaz?
24: Você sabe, você lembra daquela música Down Under, de uma banda australiana de Melbourne, chamada Man at Work?
25: Sim.
24: Lembra?
25: Aquela...
24: Down Under, sabe o que significa Down Under? Down Under é basicamente a maneira como os britânicos chamavam a terra lá embaixo, que é a Austrália. É onde está a seleção brasileira, lá embaixo. Tá. O time não marcou pressão, para não dizer que nunca marcou... Fez o gol de 1-0 que foi anulado numa bola que o Bruno Guimarães puxou a perna do Saltor, zagueiro do Leicester, da Inglaterra. E o Estevão fez um lindo gol de pé direito, mas foi anulado, bem anulado. Não pressionou saída de bola. A Austrália se fecha com uma linha de 5 defensores, uma linha de 4 defensores. Isso dificulta, mas está todo mundo jogando assim, então não tem. É o futebol atual. Tem que criar repertório, tem que criar alternativa para criar chances de gol, e o Brasil criou muito pouco. Até criou um pouquinho mais no segundo tempo, em 2 contra-ataques, mas um time burocrático, opaco, sem sal, e acabou tomando um gol de falta do Irã Kunda, jogador do Sporting. Saiu o gol aqui, minha imagem está atrasada, tem 46:25, se sair o gol de empate aí você me avisa. Tá bom. Pode me interromper. Mas o fato é que o Brasil jogou mal e perde para a Austrália pela segunda vez na história. Eram 5 vitórias. Não foi fácil, em 88, quando começou a jogar, foi 1-0 gol do Romário no segundo tempo, foi um jogo bem apertado, depois 2-0, em 97, com Romário e Ronaldo empatou 0-0 na Arábia Saudita, eu tava nesse jogo até, mas não precisava perder, só tinha perdido uma vez para a Austrália em 2001, um jogo no Japão, decisão em 3º e 4º lugares da Copa das Confederações, Leão caiu, foi demitido 2 dias depois da derrota para a Austrália. Não é o que vai acontecer com o Ancelotti, não acho que tem que acontecer com o Ancelotti. É um começo de trabalho que nos situa onde estamos. Lá embaixo, down under. O último verso daquele refrão dizia: You better run, you better take a cover. É melhor correr e procurar um abrigo.
25: Aí.
23: Um abraço, até mais.
24: Até amanhã. Bom final de semana, Cássia.
25: Bom final de semana, PVC.

0: sexta-feira, 25 de setembro de 2026. O ministro do Supremo, André Mendonça, prorrogou por mais 90 dias a suspensão da aplicação de multas contra empresas por regras de saúde mental no trabalho. A decisão vale para a NR1, que trata de riscos como assédio, excesso de jornada, pressão constante e sobrecarga de trabalho. As empresas, no entanto, continuam obrigadas a identificar, avaliar e prevenir esses riscos. A suspensão vale para empresas de todo o país e busca dar mais tempo para uma tentativa de acordo entre governo e empregadores. O Tribunal Superior do Trabalho determinou que pelo menos 60% dos funcionários da Caixa permaneçam trabalhando durante a greve. A decisão é provisória e prevê multa diária de R$100 mil em caso de descumprimento. A Caixa havia pedido a manutenção de 80% dos empregados, alegando impacto em serviços essenciais. A greve nacional começou em 10 de setembro, depois que os trabalhadores rejeitaram as propostas de renovação do acordo coletivo. O julgamento do dissídio está marcado para a próxima terça-feira. No horário de Brasília, 9:07.
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0: 9 e 8.
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2: Muito bom dia a você que escolheu ficar mais bem informado ouvindo o Jornal da CBN na manhã desta sexta-feira, dia 25 de setembro de 2026. E não é que saiu o gol de empate do Brasil no segundo final de partida? Guilherme Pradella, conta pra nós.
3: Conto, Milton, conto que Rayan evitou a derrota da seleção brasileira no primeiro amistoso pós-Copa do Mundo contra a Austrália, jogo que acontece lá na cidade de Townsville e que teve a Austrália saindo à frente do marcador no segundo tempo com um gol de falta do Iran Kunda, jogador de 20 anos, uma das principais promessas do futebol australiano. Ele bateu uma falta muito bonita no canto direito do Hugo Souza. Alguns podem falar que o Hugo Souza não foi na bola, que era defensável ou não, mas para mim foi uma belíssima cobrança de falta e a Austrália abriu o marcador aos 23 minutos do segundo tempo. Em um primeiro tempo que a Austrália finalizou menos que o Brasil, mas com mais perigo, no segundo tempo o Brasil começou melhor, pressionando, não teve assim grandes chances. Fez mudanças na equipe, diferente do que a gente imaginava que o Carlo Ancelotti iria mudar todo o time no intervalo, não. Foram 7 mudanças no total, na verdade, 6 mudanças que o Brasil fez durante o jogo. Assim que tinha feito as primeiras 3 mudanças, a Austrália saiu na frente do marcador. Brasil começou a tentar pressionar, mas sem muita organização, sem muitos chutes perigosos. E aí, aos 49 do segundo tempo, cobrança de escanteio do Rafinha, e o Rayan, que entrou na vaga do Estevão, subiu mais que todo mundo, testou para o fundo do gol, a bola pegou na mão do goleiro, pegou no travessão, bateu dentro da linha, depois voltou para a mão do goleiro, sofrido, mas o Brasil não perdeu para a Austrália. Mas vou te falar, Milton, não foi um jogo bom da seleção brasileira. O Brasil não jogou bem nesse primeiro compromisso de 3 que fará nessa super data FIFA depois da Copa do Mundo. Dia 29, volta a jogar contra a Austrália em Brisbane, também contra a Austrália e na Austrália. E aí no dia 3 de outubro vai enfrentar a seleção da Índia, lá em Calcutá, o calendário da seleção brasileira pós-Copa do Mundo, viu, Milton?
2: Muito obrigado pelas suas informações, Guilherme Pradella, que atualizou as informações desse amistoso da seleção brasileira, que acabou empatado 1-1. Estamos falando com o PVC já pensando aqui, derrota, né? Do jeito que tá, 1-0, não consegue fazer gol, pois no minuto final saiu o gol de empate.
0: Vamos agora falar de economia. Temos informação chegando direto do Rio de Janeiro. Frederico Goulart, bom dia para você.
4: Oi, Cássia, bom dia. O IPCA 15, a prévia da inflação no Brasil, foi de 0,70% em setembro, o índice que foi divulgado agora há pouco pelo IBGE. Com esse resultado, ficou 1,1 ponto percentual acima da taxa de agosto, quando o IPCA 15 tinha registrado deflação de 0,40%. No ano, a prévia da inflação acumula alta de 3,82% e em 12 meses, alta de 4,47%. Ainda abaixo do teto da meta em 12 meses, que é de 4,5%. Lembrando que em setembro do ano passado, o IPCA 15 tinha ficado em 0,48%, agora 0,70%. Os 9 grupos de produtos e serviços pesquisados pelo IBGE tiveram alta agora em setembro, e a maior variação e o maior impacto positivo vieram do campo da habitação. Nesse grupo, o principal impacto individual no índice veio da energia elétrica residencial, com alta de 0,29 ponto percentual nos preços. Depois de uma queda em agosto de 6,25%, a energia elétrica subiu 7,42% em setembro, com o fim da incorporação do bônus de Itaipu. No grupo alimentação e bebidas, que teve alta de 0,40%, o subgrupo de alimentação no domicílio registrou variação também, alta de 0,38% em setembro. Contribuíram para esse resultado principalmente o tomate, subiu mais de 20%, 20,76%. O preço do arroz teve alta de 2,39% e das carnes 1,3%. Entre as quedas, destaca-se o feijão, com queda de 6,33%, cebola caiu 4,41% e o café teve redução nos preços de 1,36%. Nos índices regionais, as 11 áreas de abrangência tiveram alta em setembro. A maior variação foi em Goiânia, com capital de Goiás, né, com alta de 0,25%, e o menor resultado, Recife, subiu 0,44%, a prévia da inflação agora do mês de setembro. Cássia.
0: Muito obrigada, Fred.
2: 9 horas e 13 minutos, falamos de São Paulo, estamos em contato com o Guilherme Gimenez, que traz informações sobre o estado de saúde do ex-presidente José Sarney, que está internado em São Paulo. Guilherme Gimenez.
5: Milton, o ex-presidente da República, José Sarney, de 96 anos, está internado no Hospital Sírio-Libanês, em São Paulo, para seguir com o tratamento de um quadro de pneumonia bacteriana. Ele deu entrada na unidade na tarde desta quinta para passar por avaliação clínica e exames. Segundo o último boletim médico divulgado, às 10h30 da noite de ontem, o quadro clínico de Sarney é estável e ele permanece sob os cuidados médicos coordenados pelo professor doutor Roberto Calil Filho. A nova internação acontece uma semana após o político ter recebido alta do UDI Hospital em São Luís, no Maranhão, onde iniciou o acompanhamento. Desde então, o ex-presidente estava em cuidados domiciliares. Através de suas redes sociais, Sarney publicou um vídeo ontem, onde diz estar bem. Ele também agradeceu o carinho e as mensagens recebidas. José Sarney nasceu em abril de 1930, no Maranhão, e foi o primeiro presidente do Brasil após a redemocratização. Ele ficou no poder entre 1985 e 1990. Sarney assumiu a presidência após a morte de Tancredo Neves. Milton.
2: Muito obrigado. As informações foram do Guilherme Gimenez.
0: Vamos agora a Brasília. Temos informação chegando com a Rani Veloso. Rani, bom dia.
6: Bom dia, Cássia, Milton e a todos que nos acompanham. Olha, em carta ao secretário de Estado americano Marco Rubio, 30 deputados e o senador Bernie Sanders dos Estados Unidos acusam o governo de Donald Trump de possíveis interferências do governo americano nas eleições brasileiras. No documento desta quinta, os congressistas democratas mencionam o risco sobre a parceria estratégica entre os dois países e cobram o compromisso de Washington em respeitar o resultado do pleito marcado para outubro. Os parlamentares condenaram ações recentes da gestão Trump, como os tarifaços aos produtos brasileiros, sanções a ministros do Supremo Tribunal Federal e do governo com a Lei Magnitsky, como forma de pressionar o judiciário no julgamento do ex-presidente Jair Bolsonaro. Eles também citam a classificação de facções criminosas brasileiras como grupos terroristas e que a decisão só foi tomada após reunião de Trump com o candidato à presidência, Flávio Bolsonaro. Para eles, as medidas configuram uma violação extraordinária da soberania do Brasil. O documento cita ainda o temor de intervenção militar e outras sanções financeiras. Outro episódio mencionado foi a troca de retaliações diplomáticas com o cancelamento de visto da embaixadora do Brasil nos Estados Unidos, Maria Luísa Viotti, após o Itamaraty negar vistos a dois oficiais do governo americano. A suspeita do governo brasileiro era de que eles poderiam questionar a integridade das urnas. Em um ato de campanha em Maceió, na noite de ontem, o presidente Lula voltou a declarar que o Brasil não cabe no quintal de ninguém, uma referência de que não aceitará interferências externas. Lula também destacou o crescimento das exportações para outros mercados internacionais e defendeu que as reservas nacionais de terras raras sejam processadas dentro do país para gerar empregos e tecnologia. Cássia.
0: Muito obrigada, Rani Veloso.
2: E nós agora vamos falar sobre a visita do Papa à França. E quem tem as informações para nós, lá da Rádio França Internacional, é a Márcia Bechara. Bom dia para você, Márcia.
7: Bom dia, Milton, Cássia, bom dia, ouvintes da CBN. Na chegada à França, hoje por volta de 10 horas da manhã, 5 da madrugada, em Brasília, o Papa Leão XIV foi recebido por Emmanuel e Brigitte Macron no aeroporto de Orly com honras militares. Para marcar o início da visita, os sinos das igrejas de todo o país tocaram durante 7 minutos. Antes de desembarcar, o pontífice afirmou que vinha à França como mensageiro da paz e destacou a crescente busca por espiritualidade entre os franceses num momento, Milton, de aumento dos batismos católicos aqui na França. Seu primeiro discurso no Palácio do Eliseu, cerca de 2 horas depois, Leão XIV, afirmou que a laicidade não deve significar a exclusão da religião do espaço público. Ele defendeu o diálogo entre pessoas de diferentes origens culturais e religiosas, destacou o papel da escola católica no sistema educacional francês e ressaltou as raízes cristãs do país. O Papa criticou o que chamou de desvios da ciência e da tecnologia quando não são guiadas por princípios éticos. Ele citou as manipulações genéticas, a barriga de aluguel, a compra de órgãos e a chamada morte assistida. Ele defendeu a proteção da vida humana, alertou para os riscos de um mundo dominado por um paraíso de máquinas e pediu critérios éticos para orientar o desenvolvimento da inteligência artificial. Segundo ele, Milton, o progresso tecnológico deve permanecer a serviço da dignidade humana. Leão XIV afirmou ainda que, diante das guerras e das múltiplas crises, a França tem uma vocação para permanecer como defensora da paz na Europa. O pontífice criticou a ideia de que armas nucleares garantam segurança e alertou para uma nova corrida armamentista. Ao receber o Papa, Emmanuel Macron afirmou que a laicidade francesa não significa negar a religião, condenou os atos de intolerância contra cristãos, judeus e muçulmanos e defendeu uma regulação internacional da inteligência artificial. Primeira visita de um Papa à França em 18 anos, a viagem de 4 dias passa por Paris, Lourdes e Metz. Nessa sexta, Leão XIV participa de compromisso no Liseu e na Unesco, antes de seguir em Papa Móvel, claro, até Notre-Dame, num percurso de 2,5 quilômetros que deve atrair 250 mil pessoas. À noite, ele participa de uma vigília com 80 mil jovens no Stade de France. O ponto alto vai ser a missa de sábado na Praça da Concórdia, diante de 600 mil fiéis. A visita mobiliza 15 mil policiais e militares. O entusiasmo, Milton, com a passagem do pontífice, surpreende num país onde o catolicismo está em declínio há décadas e alimenta especulações sobre um possível ressurgimento religioso. A visita de Leão XIV também pode ajudar a melhorar a imagem da Igreja Católica na França, abalada desde a divulgação em 2021 de um relatório que revelou cerca de 330 mil vítimas de abusos sexuais cometidos por membros do clero e por leigos ligados à Igreja desde 1950. Desde então, a instituição implantou medidas de proteção, programas de indenização às vítimas, mas as associações francesas, Milton, continuam pressionando, claro, para que os responsáveis sejam responsabilizados e para que ações de prevenção sejam ampliadas. Eu volto com vocês no estúdio, Milton Cássia.
2: Muito obrigado pelas suas informações, Márcia Bechara, da Rádio França Internacional.
0: E voltando ao Brasil, nós agora temos informações aqui de São Paulo com o Guilherme Muniz, que vai nos falar sobre a Corrida de São Silvestre. Já começou aquele período que todo mundo fica ansioso para saber quando as inscrições vão começar. Você já tem essa informação, né, Muniz? Bom dia.
8: Já tenho essa informação e algumas outras para adiantar para os nossos ouvintes. Cássia, Milton, bom dia a todos. Pessoal, já no aquecimento, porque a data de inscrição para São Silvestre foi confirmada para o dia 30 de setembro, quarta-feira da semana que vem, às 10 horas da manhã, pelo site saosilvestre.com.br. E por que que isso gera tanta atenção de quem pretende correr a São Silvestre? Porque são 55 mil vagas, o que não tem sido suficiente, tem tido mais interesse do que essa quantidade de vagas, então acaba tendo uma corrida no dia das inscrições para conseguir garantir a própria participação. E algumas novidades são o seguinte: com esse número de 55 mil vagas, a gente confirma que vai ser a mesma quantidade de corredores do ano passado, quando foi a edição de 100 anos da São Silvestre, o recorde na quantidade de inscritos, e mesmo tendo mais interessados do que vagas, a organização da prova decidiu por não aumentar a quantidade de vagas, então são as mesmas 55 mil. E não vai ter inscrição por sorteio, que também é uma diferença em relação ao ano passado. Ano passado algumas inscrições foram por um modelo de que a pessoa se inscrevia e depois ela era sorteada ou não. Esse ano não, entrou, participou da fila virtual, fez a inscrição, está com a participação já garantida. Prova de São Silvestre continua, claro, no dia 31 de dezembro, marcando o último dia do ano, largada na Avenida Paulista, aqui na capital paulista, percurso de 15 quilômetros, passando por alguns dos pontos mais emblemáticos aqui da capital paulista, reunindo turistas de todo o Brasil e de vários lugares do mundo. Eu disse que no ano passado a prova de 100 anos teve um recorde de inscritos. Uhum. E teve também muita crítica, Cássia, porque as pessoas enfrentaram algumas dificuldades. Seja a gente que não conseguiu se inscrever, porque a fila virtual ficou grande demais, ou gente que fez a prova e teve problema com hidratação durante o percurso, ou nem conseguiu a medalha no final da prova. Então eu questionei o CEO da São Silvestre, Laerte Geller Jr., sobre o que eles estão fazendo para tentar garantir uma experiência melhor esse ano. E ele garantiu que esse ano os problemas não vão se repetir.
9: O crescimento das corridas de rua no Brasil trouxe novos desafios para todo o setor. A experiência da última edição nos permitiu identificar oportunidades importantes de melhoria e estamos trabalhando de forma cuidadosa para aperfeiçoar a jornada dos atletas. Nosso planejamento prevê mais controle, qualidade e eficiência no fornecimento das camisetas, medalhas, hidratação e demais itens da prova. Também teremos um novo sistema de inscrições, desenvolvido para atender eventos de grande porte e responder adequadamente à elevada procura. Nosso compromisso é realizar uma edição histórica, com organização, segurança e respeito aos participantes.
8: Então a gente vai acompanhar de perto, torcendo por essas melhorias, né? E uma última informação que eu quero antecipar aqui para os ouvintes da CBN. Quanto vai custar para se inscrever na São Silvestre? Uhum. A organização ainda não tinha divulgado esse dado e trago aqui para os nossos ouvintes. A inscrição básica vai custar R$335,90. Esse kit tem o número de peito, que é aquele número que identifica cada um dos corredores, a medalha, a camiseta e uma sacola. Esse valor representa um aumento de 5% em relação ao ano passado. Só que pode ter também uma taxa de até 12% da empresa que oferece essa inscrição. Então esse valor pode acabar sendo um pouquinho mais salgado na hora de fechar o kit. Vai ter outros dois kits que são um pouco mais caros. No ano passado eles custaram R$440 e R$990. Esse ano esses valores ainda não estão confirmados. Assim que eles tiverem a gente conta por aqui. E quem quiser saber mais sobre data de inscrição para atletas PCD, todo o processo de inscrição para esses atletas e também assessorias e grupos, lá no site da CBN tem as informações completas para todo mundo acompanhar.
0: Você vai acompanhar tudo de pertinho? Vai correr?
8: Eu pretendo acompanhar de lá, da Avenida Paulista, correndo, Cássia. Se tudo der certo, vai ser minha primeira São Silvestre.
0: Vai dar certo, sim. Obrigada, Muniz. Até mais.
8: Valeu.

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12: Vamos lá então, Fred, destacar a movimentação do elevado da Avenida Paulo de Santos. Tem acidente entre carro e moto no trecho do Rio Comprido para quem passa rumo à Lagoa. Complique muito a passagem por lá, reflexos chegam tanto pela Francisco Vicari, também no elevado Rufino Pizarro. Aterro do Flamengo e Enseada de Botafogo continua sendo a melhor alternativa, isso porque tem lentidão ainda pelo viaduto 31 de março. Linha Vermelha também teve colisão, carro e moto bateram próximo do acesso para a Ilha do Governador para quem vai rumo ao centro. Inclusive tem retenções já começando no Parque das Missões. Está pensando na Avenida Brasil? Te adianto que não está tão diferente assim. Pelo contrário, lentidão também já começa entre a Penha até pelo menos a altura de Mangue. Saída da Zona Norte, portanto, ainda pode ser feito pela Leopoldo Bulhões e também a senador Bernardo Monteiro mais à frente. Bom final de semana, Fred.
11: Valeu, bom dia, Paulo.
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11: Final de semana, aliás, mais uma vez de agenda cultural cheia aqui no Rio, né, Diogo Bugalho?
14: Isso aí, Fred, a gente tem o segundo e último final de semana dessa primeira semana de Arte do Rio, com vários eventos, entre os destaques, shows gratuitos de Jorge Aragão, um encontro de rodas de samba famosas aqui da cidade, também edição do Festival Paredão, para quem gosta de música eletrônica, música de pista, enfim, e tem ainda, claro, o segundo fim de semana do Rio Gastronomia, que está acontecendo no Jockey Club Brasileiro. Hoje a atração por lá vai ser a banda Blitz, que revisita os grandes sucessos aí dessa trajetória já de décadas. No sábado e no domingo a gente também vai ter outros grandes nomes da música brasileira no festival, que reúne também mais de 30 restaurantes, feira de produtores e aulas com chefes. Tá imperdível. Como eu disse, Semana de Arte do Rio ainda rolando. Amanhã, o sambista e compositor Jorge Aragão faz show gratuito no Palácio Gustavo Capanema, no centro, dentro da ocupação Próxima Parada Samba, que integra aí a programação do evento. O projeto reúne shows, cinema, exposições dedicadas à memória e à preservação do gênero musical na cidade. Também vai ter lá no Palácio Capanema feira de vinil, gastronomia, outras atividades culturais. Lembro ainda que em frente continua acontecendo e vai rolar até novembro a Casa Cor, maior mostra de decoração e arquitetura aqui do Brasil. Tá rolando lá no edifício Aliança da Bahia, que foi retrofitado, tá novinho em folha. Tem muito mais, Fred. A gente vai falando aqui também ao longo do dia. Volto com você.
11: É, a boa notícia é que o sol vai aparecer, principalmente amanhã, né? Sem previsão de chuva, a temperatura vai chegar aos 32 graus. Domingo também é o tempo mais firme, mas no domingo, final da tarde, chove um pouquinho mais. Vou ficando por aqui, logo mais tem o CBN Rio. Bom dia pra você. Até mais.
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Sexta-feira, 25 de setembro de 2026. O ex-presidente José Sarney foi transferido para o Hospital Sírio-Libanês em São Paulo para tratar uma pneumonia bacteriana. Aos 96 anos, ele havia sido internado no dia 13 deste mês pelo mesmo quadro e recebeu alta 3 dias depois. Segundo o boletim médico, Sarney está estável. Nas redes sociais, o ex-presidente disse que faria um check-up e brincou que na idade dele, até a unha encravada é grave. O presidente chinês Xi Jinping defendeu a cooperação entre China e Estados Unidos na área de inteligência artificial. Durante um jantar com executivos de tecnologia na Casa Branca, Xi Jinping afirmou que os dois países têm responsabilidade de desenvolver e administrar a IA para o bem e manter a tecnologia sob controle humano. No horário de Brasília, 9h32.

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2: 9h33, um ótimo dia para você, uma excelente sexta-feira. Seja bem-vindo, seja bem-vinda ao CBN Rio de hoje, dia 25 de setembro de 2026. Bom dia, Leandro Rezende.
3: Bom dia ou...
4: Oi, boa noite. Será que vai ter gol do Ryan hoje?
3: Já teve, filho. Já teve. Ryan já salvou a seleção brasileira de uma vergonha. Bom dia pra você, Bianca Santos. Bom dia pros ouvintes do nosso CBN Rio.
2: Eu não acredito que vocês combinaram isso. Nas minhas costas, você e Laerte Afonso.
3: Foi espetacular, né? E o Davizinho, se estiver ouvindo, vai ter adorado,
2: vai,
3: né?
2: Vai, tá dançando, tá com certeza. Dançando, né?
3: Começar com o CBN Rio com essa alegria, lembrar com saudade do Ryan no Vasco, mas o Brasil acabou de jogar, né, com a Austrália, empatou 1-1 no último lance do jogo, bola na área, Ryan foi lá e evitou uma vergonha, né, da seleção brasileira, depois de vergonhas que vivemos na Copa do Mundo de 2026. Mas aqui não se passa vergonha nenhuma, vamos nos embalos do bom Ryan para essa sexta-feira, 25 de setembro, vamos lá sextar junto com muita informação. E o programa tá especial, tá daquele jeito, Bianca.
2: É isso. Vamos também sempre esperando aqui a sua participação, olhando as mensagens dos ouvintes. Laís Vieira tá nessa desde cedo,

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1: Vamos destacar aqui no nosso CBN Rio de hoje, claro, falar sobre eleições. Estamos aí às vésperas do primeiro turno. Ontem falamos da visita do presidente Luiz Inácio Lula da Silva a São Gonçalo, região metropolitana do Rio de Janeiro. E hoje quem está aqui no Rio é o senador do Rio de Janeiro e candidato à presidência pelo PL, Flávio Bolsonaro. Ele está lá em Sulacap, nossa reportagem está acompanhando. E vamos trazer também os números da última pesquisa Datafolha, publicada na noite de ontem. Já já a gente repercute por aqui.
2: No noticiário policial, destaque para mais um caso de traficantes cobrando taxa de segurança de moradores de condomínios. Isso acontece em diferentes bairros do Rio de Janeiro, não só aqui na capital, mas também em outros municípios da região metropolitana.
1: Vamos conversar também aqui no nosso CBN Rio sobre acidentes com motos. Tem dados aqui que a gente levantou nos últimos dias com as concessionárias, com o Corpo de Bombeiros, com a Secretaria de Estado de Saúde, Secretaria Municipal de Saúde, para a gente entender essa situação que o Rio de Janeiro vive, Bianca. E já adianto aqui um número para você. Para você ter uma ideia, o número de mortes no trânsito diminuiu em 2026 no comparativo com 2025. Mas, proporcionalmente, está morrendo mais motociclista do que qualquer outro tipo de pessoa que esteja no trânsito, seja pedestre, seja motorista de carro. A gente está realmente perdendo uma juventude, porque são muitos homens jovens, necessariamente, para esse trânsito canino que o Rio de Janeiro vive. Vamos trazer vários números e colocar em perspectiva para você, que está aí ligadinho 92,5 no YouTube e no Globoplay, debater com a gente também.
2: A gente vai trazer também um lançamento que o governo do estado fez ontem no Palácio Guanabara, de editais da Fundação de Amparo à Pesquisa do Estado do Rio de Janeiro, a FAPERJ, somando mais de 38 milhões de reais. Sabe para quê? Para que haja pesquisa sobre obesidade e envelhecimento saudável. Então, um investimento dedicado à educação, à ciência, para que os nossos pesquisadores mergulhem em pesquisas sobre esse assunto, obesidade e envelhecimento saudável.
1: Claro, vamos trazer dicas culturais aqui, afinal hoje é sexta-feira, né, minha gente? É dia da gente chegar à conclusão que vencemos a semana, né, nesse tempo que hoje abriu, felizmente. Ele deu as caras hoje, timidamente, ali na região do litoral do Catete, bem cedo. Ele apareceu, deu um abraço em todo mundo, falou, tô por aqui, tá? O sol parece que tá querendo voltar pro nosso Rio de Janeiro. E tem alerta de onda de calor também.
2: Que loucura, a gente sai de uma onda de frio pra uma onda de calor.
1: Fica a minha sugestão, tá? Você que não tá se hidratando, não tá tomando suas vitaminas, não tá comendo fruta, tá achando aí que a imunidade vai sustentar, melhor dar uma reforçada em tudo isso, tá? Pra curtir esse final de semana, que tem muita atividade bacana no nosso Rio de Janeiro. Tem até futebol americano nesse final de semana. É, tem quem gosta. Você gosta de futebol americano?
2: Não. É, sendo bem sincera.
1: Eu não entendo nada.
2: Movimenta, né? Movimenta. O Rio de Janeiro, movimenta a nossa economia. Bacana. Bom, tem muito mais mesmo no Rio, nesse
1: semana
2: fim de semana.
1: Semana de Arte do Rio, por exemplo.
2: Mas antes tem o CBN Rio hoje, tá no ar.
1: Tá, tá. Vamos nessa, então.
2: 9h39.
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2: A gente já começa com a participação dos nossos ouvintes. Você que ouve o programa e manda mensagem para cá, Laís Vieira quer registrar flagrante no elevado Paulo de Fronten.
5: Isso, Bianca. Duas mensagens chegaram aqui agora de ouvintes indicando um acidente no elevado Paulo de Fronten entre carro e moto sentido Lagoa. Já tem equipe da Sete Rio no local. Deixa eu ver se o bombeiro já chegou. Ainda não temos bombeiros por lá, mas o trânsito já é impactado no sentido Lagoa. Então, você motorista, atenção nesse trecho por causa desse acidente envolvendo uma moto e um carro.
2: É perigoso. A gente, claro, fica preocupado aqui com a situação do motociclista. E você, ouvinte, que puder evitar, é o melhor a fazer agora, esse ponto do elevado Paulo de Fronten. Mande sempre flagrantes. Registros aí das ruas, 997-64-2381, repetindo o número do WhatsApp para você salvar em contatos.
1: São 9 horas e 40 minutos agora, vamos conversar com Rafaela Lima, que está também acompanhando uma situação que está prejudicando o trânsito em Laranjeiras, tá? O asfalto cedeu ali em frente ao Instituto Nacional de Cardiologia.

0: está provocando congestionamento nos dois sentidos desde ontem. Prefeitura, Sete Rio, Águas do Rio e Rafaela Lima no local para já trazer informações para a gente. Bom dia para você, Rafa.
1: Oi, Leandro, bom dia para você, bom dia para a Bianca e para os nossos ouvintes. A Rua das Laranjeiras, aqui na zona sul do Rio, continua com uma faixa interditada nesta sexta-feira, um dia depois do asfalto ceder e abrir uma grande rachadura aqui na pista. Quem acompanha a gente pelo Globoplay, pelo YouTube, consegue ver o tamanho dessa cratera, tem muito asfalto espalhado aqui no chão, está ocasionando um congestionamento bem grande por aqui. O problema é na altura do Hospital de Cardiologia, próximo ao número 374, e também nas proximidades da Rua Cardoso Júnior. Aqui em frente a essa cratera também tem dois colégios. Eu conversei com um pessoal aqui desses colégios que me falaram que deu um problema ontem, né, por conta do trânsito, na saída dos alunos também. Neste momento, uma faixa está liberada em cada sentido da via, então o trânsito está lento por conta disso. Também está dificultando a saída das ambulâncias do Hospital de Cardiologia, que fica bem em frente. A orientação da Sete Rio é que os motoristas que estão deixando Laranjeiras ou que precisam seguir para o Cosme Velho utilizem o túnel Rebouças como alternativa. Agentes das companhias estão aqui na região. O pessoal da Light está aqui trabalhando, da Águas do Rio também, para agilizar, né, essa ação e conseguir liberar o trânsito. O problema não deve ser resolvido hoje. A Águas do Rio informou que as equipes continuam aqui no local, fazendo a vistoria das redes de água e esgoto e realizando os serviços necessários na rede de esgoto. Eu conversei com uma moradora aqui da região, a Mônica Albani, e ela me contou que ontem à noite, tarde da noite, aproximadamente às 11 horas da noite, ela ainda estava escutando as buzinas dos carros aqui, porque o que eu fiquei sabendo é que a rua estava interditada por reclamações dos moradores, então essa parte aqui já estava interditada, mas ela me contou que esse problema ela conseguiu ouvir da casa dela, que fica a mais ou menos 200 metros aqui de onde abriu esse asfalto.
2: Impactou muito, né? Porque ela é em frente a um colégio e tem aquela fila dupla do colégio, e no horário da saída foi terrível. E para te falar, 11 horas da noite eu estava ouvindo todo mundo buzinando aqui. Então 11 horas da noite acho que não tinha nenhuma pessoa do tráfego para melhorar o trânsito. Então foi bem, tá sendo bem ruim. E agora eu estou indo para o Fluminense fazer natação e eu já vi aqui no Waze que daqui para o Fluminense vai demorar mais de 20 minutos.
1: Essa ocorrência também está sendo acompanhada pela Secretaria Municipal de Conservação. A gente já entrou em contato com eles pedindo posicionamento sobre prazo, quando que eles vão liberar a via. Eu conversei com os moradores, né, que não quiseram gravar com a gente, mas eles me disseram que esse problema poderia ter sido identificado antes, porque segundo relatos, eles fizeram reclamações pelo 1746 há cerca de uma semana, mas afirmam que nenhuma solução foi tomada nesse período. Ontem, com o afundamento do asfalto, a situação acabou afetando diretamente o trânsito, a circulação, saída dos alunos dessas duas escolas que ficam bem em frente também. A orientação, portanto, é evitar esse trecho aqui da Rua das Laranjeiras, principalmente nos horários de maior movimento, porque o trânsito continua bastante complicado nos dois sentidos. A saída do hospital também, o hospital está bem cheio, é um horário de movimento, né, de consultas, então tem muita ambulância chegando e saindo. O pessoal da Sete Rio está aqui também para auxiliar na movimentação desses carros, na saída das ambulâncias. E eu sigo aqui acompanhando qualquer atualização. Eu volto com vocês, Leandro.
0: Obrigado pelas informações, Rafaela Lima. Quem está no YouTube, no Globoplay, vê as imagens, né, dessa cratera realmente imensa. E ali, Bianca, já é uma subidinha, né, em frente ao Instituto de Cardiologia. É uma via muito estreita, mão dupla, que passa ônibus nos dois sentidos. O bairro tem grande concentração de idosos, ciclistas, motociclistas. O trânsito ali nessa região de Laranjeiras, ele já é muito complicado. Num dia normal, com uma cratera desse tamanho, realmente fica difícil. Que é Águas do Rio, Prefeitura, Sete Rio, consigo organizar tudo ali para a gente não ter problemas e transtornos ainda maiores do que a galera que mora na região já está passando na manhã de hoje, desde a noite de ontem também.
3: Agora a gente vai conversar com o Diogo Bugalho, que está acompanhando desde cedo operações da Polícia Militar. Já são 5 fuzis apreendidos nessas ações. Diogo, bom dia.
4: Bom dia, Bianca. Bom dia a todos. É isso, em menos de 12 horas a PM conseguiu apreender 5 fuzis, retirar essas armas das mãos de criminosos. Um desses fuzis foi encontrado na linha amarela pelo Batalhão de Policiamento de Vias Expressas, outro no Meier, um em Senador Camará, um no Caju e um na Ilha do Governador. Como você bem disse, desde as primeiras horas dessa sexta, a APM está fazendo uma série de operações que tem como objetivos combater os grupos criminosos que atuam nas zonas norte e oeste da capital e também na Baixada Fluminense. Além de reprimir as disputas territoriais e a exploração de serviços, os policiais também buscam aí combater o roubo de veículos e cargas e desobstruir vias das regiões, retirando barricadas. Lá na comunidade do Caju, na zona portuária, as equipes do BOPE apreenderam um fuzil, uma pistola e drogas, dois telefones celulares e um radiotransmissor. Durante essa ação houve confronto, um suspeito acabou ferido, foi socorrido e levado para o Hospital Geral de Bom Sucesso, mas acabou morrendo. Na Zona Oeste, os policiais do Batalhão de Bangu atuam nesse momento nas comunidades Vila Aliança e Senador Camará. Durante a operação lá em Senador Camará, um homem foi abordado quando deixava a comunidade de moto e na revista os policiais encontraram também um fuzil com ele, com um carregador e uma granada. A moto que era roubada também foi apreendida. Já no início dessas ações de hoje, equipes do Batalhão do Meier entraram em confronto com criminosos armados nas imediações da comunidade Camarista Meier. Por lá, um suspeito também foi baleado e levado para o Hospital Municipal Salgado Filho. Um fuzil foi apreendido também nessa ação. Na zona sudoeste da capital, os policiais atuam nas comunidades Santa Maria e Teixeiras, que já tem sido alvo de várias operações nos últimos dias. Na Baixada Fluminense, a operação acontece na comunidade Grão-Pará, em Nova Iguaçu, ações que estão todas em andamento hoje, como nós dissemos, em vários pontos aqui da região metropolitana. Bianca.
3: Obrigada, Diogo Bugalho. Como é fácil encontrar fuzil no Rio. E me parece que, com o passar dos anos, né, a coisa ficou liberada mesmo, né? Questão do uso, da apreensão de fuzis. E é um dos pontos mais críticos da segurança pública, gente. Refletindo tanto o poder alto de fogo dos bandidos, do crime organizado, quanto a intensidade das operações policiais. Porque se a polícia não responder à altura, fica difícil também.
0: A imensa maioria dos fuzis apreendidos no Brasil está aqui no Rio de Janeiro. No país inteiro. É uma coisa realmente impressionante. E assim, fuzil não dá em árvore. Entra aqui no Rio de Janeiro pela Baía de Guanabara, por aeroportos, pelos portos, pelas estradas, de várias maneiras diferentes. Então, esse é o problema. Não dá para colocar como problema número um da segurança pública no Rio de Janeiro. Não dá, porque são assim, infinitos. Mas deveria ser uma prioridade, né? Para ser de maneira muito clara. Olha, seu Eduardo Paes, seu Douglas Ruas, que estão aí disparados nas pesquisas de intenção de voto, devem fazer o segundo turno das eleições. O que você vai fazer para evitar essa entrada de fuzil? Não venha. Porque eles fizeram isso a campanha inteira, né? Eles fizeram isso a campanha inteira. Uma pergunta objetiva dessa era colocada, e aí vem o Douglas Ruas para poder dizer que ele não é o Cláudio Castro, e que vai ser tudo diferente, e que o Estado vai ter força. Mas beleza, na prática, vai fazer o quê para resolver o problema? Aí pergunta isso para o Eduardo Paes, ele diz, olha, porque o Rodrigo Bacelar é ligado ao Comando Vermelho. Assim, a população do Rio de Janeiro sabe disso, mas de uma maneira muito objetiva. O que vai ser feito a partir de janeiro de 2027, que não está sendo feito agora, para evitar que mais fuzis entrem no Rio de Janeiro? Ou eles não têm essa resposta, ou eles não querem dar, né?
3: 9h49, virou o relógio, 9h50. Vamos com informações do trânsito? Paulo Matos, bom dia.
5: Oi, Bianca, muito bom dia para você, também ao Leandro,
0: bom dia,
5: ouvintes
0: amigo
5: do CBN Rio, uma excelente sexta-feira para todo mundo. Vamos trazer destaque ainda para a linha vermelha, ainda com um acidente entre carro e moto no trecho da cidade universitária, próximo do acesso para a Ilha do Governador, para quem vai em direção ao centro da cidade, complica a passagem a partir do trecho do Parque das Missões. A Avenida Brasil segue lentidão também, começando na altura de Cordovil, vai assim até pelo menos o trecho do Caju. Melhor melhor escolha, portanto, para você ouvinte da CBN é seguir pelas vias internas de Benfica. Tanto a Leopoldo Bulhões, a senador Bernardo Monteiro, apresentam um ótimo panorama até o momento. Ainda falando da saída da Zona Norte, a Avenida Marechal Rondon, trânsito intenso, trechos de lentidão também até o acesso para o túnel Noel Rosa. Melhor escolha na saída da região do Meier por ali pode ser pela Araújo Leitão e também a Barão do Bom Retiro mais à frente. Movimento ainda complicado pela Avenida Rei Pelé também. Motorista encontrando dificuldade ali no trecho do estádio e também na passagem pelo viaduto Oduvaldo Cosa. São Francisco Xavier, para acessar mais à frente Heitor Beltrão ou a Rua do Aquilobo, já desvia dessa dificuldade. Voltamos com vocês no estúdio. Bianca, Leandro.
3: Obrigada, Paulo. Um abraço para você. Bom fim de semana.
0: Valeu, amigo.
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3: Olha só, não vamos nos esquecer hoje. Dia Nacional do Rádio. Tá, porque já teve Dia do Radialista esta semana.
0: Esquecemos.
3: Nós, gente, é imperdoável. Aí depois fui eu na rede social, preparei lá uma montagem, né, pra me redimir. Mas foi curioso, porque foi um programa muito movimentado também.
0: Foi, tem dias que a gente não consegue, né, dar conta de...
3: Não consegue respirar. Mas hoje não podemos esquecer, Dia Nacional do Rádio, essa caixinha mágica que nos emociona, né? É. Muito obrigada a você pela companhia de sempre. Eu digo, Leandro, que o rádio, esse rádio, me formou não só profissionalmente, mas pessoalmente. Sim. Faço rádio... Desde o estágio, desde sempre na minha carreira profissional, não passei por outro veículo, cá estou 15 anos na CBN.
0: 15 anos?
3: É, fazendo este mês.
0: Cara, toca uma valsa aí, Laerte Afonso. Por favor, arruma uma valsa aí pra
3: gente tocar. Exatamente, neste mês de setembro, completo 15 anos de rádio CBN.
0: Caramba, estrada, hein? Parabéns, né? Nós, seus ouvintes, também agradecemos por essa longa jornada, né? Depois vai o Laerte Afonso. Tô enrolando pro Laerte Afonso arrumar uma valsa aí pra tocar, tá? De 15 anos de CBN. Mas, Bianca, parabéns pra você. É uma marca muito, muito importante, emblemática, né? Precisa ser celebrada. Você sabe que as pessoas... Essa coisa da carreira, né? Eu já passei por todas as outras formas de fazer jornalismo, né? Site, revista, jornal, televisão e tal. E aí, sempre meus amigos, pessoas na rua também, ouvintes do CBN Rio, perguntam, pô, não sente falta da televisão? O que você mais gosta, né, de fazer? Cara, rádio, sem dúvida. É. Porque o rádio te permite esse tipo de coisa aqui que a gente tá fazendo agora.
3: Conversar, papiar entre a gente, com os nossos ouvintes.
0: Isso. E é um nível de intimidade que a gente adquire. Você agora que tá em 92,5, rodando pelo Rio de Janeiro, que tá, às vezes, passando por uma dificuldade, ou que tá no trânsito, tá bravo, né, com a situação do Rio de Janeiro, ou tá em casa, sozinho, tá fazendo um almoço com a esposa, com o filho. Tá ouvindo o rádio também como uma companhia. E talvez esse seja... o único meio de comunicação que dá pra gente se fazer companhia na vida das pessoas. Por isso que é tão especial também. E aproveitando isso, então, Laís Vieira, agora que a valsa vai começar...
3: Vamos lá dançar uma valsa, então. Venha, meu parceiro.
0: Vambora. 15 anos de Bianca Santos.
3: Gostei muito disso.
0: E aproveita, então, Laís Vieira, pede pros nossos ouvintes aí, já que é Dia Nacional do Rádio, porque... 25 de setembro, aniversário do Roquete Pinto, virou lei sancionada pelo Lula no ano passado. Pede aí para os nossos ouvintes mandarem como é que eles escutam o CBN Rio. Adoro ver as fotos dos rádios que a galera usa aqui para ouvir o nosso programa. Pede
3: isso. Já tá mais moderninha, né? Ouve pelo Globoplay, pelo YouTube, aplicativo. Tá tudo valendo.
7: Isso aí, mas é tão bonito a gente receber, né? Eu fico babando nas fotos que os ouvintes sempre mandam pra cá, mostrando aqueles radinhos antigos. Então você manda pra cá, 99764-2381. Mostra pra gente como é que você escuta o CBN Rio. Se for pela Alexa, Bianca, chama aí, Bianca.
3: Toca CBN, Alexa.
7: Também pode
3: Alexa,
7: mandar.
3: Alexa, toca CBN.
0: Isso, eu faço isso todo dia de manhã.
7: Tem que falar o nome dela primeiro.
3: Isso aí.
0: Já.
7: Manda tudo pra cá.
3: Intervalo rápido, a gente volta já.
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0: 9 horas e 58 minutos. Diogo Bugalho está chamando com notícia importante. Um soldado do Corpo de Bombeiros morreu e a polícia está investigando. Conta, Diogo.
4: É isso, Leandro. Esse militar e o companheiro dele foram assassinados a tiros entre o fim da noite de quarta e a madrugada de quinta-feira no bairro Pantanal, em Duque de Caxias. Essas mortes estão sendo investigadas agora pela Delegacia de Homicídios da Baixada Fluminense. Soldado Pedro Ernesto dos Anjos Rodrigues, de 24 anos, era lotado no departamento geral de pessoal e, segundo as primeiras informações, estava voltando da casa da mãe acompanhado do companheiro. Segundo testemunhas, antes de entrar na casa onde eles moravam, havia cerca de 5 meses, no bairro São Bento, eles teriam percebido que estavam sendo seguidos e passaram a circular pelas ruas do entorno na tentativa de despistar essas pessoas aí que estavam seguindo o casal. No entanto, em determinado momento, eles acabaram sendo abordados e rendidos e foram levados para uma área de mata nas proximidades das comunidades do Sossego e do Cacareco, onde depois os corpos foram encontrados. De acordo com a Polícia Militar, ao lado dos corpos havia várias cápsulas de bala deflagradas, né? Enfim, de vários tiros que haviam sido dados ali naquele local. O bombeiro estava armado e a pistola dele foi localizada debaixo do banco de um carro. Os corpos foram encaminhados para o Instituto Médico Legal de Nova Iguaçu. O Pedro vai ser velado e sepultado hoje no crematório do Memorial do Carmo, em Cordovil, na Zona Norte, aqui do Rio. Já o corpo do namorado dele vai ser levado para o estado do Espírito Santo, de onde ele era. Leandro.
0: Crime extremamente grave que a gente vai continuar acompanhando aqui no CBN Rio de hoje. 10 em ponto agora.
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0: sexta-feira, 25 de setembro de 2026. A prévia da inflação oficial subiu 0,70% em setembro. A alta é puxada principalmente pelo avanço da energia elétrica. Segundo o IBGE, a conta de luz disparou 7,42% no mês, com o fim do bônus de Itaipu e a volta das tarifas sem desconto. O resultado do IPCA 15 ficou acima da expectativa do mercado e representa uma aceleração, depois da queda de 0,40% em agosto. Em 12 meses, o índice acumula alta de 4,47%. Passagens aéreas, gasolina e alimentos como tomate, arroz e carnes também ficaram mais caros. O Ministério da Saúde pediu uma avaliação para incluir as chamadas canetas emagrecedoras no SUS. A solicitação prevê a análise de medicamentos à base de semaglutida ou liraglutida para pacientes com obesidade. A pasta destaca que os preços dos produtos caíram 70% no Brasil em menos de um ano, com o aumento da concorrência. Hoje, 25 canetas já estão registradas no país. Caso a inclusão seja aprovada, o SUS ainda terá de definir quais pacientes terão acesso ao tratamento. O Brasil empatou em 1-1 com a Austrália no primeiro jogo da seleção depois da Copa do Mundo. O time teve atuação abaixo do esperado e criou poucas chances. A Austrália abriu o placar com cobrança de falta. O Brasil só conseguiu empatar no último lance com o atacante Ryan de cabeça. O craque do Chelsea, Estevão, chegou a marcar no fim do primeiro tempo, mas o gol foi anulado por falta do volante Bruno Guimarães. O resultado marca o início do ciclo para a Copa de 2030. No horário de Brasília, 10:02.
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8: 10:03, de volta aqui com o nosso CBN Rio. Vamos juntos, bora sextar com muita informação e bora saber se vai fazer sol nesse final de semana, né? Que o trabalhador merece também. Hora da previsão do tempo.
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9: Conta pra gente, Lívia Caetano, como é que fica o tempo no Rio a partir de hoje. Bom dia.
10: Oi, Bianca, Leandro, bom dia a todos que nos acompanham. Bom, essa sexta-feira marca uma mudança um pouco mais importante em relação aos últimos dias. O sol volta a aparecer mais, entre algumas nuvens ainda, mas ainda assim isso ajuda as temperaturas a subirem um pouco mais ao longo da tarde. Hoje a máxima pode chegar até os 28 graus no Rio, e apesar de algumas aberturas de sol, ainda tem possibilidade de chuva entre a tarde e a noite desta sexta-feira. São chuvas um pouco mais passageiras, né, que podem ocorrer de alguma maneira, de um pouco mais moderada, forte intensidade, porém a expectativa não é de grandes acumulados de chuva. Então, para quem for aproveitar ainda hoje, o dia de hoje, é importante ficar atento a essa condição entre o final da tarde e a noite, sair com uma capa de chuva ou com guarda-chuva também. Porém, as temperaturas elas se elevam um pouquinho mais em relação aos últimos dias. E falando um pouquinho agora sobre o fim de semana, Sábado vai ser um dia bem aproveitável. Uba. No Rio de Janeiro. A máxima pode subir até os 32, então faz bastante calor no Rio, vai fazer bastante calor no Rio de Janeiro. O sol volta a ficar, aparecer um pouco mais. O tempo segue firme neste sábado. No domingo também a condição é de tempo mais firme, porém no decorrer da tarde e à noite a nebulosidade ela aumenta um pouquinho mais e à noite tem previsão de chuva um pouco mais fraca, mas ainda tem uma previsão de chuva na cidade do Rio de Janeiro, no período da noite. Pro domingo, né? Máxima de até 29 graus. E no começo da próxima semana também, Bianca, a semana deve começar com um tempo um pouco mais firme ao longo do dia, porém, ainda durante a madrugada, entre domingo e a segunda, tem essa possibilidade de chuva um pouco mais fraca e isolada mesmo. Mas ainda assim, máximas em elevação de até 29 graus.
9: Pois é, e essa onda de calor esperada para a região sudeste nos atinge aqui no Rio de Janeiro como?
8: Vem ou não vem?
10: Bom, Bianca, realmente a gente está enxergando, a Climatempo vê essa condição, né, de temperaturas um pouco mais elevadas ao longo dos próximos dias, não classificando como uma onda de calor, mas sim como temperaturas em elevação mesmo ao longo dos próximos dias. A máxima, então, pode chegar até os 32 graus no sábado, na cidade do Rio, 29 entre o domingo e a segunda. E para terça-feira que vem, a tendência é que as temperaturas possam subir até os 33 graus. Então, são esperados, ao longo dos próximos dias, bastante calor. A gente não vai ter a atuação de alguns sistemas meteorológicos ao longo dos próximos dias. Apenas entre o domingo e a segunda, uma frente fria ela passa um pouquinho mais afastada e acaba favorecendo essa redução um pouquinho das temperaturas, aumento um pouquinho da nebulosidade, mas não deve provocar chuva e muita diminuição das temperaturas. Mas existe sim essa condição ao longo dos próximos dias de bastante calor. Na terça-feira, então, as temperaturas elas devem subir ainda mais. Teremos uma condição pré-frontal, porque na quarta-feira, entre quarta e quinta, o avanço de uma nova frente fria vinda da região sul do país deve favorecer essa condição pré-frontal e depois, posteriormente, ela avança, provocando novas pancadas de chuva a partir da metade da segunda semana da próxima semana.
9: Gente, tá um sobe e desce de temperatura, né? Uma montanha russa mesmo.
8: Você tá sentindo os efeitos disso?
9: Muita coisa.
8: Tadinha.
9: Só os meus colegas aqui que sabem,
8: bichinha,
9: né?
8: Tá...
9: Um pigarro constante, uma tosse.
8: Ouvinte, valorize esta mulher, tá? Porque quando ela desliga o microfone é um acesso de tosse trador. Mas ela tá aqui, vambora.
9: O ouvinte mesmo não ouve, né?
8: Isso.
9: Tem um botãozinho aqui pra isso, pro coffee.
8: É isso.
9: Ô, Lívia, mas voltando a falar sobre o tempo... De fato, está muito instável. Agora, não dá mesmo para chamar de onda de calor, como vocês frisaram bem. Porque a gente já viu aqui quase 50 graus. O que a gente vai ter, então, é uma elevação considerável, significativa de temperatura, se a gente for pensar na semana agora que está terminando. Mas, realmente, onda de calor já é demais, né?
8: Muito bom.
9: Obrigada.
10: Isso mesmo. Obrigada, pessoal. Até mais. Bom fim de semana.
9: Tchau. Agora 10 horas e 8 minutos. Vamos seguir em frente com Laís Vieira, que traz uma reportagem importante, grave, falando sobre invasão, ou melhor, invasão, né? Não deixa de ser uma invasão de privacidade de traficantes contra condomínios. Por quê? Os moradores de condomínios em diferentes pontos do Rio de Janeiro estão sendo obrigados a pagar uma taxa. Então, é o domínio.
11: Isso.
9: É o domínio de bandidos em áreas que não estão dentro de comunidades.
11: Isso.
9: Em bairros, espalhados em bairros, em diferentes pontos, em diferentes regiões. E não só aqui da capital, né? A gente vai falar sobre um caso específico, mas eu tenho certeza que ouvintes vão se identificar. Vão falar, olha, aqui no meu condomínio também está acontecendo isso.
11: E, Bianca, é num cenário em que, quando você tira da lógica de a favela é dominada pelo crime. Essa é a lógica, infelizmente, tradicional que o Rio de Janeiro vive desde os anos 90. O que a gente vê de maneira muito acentuada nos últimos anos são bairros inteiros que são dominados por facções criminosas. Vou citar aqui dois exemplos. Primeiro, a gente vai acabar falando do Terceiro Comando Puro, por conta da reportagem da Laís aqui, mas o Complexo de Israel. Né? O Complexo de Israel é uma região dominada pelo Terceiro Comando Puro, e o Complexo de Israel ele não existe, gente. Ele não é um complexo de favelas, ele é uma anomalia do Rio de Janeiro, porque a gente naturaliza e não perde tempo, que na verdade é ganhar tempo para o nosso ouvinte, para explicar que isso é uma anomalia. Isso é algo que o crime determinou, que aquilo é um complexo, mas são bairros do Rio de Janeiro. É Brás de Pina que a gente está falando, parte da Penha, é uma parte da Zona Norte, onde vivem pessoas, bairros de classe média, muitas vezes, que a gente perdeu para o crime. Cidade Alta é um conjunto habitacional, gente.
9: Considerar áreas que eram consideradas até pouco tempo pacatas.
11: Isso.
9: Boas de se viver, valorizadas. São casas antigas, onde as pessoas moram há muito tempo, né? Construíram família e não querem sair, ou não têm condições de sair.
11: E aí, para ficar ir para uma outra região também, que Laís conhece bem, mas que eu acabo conhecendo também por conversar com muita gente, São Gonçalo. Tem lugares em São Gonçalo que a pessoa não pode pedir o carro de aplicativo na porta de casa, não. Que quer receber uma entrega, não pode ir na porta de casa, não. Sabe o que você faz, ouvinte do CBN, que muitas vezes, eu espero, né, que você desce para pegar a sua compra? Tem gente que tem que ir no final da rua ou em outro bairro para receber uma compra, uma comida, uma encomenda.
9: É, porque correio também não chega.
11: Então, assim, o cenário é muito grave. E agora, a Laís vai nos contar aqui que a Polícia Civil investiga mais um caso de traficantes cobrando taxa de segurança de moradores de condomínios fora de comunidades. Em colégio, isso, na Zona Norte do Rio de Janeiro, criminosos do TCP atacaram um residencial que se recusou a pagar, os moradores se recusaram a pagar R$25 mil por mês. Laís Vieira.
12: Leandro, agentes da Delegacia de Vicente de Carvalho estão investigando um ataque de criminosos do Terceiro Comando Puro contra esse condomínio no bairro Colégio, na Zona Norte. Esse ataque que aconteceu na madrugada do dia 18 de setembro. A unidade está realizando diligências para esclarecer as circunstâncias do crime e, principalmente, identificar e prender os envolvidos. Traficantes do TCP vandalizaram, Bianca, o condomínio após os moradores se recusarem a pagar uma suposta taxa de segurança de R$25 mil por mês. Imagens de câmeras de segurança registraram essa ação. Os criminosos chegam à portaria carregando uma sacola com pedras e em seguida passam a arremessá-las contra a estrutura do condomínio.
9: Meu Deus.
12: A portaria teve o vidro quebrado, o computador utilizado pelo porteiro danificado, estilhaços e pedaços da parede ficaram espalhados pelo chão. Segundo testemunhas, os criminosos também picharam o muro do condomínio. Após o episódio, o local passou a receber diariamente um efetivo da Polícia Militar. Nessa pichação, a gente consegue observar aí no Globoplay e YouTube que está escrito: se não pagar, vai morrer.
9: Meu Deus.
12: E aí tem o nome lá da tropa, né?
9: Uhum.
12: Que eles colocaram nesse muro.
11: Traficantes,
12: Bianca,
11: do TCP, né?
12: Traficantes, isso, do TCP, que fizeram essa pichação, além de vandalizarem ali a entrada do condomínio. A Polícia Civil informou que, paralelamente a essa investigação conduzida pela Delegacia de Vicente de Carvalho, outras unidades estão atuando no enfrentamento ao grupo, aos grupos criminosos com ações de inteligência e investigação destinadas à identificação e prisão dos envolvidos e que o trabalho está sendo realizado de forma integrada com a Polícia Militar. Esse ataque, como o Leandro disse, faz parte de uma prática miliciana que está sendo adotada agora pelo tráfico e que está amedrontando moradores de fora das comunidades. Além do caso de colégio, as investigações apontam para ações semelhantes em outros pontos do estado. A gente destaca na Pavuna, também na Zona Norte, onde traficantes armados invadiram dois residenciais de classe média, tomaram controle direto das administrações e passaram a exigir uma taxa mensal fixa de R$300 por apartamento, sob ameaça de expulsar as famílias das próprias casas. Em Itaboraí, na região metropolitana, recentemente, criminosos coordenaram um ataque simultâneo a três condomínios vizinhos no bairro Roteiro das Pedras. Eles agrediram funcionários, destruíram a fiação de internet legalizada para forçar o monopólio de serviços clandestinos. Em outro residencial da cidade, eles coagiram o síndico a pagar o dobro do valor original por uma suposta taxa de segurança privada.
11: Olha, Leandro. Laís, importante demais essas imagens que você traz aqui para o ouvinte do CBN Rio, imagens de câmera de segurança e feitas pelos moradores que mostram a destruição de um condomínio em colégio na Zona Norte, provocada por traficantes que avançam dentro dessa prática miliciana.
9: Isso.
11: Porque a nossa situação chegou num ponto tão grave que práticas que eram associadas à milícia, né, de extorsão, porque isso é extorsão, isso é a formação de quadrilha armada para extorquir moradores. Esse tipo de coisa era a milícia que fazia. Mas sabemos bem que, no caso do TCP, por exemplo, o que resta da milícia se associou a esses traficantes. E o Comando Vermelho também faz a mesmíssima coisa. Houve uma troca de know-how aí, né? Para usar uma palavra da moda, uma troca aí de como fazer. Como que eu posso fazer para aumentar os meus lucros sem ter que disparar um tiro contra o Estado e contra uma outra facção?
9: Isso aí. Ficou fácil. Ficou fácil. É uma realidade alarmante, onde isso aí, o controle territorial e a cobrança de taxas ilegais se tornaram um modelo de negócios altamente lucrativo para o crime organizado. Eles vão lá, não disparam um tiro, né? Não colocam a vida em risco também, trocando tiros. E muitos não se negam por medo.
11: Isso.
9: Porque sabem que podem morrer, né? Agora, a maioria paga essa taxa de segurança. Por isso é importante a gente trazer essas denúncias, Leandro, trazer o trabalho investigativo para dar luz ao assunto, que por algum tempo se tornou obscuro, nebuloso, né? Ficou por debaixo dos panos. Exato. E eles lucrando, e os bandidos lucrando. Agora, a gente começa a ter mais acesso às informações, tanto de denúncias quanto de investigação, e consegue dar luz a isso para ver se de alguma forma acaba.
11: Vamos continuar aqui com a Laís, porque, olha, os nossos ouvintes já estão respondendo a reportagem que Laís traz aqui no CBN Rio. Você que está pegando agora o nosso programa, veja, Laís acaba de nos revelar aqui um condomínio no bairro Colégio, Zona Norte do Rio de Janeiro, que foi vandalizado após a ação de traficantes revoltados com a recusa dos moradores desse condomínio fora de uma comunidade, que se recusou os moradores a pagar R$25 mil por mês para segurança. E aí, como resistiram à extorsão, o condomínio foi vandalizado e pichado com a frase: se não pagar, vai morrer. Os ouvintes já estão comentando, né, Laís?
12: Muitos ouvintes reagindo, Leandro. Vou aproveitar para trazer uma mensagem importante, que também tem a ver, né, com essa situação toda. Tem uma ouvinte que, claro, a gente não vai identificá-la por questões de segurança. Ela está dizendo que em Magé o tráfico proibiu a entrada de Uber. Lá onde ela mora, ela mandou para a gente um banner que foi divulgado nas redes sociais, que está escrito: proibida a entrada de Uber nas seguintes localidades: Lagoa, Frecheira, Bela Floresta, Terra Nova, Figueira, Comendador e Tiririca. Então, a situação muito difícil para os moradores de lá, pessoas com dificuldade de mobilidade, às vezes precisam pedir um carro de aplicativo, não estão conseguindo. Ela mandou uma mensagem de voz para a gente, que a gente alterou essa voz para também não identificá-la.
13: Nós estamos passando pela situação da violência, um lugar onde a gente já tem tantas dificuldades, nós estamos impedidos pelo tráfico de pedir, solicitar carros de aplicativo. Então, em alguns bairros, né? Então, assim, se tem uma pessoa que tem dificuldade de se locomover, de andar com criança, com idoso, nós simplesmente não podemos pedir carro de aplicativo. E aí, como já foi divulgado, né, essa lei, né, entre aspas, os carros de aplicativo já não aceitam vir para cá. Esses dias, de pedir um carro de aplicativo, o motorista falar que não poderia me deixar na minha casa, porque ele não pode entrar. Né? E nós não vemos movimentação do governo, da polícia militar, de ninguém, para tentar resolver essa situação. Né? E além dos carros de aplicativo, que foi mais recente, nós não podemos usar a internet de operadores normais, nós só podemos utilizar a internet que eles disponibilizam para nós. Né? Então, coisas que nós vemos em cidades grandes, né? Nós estamos passando agora aqui na cidade de Magé e, infelizmente, não temos visibilidade, não vemos melhora. Muito pelo contrário, né? A gente só vê a situação piorando.
12: Que tristeza, né?
9: É de um absurdo, é um escárnio, é uma afronta. Eles fazem o que querem. Olha esse cartaz, gente. Quem desobedecer a seguinte ordem será cobrado. Haverá consequências. Assinado liderança. O que, que é isso? O que, que é isso? O Estado permitir que um cartaz como esse, que um comunicado do crime seja divulgado assim? Ninguém faz nada. Isso aí não chegou para a polícia? Isso. Não chegou para a polícia militar? Não chegou para a polícia civil? Precisamos saber urgentemente, né? Porque se chegou, algo tem que ser feito agora.
11: Isso. E, Bianca, veja que é um cenário que o crime percebe que não tem comando mesmo. O Estado já não era efetivo quando tinha governador eleito. Agora que tem um governador ocupando o cargo, mas que também, por circunstância, não pode fazer muita coisa com relação à segurança pública, o crime se sente livre. Ninguém vai bater aqui. Toca o barco. Vambora. E aí eles determinam quem pode entrar, quem pode sair. Num cenário que realmente, assim, Magé já tem os seus problemas na Baixada Fluminense. Mas um cenário desse? Uma ouvinte que manda o áudio aqui, a gente distorceu, mas a voz chega a ser trêmula. Trêmula das pessoas que realmente não aguentam mais um negócio desse. Cara, para você que está ouvindo o CBN Rio agora, eu sempre faço esse exercício aqui, tento provocar as pessoas a fazer esse exercício junto conosco, porque essa não é a nossa realidade, Bianca. Se você quiser pedir um carro de aplicativo lá em Niterói, você vai pedir. Eu vou pedir. Vai ficar tudo bem. Vai ser tudo certo. Você tem internet na sua casa, eu tenho na minha. Nada vai acontecer nesse sentido. Agora, o quanto de pessoas no Rio de Janeiro que não tem esse básico?
9: Mas do jeito que está expandindo o negócio, Leandro, eu não sei se a gente amanhã vai poder pedir um Uber. Eu em Niterói, você no Catete.
11: Isso.
9: Porque está expandindo de uma forma impressionante. A gente trouxe aqui agora invasão em condomínio no colégio, Uber proibido de entrar em vários lugares em Magé. E a realidade alarmante em diferentes pontos do nosso estado. O negócio está descontrolado. E as pessoas, guardadas as devidas proporções, Leandro, eu me lembro daquela época de sequestros no Rio de Janeiro.
11: Sim.
9: Você se lembra? Nos anos 2000 ali.
11: Sim, final dos anos 90, começo dos anos 2000. Né?
9: Isso aí. Agora, a vida das pessoas está sendo sequestrada.
11: Isso.
9: A pessoa não pode viver sem pagar uma taxa num prédio que comprou um apartamento ou alugou um apartamento a muito custo, a custo de muito trabalho. A pessoa tendo que destinar 100, 200, 300 reais por mês, gente. Isso aí é uma conta de luz que se paga, uma conta de água que se paga, que às vezes está atrasada. É comida que você compra para alimentar os filhos.
11: Isso.
9: E você tem que destinar um dinheiro para o bandido.
11: Isso.
9: E você não pode pegar um carro de aplicativo. Você não pode sair da sua casa. Se você tem problema de mobilidade e precisa de um carro para te pegar, você não pode sair de casa, você está preso. A vida das pessoas está sendo sequestrada pelos bandidos.
11: E, Bianca, para a gente, daqui a pouco essa reportagem completa da Laís vai estar lá no site da CBN, cbn.com.br, que ensejou essa nossa conversa aqui, que você pode participar, 997-64-2381. Dois pontos aqui para a gente fazer uma pausa breve aqui e voltar a esse assunto com participação, claro, dos nossos ouvintes. Primeiro ponto, esse condomínio que foi vandalizado, destruído por criminosos, fica a 5 minutos do batalhão da Polícia Militar. 5 minutos de distância. Então, o bandido vê, observa o estado e realmente não liga. Não liga para ele, porque sabe muitas vezes que para ele poder continuar agindo livremente, extorquindo as pessoas, precisa do Estado também. O Estado está ali com ele. Muitas vezes, com agentes que não honram a farda. E aí, meu querido amigo Gustavo Mel aqui, ouvinte do CBN Rio, lembra do seguinte, essa troca de informações, de know-how que a milícia tem hoje, que o tráfico aprendeu com a milícia também aprendeu com o tráfico. Porque antes a milícia era, não vende droga, hoje vende. Então, as facções elas cresceram tanto que elas passaram a se retroalimentar. Ah, eles estão subindo prédio, a milícia sobe prédio, o Comando Vermelho vai e sobe também. Ah, eles estão entrando na política, a milícia entra na política, o tráfico vai e tenta entrar também. É esse o cenário que se chegou no Rio de Janeiro, num ano eleitoral, para a gente discutir isso, e aí, de novo, infelizmente, sem que o debate tenha sido qualificado como a dimensão do problema merece na eleição desse ano.
9: Não para de chegar a mensagem de ouvinte, né? Cheguei aqui para mim também, ouvinte que não se identifica dizendo que não consegue entrar no bairro da Covanca, em Jacarepaguá, como motorista de aplicativo. Você tem que entrar com a luz do alerta ligada e você é parado na rua principal. Aconteceu com ele ontem. Você pode participar com a gente mandando mensagem aqui para o nosso WhatsApp e nem precisa se identificar quando o assunto é esse, né? Violência. 997-64-2381. Um rápido intervalo e a gente volta com um momento mais leve do programa, né? O Rio em Forma, com o Rafa Lundi. Não sai daí.
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9: 10h26.
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9: Oi, Rafa, bom dia para você, tudo bem?
20: Bom dia Bianca, bom dia Leandro, bom dia ouvintes da CBN.
11: Bom dia Rafa, sextou meu camarada. E a Mariana Ciero, de 23 anos, nova, né? Tá aí, tá se cuidando desde cedo. Mariana diz o seguinte: Rafa, como eu sei que chegou o momento certo de aumentar a carga no exercício? Eu devo aumentar o peso quando eu conseguir fazer todas as repetições com facilidade ou existem outros sinais que precisam ser observados antes dessa progressão de carga, Rafa?
20: Boa, excelente pergunta. Primeiro porque homens e mulheres frequentemente acabam utilizando a carga de forma diferente. Então eu vou começar pelas mulheres, que eu acho que é mais complexo. Quando a gente vai olhar a literatura, muitos estudos são feitos como você vai fazer entre 8 e 12 repetições. Se você conseguir fazer nas 3 séries, 4 séries, quantas séries foram estipuladas, as 12 repetições com a carga que você escolheu, você deveria aumentar a carga para a semana seguinte. Isso é o que a gente vê em muitos estudos. Se você não conseguiu chegar nas 12, ou se você nem chegou em 8, você deveria diminuir a carga ou manter. Como é que eu faço na prática? E por que eu mudei um pouco essa rotina? Porque é comum, quando eu coloco 8 a 12, a pessoa fazer 8, 10, podendo fazer um pouco mais. Então, o grande segredo, especialmente para mulheres que tendem a subestimar o peso que elas usam, é comum a mulher ficar um pouco aquém daquilo que ela realmente pode. A minha grande dica para todo mundo que está nos ouvindo é: você começou a fazer um treino, você escolheu uma carga, você fez 10 repetições. No treino seguinte, tenta fazer 10, tenta fazer 12, tenta fazer 13, tenta fazer 15, ou aumenta um pouquinho a carga. Então, qual é o segredo? Todo treino você vai tentar aumentar um pouquinho a carga ou as repetições, sem perder técnica, mantendo muito bem a técnica. Quando você descobriu o seu limite, cara, isso aqui eu tô no meu limite, eu não consigo fazer nem mais uma de jeito nenhum, eu realmente estou me desafiando muito. Aí você chegou num momento em que você pode aliviar a carga para tentar fazer uma nova subida. Então o grande segredo que a gente tem usado é, cara, vai progredindo até você realmente descobrir o seu limite. Quando você chega lá, provavelmente o grau de fadiga vai ser muito grande, você alivia o peso e vai tentando subir de novo e vai tentando ganhar cada semana um pouquinho a mais. Então não é que você tenha que todo o treino ficar se superando, superando, superando, mas quando você chegou nesse limite, descobriu qual é e fez uma, fez duas, fez três e tá ali, não aguenta mais, diminui um pouquinho a carga e tenta ganhar isso de novo. É assim que o corpo funciona, em ciclos. Então a gente coloca muita fadiga, o corpo precisa se adaptar, depois eu alivio para ele se recuperar e eu colocar uma nova fadiga nele. Então meu grande segredo é, progride sempre que possível, ou em peso ou em repetição, não importa, para o seu músculo não faz diferença, mas quando você descobrir o seu limite, isso vai gerar fadiga, aí você alivia um pouquinho e volta a subir de novo. Esse é o grande segredo. A gente faz isso normalmente em 4, 5 semanas, é um tempo razoável de progredir.
11: Muito bom, Mariana Cieiro. Então tá aí respondida a dúvida dela desse momento. Vai até o limite, vê o quanto é o limite, vai se adaptando. Rafa Lund ajudando a Mariana, que certamente muitos outros ouvintes que estão nessa também, que não vão aproveitar a sexta-feira, né, para já enfiar o pé na jaca. Vão dar aquela treinadinha isso. E depois o pé na jaca. Né?
9: É isso. Meu professor já perguntou aqui, tudo certo para hoje às 3?
11: Ih, valeu, pô.
9: Responde certíssimo.
20: Nossa, olha isso ela.
9: Isso aí.
11: Tudo combinado.
9: Rafa Lund, ó, comentário de hoje vai pro nosso Instagram, CBN Rio de Janeiro, porque aí você, ouvinte, pode compartilhar com amigos, com familiares, essa super dica do Rafa Lund.
11: E também manda sua dúvida para cá, né? 997-64-2381 ou lá no nosso Instagram, o @CBN Rio de Janeiro.
9: Um beijo, Rafa.
20: Beijo, gente. Até semana que vem.
11: Valeu. Até mais.
9: 10:30.
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0: Sexta-feira, 25 de setembro de 2026. O presidente Lula vai anunciar hoje uma medida provisória para proibir integralmente a operação de bets no Brasil. A 9 dias da eleição, o texto vai vetar os cassinos virtuais, como o jogo do Tigrinho, e as apostas esportivas de cota fixa em eventos de futebol. No pacote, o governo também incluirá um programa de alívio financeiro para recomprar dívidas antigas de famílias afetadas pelo endividamento em jogos. As empresas de jogos de azar prometem uma dura reação jurídica caso o veto total às bets seja assinado por Lula. Os trabalhadores dos Correios voltam hoje às atividades depois de 15 dias de paralisação. A greve terminou após assembleias realizadas na noite de ontem. O Tribunal Superior do Trabalho não considerou o movimento abusivo, determinou a compensação dos dias parados e fixou reajuste salarial de 4,09%. A paralisação havia começado em 10 de setembro, depois que os trabalhadores rejeitaram a proposta dos Correios, principalmente por divergências sobre o plano de saúde. Líderes de México e Líbano discursam hoje, no quarto dia da Assembleia Geral da ONU em Nova York. A reunião ocorre em meio ao que o próprio secretário-geral, Antônio Guterres, classificou como uma crise na organização. Nos dias anteriores, o presidente Lula e Donald Trump discursaram na abertura, enquanto o presidente do Irã chamou os Estados Unidos e Israel de terroristas. Na fala de ontem, o presidente da Autoridade Palestina acusou Israel de colonialismo maligno e o primeiro-ministro Benjamin Netanyahu negou as acusações de genocídio. No horário de Brasília, 10 horas e 32 minutos.
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4: 10 horas e 35 minutos, estamos de volta com o CBN Rio, vamos juntos até meio-dia. Sempre de segunda a sábado você nos encontra por aqui. Até sexta começamos às 9h30, aos sábados às 10 da manhã, com o que de mais importante acontece no nosso Rio de Janeiro. E nesta semana, o Pedro Bonenberger, nosso repórter, trazendo uma série muito interessante que se chama O Rio em 5 Atos.

0: Hoje a gente vai lembrar um pouco sobre fatos importantes que aconteceram na área da saúde e da educação. Você começa por onde?
1: Vamos começar, Bianca, pela matéria que a gente deu por aqui lá em 2024 sobre aquela crise no sistema de transplantes, no RJ Transplantes. Caso que marcou muito o estado do Rio de Janeiro, uma crise sem precedentes, ganhou repercussão nacional. Naquela época, a revelação de que, devido ao erro de um laboratório contratado pelo governo, pacientes receberam órgãos infectados com o HIV. Esse laboratório, PCS Saleme, era contratado para realizar exames preventivos que iriam autorizar os transplantes. Nós demos no CBN Rio aqui à época, vamos recuperar um trechinho dessa reportagem, e aí vou destacar não só a matéria, mas o cuidado que a nossa reportagem, a nossa ancoragem teve para tratar desse tema tão sensível para um sistema tão importante que é o RJ Transplantes.
2: Secretaria Estadual de Saúde investiga a contaminação de ao menos 6 pacientes que receberam órgãos transplantados no estado do Rio.
0: É muito grave essa história. Coloca em xeque um projeto tão importante, né? Então, Leandro, a gente vai tratar com muito cuidado desde o início da nossa apuração.
3: Isso. Eu conversei com uma pessoa muito próxima, a ministra da Saúde, Nízia Trindade, e a palavra dessa fonte é de que a situação é sem precedentes e que há um certo desespero de como reagir à crise.
1: E reforço para os nossos ouvintes que nos acompanharam ao longo da série, são áudios que a gente recupera do nosso arquivo, então a gente ouviu um áudio daquela época da notícia dada aqui no CBN Rio. O laboratório foi interditado, né, esse contrato rescindido, e a direção da Fundação Saúde renunciou aos cargos na época depois desse escândalo. O caso ainda teve consequências mais graves, gente. Em março desse ano, uma das pacientes contaminadas, ela morreu, infelizmente. Atualmente, 6 pessoas respondem na justiça por associação criminosa, lesão corporal e falsidade ideológica nesse caso que marcou o Rio de Janeiro, Bianca. Outra pressão na rede de saúde foi provocada pelos acidentes de motocicletas. Você, Leandro, falam todo dia aqui, Laís, com os nossos ouvintes, motoristas, mandando mensagem da quantidade de acidentes e de pessoas que buscam atendimento de saúde, consequentemente, né? No Hospital Estadual Alberto Torres, em São Gonçalo, foram 3.078 vítimas de acidentes de moto atendidas somente nos primeiros 6 meses de 2025. Metade desses pacientes precisou de algum tipo de cirurgia, fisioterapia. E o Leandro Rezende, inclusive, entrevistou no CBN Rio aqui numa oportunidade um dos diretores do hospital que alertava aquela época para o risco disso, né, para o sistema público de saúde e a pressão que isso exercia para os hospitais.
3: As bolsas de sangue do Alberto Torres, elas chegaram a acabar de tanto acidentado em motocicleta que chegou lá no hospital Alberto Torres.
4: Realmente nós estamos diante de uma situação alarmante em relação a 2023 para 2024, um aumento de 33% dos atendimentos de vítimas de acidentes de trânsito. Já em 2025, nesse ano, um aumento em relação ao ano passado de 61%.
0: O que choca nesse assunto, acidentes com motos, que realmente é um dos destaques da área da saúde no Rio de Janeiro nos últimos 4 anos, Pedro, é o fato de o poder público não ter se atentado para isso. A gente ouviu a palavra do diretor do Hospital Alberto Torres, mas é uma das poucas autoridades que veio ao público falar sobre o assunto, chamar atenção para este assunto, né? Bom, vamos falar agora sobre uma outra crise que aconteceu, que foi a da Unimed Ferge.
1: A saúde suplementar também enfrentou problemas. A Unimed Ferge acumulou problemas financeiros, dívida bilionária e passou a enfrentar conflitos com hospitais e laboratórios por falta de pagamentos, né? Então, hospitais foram descredenciando pouco a pouco ali e aí pacientes que faziam tratamentos urgentes deixaram de conseguir esse atendimento aqui no Rio, Bianca. Em novembro de 2025, a Unimed do Brasil assumiu, por determinação da ANS, a gestão assistencial desses beneficiários da Unimed Ferge aqui no Rio, em Duque de Caxias. Nos meses seguintes, foram firmados alguns acordos, mas é uma situação que ainda é discutida, né, depois dessa crise toda. E ainda houve, gente, na saúde, uma mudança na forma como o poder público passou a enxergar a situação do calor, né? Deixou de ser uma questão excepcional, né? A gente falou da onda de calor aqui mais cedo, né, Bianca? E esse tema ganhou mais visibilidade, eu lembro, depois da morte da Ana Clara Benevides. Vocês se lembram disso? Sim. Essa menina tinha 23 anos. Lá em novembro de 2023, ela sofreu uma parada cardiorrespiratória devido à exaustão térmica durante um show da cantora Taylor Swift no Rio. Nós também noticiamos o caso à época.
5: Os parentes confirmaram que Ana estava bem perto do palco e passou mal durante o show. A Secretaria Municipal de Saúde disse que Ana já chegou ao Hospital Salgado Filho com parada cardiorrespiratória.
1: Bom, no estado, o governo adotou algumas ferramentas para antecipar os efeitos das ondas de calor, reforçando atendimentos médicos

0: e pontos de hidratação também, Bianca. É.
1: Tudo isso aconteceu no Rio nos últimos 4 anos, na área da saúde. Foram os destaques que o Pedro trouxe agora pra gente. E na educação, o que é que você nos conta?
0: Bianca, eu vou começar, já que a gente está falando de calor, também por esse ponto na educação, porque também foi um caso que marcou a educação do Rio, né? Nós tivemos o Ministério Público do Rio relatando, ao longo de 2025, 52 episódios graves em colégios estaduais causados pelo calor. O relatório descreve ambientes insalubres em salas de aula que chegaram a 42 graus em alguns dias. Em entrevista exclusiva aqui ao CBN Rio, uma promotora do Ministério Público contou o relatório que eles produziram aqui pra gente.
2: Problemas em cerca de 50% com climatização dessas escolas, 30% questões de problemas com a infraestrutura em si, de fiação, funcionamento de alguns aparelhos de ventilador. Por exemplo, na Escola Estadual José Leite Ló, foi identificado que não tem janelas em algumas salas, ou janelas Isso. trancadas com cadeados no Colégio Estadual Raja Gabalha. Inclusive, ambulâncias foram acionadas já para socorrer estudantes na Escola Estadual José Leite Lopes.
0: Leandro, Bianca, as escolas estaduais ainda lidaram com diversos fechamentos devido às operações policiais que afetam todos os dias a rotina de alunos, especialmente dos estudantes de escolas públicas, né? Em 2023, a gente trouxe uma reportagem aqui revelando como é que essa operação, essa dinâmica, afetava o preparativo para o Enem. Estudantes, às vésperas da prova, não conseguiam estudar e contaram para a gente como é que era essa rotina de operações policiais.
3: É uma sensação horrível de medo. É muito complicado de sair, é tiro pra todo lado, é barricada de fogo, é correria na rua. As coisas realmente não funcionam porque não tem possibilidade de estar na rua. Nós tínhamos muitos projetos em conjunto com os professores, né? Redação, que é muito importante no Enem, pra gente dar uma treinada, quantidade de redações já previstas para serem feitas, não conseguimos.
1: É, entra governo, sai governo.
4: Isso não muda, né?
1: Isso não muda, né? É a violência aumentando o fosso da desigualdade social pela educação.
0: Numa crise que vai seguir pelo menos por um tempo e a gente espera que as próximas gestões consigam controlar, Bianca. A gente teve ainda situações na UERJ pra gente fechar, né? Uma crise grave marcando a questão dos professores, dos alunos. Houve até ocupação de alunos na UERJ que a Polícia Militar interveio ali e foi fazer uma operação para remoção daqueles alunos que estavam se manifestando ali em relação a bolsas estudantis, uma ação que a gente também cobriu ao vivo aqui no CBN Rio. Bom, o próximo governador vai ter muitos desafios, viu, na educação. E pra gente fechar, não dá pra deixar de falar do IDEB, né? Sim. O IDEB do Rio chegou a 3,7, é o segundo pior do país no ensino médio. Então, o próximo governo terá o desafio de recuperar a educação em diversos aspectos, na estrutura e também, nesse caso, no aprendizado no ensino médio, que é a responsabilidade do governo do estado. Vai ter um desafio grande pela frente aí pelos próximos 4 anos, pessoal.
4: Pedro, parabéns pelo trabalho. O Rio em 5 atos, série completa, tá lá no site da CBN, tá também no nosso Instagram, @CBN Rio de Janeiro. Muito boa série, que a gente traz um panorama de fatos até que nos surpreendeu aqui no estúdio, né? Coberturas que fizemos nos últimos 3, 4 anos e que foi tanta coisa que aconteceu.
0: É muita coisa.
4: Que às vezes a gente até acaba se esquecendo. Muito bom trabalho, amigo. Obrigado pelas informações.
1: 10h45, vamos agora com o Diogo Bugalho trazer os números do Datafolha de ontem na corrida pelo governo do estado. Oi, Diogo.
5: Bianca, o ex-prefeito do Rio, Eduardo Paes, do PSD, mantém a liderança nas intenções de voto para o governo estadual nesse levantamento do Instituto Datafolha, divulgado ontem. No entanto, o principal concorrente de Paes, Douglas Ruas, do PL, teve tendência de crescimento. Paes ficou com 43%, mesmo percentual registrado há 2 semanas. Já Ruas apareceu com 30%. Com isso, a distância entre os dois, que era de 18 pontos percentuais, caiu para 13 pontos entre um levantamento e outro. Então, a alta de Ruas tem o seguinte desenho: 19% há um mês, 25% no levantamento de 11 de setembro e agora 30% das intenções de voto. O ex-governador Antony Garotinho, do Republicanos, aparece em terceiro, com 8%, mesmo patamar das pesquisas anteriores. A candidatura dele segue sub judice, após o indeferimento pelo TRE, com recurso pendente de julgamento pelo Tribunal Superior Eleitoral. Os indecisos são 4% e os votos nulos ou brancos são 6%. Quando se analisam apenas os votos válidos, Paes tem 48%, e Ruas 33%, Paes, portanto, já está ali beirando, né, a possibilidade de eleição em primeiro turno. Aparecem com 2 pontos os seguintes candidatos: William Siri, do PSOL, André Marinho, do Novo, Ciro Garcia, do PSTU e Coronel Busnello, do Missão. Juliette Pantoja, da Unidade Popular, tem 1% e Luan Monteiro, do PCO, não pontuou. Na pesquisa Datafolha para o Senado, Benedita da Silva aparece na liderança com 19%, Carlos Jordi e Carlos Portinho, ambos do PL, empatados em 12%, Pedro Paulo do PSD com 9%, Marcelo Crivella, ex-prefeito do Rio do Republicanos, com 7% e Mônica Benício do PSOL com 6%. Pesquisa foi contratada pela Folha de São Paulo e pela TV Globo, ouviu 1.204 pessoas entre terça-feira e essa quinta, a margem de erro é de 3 pontos percentuais para mais ou para menos. E a pesquisa também foi registrada no TSE sob o número RJ02205-2026. Bianca.
1: Obrigada, Diogo Bugalho.
4: 10 horas e 47 minutos agora.
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1: A Polícia Civil do Rio está investigando 3 mortes numa clínica de estética em Laranjeiras. Além desses casos, mais de 20 pessoas procuraram a Delegacia do Consumidor para denunciar complicações após cirurgias plásticas. A gente conversa sobre isso agora com o delegado Wellington Vieira, que é o titular da DECOM, a Delegacia do Consumidor do Rio. Bom dia, delegado. Tudo bem?
7: Bom dia, Bianca. Tudo bem?
4: Doutor Wellington, Leandro aqui conversando com o senhor também. Bom, é um número elevado de vítimas, são 3 óbitos que estão em investigação. 24, como a Bianca disse, já procuraram ao senhor, né, a delegacia. Qual a principal suspeita da Polícia Civil? Qual linha o senhor está seguindo de investigação nesse momento?
7: É, o que a Polícia Civil está considerando é que existe uma atuação equivocada dentro desses estabelecimentos de saúde. É bom lembrar que o Grupo Felita Toledo é formado por pelo menos 3 empresas, 3 estabelecimentos de saúde que atuam na rua Souza Cabral, 36 e 38. E lá existe uma grande procura de mulheres que desejam fazer cirurgias plásticas. Os preços são bem abaixo do preço do mercado, que também é um fator que está sendo observado. E temos a atuação de médicos que não necessariamente estariam habilitados como cirurgiões plásticos. Não pertence à Sociedade Brasileira de Cirurgia Plástica. É mais um fator que pode significar uma importância para esses casos que foram apresentados aqui na delegacia.
1: Delegado, algo me chama atenção no que o senhor falou, a questão dos preços atrativos, né? Muito mais baixos do que o mercado oferece. Isso atrai essas mulheres e muitas delas acabam enfrentando transtornos, problemas. Já, como dissemos, 3 mortes sendo investigadas. O senhor já ouviu testemunhas, quantas pessoas, inclusive desse grupo, né, dessa clínica, quantas pessoas já foram ouvidas?
7: Olha, aqui na Delegacia do Consumidor nós temos 28 casos, né? Já foi atualizado esse número que o Leandro falou, porque ontem mais 3 mulheres nos procuraram. Eram 25, agora 28. Todas as pessoas que têm alguma participação nas cirurgias, cirurgião, anestesista, equipe médico, equipe de suporte, todas elas estão sendo intimadas para depor e pelo menos umas 30 pessoas nós já inquirimos. E sempre algumas são repetidas, porque a clínica tem como responsável técnico um determinado médico que toda vez ele é chamado para depor. Então é muita gente já que veio depor, inclusive o pessoal, as vítimas e as testemunhas, parentes, familiares. É sempre importante lembrar que as pessoas podem continuar procurando a Delegacia do Consumidor ou também qualquer delegacia da Polícia Civil para apresentar suas reclamações, né?
4: A gente está conversando com o delegado Wellington Vieira, delegado da Delegacia do Consumidor, que está investigando a morte de 3 mulheres e pelo menos outras 30 que já procuraram a Delegacia do Consumidor, fazendo denúncias contra uma das unidades do Grupo de Saúde Celita Toledo, localizado na rua Soares Cabral, em Laranjeiras. Essas 3 mulheres morreram após receber um conjunto de procedimentos: remodelamento costal, lipoaspiração, abdominoplastia, e cada esse combo de procedimentos custaria ali quase R$13 mil. Doutor, o que que essas mulheres, essas quase 30 pessoas, né, que prestaram depoimento ao senhor, o que que elas contam? Quais as histórias delas? Se eu puder fazer um arrazoado aqui para a gente, ao vivo aqui no CBN Rio.
7: Bom, em relação às vítimas, o que elas contam, elas tinham um sonho de embelezar o próprio corpo, que juntaram um dinheirinho, procuraram ajuda nessa clínica e tomaram conhecimento do projeto Celita Toledo, que é um projeto que oferece essas cirurgias a baixos preços. E que, infelizmente, a cirurgia deu errado. Aqui nós temos casos de mulheres mutiladas, com as mamas mutiladas,
4: nossa,
7: com abdômen totalmente irregular, mulheres sem o mamilo do peito, sem o umbigo. Então, são erros crassos que denotam falhas gravíssimas que ocorrem nesses estabelecimentos de saúde. E agora nós estamos ouvindo também os profissionais de saúde que tentam sempre se isentar de qualquer responsabilidade.
4: Estou muito impressionado, doutor.
1: Estamos. Delegado, esses estabelecimentos continuam funcionando, não é? Há alguma possibilidade de a polícia determinar o fechamento a partir dessa investigação?
7: Sim, existe sempre essa possibilidade, mas é bom deixar bem claro que a Polícia Civil atua em parceria desde o primeiro dia com a Vigilância Sanitária aqui do Rio de Janeiro e com o Conselho Regional de Medicina. Em relação a regras sanitárias, quem tem que dar essa última palavra é o órgão de vigilância sanitária, onde já existe um processo administrativo e uma investigação sendo conduzida. Então, pode ser que futuramente a vigilância determine o fechamento dos centros cirúrgicos, pode ser que o Conselho Regional de Medicina, que tem competência para verificar a atuação de médicos não necessariamente habilitados, determine alguma medida, e a Polícia Civil vai tocar os inquéritos. Como eu disse, são 28 inquéritos, mas nós temos sempre a possibilidade de, lá no futuro, alguma medida cautelar ser adotada pela Justiça.
4: Sim, e isso é algo que está no radar do senhor ainda, né? A Celita Toledo, ela é formalmente investigada, doutor, a dona dessa clínica?
7: Com certeza. A senhora Celita Toledo é a gestora desse grupo. Ela toma todas as decisões. No caso da clínica aí no Serra, ela é a sócia administradora, é a pessoa que traça as estratégias, e se tem alguma coisa acontecendo de errado, ela é, sim, responsável, por isso é investigada.
1: Ok. Com relação às mortes que foram registradas, há elementos que conseguem aproximar um caso do outro, delegado?
7: Sim. A falha grave nos 3 procedimentos é o denominador comum. Para dar só o exemplo da última pessoa que morreu, é uma mulher de 34 anos, ela teve um intestino perfurado. Ficou 2 meses internada tentando viver, mas infelizmente no último dia 20 de setembro ela morreu. Então o denominador comum nesses 3 óbitos são falhas que ocorrem dentro das clínicas, no caso aí a clínica Enio Serra. De qualquer forma, nós temos certeza que a segurança do paciente está sendo vilipendiada nos 3 casos.
1: Ok. Delegado Wellington Vieira, muito obrigada por essa conversa. Acho que serve de alerta também para mulheres, né? Porque esse grupo Celita Toledo...
4: Isso.
1: Diz que realizou já mais de 8.300 procedimentos. Numa publicação nas redes sociais, a própria Celita Toledo disse que as pacientes que fazem as reclamações terão de comprovar a origem das complicações. Bom, a gente acompanha de perto. Queria que o senhor deixasse até uma mensagem diante, né, de tudo que o senhor está recebendo na delegacia sobre esse caso, de prestação de serviço aqui, de alerta para mulheres e homens que buscam um tratamento estético.
7: O principal alerta é para que a pessoa que deseja um procedimento estético procure um profissional seguro. Se é cirurgia plástica, procure um cirurgião que seja membro da Sociedade Brasileira de Cirurgia Plástica, que é um homem ou uma mulher que estudou 6 anos para se graduar como médico, estudou mais 3 anos para ser cirurgião e mais 3 anos para ser cirurgião plástico. Lá no Grupo Siri Toledo nós temos a atuação de médicos que fizeram um curso de pós-graduação e não necessariamente terminaram esse curso e já estariam, segundo informações que vão ser confirmadas, já estariam praticando a cirurgia.
4: Nossa.
7: Então as pessoas têm que tomar esse cuidado e desconfiar sempre dos preços.
4: Sim.
7: Né? Lá na Ferida Toledo a gente tem lá o implante mamário que é cobrado R$ 4.999. Isso não cobre os custos da cirurgia. Logicamente,
4: muito abaixo do valor de mercado, né, doutor?
7: Muito abaixo da média do mercado. A média do mercado é R$ 10.000 para fazer um implante mamário. Então a gente não sabe como é que ela consegue essa margem.
4: Sim.
7: E a pessoa tem que desconfiar desses preços. Infelizmente, as pessoas que procuram atendimento nessa clínica são pessoas de baixa renda, pessoas que lutam todos os dias para juntar esse dinheirinho para ir lá tentar realizar seu sonho. Infelizmente, pelo menos para essas 28 mulheres, deu errado.
1: É isso. Delegado, muito obrigada por trazer essa história aqui para a gente, né, com tanta transparência. E bom trabalho para o senhor e para as equipes.
7: Bom trabalho, eu agradeço também a oportunidade de falar e sempre solicitar para que qualquer pessoa que se sinta prejudicada procure a Delegacia do Consumidor ou qualquer delegacia da Polícia Civil, que nós estamos aqui para ajudar.
1: Ok.
4: Obrigado, doutor. Wellington Vieira, titular da Delegacia de Homicídios, conversou ao vivo aqui conosco no CBN Rio.
1: Delegacia do Consumidor.
4: Do Consumidor, de Homicídios. É, porque assim, falando de 3 homicídios, né? Acabou a palavra aqui escapando. Desculpe, doutor Wellington, obrigado pela entrevista aqui, que a gente vai colocar lá no site da CBN, o cbn.com.br, e registrar, Bianca, até foi algo que você comentou aqui no nosso grupo, Celita Toledo, formalmente investigada pela Polícia Civil por essas mortes, é candidata a deputada federal nessa eleição de 2026.
1: Usando o lema, saúde acessível se faz com ação.
4: Acessível para quem, né? São 30 mulheres que estão denunciando essa clínica que pratica preços abaixo do mercado. Grave, grave a história que a gente consegue, contou aqui com a ajuda do doutor Elton Vieira no nosso CBN Rio.
1: Intervalinho, repórter CBN na sequência e já voltamos.
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0: Sexta-feira, 25 de setembro de 2026. O presidente do Supremo, Edson Fachin, determinou que a Procuradoria-Geral da República se manifeste sobre o afastamento do diretor-geral da Polícia Federal, Andrei Rodrigues. A saída de Andrei havia sido determinada pelo ministro André Mendonça, que também mandou a Corregedoria da PF investigar a conduta dele. No dia seguinte, Flávio Dino ordenou a reintegração do diretor-geral e Fachin suspendeu as decisões sobre o afastamento, mantendo Andrei no cargo. O caso ocorreu em meio à crise interna no Supremo, após Mendonça retirar o sigilo de menções, ou melhor, retirar o sigilo de mensagens do ex-banqueiro Daniel Vorcaro com Alexandre de Moraes. 11 dos 30 partidos que receberam recursos do Fundo Eleitoral ainda não cumpriram nenhuma das cotas obrigatórias para candidaturas de mulheres e de pessoas negras. Entre eles estão PL, PT, MDB, Novo e Rede. Segundo o levantamento do jornal O Globo, a partir de dados do TSE, os partidos já repassaram 94,89% dos quase 5 bilhões de reais disponíveis. O PL concentra os maiores valores ainda não destinados às cotas. Faltam 66 milhões e 700 mil reais para as candidaturas femininas e 74 milhões e 900 mil para candidaturas de pessoas negras. Apenas 6 partidos cumpriram as duas exigências: União, PSOL, PCdoB, PV, DC e Missão. O Supremo analisa a distribuição desses recursos. A Bolsa de Valores de São Paulo abriu em baixa de 0,71% aos 182.667 pontos. O dólar comercial começou o dia com ligeira alta de 0,02%, cotado a R$ 5,19. O euro vale R$ 5,92, com oscilação positiva de 0,29%. No horário de Brasília, 11 horas e 4 minutos.
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0: Temos mais informações ao vivo de Brasília com Felipe Igreja. Felipe.
2: Muniz, o subprocurador-geral da República, Francisco de Assis Sanseverino, relator do pedido de investigação contra Paulo Gonet no âmbito do caso Master, votou contra a abertura da apuração acerca da atuação do procurador-geral da República nesse caso. Sanseverino afirmou que seria necessário haver elementos mínimos de materialidade e de autoria de algum tipo de irregularidade, mas as mensagens no celular de Daniel Vorcaro não trazem trocas de mensagens. As informações do celular de Vorcaro não trazem trocas de mensagens diretas entre o ex-banqueiro e o procurador-geral da República. As referências ao nome do procurador-geral aparecem em conversas entre Vorcaro e o advogado Ciro Soares. Sanseverino segue ainda votando no caso, mas já antecipou, portanto, que se manifesta pelo indeferimento desse pedido de investigação contra Gonet. O caso está sendo analisado no Conselho Superior do Ministério Público Federal. O subprocurador-geral da República também rejeitou analisar o impedimento ou a suspensão de Paulo Gonet nos processos do Master que tramitam no STF. Segundo Sanseverino, esse ponto é de competência do próprio Supremo. Muniz.
0: Muito obrigado pelas informações, Felipe Igreja, ao vivo de Brasília. Agora são 11 horas e 5 minutos.
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6: 11 horas e 7 minutos, estamos de volta com o nosso CBN Rio. Muito obrigado pela audiência, muito obrigado pela companhia também. Seguimos juntos com você em 92,5 no YouTube e no Globoplay. Bianca, um assunto que nos mobiliza sempre aqui no CBN Rio, Pedro mencionou na abertura do bloco anterior, são as mortes e os acidentes envolvendo motos. Sim. Aqui no Rio de Janeiro. Chegamos várias vezes ao ponto de ter lá no Hospital Alberto Torres o estoque de sangue zerado, absurdo demais, uma situação grave que infelizmente não é tratada da maneira que merece. O estado do Rio registrou 807 mortes no trânsito entre janeiro e agosto de 2026. Quase a metade, 381 casos, era de motociclistas. Quando a gente compara com o mesmo período do ano passado, o total de mortes caiu, mas a participação dos motociclistas no total de vítimas subiu. Eles eram 39% das mortes no ano passado e passaram a ser 47%. Esses dados foram obtidos aqui pela nossa produtora Clara Argento, junto ao governo do Rio de Janeiro e à prefeitura também, porque são vários dados que dá para a gente discutir, Bianca. Esse das mortes me chama a atenção. Mortes no trânsito caíram no estado do Rio, mas o número de motociclistas mortos subiu dentro dessa fatia. Veja só. Chamado do Corpo de Bombeiros, de janeiro a setembro deste ano, o Corpo de Bombeiros registrou 51.475 acionamentos do 193 para acidentes de trânsito. Acidentes envolvendo motos somaram 36.636 ocorrências, 71% do total. Isso dá uma média diária de atendimentos realmente impressionante. E a gente vai ouvir agora o major do Corpo de Bombeiros, o Fábio Contreiras, que vai explicar quando alguém vê um acidente do tipo, como é que faz para chamar o Corpo de Bombeiros. Vamos ver.
7: Existem dois caminhos em que a corporação despacha e atende as emergências em todo o estado. O primeiro é o tradicional telefone 193 e o segundo, que é uma grande novidade da corporação, um aplicativo para telefone celular lançado recentemente, que é o app 193RJ. Já disponível, esse aplicativo é muito importante porque ele consegue inclusive acelerar o nosso tempo resposta às emergências. Ele evita os trotes no sentido de que o solicitante tem que ter um CPF cadastrado na plataforma GovBR. Ele tem muita acessibilidade, porque pessoas que têm deficiência de fala e de audição conseguem, com o toque do dedo no celular, facilmente acionar para qualquer tipo de socorro. E também, obviamente, a gente tem ali uma geolocalização mais apurada. O telefone celular tem um GPS que nos ajuda a chegar de maneira mais precisa nas ocorrências que a gente é acionado, evitando muitas vezes aquela confusão, desconhecimento de um solicitante que está no telefone falando com o atendente do Corpo de Bombeiros.
6: Aplicativo 193RJ do Corpo de Bombeiros. Bianca, só para ficar bem claro o tamanho do nosso problema, como se ainda precisasse, né? A gente tem 189 acidentes todos os dias de trânsito. 134 acidentes de motos todos os dias. Os dados foram levantados, como eu disse, pela Clara Argento, produtor aqui do nosso CBN Rio. Tem vários outros que dá para a gente pensar aqui. Por exemplo, a rede estadual de saúde registra uma média de 36 internações todo dia por causa de acidente de trânsito.
8: É impressionante.
6: Impressionante.
8: Isso vai ao encontro da realidade na rua mesmo. O que a gente vê e o que a gente noticia aqui diariamente. Acidentes de moto acontecendo em todos os momentos durante o CBN Rio. Na nossa programação, é impressionante. E a Laís Vieira está recebendo mensagens de ouvintes comentando o assunto. Inclusive, chega mensagem muito comovente de uma mãe que perdeu o filho num acidente.
9: Isso, é a Sueli Bianca, moradora de São Gonçalo, e ela mandou essa mensagem bem sensível aqui para gente.
10: Hoje mesmo entrou mais um para essa triste estatística de morte por moto. É um acidente com moto com um ônibus de Nossa Senhora do Amparo na RJ-106. E é uma tristeza muito grande. Eu que também já perdi meu filho com acidente de moto há 16 anos atrás. Quando ouço, eu já penso, meu Deus, é mais uma mãe, é mais uma irmã, um pai, um filho. É uma coisa muito séria. Tem muito que pensar sobre o que fazer em relação a isso.
8: Isso aí. Sueli, muito obrigada. Muito obrigada pela mensagem que você envia, por confiar aqui na nossa equipe para compartilhar sua história, né? Nossos sentimentos a você. Uma mãe que perde um filho nunca vai superar essa perda, essa dor, né? Então, nossos sentimentos, nosso abraço. E, de fato, é algo que acontece todo dia. Ela está registrando mais um hoje.
6: De partir o coração. Sueli, um beijo para você. Você encontre forças, né? Enfim, obrigado de verdade por ter dividido, né, uma intimidade e um relato tão, tão sincero aqui conosco. Bom, a gente vai colocar, claro, esse levantamento completo feito pela Clara Argento lá no nosso site, cbn.com.br, mas Laís Vieira está chamando porque tem mais mensagens de ouvintes aqui, né, Laís?
8: Sobre outros assuntos.
9: Isso, Bianca. Em relação àquela reportagem que eu trouxe mais cedo, né, da expansão do crime organizado, extorquindo moradores em vários pontos do Rio de Janeiro, recebemos aqui mais duas denúncias, tá? Vou começar pela denúncia de um ouvinte que a gente também não vai ser identificado, sobre o tráfico de drogas, Leandro, que está se apoderando das balsas que fazem as travessias nas lagoas da Barra da Tijuca.
6: Não é possível.
9: Que tem a Ilha da Gigoia, né? Muitos frequentadores vão até lá, recebe muitos turistas. E olha só o que está acontecendo lá.
11: Eu quero denunciar também que aqui na Ilha da Gigoia, na Barra da Tijuca, uma ilha onde tem mais de 3 mil moradores e a travessia se faz só com balsas até o continente, e tem muitos bares e restaurantes, o tráfico já tomou grande parte desses barcos e obrigando as famílias que vivem desse controle dos barcos, e a única forma dos moradores saírem é utilizando o barco, que é uma ilha, não tem como as pessoas se deslocarem. E é bem no início da Barra da Tijuca, então as famílias que vivem do barco a vida inteira, mais de 30 anos, 40 anos, estão sendo obrigadas a dar seus barcos para o controle deles sob forte ameaça. E já foram, a denúncia à polícia e nada acontece. É isso também, a gente vê que ponto chegou no Rio de Janeiro.
8: Nossa, que denúncia grave que faz o nosso ouvinte. Claro que não é identificado. Vamos repassar para a polícia.
9: Já encaminhamos essa e também outras denúncias que estão chegando aqui pelo nosso WhatsApp, Bianca. Vou registrar mais uma séria, tá, Leandro?
6: Vamos.
9: Um ouvinte que trabalha na região da Baixada Fluminense mandou um áudio para a gente mostrando como é que os traficantes estão vendendo drogas por lá, estão anunciando a venda de drogas através de cartazes. Tudo isso acontecendo em São João de Meriti, no bairro Jardim Íris.
12: No bairro aqui, Jardim Íris, aqui em São João de Meriti, tem uma boca de fumo do tráfico, que eles põem uma mesa, né? E agora eles colocaram um cartaz feito por offset, né? E lá tem o preço dos produtos que eles vendem, né? Parecendo assim um comércio normal. Tá lá o preço da mercadoria, bandidos armados, vários sentados, puxaram fiação da rede elétrica, fizeram um gato lá, levaram a fiação assim pra parede onde eles ficam encostados, né? E ficam sentados ali. E ali eles colocaram várias tomadas de elétrica, né? E liga ali os radinhos ali, os celulares deles ali. E é lugar que passa criança pra escola, pessoas vindo da igreja. Então o esculacho aqui tá muito grande. A gente vê isso aí e tem que engolir, né? Aceitar, na verdade, a gente não aceita, mas nós temos que engolir.
8: Tem que engolir.
9: Realidade, né, Bianca, de vários moradores em diversos pontos do Rio de Janeiro. A gente está encaminhando todas essas denúncias para a Polícia Militar e pedindo respostas.
8: Isso aí, Laís. Uma reportagem do Globo de ontem chamou atenção para essa história de São João de Meriti. Não acontece só no Jardim Íris, não. Na Bacia do Éden também, esses produtos são anunciados. Tipo
6: mercado, né?
8: Mercado.
6: É,
8: com aquelas placas amarelas, né? Com uma tipografia bem chamativa, preço em destaque. Drogas vendidas como se fossem produtos de supermercado.
6: Arroz, feijão e droga também. Realmente é difícil.
8: É um encarte do tráfico.
6: Quero agradecer aos ouvintes aqui que mandaram tantas denúncias para o nosso WhatsApp, 997-64-2381. Vamos em cima dessa da Ilha da Gigoia, né? Porque é um lugar também que é super valorizado hoje, com restaurantes chiquérrimos, caríssimos, Barra da Tijuca, recebe muitos turistas e o tráfico está até por lá. Vamos ver o que a polícia tem a dizer sobre isso. Vou conversar agora com o Diogo Bugalho, Bianca. São 11 horas e 16 minutos, porque ele tem informação importante. 28 escolas municipais fechadas na manhã de hoje. Conta, Diogo.
13: É isso, Leandro. Essas unidades estão na região de Senador Camará e Vila Aliança, na Zona Oeste, estão fechadas por causa de uma operação da PM que acontece desde cedo na região. No total, são 21 escolas municipais em Senador Camará e 7 na Vila Aliança. Os policiais do 14º Batalhão, Batalhão de Bangu, estão atuando nesses dois locais desde cedo e a situação está bem conflagrada. Durante a operação em Senador Camará, bandidos atearam fogo a diversas barricadas e a PM teve, inclusive, que usar uma retroescavadeira para retirar os obstáculos. Foram muitos os focos ali de incêndio, né, de fogo colocado pelos bandidos nesses obstáculos. Um homem também foi abordado quando deixava a comunidade, o complexo de Senador Camará, de moto. Ele usava uma mochila de aplicativo de entregas e dentro dessa bolsa os policiais encontraram um fuzil AK-47, o carregador e uma granada. Essa moto, que também era roubada, foi apreendida. Além disso, Leandro e Bianca, como a gente falou mais cedo, a PM faz operações em diversos outros lugares, também na Zona Norte aqui da capital, outros pontos da Zona Oeste e da Baixada Fluminense também. Até agora, contando com esse, já foram 5 fuzis apreendidos em todas essas ações no Grande Rio nessa manhã. Leandro.
6: Obrigado, Diogo Bugalho, pelas suas informações.
8: 11:18.
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8: O candidato do PL à presidência, Flávio Bolsonaro, está no Rio hoje para participar da formatura de praças da Polícia Militar. O repórter Gabriel Freitas acompanha. Oi, Gabriel, bom dia.
14: Oi, Bianca, bom dia para você, Leandro, e ao nosso ouvinte também. Ele está ao lado do candidato do PL ao governo do estado, Douglas Ruas, também, viu, Bianca? O evento começou por volta de 10h20, está marcando a formação de cerca de 450 novos policiais militares. Também está por aqui o senador Carlos Portinho, do PL, que também tenta essa reeleição no Senado. Os nomes de Flávio, Douglas Ruas, Portinho foram anunciados no início dessa cerimônia, viu? E como curiosidade, Leandro e Bianca, até pelo período da campanha eleitoral, né, não houve até agora nenhuma reação mais forte do público, né, quando os políticos foram mencionados. Eles não foram ovacionados, não receberam aplausos de forma generalizada. Essa cerimônia é da Polícia Militar, não tem caráter de campanha. E exatamente por isso, não há a previsão de discurso de Flávio ou de Douglas Ruas durante a formatura. No fim do evento, a gente já sabe aqui, já fomos informados que Douglas Ruas deve falar com a imprensa, mas ainda não há confirmação se Flávio Bolsonaro também vai dar entrevista. Também chamou atenção, Bianca, a ausência do governador interino Ricardo Couto, viu, nessa cerimônia. Ele não veio, apesar de ser comum, né, a presença do governador do estado nesse tipo de formatura da Polícia Militar. A passagem de Flávio Bolsonaro pelo Rio está acontecendo justamente um dia depois de Lula cumprir a agenda em Nova Iguaçu, também em São Gonçalo, fazer campanha ao lado do candidato Eduardo Paes ao governo do estado. Em São Gonçalo, Lula até voltou a citar o caso do Banco Master, né, atacou adversários ao falar das relações políticas do ex-banqueiro Daniel Porcaro. E Flávio Bolsonaro chegando a essa agenda aqui no Rio também depois da divulgação daquelas novas informações encontradas pela PF no celular do ex-banqueiro. Os registros mostrando aquelas tentativas do senador de falar com Daniel Porcaro, né, nos 4 dias anteriores à prisão e fazendo referência a possíveis encontros entre os dois. Flávio já confirmou que manteve contato com Porcaro, que buscou financiamento para o Dark Horse, né, o filme sobre a vida do pai dele, Jair Bolsonaro. Mas a agenda de Flávio hoje aqui no estado continua nesse final de semana. Não sabemos se ele vai falar sobre esse tema neste sábado, amanhã. Ele também tem compromissos previstos em São João de Meriti, na Baixada Fluminense, e também em Jacarepaguá, na zona sudoeste do Rio. O evento aqui está para encerrar, Bianca. Então, nos próximos minutos, a gente deve ter a confirmação aí se teremos uma fala de Flávio Bolsonaro. Douglas Ruas já disse que vai falar com a imprensa nessa reta final de campanha. Bianca.
8: Ok, obrigada, Gabriel.
6: Bom, ali ao lado no palanque, né, entre os políticos ao lado dos políticos citados pelo Gabriel, vi também o juiz Marcelo Rubioli, né, o juiz Marcelo Rubioli, que é da primeira vara criminal especializada em organização criminosa do Rio de Janeiro. Ele estava ali também nesse palanque, tá ali, né? Do lado tá o Douglas Ruas, tá o Carlos Jordi, tá o juiz Marcelo Rubioli ali também. Flávio Bolsonaro fazendo o coraçãozinho, porque esse expediente de ir lá no CEFAP, nas formaturas dos policiais, Bolsonaro, pai, né? Pai dele, Jair Bolsonaro, foi muitas vezes. Lembro de ter Bolsonaro ainda pré-candidato ao governo do Rio, a presidente da República. Em 2018 ele estava lá, em 2017 também estava lá, como presidente também voltou, enfim, está seguindo a cartilha do pai. Vamos ver se ele fala no final dessa agenda, nesse foco total aí que o Bolsonaro Flávio Bolsonaro está dando ao Rio de Janeiro na reta final da campanha, campanha apertadíssima a nível nacional na disputa entre Flávio Bolsonaro e Lula, o Rio de Janeiro como um campo de batalha bem importante. Bianca, quero fazer uma nota aqui política curiosa, tá? Breve. Vamos colocar aqui na tela, no YouTube, no Globoplay, e eu descrevo a imagem para você de um ato recente que aconteceu lá em Campos dos Goytacazes, Terra Boa. A família Bacelar escolheu candidatos que estão em lados mais ou menos diferentes aí da política. Família Bacelar, que é representada hoje pelo vereador de Campos, Marquinho Bacelar, pelo pai, Marcos Bacelar, eles fizeram um ato em homenagem ao Rueda, presidente do União Brasil, e ao doutor Lucas, que é do partido do Eduardo Paes. E aí o ouvinte do CBN Rio pode se perguntar, ué, mas o partido do Eduardo Paes está apoiando o Rueda, que é presidente do União Brasil? Não, na verdade não, né? Então com a família Bacelar também? Coisas da política, minha gente. Vai explicar isso fora daqui. O candidato Rueda, que é do União Brasil, partido do Rodrigo Bacelar, que está preso, está sendo apoiado e fazendo campanha ao lado de um candidato do PSD, do Eduardo Paes, que bate o tempo inteiro no Rodrigo Bacelar. Mas no partido dele tem gente que topa ser fotografado, doutor Lucas, ali ao lado da família Bacelar. E aí o bordão da família, né? Gratidão não prescreve. Rodrigo Bacelar que segue preso num presídio de segurança máxima.
8: Não nos esquecemos, né? 11h23. Seguimos com reportagem. Matheus Lins acompanha anúncio da Prefeitura do Rio de um acordo novo para incluir ônibus elétricos na frota municipal. A cidade acertou um financiamento com o BNDES para viabilizar a parceria público-privada. Vamos saber se já tem previsão para que esses ônibus comecem a circular, né? Oi, Matheus. Bom dia.
15: Oi, Bianca, bom dia para você, para o Leandro e para os nossos ouvintes. Já tem sim, o Rio já deve receber e ter esses primeiros ônibus 100% elétricos circulando a partir de outubro do ano que vem. A Prefeitura anunciou hoje, aqui no Terminal Gentileza, esse projeto para a implantação da nova frota, que vai ser viabilizada por uma parceria público-privada. O primeiro lote terá 175 ônibus, com um investimento total de cerca de R$509 milhões. Esses veículos terão emissão zero de CO2, piso baixo, sensores e câmeras e não terão nenhum ruído de motor. A garagem vai ser construída na Rua Novo Horizonte, lá na Vila do João, na Maré. O prefeito Eduardo Cavalieri contou que a chegada desses ônibus elétricos não vai alterar o padrão de atendimento aos passageiros e também fala sobre os planos para os combustíveis dos demais ônibus.
16: Os ônibus elétricos não mudam absolutamente nada para o passageiro, eles só mudam a qualidade. Da mesma forma que a gente tem ônibus novos circulando na cidade, né, e a população usa o ônibus novo, e a integração tarifária, né, a tarifa continua igual para todo mundo, o ônibus elétrico é a mesma coisa. O ônibus elétrico chegando, eletrificando o Terminal Gentileza inteiro, são 175 ônibus, e a gente vai fazer a mudança também do combustível dos ônibus de linha da cidade, permitindo que a gente use biocombustível, e isso também vai ser feito em parceria com o BNDES.
15: Esses ônibus devem atender cerca de 30 bairros distribuídos em 10 linhas. A diretora de infraestrutura do BNDES, Luciana Costa, afirma que a meta é chegar a 2030 com 20% da frota composta por esses ônibus que não emitam poluentes.
17: Impactou muito, né? Porque ela é em frente a um colégio e tem aquela fila dupla do...
8: A gente errou aqui o áudio, mas vamos colocar agora o certinho.
18: A gente está falando aqui de uma pequena revolução que está começando no transporte do Rio de Janeiro. Só que até 2030, a cidade do Rio de Janeiro pretende ter 1000 ônibus elétricos. O valor do ônibus elétrico está caindo muito rapidamente. Então, certamente o ônibus de hoje, o preço dele vai cair e a gente pode até ter surpresa e acelerar a eletrificação da frota.
15: O contrato da PPP terá uma duração de 16 anos, que vai ser um ano para implantação e 15 anos de operação. O edital deve ser concluído ainda nesse mês de setembro, com sessão pública prevista para dezembro e assinatura do contrato prevista para janeiro de 2027. A operação, como eu já disse no início, vai começar em outubro do ano que vem, com a chegada dos primeiros 25 ônibus. Depois, os outros 80 estão previstos para janeiro de 2028 e os 70 restantes para julho do mesmo ano. Bianca e Leandro.
8: Ok, obrigada, Matheus. Interessante, né? Esses ônibus aí elétricos, importantes para um monte de coisa, para o meio ambiente também. E que venha mais.
6: Isso.
8: Dinheiro temos.
6: É isso, gente.
8: É, quando a gente vê o que aconteceu no Estado, né, o quanto de economia que tivemos com exonerações de funcionários fantasma, com auditorias, um monte de irregularidade. Gente, isso aí é um baita de um exemplo para a gente entender que a gente tem dinheiro.
6: Isso. O dinheiro existe. É. Né? O negócio é administrar corretamente e, assim, sendo bem franco, parar de roubar, né? Ajuda, né? No caso do Estado do Rio de Janeiro, ajuda demais. 11h27, pausa aqui no nosso CBN Rio, a gente já volta.
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6: Onze e meia, antes da gente ir para o repórter CBN, a rua Sorocaba, em Botafogo, nesse momento está interditada por um serviço de poda. Neste momento, quem trafega na Voluntários da Pátria em direção a Mena Barreto deve seguir pela rua Dona Mariana, na Avenida Repelé, a faixa que teve ocupada na altura da estação de São Cristóvão por conta de um acidente envolvendo o quê? Um carro e uma moto foi totalmente liberada e o trânsito nesse momento está em boas condições. Laís Vieira está chamando.
8: Tem mais participação de ouvintes sobre sinal de trânsito.
9: Trânsito apagado, Bianca. Malu está reclamando de um sinal sem funcionar em Copacabana.
24: Bom dia, aqui fala Malu de Copacabana. Eu até passei um áudio ontem e eu vou passar outro agora porque o cruzamento entre as ruas Raul Pompeia e Rainha Elizabeth aqui em Copacabana está sem sinal desde ontem. O sinal não está funcionando, não tem um agente de trânsito aqui. Desde ontem que eu estou notando aqui e os carros passam como se, sabe, como se tivesse tudo normal.
9: Já estou entrando em contato com a Sete Rio pedindo respostas aí, o conserto desse sinal de uma área tão movimentada em Copacabana.
8: Valeu, Laís. 11h31.
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0: 5 de setembro de 2026. O relator no Conselho Superior do Ministério Público Federal votou contra a abertura de investigação sobre o Procurador-Geral da República, Paulo Gonet. Francisco Sanseverino considerou equivocados os pedidos para afastar Gonet das apurações do caso Banco Master. Segundo o relator, as mensagens encontradas pela Polícia Federal não revelam contato direto entre o ex-banqueiro Daniel Vorcaro e o Procurador-Geral, nem podem ser analisadas de forma isolada. Sanseverino ainda reforçou que eventuais questionamentos sobre a suspeição de Gonet em processos no Supremo devem ser decididos pelo próprio STF. Um relatório do Ministério da Fazenda identificou que empresas de apostas online já se movimentam para ampliar a atuação para pontos físicos em estados como Rio de Janeiro e Paraná. A Secretaria de Prêmios e Apostas abriu uma consulta pública para discutir regras de autorização. O movimento ocorre enquanto o presidente Lula deve anunciar hoje uma medida provisória para proibir integralmente a operação de bets no Brasil. Há 9 dias da eleição, o texto deve vetar tanto os cassinos virtuais, como o Jogo do Tigrinho, quanto as apostas esportivas de cota fixa. O Brasil empatou em 1-1 com a Austrália no primeiro jogo da seleção depois da Copa do Mundo. O time teve atuação abaixo do esperado e criou poucas chances em Townsville. A Austrália abriu o placar com Irancunda em cobrança de falta. O Brasil só conseguiu empatar no último lance com o atacante Ryan de cabeça. O craque do Chelsea, Estevão, chegou a marcar no fim do primeiro tempo, mas o gol foi anulado por falta do volante Bruno Guimarães. O resultado marca o início do ciclo para a Copa de 2030. No horário de Brasília, 11 horas e 33 minutos.
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5: 11h36, estamos de volta com o CBN Rio, agradecendo muito a sua companhia. Já trouxemos muitos assuntos interessantes, novos no CBN Rio de hoje. Muito por conta da sua ajuda, da sua audiência, da sua participação, né? Você que nos ouve e manda denúncias para cá, envia comentários, reflexões. Olha, é muito...

0: acompanhar, se você perdeu algum desses assuntos, né? Também no nosso Instagram, CBN Rio de Janeiro.
1: Agora, 11 horas e 37 minutos, eu vou conversar com o Diogo Bugalho, porque precisamos atualizar aqui a história da Verônica Costa. Verônica Costa, que ontem trouxemos do CBN Rio, estava foragida, mas foi presa. E o Diogo Bugalho tem as informações e atualiza o caso aqui pra gente.
2: É isso, Leandro. A empresária e ex-vereadora começou a cumprir a pena de 10 anos e 8 meses de prisão por torturar o ex-marido Márcio Costa em 2011. A Verônica Costa, conhecida como Mãe Loura, foi presa na noite dessa quinta, depois de 2 dias foragida. Ela foi encontrada em um sítio em Araras, distrito de Petrópolis, na região serrana. Além da ex-vereadora, 2 irmãos e 1 cunhado dela foram presos por envolvimento com esse caso. Uma quinta pessoa envolvida segue foragida até agora. Ao chegar na cidade da polícia, a Verônica Costa disse que é uma vítima de injustiça e que está triste com a decisão do judiciário de condená-la à prisão e fazer cumprir essa pena de mais de 10 anos. Temos aí o trecho?
3: Uma mulher que teve uma arma na cabeça, o judiciário errou e eu admirei sempre o judiciário. Eu estou triste, eu tô sem acreditar, mas aqui não tem nenhuma bandida, nenhuma corrupta. Aqui tem uma mulher que trabalhou muito pro povo e que não merece isso. Isso é maldade.
2: Na quarta-feira, a Polícia Civil tentou cumprir o mandado de prisão na casa de Verônica, na Barra da Tijuca, zona sudoeste do Rio, mas ela não foi encontrada no endereço. De acordo com o G1, durante a fuga para a região serrana, a ex-vereadora trocou de carro pelo menos 4 vezes para tentar despistar a polícia. A prisão foi determinada pela juíza Daniele Lima Pires Barbosa, da 16ª Vara Criminal, após o trânsito em julgado do processo, ou seja, quando se esgotam todas as possibilidades de recurso. Nas redes sociais, o ex-marido Márcio Costa se disse aliviado e comentou que teve que esperar muito por esse momento. Ele alega ter sofrido 20 horas de tortura no episódio que aconteceu há 15 anos. Leandro e Bianca.
1: Obrigado, Diogo Bugalho, pelas informações.
0: Agora 11h39, vamos com o futebol.
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0: Renan Moura. Oi, Renan, bom dia, tudo bem?
6: Bom dia, Bianca, bom dia, Leandro.
1: Bom dia, Renan Moura. O Brasil, hein? O Brasil voltou a campo, não encantou e só empatou no primeiro amistoso pós-Copa do Mundo.
6: Pois é, depois da eliminação, conforme foi, né, na Copa do Mundo para a Noruega, o Brasil voltou a campo hoje, bem cedo, né? 7 horas da manhã em Townsville, lá na Austrália, para um amistoso contra a Austrália, o primeiro de 2 jogos contra a equipe da Oceania. E não foi realmente um jogo espetacular, pelo contrário, foi um jogo bem ruim da seleção brasileira, uma atuação que nada lembra aquela seleção de outros tempos, né, que sempre intimidava adversários. Foi um time que cometeu muitos erros em tomadas de decisão, em jogadas individuais e também na coletividade. A seleção brasileira saiu atrás no placar com um belíssimo gol do Iran Kunda em uma cobrança de falta. Alguns até apontam que o goleiro Hugo Souza falhou por não ter reagido na cobrança que passou pela barreira e praticamente foi no ângulo direito do goleiro do Corinthians. Mas no último lance, o Rayan, que atualmente joga na Inglaterra, mas foi da base do Vasco da Gama, né? Conseguiu empatar o jogo aos 49 minutos já da segunda etapa. E o jogador conversou na saída de campo, entrevista à GETV, sobre a questão do Brasil ter tido uma atuação muito ruim com 4 atacantes, um poderio ofensivo muito mal, com poucas ações de finalizações à meta adversária e também um pouco sobre o oportunismo. Mais uma vez, do jogador jovem que está defendendo a seleção brasileira, teve oportunidade na última Copa do Mundo, foi até bem e está tentando realmente fincar a bandeira como um dos titulares para o próximo ciclo daqui a 4 anos.
7: Sim, a gente sabe que a gente tem que melhorar a nossa parte defensiva. Hoje a Austrália também soube jogar. Mas a gente sabe que a gente tem que melhorar, então o Michel conversou sobre a gente, sobre troca de formação.

0: Mas espero que essa semana, porque a gente for treinar, a gente vai se impor contra ele no segundo jogo. Dois dias atrás a gente treinou treino de bola parada. Então, até eu fui bem no treino e hoje saiu o gol. Só agradecer a Deus por essa oportunidade.
1: Realmente, esse menino tem uma estrela bem iluminada, né? Quando se fala de seleção brasileira. Foi camisa 9 com o técnico Fernando Diniz, mesmo com a participação ainda do Pablo Verretti na equipe. E na seleção brasileira, parece que o peso da amarelinha não vem sendo suficiente para que o Rayan tenha partidas, né, exibições, sem aquele verdadeiro protagonismo que a gente se acostumou a ver dele com o Vasco da Gama, né, Bianca e Leandro?
2: Cara, só uma coisa a dizer. Oi, bom dia. Já teve o gol do Rayan para salvar o Brasil. É isso. Oi. Crack.
3: Boa noite. Será que vai ter gol do Rayan hoje?
2: Já teve, mano. É o Rayan neles.
3: Boa noite. Será que vai ter gol do Rayan hoje?
4: Renan?
1: Tô aqui. Se vocês quiserem também, a gente pode ouvir aqui a palavra do capitão Marquinhos, né, que realmente percebeu, um dos jogadores mais experientes da equipe, que esse início de novo ciclo, né, pelo menos o capitão da equipe do Paris Saint-Germain classificou dessa forma, essa primeira partida pós-mundial, disse que não foi uma grande exibição e que é preciso melhorar bastante nos dois próximos amistosos que a seleção ainda tem nessa data FIFA, antes da última, que acontece em novembro de 2026.
5: Esse jogo, acho que a expectativa era melhor, com certeza. Tivemos algumas ocasiões, né, mas não tivemos muito o controle do jogo, vamos dizer. A gente teve bola, mas não tivemos muitas chances criadas com dinâmica. Foi bastante bola longa, bolas de... o time não estava compactado. Eu acho que são detalhes que a gente pode melhorar para os próximos jogos, né? Vamos treinar isso daí, que a gente possa estar crescendo para os próximos jogos, porque quando a gente vê que numa Copa do Mundo, acho que são desses detalhezinhos, né, que fazem uma diferença no resultado. Hoje já fez, né, em grandes jogos, grandes competições, vai fazer ainda mais.
1: E o técnico Carlo Ancelotti também fez uma avaliação da atuação do time, e diferente do Marquinhos, o Ancelotti está dizendo que não é um novo ciclo, e sim uma continuidade do trabalho de pouco mais de um ano em relação àquilo que a gente presenciou na última Copa do Mundo. A atuação da seleção brasileira não encantou e continua não encantando, né, Ancelotti?
6: Não é um início de um ciclo, é uma continuação de um ciclo que começou ano passado. Agora a prioridade é dar minutos aos jogadores que jogam menos, jovens, que têm potencial, como Endrick, Estevão, e vamos seguir nesta linha. O torcedor tem que ser paciente, e quando vamos ter competição oficial, o equipo estará preparado. Tanto não é um sabor de derrota, porque é um empate. Eu acho que o equipo podia ganhar, tivemos oportunidades, era difícil jogar nesse campo, a verdade é que depois encaixamos gol, o equipo reaccionou, tuve un empate merecido al final. Tenemos que ser pacientes porque son testes que tenemos que hacer, dar oportunidad a los jóvenes que juegan menos y seguir en la frente, porque era un test y también el próximo va a ser otro test.
1: Tá aí a palavra do técnico da seleção brasileira, o Carlo Ancelotti, criticou bastante também o gramado do estádio então, se viu? O Brasil que vai voltar a campo na próxima terça-feira, novamente para enfrentar a Austrália, dessa vez em Brisbane, às 7 horas da manhã, e fecha essa super data FIFA no sábado contra a Índia, às 11 horas da manhã, na casa do adversário. Do futebol carioca, apenas o Danilo foi titular hoje, Samuel Lino e o Pedro entraram aos 20 minutos do segundo tempo, e a tendência é que a seleção brasileira tenha uma outra escalação para o próximo jogo contra a Austrália.
2: Renan Moura, obrigado por hoje, amigo. Um abraço para você. Até a próxima.
1: Valeu, Leandro. Tchau, tchau, Bianca.
4: Tchau, Renan. Um rápido intervalo e a gente volta ainda com um giro de notícias. Muita coisa para te contar. Não sai daí.
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4: Vamos lá, Laís Vieira, o que que você quer registrar aí dos nossos ouvintes?
15: Resposta, Bianca. Agora a resposta da Sete Rios sobre o sinal que está ruim no cruzamento da Avenida Rainha Elizabeth com a Rua Raul Pompeia. Um ouvinte mandou para a gente, procuramos a Sete Rios, que disse que agentes de trânsito estão indo para o local para orientar os motoristas até que essa manutenção seja realizada. Aproveitando, Bianca, vamos mandar um beijo aqui para Adriane de Barra Mansa, nossa ouvinte. Ela costuma ouvir pelo rádio e hoje está conectada, está assistindo o CBN Rio pelo YouTube. Um beijo para você, Adriane.
4: Beijo, Adriane. E para todos os ouvintes que mandaram mensagem com foto dos radinhos. Foram muitos.
15: Tem muitas fotos aí, Leandro. A gente já vai começar a subir umas fotinhas. Vamos registrar para os ouvintes verem os rádios deles no YouTube Globoplay. Muita coisa chegou por aqui. O Guilherme mandou. A Flávia, a Zoraide. Tem foto da Elizabeth do Itaiangá. Tem foto do Jorge, da Sheila.
2: Tá aí, ó.
4: Isso porque hoje é Dia Nacional do Rádio.
15: Do Roberto.
4: É, pra você que tá sintonizando agora no Radinho, em 92,5, parabéns por participar dessa comemoração, Dia Nacional do Rádio.
15: Adorei. A Glorinha mandou foto.
2: Adorei, adorei. Nossos ouvintes queridos, obrigado pelas mensagens aqui carinhosas e pelo aparelhinho que você usa aí pra escutar a nossa voz, pra gente te fazer companhia nesse Dia Nacional do Rádio. A galera colocou o rádio ali no parapeito da janela. Cuidado, hein? Tá ventando o Rio, hein?
15: É. Em cima Segura do micro-ondas tem.
4: Hoje não tá muito, não.
15: Né? É.
4: Isso.
15: Muito bom. Daqui a pouco vai estar tudo lá no nosso Instagram, Bianca.
4: Ah, legal.
15: CBN, CBN Rio de Janeiro.
2: Isso.
4: Tá bom. 11h50. Agora vamos pra rua, vamos pra Laranjeiras, dar uma olhadinha. Como é que tá lá a situação do asfalto que cedeu? Rafaela Lima, conta.
16: Bianca, o trânsito aqui na Rua das Laranjeiras está bem embolado nessa manhã, no sentido Cosme Velho. A retenção já chega à altura do túnel Santa Bárbara, já no sentido Largo do Machado. Quem vem para cá também encontra bastante dificuldade para andar por aqui. A Sete Rio mantém agentes no local, orientando os motoristas e organizando o fluxo do trânsito. O ponto de ônibus, que fica justamente em frente ao trecho onde o asfalto cedeu, também foi interditado. Os ônibus estão estão parando um pouco mais atrás para que os passageiros possam embarcar e desembarcar. Está causando ali uma confusão em quem não sabia que esse asfalto tinha cedido, né? Mas esses agentes da Sete Rio estão orientando os passageiros que o ponto de ônibus está um pouquinho mais à frente. Eu conversei com a Lourdes Moreira, ela é manicure de um salão aqui da Rua das Laranjeiras, e ela me contou que viu o buraco logo depois que o asfalto cedeu.
17: Estava saindo do trabalho, eu passei, estava vendo um buracão, todo mundo olhando, e já tinha gente do trabalho, da Columbia, né? Da Columbia, e tinha as pessoas ao redor, os curiosos, olhando, e o buraco estava muito feio, se passasse um carro, um ônibus, não dava certo. Não, ontem estava pior, hoje ainda está assim, que eles colocaram a faixa, e o ônibus está parando ali na frente. Eu não tenho o que reclamar, a única coisa é só mesmo o buraco. O trânsito está ruimzinho, mas fazer o quê? Não vamos poder pegar um voo, não é verdade? Então tem que esperar o ônibus, né?
16: Quem dera se a gente pudesse pegar um avião, né, para fugir desse trânsito do Rio de Janeiro. Mas os outros moradores conversaram comigo, né, me falaram que eles já tinham feito reclamações pelo 1746 há cerca de uma semana, pedindo providências para melhorar essa via, porque eles já estavam percebendo que esse asfalto estava afundando. Quem acompanha a gente pelo Globoplay, pelo YouTube, consegue ver as imagens de antes de afundar, né? Essas imagens são de um dia anterior, então esses moradores já estavam acompanhando. Os agentes seguem por aqui e a gente segue acompanhando toda a situação do trânsito aqui na Rua das Laranjeiras. Bianca e Leão.
4: Obrigada, Rafaela Lima.
2: 11 horas e 53 minutos. A gente vai aqui com um rápido giro de informações nessa reta final do CBN Rio, Bianca, porque o RJ da TV Globo, o programa RJ Primeira Edição, informa aqui que são 57 escolas fechadas na cidade do Rio de Janeiro nesta manhã. 57 escolas que não tiveram aulas por conta de operações policiais, 28 delas realizadas em Senador Camará, 28 dessas escolas localizadas em Senador Camará e Vila Aliança.
4: Agora vamos com o Diogo Bugalho, com informação sobre o caso do militar e do companheiro assassinados a tiros em Duque de Caxias. Atualização, por favor, Diogo.
18: É isso, Bianca. Vão surgindo mais detalhes desse caso. Os dois foram encontrados dentro do carro deles, lá no bairro Pantanal, em Duque de Caxias, depois dessa ação criminosa que está sendo investigada pela Delegacia de Homicídios da Baixada Fluminense. O momento em que o carro desse casal é abordado pelo carro de criminosos foi filmado por câmeras de segurança ali da região. Dá para ver uma movimentação um pouco estranha, um pouco atípica, assim, porque o carro do casal tenta despistar, tenta desviar, entra numa rua, depois sai, e em um dado momento esse outro carro onde estavam os bandidos emparelha, e aí esse casal é rendido. Depois os dois carros saem, portanto os bandidos saem também levando o carro junto com o carro do casal, né? E seguem para esse local onde os dois foram encontrados mortos no bairro Pantanal, em Duque de Caxias. Foram encontrados mortos no carro deles. A arma do bombeiro, que tinha 24 anos, também estava lá no carro. Foram encontrados várias cápsulas de bala nesse carro, nesse local onde os dois morreram. Esse crime está sendo investigado, como eu disse, pela Delegacia de Homicídios da Baixada Fluminense, que disse que ainda não pode informar nenhuma linha de investigação, mais detalhes aí, está investigando sob sigilo, é claro, né, para garantir aí o trabalho policial. Mas a gente vai seguir acompanhando essa situação. Dois mortos, o bombeiro Pedro Ernesto dos Santos e o namorado dele, Patrick, que tinha 26 anos também, foram assassinados lá em Caxias entre quarta e quinta-feira. Bianca.
4: Muito grave esse crime, a gente segue de olho na investigação.
2: 11 horas e 55 minutos, minuto final aqui do nosso CBN Rio. E eu convido aqui uma voz que você vai se habituar cada vez mais a ouvir aqui no nosso programa, Clara Simão, para fechar o programa de hoje com uma dica cultural lá no Teatro Tablado, que você conhece, né, Clara? Bom dia para você.
19: Bom dia, Leandro. Bom dia, Bianca, Laís, aos nossos ouvintes. É isso, conheço bem o Teatro Tablado, você tá ligado nesse bastidor. Então, hoje eu vim aqui falar sobre o clássico do Teatro Infantil Carioca, A Bruxinha Que Era Boa, que tá lá em cartaz no Teatro Tablado, e é destaque aí na programação que abre as comemorações de 75 anos da companhia. A peça foi escrita em 1958 e conta a história da bruxinha Ângela, que ela, o sonho dela é ganhar uma vassourinha a jato, mas ela não consegue fazer maldades. ao contrário das suas colegas de classe. Com a direção de Cacá Mortê, o espetáculo tá lotando os teatros em todos os finais de semana. O elenco reúne as cinco bruxinhas com a Luísa Kozowski, Beatriz Linhares, Helena Alpino, Maria Repeto e Bruna Zordan. A música também é uma coisa que eu quero destacar. Tá sendo sensacional, tá animando a criançada, com Ney Feijó no violão e Cecília Brandão no teclado. Então, Bianca, Leandro, a bruxinha que era boa, tá em cartaz aos sábados e domingos, às 5 da tarde, no Teatro O Tablado, no Jardim Botânico. Os ingressos custam entre R$40 e R$80.
4: Claro.
19: E vocês?
4: Aqui eu sou Bianca, mas no teatro eu já fui Fredegunda.
19: É isso aí, nossa bruxinha.
20: Muito
4: já
20: bom.
4: Já fiz essa peça, a bruxinha, gente, que era boa.
19: Um
4: Meu
19: clássico.
4: Filho ama o Davi. Que super dica. A gente quase não dá dica de teatro infantil aqui, né?
20: E essa foi
4: Vamos
20: sensacional.
4: Trazer mais.
20: Vamos... Isso aí. Vamos embora. Amanhã tem mais CBN Rio. Bom final de semana pra todo mundo. Beijo. Viva o teatro.
4: Um beijo, pessoal. Bom fim de semana.
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23: Sexta-feira, 25 de setembro de 2026. A prévia da inflação oficial subiu 0,70% em setembro. A alta é puxada principalmente pelo avanço da energia elétrica. Segundo o IBGE, a conta de luz disparou 7,42% no mês, com o fim do bônus de Itaipu e a volta das tarifas sem desconto. O resultado do IPCA 15 ficou acima da expectativa do mercado e representa uma aceleração depois da queda de 0,40% em agosto. Em 12 meses, o índice acumula alta de 4,47%. Passagens aéreas, gasolina e alimentos como tomate, arroz e carnes também ficaram mais caros. O Instituto Nacional de Meteorologia emitiu um aviso vermelho de grande perigo para uma onda de calor que vai atingir áreas do centro-sul do Brasil. O aviso tem início amanhã e vale até quarta-feira que vem. Ao menos 8 estados serão afetados. Entre eles estão Santa Catarina, Paraná, São Paulo, Rio de Janeiro e Minas Gerais. Essa é a primeira onda de calor esperada para a primavera, que começou nessa semana. A expectativa é que o fenômeno seja registrado com mais frequência nos próximos meses. No horário de Brasília, 11 horas e 59 minutos.
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1: E muito boa tarde, hoje é sexta-feira. Semana praticamente encerrada, 25 de setembro de 2026. Cássia Regina.
2: Carlos Alberto, uma ótima tarde para você e para os nossos ouvintes também.
1: Bom, semana praticamente encerrada, mas acontece que nós estamos aqui nos dias finais da campanha para as eleições do dia do próximo domingo, sem ser este, domingo de 4 de outubro. Então, as campanhas, uma eleição nacional para presidente, governador, deputado e senador. Então, a campanha esquenta nesses últimos dias e a gente vai tratar das manobras, das ações dos diversos candidatos para esta última semana. O noticiário continua quente envolvendo o Vorkar. Continuam vazando, tem havido vazamentos das conversas do Vorkaro com diversas pessoas. E o último vazamento é uma série de conversas, uma triangulação de conversas entre Fábio Faria, o Vorkaro e o presidente do Senado, Davi Alcolumbre. Eles combinam viagens, Fábio Faria combina com o Vorkaro festas e encontros, e o senador Davi Alcolumbre deu uma nota dizendo que se trata apenas de conversas particulares, que não tem nada, que é uma coisa privada e que não tem nada a ver com questões políticas ou econômicas. Mas, enfim, há toda uma conversa entre o Davi Alcolumbre, o Vorkaro e o Fábio Faria, eles se tratam por irmão daqui, irmão dali, meu amor, vamos nos encontrar e tal. É mais um fato assim, dessa baixaria que está quando a gente vai conhecendo as conversas do Daniel Vorkaro com os seus diversos interlocutores e facilitadores, como é o caso do Fábio Faria. A propósito disso, o Conselho do Ministério Público está avaliando se o Procurador-Geral da República, Paulo Gonet, que aparece no celular do Vorkaro, se ele deve ou não ser impedido de permanecer no cargo, de julgar, de permanecer na acusação dos casos envolvendo Vorkaro. A gente vai ter informações sobre isso. No que se refere à campanha, o Lula está buscando novas armas. E uma dessas novas armas que ele está buscando é um decreto, uma medida provisória que vai extinguir, vai acabar com as BETs. Não se sabe ainda detalhes exatos, mas a ideia básica é esta. Ele vai anunciar em São Paulo hoje o fim das BETs. É uma medida que tem, enfim, a sua importância, mas ela tem, neste momento, um caráter eleitoral. Está terminando a reunião do presidente Xi Jinping com o presidente Trump, e o presidente Xi Jinping disse o seguinte: que os dois países precisam evitar a armadilha de Tucídides. O que, que é isso? Tucídides é um historiador grego que contou a história da guerra entre Atenas e Esparta. E ele dizia o seguinte: a regra, essa armadilha, depois foi, digamos assim, utilizada como um conceito por sociólogos e políticos, que diz o seguinte: sempre que há uma potência consolidada, instalada, e sempre que surge uma potência emergente desafiando essa potência instalada, a chance de haver uma guerra, um confronto entre elas é muito grande. E o presidente Xi Jinping disse ao presidente Trump que esperava que os dois países conseguissem evitar essa armadilha de Tucídides, isto é, a China como potência emergente confrontar os Estados Unidos como potência instalada. O que o Xi Jinping disse é que espera que os países se encontrem na competição, e não cheguem perto de um confronto. A ver como isso anda, mas de todo modo a disposição de não haver confronto é positiva. O que mais? Saiu o IPCA 15 de setembro e a inflação, que havia caído em agosto, subiu fortemente em setembro, o que é, aliás, um problema que vai ficar para o próximo presidente. Bom, Vamos então começar as reportagens dessa primeira meia hora do CBN Brasil, começando por Brasília, com a Rani Veloso. Ela vai nos falar que o presidente anuncia hoje a medida provisória para proibir as bets. Rani Veloso.
3: É isso mesmo, Sardenberg. Boa tarde a você e a todos que nos acompanham. Há 9 dias das eleições e como uma aposta para tentar alavancar a campanha nessa reta final, o presidente Lula vai anunciar hoje, às 5 horas da tarde, em São Paulo, um pacote de medidas para proibir as bets no Brasil. O comunicado do governo diz que o presidente vai apresentar ações de proteção às famílias e à economia popular. Além da medida provisória para acabar com os cassinos virtuais, como o jogo do Tigrinho e as apostas esportivas de cota fixa em eventos esportivos, há uma expectativa também que o governo inclua um programa para recomprar dívidas antigas de famílias afetadas pelo endividamento em jogos. E há uma novidade, viu, Sardenberg, que acabei de confirmar. Também será apresentado um projeto de lei que prevê pena de prisão de até 6 anos para quem operar bets no Brasil. De acordo com fontes do governo, hoje não será anunciado nenhum tipo de compensação aos clubes de futebol, que têm boa parte do patrocínio das bets, mas a possibilidade está sendo estudada. Fontes do PT confirmaram que a decisão também provocou uma divisão na campanha de Lula. O presidente nacional da sigla, Dilma Silva, foi um dos que resistiu à medida provisória, que tem efeitos aí imediatos. Em comício realizado ontem à noite em Maceió, Lula antecipou a decisão contra as bets e sugeriu que os clubes de futebol se estruturem pelo modelo SAF para não depender do setor.
4: Eu vou acabar com as bets desse país. Vou acabar com as bets antes delas acabar com o Brasil e levar as pessoas doentes. A gente tá a vida inteira foi contra jogo, eles levaram o cassino para dentro de casa. Então, eu, por Deus do céu, eu vou acabar com as bets.
3: Bom, as empresas de jogos de azar prometem recorrer à justiça. O setor estima que os pedidos de indenização contra o Estado brasileiro podem alcançar 120 bilhões de reais. As empresas de apostas que patrocinam equipes das séries A e B do Campeonato Brasileiro, como Flamengo e São Paulo, já notificaram as diretorias sobre a rescisão automática dos contratos assim que a medida provisória for editada. Em manifestação recente, os times disseram que o fim das apostas pode desestruturar o futebol. Só no ano passado foram mais de 1 bilhão de reais em contratos. As bets foram autorizadas no Brasil no governo Michel Temer em 2018, mas até 2022 funcionaram sem regulamentação. Em 2023, o governo Lula fez a regulamentação através de um projeto de lei. Sardenberg.
1: Agora, Rani, tem vários aspectos aí que vão ter que ser resolvidos, né? Primeiro, as bets que estão trabalhando no Brasil, elas se instalaram legalmente, pagando aquela taxa inicial de 30 milhões de reais para poderem se instalar no país. E segundo, assinaram contratos com clubes de futebol e com diversos veículos, né? E isso também vai ter que ser administrado de algum modo, né? Diga.
3: Não, é isso. Eles vão recorrer, né, à justiça. Inclusive, o presidente do Instituto Brasileiro de Jogo Responsável, Carlos Lima, disse que essas operadoras vão exigir a devolução desses 30 milhões de reais pagos para a outorga e também vão pedir o ressarcimento de investimentos em publicidade e infraestrutura.
1: Certo. Muito obrigado. A informação da Rani Veloso. E agora continuamos em Brasília com Felipe Igreja. O Conselho Superior do Ministério Público Federal está discutindo se o Procurador-Geral da República, Paulo Godet, pode ou não continuar na condução das operações relativas ao caso do Banco Master. Felipe Igreja, o que nós temos até agora?
5: Pois bem, Sardenberg, o subprocurador-geral da República, Francisco de Assis Sanseverino, que é o relator desse pedido de investigação contra Paulo Gonet no âmbito do caso Master, votou pelo indeferimento do pedido de abertura de investigação criminal contra o procurador-geral da República. O voto de Sanseverino concluiu que não existem elementos mínimos de materialidade e autoria que indiquem a prática de crime por Gonet. Por isso, ele também considerou prejudicados os pedidos para afastar o procurador-geral da atuação nos procedimentos relacionados ao Banco Master e ao ex-banqueiro Daniel Vorcaro. A representação contra Gonet, analisada no Conselho Superior do Ministério Público hoje, sustenta que ele deveria ter se declarado suspeito para atuar nesses processos relacionados a Vorcaro. Entre os argumentos apresentados estão a alegação de amizade íntima com o empresário, o recebimento de presentes, incluindo viagem internacional, e suposto interesse no resultado dos processos. Também consta nesse material dessa representação uma fotografia de abril de 2024 feita em Londres, na qual Gonet aparece ao lado de Vorcaro durante um evento. Os autores da notícia-crime afirmam que a atuação do PGR poderia caracterizar crime de prevaricação. O subprocurador Sanseverino, porém, afirma que a investigação criminal exige elementos mínimos sobre materialidade e autoria, mas nas mensagens do celular de Daniel Vorcaro, elas não trazem trocas. Nessas informações do celular de Daniel Vorcaro, não trazem trocas de mensagens diretas entre o ex-banqueiro e o PGR, e as referências ao nome do procurador-geral aparecem em conversas entre Vorcaro e o advogado Ciro Soares. Por isso, o subprocurador, que é o relator do caso, Francisco de Assis Sanseverino, votou pelo indeferimento da abertura de investigação.
6: Para dar início à investigação criminal, é necessário existir elementos mínimos de materialidade e de autoria dos fatos. Em outra perspectiva, é também necessário examinar o fato e suas circunstâncias. Nas mensagens, não há comunicação direta entre o investigado Daniel Vorcaro e o PGR, que não se pode examinar frases ou troca de mensagens de forma isolada e ou descontextualizada para não criar uma situação artificial e que não corresponda à realidade dos fatos.
5: O subprocurador Francisco Sanseverino também ressaltou a atuação institucional de Paulo Gonet no caso Master, citou até mesmo as propostas de delação premiada com Daniel Vorcaro que foram rejeitadas. Para ele, não há indícios, portanto, que apontem para uma atuação influenciada por Vorcaro por parte de Paulo Gonet. Foi apenas o primeiro voto, restam ainda outros 7 subprocuradores para se manifestar nesse julgamento. Sardenberg.
1: Bom, de fato não há uma conversa direta entre o Vorcaro e o procurador Paulo Gonet, mas há claramente os áudios do celular do Vorcaro mostram claramente que o Paulo Gonet se comunicou com o Vorcaro através do advogado Ciro Soares, amigo tanto do Paulo Gonet quanto do procurador do Paulo Gonet e amigo também do Vorcaro. É o Ciro Soares que diz ao Vorcaro se para aquela festa em Londres o Gonet pergunta se podia levar o filho dele, né? E o Vorcaro responde, óbvio, né, que pode, né? E depois, então, tem aquela frase do Gonet que é transmitida também, dizendo o seguinte, vai ter, que é aquela frase que ficou famosa, vai ter Macallan e charuto. Macallan é uísque, charuto, todo mundo sabe o que é. E tem uma foto que foi enviada ao celular do Vorcaro, alguém enviou para o celular do Vorcaro, uma foto em que o Paulo Gonet aparece feliz da vida, satisfeito, com um charuto nas mãos e numa mesinha ali do lado, mesinha com vários copos de uísque, porque eles estavam fazendo uma degustação de uísques, então foram passando por várias etapas, e bem em frente ao Paulo Gonet está lá o Vorcaro. Está lá o Vorcaro também, fumando charuto e tal. E toda essa festa lá em Londres, né, essa degustação de charutos e uísque Macallan, num clube privado de Londres, foi inteiramente bancada pelo Daniel Vorcaro. Esses são fatos que estão indiscutíveis no avanço das investigações até agora. Se os procuradores acham que isso não tem nada demais, a ver. Bom, seguimos então Brasília, João Rosa.
7: Sadenberg, mensagens extraídas pela Polícia Federal do celular de Daniel Vorcaro mostram uma relação de proximidade entre o dono do Banco Master e o presidente do Senado, Davi Alcolumbre. Em uma das conversas, Alcolumbre chama Vorcaro de meu amor e afirma que é seu irmão para a vida toda. As mensagens foram reveladas pela revista Veja. Em 1º de fevereiro, Sadenberg, de 2025, Vorcaro parabenizou Alcolumbre pela eleição para a presidência do Senado. No dia seguinte, o senador respondeu em tom afetuoso, chamou o banqueiro de meu amor e agradeceu pelo carinho e amizade fraterna. Em outra conversa, no dia 30 de março, Alcolumbre escreveu sou seu irmão e em seguida, para a vida toda. Vorcaro respondeu com 5 emojis de coração e disse, e eu o seu, a qualquer tempo, para qualquer coisa. As conversas também mostram Vorcaro combinando a participação de Alcolumbre em uma festa. O banqueiro enviou o endereço do evento e orientou sobre a roupa dos convidados. Traje todo preto para a festa, hein? Fecha aspas. Em nota, Alcolumbre afirmou que as supostas mensagens não indicam ilegalidade alguma. O presidente do Senado também disse que não vai se intimidar e que pretende buscar dentro da lei os esclarecimentos dos fatos e a responsabilização dos envolvidos no que chamou de ataque baixo. Sadenberg.
8: E nós temos mais um assunto a tratar com você, João, que é outro tema, que é o seguinte, mais uma vez, o nome do filho do presidente da República, Lulinha, aparece em mensagens em que ele está supostamente tentando influenciar contratos firmados pela Roberta Luxinger, dessa vez com a Petrobras, né?
7: Isso mesmo, Cássia. É importante frisar que esse é outro processo. A Polícia Federal investiga a atuação de Fábio Luiz Lula da Silva, Lulinha, filho mais velho do presidente Lula, em favor dos interesses da empresa de fertilizantes Unigel nas negociações com a Petrobras. As informações são da colunista Malu Gaspar, do jornal O Globo. Segundo a reportagem, a investigação que tramita sob relatoria do ministro Flávio Dino aponta que Lulinha teria atuado em parceria com a lobista Roberta Luxinger e com o Marco Aurélio Santana, o Marcola, que era chefe de gabinete de Lula no Palácio do Planalto. Roberta teria negociado com a Unigel um contrato de consultoria para tentar viabilizar um acordo com a Petrobras e, posteriormente, um financiamento de R$500 milhões no BNDES. O acordo previa o pagamento de R$100 mil e depois mais R$25 milhões caso o financiamento fosse conseguido. Entre março de 2023 e julho de 2024, a investigação identificou repasses de mais de R$1 milhão à lobista, além de outros pagamentos. Mensagens entre Roberta e Léo Slake, da Unigel, mostram que Lulinha tinha conhecimento das negociações e mantinha contato com o empresário. Em julho de 2023, depois de uma suposta intervenção de Lulinha nas negociações com a Petrobras, Léo agradeceu o apoio. Lulinha respondeu, estamos todos aqui torcendo, feliz que estamos ajudando. Agora é você fazer o gol e nós sairmos para o abraço, fecha aspas. Segundo a reportagem, Marcola também participou das articulações. Em novembro de 2023, ele informou a Roberta que teria uma reunião com o então ministro de Minas e Energia, Alexandre Silveira, antes de uma agenda do ministro com Lula. O contrato entre a Unigel e a Petrobras acabou sendo assinado em dezembro de 2023. A defesa de Lulinha afirmou que não teve acesso a nenhum procedimento sobre o caso e que não comentaria alegações não verificadas. O advogado de Roberta classificou as mensagens como resultado de vazamentos criminosos às vésperas de uma eleição. A Unigel negou ter mantido relação contratual com Roberta ou empresas ligadas a ela. Já a Secretaria de Comunicação da Presidência afirmou que Lula não recebeu demandas sobre o contrato. Já Marcola disse apenas que cumpriu a sua função institucional de organizar agendas e encaminhar demandas à presidência. O Ministério de Minas e Energia afirmou que Alexandre Silveira jamais foi procurado por Marcola para pedir interferência nessas negociações. Cássia.
8: Muito obrigada. Essas foram as informações do João Rosa.
1: Ou seja, né, Cássia, as conversas aparecem lá no celular, foram extraídas pela Polícia Federal, e as conversas aconteceram, negociações, etc., presentes que foram dados, alguns pagamentos, etc. E aí depois, quando vaza isso, as pessoas dizem, não aconteceu absolutamente nada, não tem informações, não é nada. E como também o Davi Alcolumbre disse que não tem absolutamente nada em relação às suas conversas com o Fábio Faria e com o Vorkaro. Bom, vamos seguir. Agora temos economia. Saiu hoje o IPCA 15 do mês de setembro e a inflação veio bem alta. Pedro Bonenberg.
9: Sardenberg, foi de 0,70% em setembro, o índice divulgado agora há pouco pelo IBGE. Com esse resultado, ficou 1,1 ponto percentual acima da taxa de agosto, quando o IPCA 15 tinha registrado uma deflação de 0,40%. No ano, a prévia da inflação acumula alta de 3,82% em 12 meses e alta de 4,47%, ainda abaixo do teto da meta em 12 meses, que é de 4,5%. Em setembro do ano passado, o IPCA 15 tinha ficado em 0,48%. Sardenberg, os 9 grupos de produtos e serviços avaliados pelo IBGE tiveram alta agora em setembro e a maior variação, o maior impacto positivo também vieram no campo da habitação. Nesse grupo, o principal impacto individual foi no índice, veio da energia elétrica residencial, uma alta de 0,29 ponto percentual nos preços. Depois de uma queda em agosto de 6,25%, a energia elétrica subiu 7,42% em setembro, com o fim da incorporação do bônus de Itaipu. No grupo de alimentação e bebidas, que teve alta de 0,40%, também tivemos esse registro. O subgrupo alimentação no domicílio registrou variação também, uma alta de 0,38% nesse mês, contribuindo então para o resultado, principalmente em relação aqui aos produtos, Sardenberg, o tomate, que subiu mais de 20%, segundo a pesquisa. Entre as quedas, destaque para o feijão, queda de mais de 6%, cebola também teve queda nesse período e o café teve uma redução pequena de 1,36%. Nos índices regionais, as 11 áreas de abrangência tiveram alta em setembro. A maior variação foi em Goiânia, capital de Goiás, com alta de 0,25%. Sardenberg.
1: Muito obrigado. Essa informação aqui do Pedro Bonenberg. Alguns esclarecimentos. O IPCA 15. O IPCA 15 ele é medido conforme o IPCA normal, que é o índice de preço oficial da economia brasileira, só que ele é medido no período de 15 do mês anterior, do mês até 15 do mês seguinte. Então, quando a gente fala do IPCA 15 de setembro, é a inflação de 30 dias medida até o dia 15 de setembro. Ela mostra a tendência para o mês todo de setembro. Esse 0,70 da inflação de IPCA 15 de setembro veio acima das expectativas, bem acima das expectativas e com uma composição negativa, porque os preços que subiram afetam diretamente a situação das famílias, que são preços de energia elétrica e alimentação. Subiu, a alimentação subiu 0,40% depois de ter registrado uma queda de preços médios no mês de agosto. E com esse resultado do mês de setembro, os analistas estão aumentando a expectativa para o fechamento do IPCA nesse ano. O IPCA estava rodando em 12 meses abaixo dos 4,5% e agora, com os novos números, já está perto dos 4,5%, que é o teto da meta de inflação. Em resumo, um resultado preocupante, esperado, de certo modo, esperava-se que a inflação voltaria a subir.

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0: Olá, ótima tarde. Você ligado aqui na CBN nessa sexta-feira, 25 de setembro. Eu sou Juliana Prado, estou a postos por aqui para tocar muita notícia com você. A partir de agora, a gente vai junto pelo Radinho 92.5, também no aplicativo da CBN. Você acompanha a gente ao vivo também no YouTube ou no Globoplay, se assim preferir. Eu quero te convidar a participar desde já da nossa programação pelo nosso WhatsApp 997-64-2381, nosso canal direto de comunicação. Estou esperando aqui aquela informação, aquela história, alguma queixa que você tem aí dos problemas da sua cidade, do seu bairro e da sua região. Manda para cá que a gente coloca a sua voz no ar. Alguns destaques do que é notícia nessa sexta-feira, há 9 dias aí do primeiro turno. A gente vai falar muito sobre eleições, é claro. Depois de 2 dias com a presença do presidente candidato à reeleição Lula aqui no Rio de Janeiro, hoje é dia de agenda do candidato do PL à presidência, Flávio Bolsonaro, por aqui. A gente traz também a repercussão com os candidatos ao governo do Rio. Da pesquisa Datafolha divulgada ontem, Eduardo Paes segue à frente com 43% das intenções de voto. Douglas Ruas aparece com 30 pontos. A gente fala também da prisão da empresária e ex-vereadora Verônica Costa, conhecida como Mãe Loira do Funk. Ela começou a cumprir a pena de 10 anos e 8 meses de prisão por torturar o ex-marido em 2011. E ao longo do dia te atualizo sobre a situação caótica na Rua das Laranjeiras, onde o asfalto cedeu justamente na altura do Instituto Nacional de Cardiologia, hospital de grande porte por ali. O trânsito está muito caótico desde ontem, a gente está acompanhando tudo de perto. 12:30, volto já.
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0: Sexta-feira, 25 de setembro de 2026. O governo Lula deve propor pena de até 6 anos de prisão para quem explorar ou operar bets no Brasil. O projeto de lei elaborado pelo Ministério da Justiça também prevê multa para operadores de apostas de cota fixa. Quem fizer publicidade ou captar clientes para estas plataformas poderá pegar de 2 a 4 anos. A proposta faz parte de um pacote que inclui uma medida provisória que deve ser anunciada hoje para proibir as bets no país. A proibição teria efeito imediato, já a criminalização depende da aprovação do Congresso. O presidente americano Donald Trump e a primeira-dama Melania recebem em instantes na Casa Branca o presidente da China, Xi Jinping, e a primeira-dama chinesa para uma cerimônia do chá. Xi Jinping está em Washington desde quarta-feira e já teve reuniões com Trump. Ontem, o presidente americano falou em amizade verdadeira, enquanto o líder chinês defendeu uma política de não confronto entre os dois países, especialmente sobre o desenvolvimento de inteligência artificial e a venda de armas a Taiwan. Mais tarde, Xi Jinping será homenageado em uma recepção e em um jantar na Casa Branca. A Bolsa de Valores de São Paulo opera em baixa de 0,27% aos 183.317 pontos. Dólar comercial aparece em alta de 0,24%, cotado a R$ 5,20. E o euro vale R$ 5,93, com oscilação positiva de 0,39%. No horário de Brasília, meio-dia 32.
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1: E muito boa tarde, hoje é sexta-feira, semana praticamente encerrada, 25 de setembro de 2026. Começando mais um CBN Brasil, Cássia Regina.
2: E agora, Carlos Alberto, com os nossos ouvintes de todo o país reunidos, os ouvintes das plataformas digitais e também os nossos ouvintes do DAI. Uma ótima tarde a todos.
1: Nós, do meio-dia até o meio-dia 25, nós estivemos nas plataformas digitais, enquanto no dial rolava a propaganda eleitoral obrigatória. E nós vamos seguir assim até o final da propaganda eleitoral obrigatória. Quando estiver no dial a propaganda, nos aplicativos, na internet, nós estaremos fazendo o programa, enfim, fazendo o programa nas plataformas. Tudo bem. Assunto de hoje tem aqui, mas muito importante, a decisão do presidente Lula, que deve anunciar hoje à tarde em São Paulo uma medida provisória que proíbe totalmente a operação das BETs no Brasil. E vai ter, inclusive, a ideia de penalizar com cadeia, com prisão, quem operar ilegalmente as BETs aqui no Brasil. Bom, o presidente Lula vai apresentar essa notícia como uma medida de saúde pública e de apoio às famílias que estão endividadas. Bom, e temos também hoje que saiu o IPCA 15 do mês de setembro, que deu uma alta da inflação. No mês de agosto nós havíamos tido uma queda da inflação e agora no mês de setembro teve um repique, uma alta bem expressiva, uma alta forte da inflação e com dois itens que afetam diretamente o orçamento das famílias, que é o custo da energia e dos alimentos, custo da alimentação. No caso Vorcaro, continuam surgindo conversas entre o Vorcaro e diversas personalidades da política brasileira. Agora surgiram conversas entre o Vorcaro e intermediários e o presidente do Senado, Davi Alcolumbre. Um chama o outro de amor, o outro chama o outro de meu querido, combinam encontros em festas e, enfim, essa é, digamos assim. E há também conversas e também foi vazamentos, né, do celular da Roberta Lutzinger, que é aquela lobista, empresária lobista, que é amiga e trabalha com o Lulinha. São vários assuntos que nós teremos, então, aqui no CBN Brasil. Vamos começar, então, com a Rane Veloso, de Brasília. Rane.
3: Oi, Sardenberg, boa tarde a você e a todos que nos acompanham. Olha, há 9 dias das eleições e como uma aposta para alavancar a campanha, Lula vai anunciar hoje em São Paulo, às 5 horas da tarde, um pacote de medidas para proibir as BETs no Brasil. Dentre eles, um projeto de lei que prevê pena de prisão de 4 a 6 anos, além de multa, com a inclusão de novos tipos penais para quem operar BETs no Brasil.

0: possibilidade está sendo estudada para o futuro. Fontes do PT confirmaram que a decisão também provocou divisão na campanha de Lula. O presidente nacional da sigla, Edinho Silva, foi um dos que resistiu à medida provisória, que tem efeitos imediatos. Em comício agora em Recife, o presidente confirmou que vai acabar com as bets hoje à tarde, ao mencionar casos relatados a ele de famílias endividadas. Lula ainda disse que os times de futebol não têm direito de querer sobreviver às custas das dívidas do povo pobre. Ele lembrou que os clubes de futebol podem se estruturar pelo modelo SAF para se tornarem empresas. Mas, na verdade, né, Lula fez uma crítica porque disse que os times querem mamar nas bets.
1: Eu quero que vocês saibam que tem muita gente doente por causa do jogo. Tem muita gente endividada. E eu quero dizer para vocês, eu vou acabar com as bets. O dinheiro do jogo é para comprar comida para as crianças. Não é correto a gente gastar o que não tem para tentar ganhar o que não existe. Não dá para ficar acreditando em mentira.
0: As empresas de jogos de azar prometem recorrer à justiça. O setor estima que os pedidos de indenização contra o Estado brasileiro podem alcançar 120 bilhões de reais. Essas empresas de apostas que patrocinam equipes das séries A e B do Campeonato Brasileiro, como Flamengo e São Paulo, já notificaram as diretorias sobre rescisão automática dos contratos assim que a medida provisória for editada. Em manifestação recente, os times disseram que o fim das apostas pode desestruturar o futebol. Só no ano passado, mais de 1 bilhão de reais foram movimentados. As bets foram autorizadas no Brasil no governo Temer em 2018, mas até 2022 funcionaram sem regulamentação e em 2022 no governo Lula, através de um projeto de lei, as apostas foram regulamentadas. Sardenberg.
2: Muito obrigado. A informação da Rani Veloso. Cássia, vamos botar um pouquinho aqui de humor nessa história, porque a informação que a gente tem é que os clubes, obviamente, vão perder receita, né?
3: Sim.
2: E todos os clubes vão perder receita. E aí havia informação de que se prepararia alguma medida de apoio aos clubes que perderiam essa receita. Um ouvinte aqui, que certamente torce para um time que está em dificuldades, diz que aí o governo podia baixar uma medida provisória proibindo o rebaixamento na Série A.
3: Muito conveniente para algumas equipes, hein?
2: Hein? Hein?
3: Hein?
2: E algumas equipes, inclusive, muito próximas aqui de pessoas aqui da CBN, pessoas ilustres.
3: Ó, não é meu caso, né? Palmeiras.
2: Não é o seu caso, mas tem aqui âncoras importantes que gostariam muito dessa medida.
3: Gostariam muito de uma medida assim, né?
2: É, proibir o rebaixamento. Pronto, não tem rebaixamento.
3: Olha.
2: Tá certo. Bom, vamos embora, vamos seguindo. Brasília, agora, João Rosa, por favor. Novas mensagens extraídas do celular do Daniel Vorcaro. Oi, João Rosa.
4: Boa tarde, Sadenberg. Boa tarde, Cássia. Boa tarde a todos que estão nos acompanhando aqui na CBM. Pois é, Sadenberg, novas mensagens extraídas pela Polícia Federal do celular de Daniel Vorcaro mostram uma relação de proximidade entre o dono do Banco Master e o presidente do Senado, Davi Alcolumbre. Em uma das conversas, Alcolumbre chama Vorcaro de meu amor e afirma que é seu irmão para a vida toda. As mensagens foram reveladas pela revista Veja. Em 1º de fevereiro de 2025, Vorcaro parabenizou Alcolumbre pela eleição para a presidência no Senado. No dia seguinte, o senador respondeu em tom afetuoso, chamou o banqueiro de meu amor e agradeceu pelo carinho e amizade fraterna. Em outra conversa, no dia 30 de março, Alcolumbre escreveu sou seu irmão e em seguida para a vida toda. Vorcaro respondeu com 5 emojis de coração e disse, e eu o seu, a qualquer tempo, para qualquer coisa. As conversas também mostram Vorcaro combinando a participação de Alcolumbre em uma festa. O banqueiro enviou o endereço do evento e orientou sobre a roupa dos convidados. Traje todo preto para a festa, hein? Fecha aspas. Em nota, Alcolumbre afirmou que as supostas mensagens não indicam ilegalidade alguma. O presidente do Senado também disse que não vai se intimidar e que não pretende pretende buscar dentro da lei o esclarecimento dos fatos e a responsabilização dos envolvidos no que chamou de ataque baixo. Sadenberg.
2: Muito obrigado. A informação do João Rosa.

0: E nessas mensagens reveladas pela revista Veja, tem conversas ali em que os interlocutores estão claramente combinando uma festa.
1: É isso.
0: Né?
1: Exato.
0: Combinando uma festança com, enfim, os ouvintes sabem, podem imaginar que tipo de festa é essa que eles estavam combinando. E que mais agora, Cássia?
1: Meio-dia e 43.
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0: E aí, Merval?
1: Tudo bom, Sademé? Boa tarde, ouvintes. Boa tarde, Cássia.
2: Boa tarde, Merval.
0: Bom, queria um comentário, senhor Merval, sobre o ponto em que estamos na campanha eleitoral. Faltam aqui poucos dias, 8 dias para as eleições, poucos dias para a campanha. Provavelmente vai ter o debate de quinta-feira na Globo e os candidatos aí tomando medidas, anunciando planos. Como é que você vê a coisa como está neste momento, Merval?
1: Olha, Sandberg, pelo que eu tenho conversado com o pessoal das pesquisas, vai ser assim até o resultado das urnas no primeiro turno. Acho que não vai ter vitória no primeiro turno, acho difícil ter uma vitória no primeiro turno, a não ser que o voto útil seja avassalador, né? A favor de um deles. Nesse caso seria do Flávio, né? Mas eu acho difícil ainda isso acontecer. Mas empate completo, né? Isso é uma situação diferente, porque em 22 o Lula, na essa altura, estava muito na frente do Bolsonaro. E foi perdendo ponto, no final acabou, segundo turno, ganhando o Lula por pouquíssima diferença, né? Então, tudo indica que dessa vez vai ser a mesma coisa. O debate na TV Globo, que eles estão evitando, né? Tanto o Lula quanto o Flávio, vai ser fundamental, eu acho, para uma decisão de parte do eleitorado que pode decidir a eleição, porque há um voto calcificado nos dois, né? Pode acontecer o que acontecer, que ninguém liga para essas notícias, mantém o voto, e o debate pode ser o momento em que os dois se enfrentam frente a frente, e pode ser que defina o eleitor ainda indeciso, né? Mas acho que vai ser a primeira eleição que a gente vai ter surpresas, assim, do empate até o último momento. Tem detalhes assim, o Lula está vencendo em Minas. E sempre que o candidato vence em Minas, vence no Brasil. Tem que ver até lá se Lula vai manter essa vitória em Minas ou se vai haver alguma mudança, né? Uhum. O Nordeste, o Lula continua muito na frente, mas já teve mais. No Sul e Sudeste, o Flávio é muito forte. Então, é uma coisa... Eu acho que eu nunca acompanhei uma eleição tão evidentemente... A não ser o Fernando Henrique, que ganhou 2 vezes no primeiro turno. Eu nunca vi, não me lembro de uma eleição tão apertada. Mesmo a de 22, que foi apertadíssima, né? No segundo turno, não dava essa impressão de que o Bolsonaro iria se recuperar no segundo turno, né? Agora está tudo empatadão mesmo, é impressionante, é impressionante.
0: Merval Pereira, obrigado, Merval. Bom final de semana e até a semana decisiva, na próxima. Obrigado, Merval.
1: Tchau.
0: Intervalo agora?
2: E já voltamos.
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16: Meio-dia 51. Tem informação agora chegando com o Matheus Lins, já que a prefeitura anunciou hoje projeto para incluir ônibus elétricos na frota. Conta pra gente, Matheus. Boa tarde.
17: Boa tarde para você, Juliana, e também para os nossos ouvintes. E a cidade do Rio deve ter esses primeiros ônibus 100% elétricos circulando nas ruas a partir de outubro do ano que vem, com a chegada dos primeiros 25 veículos. Os outros 80 estão previstos para janeiro de 2028 e os 70 restantes para julho do mesmo ano. A prefeitura anunciou hoje esse projeto para implantação da nova frota, que vai ser viabilizada por uma parceria público-privada. O primeiro lote vai ter 175 ônibus, com investimento total de cerca de R$ 509 milhões de reais. Esses veículos terão emissão zero de CO2, piso baixo, sensores e câmeras, e eles não terão ruído de motor. Segundo o prefeito Eduardo Cavalieri, a chegada desses ônibus elétricos não vai alterar o padrão de atendimento aos passageiros.
18: Os ônibus elétricos não mudam absolutamente nada para o passageiro, eles só mudam a qualidade. Da mesma forma que a gente tem ônibus novos circulando na cidade, né, e a população usa o ônibus novo, e a integração tarifária, né, a tarifa continua igual para todo mundo, o ônibus elétrico é a mesma coisa. O ônibus elétrico chegando, eletrificando o Terminal Gentileza inteiro, são 175 ônibus, e a gente vai fazer a mudança também do combustível dos ônibus de linha da cidade, permitindo que a gente use biocombustível, e isso também vai ser feito em parceria com o BNDES.
17: Os ônibus elétricos devem rodar por cerca de 30 bairros distribuídos em 10 linhas. Durante o lançamento, a diretora de infraestrutura do BNDES, a Luciana Costa, também pontuou que a meta deles é chegar a 2030 com 20% da frota composta por esses coletivos, e o contrato da PPP terá uma duração de 16 anos, um ano para implantação e os outros 15 de anos de operação. O edital deve ser concluído ainda nesse mês, concessão pública prevista para dezembro. Já a assinatura do contrato está prevista para janeiro, Juliana.
16: Beleza, obrigada, Matheus Lins.
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0: E aí, Miriam?
1: Boa tarde, Sardenberg. Boa tarde, Cássia. Boa tarde, ouvintes.
2: Boa tarde, Miriam.
0: Depois do alívio de agosto, a inflação voltou a subir em setembro, Miriam.
1: Na verdade, foi alívio junho, julho, agosto, né? Porque teve inflação muito baixa e agosto teve deflação. E aí agora teve uma inflação maior do que a esperada. A gente já sabia que ia ter inflação em setembro e que uma parte do bom resultado de agosto ia cobrar conta agora, porque é aquele bônus de Itaipu. Ele reduz e desconta, faz o desconto na conta, depois o desconto some. Quando o desconto some, sobe e estatisticamente isso pesa. Só que a notícia ruim foi maior, mais ampla, né? E aí quer dizer, todos os setores subiram também. Diante da deflação era previsível isso, mas o mercado achava que ia ser alguma coisa como 0,50, 0,55 e ficou 0,70, né? E com alta nos grupos de alimentação e transportes. A Luciana Casimiro, que trabalha comigo, foi ouvir vários economistas e o que eles disseram é que aparentemente é o fim das boas notícias. Você teve uma onda de boas notícias na inflação e que agora é o começo, né? Agora é o fim das boas notícias, porque você tem a inflação de setembro, esse é o IPCA 15, mas o IPCA cheio no mês inteiro de setembro deve dar essa inflação mais ou menos nesse patamar. Ainda está no intervalo de flutuação permitido, né? Mas já subiu muito. Está abaixo de 4,50 o acumulado em 12 meses. Mas isso talvez mude nos próximos meses. Tem dúvidas sobre, que eu tenho sempre alertado aqui, dúvidas sobre qual o impacto e quando será o impacto do fantasma do ano, que é o El Niño forte. Aliás, o segundo fantasma. Teve dois fantasmas no ano. Um é essa guerra no Irã, contra o Irã, que tornou o petróleo um ponto de incerteza para as economias, não só para a inflação, mas para as economias em geral. Mas tem também essa espera de quando vai chegar e de que forma vai chegar o efeito do Super El Niño, que altera todo o clima nesse final do ano. Então, eu estava dizendo que tinha que o acumulado em 12 meses ainda estava abaixo de 4,5%, mas está em 4,47%. Estava em 4,24%. E essa semana mesmo, eu comentei aqui que o Banco Central elevou de 70% para 90% a probabilidade de que a inflação fique acima do teto da meta esse ano. Ainda tem um grupo pequeno que acha que pode ser que fique dentro da meta, ou dentro desse grupo pequeno está a esperança do governo. Mas o fato é que está ficando mais improvável que consiga ficar dentro desse intervalo. Isso afeta tudo, afeta inclusive a decisão do Banco Central, né? Os juros permanecem muito altos, há uma expectativa de uma nova queda ainda esse ano em novembro, na taxa de juros, indo para 13,5%, que é uma taxa alta ainda, mas o cenário fica mais tenso com a inflação divulgada hoje, pelo fato dela ter mostrado um pouco pior do que se imaginava e espalhada por todos os outros setores, grupos e alimentos, Sardenberg e Cássia.
0: Miriam Leitão, obrigado, Miriam. Bom final de semana e até a última semana das eleições, a partir da segunda-feira. Obrigado,
1: Não, a
0: Miriam.
1: última semana antes do primeiro turno, né?
0: Isso.
1: É, a
0: Exatamente.
1: eleição mesmo é só. Né,
0: Domingo.
1: provavelmente vai ter segundo turno e a gente vai ficar, portanto, nessa discussão da eleição até o final de outubro.
0: Expectativas fortes. Obrigado, Miriam. Até.
1: Até.
2: Até mais.
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0: Sexta-feira, 25 de setembro de 2026. Mensagens extraídas pela Polícia Federal do celular de Daniel Vorcaro mostram uma relação de proximidade entre o ex-banqueiro e o presidente do Senado, Davi Alcolumbre, do União Brasil. Em uma das conversas, Alcolumbre chama Vorcaro de meu amor e agradece pelo carinho e amizade fraterna. Em outro diálogo, o senador escreve: sou seu irmão e para a vida toda. As mensagens também mostram os dois combinando a participação de Alcolumbre em uma festa organizada pelo banqueiro. Em nota, o presidente do Senado afirmou que as supostas mensagens não indicam nenhuma ilegalidade. O Conselho Superior do Ministério Público Federal está empatado em 1-1 na análise sobre o caso Paulo Gonêio Master. O relator Francisco Sanseverino votou contra o aprofundamento da apuração, por considerar que não há elementos mínimos de autoria de crime atribuível ao procurador-geral. Já a conselheira Janice Ascari divergiu e defendeu a análise do crime. Com a ausência de Gonê, 8 integrantes participam da votação. O Papa Leão XIV alertou para os riscos de um mundo dominado por um paraíso de máquinas, ao defender limites éticos para o avanço da tecnologia. Em discurso na França, o pontífice criticou desvios da ciência e da tecnologia e pediu que o desenvolvimento da inteligência artificial permaneça a serviço da dignidade humana. Leão XIV também condenou a ideia de que armas nucleares garantam segurança e alertou para uma nova corrida armamentista. A visita à França é a primeira de um papa ao país em 18 anos. No horário de Brasília, 1:02.
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1: Hora de informação, começando pela zona sudoeste. Ayrton Senna agora, no sentido linha amarela, tem trânsito intenso entre o Hospital Lourenço Jorge e o Sam's Club. São boas as condições, né, Ayrton Senna? No sentido orla. Estrada dos Bandeirantes também tem trânsito intenso agora na altura da Estrada Marechal Miguel Salazar Mendes, nos sentidos Tanque e Vargem Grande. Complicado também a vida do motorista que segue pela rua Cândido Benício. Sentido Campinho agora é de trânsito lento na altura da estação do BRT Ipase. Em direção ao Tanque, o trânsito é intenso também na altura da rua Baronesa. Bento Ribeiro agora, informação sobre fiação que pegou fogo na Intendente Magalhães. Uma faixa da via está ocupada na altura da rua Aladim. Esse incidente, né, do incêndio em fiação foi no sentido Cascadura. Tem equipe da prefeitura atuando no local, o Corpo de Bombeiros também está por lá, atuando nessa ocorrência na Intendente Magalhães neste exato momento. Vamos ver as condições da ponte agora. Segundo nos informa a concessionária Ecovias Ponte, temos trânsito tranquilo na ponte, pelo menos por enquanto, 3 minutinhos aí de tempo de travessia, tanto para acessar o Rio quanto para chegar a Niterói usando a ponte, nenhum problema para o motorista por enquanto. Na linha amarela, o sentido Fundão é de trânsito lento, da saída para Bom Sucesso até a saída 9 para a Avenida Brasil. Sentido Barra da linha amarela tem trânsito lento da Vila do João até a chegada ao acesso 8, acesso para Bom Sucesso. 1:07, quero saber como é que está o trânsito, o tempo aí também. Conta para mim, 997-64-2381. Bora cestar juntos por aqui, com muita notícia e prestação de serviço.
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0: E aí, Rusty?
1: Boa tarde, Sardenberg. Boa tarde, Cássia. Boa tarde, ouvintes.
2: Boa tarde, Rusty.
0: O Rusty está em visita de pesquisa, em viagem de pesquisa pelo sul de Minas. E tem aí alguns trabalhos importantes que ele vai nos contar, o Rusty.
1: Exatamente, né, Sardenberg? Eu tô mais especificamente nesse momento, eu tô falando aqui de dentro do Parque das Águas de Caxambu. Mas eu começo que fica próximo ali de São Lourenço, justamente no sul de Minas, que como você bem disse aí. Mas ao longo dessa semana eu viajei aí por toda essa região aqui do sul de Minas, focando basicamente na pesquisa e na divulgação de três produtos que têm ganhado muito mercado no Brasil, em Minas Gerais, que são os vinhos, né? Os vinhos, principalmente os vinhos de dupla poda, que é a chamada colheita de inverno da região da Serra da Mantiqueira, o azeite também da região da Serra da Mantiqueira e as águas minerais, tanto aqui de Caxambu quanto lá de Cambuquira. Ô Sardenberg, é bem curioso a gente pensar como é que é recente esse mercado, né? O vinho com a dupla poda, isso começou aí, a primeira rótulo com dupla poda aconteceu ali no início dos anos 2010, mais ou menos. Então nós estamos falando aí de 15 anos. Se a gente falar do azeite, é mais ou menos a mesma coisa. A primeira extração de azeite brasileiro aconteceu em 2008. Então a gente parar para pensar que antes de 2008 não existia azeite no Brasil, e que esses vinhos também tinham um mercado muito limitado, a gente percebe o potencial para crescer, para alcançar mercado, que é algo realmente assim impressionante, esse salto que aconteceu nesses últimos 15, 20 anos. Uma curiosidade, a gente teve na cidade de Caldas. Caldas fica ali entre Pouso Alegre e entre Poços de Caldas e Andradas, ali no sul de Minas. E nós visitamos uma empresa de mudas de uvas vitíferas, que são aquelas uvas que são propícias para fazer vinho, né? A gente vai ter lá, sei lá, o Cabernet, Sauvignon Blanc, Carménère, uvas até mesmo vindas de fora, como Touriga Nacional, e tantas outras. E praticamente 100% de todas as mudas que são hoje plantadas nas vinícolas brasileiras vem dessa empresa chamada Vitácia. Então, a gente pensar que uma única empresa fornece as mudas para todas as vinícolas do Brasil é algo realmente que é incrível. E esse trabalho se começou através aí do desenvolvimento, da pesquisa ali na EPAMIG de Caldas, né? Através do Murilo Regina e depois da Isabel, que acabou se tornando sócia dele. Então, um trabalho de pesquisa que não tem aí 20 anos, e hoje a gente vê esse mercado, a gente consumindo vinho brasileiro, vinho mineiro por tudo quanto é lugar, e tem essa origem exatamente na EPAMIG de Caldas. Então, isso é algo fantástico, né, Sardenberg? Como é que
2: Muito
1: um
2: legal.
1: mercado tão recente assim acabou mudando completamente, né?
0: Você falou também que tem, em 2008, foram produzidos 40 litros de azeite. Hoje,
1: Pois
0: 300
1: é.
0: mil litros.
1: Incrível, né? Se a gente parar para pensar que o Brasil nunca teve oliveira e que essas oliveiras começaram a ser plantadas ali na cidade de Maria da Fé, que é a cidade provavelmente das cidades mais frias de Minas Gerais. A gente sempre vai encontrar temperaturas muito baixas ali. E aí, ali no final dos anos 70, anos 80, eles começaram a plantar essas oliveiras, de novo, através de pesquisas, desenvolvimento de mudas, ali na EPAMIG de Maria da Fé, até que no ano de 2008, através de uma máquina bem artesanal, até coloquei lá no meu Instagram uma foto, uma maquininha pequenininha assim, que foi feita por um senhorzinho. Foi extraído esses 40 litros de azeite e hoje a gente encontra aí mais de 100 produtores de azeite, inclusive ganhando premiações aí de melhores azeites do mundo, sendo produzidos nessa região. E esse pontapé inicial se deu através da EPAMIG ali em Maria da Fé, né? E aí acabou, por conta de todo esse desenvolvimento aí dessas oliveiras, vários produtores começaram a produzir azeite. E se lá na Europa as oliveiras levam de 7 a 8 anos para começar a produzir, eles conseguiram uma tecnologia que hoje no Brasil, com 3 anos, a oliveira já começa a dar azeitona e fica pronto aí para poder fazer o azeite, né?
0: Tá certo. Rusty Marcelini, obrigado, Rusty, e até a semana.
1: Um abraço para você, para a Cássia, para todos os ouvintes e até semana que vem.
2: Até semana que vem, Rusty.
0: Obrigado e agora intervalo.
2: E já voltamos.
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11: Como 17 agora, pessoal, estamos de volta chamando Júlia Viana para contar pra gente aí sobre uma história, um crime bárbaro, né, que a gente registrou em Duque de Caxias. Conta pra gente, Júlia, boa tarde.
12: Oi, Juliana, boa tarde pra você também. Um militar do Corpo de Bombeiros e o companheiro dele foram assassinados a tiros entre o fim da noite de quarta-feira e a madrugada de quinta, no bairro Pantanal, em Duque de Caxias, na Baixada. As mortes estão sendo investigadas agora pela Delegacia de Homicídios da Baixada. De acordo com as primeiras informações, o soldado Pedro Ernesto dos Anjos Rodrigues, de 24 anos, que era lotado no Departamento Geral de Pessoal, voltava da casa da mãe acompanhado do companheiro. Segundo testemunhas, antes de entrar na casa onde moravam, havia cerca de 5 meses, no bairro São Bento, eles teriam percebido que estavam sendo seguidos e passaram a circular pelas ruas do entorno na tentativa de despistar os criminosos. No entanto, em determinado momento, o veículo em que os suspeitos estavam interceptou o carro das vítimas, que foram rendidas. Em seguida, as vítimas foram levadas para uma área de mata nas proximidades das comunidades onde os corpos foram encontrados. De acordo com a PM, ao lado dos corpos haviam várias cápsulas. O militar estava armado e a pistola dele, com 15 munições, foi localizada debaixo do banco do carro. Os corpos foram encaminhados para o ML de Nova Iguaçu. O corpo de Pedro vai ser velado e sepultado hoje no crematório e cemitério vertical memorial em Cordovil, na Zona Norte, Juliana.
11: É muita crueldade, né? Vamos acompanhar de perto as investigações dessa história. Obrigada, Júlia.
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0: Muito bem, seguimos então com as reportagens. Agora a gente vai a Brasília com Felipe Igreja. É o caso do Conselho do Ministério Público Federal, que está avaliando a situação do Procurador-Geral Paulo Gonet. Em que ponto estamos, Felipe Igreja?
1: Olha, Sadenberg, tivemos mais um voto agora. A subprocuradora-geral da República, Janice Ascari, votou contra o afastamento imediato do procurador-geral da República, Paulo Gonet, nesses processos do caso Master, e contra uma abertura de investigação neste momento contra o PGR. No entanto, embora tenha acompanhado o relator do caso nessa questão, Janice Ascari acolheu parcialmente os pedidos da representação para que o Conselho Superior do Ministério Público, então, possa designar um subprocurador ou uma subprocuradora para analisar preliminarmente essas mensagens de Daniel Vorcaro que citam Paulo Gonet. Janice Ascari destacou no seu voto que, de fato, as mensagens não trazem ali uma conversa direta entre Gonet e Daniel Vorcaro. Mas, na opinião dela, seria necessário aprofundar as apurações do caso e não simplesmente arquivar a notícia-crime, como destacou o relator do caso, o subprocurador Francisco Sanseverino. Vamos ouvir o dispositivo final apresentado pela subprocuradora Janice Ascari no seu voto.
2: Vamos ver se a gente tem o trecho dessa entrevista. Esse trecho deveria vir a partir de Brasília. A gente vai dar uma olhada se a gente tem aqui, senão a gente vai voltar. Agora sim, vamos ouvir o trecho que o Felipe chamou.
3: Consignar que no estado atual do acervo ainda não há suporte suficiente para determinar a instauração imediata de procedimento investigatório criminal, mas também tampouco, né, ao meu ver, não há elementos para o seu imediato arquivamento, com base apenas nas informações prestadas pelo representado e os documentos que ele próprio juntou. Subsistem questões factuais objetivas que recomendam a coleta de informações preliminares.
1: Dessa forma, então, Sardenberg e Cássia, a subprocuradora Janice Ascari está pedindo que Gonet não seja afastado nesse momento, mas que o caso simplesmente não seja arquivado, que ocorra a designação de um membro do Conselho para fazer uma apuração preliminar. A gente pode dizer, então, que o placar fica em 2-0 contra afastar Paulo Gonet e contra abrir a investigação de imediato, mas com essa divergência fica em 1-1 para essa questão do prosseguimento das investigações. O relator defende o arquivamento sumário. Janice Ascari entende ser necessária uma análise preliminar antes de uma decisão desse porte. O julgamento prossegue agora com o voto de outro subprocurador, o subprocurador Celso de Albuquerque Silva. Sardenberg e Cássia.
0: Eu queria comentar, obrigado, Felipe Igreja, eu queria comentar o seguinte: há toda uma filigrana jurídica dizendo que não há provas, que não há uma conversa direta entre o Paulo Gonet e o Daniel Vorcaro, que o número do Paulo Gonet não aparece no celular do Daniel Vorcaro, como aparece, por exemplo, o número do ministro Alexandre de Moraes. Mas o fato é o seguinte: as conversas entre uma triangulação entre o Vorcaro, o advogado Ciro Soares e o Paulo Gonet deixam claro que houve conversas indiretas entre o Paulo Gonet e o Daniel Vorcaro. E tem alguns detalhes que já foram sabidos quando o Daniel Vorcaro montou lá uma festa, uma boca livre especial em Londres, num bar, num restaurante, num clube finíssimo de Londres, e ofereceu uma festa tudo de graça para todo mundo, um uísque de alta qualidade, fumar charutos, e tem aquela frase do Paulo Gonet comentando com o Ciro Soares, com outro advogado, né? Quer dizer, vai ter então um charuto e Macallan, vai ter uísque Macallan e charuto, e ele, o Paulo Gonet, pede para o filho dele ser incluído nessa caravana aí. Você pode dizer, o que os procuradores estão dizendo é que não tem crime aí. Agora, ok, digamos, não há alguma informação dizendo que o Paulo Gonet ostensivamente favoreceu, que o Paulo Gonet não, exatamente, não há uma informação dizendo que o Paulo Gonet favoreceu ostensivamente, claramente, o Daniel Vorcaro. Agora, gente, eu faço a pergunta que eu faço ao ouvinte: pode o Procurador-Geral da República, qualquer que seja, Pode o Procurador-Geral da República pegar uma boca livre em Londres com um banqueiro que tem interesses nas cortes superiores? Que fosse o banqueiro mais honesto do mundo, um sujeito ilibado, sem nenhuma coisa, e convida o Procurador-Geral da República para uma festinha em Londres. Ele pode ir? Não pode, gente. Está na cara que não pode. Fosse quem fosse o banqueiro, não pode ir, não pode pedir para levar o filho. Quer dizer, é uma total falta de compostura e é uma relação entre as elites do poder e as pessoas que estão em volta, que é totalmente imprópria. Ah, não é criminoso. Não, mas é totalmente imprópria. Não pode o ministro do Supremo, não pode o Procurador-Geral da República aceitar participar desses convescotes pagos por empresários, pagos por banqueiros e tal. Repito, mesmo que fosse o banqueiro mais honesto do mundo, não pode o Procurador da República pegar um avião para participar de uma festinha em Londres para fumar charuto e experimentar uísque. Não pode, simplesmente não pode, é impróprio esse tipo de comportamento. E o fato de o Conselho do Ministério Público achar, já que não é o caso de afastar o Paulo Gonet e que está tudo bem, é um sinal de como as elites do poder em Brasília estão acostumadas com essas relações impróprias entre pessoas, empresários, executivos, né, que dependem de decisões das cortes superiores e a relação entre os membros das cortes superiores. É uma situação clara de como as coisas em Brasília ficaram muito, muito impróprias e não recomendáveis. Intervalo.
2: E já voltamos.
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2: Hora de atualizações do trânsito. Por aqui começo com a linha amarela, sentido Barra, tem trecho com retenção da maré até a rua Leopoldo Bulhões. Sentido Fundão da Via agora tem trânsito intenso. Altura da Praça do Pedágio. Linha vermelha, via foi liberada no sentido centro, na altura ali de São Cristóvão, após a retirada de um carro que tinha enguiçado por lá. Trânsito é intenso no trecho ali da via. Vou atualizar as condições da ponte. Ponte, começamos à tarde aí com a ponte em boas condições. Seguimos assim, 3 minutos de tempo de travessia, pelo menos é o que nos informa Ecovias Ponte, que administra a via. Lembrando, gente, que temos problemas sérios em Laranjeiras, na Rua das Laranjeiras, por causa do afundamento do asfalto, que formou-se uma cratera ali, bem na altura do Instituto Nacional do Coração, um hospital importante, com muita movimentação. A via está caótica ali para passar pela região, há muita sinalização, há funcionários ali da Sete Rio ajudando, controlando o tráfego, uma situação complicada para quem precisa acessar Cosme Velho, Laranjeiras ou no sentido oposto, em direção ali ao Santa Bárbara também. Ter paciência, viu? Porque tá fluindo bem devagar.
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0: Sexta-feira, 25 de setembro de 2026. 11 dos 30 partidos que receberam recursos do Fundo Eleitoral ainda não cumpriram nenhuma das cotas obrigatórias para candidaturas de mulheres e de pessoas negras. Entre eles estão PL, PT, MDB, Novo e Rede. Segundo o levantamento do Globo, a partir de dados do TSE, os partidos já repassaram 94,89% dos quase 5 bilhões de reais disponíveis. O PL concentra os maiores valores ainda não destinados às cotas. Faltam 66 milhões e 700 mil reais para candidaturas femininas e 74 milhões e 900 mil para candidaturas de pessoas negras. Apenas 6 partidos cumpriram as duas exigências: União, PSOL, PCdoB, PV, DC e Missão. O Supremo analisa a distribuição destes recursos. O Ministério da Saúde pediu uma avaliação para incluir as chamadas canetas emagrecedoras no SUS. A solicitação prevê análise de medicamentos à base de semaglutida ou liraglutida para pacientes com obesidade. A pasta destaca que os preços dos produtos caíram 70% no Brasil em menos de um ano, com aumento da concorrência. Hoje, 25 canetas já estão registradas no país. Caso a inclusão seja aprovada, o SUS ainda terá de definir quais pacientes terão acesso ao tratamento. No horário de Brasília, 1h33.
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3: E aí, Vera?
4: Oi, Sardenberg, tudo bom? Boa tarde para você e para a Cássia.
0: Boa tarde, Vera.
3: O tema que você sugere hoje é a preocupação de Lula com o Senado, né? Houve episódios lá, o candidato do Rio, Pedro Paulo, tomou uma vaia e parece que há um crescimento aqui dos candidatos do Rodrigo, do Tarcísio aqui em São Paulo. Vera.
4: O Lula demonstrou preocupação com uma divisão ali de votos dos eleitores dele entre os candidatos que são os oficiais da aliança, né, que são a Benedita e o Pedro Paulo, e a Mônica Benício, que é candidata da esquerda e que está levando o segundo voto da Benedita. O que ele disse é que esse tipo de postura e a divisão da esquerda vai acabar elegendo os candidatos da direita e que isso pode se repetir em vários lugares. Tem muitos outros estados em que tem uma divisão entre a esquerda e pode beneficiar candidatos do núcleo bolsonarista. Ele falou ali que tem que ser pragmático, que ninguém mais é criança, mas tem uma resistência grande no Rio de Janeiro, principalmente, Sardenberg, pelas denúncias que houve contra o deputado Pedro Paulo, aquelas de agressão contra a mulher dele, e também pelo fato dele ter votado favoravelmente ao impeachment da ex-presidente Dilma Rousseff. Ele já fez um meia-culpa, disse que se arrependeu, mas uma parcela do eleitorado lulista não perdoa, tanto que o vaiou ontem. Então, o que o Lula acha, e que ele está preocupado e demonstrou essa preocupação, que isso pode acabar favorecendo a eleição ou do Portinho, ou do Carlos Jordi, ou até mesmo do Marcelo Crivella, que são candidatos que correm ali pela direita e que seriam beneficiados com essa divisão. Em São Paulo, o Tarcísio pegou para ele, né, a missão de eleger os dois candidatos do seu campo. Ele tem feito mais campanha pelo voto no Derrit e no André de Paula do que para ele mesmo, toda hora martelando essa propaganda e dizendo claramente, se não votar nesses dois, vai eleger duas candidatas do PT, embora nem a Marina e nem a Simone Tebet sejam candidatas efetivamente do PT, elas são do PSB, mas são as candidatas do Lula. Então parece que agora, em todo o país, os dois lados estão dando mais importância, mais ênfase para essa disputa para o Senado, por tudo que ela representa, pela importância que ela vai ter para o ano que vem, né? A gente vê a capa da Veja aí com o presidente do Senado envolvido mais e aí, profundamente ainda no caso Master. A disputa pelo comando do Senado vai ser logo um dos primeiros embates do próximo governo e logo em seguida deve começar toda a discussão sobre a abertura ou não de impeachment de ministros do Supremo. Então, o peso que essa eleição ganha. O Lula falou que, a depender da composição do Senado, pode haver uma crise de governabilidade sem precedentes. Isso ele contando com a possibilidade dele ser reeleito. Mas é uma crise que pode acontecer em qualquer dos cenários, seja com ele eleito, seja com o Flávio Bolsonaro eleito também.
0: E a gente vem observando, né, Vera, curiosamente, uma situação muito similar na pesquisa Datafolha para o Senado aqui em São Paulo, a pesquisa presidencial. Então, a pesquisa mais recente Datafolha mostra que as ex-ministras Marina Silva e Simone Tebet, elas ainda lideram a pesquisa para o Senado, mas já estão aparecendo tecnicamente empatadas com Guilherme de Ritchie e com André do Prado.
4: Eu sempre chamei a atenção, Cássia, nas nossas conversas aqui na CBN,

0: duas vagas em jogo, em que as pesquisas não conseguem captar com antecedência quem vai ser eleito para o Senado. E aí, no dia da eleição, aquele chá de revelação, um monte de gente que nem estava no horizonte se elegendo senador. Aconteceu em Minas, com o Rodrigo Pacheco, que nem aparecia entre os favoritos, e ganhou da Dilma. Então, isso vai acontecer em 4 de outubro, é uma das coisas que não precisa nem ser vidente para saber. É que muita pesquisa vai vir errada em relação ao Senado, porque a combinação de votos que as pessoas fazem é imprevisível, e aí eles começam a se dar conta de quem são os candidatos, que apoiados pelos candidatos deles para o executivo, só na reta final.
1: Vera Magalhães, obrigado, Vera. Bom final de semana e até.
0: Para vocês também, até segunda e até mais tarde no resumo da ópera lá no ponto final.
2: Até mais, Vera.
1: Intervalo agora?
2: E já voltamos.
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2: Para saber como fica o tempo nessa sexta-feira, segundo nos informa o Sistema Alerta Rio, teremos nebulosidade variada, com chuva fraca isolada, isso no final da tarde, gente. Pode parecer estranho, porque estamos aí com o céu azul bonito, tem muito sol hoje, felizmente, né, na cidade, mas tem uma possibilidade, sim, de uma chuva fraca, deve cair de forma isolada, então, comecinho da noite. Essa chuva que pode vir um pouquinho mais intensa, inclusive, aí adentrando a noite. Ventos sopram fracos a moderados, sem grandes alterações, podem ficar mais intensos já no final da tarde. Temperaturas estão subindo, mínima prevista para hoje 16 graus e a máxima pode bater os 30 graus um alívio aí para

0: mas aquela friaca, principalmente a chuvarada, né, que estava caindo sobre o Rio de Janeiro. Sei que o assunto é polêmico, sei que muitos ouvintes gostam daquele clima londrino, mas não é o meu caso, então a gente está feliz por aqui, por enquanto, com esse sextou de céu azul e muito sol no Rio de Janeiro.
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0: Bora de vias expressas, informação sobre a Avenida Brasil, agora o sentido centro tem retenções nos trechos de Olaria, Ramos, Manguinhos, Benfica e também no Caju. Sentido zona oeste da Brasil tem fluxo intenso na altura do Caju, da Cidade Alta de Irajá e Padre Miguel. Difícil a vida do motorista que passa por essas regiões nesse momento. Na linha amarela, o sentido Barra ainda é de trecho com retenção da Maré até a altura da rua Leopoldo Bulhões. Sentido Fundão, um trânsito intenso também carregado na altura ali da Praça do Pedágio. Na ponte agora seguimos com 13 minutos de tempo de travessia, a princípio sem mudanças ali para o motorista que acessa a ponte.
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0: E aí, Teco?
1: Oi, Stardenberg, boa tarde, Cássia, boa tarde aos ouvintes, tudo bem?
2: Tudo certo, Teco. Boa
0: O
2: tarde.
0: Teco brasileiro sempre teve uma apreciação, um gosto pela poupança, né? E agora você nos diz aqui, temos uma informação de que pelo menos entre os brasileiros 50 a mais, o pessoal está preferindo o investimento no Tesouro Direto e CDB.
1: É um estudo bastante interessante aqui do pessoal do Itaú sobre como vivem, como investem, como pensam os 50 a mais. É uma parcela importante da economia do país. Um quarto do consumo e do dinheiro movimentado no país é pelo pessoal 50 a mais, né? Então, vale a pena prestar atenção no que eles estão fazendo, no que eles não, né? No que nós, né? Porque eu me incluo nesse pessoal todo. E uma das coisas que esse estudo mostra, Sademer, é que melhorou bastante a qualidade de investimento, não só pela troca da caderneta de poupança por outras coisas, mas por uma diversificação maior. Você olha ali, por exemplo, aumentou a parcela das pessoas que investem em ações, saiu de 1 para 12% nos últimos 5 anos. Da caderneta de poupança despencou, eram 63% dos recursos, hoje são 39%, ainda é bastante. E aumentou bastante, né? Tudo que saiu da caderneta de poupança basicamente foi para Tesouro Direto e CDBs, né? Então era uma coisa que tinha 1% da carteira dessas pessoas, hoje tem 23%. Então acho que a diversificação é importante. Hoje você tem muito produto, você tem muitas possibilidades com baixos valores, com muito risco, com pouco risco no Brasil, fora do Brasil. Acho que a gente tem que aproveitar um pouco disso, né? Então, é um investidor diferente, né? Acho que todas as classes aqui, as faixas etárias aqui no Brasil guardam muita diferença entre si. Mas os 50 mais, ele tem uma característica interessante, né? Tem muita gente que já tem uma carreira, ou já tem uma profissão, ou não está mais naquela de descobrir o que eu vou fazer, já tem uma renda e está mais preocupado em como levar esse dinheiro até o fim da vida, porque também vamos viver mais, né? Então, muito diferente do o investimento, o investidor 50 mais é muito diferente do 30 mais, por exemplo, né?
0: Sobretudo porque o do 30 a mais pode perder dinheiro que tem tempo para recuperar, né?
1: Sim, e tem outros objetivos, né? Tem muita gente ali que vai juntar dinheiro para comprar um apartamento, tem muita gente que vai para o Rio, tem uma sensação de tomar mais risco, tem muita gente que ainda está descobrindo o que vai fazer, então são perfis diferentes, e acho que uma das coisas que precisam ainda melhorar um pouco nesse mundo todo, ecossistema do mercado financeiro, é talvez você ter um pouco mais de preparo, né, para atender pessoas conforme a faixa etária que elas estão, né? De novo, é uma outra cabeça, é um outro tipo de grana, é um outro tipo de risco e é um outro objetivo para esse dinheiro, né? Então, acho que também é importante que tenha gente que esteja mais habilitada, né, a transitar com esse pessoal para oferecer produtos para eles, né? A carteira que antigamente era muito ruim, melhorou muito, mas provavelmente ainda dá para olhar um monte de outras coisas que não estão sendo oferecidas ou investidas pelos 50 a mais.
0: Tá certo. Teco Medina, obrigado, Teco, e até a semana.
1: Até segunda, tchau, tchau.
2: Até mais,
0: Tchau, tchau.
2: Teco.
0: Intervalo.
2: E já voltamos.
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2: R$1,52. Quero aproveitar que a gente voltou aqui da programação do CBN Brasil na programação local da CBN pra te convidar participar da nossa programação pelo 997-64-2381 por motivos de sextou, por motivos de o tempo melhorou. Teremos aí uma sexta-feira, a princípio, né? Pelo menos as próximas horas de sol. Quero saber a sua opinião aí. Como é que tá na sua região? Se tem sol também? Como é que tá o seu sextou? Conta pra mim. Vamos falar de amenidades também, porque as coisas são difíceis no nosso Rio de Janeiro, mas tô te convidando a falar de amenidades por aqui. Bora saber como é que tá a sua ideia aí de sextou. Manda para mim, 997-64-2381. Quero saber como é que tá a sua programação de final de semana e também tempo e trânsito, contando pra gente, ajudando a gente a informar os nossos ouvintes também sobre trânsito e tempo aí ao longo das próximas horas. A gente fica juntinho até 8 da noite. 1h53 agora.
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2: E por falar em trânsito, trago informações da Brasil, que tem sentido centro ainda com retenções nos trechos de Olaria, Ramos, Manguinhos e Benfica, e o sentido zona oeste com fluxo muito intenso também na altura do Caju e da Cidade Alta. As vias expressas aí bem carregadas nesse começo de tarde, mas sem grandes problemas, assim, só mesmo trânsito mais intenso, pesado, normal para uma sexta-feira. Na linha amarela agora, por exemplo, o sentido fundão é de trânsito lento do acesso para Maria da Graça, até a chegada ao acesso 7 para Bom Sucesso, sentido Barra também com trânsito carregado, da Bento Ribeiro Dantas até o acesso a Bom Sucesso.

0: E aí, Suzana?
1: Oi, Sandenberg, Cássia, ouvintes, boa tarde.
2: Boa tarde, Suzana. Hoje, para conversar com você, a gente encomendou um sol aqui em São Paulo para a gente poder falar de vinhos da primavera, porque a gente não aguentava mais aquela chuvarada toda.
1: Que bom que o sol colaborou, né? Porque a gente começou a primavera aí querendo fazer essa série de vinhos que eu vou beber, ou que eu acho que o ouvinte deveria beber na primavera, vinhos florais, e só chove, né? Nem convida pouco para um vinho que a gente define como de primavera. Viva o sol!
0: Mas um dia vai fazer sol.
2: É, não, já tá, hoje tá fazendo já, ó, 26 graus
0: E
2: agora em
0: amanhã
2: São Paulo.
0: também.
2: Amanhã também, amanhã vai fazer mais sol ainda.
0: Então, já
1: Mas
0: estamos na
1: amanhã eu não tenho
0: sexta-feira.
1: comentário.
0: Estamos na sexta-feira, dia adequadíssimo para você falar
2: Isso.
0: de um bom vinho de primavera para hoje e amanhã, né?
1: Então, já que é hoje e amanhã, eu vou falar de dois vinhos, pode ser?
2: Pode.
1: Eu vou contar de uma experiência. A gente estava combinando, né? Vinhos de primavera são vinhos que têm, assim, ou têm perfil floral, ou são mais leves, vinhos que combinam com essa estação que está chegando o calor. E tem uma uva que eu acho que traduz o que é primavera, que é uma uva que se chama Gewürztraminer. O ouvinte não precisa se assustar com esse nome, né, Gewürztraminer. A gente chama carinhosamente de Gewürz, para no meio da palavra. E é uma uva que ela é caracterizada por dar notas aromáticas que lembram muito rosa. Então é um vinho floral, lembra rosa, lembra lichia. É um vinho que a gente pode dizer assim, ele é mais alegre, né? E essa semana eu tive a oportunidade de provar dois Gewürz ao mesmo tempo. Eu estava num bar de vinho que chama Clementina, que é um bar lá em Pinheiros, na rua João Moura, que eu recomendo para quem gosta de bar de vinho. E assumiu uma nova sommelier lá, que se chama Beatriz Welter. E a gente estava conversando, e ela falou: "Ah, Su, você está com essa série de vinhos de primavera? Vamos falar um pouquinho de Gewürz e vou te dar, para sugerir dois Gewürz para provar." E eu gostei bastante da sugestão dela. O primeiro foi um Gewürz que chama Benz. Benz é Benz, Family, que é Familie. É um vinho alemão. O Gewürz se dá bem na Alemanha, se dá bem na França. E ele tem isso, ele tem nota de rosa. Ele não é um vinho muito pesado, é um vinho mais leve, e com essa rosa muito evidente, essa lichia evidente, que é uma coisa assim, você prova cego, você sabe que é Gewürz. E ele tem um preço, ele custa R$ 110 na... Aí daqui a pouco eu digo onde eu achei esse vinho, mas ele custa R$ 110, eu achei ele bem interessante. E o segundo Gewürz, na verdade, que a gente comparou, era um Gewürz laranja, que chama Pepin Orange, e que ele é um Gewürz, a principal variedade dele é Gewürz, mas ele tem outras uvas misturadas, que é a Sylvaner, a Pinot Blanc, a Pinot Gris e a Muscat. E como ele é laranja, laranja é aquele vinho que fica macerando em contato com as cascas. Então ele tem menos esse aroma floral, tem aroma de rosas, mas não tão evidente como o primeiro vinho, e é um pouco mais encorpado, tem um pouco de tanino, porque fermentou com a casca. Então é um vinho mais menos primavera do que o primeiro. Mas o primeiro eu achei uma super proposta de combinar vinho, essa coisa de primavera para essa nota floral, e sugiro aos ouvintes irem atrás dessa uva Gewürztraminer quando a gente está pensando em primavera.
0: Esse que você citou de primeiro, Benz Family, ele tem aqui no Brasil? Tem, né?
1: É um vinho alemão. Eu achei esse vinho por R$ 110. Eu comprei no bar de vinho, né? Então, não comprei na importadora. Mas tem um site que chama Encontre Vinhos, e foi onde eu achei esse vinho. É um vinho alemão do Mosel, e por esse preço, R$ 110. O Pepin Orange já é mais caro. Ele custa 230 numa importadora que chama Cepage.
0: Como é que é esse site que você falou? Procure o vinho?
2: Encontre Vinho.
1: Encontre
2: Melhor que
1: Vinho.
2: procure, é o Encontre.
1: Cadê? Eu tava com ele
2: Ó, tá
1: aberto
2: aqui, eu
1: até ainda
2: coloquei
1: agora.
2: também. Aí sabe o que que dá pra gente fazer, gente? Eu coloquei no buscador o nome do vinho. E aí o primeiro resultado na busca ali na área de shopping foi justamente esse Encontra Vinhos. Então, se você colocar no seu buscador o Benz Mosel Family Gewürztraminer 2025, você vai achar. Mas o nome é Encontre Vinhos.
1: Ah, eu falei errado, desculpa.
0: Encontre vinhos, é isso.
2: Encontre Vinhos.
1: Encontre Vinhos, Um e-commerce de vinhos que vende.
0: Encontra aí o Pepim Orange.
2: Vamos ver se tem aqui.
1: É na Cepage, na importadora que chama Cepage.
0: Mais um minutinho.
2: Pepim Orange. Vinho.
0: Temos aqui mais um tempinho, vamos ver.
2: Cepage. Foi a primeira coisa que apareceu na busca. Pepim Orange, Cepage Vinhos. É cepagevinhos.com.br.
1: Então, e tá o vinho certo. Custa R$230 para o ouvinte. Então tem um vinho para sexta e um vinho para sábado, para a gente blindar a primavera, que esse sol... Aqui, aliás, acabou de entrar um raio de sol super forte aqui para mim.
2: Olha aí, tem que aproveitar enquanto tem.
0: Suzana Varelli, muitíssimo obrigado, Suzana. Até a semana.
1: Até.
2: Até mais.
0: Bom, Cássia, vamos ficando por aqui no CBN Brasil desta sexta-feira. Talvez pela jaca, sendo que a semana que vem é dia de eleição, é dia de concentração, dever cívico.
2: Exatamente. E nada de pé na jaca, que amanhã eu tô de plantão. Quero todo mundo dormindo cedo, para amanhã acordar cedo e me acompanhar no Jornal da CBN a partir das 6.
0: Tudo bem?
2: Tudo bem.
0: Então tá bom, ficamos por aqui, tivemos na produção...
2: A Ana Luísa Bessa.
0: Dos trabalhos técnicos...
2: O Daniel Mesquita e a Priscila Gubiotti.
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2: Uma ótima tarde a todos e até amanhã.
0: Muito obrigado pela audiência. Até mais.
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0: Sexta-feira, 25 de setembro de 2026. O presidente Lula vai anunciar hoje uma medida provisória para proibir integralmente a operação de bets no Brasil. Há 9 dias da eleição, o texto vai vetar os cassinos virtuais, como o Jogo do Tigrinho, e as apostas esportivas de cota fixa em eventos de futebol. No pacote, o governo também incluirá um programa de alívio financeiro para recomprar dívidas antigas de famílias afetadas pelo endividamento em jogos. As empresas de jogos de azar prometem uma dura reação jurídica caso o veto total às bets seja assinado por Lula. Os trabalhadores dos Correios voltam hoje às atividades depois de 15 dias de paralisação. A greve terminou após assembleias realizadas na noite de ontem. O Tribunal Superior do Trabalho não considerou o movimento abusivo e determinou a compensação dos dias parados e fixou o reajuste salarial de 4,09%. A paralisação havia começado em 10 de setembro, depois que os trabalhadores rejeitaram a proposta dos Correios, principalmente por divergências sobre o plano de saúde. No horário de Brasília, 2:03.
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1: 2:04. Boa tarde para você que está na CBN. Hoje é sexta-feira, 25 de setembro de 2026. Fernando, boa tarde.
2: Oi, boa tarde, Tati. Boa tarde, ouvintes.
1: Vamos juntos até às 5 horas da tarde, com bastante informação para você, com análise e com diversão também nos espacinhos. Hoje, como todos os dias, teremos Tudo é Política com Maria Cristina Fernandes.
2: Tem para onde vamos, com Michel Cofurado, recomenda hoje A Máquina e Nós, Promessas e Armadilhas da Inteligência Artificial, de Tatiana Roque.
1: Uma gênia. Em A Nossa Língua de Todo Dia, professor Pasquale responde a dúvida do ouvinte Thales Emanuel Dias, de Poços de Caldas, em Minas Gerais, sobre a palavra emparelhar.
2: Quatro em Campo, com Carlos Eduardo Éboli e Guilherme Pradella.
1: Tem Sala de Música, com João Marcelo Boscoli e sua surpresinha, com a sua música, para que a gente saia bem pertinho das 5 da tarde para a nossa sexta-feira. Tem a nossa reportagem, claro, trabalhando muito para deixar você bem informado, bem informada durante as tardes por aqui. E hoje a gente vai fazer, talvez você tenha notado que a gente não chamou aqui na abertura, o CBN pelo Mundo. A gente vai dedicar um espaço e um tempo maiores ao quadro com a Bruna Santos hoje para falar sobre a interferência dos Estados Unidos nas eleições brasileiras. Quais são os fatos que a gente pode relembrar e elencar que significam, que caracterizam uma tentativa de interferência americana no nosso processo eleitoral? Falei da nossa reportagem e falta dizer que você pode assistir ao Estúdio CBN se você quiser. 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Muito bem, busca a CBN ali na lupinha. Fernando e eu surgiremos aí na sua tela para fazer companhia para você durante a tarde de hoje. Simbora. Duas horas e seis minutos. Presidente Lula prometeu assinar hoje uma medida provisória que vai vetar, proibir a atuação de plataformas de apostas no Brasil. Tem agenda hoje em Pernambuco. Rani Veloso acompanha a agenda do presidente candidato à reeleição em Recife, onde ele falou um pouco mais sobre a questão das bets, né, Rani? Boa tarde.
3: Boa tarde, Tati, e a todos que nos acompanham. É isso, em comício, agora há pouco, em Recife, o presidente Lula confirmou que vai acabar hoje com as bets, ao mencionar casos relatados a ele de famílias endividadas. Há 9 dias das eleições e como uma aposta para alavancar a campanha, o presidente vai anunciar às 5 horas da tarde de hoje em São Paulo um pacote de medidas para proibir as bets no Brasil. Dentre elas, um projeto de lei que prevê pena de prisão de 4 até 6 anos para quem operar bets no Brasil, inclusive para influenciadores e instituições financeiras. Além da medida provisória para acabar com os cassinos virtuais, como o jogo do Tigrinho, as apostas esportivas de cota fixa em eventos esportivos estão na mira. O governo também vai incluir um programa para recomprar dívidas antigas de famílias afetadas pelo endividamento em jogos. Inclusive, no comunicado que eles soltaram ontem, o governo disse que o presidente vai apresentar ações de proteção às famílias e à economia popular. De acordo com fontes do governo, hoje não será anunciado nenhum tipo de compensação aos clubes de futebol, que têm boa parte do patrocínio das bets, mas a possibilidade está sendo estudada. Fontes do PT confirmaram também que a decisão provocou divisão na campanha de Lula. O presidente nacional da sigla, Edinho Silva, foi um dos que resistiu à medida provisória, que tem efeitos imediatos. Nesse comício que eu citei logo na abertura em Recife, agora há pouco com o candidato João Campos, né, candidato ao governo pelo estado de Pernambuco, Lula lembrou que os clubes podem se estruturar pelo modelo SAF para se tornarem empresas. Mas, segundo o presidente, os clubes preferem mamar nas bets. Vamos ouvir.
4: vou para São Paulo. Quando chegar em São Paulo, eu tenho um ato oficial para afinar algumas coisas. Uma delas é para acabar com a Beto. Depois, eu vou ter um debate com 300 empresários.
3: Olha, e em uma reação também, agora há pouco, o candidato à presidência da República pelo PL, Flávio Bolsonaro, no Rio de Janeiro, disse que Lula está desesperado e que ele tem dois filhos que fazem mal ao Brasil, o Lulinha e o Tigrinho. Vamos ouvir.
5: O presidente Lula, todo mundo já sabe que ele está desesperado, não fez em 4 anos. Na véspera da eleição, ele quer tentar fingir que não foi ele que conseguiu, aprovou e regulamentou o cassino online na mão dos brasileiros. O Lula é o pai do Tigrinho. Na verdade, o Lula tem dois filhos que fizeram muito mal ao Brasil, o Lulinha e o Tigrinho.
3: Bom, as empresas de jogos de azar prometem recorrer à justiça. O setor estima que os pedidos de indenização cheguem a 120 bilhões de reais. As patrocinadoras das equipes das séries A e B do Campeonato Brasileiro, como Flamengo e São Paulo, já notificaram as diretorias sobre a rescisão automática dos contratos assim que a medida provisória for editada. Em manifestação recente, os times disseram que o fim das apostas pode desestruturar o futebol. Só no ano passado, mais de R$1 bilhão em contratos foram fechados. As bets foram autorizadas no Brasil no governo Temer em 2018, mas até 2022 funcionaram sem regulamentação e no final de 2023, no governo Lula, foi regulamentada por através de um projeto de lei aprovado pelo Congresso Nacional. Tati?
1: Obrigada. Rani Veloso trazendo, portanto, a fala do presidente Lula. E esses fatos são importantes, né? As bets chegaram ao Brasil em 19, ou melhor, a atuação delas foi permitida em 19, houve uma regulamentação, elas começaram a atuar no Brasil, a regulamentação só foi feita em 2025, as apostas online, conhecidas como bets, provocaram uma saída líquida de 62 bilhões e meio de reais do orçamento das famílias brasileiras no ano passado, segundo a terceira edição do Boletim Fiscal dos Estados Brasileiros, que foi divulgado em agosto deste ano. Estudo é elaborado pelo Comitê Nacional de Secretários de Fazenda dos Estados e do Distrito Federal, em parceria com o Centro Internacional Celso Furtado, de políticas para o desenvolvimento, e essa pesquisa é feita com base em dados do Banco Central, das estatísticas de pagamento por atividade econômica e em análises próprias. O levantamento chama de saída líquida a diferença entre tudo que os apostadores colocaram nas plataformas de apostas e o dinheiro que voltou para eles em forma de prêmios, ou seja, o cálculo mostra quanto de recurso no saldo final saiu do bolso dos jogadores e ficou no setor de apostas. De acordo com o levantamento, entre outubro de 24 e março de 2026, então aproximadamente um ano e meio, essa perda média foi estimada em R$4,7 bilhões por mês. A Rani tá com a gente ainda? Rani, você tá aí?
3: Oi, tô aqui,
1: tá? Ah, tá. Eu queria só... Bom, como o nosso assunto hoje são as ações que caracterizam tentativa de interferência nas eleições brasileiras, a minha pergunta é se o presidente falou sobre isso hoje, porque esse também é um assunto com o qual ele tem se ocupado, por óbvio.
3: Falou sim, viu, Tati? Inclusive partiu para uma postura mais agressiva contra possíveis interferências dos Estados Unidos nas eleições brasileiras. O presidente Lula disse nesta sexta, em comício em Recife, que votar em Flávio Bolsonaro é votar em quem vai se enrolar na bandeira americana ao associá-lo a Trump e também às fraudes do ex-banqueiro Daniel Vorcaro. Na propaganda eleitoral, o movimento também tem sido em comum. O PT diz que Trump quer colonizar o Brasil ao mencionar que Flávio é o candidato do presidente norte-americano. O tema foi repercutido internacionalmente. O PT afirma que as empresas americanas estão atuando nas eleições brasileiras, pagando anúncios com propaganda política falsa e que o objetivo de Trump é derrotar Lula para controlar os recursos naturais brasileiros. Eles também apontam que o QG de campanha de Flávio Bolsonaro em São Paulo foi financiado pela Rockbridge. É uma rede americana de influência e financiamento conservador fundada pelo vice-presidente dos Estados Unidos, J.D. Vance. No entanto, a campanha de Flávio nega e diz que é uma fake news. Vamos ouvir o trecho do presidente Lula no comício em Recife falando sobre essas ligações do candidato da oposição com o presidente dos Estados Unidos.
4: A gente não pode permitir votar na família Bolsonaro é votar no Bocaro. Votar no Bolsonaro é votar na quadrilha que assaltou a Previdência Social. Votar neles é votar no cara que vai dormir enrolado na bandeira americana.
3: Bom, nas redes sociais, os aliados do presidente, como a deputada candidata ao Senado pelo Paraná, Gleisi Hoffmann, exploram que Flávio é Vorcaro e Lula é Monjauro, depois da decisão do presidente de liberar as canetas emagrecedoras no SUS. Nesta quinta, a teoria foi endossada por 31 congressistas americanos, dentre eles o senador independente Bernie Sanders. O grupo enviou uma carta ao secretário de Estado americano Marco Rubio, acusando o governo Donald Trump de interferência nas eleições brasileiras e cobraram respostas sobre o compromisso de Washington em respeitar o resultado do pleito marcado para outubro. Tati.
1: Obrigada. Rani Veloso, em Brasília.
2: Nós seguimos com mais informações em Brasília. Agora a gente fala sobre o julgamento do Procurador-Geral da República, Paulo Gonet, à frente dos casos relacionados ao Banco Master, Felipe Igreja. Oi, Felipe, boa tarde.
6: Boa tarde, Fernando. Boa tarde a todos. O Conselho Superior do Ministério Público Federal tem dois votos contrários à abertura de uma investigação criminal contra o Procurador-Geral da República, Paulo Gonet, e um voto a favor de uma apuração preliminar sobre a atuação do PGR nos casos do Banco Master e de Daniel Vorcaro. As manifestações do Conselho até o momento, no entanto, são contra afastar Gonet das investigações do caso. Os membros da Procuradoria-Geral da República estão analisando uma representação do Partido Novo contra Paulo Gonet em função de mensagens de envolvidos no escândalo do Master que citam o Procurador-Geral da República e também uma foto em um evento em Londres em que Gonet aparece ao lado de Vorcaro, o que demonstraria parcialidade e interesse de Paulo Gonet no caso Master. Os autores dessa notícia-crime afirmam que a atuação do PGR poderia caracterizar o crime de prevaricação. No entanto...
2: Perdemos aqui o contato com o Felipe Igreja, falando sobre a votação que acontece no Conselho. Voltou. Oi, Felipe. Retomamos. Não.
6: Oi, Fernando. Os votos apresentados até o momento, três votos são no sentido de rejeitar o afastamento de Paulo Gonet do caso Master, mas a gente tem dois votos também para não abrir investigação e um voto para abrir uma apuração preliminar. O relator do caso, subprocurador-geral da República, Francisco de Assis Sanseverino, concluiu que não existem elementos mínimos de materialidade de autoria que indiquem a prática de crime pelo PGR. E ele afirmou ainda que as informações no celular de Daniel Vorcaro não trazem trocas de mensagens diretas entre o ex-banqueiro e o PGR. Foi o que ele explicou no seu voto. Vamos ouvir.
7: Para dar início à investigação criminal, é necessário existir elementos mínimos de materialidade de autoria dos fatos. Em outra perspectiva, é também necessário examinar o fato e suas circunstâncias. Nas mensagens, não há comunicação direta entre o investigado Daniel Vorcaro e o PGR, que não se pode examinar frases ou troca de mensagens de forma isolada e ou descontextualizada para não criar uma situação artificial e que não corresponda à realidade dos fatos.
6: A subprocuradora-geral da República, Janice Ascari, votou também contra o afastamento imediato de Paulo Gonê nesses processos do caso Master. No entanto, embora tenha acompanhado o relator nessa questão, ela acolheu parcialmente os pedidos da representação do Partido Novo para que o Conselho Superior do Ministério Público possa designar um outro subprocurador para analisar preliminarmente essas mensagens de Daniel Vorcaro que citam Paulo Gonê. Ela diz que seria necessário aprofundar as apurações do caso e não simplesmente arquivar a notícia-crime. Vamos ouvir.
8: Consignar que no estado atual do acervo ainda não há suporte suficiente para determinar a instauração imediata de procedimento investigatório criminal. Mas também tampouco, né, ao meu ver, não há elementos para o seu imediato arquivamento, com base apenas nas informações prestadas pelo representado e os documentos que ele próprio juntou. Subsistem questões factuais objetivas que recomendam a coleta de informações preliminares.
6: O subprocurador Celso de Albuquerque Silva seguiu integralmente o relator do caso na última manifestação antes do intervalo do almoço. Então a gente tem 2-1 para a questão que envolve a investigação, a abertura de uma investigação do caso, 2 votos contrários à abertura de uma investigação, 1 voto a favor de uma apuração preliminar do caso e 3 votos contra o afastamento de Gonê do caso Master. Restam ainda os votos de outros 5 subprocuradores da República. O julgamento segue ao longo da tarde. Fernando.
2: Acompanharemos. Obrigado, esse Felipe Igreja com informações em Brasília.
1: Ainda em Brasília, informação com o João Rosa. Oi, João, boa tarde.
9: Oi, Tati, boa tarde para você, boa tarde, Fernando, e a todos que estão nos acompanhando aqui na CBN. A defesa de Daniel Vorcaro, dono do Banco Master, deve insistir no Supremo Tribunal Federal para que o empresário seja solto. Os advogados argumentam que ele está preso preventivamente há muito tempo, sem perspectiva de análise do pedido de revogação da prisão ou de uma avaliação para prorrogar a prisão preventiva. A defesa sustenta que o excesso de prazo em prisão preventiva viola as normas processuais e a própria jurisprudência do Supremo. Os advogados também argumentam que a condução dos processos relacionados à Operação Compliance Zero está indefinida neste momento. A defesa de Vorcaro também questiona o uso de mensagens trocadas pelo empresário com os advogados. Os defensores reclamam que os vazamentos dessas conversas estão sendo usados nas investigações e pedem a preservação do sigilo profissional entre advogado e cliente. A Ordem dos Advogados do Brasil, a OAB, foi acionada pela defesa. O Conselho Federal da entidade pediu ao presidente do STF, ministro Edson Fachin, medidas para preservar o sigilo profissional dos advogados na Operação Compliance Zero, que investiga as fraudes do Master. Segundo a OAB, a exposição das mensagens representa uma possível violação legal e também indica uma falha do Estado em proteger a comunicação entre advogado e cliente. Bom, Tati, em meio, né, a essa crise no Supremo envolvendo os processos do Master, as defesas de pessoas presas preventivamente nas investigações passaram a pedir a revisão ou a revogação das prisões. Além de Vorcaro, pelo menos outros 5 investigados presos no âmbito dessas operações que apuram, né, essas fraudes financeiras do Banco Master, também apresentaram pedidos ao Supremo para revogar as prisões preventivas. Esses pedidos, bom a gente lembrar, acontecem em meio à indefinição sobre a condução do caso que surgiu depois que o presidente do STF, Edson Fachin, reorganizou os processos em meio à crise envolvendo as investigações. Ao assumir a relatoria dos processos que discutem uma possível investigação contra os ministros Alexandre de Moraes e também contra o ministro André Mendonça, Fachin determinou que os processos relacionados ao Banco Master fossem enviados para a presidência do Supremo. E com isso, a tramitação desses processos está suspensa enquanto a corte discute quem deverá conduzir as investigações. Então os advogados estão baseando os pedidos nessa crise, né, do STF. Tati.
1: Obrigada, João Rosa, em Brasília.
2: No Rio de Janeiro, Gabriel Freitas tem mais informações sobre o candidato à presidência pelo PL, Flávio Bolsonaro. Oi, Gabriel, boa tarde.
10: Oi, Fernando, boa tarde para você, para a Tati, para todos. Olha, o candidato Flávio Bolsonaro negou qualquer relação com Daniel Vorcaro durante uma viagem que ele fez com a família em janeiro do ano passado, num avião que tinha entre os cotistas, né, uma empresa ligada ao ex-banqueiro, dono do Banco Master. O Flávio Bolsonaro falou com jornalistas depois de participar da formatura de cerca de 450 policiais militares em Jardim Sulacap, na zona oeste aqui do Rio. Na viagem entre Fort Lauderdale, nos Estados Unidos, e Brasília, Flávio estava acompanhado da mulher, das duas filhas e do advogado Willer Thomas, amigo do senador. Tomás é dono de uma das três cotas dessa aeronave, outra cota pertencia à Prime U, que é a empresa que tinha Daniel Vorcaro como sócio na época, e ele disse que o advogado, né, que o voo foi solicitado por ele, integralmente custeado pelo advogado, que não teve qualquer relação com o Vorcaro. Flávio negou a participação do ex-banqueiro e disse que viajou a convite de Willer.
11: Muito importante falar que a questão aí de eu ter viajado no avião do Willer, uma viagem em família, a convite dele, estava junto minha esposa, minhas filhas, não tem absolutamente nada a ver com o Vorcaro. Se estão partindo da premissa que ter cota de avião é ser dono do avião, então eu viajei com o dono do avião, que é o Willer, não tem nada a ver com o Vorcaro. Está sendo perseguido, como várias pessoas estão sendo perseguidas, por serem proximidade comigo, que é o Willer, é meu amigo. Não foi apenas essa viagem que fizemos juntos, fiz várias viagens junto com ele, então não tem absolutamente nada de errado.
10: A viagem aconteceu no mesmo período em que Flávio Bolsonaro estava mantendo contato direto com Vorcaro para tratar do financiamento de Dark Horse, né, filme sobre Jair Bolsonaro. A Polícia Federal encontrou mensagens, telefonemas e áudios trocados entre Vorcaro e Flávio Bolsonaro. Em um desses áudios, Flávio chegou a cobrar pagamentos ligados à produção. O candidato confirmou que participou da busca por recursos para o filme só depois que essas conversas vieram a público. O candidato também negou que pretenda retirar de Nossa Senhora Aparecida o título de padroeira do Brasil nesse evento hoje mais cedo, declaração que veio depois da circulação de mensagens nas redes sociais atribuindo essa intenção a ele. Fernando.
2: Obrigado. Essa informação no Rio de Janeiro.
1: Deixa eu só trazer aqui mais informações sobre o advogado Willer Thomas, porque o candidato fala como se... ele está dizendo, é meu amigo, eu fiz várias viagens com ele. Ele é um dos donos do jato em que Flávio Bolsonaro fez essa viagem, em janeiro do ano passado. É um dos investigados pela Polícia Federal na Operação Sem Desconto, que investiga um esquema bilionário de fraudes em benefício do INSS. Ele é suspeito de ter atuado na lavagem dos recursos em investigação que mira o senador Weverton Rocha, do PDT do Maranhão, e familiares dele. Ele nega, né, as suspeitas que pesam contra ele, sempre pelos advogados, e nega, inclusive, que esteja sendo investigado por irregularidades, mas é um dos investigados nesse inquérito, uma investigação da Polícia Federal e da Controladoria Geral da União sobre um esquema de descontos associativos não autorizados em aposentadorias e pensões do INSS, que foi deflagrada em abril do ano passado. O vínculo de Willer Thomas com a Operação Sem Desconto aparece, sobretudo, a partir da relação dele com o senador Weverton Rocha. O senador, inclusive, já havia sido alvo da operação. Em agosto, Willer Thomas, que Flávio Bolsonaro diz que é um grande amigo dele, foi alvo de busca e apreensão porque os investigadores passaram a apurar possíveis movimentações financeiras e patrimoniais usadas para ocultar recursos ligados ao senador Weverton Rocha. Polícia Federal descreveu Thomas como uma espécie de estrutura de sustentação financeira e patrimonial ao senador, envolvendo empresas, imóveis, aeronaves e outros operadores. Tem mais informação no Rio de Janeiro. Juliana Prado, boa tarde.
12: Oi, Tatiana, boa tarde a você, Fernando, e ouvintes. A empresária e ex-vereadora aqui do Rio de Janeiro, Verônica Costa, que ficou conhecida como Mãe Loira do Funk, começou a cumprir pena de 10 anos e 8 meses de prisão por torturar o ex-marido Márcio Costa em 2011. Ela foi presa na noite de ontem, depois de 2 dias foragida. Verônica foi encontrada num sítio em Araras, distrito de Petrópolis, na região serrana do Rio. Além da ex-vereadora, 2 irmãos e um cunhado dela foram presos por envolvimento nesse caso. Uma quinta pessoa envolvida segue foragida. Ao chegar na cidade da polícia, aqui no Rio de Janeiro, Verônica Costa disse que é vítima de uma injustiça.
13: Aqui tem uma mulher que teve uma arma na cabeça e que o judiciário errou. E eu admirei sempre o judiciário. Eu estou triste, eu estou sem acreditar. mas aqui não tem nenhuma bandida, nenhuma corrupta. Aqui tem uma mulher que trabalhou muito pro povo e que não merece isso. Isso é maldade.
12: Bom, na quarta-feira, a Polícia Civil tentou cumprir o mandado de prisão na casa de Verônica, na Barra da Tijuca, aqui na zona sudoeste da capital, mas ela não foi encontrada. Durante a fuga para a região serrana, informações aí do G1, a ex-vereadora trocou de carro pelo menos 4 vezes para tentar despistar a polícia. A prisão foi determinada pela juíza Daniele Lima Pires, que é da 16ª Vara Criminal, após o trânsito em julgado do processo, quando se esgotam ali todas as possibilidades de recurso. Nas redes sociais, o ex-marido dela, Márcio Costa, se disse aliviado e comentou que teve de esperar muito por esse momento. Ele alega ter sofrido 20 horas de tortura nesse episódio que aconteceu há 15 anos. Tatiana.
1: Obrigada, Juliana Prado, no Rio de Janeiro. 2:30.
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0: Sexta-feira, 25 de setembro de 2026. O placar está em 2-1 neste momento contra a abertura de uma investigação sobre a atuação do Procurador-Geral da República, Paulo Gonet, no caso Master. Os integrantes do Conselho Superior do Ministério Público Federal estão analisando hoje uma representação que questiona a imparcialidade de Gonet após a revelação de diálogos e fotos dele no celular de Daniel Vorcaro. O conselheiro Celso Albuquerque acompanhou o relator Francisco Sanseverino, que votou pelo arquivamento da apuração por considerar que não há elementos mínimos de autoria de crime atribuível ao procurador-geral. Já a conselheira Janice Ascari divergiu e defendeu a análise do crime. Com a ausência de Gonet, 8 integrantes participam da votação. O Ministério Público do Rio de Janeiro pediu à Justiça a condenação dos 4 homens acusados de participar do estupro coletivo de uma adolescente de 17 anos em Copacabana, na zona sul da capital. Vitor Hugo Simonin, João Gabriel Bertô, Matheus Veríssimo Martins e Bruno Alegretti estão presos desde março. Eles negam as acusações e afirmam que a relação sexual foi consensual. Segundo a investigação, o adolescente foi ao apartamento a convite de um rapaz com quem já havia se relacionado. De acordo com o relato da vítima, ela foi violentada e agredida com tapas, socos e chutes. O processo entrou na fase final. Após a apresentação das considerações finais dos acusados, caberá à justiça decidir se condena ou absolve os 4 réus. O governo da Itália aprovou um novo decreto que proíbe o uso da burca e do niqab, o véu islâmico, nas escolas. A determinação ainda prevê limitar em 30% o número de alunos estrangeiros por turma que não saibam italiano. A Itália é uma das portas de entrada de imigrantes na União Europeia. Segundo o ministro da Educação do país, cerca de 6 mil salas serão afetadas. No horário de Brasília, 2h32.
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13: São 2h35, Gabriel Freitas chegando com a informação pra gente. Gabriel, que acompanhou ali uma agenda do candidato do PL ao governo, né, Gabriel? Boa tarde.
14: Isso, Ju. Boa tarde pra você, pro nosso ouvinte também. O candidato do PL ao governo do Rio, Douglas Ruas, voltou a negar hoje qualquer relação entre negócios privados da empresa dele e obras públicas, né, que foram feitas durante o período em que ele comandou a Secretaria Estadual das Cidades no governo Cláudio Castro. Ruas foi questionado nesta sexta, depois da formatura de novos policiais militares em Jardim Sulacap, sobre os pagamentos feitos à empresa dele pela mineração Santa Edviges, que é ligada à família do deputado federal Altineu Cortes, presidente do PL aqui no Rio. A Saur, que é a empresa de Douglas Ruas, recebeu R$1.500.000 da mineradora entre 2023 e 2025 por serviços de transporte de brita. No mesmo período, a Santa Edviges forneceu material usado em obras ligadas à Secretaria das Cidades. Douglas Ruas disse que os serviços foram privados e não tiveram qualquer vínculo com obras públicas.
15: Nenhum vínculo, já foi falado isso outras vezes, inclusive. Sei muito bem separar a vida pública da vida privada. O que acontece é que estão nos últimos 6 meses tentando me associar a outras pessoas, querem olhar questões privadas que nada tem a ver com o poder público. Com muita tranquilidade, nós esclarecemos todos os fatos e defendemos todos os órgãos de controle que possam fiscalizar.
14: Na segurança, o candidato diz que pretende ocupar áreas controladas por facções. Ruas diz que não quer criar um novo programa nos moldes das UPPs, né? Segundo ele, a proposta é usar inteligência para retirar criminosos de algumas regiões aqui do estado.
15: O que aconteceu na implementação da UPP é que o governo avisava os criminosos. Então o crime se organizava para a chegada do estado. Então nós vamos trabalhar com inteligência e vamos atuar para retirar de circulação os criminosos e manter a presença do estado frequente dentro dessas comunidades.
14: Agenda que aconteceu também um dia depois da divulgação, né, Ju, de uma nova pesquisa da Datafolha para o governo do Rio, com Douglas Ruas passando de 25% para 30%, uma diferença entre ele e o Eduardo Paes do PSD, caiu de 18 para 13 pontos percentuais, de acordo com essa pesquisa. Juliana.
13: Tá certo, obrigada. Informações do Gabriel Freitas, são 2h37, a gente volta já.

0: começaram a atuar alguns anos depois, em 22, 23, em 25, finalmente passaram a atuar de maneira regulamentada. Saiu a regulamentação da atuação dessas empresas no Brasil. E agora, um ano depois, com o endividamento da população e muita gente viciada em jogo, o presidente Lula diz que vai acabar com a atuação dessas empresas aqui.
1: Pois é, Tati, o que a atitude tomada pelo governo Lula no início da gestão foi de regularizar as bets, uma vez que as bets estavam se expandindo no país de maneira irregular e ilegal, sem que fosse possível estabelecer os limites de atuação, sem que pagassem impostos. Então, resolveu-se por essa regulamentação. Esta liberação regulada se provou insuficiente para evitar que as pessoas se viciassem, para evitar que as pessoas se endividassem, e eis que tornou-se um problema de saúde pública e um problema financeiro para muitas famílias. Houve uma discussão na campanha sobre o alcance dessa proibição, se seria deveria ser feita uma restrição que afetasse principalmente esses jogos online e deixar as apostas, sobretudo as de futebol, ainda no ar, mas prevaleceu a posição do presidente, que sempre foi resistente e cedeu a essa liberação, e ao que tudo indica, é a apuração até agora, no início da tarde, o que será anunciado vai ser uma proibição radical das bets. Se isso vai ter ser um efeito, assim, uma vez que isso for tomado, a gente vai ter que observar como é que se comporta o acesso das pessoas ao jogo, por meio de acessos clandestinos de bets hospedadas no, em plataformas no exterior, né? Acho que se essa medida for tomada efetivamente dessa maneira, com tanta amplitude assim, é que a gente vai poder observar qual será o seu impacto. Agora, do ponto de vista eleitoral, é algo que pode trazer dividendos, porque de fato tem preocupado muito, principalmente o eleitorado, que é muito curioso, Tati e Fernando, quando a gente pega as pesquisas, o que que acontecia em 22 e hoje, nessa mesma fase de reta final de campanha, o senador Flávio Bolsonaro e o ex-presidente Jair Bolsonaro tinham mais ou menos o mesmo patamar. Quem estava acima do que está hoje é o presidente Lula. E essa perda se dá principalmente entre as mulheres, que é onde está a maior preocupação em relação a essas bets, por conta do envolvimento de seus filhos, dos seus companheiros, e que essa é uma medida que pode vir a surtir efeito. Agora, em seguida, o presidente vai para um evento num hotel lá no, na região da Paulista para encontrar empresariados em busca de renovar este apelo, uma busca de uma renovação do apelo de confiança e de garantia da institucionalidade. É esse apelo. Mesmo empresários e investidores, banqueiros que tenham discordâncias com o governo dele, com a política fiscal e econômica do governo, que lhe dê um voto de confiança de que ele é capaz de assegurar a institucionalidade do país, que é isso que passou a preocupar os poderes e o PIB em função da crise no Supremo Tribunal Federal. Agora, o presidente Lula não é o único que está em São Paulo. O senador Flávio Bolsonaro também está aqui.
2: Maria Cristina, perdemos aqui o contato. Maria Cristina, que estava falando sobre a concentração das campanhas nessa reta final na cidade de São Paulo. Oi, Maria Cristina, voltamos,
1: Oi,
2: estamos te
1: caiu,
2: ouvindo.
1: né?
2: Isso. Você
1: Desculpa.
2: falava sobre
0: Você ia
2: a
0: começar a falar
2: agenda.
0: do do,

0: O candidato Flávio Bolsonaro, da Agenda.
1: Pois é, ele está em São Paulo também, tem um rodeio em Jaguariúna, no interior. No ano passado, esse rodeio foi um evento enorme, de 40 mil pessoas, e ele também tem previsto uma caminhada no Brás, uma ida ao mercado, vai também andar pelo centro da cidade. Por que essa concentração em São Paulo nessa reta final? Bem, essa última pesquisa Quest mostrou que a campanha está relativamente equilibrada no estado, o que é algo que satisfaz a campanha do presidente, uma vez que o candidato do Lula ao governo do estado aqui, o ex-ministro da Fazenda, Fernando Haddad, está bem atrás do governador Tarcísio de Freitas. Mas há uma dificuldade do Tarcísio passar esta intenção de voto que ele tem para o Flávio Bolsonaro. Então, eles estão grudados ao longo do dia de hoje, vão fazer essa agenda para ver se Tarcísio consegue alavancar um pouco mais Flávio Bolsonaro nesta reta final em São Paulo. O PL gostaria de colocar uma diferença sobre Lula no estado de São Paulo, maior estado da federação, que foi o que aconteceu com o Jair Bolsonaro em 2018, sobre Fernando Haddad. E o Fernando Haddad, quando foi candidato ao governo em 22, conseguiu de alguma maneira diminuir esta diferença, e o Lula não teve mau desempenho em 22, e pelo que diz a Quest, caminha para ter um desempenho ainda maior do que aquele de 4 anos atrás. Então, é esta guerra que está se dando aqui pelo eleitorado paulista.
2: Agora, Maria Cristina, por que acabar com as bets a 9 dias da eleição? Esse, inclusive, é um argumento utilizado pelo rival do PL. Todo mundo já sabe das mazelas das bets há muito tempo. Por que a 9 dias da eleição? Que timing é esse?
1: Não, não tenha dúvida de que é um movimento eleitoral, Fernanda. Não tenha dúvida de que é um movimento, como eu disse, para tentar aí mostrar um comprometimento com uma agenda que tem preocupado principalmente o eleitorado feminino, que é o comprometimento de renda das suas famílias e os problemas de saúde gerados pelo vício nas apostas. Então, esta era uma preocupação que sempre foi do Lula, do que aconteceu com a regulamentação das bets feita no governo dele, e que agora, tendo em vista esse contexto eleitoral, ele resolveu tomar essa atitude.
0: Maria Cristina Fernandes conosco diariamente em Tudo é Política. Maria Cristina, obrigada. Bom fim de semana para você. Até segunda.
1: Obrigada, Tati, Fernando. Até segunda. Boa tarde, ouvintes.
2: Até.
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12: Hora de mensagem dos nossos ouvintes chegando por aqui. Perguntei o que, que o pessoal está programando aí por aí. Esse sextou de sol e céu azul. O Tietri Miguel diz, já que você quer saber sobre o meu final de semana, amanhã tem churrasco em Três Rios e domingo tem passeio em Paquetá. Bom demais. O Richard Brown está feliz da vida, diz que a sexta que merecemos com céu azul e com sol, assino embaixo com o relator. Ele mandou aquela foto clássica do aterro do Flamengo com céuzão azul ali e sol na cidade do Rio de Janeiro hoje. Obrigada, pessoal, que tá mandando mensagem. Mais a Nathalie, como a gente não pode agradar todos, somos democráticos. A Nathalie tá perguntando, como assim, Juliana? Deixa o clima londrino aqui no Rio de Janeiro porque eu não estou afim de prévia de verão em plena primavera. Dá uma risada aqui, óbvio, né, Nathalie? Mas eu não aguento mais frio nem chuva, pelo amor de Deus. Obrigada, gente. Valeu pela participação de vocês.
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2: Agora são 2h53, Ana Luísa Bessa acompanha a visita do presidente, do líder chinês Xi Jinping a Washington, os encontros que tem com Donald Trump. Oi Ana, boa tarde para você.
14: Oi Fernando, uma ótima tarde a você, a Tati e aos nossos ouvintes. O presidente dos Estados Unidos, Donald Trump, e a primeira-dama, Melania Trump, receberam na Casa Branca o presidente da China, Xi Jinping, e a primeira-dama chinesa, para uma cerimônia do chá, que é um rito tradicional chinês. Durante a cerimônia, Xi Jinping convidou Trump e Melania para visitar a China. Depois, os dois visitaram o Arquivo Nacional de Washington, acompanhados das primeiras-damas. Mais cedo, Trump afirmou que a reunião bilateral entre os dois foi muito produtiva e que as coisas, aliás, que coisas tremendas acontecerão, mas não deu detalhes sobre esse encontro. Uma agência de notícias estatal chinesa disse que ambos conversaram sobre Taiwan. Xi Jinping teria pedido aos Estados Unidos que passem a se opor à independência da ilha. A gente lembra que hoje Washington diz apenas que não apoia essa independência. A fala, Fernando, gerou críticas por parte do governo taiwanês. Bom, na quinta-feira, portanto, ontem, os líderes sinalizaram que pretendem cooperar para um futuro comum. O líder chinês comentou ainda a necessidade de garantir que a inteligência artificial esteja sob controle humano e sirva ao povo. Xi Jinping reconheceu a rivalidade entre as duas principais potências econômicas mundiais, mas pediu que os dois países evitem ali um confronto. O resultado mais palpável, Fernando, do encontro foi a prorrogação de novembro para janeiro da trégua na guerra entre os dois países, anunciada pelo secretário do Tesouro americano, Scott Bessent. O presidente da China encerra hoje uma visita de 3 dias a Washington, que foi marcada por muita cerimônia e poucos acordos concretos. Os dois líderes devem se reencontrar em novembro na cúpula da APEC, que é um fórum de cooperação econômica Ásia-Pacífico, em Shenzhen, na China. Além disso, Fernando, o vice-presidente da China vai discursar amanhã na Assembleia Geral da ONU em Nova York. E é um sinal que o presidente Xi Jinping priorizou a agenda bilateral com Donald Trump e não participa, portanto, da cúpula das Nações Unidas. Volto com você.
2: Obrigado. Essa é Ana Luísa Bessa com informações em São Paulo. O Papa Leão XIV fez um alerta sobre o risco de perder nossa humanidade em meio ao paraíso das máquinas que invadem e condicionam o nosso cotidiano em seu discurso após desembarcar em Paris hoje para uma viagem de 4 dias à França. A primeira missão oficial de um líder da Igreja Católica ao país desde 2008. A menção à inteligência artificial, tema da primeira encíclica do Pontífice, estava prevista pelo Vaticano como assunto a ser abordado durante a visita, que também tem discussões previstas sobre eutanásia e abusos sexuais cometidos pelo clero. Em um pronunciamento diante da autoridade, de autoridades e diplomatas franceses reunidos no Palácio do Eliseu, o Papa pediu a formação de mentes com discernimento ético, capazes de distinguir o que realmente é moral e bom, para que o progresso tecnológico esteja a serviço da dignidade humana. O termo paraíso das máquinas, citado pelo Pontífice, é uma referência ao ensaio A França contra os Robôs, do jornalista católico francês Georges Bernanos, que na década de 1940 criticou os rumos da evolução da sociedade industrial na época, escrito no Brasil.
0: Já baixou o aplicativo e-título? Já? Já? Eu não. Preciso fazer isso. Ele pode ser baixado, inclusive, no dia da eleição, viu? No dia da votação nas eleições desse ano. Tanto no primeiro quanto no segundo turno, nos dias 4 e 25 de outubro. Um anúncio que foi feito pelo presidente do Tribunal Superior Eleitoral, ministro Cássio Nunes Marques. Essa mudança vale também para o primeiro acesso ao aplicativo. Nas eleições anteriores, o download e a ativação eram interrompidos no dia da votação para evitar sobrecarga no sistema. Mas nesse ano, segundo o Tribunal Superior Eleitoral, a infraestrutura foi reforçada, está preparada para manter o serviço disponível, inclusive, no dia da votação. Ainda assim, você está ouvindo essa informação na CBN 10 dias antes de votar. Então, se você ainda não baixou o e-título, se agiliza. Essa é a recomendação da Justiça Eleitoral, recomendando que os eleitores baixem, ativem o título com antecedência, justamente, claro, para evitar uma concentração de acessos, permitir que os dados sejam conferidos previamente, os serviços disponíveis no aplicativo também. O aplicativo pode ser usado como documento oficial de identificação na hora de votar por quem tem biometria cadastrada e fotografia disponível no e-título. Quem não tiver foto no aplicativo vai poder votar apresentando outro documento oficial com foto. Pode ser a sua identidade, pode ser a identidade social, pode ser a sua CNH, pode ser até seu passaporte e certificado de reservista para a casa dos homens. Carteira de trabalho, qualquer documento que tenha uma foto é válido na hora de votar. Eu me senti uma dinossauro agora, porque eu vou votar ainda com os meus dois comprovantes da eleição anterior, mais o meu título plastificadinho e a minha CNH.
2: Tô pronto.
0: Nossa, que beleza.
2: Aqui, tá tudo certo, fiz uma atualização rapidinho, já tá aqui.
0: Eu fui renovar meu passaporte, a mulher falou assim, você precisa renovar seu título, viu? Esse título não vale mais. Eu, como não vale mais? Não, ninguém vai te impedir de votar, porque o título de eleitor é o título de eleitor. Mas querendo dizer, se moderniza aí, tia, sim, vamos.
2: Tá aqui, o meu tá fácil, só fez uma atualização. E já tá tudo aqui, QR Code, tudo aqui. Tô pronto.
0: Tá pronto. Já fez sua colinha? Importante também.
2: Já.
0: Porque quantos são os cargos? Deputado estadual, federal, dois senadores, governador, presidente. A gente vai colocar seis números na urna, né? Nessa eleição. Então é importante que você leve uma colinha. E uma colinha de papel, tá? Porque você não pode levar o celular pra urna.
2: É verdade.
0: Não pode, ai, modernão, não pode levar o celular, não. Tem que deixar lá com o tio do mesário. Então faz sua colinha em papel para não ter nenhum problema, para você não esquecer, mete no bolso da calça e seja feliz apertando os seus números preferidos na urna. Eu adoro votar. Votar é uma etapa fundamental e muito emocionante do exercício. É um exercício de cidadania, eu acho. É quando a gente se vê, de fato, na prática, participando do sistema democrático brasileiro. Então, não deixe de votar. Baixe seu e-título, faça a sua colinha e se manda para o seu local de votação no domingo que vem.
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0: Sexta-feira, 25 de setembro de 2026. O candidato do PL à presidência da República, Flávio Bolsonaro, acusou o presidente Lula de agir por interesse eleitoral ao preparar uma medida para proibir as bets no Brasil. Ele disse ser contrário a qualquer tipo de aposta, mas afirmou concordar com bets relacionadas a jogos de futebol. Há 9 dias da eleição, a medida provisória do governo Lula deve vetar os cassinos virtuais, como o jogo do Tigrinho, e as apostas esportivas de cota fixa em eventos de futebol. A ex-vereadora do Rio de Janeiro, Verônica Costa, começou a cumprir a pena de 10 anos e 8 meses de prisão por tortura contra o ex-marido, Márcio Costa, em 2011. 3 parentes dela, incluindo os 2 irmãos e 1 cunhado, também foram presos por participação no crime. O padrasto de Verônica ainda é procurado, conhecida como Mãe Loura, Loira do Funk. Ela era considerada foragida desde quarta-feira e foi encontrada ontem à noite em Araras, distrito de Petrópolis, na região serrana do Rio. Ela contestou a decisão judicial e negou ser criminosa. A candidata a deputada federal pelo Republicano, Celita Toledo, é investigada por 3 mortes em uma clínica estética em Laranjeiras, na zona sul do Rio de Janeiro. De acordo com investigações da Polícia Civil, além desses casos, outras 30 pessoas denunciaram complicações cirúrgicas após cirurgias plásticas. Celita é a sócia administradora de 3 unidades da clínica. Em depoimento, as vítimas contaram que procuraram o local por oferecer procedimentos estéticos a preços bem abaixo do mercado. O Exército dos Estados Unidos está se preparando para uma incursão militar em Cuba. A informação é da rede TV CBS News. De acordo com a emissora, as Forças Armadas norte-americanas estão analisando se podem fornecer um aumento nas tropas ao Comando Sul, responsável por operações militares nas Américas. Por enquanto, não há nenhuma indicação de ordens de mobilização sobre a ilha. No horário de Brasília, 3 horas 3 minutos.
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1: São 3h04, essa é a segunda hora do Estúdio CBN desta sexta-feira, 25 de setembro de 2026. Atenção, porque nessa próxima hora a gente vai ter umas mudanças na ordem dos fatores, que, como você sabe, não alteram o produto. O professor Pasquale vem mais cedo, para você não se perder na aula, tá? Ele vem um pouquinho mais cedo e às 16h a gente vai fazer o nosso CBN pelo Mundo Especial, hoje com a Bruna Santos, que é nossa comentarista, você a ouve toda sexta-feira por aqui, e o professor da Universidade George Washington, Maurício Moura, ambos conosco hoje, para falar sobre tentativas de interferência dos Estados Unidos nas eleições brasileiras. Atenção, então, porque vai haver uma mudancinha, não estranhe, tá? Vamos em frente.
2: O Baltimore Ravens e o Dallas Cowboys se enfrentam neste domingo no Maracanã pela terceira semana da temporada regular da NFL, futebol americano. A escolha das duas franquias pelo Rio de Janeiro coloca frente a frente equipes de grande popularidade e com jogadores que estão entre os principais nomes da liga. Acompanhe.
3: Dallas Cowboys e Baltimore Ravens se enfrentam na primeira partida da história da NFL no Rio de Janeiro, neste domingo no Maracanã. Os Cowboys, mandantes da partida no Maracanã, têm o apelido de America's Team, uma referência à enorme quantidade de fãs da equipe. A popularidade dos Cowboys cresceu na década de 1970, quando o time venceu seus dois primeiros Super Bowls. No início da década de 90, a história da franquia mudou completamente com a chegada de Jerry Jones, que comprou o time, ganhou 3 títulos em 4 temporadas e imediatamente começou a alavancar as receitas. Em 2026, o Dallas Cowboys teve seu valor estimado pela Forbes em mais de 13 bilhões de dólares, cerca de 66 bilhões de reais, liderando a lista de equipes mais valiosas do mundo. Se financeiramente o negócio vai muito bem, no campo a história é outra. Os Cowboys não vencem o Super Bowl desde 1995. Apesar de terem ficado de fora dos últimos playoffs, a equipe atualmente conta com estrelas no ataque, o quarterback Dak Prescott e os recebedores CeeDee Lamb e George Pickens. Dallas agora tem pela frente um rival indigesto, o Baltimore Ravens, que venceu 6 dos 7 encontros entre os dois times. Se a história dos Cowboys é de popularidade e riqueza, os Ravens surgiram do abandono. Você já imaginou se o seu time um dia mudasse de cidade da noite para o dia? Pois foi isso que aconteceu com o Baltimore. O time local, os Colts, estavam num impasse com o governo da região, que não queria ajudar na construção de um novo estádio. Seduzido pela oferta de Indianápolis, o dono Jim Irsay colocou todos os pertences do time em 15 caminhões e fez a mudança na madrugada do dia 29 de março de 1984. Os fãs de Baltimore acordaram órfãos e a cidade só foi voltar a ter um time em 1996. Uma votação popular escolheu os Ravens como novo nome, em homenagem ao poema O Corvo, do escritor Edgar Allan Poe, que viveu na cidade e foi enterrado em Baltimore. Mesmo com pouco tempo de história, os Ravens já venceram 2 Super Bowls em 2000 e 2012, impulsionados por defesas históricas. 14 anos depois, Baltimore quer voltar ao Super Bowl agora com Lamar Jackson, eleito 2 vezes MVP, mas que nunca disputou o grande jogo do futebol americano. Estes são Cowboys e Ravens, 2 equipes com grandes ambições e histórias ricas que vão tomar o gramado do Maracanã neste domingo para a primeira partida da história da NFL em solo carioca. Do Rio de Janeiro, André Neto.

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11: 3h10, boa tarde para você que acompanha a CBN nessa sexta-feira. Eu sou a Júlia Viana e te acompanho na próxima hora com um noticiário local aqui do Rio, com muita informação, como sempre. Claro, te convido a participar da programação e a me ajudar a contar o que acontece no estado nessa tarde. Você me escreve a sua mensagem, grava seu áudio pelo 997-64-2381, 997-64-2381, que eu te coloco aqui no ar. Enquanto eu espero a sua mensagem, vamos ver como está o trânsito aqui na cidade?
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11: Ó, muitas ocorrências aqui pelo Centro de Operações da Prefeitura. Estou de olho aqui nas câmeras. Acabou de subir uma atualização de trânsito lento na Avenida Pastor Martin Luther King Jr. em direção a Del Castilho. Tem retenções em Colégio e Vicente de Carvalho. Já no sentido Pavuno, o trânsito é lento em Irajá e Colégio. Na Rua Campo de São Cristóvão teve um acidente entre carro e moto. Tem uma faixa ocupada na altura do Colégio Pedro II devido a esse acidente entre carro e moto. Bombeiros já estão lá no local cuidando dessa ocorrência. O trânsito apresenta boas condições, mas claro, você motorista circulando ali por esse trecho, redobre a atenção. Mais um acidente entre carro e moto. A gente noticia aqui casos desse tipo todos os dias. Aqui durante a programação, muitas vezes, mais de uma ocorrência. Vamos dar um pulo na Barra da Tijuca também. Na Avenida Armando Lombardi tem trânsito lento em direção ao Recreio a partir do Terminal Jardim Oceânico. Já no sentido São Conrado, são boas as condições ao longo da via. Na Avenida das Américas tem retenções na altura do Cital Office Mall e do Terminal Alvorada no sentido Recreio. Em direção a São Conrado, o trânsito também é intenso ao longo da via. Na Avenida Ayrton Senna, o trânsito é lento entre a Cidade das Artes e a Ponte Santos Dumont, no sentido Linha Amarela. Em direção à Orla, tem retenções entre a Ponte Santos Dumont e a Estação BRT Aeroporto Jacarepaguá. Ainda na Barra da Tijuca, tem um acidente na Avenida Ayrton Senna também, pista central, com uma faixa ocupada no sentido Orla, na altura do Aerotown. Bombeiros e 7 Rio já acionados e trânsito bem intenso, com pontos de lentidão ali na Avenida Ayrton Senna. Trânsito com vários pontos complicados aqui nessa tarde de sexta-feira e eu tô de olho aqui nas câmeras da prefeitura e vou te atualizando ao longo dos próximos blocos. Agora, 3h13.
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0: Oi, professor Pasquale, boa tarde.
1: Oi, Tatiana. Oi, Fernando. Olá,
0: Oi.
1: ouvintes. Sou eu mesmo. Às
0: Vamos lá.
1: 15 horas e 14
0: E muito
1: minutos.
0: obrigada por isso, viu, professor? A gente, Janaína, está aqui fazendo um Tetris hoje, você nem imagina, mas vai dar tudo certo. Obrigada pela gentileza.
1: Que é isso? É um prazer.
2: Thales Emanuel Dias conta que estava num carro de aplicativo, aí viu o monitor do veículo, professor, assim, escrito lá: emparelhar outro dispositivo. E aí pensou no professor Pasquale imediatamente. O que estávamos fazendo, diz ele, era tocar música no carro dele. E aí ele acha que a palavra conexão, no sentido de conectar o aparelho celular no carro, faria mais sentido do que emparelhar. Soa como aparelho. Ele achou curioso, e como você é bom na língua portuguesa, tá agora. Ele tá voltando da balada, o e-mail dele é meio doido, assim, então, terminando esse
1: É, o
2: e-mail.
1: e-mail dele é muito engraçado. Ele conta uma
2: É
1: história
2: emocionante.
1: mirabolante.
2: Mas e aí? Eu emparelho? Emparelho? Emparelho?
0: Emparelho. Eu
2: Emparelho ou eu
0: votaria
2: conecto?
0: emparelho.
1: É, não, tudo bem isso, mas eu emparelho.
2: Emparelho, estranho.
1: Mas ele fala em conexão, né? Que seria a ideia dele, né? E eu agora no almoço, comentando com as pessoas, o pessoal me perguntou qual é o assunto hoje, né? E eu falei, é um rapaz que pergunta isso aqui. Ah, mas eu uso parear.
2: Parear, é verdade.
1: Então, o negócio é o seguinte: nós temos em português a palavra par, que é uma palavra muito, muito maior do que a gente pensa. Embora ela seja minúscula, né? Ela tem três letrinhas, P-A-R, par, ela forma uma família bem grande. Por exemplo, a palavra comparar. Quem é que vai pensar que essa palavra tenha a mesma raiz, né? Comparar de par, né? O par ou ímpar, né? E por aí vai. A palavra par dá ideia de coisa que está em dupla, não é? São duas entidades, né? Como diz o Wise aqui, que tem natureza igual, que tem a mesma natureza, que tem algo em comum, né? E por aí vai. E daí o fulano fala que você é meu par na dança, né? Por que que você é meu par na dança? Porque logo eu falando isso, né? Eu que não sei dançar, mas duas pessoas que dancem, né? Sem que uma pise nos pés da outra, que seria o meu caso, elas formam um par, porque estão ali na mesma, exercendo o mesmo papel, são dois exercendo um papel semelhante, né? E por aí vai, quer dizer, a palavra par está sempre ligada a essa ideia de duas pessoas, duas coisas, né, que estão em sintonia. Por isso a gente vai dizer que pode parear os aparelhos, né, e pode emparelhar, porque a palavra emparelhar vem de parelha, que vem de par, é a mesma coisa, né? Não é por acaso que em espanhol existe a palavra pareja. O que é o na pareja em espanhol? É um casal, né? É uma dupla, né? O na pareja. E por aí vai. Eu vou até citar mais alguns exemplos, mas eu quero já passar para os auxílios, né? Porque eu estou doidinho aqui para tocar uma canção composta por Chico Buarque. Ontem teve Gilberto Gil, que é um chato. Antes de ontem, Caetano Veloso, que é outro chato. E hoje, outro chato. Chico Buarque de Holanda. O
2: Que
1: Brasil só
2: trio,
1: tem
2: hein?
1: chato, tá vendo? Olha. Atenção, atenção. Contém ironia. Contém ironia. Três gênios brasileiros. Então, Chico Buarque compôs uma obra-prima antológica. Estamos no ano de 75. A música se chama Sem Açúcar, porque ele tinha composto antes Com Açúcar, Com Afeto. Né? Vocês se lembram dessa música?
2: Sim.
1: E Com Açúcar, Com Afeto, fiz seu doce predileto e tal. Depois ele compõe, alguns anos depois, Sem Açúcar. Ele faz um show com Maria Bethânia, que ficou em cartaz durante muito tempo. no Canecão, no Rio de Janeiro, e isso virou um disco, Chico Buarque e Maria Bethânia ao vivo, 75. Essa canção, quem canta é a Bethânia sozinha, sem açúcar. Prestem atenção na letra. Vamos lá.

0: Professor, tem um par, dia par.
1: Dia par, né? Qual é o contrário de dia par? É dia?
2: Ímpar.
1: Não par, né? Ímpar, não par, né? O dia par tem a ver com essa ideia do que é formado por dois, né? No caso, o dia par é múltiplo de dois, né? É dois, quatro, seis, oito, tal, barará, barará, barará. E eu vou passar agora para um outro auxílio monumental, uma composição de Léo Masliá, gravada por Milton Nascimento no disco Nascimento, de 1997, que conta com um piano maravilhoso do uruguaio Hugo Fattoruso, gênio da música da América do Sul, Guardanapos de Papel. Prestem atenção na letra, há uma passagem que nos diz respeito. Vamos lá.

0: pares, professor.
1: É, quando eu crescer, eu vou querer saber cantar como Mônica Salmazo e Milton Nascimento. Né? Tá bom assim? Vocês querem mais ou não?
0: Eu acho necessário.
1: É, meu Deus do céu, que coisa de doido. Então, diz a letra aqui. É, saem, minha terra, minha cidade tem poetas, né, bonito demais, que chegam sem tambores nem trombetas, saem de recônditos lugares, nos ares, onde vivem com seus pares, e convivem com fantasmas. Quem são seus pares? Quem são os nossos pares, querido Fernando, querida Tatiana? Quem são?
0: Meus pares?
1: São as pessoas iguais a nós, né, que formam par com a
2: minha
1: gente.
2: Minha turma.
1: Né?
0: Parceiro.
1: Minha turma.
2: É, né? É parça.
1: Minha turma.
0: Eu odeio parça.
1: Então, esse é outro sentido que a gente tem. Desculpe, vocês estão falando?
2: Não, não, a gente está aqui. Eu não tenho parça. Eu falei, eu também não. Deus me livre.
0: Parça é muito feio.
2: Parça
0: é
2: muito feio.
1: Deus me livre. Nossa. Parça é coisa de bozento. Não. Não e não. Não. Né? Deus me livre. Então está aqui o Wise, hoje eu poupei o Fernando do Wise, indivíduo igual ao outro em condição social, profissional, etc. Convidou os seus pares de diretoria para um jantar. Então, os pares são as pessoas que têm o mesmo interesse, o mesmo foco, estão na mesma posição, na mesma situação, são iguais e por aí vai, como nessa letra magnífica do nosso Léo Masliá, né? Que o Milton Nascimento canta tão lindamente, esse disco é tão bonito, o disco Nascimento. Agora, existe uma expressão, Tati e Fernando, que a gente ouve às vezes no noticiário, ouve na fala de alguém, a expressão pare e passo. Já ouviram, né?
2: Sim.
1: Acompanha, fulano acompanha, pare e passo, tarará, tarará, né? Como essa expressão talvez seja mais dita do que escrita, muita gente acaba achando que é par e passo, né? Fulano acompanha par e passo. Não, é uma expressão latina conservada na sua forma original. São duas palavras. A primeira palavra é pari, P-A-R-I, e a segunda é passo, P-A-S-S-U. Pare e passo. Fulano acompanha pare e passo. Ou seja, em passos iguais, né? Pare e passo. Está andando lá o negócio, eu estou acompanhando pare e passo, porque eu estou no mesmo passo, né? Num passo igual, num passo semelhante. Por isso a expressão é expressão latina, conservada na sua forma original. Pare, P-A-R-I, passo. P-A-S-S-U. Isso já foi escrito em outros tempos com hífen, mas não é mais, não se escreve com hífen, são duas palavras. Então é isso, meu querido ouvinte lá de Poços de Caldas, Tales, que mexe com educação, porque ele tem lá um... Eu não lembro mais como é que eu achei a indicação de que ele trabalha com educação, e ele sempre põe nas mensagens dele, educação transforma pessoas. Aliás, ele diz, Fernando, leia o final do e-mail dele que eu sou envergonhado. Leia para mim, por favor, quando ele diz, amo
0: vocês. Sou aquela pessoa que, na mesa do bar, mostra para todos que o podcast, a nossa língua de todo dia da CBN, responde as minhas perguntas. Aliás. Estou muito feliz.
2: Aliás, professor, vou aproveitar essa deixa para te contar que o senhor tem um ouvinte de 10 anos chamado Caio Pessi, que ouve a nossa língua de todo dia na volta da escola quando a avó vai buscá-lo.
1: Ave Maria, que lindinho. Caio, que é nome de um dos meus filhos, é Pessi, será que é com P-E? CCI, que é como o sobrenome do Toquinho?
2: Aí já não sei, professor. Aí isso já me complicou um pouco.
1: Do Toquinho?
2: Mas enfim, ele é um Toquinho, como diz aqui o Daniel, o menino Caio. Tem 10 anos, ouve a CBN no carro com a avó e adora a nossa língua de todo dia. Pronto, recado dado.
1: Então, vou dar um beijinho para a vovó e um beijinho para o Caio. Muito obrigado, muito obrigado. É isso.
2: Beijo, professor.
1: Conversa.
2: Muito obrigada. E até segunda, bom fim de semana.
1: Até segunda, bom fim de semana para todos nós. Beijo, um grande beijo para vocês, meus amores.
0: Beijo.

0: E música nova da Madonna chegando, hein? Danceteria After Hours. Madonna e Charlie XCX. É uma colaboração inédita das duas artistas, que tem a ver com a vibe, o jeitão de danceteria, que foi o single lançado pela Madonna, inspirado no começo da trajetória dela. Essa nova faixa celebra as influências, as experiências que ajudaram as duas artistas a moldar os caminhos delas. Danceteria After Hours. Eu devia ter te avisado antes, né, Dani? Você achou aí? Se você achar, a gente dá uma palhinha pro nosso ouvinte. Saiu hoje. Depois da danceteria tem o quê?
1: After
0: o After, né?

Essa parceria é lançada depois que as duas artistas, a Madonna e a Charlie XCX, promoverem uma festa, a festa Club Confessions, em parceria com uma marca durante a Semana de Moda de Paris. Aí elas começaram a fazer gracinha nas redes sociais e todo mundo ficou, será que vem aí uma música entre elas e tal? Veio aí. Disponível nas plataformas digitais, tá? Danceteria é o single mais recente de Confessions 2. O disco da Madonna que chegou ao primeiro lugar das paradas foi amplamente elogiado pela crítica, que é essa que você tá ouvindo aí. O disco trata de temas bem pessoais, fala de amor, fala de trauma, fala de perda, de traição, de cura. Bom de dançar demais, o disco mais recente da Madonna. Sobe som pra ir pro Repórter CBN.

0: Sexta-feira, 25 de setembro de 2026. A defesa de Daniel Vorkar, o dono do Banco Master, deve insistir no Supremo Tribunal Federal para que o empresário seja solto. Os advogados argumentam que ele está preso preventivamente há muito tempo, sem perspectiva de análise do pedido de revogação da prisão. A defesa sustenta ainda que a condução dos processos relacionados à Operação Compliance Zero está indefinida no momento, depois que o presidente do STF, ministro Edson Fachin, reorganizou os processos relacionados ao Banco Master. A ação ocorreu em meio à crise na corte, após suspeita de envolvimento de ministros com Vorkar. O Instituto Nacional de Meteorologia emitiu um aviso vermelho de grande perigo para uma onda de calor que vai atingir áreas do centro-sul do Brasil. O aviso tem início amanhã e vale até quarta-feira que vem. Ao menos 8 estados serão afetados, entre eles estão Santa Catarina, Paraná, São Paulo, Rio de Janeiro e Minas Gerais. Essa é a primeira onda de calor esperada para a primavera, que começou nesta semana. A expectativa é de que o fenômeno seja registrado com mais frequência nos próximos meses. O presidente da Rússia, Vladimir Putin, afirmou que não está se preparando para qualquer tipo de hostilidade com a Europa. A declaração ocorre 2 dias depois que o presidente da Ucrânia, Volodymyr Zelensky, acusou Putin de pretender ampliar a guerra para outros países europeus, incluindo territórios da OTAN. A fala foi em discurso na Assembleia Geral da ONU. O presidente russo disse ainda que o presidente estava pronto para retomar as negociações de paz com a Ucrânia após as eleições legislativas do país, mas abortou os planos após ataques ucranianos. No horário de Brasília, 13h33.
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2: Daqui a pouquinho tem Pra Onde Vamos com Michel Alcoforado. Antes tem informação chegando de Brasília. Isa Stassiarini, boa tarde.
3: Tatiana, boa tarde. Olha, o presidente do Supremo Tribunal Federal, ministro Edson Fachin, deu prazo de 5 dias para que a Procuradoria-Geral da República se manifeste sobre pedidos que foram apresentados pelos investigados no processo relativo ao caso Master. Por exemplo, Fachin deu prazo para que o Procurador-Geral da República se posicione acerca do pedido de revogação de prisão feito, por exemplo, por Fabiano Zettel, que foi apontado como operador do escândalo Master, e também de Henrique Vorkar, pai do ex-banqueiro Daniel Vorkar, que pede a suspensão do envio do caso Master à presidência do STF para que a análise do pedido de soltura seja apreciado. E também o Fachin determinou que a Procuradoria-Geral da República se manifeste sobre aquela declaração do ministro André Mendonça, a manifestação dele sobre o relatório usado pelo ministro Alexandre de Moraes, que aponta condutas irregulares do ministro André Mendonça. Fachin não decidiu sobre os requerimentos, ele mandou que a Procuradoria-Geral da República precisa se posicionar e precisa avaliar a pertinência, a necessidade, adequação e eventual repercussão dessas providências. Só depois do parecer é que os processos vão voltar a ser analisados pelo presidente Edson Fachin. E mais cedo, lembrando também, Fachin tinha determinado que a PGR se manifestasse sobre o afastamento do diretor-geral da Polícia Federal, Andrei Rodrigues. Tatiana.
2: Obrigada, Isa. Isa Stassiarini em Brasília.
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0: Fala, Michel, boa tarde.
1: Boa tarde, Tati. Boa tarde, Fernando.
2: Boa tarde, Michel.
0: O papo hoje é a partir de um livro escrito por uma gênia, sou muito fã.
1: Eu também.
0: Título é A Máquina e Nós, Promessas e Armadilhas da Inteligência Artificial. E a gênia é a matemática, historiadora, professora do Instituto de Matemática, autora de tantos outros livros, Tatiana Roque. E aí, Michel?
1: Eu sou fã demais de Tatiana Roque porque é daquelas cientistas que conseguem manter a complexidade do pensamento ao mesmo tempo em que escreve de um jeito fácil que qualquer pessoa, não importa a formação, é capaz de entender.
0: Isso.
1: Isso é difícil pra caramba, né?
0: É. Aí eu fiz
1: E
0: uma
1: olha.
0: conversa com ela, Michel, faz uns anos já, talvez uns. Vixe, o tempo passa muito rápido. Talvez uns 4 anos, depois da pandemia, num palco alternativo ali da Flip, sobre o livro anterior dela. E eu tive exatamente essa sensação. A hora que eu topei o desafio, eu falei, nossa, acho que vou ter muita dificuldade. E não tive, porque uma leitura muito fácil de temas muito complexos e o jeito dela explicar as coisas sem ser rasa, né? Porque é muito fácil também cair na
1: Isso.
0: platitude. Ela não faz isso.
1: É, e sem conseguir, e ela também, sem precisar ter um tom professoral, que
0: Total.
1: às vezes acontece com alguns acadêmicos quando tentam fazer algum tipo de literatura ou trabalho para o público amplo. O livro que você está falando, Tati, é um livro maravilhoso, que é O Dia Que Voltamos de Marte, que é sobre a
0: Isso.
1: história da ciência e poder.
0: É.
1: Que ela já provava ali naquele livro que ela era maravilhosa.
0: É.
1: Mas tem um livro anterior dela, que é um livrinho que eu acho que vale super a pena, até para quem é de humanas, que é a História da Matemática, Uma Visão Crítica, Desfazendo Mitos e Lendas, que é de 2012. E a Tatiana Roque, nesse livro, ela vai fazer uma grande viagem pelo mundo da matemática, tão bem feita que ela ganhou até o Prêmio Jabuti naquele ano.
0: Uau.
1: Então, para além de todo o conhecimento teórico e acadêmico de pesquisa que ela tem, ela é uma baita escritora e faz um negócio que é difícil a beça de fazer. Mas eu trouxe esse assunto não só porque sou fã dela, mas porque ela tratou no último livro que ela acabou de lançar, pela Todavia, agora em junho, acho que é junho de 2026, que é sobre esse assunto que tem dominado as nossas conversas, que é o papo da inteligência artificial, né? Todo dia você abre seu Instagram, seu jornal, passa aqui pela programação da CBN, aparece alguém falando sobre os riscos ou os dilemas que a inteligência artificial vai trazer para a gente. E a Tatiana, que é uma grande conhecedora da história da ciência, vai mostrar para a gente.

0: Ele criou ali um mecanismo, né, que a flauta, a partir, né, de um processo que era orientado por outras máquinas, conseguia reproduzir o mesmo som, exímio, de um grande tocador de flauta. E aquilo paralisa Paris do século XVIII, de todo mundo meio abobalhado com aquele impacto daquela traquitânea, daquela tecnologia na vida cotidiana da cidade. Ela diz: olha, ao longo da história, a gente já ficou abobalhado, com uma tecnologia outras vezes. E a gente é capaz de lembrar aqui, né? Só no nosso tempo, assim, primeira vez. Eu acho que a gente já nasceu num mundo que o telefone era raro, mas tinha telefone. Mas a primeira vez, sei lá, eu posso imaginar minha avó que fez uma ligação, para alguém e conseguiu se comunicar, deve ter rolado a mesma coisa. Mas eu me lembro a primeira vez que eu entrei na internet, num site, a primeira vez que eu entrei na sala de bate-papo, a primeira vez que eu pude fazer um FaceTime, pelo meu celular com alguém que estava distante, a primeira vez que a gente teve, sei lá, um relógio que te acordava, que dizia quando você tinha dormido ou acordado, a primeira vez que você entrou, numa plataforma de vídeos. No streaming da vida, que estava toda a programação disponível, independente de você esperar ou não para algo acontecer, ou a primeira vez que você andou com seu Discman, com seu Walkman, pela rua, a gente já teve essa sensação outras vezes. Então, isso é comum ao longo da história. Agora, o que, que é a grande questão que ela vai colocar para a gente dessa vez? Ela vai dizer: olha, se a gente vive agora um dilema se essa inteligência artificial é inteligente mesmo. E é isso que causa uma certa surpresa em todos nós. E ela vai recuperar um artigo de 1950 de uma figura que até virou filme em Hollywood, que é o Alan Turing, né? Que foi um cientista nos anos 40, nos anos 50, mas teve um papel fundamental na Segunda Guerra Mundial para ajudar a Inglaterra a vencer os nazistas. E o Alan escreveu um artigo pensando sobre essa coisa da inteligência artificial. Que ele não usava nem esse termo, né? Mas sobre essa coisa da gente achar que as tecnologias eram inteligentes. E ele fala do dilema de imitação. Sabe como é que a gente percebia ou começava a achar que uma máquina era inteligente? E nós continuamos reproduzindo o jogo mais ou menos do mesmo modo. A gente acha que é inteligente a partir de um teste, que era comum naquele tempo, que continua mais ou menos funcionando até hoje. Era o seguinte: eles colocavam um humano e uma máquina para responder às perguntas de um arguidor, de alguém que estava lá só para fazer pergunta. Podia ser um cientista. Se a máquina respondesse aquela pergunta de um jeito que o cientista achasse que aquilo não tinha cara de que foi feito por uma máquina, tinha cara de que foi feito por um humano, a máquina passava para a segunda fase do game. E assim ia seguindo. E a grande sacada que o Turing vai trazer, que nos perturba até hoje, na hora que a gente está usando o ChatGPT ou Claude, é que a gente se preocupa quando a máquina age de um jeito que a gente acha que não foi feito por uma máquina, que foi feito por um humano, né? Quando o ChatGPT, sei lá, escreve uma mensagem para você que tem jeitinho de humano,
1: O meu
0: você
1: tem
0: começa a ficar
1: demais.
0: preocupado. Agora, hoje mesmo recebi um texto de um amigo que me mandou aqui, uma figura muito carinhosa. Eu vou fazer uma crítica, tomara que ele não esteja me ouvindo. Tá claro que foi escrito pelo ChatGPT.
1: Eu já recebi também, tá na cara.
0: Tipo, a vírgula tá mal posicionada. Não é um negócio da travessão, não, tá?
1: Sim.
0: A vírgula tá mal
1: Às
0: posicionada,
1: vezes a
0: tem umas
1: escolha das
0: expressões.
1: palavras, né?
0: Isso, umas expressões curtas, assim, sabe? Com umas coisas meio clichê, que são muito usadas na língua portuguesa, mas são saídas fáceis. Tá claro que nenhum humano alfabetizado, com alguma habilidade ou alguma carreira na escrita de qualquer coisa, não precisa ser escritor, não. Não escreveria aquele texto daquele jeito. Nessa hora, eu, você, Fernando e os ouvintes não ficam preocupados. A gente fica preocupada quando a gente acha que está sendo enganado, que a gente vê alguma coisa que foi feita pela máquina, que a gente acha que poderia ter sido feito por um humano. E aí a Tatiana faz um questionamento que eu acho que é decisivo para a gente. Não é porque as máquinas estão enganando a gente que elas são inteligentes, não, tá? Uma coisa é uma coisa, outra coisa é outra coisa. É você se achar demais, tomar o seu parâmetro como um parâmetro da humanidade, ou como se fosse definidor de qualquer coisa. E a Tatiana vai dizer que inteligência é outra coisa. As máquinas, elas têm capacidades, obviamente, de dar boas respostas e nos ajudar quando estamos em apuros, por conta de falta de tempo, qualquer ajuda que a gente precisa, mas as máquinas não têm capacidade de estabelecer novas perguntas para a realidade, e elas também não têm capacidade de formular novos problemas. Elas são meros imitadores dos humanos, E a gente acha que elas estão boas demais quando elas nos enganam.

0: Ou quando elas fazem coisas que a gente acha que a gente poderia estar fazendo igual ou de um jeito parecido, e elas fazem isso de um jeito mais rápido. E ela faz uma outra provocação, só para eu devolver para vocês, que eu adorei também, que ela vai falar que a gente fica muito preocupado em pensar, sobretudo nesse momento, onde houve aí, nas últimas semanas, um movimento dos diretores de Big Techs questionando se a gente devia parar ou não de investir no avanço da inteligência artificial. Ela vai colocando que o problema não está tanto no uso da inteligência artificial, mas está em nós mesmos, que começamos a nos transformar para conseguir caber naquilo que a inteligência artificial, as tecnologias querem da gente. Então, ao invés da gente provocar essas tecnologias para avançarem, para conseguirem, né, ficar do jeito que os humanos querem que elas fiquem, a gente está fazendo um movimento contrário. É a gente que está se transformando para fazer com que essas coisas tenham um mínimo de fricção possível com a nossa vida. Aí ela diz: ó, desse jeito vai dar ruim mesmo. Então, toda vez que você começa a pensar na hora que você vai escrever uma legenda para a tua página aí do Instagram, e você diz: ah, tem que escrever pouco porque o algoritmo não lê texto grande, você está se comportando como máquina. Toda vez que você acha que um vídeo tem que ser curto porque a plataforma não entrega. Toda vez que você acha que determinada palavra é proibida porque a tecnologia não gosta. Toda vez que você se transforma, porque você acredita que aquilo vai gerar uma fricção com a máquina, você está dando um passo para trás na tua humanidade, você está deixando de ser humano. E aí pode ser perigoso, né? Porque se a gente começar a se comportar como as máquinas, a gente não vai dar conta do axioma básico, né, que inventou a modernidade, ou pelo menos o pensamento ocidental, que é a lógica de que a gente só existe porque a gente pensa. Se deixar de pensar, vai virar máquina, e a máquina é mais barata, dá menos trabalho, te pergunta menos, não tira férias, não dorme, aí vai dar ruim. Então, ó, bufunfa, tá? Bufunfa não, é bufunfa que fala a cabeça, né?
1: Não,
0: É,
1: bufunfa é grana,
0: grana.
1: né?
0: Mufa, mufa, mufa,
1: Mufa,
0: né?
1: tá.
0: Queima mufa que vai ganhar uma bufunfa, é o que eu
2: Ah,
0: diria.
2: tá bom.
1: Boa,
2: Até
1: boa, boa.
2: porque queimou o neurônio aqui, porque eu fiquei a semana toda, a gente ficou a semana toda falando sobre os grandes CEOs da inteligência artificial dizendo precisa colocar o pé num freio, porque senão vai desandar todo esse rolê aqui. China e Estados Unidos disputando quem vai parar. Se você não parar, não paro. Um não pode parar sem o outro. Aí vem você falando: olha, o problema tá na gente. Rapaz,
1: Não,
0: é Tatiana Roque,
2: é
0: gêmea.
2: a Tatiana Roque, não é você.
1: Esses
0: Eu
1: dias
0: só
1: eu
0: tô.
1: vi. Esses dias eu vi um meme que era assim: quando for, por que que a gente normalizou dizer para o computador que a gente não é um robô, sendo que o robô é ele?
0: Então,
1: Teve que
0: é
1: estar
0: isso
1: lá
0: aí.
1: clicando imagem com carro, imagem com, sei lá, né?
0: Eu odeio
1: Eu
0: aquilo, eu
1: também.
0: odeio. E quando fica assim, clique onde tem semáforo, eu nunca encontro o semáforo
1: Exato,
0: direito.
1: exato. Perfeito. Tem que
0: Ou isso aí.
1: voltar a lembrar
0: Então,
1: essas coisas.
0: vai sem medo,
2: Tá.
0: queima a mufa, que é o que dá pra gente, tá?
1: Muito
0: Lê
1: bem.
0: livro, vê série, anda na rua,
1: Sempre bom.
0: né? Vive a vida
1: Contato com o
0: e
1: mundo
0: bota as
1: real.
0: máquinas para trabalhar para você,
1: É
0: né?
1: isso aí.
0: E não fica não fica bobalhada, porque eu acho que o grande problema do Vale do Silício, assim, e de todo esse cenário que se constrói em torno das inteligências artificiais, sobretudo da posição da política, né, que virou uma questão de geopolítica mundial, mas também uma questão dos investidores, é que parece que boa parte das vezes está todo mundo meio abobalhado, né, com o impacto dessas coisas. Vamos devagar com o andor, porque quem entende do bagulho está dizendo
1: Não
0: que
1: é bem
0: tem muita
1: assim. Tá bom.
0: tempestade para pouco copo d'água.
1: É, ainda bem. A Máquina e Nós, Promessas e Armadilhas da Inteligência Artificial é o título do livro da Tatiana Roque. A publicação é da Todavia, certo?
0: Todavia, 2026, agora fresquinho.
1: Michel, um beijo para você. Bom fim de semana. Até segunda.
0: Um beijo, até segunda. Bom final de
2: Até,
0: semana para a
2: Michel.
0: gente.
1: Para você que está no
0: Tchau, tchau.
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14: 3h51 agora, estou de volta com o noticiário aqui do Rio, agora para chamar a repórter Rafaela Lima, que acompanhou hoje aquele problema no asfalto em Laranjeiras e traz agora panorama geral, né, Rafa? Boa tarde para você.
15: Oi, Júlia, boa tarde para você e para os nossos ouvintes. O reparo de parte do asfalto que cedeu na Rua das Laranjeiras, na Zona Sul, vão continuar ao longo de todo o fim de semana. O incidente aconteceu na quinta-feira, na altura do Instituto Nacional de Cardiologia. Águas do Rio mantém as equipes trabalhando na rede de esgoto e conta também com o auxílio de profissionais da Light. Moradores da região afirmam que uma semana antes do afundamento, o asfalto já estava dando sinais de que iria ceder. Alguns relataram à CBN que chegaram a abrir chamados pelo 1746 para uma vistoria, mas não tiveram sucesso. Uma faixa precisou ser interditada em cada sentido. O ponto de ônibus em frente ao trecho interditado também foi deslocado para o embarque e desembarque dos passageiros. A interdição provocou um caos no trânsito. Eu conversei com a moradora Mônica Albino e ela me contou que ainda ouvia buzinas na rua por volta das 11 da noite de ontem.
16: Impactou muito, né? Porque ela é em frente a um colégio e tem aquela fila dupla do colégio e no horário da saída foi terrível. E para te falar, 11 horas da noite eu estava ouvindo todo mundo buzinando aqui. Então 11 horas da noite acho que não tinha nenhuma pessoa do tráfego para melhorar o trânsito. Então foi bem... Está sendo bem ruim. E agora eu estou indo para o Fluminense fazer natação. E eu já vi aqui no Waze que daqui para o Fluminense vai demorar mais de 20 minutos.
15: A manicure Lourdes Moreira também conversou com a gente. Ela trabalha na Rua das Laranjeiras. E ela acompanhou de perto a confusão logo depois que o asfalto cedeu.
17: Estava saindo do trabalho, eu passei, estava vendo um buracão, todo mundo olhando. E já tinha gente do trabalho, da Columbia, né? Da Columbia. E tinha as pessoas ao redor, os curiosos, olhando, e o buraco estava muito feio, muito feio. Se passasse um carro, um ônibus, não dava certo. Não, ontem estava pior, hoje ainda está assim, que eles colocaram a faixa e o ônibus está parando ali na frente. Eu não tenho o que reclamar, a única coisa é só mesmo o buraco. O trânsito estava ruimzinho, mas fazer o quê? É, não vamos poder pegar um voo, não é verdade? Então tem que esperar o ônibus, né?
15: O Instituto Nacional de Cardiologia, que fica bem em frente, informou que não registrou problemas e que as ambulâncias conseguem passar normalmente, já que o afundamento não fica ali tão perto. Fica um pouco perto, mas não atrapalha ali o funcionamento do Instituto. Júlia.
14: Obrigada, Rafaela Lima. Problemão lá em Laranjeiras. Agora, 3h54.
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2: A Polícia Federal prendeu um candidato a deputado federal em Roraima por suspeita de compra de votos. Daniel Trindade, do PL, também é suspeito de treinar milícia em terra indígena.
18: A prisão do candidato Daniel Trindade, do PL, ocorreu durante uma operação chamada Cunhambebe, deflagrada nesta sexta-feira pela Polícia Federal em Roraima. Os agentes cumpriram mandado de busca e apreensão em endereços ligados ao candidato na capital Boa Vista e no interior. A investigação começou após um episódio registrado em maio, durante uma fiscalização contra o garimpo ilegal na comunidade Napoleão, dentro da terra indígena Raposa Serra do Sol. Segundo a PF, agentes do IBAMA e da Polícia Rodoviária Federal foram perseguidos e tiveram a passagem bloqueada por integrantes de um grupo que atuava na região. A partir das investigações, a Polícia Federal passou a apurar a possível formação de uma milícia privada, além de outros crimes. Entre os elementos identificados está a realização de cursos de segurança privada sem autorização da Polícia Federal. A Justiça determinou a suspensão desse curso por 180 dias e também proibiu Daniel Trindade de entrar em terras indígenas de Roraima ou manter contato com integrantes de algumas comunidades. Durante as buscas desta sexta-feira, os investigadores encontraram indícios que levaram à suspeita de compra de votos. Por conta disso, o candidato foi preso e levado para a sede da Polícia Federal em Roraima. A investigação ainda apura suspeitas de incitação ao crime, receptação qualificada, exposição da vida ou saúde de terceiros a perigo e embaraço à fiscalização ambiental. Até o momento, a defesa do candidato não se manifestou. De Boa Vista, Taígo Araújo.
2: Tem uma reportagem que foi publicada pela CBS News com relação a Cuba. Eu li agora há pouco no repórter CBN e fui atrás de mais detalhes. E diz o seguinte aqui, que a reserva do Exército dos Estados Unidos está avaliando a disponibilidade de unidades policiais, equipes médicas e forças de apoio logístico que poderiam ficar sob o comando do Comando Sul nos próximos 90 a 120 dias. O documento não menciona Cuba, mas autoridades americanas ouvidas pela emissora afirmam que o pedido faz parte de um planejamento militar contínuo relacionado a Cuba. Não há, porém, indicação de que alguma unidade tenha recebido ordem de mobilização, mas é um primeiro movimento. Entre as forças avaliadas estão batalhões de logística e engenharia, uma brigada médica e uma brigada de polícia militar. O Comando Sul confirmou que avalia continuamente as necessidades militares na região, mas não comentou possíveis operações. O planejamento ocorre em meio ao aumento da pressão do governo Trump sobre Cuba. Em julho, a CBS havia informado que o Pentágono estudou diferentes opções para uma possível ação militar, incluindo ataque aéreo com militares e soldados da divisão aerotransportadora. Na época, autoridades disseram que isso não significava uma decisão de atacar a ilha. Trump vem defendendo uma política mais agressiva no hemisfério ocidental, chamada por integrantes do governo de doutrina Monroe, em referência à doutrina Monroe. Na ONU, Trump afirmou que busca uma mudança fundamental em Cuba. Previu a queda do governo comunista e declarou que a liberdade está chegando a Cuba. Também disse que o secretário de Estado, Marco Rubio, está negociando com Havana. O presidente cubano Miguel Díaz-Canel, por sua vez, afirmou que o país está preparado para reagir a um eventual ataque americano e acusou Washington de agressão e guerra econômica. Trump já havia declarado em março que poderia tomar Cuba e posteriormente afirmou de forma direta, Cuba será a próxima. Então está aí detalhes sobre a reportagem da CBS News sobre uma mobilização que poderia ter uma relação com Cuba. A partir de agora, 4 horas.
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0: Sexta-feira, 25 de setembro de 2026. O presidente do Supremo Tribunal Federal, ministro Edson Fachin, deu um prazo de 5 dias para que a Procuradoria-Geral da República se manifeste sobre pedidos pendentes relacionados às investigações dos casos Master e INSS. Depois da manifestação da PGR, os processos voltarão ao presidente do STF. Entre os requerimentos está um pedido do empresário e ex-pastor Fabiano Zettel, que pediu que a prisão preventiva dele seja revisada. Ele é apontado pela Polícia Federal como um dos principais operadores financeiros no escândalo de fraudes bilionários do Banco Master. Pelo menos 57 escolas da rede municipal do Rio de Janeiro ficaram sem aulas hoje por causa de operações policiais em diferentes pontos da cidade. Uma das ações que ocorre em Senador Camará, na Zona Oeste, impactou quase 30 escolas. Durante as investidas, barricadas em chamas bloquearam estradas, desviando 5 linhas de ônibus, afetando o deslocamento de moradores. O presidente chinês Xi Jinping disse que a relação entre China e Estados Unidos continuará baseada na reciprocidade. Ele voltou a se reunir hoje com o presidente norte-americano Donald Trump, durante o último dia de visitas a Washington. Na cerimônia, eles mantiveram um tom amigável. O presidente chinês reconheceu a rivalidade entre as duas principais potências econômicas mundiais, mas pediu que os países evitem um confronto. A Volkswagen e a Audi convocaram um recall global de quase 3 milhões de veículos. A falha está relacionada à corrosão de um parafuso, o que pode comprometer o controle da direção dos veículos. Entre os modelos afetados estão o Tiguan e o Golf da Volkswagen e o Q3 da Audi. Alguns modelos afetados foram vendidos no Brasil, nas montadoras, mas as montadoras ainda não informaram se unidades do país estão no recall. No horário de Brasília, 4 horas, 1 minuto.
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1: São 4:02, essa é a terceira e última hora do Estúdio CBN desta sexta-feira. Hoje é 25 de setembro de 2026.
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1: Como a gente contou mais cedo, nosso CBN Pelo Mundo hoje vai ser diferente, vai ser maior, vai ser mais extenso e mais profundo. A gente tem conosco a Bruna Santos, nossa comentarista, diretora do Inter-American Dialogue em Washington. Bruna, bem-vinda.
2: Oi, gente. Boa tarde.
1: Boa tarde.
3: Boa tarde.
1: E conosco também o professor da Universidade George Washington, Maurício Moura. Oi, professor. Bem-vindo ao Estúdio CBN.
4: Boa tarde a todos. Boa tarde, Bruna.
2: Boa tarde, Maurício. Muito legal ter você aqui.
1: Bom, propusemos esta dobradinha entre os dois para que a gente fale um pouco, entenda melhor quais são os sinais, as características das tentativas que os Estados Unidos têm feito de intervir, de impactar a nossa campanha eleitoral, as nossas eleições. E essa eu vou começar com essa mesmo. Que sinais vocês identificam de influência dos Estados Unidos na eleição brasileira? E já dando linha na nossa pipa no começo, qual é o papel do secretário de Estado americano Marco Rubio nesse contexto? Vou começar com o Maurício, nosso convidado de hoje. Por favor, professor.
4: Bom, é difícil, né? Porque assim, do lado eleitoral, né, o governo americano, esse governo americano, essa Casa Branca, ela tem participado ativamente de processos eleitorais pelo mundo, né? A gente tem exemplos que a interferência foi altamente negativa para os candidatos e os grupos políticos que eles apoiaram. Talvez o maior caso desse tenha sido o Canadá, né? Que eles basicamente mudaram o rumo da eleição. Tem alguns casos positivos, que é uma interferência, por exemplo, na eleição parlamentar da Argentina, onde eles entraram praticamente com uma linha de crédito, de swap, para ajudar aí o governo do Milei. No caso brasileiro, para mim, o grande tema é qual é a definição de intervenção até o momento, né? A gente sabe, e aí entrando especificamente no secretário de Estado Marco Rubio, das preferências políticas dele, e a gente também sabe que a campanha do Bolsonaro, que o grupo bolsonarista tem bastante contato ali com aquela ala do governo americano, né? E obviamente o governo americano nesse caso tem lado, né? E principalmente verbalizado aí algumas declarações do Marco Rubio, algumas declarações faladas e algumas declarações escritas também. A grande dúvida que eu tenho, e é uma dúvida, qual vai ser realmente, como é que isso vai se materializar, essa intervenção? Se a gente vai ter uma intervenção do Trump falando alguma coisa, um apoio, ou o Trump atacando o Brasil de alguma maneira, ou com tarifa, ou atacando o PIX. Então, assim, não está claro qual, se vai ter uma intervenção verbal aí da Casa Branca, tanto do Trump, principalmente do Trump, mas também do Marco Rubio. Também não está claro se vai ter uma intervenção que a campanha do PT tem um medo de uma intervenção tecnológica, achando que, de alguma maneira, as empresas de tecnologia, de alguma maneira, capitaneadas pela Casa Branca, podem interferir no processo eleitoral. Isso eu ouço principalmente do lado do PT. E também a gente tem aí, claro, né, qual tipo de, como é que vai reagir o Departamento de Estado, como é que vai reagir o governo americano numa eventual derrota do Flávio Bolsonaro, né? Que tipo de condições eles vão impor para aceitar o resultado eleitoral. Além do que, né, a gente tem aí, teve aquele estresse de enviar pessoas que foram potencialmente enviadas para entender o processo eleitoral brasileiro. Se os governos dos Estados Unidos vão enviar alguém para observar a eleição ou realmente tentar ser parte do processo. Então, o que a gente tem, pelo menos do meu lado aí, obviamente quero ouvir a Bruna, a gente tem vários elementos, vários indícios. O que a gente não tem ainda é como é que é essa materialização da intervenção, qual vai ser a definição da intervenção que a gente vai se deparar de agora até o final, eventualmente o final do segundo turno.
3: Bruna, passo para você. Eu quero colocar aqui algumas, só uma questão, porque a gente pode ter uma interferência, uma influência, e como o professor citou, uma intervenção. Que cenários são esses?
2: Eu acho que a gente já pode falar numa interferência, porque a gente já tem um acúmulo de alguns eventos, né? Olhando aí para o histórico, no ano passado, a gente precisa lembrar que o primeiro tarifaço de 50%, ele veio com uma carta que vinculava um processo que estava vinha sendo feito contra um possível candidato à eleição em 2026, que é o ex-presidente Jair Bolsonaro. Então, ali você já tem, na minha opinião, uma evidência de um tipo de interferência no sentido de uma interferência na, nos, no, no peso e nos riscos que você está colocando para as instituições brasileiras, especialmente chamando o julgamento de caça às bruxas e por aí vai. Na sequência, as sanções usando a Lei Global Magnitsky contra membros do judiciário brasileiro, especialmente ali a sanção feita ao ministro Alexandre de Moraes. Fizeram sanções também a vistos, e em seguida, uma exigência que veio a público agora, mas que foi parte das negociações sobre as tarifas, mencionando a opção de participação de, abre aspas, dissidentes políticos, fecha aspas, no processo eleitoral brasileiro, que também, na minha opinião, configura uma forma de interferência. E por fim, esse fato que o Maurício já trouxe. Que é essa dita missão de integridade eleitoral, que acabou não acontecendo, que previa a visita de dois diplomatas americanos ao Brasil, e não aconteceu porque houve uma revogação, de vistos, uma negativa de vistos feita pelo Brasil. Dito isso, eu entendo que tem quatro coisas importantes, assim, da gente colocar para entender esse quadro, que são molduras, vamos dizer assim. Primeiro é a compreensão de que a política externa americana, capitaneada pelo Marco Rubio, para a região, não é uma política externa de alinhamento de interesses, é uma política externa que, na minha visão, é de alinhamento ideológico. Segundo, que o presidente Trump, ele revisita a chamada doutrina Monroe, trazendo ali ecos do intervencionismo americano com táticas atualizadas, claro, mas que foi, em grande parte, a regra, não a exceção da forma como os Estados Unidos se relacionou com a região. Terceiro, o fato de que muitas vezes, e quando a gente olha para todos os exemplos, pelo menos na América Latina, a gente vê isso, a interferência ela é feita de forma coproduzida, ela é instrumentalizada por um circuito transnacional de atores políticos. A literatura, ela trata isso como o chamado inside job, trabalho interno, que é o quê? Existem grupos nos países latino-americanos que entendem como operar o Washington e o poder em Washington e, portanto, articulam com as pessoas aqui essa influência. E, por fim, um ponto que eu até já tratei aqui no CBN Pelo Mundo, a pressão doméstica, que é a sucessão do Trump, aonde os incentivos estão colocados para que o Marco Rubio mostre capacidade de trazer, né, a América Latina para dentro dessa que eles chamam esfera de influência americana. Então, acho que esses quatro elementos são muito importantes para a gente entender essa figura, especialmente esse elemento da coprodução, que para mim é uma característica aí, né, muito clara nos casos da Argentina. No ca nos outros casos de os Estados Unidos colocando o dedo na balança eleitoral.
1: A gente teve ontem, foi ontem, acho que foi ontem, um grupo de parlamentares americanos que enviou uma carta ao secretário de Estado, Marco Rubio, acusando a gestão de Trump de tentar pressionar as instituições brasileiras, de tentar interferir nas eleições do Brasil e de colocar em risco a parceria estratégica entre as duas nações. A nota foi assinada por 30 deputados e um senador, e o grupo exige que os Estados Unidos assumam o compromisso de reconhecer e aceitar o resultado das eleições brasileiras que acontecem daqui a 10 dias. E aí eles citam também as duas edições do tarifaço contra os produtos brasileiros como sinais evidentes de tentativa de interferência. As sanções contra os ministros do Supremo Tribunal Federal e a classificação das facções brasileiras, Primeiro Comando da Capital e Comando Vermelho, como organizações terroristas. Professor, que efeitos um documento desse, produzido por um grupo de parlamentares americanos, pode ter nas pretensões eventuais americanas de pesar interferência nas eleições brasileiras?
4: Bom, a Bruna pode me corrigir se eu estiver errado, mas hoje não tem efeito nenhum. Assim. É, claro, eles têm, eu entendo o posicionamento político, obviamente eles são um grupo de deputados democratas, eu entendo a política, e também entendo que eles estão também numa fase eleitoral nos Estados Unidos, então é importante também criar distinção entre um lado e outro. É, só que essa Casa Branca, ela opera num modo que, obviamente, eles têm a agenda dela, a agenda da Casa Branca, é a agenda da Casa Branca. Eu acho que tem efeito prático nenhum. Que o Trump e o Marco Rubio decidirem fazer daqui em diante, eu acho que não vai ter muita interferência do Congresso americano para o que eles, se eles vão aceitar o resultado ou não. Eu tenho bastante preocupação com esse negócio de não aceitar resultado. Eu acho que todo mundo perde com isso. E principalmente num país democrático como o Brasil, né? A gente não está falando em um sistema eleitoral altamente eficiente e altamente transparente como o brasileiro. Então, eu acho isso muito sério, né? Eventualmente, não aceitar. Porque para você não aceitar resultado, você precisa ter uma razão bastante concreta para que você não está aceitando o resultado de um país democrático. Eu não consigo enxergar isso. Então, é uma pena, né? Eu entendo a posição dos democratas. Acho, inclusive, que se os democratas eventualmente conseguirem retomar a Câmara e o Senado, eu acho que, obviamente, pode melhorar a situação, a relação do Brasil. E essa, obviamente, vai aumentar o custo da Casa Branca tomar qualquer medida mais intempestiva com o Brasil. Mas eu não creio que isso possa fazer diferença aí no que o Trump e o próprio Marco Rubio eventualmente fizerem a julgar o resultado que a gente vai ter na eleição brasileira.
3: Bruna.
2: Eu voto com o relator, como dizem, mas eu adiciono um elemento, que é o seguinte: eu tendo a discordar da ideia de que a virada na Câmara vá trazer mais pesos e contrapesos no, na ação dos Estados Unidos com relação à região, porque eu acho que no momento em que a casa vira, o Congresso, a Câmara vira, eles conseguem colocar mais pressão em pautas domésticas e automaticamente o executivo pode se virar mais para as pautas externas e, portanto, colocar mais pressão nos últimos 2 anos na região. Meu único adendo ao que o Maurício falou, assim.
3: Tá. Há suspeitas de que grupos conservadores americanos estejam atuando em favor da campanha de Flávio Bolsonaro. Uma delas envolve a Rockbridge, que é uma rede de doadores e organizações políticas conservadoras nos Estados Unidos. Foi criada por J.D. Vance, vice-presidente americano, e pelo empresário chamado Chris Buskirk. A outra denúncia envolve anúncios pagos de influenciadores americanos ligados ao movimento MAGA, promovendo Flávio nas redes sociais, no X especialmente. E nesse caso, as contas promoviam a alta de Flávio Bolsonaro nas apostas de plataforma americana Polymarket. Bruna, você conhece esses casos, vê alguma conexão, tem a ver com o que você falou anteriormente sobre o inside job que você citou?
2: Isso, eu acho que sim, tem, sobretudo tem a ver com as contrapartes brasileiras terem entendido como navegar esse mundo de influência política em Washington antes de muita gente... E aí, o que eu quero dizer com isso? Há muito tempo, já desde, por exemplo, 2023, já veio ocorrendo movimentos junto à Câmara, membros da Câmara de Deputados aqui, membros desse movimento MAGA, sobretudo nos que reúnem dentro de uma conferência chamada CEPAC, para realmente fazer um advogar para os temas aí de interesse, a libertação, a não investigação e depois a libertação do ex-presidente Jair Bolsonaro e por aí vai. E aí eu acho que eles compreenderam muito bem que a influência em Washington ela não se dava mais desde a eleição do Trump por meio dos canais formais, que são os canais do lobby, que aqui é regulamentado, você tem que fazer um registro, o seu nome, né, vai a público, essas reuniões têm que ser publicizadas. A mesma coisa quando você é um agente externo, por exemplo, o governo de Honduras contrata alguém para fazer lobby para ele dentro do Congresso e você tem que registrar isso e deixar público, e as reuniões são digamos, publicizadas. Isso é ainda a regra em Washington, você tem que navegar esse espaço, esse mercado de ideias e de influência, de poder, claro, mas eles entenderam mais cedo que isso, esse networking, vamos dizer assim, ele passava por grandes financiadores, por operadores que estavam aí circulando nesses meios e por meio disso cavaram essa influência. Isso, sobretudo, no que diz respeito a esse grupo Rockbridge Network, né, que é uma rede de doadores conservadores que foi fundada pelo vice-presidente J.D. Vance e que conta com o Donald Trump entre um dos parceiros, mas você tem ali uma série de outros nomes que colocam dinheiro nessa rede. Sobre a questão do impulsionamento, eu desconheço, Fernando, exatamente quem são, como, inclusive como isso vai ser interpretado pelo Supremo Tribunal, pelo Tribunal Eleitoral Brasileiro. Mas eu entendo que se encaixa nessa mesma lógica que eu acabei de interpretar para vocês, que é de uma coautoria, vamos dizer assim.
3: Uhum. Só lembrando que esses dois casos que eu citei estão sendo investigados pelo TSE e também no Supremo. Professor Maurício, adiciona algo a esse tópico?
4: Não, lembrando que, obviamente, a gente não pode especular, porque isso é um crime eleitoral, se obviamente isso ficar evidenciado e ficar provado. Mas é importante dizer que eu concordo com a Bruna. A gente tem hoje nas eleições do mundo meio que uma cooperação internacional desses grupos mais conservadores. Isso, obviamente, não é um monopólio da eleição brasileira. Todas as eleições que eu tenho coberto, a gente tem essas mesmas características. Obviamente que cada país tem uma legislação eleitoral. Aliás, o Brasil é muito único nesse aspecto. A gente tem uma justiça eleitoral, né? Então a gente tem que esperar que isso seja apurado, porque isso, obviamente, é um crime eleitoral.
1: Uhum. Em agosto, a Agência Brasileira de Inteligência, ABI, divulgou um relatório chamado Ameaças ao Processo Eleitoral de 2026. E nesse documento, a agência eleva para nível de criticidade a possibilidade de influência ou interferência dos Estados Unidos nas nossas eleições, citando exatamente todos os pontos que a gente já colocou nessa conversa: medidas econômicas, as sanções, ações políticas do governo Trump e também o secretário Marco Rubio. Qual é a relevância desse documento, professor Maurício?
4: Eu acho que os alertas, eles foram colocados, né?
1: Estão todos aí, Bruna, né, aparentemente.
4: É, e eu acho que a Bruna também colocou todas essas etapas, né, de interferência. Mas, mais uma vez, a gente... como é que isso vai se traduzir na prática? A gente está esperando aqui, a gente não quer prever o futuro, não. Mas me preocupa bastante vários aspectos disso, né? Porque a gente passa... É o que eu falei, o Brasil é um país democrático, o sistema eleitoral brasileiro é um sistema altamente eficiente e exemplo para diversos países do mundo, e a gente está se debatendo com potenciais interferências, potenciais ameaças de coisas que não têm fundamento nenhum para um sistema como o nosso, para um país com a Constituição e com os direitos democráticos que a gente tem. Então isso para mim é muito sério, né, de qualquer maneira.
1: Bruna?
2: Eu acho que é importante notar que é crítico, sim, mas a gente não está falando de manipulação nas urnas, nem interferência no... Né? A gente está falando nem na contagem, a gente está falando, até agora, numa interferência num processo que usa o peso econômico, diplomático, até jurídico dos Estados Unidos para favorecer atores e alterar ali os custos das escolhas de determinadas instituições. Uhum. Acho que essa é uma distinção importante. Mas tem uma coisa, um papel que eu acho importante nesse cenário, que é das missões de observação eleitoral, que apesar delas terem, no caso de Honduras, no caso de até da Colômbia, elas manifestaram preocupação com qualquer tipo de interferência, mas elas não identificaram nenhum ilícito eleitoral, né, nos casos de Honduras e da Colômbia. Mas elas registraram isso. No Brasil, salvo engano, a gente espera ter dentre ali os observadores, a União Europeia e a OEA, que são observadores eleitorais super renomados e de altíssima credibilidade, que vão estar ali também observando e garantindo o cumprimento do rito, né?
1: Como acontece, né? Em toda eleição, isso é rotineiro, né?
2: É rotineiro.
4: E coincidentemente, eu fui observador internacional na Colômbia e era uma situação até interessante, porque antes da eleição começar, o próprio presidente Gustavo Petro colocou em dúvida o sistema eleitoral colombiano, né? Ele fez um discurso na abertura da eleição no domingo de votação, dizendo que estava preocupado com o sistema, mas a gente foi observador lá e a gente obviamente tinha várias preocupações, mas nada se materializou, né? A gente teve uma eleição da Colômbia acontecendo como deveria ter acontecido, só para registrar.
1: Aqui aconteceu isso também, né? A gente teve autoridades pedindo voto impresso, uma quantidade absurda, grande, de uns anos para cá, a gente tem ouvido, né, dos próprios entes políticos.
3: Agora, Bruna, até para ajudar um pouco o nosso ouvinte, também o eleitor, de que forma você analisa como os dois principais candidatos lidam com a influência dos Estados Unidos. Hoje, o candidato Lula diz que o opositor Flávio vai entregar as riquezas minerais para os Estados Unidos. Flávio admite que é necessário fazer parceria com os Estados Unidos, principalmente para o combate ao narcotráfico. Como é que está o diálogo dos dois sobre isso?
2: Olha, olhando, sobretudo, a manifestação dos dois na campanha, né? Eu acho que, obviamente, tem um olhar mais de manutenção, de uma postura de não alinhamento automático do lado do Lula, e tem uma postura muito mais voltada a esse alinhamento automático do lado do Flávio Bolsonaro. Porém, tem uma coisa que eu acho que é importante de lembrar, que muitas das coisas que, digamos, estaria sob risco do Flávio Bolsonaro fazer, que é como a campanha do Lula coloca, como, por exemplo, entregar as riquezas minerais brasileiras, teria que passar pelo Congresso brasileiro e teria que passar pelos interesses econômicos brasileiros. E a gente sabe que o Brasil é o país que, votou, nossa, numa quase unanimidade, a lei de reciprocidade, que garantiu ao Brasil poder acionar essa prerrogativa no momento que o Brasil foi atingido por tarifas. Então, passou pelo Congresso e o Congresso, governista, não governista, aprovou isso. Dois, o Brasil depende muito da China economicamente, tanto como maior parceiro comercial, quanto como investidor no Brasil. Então, isso seria muito difícil de romper relações ou fazer qualquer movimento nesse sentido. Vale lembrar que o leilão da Huawei, leilão 5G, que foi um dos grandes, assim, fatores de, digamos, desconforto da diplomacia americana em relação ao Brasil, ter permitido a Huawei, empresa chinesa, participar do leilão, foi feito durante o governo Bolsonaro. Então, assim, acho que existe uma leitura de que o teto para o Flávio Bolsonaro fazer esse alinhamento automático com os Estados Unidos é muito alto, e eu não acho que ele seja tão alto. Eu acho que existe ali uma série de constrangimentos, tanto no Congresso quanto em grupos econômicos, de que ele consiga fazer tudo isso. Mas, é claro, eu acho que narrativamente, politicamente, o acesso que o Flávio Bolsonaro teria no contexto de Washington do presidente Trump seria muito maior do que hoje o presidente Lula tem. Mas, de novo, assim, eu acho que o Brasil, ele é muito mais do que o executivo hoje, sobretudo nesses temas que tocam a política externa, que são de interesse nacional, e acho que o Washington erra nessa leitura, não compreende completamente as limitações que o Congresso apresenta e que as elites políticas brasileiras apresentam, e que, sobretudo, a China representa na economia brasileira.
1: Eu vou pedir licença para vocês por um minuto, porque a nossa reportagem em Brasília está pedindo espaço para uma informação importante a partir de uma discussão no Ministério Público Federal que tem a ver com o Procurador-Geral da República, Paulo Gonet. Isa Stasiarini, a sua informação.
5: Tatiana, olha, o Conselho Superior do Ministério Público Federal acaba de formar a maioria para manter o Procurador-Geral da República, Paulo Gonet, à frente dos processos relativos ao Banco Master. O placar está em 6-0 contra afastar Gonet dessas investigações que miram o banqueiro Daniel Vorcaro. Porém, Tatiana, os conselheiros divergem em relação à abertura de um procedimento administrativo disciplinar contra Gonet para investigá-lo em razão daquela foto em que Gonet aparece ao lado de Daniel Vorcaro fumando charuto em Londres, na Inglaterra. Nesse ponto, o placar está em 3-3 pela abertura de investigação, Tatiana.
1: Perfeito, Isa. Obrigada, Isa Stasiarini, com a informação relevante em Brasília.
3: Maurício, queria voltar então com você a mesma pergunta que fiz para a Bruna sobre como os dois principais candidatos lidam com essas interferências dos Estados Unidos.
4: Não, eu concordo bastante com a Bruna, né? O sistema hoje a gente tem no Brasil, até de uma maneira bastante simplista, a inversão do que a gente tem em Washington, né? Washington, o Congresso perdeu força, né? E a Casa Branca ganhou força na gestão do dia a dia, na governança do dia a dia. E no Brasil hoje o Congresso é poderosíssimo, né? Tanto do ponto de vista financeiro quanto do ponto de vista político, né? E é muito difícil você fazer uma política que assim seja bastante beneficie bastante um parceiro comercial brasileiro em detrimento da China, em detrimento dos interesses nacionais também. Então, eu entendo a retórica de campanha, né? Eu entendo principalmente do lado do presidente Lula de colocar o adversário como um perigo e do lado do Flávio como colocar o adversário como um entrave ao desenvolvimento, né? Cada um com a sua narrativa eleitoral, mas as coisas, a dinâmica de Brasília é bem mais complexa para executar um plano desse sem o devido processo, sem o devido debate, sem a devida discussão. E lembrando também que a gente também tem em 2028 uma eleição nos Estados Unidos, a gente não garante que a próxima Casa Branca vai estar alinhada com essa, né? Muito pelo contrário, né? Então, essa alternância de poder que a gente tem no Brasil e nos Estados Unidos também é um freio de arrumação a qualquer tipo desse tipo de aliança, né?
3: Maurício, Trump influencia o voto diretamente?
4: O Trump é uma figura bastante impopular fora dos Estados Unidos e nos Estados Unidos também nesse momento, né? A popularidade dele está em níveis bastante perigosos para uma Casa Branca que encara uma eleição de meio de mandato. Na maioria dos países onde ele interferiu, ou a Casa Branca dele interferiu, foi ruim para o grupo político que ele tentou ajudar, né? A gente teve vários exemplos, né? Canadá, Austrália, Alemanha, recentemente a
3: Hungria.
4: Hungria, né? Claro que teve alguns da América Latina que, de alguma maneira, ele saiu vitorioso. Teve eleição presidencial na Polônia também, que foi favorável. Mas a intervenção direta dele, acho que talvez a maior intervenção seja no caso do Canadá, né? Obviamente, até pelas ligações que o Canadá tem com os Estados Unidos, elas não costumam ser positivas, não. Mas, independente de ser positivo ou não, uma aliança eleitoral com o Trump é de altíssimo risco, porque ele é uma figura muito imprevisível, né? É difícil imaginar que você vai ter uma cooperação com o Trump, que o Trump vai executar o que uma determinada campanha de um determinado país deseja que ele execute. Então, assim, para uma campanha, a associação com o Trump é sempre de alto risco, né?
1: Às vezes eles tentam, não conseguem, eles vão lá e sequestram o presidente do país, não é mesmo? Estou brincando, fazendo uma ironia com a Venezuela aqui, mas queria ouvir de vocês o que significa quando a gente fala de soberania de um país, o que é que caracteriza a soberania de um país e como é que ela se dá nesse contexto de tentativa de interferência num processo que deveria ser soberano do Brasil, né, Bruna?
2: Bom, eu acho que nesse caso, não existe uma lei internacional ou uma corte internacional que possa ir lá e olhar para os Estados Unidos e puni-lo por ter feito qualquer, por ter buscado qualquer caminho de influenciar o resultado eleitoral brasileiro. Essa é a verdade. É um processo que vai ser, digamos, definido agora perante as investigações do TSE dentro aí do arcabouço legal brasileiro, e esse é o limite. E o Brasil, ele tem essa prerrogativa, por ser um país soberano, de decidir, né, quem será o seu presidente. Os seus eleitores vão decidir isso na urna, onde somos todos iguais. Eu acho que esse é o principal elemento. Mas é importante a gente saber disso. Não existe hoje uma norma internacional que julgue o limite entre interferência e intervenção.
4: Não, para mim, soberania é o controle total e máximo do poder de um Estado dentro de um território, né? Tipo, o Estado nacional é a autoridade máxima. Acho que não tem dúvida em relação a isso. E obviamente, que qualquer tipo de interferência, principalmente no processo de escolha democrática dos seus governantes, é altamente ruim, para qualquer lado, né? Então, eu espero não acreditar que isso vai se materializar.
1: Muito bem. Maurício Moura, professor da Universidade George Washington, nosso convidado hoje no CBN Pelo Mundo, que às sextas é ocupado pela Bruna Santos, que também vive em Washington, nossa comentarista aqui. Maurício, muito obrigada, uma satisfação, obrigada por ter aceitado o nosso convite. Venha sempre ao Estúdio CBN.
4: Obrigado pelo convite. É uma honra participar do programa da Bruna aqui. Pode me convidar sempre.
2: Imagina.
1: Bruna, obrigada. Até sexta, né? Traga mais convidados como o
2: Sexta.
1: Maurício para a gente aqui poder falar um
2: Trago.
1: pouco sobre a nossa vida contextualizada na geopolítica. Um beijo para você. Mua.
2: Um beijo. Tchau, tchau.
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0: Sexta-feira, 25 de setembro de 2026. A campanha do presidente Lula partiu para uma postura mais agressiva contra possíveis interferências dos Estados Unidos nas eleições brasileiras. Na propaganda eleitoral, o PT disse que o presidente Donald Trump quer colonizar o Brasil ao mencionar que o senador do PL, Flávio Bolsonaro, é o candidato dele. O tema repercutiu internacionalmente. O PT afirma que empresas americanas estão atuando nas eleições brasileiras ao pagar anúncios com propaganda política falsa e que o objetivo de Trump é derrotar Lula para controlar os recursos naturais brasileiros. O Ministério da Saúde pediu uma avaliação para incluir as chamadas canetas emagrecedoras no SUS. A solicitação prevê a análise de medicamentos à base de semaglutida ou liraglutida para pacientes com obesidade. Hoje, 25 canetas já são registradas no país. Caso a inclusão seja aprovada, o SUS ainda vai ter de definir quais pacientes terão acesso ao tratamento. O Papa Leão XIV alertou para os riscos de um mundo dominado por um paraíso de máquinas, ao defender limites éticos para o avanço da tecnologia. Em discurso na França, o pontífice criticou desvios da ciência e pediu que o desenvolvimento da inteligência artificial permaneça a serviço da dignidade humana. Leão XIV também condenou a ideia de que armas nucleares garantam segurança e alertou para uma nova corrida armamentista. A visita à França é a primeira de um Papa ao país em 18 anos. O próximo desafio da seleção brasileira vai ser contra a Índia, no sábado, dia 3 de outubro, em Calcutá, seleção brasileira de futebol. Hoje, o Brasil empatou em 1-1 com a Austrália no primeiro jogo depois da Copa do Mundo. O time teve atuação abaixo do esperado e criou poucas chances em Townsville. A Austrália abriu o placar em cobrança de falta. O Brasil só conseguiu empatar no último lance com Ryan de cabeça. No horário de Brasília, 4h34.
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2: Carlos Eduardo Éboli, Guilherme Pradella, boa tarde.
3: Tudo boa bem, tarde, Tati? Tudo bem? Boa tarde, o Tati.
2: Oi.
3: Só fazer uma correção do que a gente ouviu aí no Repórter CBN. Próximo adversário do Brasil vai ser a Austrália novamente, tá na terça-feira.
2: Ah,
3: terça-feira,
2: sim.
3: Terça-feira, joga de novo com a Austrália, só depois que joga contra a Índia. São 3 jogos, dobradinha contra a Austrália.
2: Muito bem. O Pradella tá aí?
4: Tô aqui, tudo bom, gente? Boa tarde. Bem.
2: Não vou dizer quem mandou, mas nos nossos combinados de assuntos veio assim pra mim. Seleção e mais um jogo horroroso.
3: Pode falar que fui eu.
4: Olha, pode ser qualquer um, viu?
2: Eu vou deixar as pessoas se acusarem se elas quiserem. Eu que não vou ficar aqui. Olha. Foi ruim, é?
3: Não, pra ficar ruim tinha que melhorar um pouquinho mais. Ah, Tati, sabe o que é? Olha só, o próprio Carlo Ancelotti, eu não vou olhar para a seleção como se fosse um início de trabalho, porque eu acho que não é assim. É uma sequência de trabalho. O próprio Carlo Ancelotti falou, não, estamos dando sequência a um trabalho, então eu tenho que olhar para esse jogo de hoje, tenho que olhar para uma seleção, para um treinador, que já teve um ano de trabalho e mais uma Copa do Mundo, correto? E que não foi bem na Copa do Mundo, teve seus altos e baixos e teve uma eliminação extremamente precoce nas oitavas de final. Eu não esperava ver nada brilhante hoje contra a Austrália, mas também não esperava ver algo tão ruim como foi. Achei muito, muito abaixo. A gente tem que falar de um time que entrou em campo com 7 jogadores que estiveram na Copa do Mundo. E 7 titulares, praticamente. Se a gente considerar que o Endrick era quase que um 12º jogador, então foram 7 titulares que entraram em campo hoje. Com 4 novatos, Hugo Souza, Mateuzinho, Vitor Reis e lá na frente, quem? Não, só esses... Teve mais, não. Não, esse mesmo. Não, e o Estevão, perdão. Ah. E o Estevão, que eu olho para o Estevão e penso em Copa. O Estevão não foi para a Copa porque se machucou. Então, 4 jogadores apenas que não estiveram na Copa, com 7 que estiveram na Copa. Então, não dá para falar em falta de entrosamento, não dá para falar que foi um modelo diferente de jogo, muito pelo contrário. Foi o mesmo modelo que a gente viu na Copa do Mundo. Aliás, nunca viu algo tão claro, né? Um 4-2-4 escancarado, com 4 jogadores de frente, esperando a bola na frente, um vazio, um silêncio ensurdecedor no meio de campo da seleção brasileira. Tá, um negócio assim, o Brasil nos primeiros 30 minutos ele ficou na roda para a seleção da Austrália. Eu não posso achar isso normal. Eu não vou fazer terra arrasada, nem falar que não dá mais, não aguento mais. Mas assim, eu não consigo ver sinais de melhora e isso precisa ser observado. Por quem está lá dentro, pessoas que já estão à frente desse processo, repito, há mais de um ano e uma Copa do Mundo. É o que esse trabalho já teve de chance para aplicar algo minimamente razoável. A gente está falando de camisa da seleção brasileira. É. E uma coisa que me incomoda, que precisa incomodar quem está na seleção, ninguém mais respeita a seleção. As seleções entram em campo com a seleção brasileira com a certeza de que podem conquistar uma vitória. E hoje a Austrália só não conquistou porque no último lance da partida o Brasil empatou com o Rayan de cabeça. O Brasil empatou no último lance da partida. Ia perder pela segunda vez na história para a seleção australiana. E um deserto de ideias, jogadores que são maravilhosos nos seus clubes e que não rendem absolutamente nada na seleção brasileira. O Rafinha, gente, está tendo um início de temporada espetacular. Vem de 2 jogos, o Barcelona, nos 2 jogos recentes, fez 2 vezes hat-trick, ou seja, 3

0: reinventar a rota. A gente está pedindo algo que não seja o mesmo que foi feito até agora com o próprio treinador. Quando o Éboli cita aí de um deserto de ideias nesse meio campo, não é que, diferente da Copa do Mundo, você não tinha meias ali que poderiam dar uma dinâmica diferente. Você tinha, só que ele preferiu não colocar hoje. Espera-se que agora no próximo jogo contra a Austrália isso aconteça. Não sei se vai acontecer, mas assim, está muito claro para mim que esse modelo de jogo que o Brasil tem se utilizado até agora com o Ancelotti, com quatro jogadores assim, bem ofensivos, mas que não tem tanto aquele controle de jogo, ele não funciona por enquanto. Pode, no futuro próximo, acontecer de dar certo em situações de jogo e tudo mais, mas hoje não funciona. Gostaria muito de ver na próxima terça-feira de novo contra a Austrália um time com o Andrei jogando, com o Gabriel Bontempo, com o Martinelli, com o Bidon. Enfim, uma forma diferente para o Brasil jogar, porque o Ancelotti já começa a não ter mais aquele crédito de poxa vida, eu não tive tempo para treinar. Ele teve um período de Copa do Mundo inteiro antes, durante Copa do Mundo, agora tem essa super data FIFA aí, com três jogos, com jogadores que, é verdade, alguns são novos, estão tendo a sua primeira experiência, basicamente, com seleção, mas, assim, são jogadores experimentados nas suas equipes. Então, para mim, é preciso algo diferente. Não estamos falando em inventar um novo futebol, mas, assim, um jeito diferente de jogar, porque esse claramente não está dando certo com vários tipos de adversário.
1: Carolina Maria está aqui, nosso ouvinte, dizendo que a seleção debochou de uma cerimônia que o enturragem australiano fez ali para recepcionar os jogadores, gente. Aconteceu isso? O que, que foi?
2: Houve uma apresentação artística, uma dança aborígene, que é
1: povos originários da Austrália.
2: Exatamente, exatamente. E foi uma cena muito feia, porque alguns jogadores do Brasil, os mais jovens, assim, ficaram rindo, aquele sorrisinho meio que...
1: debochando.
2: Coisa engraçada, coisa diferente. É isso. Eu acho que a seleção também precisa se atentar a esse tipo de situação, porque houve ali uma gentileza, né, de receber bem a seleção brasileira.
1: Ai, gente,
2: é como se alguém, se a gente fosse receber uma seleção de fora com o que a gente tem de cultura, com sambistas que a gente está acostumado a fazer, e também o visitante debochasse disso. É muito feio.
1: Muito feio.
2: E os jogadores que vestem a camisa da seleção brasileira precisam estar preparados para situações diplomáticas, sim. Entendeu?
1: Gente, porque é uma crise de valores que a gente passa de uma maneira geral, né? A gente está perdendo todos os parâmetros em todas as áreas, né? Esse caso imenso de corrupção que não para, não tem fio, não tem fim. Você puxa um fio, vem uma peruca, como dizem. Tem a ver com isso também, com falta de parâmetro ético, com falta de parâmetro legal, com falta, sabe? Falta de... A gente foi alastrando, foi flexibilizando esses limites e a gente chega em lugares horrorosos. A própria CBF deveria orientar esses jogadores, né? Porque um bando de alienado, possivelmente, nem sabe o que estava acontecendo ali, né? Então, na medida em que são jovens e tal, tá na seleção não pode significar só encher os bolsos de dinheiro. Tem que significar também a oportunidade que você tem de visitar um país desse e sair com mais do que dinheiro de lá, né? Com algum aprendizado cultural, não é mesmo? Com algum conhecimento... Mas isso diz, eu acho, que da alienação mesmo completa dos jogadores e de uma falta de cuidado da própria organização que precisa prepará-los para isso, não?
2: Coberta de razão. Está coberta de razão. É isso aí. É se preocupar com o atleta, ser humano, cidadão, sabe? Ensinar, transformar a passagem, essa rica passagem,
1: sim,
2: né? Que é ser um jogador de futebol de alto nível, uma carreira internacional, a possibilidade de viajar, de conhecer outras culturas e crescer como gente, como ser humano, isso é fundamental. Fecho contigo. E
1: a Carolina está dizendo agora, que se tivesse um Sócrates ali, dava um cascudo em cada um. Eu não tenho nenhuma dúvida.
2: Em cada um.
1: E pensar que o ídolo anterior que a gente teve era quem? Né? Nunca, jamais daria um cascudo em cada um. Talvez estivesse ali zoando com os pars.
2: E eu acho que aqueles que estiveram ali fazendo a representação, né, da dança, se hoje eles compareceram ao estádio, certamente eles também riram do futebol da seleção brasileira. Né? Eu acho que a gente tem que ter muito cuidado, realmente, nesse tipo de relação.

0: atenção e muito respeito. Agora, só voltando rapidamente ao jogo, Tati, assim, quem não viu o jogo, e eu entendo perfeitamente quem não viu, porque 7 horas da manhã, um Brasil e Austrália, pós-Copa do Mundo, poucos se interessaram de fato por essa partida. Mas quem não viu, de repente, olha os números, né? Que o Brasil teve 65% de posse de bola, né? Que teve 16 finalizações contra 7 da Austrália, que teve 8 escanteios. Olha, mas o Brasil finalizou mais e teve posse de bola e dominou a Austrália. Não, não foi assim, tá? Para quem não viu o jogo, o Brasil fez nada. O Brasil, nas suas finalizações, teve pouquíssima agressividade, as finalizações, na maior parte delas, erradas. Então foi uma partida muito, muito, muito abaixo da seleção brasileira. Os jogadores que entraram nesse jogo, tiveram oportunidade ali, vários pela primeira vez, né? Tiveram também participações discretas. Ao longo da partida, o Douglas Luiz entrou, o Pedro entrou, o Samuel Lino, o Jair, o Mauro Júnior e o Rayan. Rayan acabou sendo, né, o responsável por garantir o empate para a seleção brasileira. Todos os jogadores também entraram, não conseguiram fazer muita coisa, porque o conjunto da seleção brasileira é terrível, bem diferente, inclusive, do conjunto que se apresentou na frente deles, querendo mostrar a cultura da região da Austrália.
1: E os times essa semana estão o quê? De folga para Adelan?
2: Muitos times estão voltando agora, né? Pelo menos aqui em São Paulo, estão voltando pensando em Campeonato Brasileiro, mas que só volta agora no dia 7, né? A rodada 29 do Campeonato Brasileiro, mas antes tem até uma rodada atrasada, a rodada 21, que a gente até inclusive tem um clássico aqui em São Paulo, Santos e São Paulo, André, de São Paulo e Santos, dia 2 no Morumbi. Então os times já voltando aos treinamentos, Palmeiras e Corinthians voltaram hoje, tiveram 4 dias de folga, pensando em, obviamente, situações bem diferentes, né? Corinthians lutando para se afastar do Z4 e o Palmeiras para tentar voltar à liderança. E Santos e São Paulo voltaram antes, né? O São Paulo na quarta, o Santos na quinta. E agora tem essa reta final de preparação aí, mais 7, 8 dias, na verdade, até voltar ao Campeonato Brasileiro para esse jogo atrasado entre São Paulo e Santos, marcado para o dia 2, uma sexta-feira no Morumbis.
1: Tá. Amanhã tem final do Brasileiro, do Brasileiro Feminino, Primeira partida, Neoquímica Arena, amanhã, 4:30 da tarde, tem Corinthians e São Paulo. Jogo de volta no Morumbis no próximo fim de semana, véspera de eleição, também no sábado às 4:30, dia 3. Meninos, obrigada, bom trabalho para vocês no fim de semana e até segunda.
2: Valeu, até mais.
0: Tchau. Valeu, Tati, até mais.
1: Até.
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1: Milena Viana está chegando com as informações do trânsito para a gente. Ô Milena, boa tarde.
23: Oi, Juliana, ótima tarde para você e para todo mundo que acompanha a gente, atualizando a movimentação nas vias expressas, porque tem acidente na linha amarela entre carro e moto na altura de Bom Sucesso, no sentido Fundão. Estou observando movimentação intensa para o motorista, reflexos em A1. Quem sai da zona sudoeste em direção à zona norte deve seguir pelo Alto da Boa Vista ou então pela autoestrada Grajaú-Jacarepaguá. Estou observando melhores condições. Pela Avenida Brasil, tem acidente também entre 2 carros na altura de Bom Sucesso, no sentido Zona Oeste, que complica bastante a movimentação para o motorista. Estou observando reflexos em Benfica, também na altura do Caju, e para quem sai do viaduto do Gasômetro. Pelo Leopoldo Bulhões, estou observando melhores condições nos 2 sentidos, atualizando também as condições da Ponte Rio-Niterói, porque mais cedo teve um acidente entre carro e moto na altura do vão central em direção a Niterói. Complica ainda a movimentação para o motorista. Há reflexos na saída do Rio de Janeiro. Segundo a Ecovias Ponte, em direção a Niterói, nesse momento, o motorista encontra mais de 20 minutos o tempo estimado de travessia. No sentido do Rio, estou observando 13 minutos o tempo de travessia. Juliana.
1: Obrigada, Milena.
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1: Fala, João Marcelo, boa tarde.
2: Boa tarde, Tatiana. Boa tarde, Nando. Boa tarde, ouvinte.
1: Você sabe
2: tudo
1: que
2: bem?
1: O Nando não voltou a tempo, né? Mas eu
2: não
1: tô
2: acredito.
1: Aqui valendo por duas hoje.
2: Por três.
1: Por duas, por dois, né? Porque você tá aí, né?
2: Eu tô aqui. Ainda mas eu sou gêmeos, né? Então estamos em três, Tatiana.
1: Ah, tá bom. Eita, que medo. Mas vamos
2: que
1: lá,
2: medo.
1: Hoje é sexta-feira, já contei para os ouvintes que você fez aquela brincadeirinha de sempre, que é esconder de mim e do Fernando o que você vai tocar para sermos aqui surpreendidos no ar. Não vejo a hora.
2: Vamos lá. É, o Nando ia gostar dessa, porque é uma atração que vai vir tocar em São Paulo, na Áudio, dia 10 de outubro. Eu descobri depois, né? Descobri a artista e quando digitei o nome, já apareceu que ela vai tocar dia 10 de outubro em São Paulo.
1: Oh.
2: Ela chama Slater. Slater é o nome artístico dela. Interessante. Vamos ouvir a música? E aí, talvez o que eu fale ganhe um outro significado. Por favor, veja
1: vai.
2: Se você gosta, Tati.

0: E aí, Tatiana, tá gostando?
1: Putz, curti, hein? É um pop meio indizado, não é?
0: É.
1: Lembrou um pouco alguma coisa do Yeah. É mais pesado, mas me lembrou alguma coisa do Yeah, Yeah, Yes.
0: Yeah, Yeah, Yeah. Bom, ela faz, segundo ela, é o eletropop, né? Mistura um monte de coisa, que é uma característica dos dias de hoje, né? Recortes de gêneros fundidos e aí a pessoa acrescenta algo original, algo seu. Tem mais uma artista aqui, Sudan Archives, arquivos sudaneses. Ela se coloca como uma artista de música dançante. E vamos ouvir, então, dançante, chiclete. Vamos lá. Pau! Vamos lá ouvir Sudan Archives.

0: Bom também. Gosto mais da primeira, eu acho.
1: Certo. É. Tudo tem sua hora.
0: Claro.
1: O nome dela é Britney Parks. E ela é violinista, Tatiana.
0: Uau.
1: Canta e compõe as suas músicas. E no momento, se você olhar a capa do novo álbum dela, The BPM, né, o BPM, você vai ver que ela usa umas roupas com alguns artefatos, assim, que dão uma imagem ligada ao mundo da tecnologia, né? E ela criou um pseudônimo, né? Uma persona, vamos dizer assim, chamada Gadget Girl. Então, pode procurar por Sudan Archives, né? Sudan, SudanArchives. Sudan Archives.
0: E a Slater
1: vai se apresentar dia 10 de outubro na Audi, em São Paulo.
0: Vai ser um festival?
1: Eu só tô vendo aqui.
0: Eu tô achando que sim, viu?
1: Vamos ver. Enquanto a gente vai ver...
0: Eu vou ver, vai falando. Vai ser um festival mesmo.
1: Eu coloquei as duas músicas, né? Que a gente combinou. Lembra que tem a parte que eu coloco alguma que eu goste?
0: Uhum. Chegou essa hora.
1: Alguma clássica. Então,
0: vai.
1: DJ, chegou a hora do baile. Vamos lá. Vamos trabalhar, né? Vamos nessa. Por favor.

0: Dá pra tocar essa na pistinha, Tatiana?
1: Acho que sim, né? Pistinha. Até pra ensaiar um passinho.
0: Ah! É isso aí.
1: Muito bom.
0: Às 16h59, me despeço desejando a todos uma ótima sexta-feira, um ótimo final de semana. Peguem leve pra pegar sempre. Segunda-feira estaremos de volta.
1: Eba! Obrigada por hoje. Um beijo. Bom fim de semana.
0: Muito
1: até segunda.
0: Obrigado. Obrigado, Tatiana. Obrigado, ouvinte. Um ótimo final de semana.
1: Bora que bora. Produção do Estúdio CBN é da Janaína Barros, os trabalhos técnicos do Daniel Mesquita.
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1: Bom fim de semana para você. Descanse, descanse. Não esqueça de descansar. Divirta-se também e a gente volta a se falar na segunda-feira, 14h. Até lá.

0: Sexta-feira, 25 de setembro de 2026, o Conselho Superior do Ministério Público Federal formou maioria para não afastar o Procurador-Geral da República, Paulo Gonet, dos casos relacionados ao Banco Master. O placar está em 6-0 contra o afastamento dele. Em outro ponto do julgamento, no entanto, os conselheiros estão divididos. O placar está empatado em 3-3 sobre o aprofundamento da apuração envolvendo Gonet. Os integrantes do órgão analisam hoje uma representação que questiona a imparcialidade dele após a revelação de diálogos e fotos do PGR no celular do ex-banqueiro Daniel Vorkaro. O aplicativo e-título poderá ser baixado nos dias de votação nas eleições desse ano, tanto no primeiro quanto no segundo turno, em 4 e 25 de outubro. O anúncio foi feito pelo presidente do Tribunal Superior Eleitoral, ministro Cássio Nunes Marques. Nas eleições anteriores, o download e a ativação do aplicativo eram interrompidos no dia da votação para evitar uma sobrecarga ao sistema. O e-título pode ser usado como documento oficial de identificação na hora de votar. Os Estados Unidos saíram em defesa do bilionário Elon Musk e contestaram a multa de 140 milhões de dólares aplicada pela União Europeia contra o aplicativo X. O governo americano pediu para intervir no processo em que a plataforma tenta anular a punição. A Comissão Europeia multou a rede por permitir a compra do selo de verificação sem confirmar a identidade dos usuários, além de apontar falta de transparência em publicidade. No horário de Brasília, 5:03.
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1: Olá, muito boa tarde. Seja bem-vinda, seja bem-vindo ao Ponto Final CBN desta sexta-feira, 25 de setembro de 2026. E parece que por aqui, pelo menos em São Paulo, a primavera já chegou. Temos um fim de tarde ensolarado. Você que acompanha a gente pelo nosso canal do YouTube, pelo Globoplay, pode ver os raios solares entrando aqui pelo estúdio de São Paulo. E por aí no Rio de Janeiro, Carolina Moran, boa tarde.
2: Eu já tinha até esquecido o que era essa luz assim que aparecia no céu. Fiquei um pouco confusa quando o sol surgiu hoje de manhã aqui no Rio. Solzinho aqui também ao longo do dia. No fim da tarde fechou um pouquinho, mas a gente teve sol e a previsão para o fim de semana é de sol, viu, Débora? Bom demais. Boa tarde para você e para os ouvintes.
1: Vamos nessa. Por aqui também, viu? Previsão de sol no fim de semana. E você pode participar com a gente, manda mensagem para o nosso WhatsApp, que é o 11 99911 9981. Nós vamos juntas e juntos até às 6h30, com informação, análise e prestação de serviço. Hoje é sexta-feira, tem Vera Magalhães dentro do Ponto Final, com o Viva Voz e o resumo da semana. São 5h05 agora, Isa Stassarini tem informações ao vivo em Brasília. Paulo Gonê fica. É isso, Isa, boa tarde.
3: É isso, viu, Débora? A maioria já formada, portanto, o placar está em 6-2 para manter o Procurador-Geral da República, Paulo Gonê, à frente dos casos relacionados ao Banco Master. Muito boa tarde a você, a Carol e aos ouvintes. Portanto, placar esse contra o afastamento do Procurador-Geral da República. É, julgamento esse que começou de manhã, ainda está acontecendo, nesse momento está no 7º voto da conselheira, lembrando que são 9 os votantes. Agora, Débora, em um outro ponto do julgamento, os conselheiros estão divididos e o placar está empatado, viu? Em 3-3. Para abrir um procedimento interno de apuração dentro do Ministério Público Federal para investigar aquela foto em que o Procurador-Geral da República, Paulo Gonê, aparece ao lado de Daniel Vorcaro fumando charuto em um evento em Londres. Lembrando que o placar está em 3-3 para abertura de uma investigação. E, por enquanto, ainda não tem maioria formada sobre isso. O que os membros da Procuradoria-Geral da República analisam é uma representação feita pelo Partido Novo contra Gonê em função, além dessa foto, de mensagens que foram reveladas em que Daniel Vorcaro cita o Procurador-Geral da República e também esse registro, né, dessa foto nesse evento em Londres, o que demonstraria a parcialidade e interesse de Gonê no caso Master. Os autores da notícia crime afirmam que a atuação do Procurador-Geral da República poderia caracterizar o crime de prevaricação. E aí o Conselho está julgando 2 pontos. Primeiro, se vai ser escolhido esse subprocurador-geral para conduzir uma apuração interna sobre a atuação de Gonê no caso Master, que é justamente esse empate até o momento de 3-3, sem uma definição nem para um lado nem para o outro. E a outra definição, que pelo menos já tem maioria, que Gonê pode seguir à frente dos inquéritos do Master, ou seja, as investigações não ficam a cargo do vice-procurador-geral da República, são mantidas, portanto, com Paulo Gonê. Débora.
1: Obrigada, Isa, pelas informações. Assim que tiver alguma atualização sobre esse caso, você só chamar a gente aqui. Obrigada.
2: Débora, a gente segue falando de outro assunto importante do dia, grande a expectativa pelo anúncio do governo de uma medida provisória para acabar com a operação das bets aqui no país, também esperado aí o anúncio de um projeto de lei, inclusive para criminalizar a atividade das bets. Vamos a Brasília com a Samantha Klein. Oi, Samantha, boa tarde.
4: Oi, Débora. Carol, boa tarde. É mais cedo, numa agenda em Recife, o presidente Lula confirmou que pretende, sim, proibir a operação das casas de apostas online. Lula disse ainda que os times de futebol não têm o direito de querer sobreviver às custas das dívidas do povo pobre. Vale dizer que essa medida provisória, que deve ser lançada em seguidinha em São Paulo, ocorre aí há 9 dias das eleições. E é uma aposta forte da campanha para tentar alavancar, portanto, os dados positivos em relação a Lula, mas é claro que tem já uma resistência muito grande. Esse anúncio deve ocorrer dentro de um pacote de medidas. Entre as propostas está um projeto também que prevê pena de prisão de 4 a 6 anos para quem operar bets no Brasil, inclusive para focado aí em influenciadores e instituições financeiras. É claro que tudo isso a gente vai confirmar em seguidinha no anúncio. No palanque, Lula afirmou que as apostas estão afundando as famílias brasileiras em dívidas.
5: Eu quero que vocês saibam que tem muita gente doente por causa do jogo. Tem muita gente endividada. E eu quero dizer para vocês, eu vou acabar com as bets. O dinheiro do jogo é para comprar comida para as crianças. Não é correto a gente gastar o que não tem para tentar ganhar o que não existe. Não dá para ficar acreditando em mentira.
4: Entre os apoiadores, o ex-ministro do Desenvolvimento Agrícola, Paulo Teixeira, foi um dos que se manifestaram nas redes sociais. Ele disse que a medida é importante para as famílias que estão aí muito endividadas. A Frente Parlamentar Mista da Educação também lançou uma nota agora à tarde afirmando que a discussão sobre as bets deve considerar que as apostas online fazem parte do cotidiano das escolas. Cerca de 20% dos estudantes dos anos finais do ensino fundamental e ensino médio já apostaram online. Essa pesquisa também, que é do grupo Equidade.info, que foi feita em parceria com a Frente Parlamentar Mista da Educação, ainda traz um dado preocupante. Afirma que quase 10% dos alunos de 11 anos já apostaram e vai aumentando aí quanto maior é a idade desses estudantes. É claro que a oposição vem aí com tudo também. O presidenciável Flávio Bolsonaro classificou a medida como eleitoreira e ligou as casas de aposta do Brasil ao governo Lula.
6: O Lula é o pai do Tigrinho e agora ele, numa atitude desesperada, dentro do que nós passamos na frente das pesquisas, ele regulamentou a aposta online, o cassino online, uma atitude populista, hipócrita, eleitoreira, e ninguém garante que depois da eleição ele libera tudo de novo, porque ele está jogando tudo nas eleições.
4: Quem também se manifestou é a Associação Nacional de Jogos e Loterias, que vem criticando a medida provisória e também não descarta a judicialização do tema. Isso tudo de acordo com a extensão da proibição, conforme aquilo que ainda será publicado. Eu conversei com o diretor de Relações Governamentais da entidade, Murilo Passarinho. Ele disse que a decisão traz insegurança jurídica para o país e prejuízos para uma série de setores que vai muito além dos clubes de futebol. Falando em clube de futebol, o Flamengo publicou uma nota nesta sexta reafirmando que é contra a medida provisória, contra essa medida aí que o presidente vai anunciar em seguidinha. O time afirma que não se pode acabar com compromissos firmados depois de um longo processo de regulamentação das apostas esportivas e que o esporte brasileiro, o futebol brasileiro, vai ser diretamente afetado. Inclusive, o Flamengo é um dos que será mais afetados, que tem aí um cenário, né, de patrocínio das bets muito elevado, na casa dos milhões. E segundo aí segundo informações da própria CBF, 13 dos 20 clubes da Série A do Brasileirão estampam aí as bets como patrocinadores e o valor total em 2026 foi de cerca de 1 bilhão e 600 milhões de reais. O jornal Globo também fez um levantamento próprio mostrando que nenhum contrato envolvendo casa de apostas representa mais do que 13% de algum orçamento dos participantes do campeonato. Com vocês.
2: Obrigada, Samantha. A gente, claro, vai acompanhar o anúncio, né, Débora? E as Beth já prometendo reagir. Por exemplo, o Carlos Lima, presidente do Instituto Brasileiro de Jogo Responsável, disse que as empresas devem ir à justiça pedindo a devolução das outorgas que foram pagas e também ressarcimento dos investimentos feitos pelas empresas. O governo federal arrecadou R$2,5 bilhões de reais com essas taxas de outorga fixa das empresas.
1: Não é pouco dinheiro, né? E, enfim, vamos ver como é que vai se dar esse anúncio do presidente Lula. E assim que esse anúncio for feito, a gente traz todos os detalhes para você aqui no Ponto Final. São 5 horas e 14 minutos. O Matheus Maciel, no Rio de Janeiro, tem mais detalhes sobre uma manifestação de Flávio Bolsonaro, que falou também sobre a relação dele com Vorcaro. Oi, Matheus, boa tarde.
7: Oi, Débora. Ótima tarde para você, Carol. Todo mundo acompanhando aqui o Ponto Final. Olha, nessa agenda no Rio, o senador e candidato à presidência pelo PL, Flávio Bolsonaro, negou mais uma vez que aquela viagem de avião que ele fez com a família em janeiro do ano passado tem relação com Daniel Vorcaro, ex-dono aí do Banco Master. Aquele voo foi entre Fort Lauderdale, nos Estados Unidos, e Brasília. E a aeronave, o grande ponto, é que tem entre os administradores dela a Prime U, que é uma empresa ligada ao banqueiro. O outro cotista da aeronave é o advogado e empresário Willer Tomás, que acompanhou Flávio, a mulher e as duas filhas nessa viagem. Ele foi questionado hoje novamente pela imprensa. O senador afirmou que a viagem não teve essa relação com Vorcaro e que estava no avião justamente a convite apenas de Willer. O advogado afirma que solicitou e pagou integralmente o voo, inclusive. Flávio diz que Willer, desde então, estaria sendo perseguido por causa da proximidade dele com a família Bolsonaro.
6: Muito importante falar que a questão aí de eu ter viajado no avião do Willer, uma viagem em família, a convite dele, estava junto minha esposa, minhas filhas, não tem absolutamente nada a ver com o Vorcaro. Se estão partindo da premissa que ter cota de avião é ser dono do avião, então eu viajei com o dono do avião, que é o Willer, não tem nada a ver com o Vorcaro. Está sendo perseguido, como várias pessoas estão sendo perseguidas, por terem proximidade comigo, que é o Willer, é meu amigo. Não foi apenas essa viagem que fizemos juntos, fiz várias viagens junto com ele, então não tem absolutamente nada de errado.
7: Bem, Débora, é importante a gente ressaltar aqui para o nosso ouvinte que o Willer Tomás é investigado também pela Polícia Federal no caso das fraudes contra aposentados e pensionistas do INSS. E essa viagem aconteceu ali no mesmo período em que o Flávio mantinha contato direto com o Vorcaro para tratar justamente do financiamento de Dark Horse, aquele filme sobre a história de Jair Bolsonaro. Bem, a Polícia Federal encontrou mensagens, telefonemas, áudios trocados entre os dois. Em um dos áudios, inclusive, Flávio chegou a cobrar pagamentos ligados à produção. O candidato confirmou que participou da busca por recursos para o filme só depois que essas conversas vieram a público e Flávio Bolsonaro esteve aqui no Rio para participar da formatura de novos soldados da Polícia Militar do Estado. A cerimônia aconteceu na zona oeste aqui da cidade. Débora, Carol, volto com vocês.
1: Obrigada, Matheus, pelas informações. Você fica agora com o noticiário da sua região. Já já tem mais Ponto Final CBN. Nós vamos falar sobre outras relações que vieram à tona entre Daniel Vorcaro e autoridades brasileiras. E também agenda dos presidenciáveis. Sim, nossa reportagem acompanha a agenda dos presidenciáveis. Música.

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10: Milena Viana, boa tarde.
11: Carol, boa tarde para você. Atualizando a movimentação na Ponte Rio-Niterói, porque o trânsito ainda é lento em direção a Niterói. Mais cedo teve um acidente entre carro e moto na altura do vão central, mas o motorista ainda encontra dificuldade. Já foi liberada a pista que estava ocupada, mas o tempo estimado de travessia é de 36 minutos. No sentido Rio, estou observando movimentação normal, 13 minutos é o tempo estimado de travessia. Atualizando também a movimentação na zona sul da cidade, porque na Rua das Laranjeiras estou observando o trânsito muito lento, tanto em direção ao Cosme Velho e também para quem está no sentido Laranjeiras. Ontem teve afundamento de pista que ainda complica a movimentação para o motorista na altura do Instituto Nacional de Cardiologia. Então, atenção redobrada nesse trecho. Pelo túnel Rebouças, estou observando trânsito intenso em direção ao centro da cidade, mesmo o panorama observo pelo elevado Paulo de Fronten. No sentido Zona Sul, trânsito lento para o motorista também na chegada ao viaduto São Hilaire. Pelo túnel Santa Bárbara, observo melhores condições nos dois sentidos, mesmo panorama pelo aterro do Flamengo. Na Rua Pinheiro Machado, trânsito lento em direção ao Santa Bárbara. Na altura da Rua Coelho Neto, há reflexos no viaduto Santiago Dantas e também na Rua Farane. Motorista que está em direção ao Largo do Machado também encontra trânsito intenso pela Rua Senador Vergueiro a partir do acesso pela Praia de Botafogo até a chegada à Rua Cruz Lima. Carol.
10: Obrigada, Milena.
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1: 5 horas 23 minutos, o Luiz Fernando Figliage acompanha de São Paulo a visita de Xi Jinping aos Estados Unidos, visita que chegou ao fim, né, Luiz Fernando? Boa tarde.
2: Boa tarde, Débora. Boa tarde, Carol. Ouvintes, chegou ao fim essa visita que teve uma repercussão enorme para o cenário internacional, político e geopolítico, né? O republicano e a primeira-dama Melania Trump receberam na Casa Branca o presidente da China, Xi Jinping, e a primeira-dama chinesa para uma cerimônia do chá nesta sexta-feira, rito tradicional chinês, além da visita de ontem, né, dos chefes de Estado, que discutiram em outros assuntos. Durante o encontro, Trump agradeceu a presença do líder asiático e afirmou que a reunião bilateral entre os dois foi muito produtiva.
3: Nós aproveitamos muito. Acho que fizemos avanços tremendos. Foi muito positivo para os dois países. Muito obrigada. Nós agradecemos a cobertura justa.
2: Xi Jinping disse ver com otimismo a relação futura entre ambos os países.
3: Nós concordamos na visão de construir uma relação entre a China e os Estados Unidos que seja estratégica e de estabilidade. Nós concordamos em adicionar uma nova substância, que será uma relação baseada estrategicamente no respeito, na justiça e na reciprocidade. Desta forma, o futuro da relação será mais promissor.
2: Bom, Xi também convidou Trump e Melania para visitarem a China. E uma agência de notícias estatal chinesa, Débora, disse que ambos conversaram sobre Taiwan. Xi Jinping teria pedido aos Estados Unidos que passem a se opor à independência da ilha. Hoje, Washington diz apenas que não apoia essa independência. A fala gerou críticas por parte do governo taiwanês. O resultado mais concreto do encontro, foi a prorrogação da trégua na guerra de tarifas entre os dois países para janeiro, anunciada pelo secretário do Tesouro americano Scott Bessent. Os dois líderes devem se reencontrar em novembro na cúpula da APEC, Fórum de Cooperação Econômica da Ásia-Pacífico, em Shenzhen, na China. O vice-presidente da China discursa neste sábado na Assembleia Geral da ONU, em Nova York, e o presidente Xi Jinping priorizou a agenda bilateral com Donald Trump e não participou da cúpula das Nações Unidas. Débora.
1: Obrigada, Luiz Fernando Figliage, em São Paulo, e você fica agora com o noticiário da sua região.

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8: Milena Viana.
9: Carol, agora com informações, atualizações, na verdade, sobre a ponte de Rio-Niterói, porque no sentido Niterói agora tem uma faixa ocupada por conta de um carro enguiçado que complica a movimentação também para o motorista. Segundo a Ecovias Ponte, o tempo estimado de travessia no Rio para Niterói aumentou para 42 minutos. Estou observando o trânsito lento com reflexos na Avenida Brasil a partir de Olaria, linha vermelha desde o Galeão e viaduto do Gasômetro. Motorista que segue para a Baixada Fluminense encontra trânsito intenso também pela linha vermelha, principalmente na altura do Galeão e na chegada ao acesso do Parque das Missões para quem vai acessar a BR-040. Pela Avenida Brasil, estou observando também trânsito lento em direção à Zona Oeste, na altura de Bom Sucesso, com reflexos no viaduto do Gasômetro e também na Avenida Francisco Bicalho. Quem segue pela Via Expressa do Porto também está perdendo tempo até a chegada à rodoviária, mesmo panorama pela Binário. Carol.
8: Obrigada, Milena.
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0: Sexta-feira, 25 de setembro de 2026. Uma nova pesquisa Datafolha mostra o cenário da disputa pelo governo do Ceará. O levantamento aponta empate técnico entre o ex-governador Ciro Gomes, do PSDB, com 44% das intenções de voto, e o governador Eumano de Freitas, do PT, com 43%. Na pesquisa anterior, divulgada na semana passada, Ciro tinha 47% das intenções de voto contra 40% de Eumano. O levantamento, contratado pelo jornal O Povo, foi realizado entre terça-feira e ontem com 1.200 eleitores do Ceará. A margem de erro é de 3 pontos percentuais para mais ou para menos. A pesquisa foi registrada no TSE com o número CE00198/2026 e o nível de confiança é de 95%. A Suprema Corte dos Estados Unidos autorizou que a gestão do presidente Donald Trump retome o uso de um banco de dados federal para verificar a cidadania de pessoas registradas para votar. A decisão permite que autoridades estaduais cruzem listas de eleitores com registros federais, usando os números do Seguro Social e outras informações. Grupos de defesa do direito ao voto afirmam que o sistema pode cometer erros e retirar cidadãos aptos a votar das listas eleitorais. A decisão ocorre antes das eleições legislativas de novembro, quando os republicanos tentarão manter o controle do Congresso. Uma mulher que acusou o rapper Jay-Z de estupro quando ela tinha 13 anos retirou formalmente a acusação, afirmando que nunca conheceu o artista. Ela não teve o nome divulgado. A falsa denúncia foi feita originalmente em 2024, alegando que Jay-Z teria drogado e estuprado a jovem juntamente com o rapper P. Diddy, considerado culpado por duas ações de transporte de mulheres para fins de prostituição. No horário de Brasília, 5h35.
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0: Gustavo Ferreira, editor assistente do Valor Invest, já está com a gente. Tudo bem, Gustavo? Boa tarde.
1: Alô, alô, Débora, Carol, ouvintes. Boa tarde a todos.
2: Oi, Gustavo.
0: Gustavo, a Bolsa devolveu parte dos ganhos de setembro nesta semana? Conta pra gente.
1: É isso mesmo, Débora. E com especulações sobre juros, ninguém no mercado brasileiro duvida muito que a Selic caia mais um pouco. Mas talvez bem pouco. Quem sabe a queda de novembro seja a última. Aos olhos do mercado financeiro, esse cenário de menos quedas de juros se fortaleceria caso o presidente Lula vencesse as eleições, caso ele seja reeleito. Isso por causa da sensação de risco fiscal. Já se Flávio vencer, aos olhos da mesma turma, a Selic pode cair mais. Vamos ver também se Donald Trump permitiria, né? Segue de pé a guerra liderada por ele no Oriente Médio. A reboque, os preços do petróleo se mantiveram acima dos 100 dólares por barril nessa semana, ainda que tenham interrompido o rali. Hoje se somou a essas preocupações. O IPCA 15 de setembro foi trocada a deflação de agosto pela maior inflação no Brasil para meses de setembro, isso em 5 anos. Resumo da ópera. Depois de algum sobe e desce, o Ibovespa caía no fechamento 0,3%, uma queda no acumulado semanal de quase 1%. Enquanto isso, o dólar subia 0,7% ao longo da semana, aos R$ 5,18, Débora.
0: Obrigada, Gustavo. Bom fim de semana para você. Até segunda.
1: Eu que agradeço. Bom fim de semana para todos nós. Até lá.
2: Tchau, tchau. Débora, a gente já falou aqui sobre as agendas de Lula e Flávio Bolsonaro. Vamos a Belo Horizonte, porque a Débora Costa tem informações sobre agendas dos demais presidenciáveis. Oi, Débora, boa tarde.
3: Oi, Carol, boa tarde para você também. Em agenda em Recife, o candidato do Avante à presidência, Augusto Cury, defendeu a proibição ou taxação de bets no país. O escritor comentou a medida provisória anunciada pelo presidente Lula do PT contra a prática e o endividamento das famílias. Cury concordou que esse tipo de aposta gera dependência e precisa de enfrentamento.
4: A bets, efeito rápido e curto, também gera dependência. Nós precisamos ou terminar com as bets ou taxá-las de maneira concreta, grande, porque hoje elas estão taxadas em 12%, os alimentos em 18% e os remédios em 30%, os bens como energia. Não é possível isso. Então elas têm que ser taxadas e, de fato, nós não podemos aceitar milhões e milhões de pessoas asfixiadas pela dependência psicológica das bets.
3: Outros dois presidenciáveis cumprem agenda em Minas Gerais nesta sexta-feira. Um deles é Romeu Zema do Novo, que visitou municípios do sul do estado e, na ocasião, criticou o presidente Lula e o programa Bolsa Família por gerar dependência.
5: O que o brasileiro quer é uma vida digna, é uma vida melhor e não mais Bolsa Família, que isso cria uma relação de dependência. E as pessoas querem autonomia. Querem se qualificar ao longo do tempo, nós fizemos o Trilhas de Futuro que está dentro desse contexto, e é lógico uma gestão séria, exatamente o contrário que acontece em Brasília hoje.
3: Também em Minas, o candidato do Missão à Presidência, Renan Santos, realiza uma caravana, passando por Uberaba, Uberlândia, Divinópolis e Belo Horizonte entre esta sexta e sábado. Na primeira parada no estado, Renan atacou os líderes das pesquisas Lula e Flávio Bolsonaro do PL.
6: Tantos que querem obrigar vocês a votar no ladrão de esquerda ou no ladrão de direita. Querem obrigar vocês a terem que aceitar de maneira bovina a mentira, a roubalheira, a enganação. A enganação e o crime como regra. É esse o futuro que estão tentando desenhar para vocês. E isso eu lamento, porque houve tempo em que as pessoas eram melhores e defendiam mais o seu país do que hoje.
3: Já Ronaldo Caiado, do PSD, realiza uma força-tarefa em Goiás, seu estado de origem, nesta reta final de campanha. Hoje, por exemplo, ele cumpre agenda em 4 cidades e disse que organiza uma grande mobilização com apoiadores para alavancar votos.
7: Todos nós estamos mobilizando para isso a gente poder ver aquilo que realmente nos anima cada vez mais numa campanha, que é a presença das pessoas espontaneamente na porta das casas.

0: Oi, Débora, muito boa tarde a você, boa tarde também aos nossos ouvintes. Em uma petição de um processo no próprio Supremo Tribunal Federal, que identificou a primeira tentativa de fraude processual com o uso de comandos ocultos para direcionar sistemas de inteligência artificial. O caso foi detectado pelo Núcleo de Inteligência Artificial do Tribunal e envolve um recurso relatado pelo ministro Cristiano Zanin. Os comandos estavam escondidos em duas páginas de uma petição e foram escritos em letras brancas e pequenas, praticamente invisíveis na leitura convencional. Também havia palavras fragmentadas de forma incomum. A intenção, segundo o núcleo de inteligência, era orientar uma ferramenta de inteligência artificial a produzir a decisão favorável à parte. A tentativa, porém, não teve efeito no processo. Isso porque o gabinete do ministro Cristiano Zanin informou que não usa inteligência artificial para analisar os processos ou fundamentar decisões. Os comandos foram identificados pela Maria Child, que é uma ferramenta criada pelo próprio Supremo Tribunal Federal para detectar conteúdos maliciosos em peças processuais. O caso em questão envolve uma servidora pública negra que questiona a exoneração do cargo de oficial do Ministério Público de Minas. A defesa afirma que a candidata branca que assumiu a vaga teria sido beneficiada por manobras para burlar as cotas raciais. Zanin negou o recurso em agosto por entender que seria necessário reexaminar fatos e provas. O ministro considerou que a inserção dos comandos viola o dever da lealdade processual. Zanin aplicou uma multa de dois salários mínimos e determinou o envio do caso à OAB para apurar eventual infração disciplinar e ao Ministério Público Federal para verificar possível crime. A análise deste recurso começou a ser julgado nesta sexta-feira na primeira turma do STF em plenário virtual. Débora.
1: Que coisa, hein? Poxa vida, os golpistas, quer dizer, no caso a gente estava falando de um advogado barra golpista, né? Que enfim vai ser investigado, mas isso foi feito de propósito, né? E se não fosse essa ferramenta, do STF, se o gabinete utilizasse inteligência artificial, o resultado poderia ter sido outro. Obrigada, Igor, pelas informações. Você fica agora com o noticiário da sua região.

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4: Milena Viana.
5: Agora com destaque sobre a Transolímpica, tem uma faixa ocupada por conta de um acidente envolvendo moto na altura do túnel Senador Nelson Carneiro, na altura de Jardim Suacap. Atenção redobrada para o motorista, já estou observando o trânsito intenso para quem está em direção à Avenida Brasil, também estou observando dificuldades. Nesse momento, há reflexos na altura do acesso da Avenida Salvador Allende, no sentido Recreio dos Bandeirantes, observo boas condições para o motorista. Atualizando também a movimentação na Estrada do Catonho, melhores condições para quem vai para Jardim Suacap, observo pistas livres até a chegada à Avenida Albérico Diniz pela Marechal Fontenelle, fluxo apenas intenso nos dois sentidos, mas por enquanto sem registros de lentidão. Carol.
4: Obrigada, Milena.
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4: Segundo o sistema Alerta Rio, agora à noite, apesar do sol que fez ao longo do dia, a gente tem previsão de chuva fraca a moderada de forma isolada. Ao longo do dia tivemos aí um sistema de alta pressão no oceano influenciando o tempo, por isso a gente teve esse tempo mais aberto, né, sem registro de chuva ao longo do dia. A temperatura mínima registrada foi de 17,1 graus, a máxima fez calor, passou dos 30 graus, 31,9. Foi a máxima hoje na estação de Santa Cruz. Bom, agora à noite então tem essa previsão de chuva fraca a moderada, mas para este sábado, sem previsão de chuva, ventos fracos a moderados, temperaturas em elevação. Amanhã a máxima deve chegar aos 35 graus. É o dia de aproveitar o calor, gente. Quem quiser ir para a praia, lavar roupa, aproveitar aí o sol, é a hora. Domingo, aí a gente tem sol. Ao longo do dia, mais ventos úmidos do oceano junto com áreas de instabilidade vão influenciar o tempo. A gente tem previsão de chuva fraca isolada durante a noite. Então, na noite de domingo, já tem essa mudança aí no tempo. A máxima prevista para domingo é de 33 graus. E aí, entre a noite de segunda-feira e a madrugada de terça, teremos previsão de chuva fraca a moderada isolada. A chuva já volta, mas vai continuar abafado, viu? Máxima prevista para segunda-feira de 34 graus e na terça, calorão de 37 graus, mesmo com essa previsão de chuva fraca, moderada, isolada durante a madrugada de terça, né? Na virada de segunda para terça, a gente tem essa previsão de chuva.

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1: 5:50, Isis Stassiarini tem mais informações. O fim do julgamento no Conselho do Ministério Público Federal, agora já com o placar, não é, Isa?
2: Isso, Débora. 5-4 para rejeitar a abertura de uma investigação contra o Procurador-Geral da República, Paulo Goni, devido àquela foto, né, em que Goni aparece ao lado de Daniel Vorcaro fumando charuto em um evento em Londres. E também, por unanimidade, o Conselho Superior do Ministério Público Federal decidiu mantê-lo à frente das investigações do caso Master. Portanto, placar de 9-0 contra o afastamento de Goni nesses processos que envolvem o escândalo do Banco Master, e 5-4 para rejeitar a abertura de uma investigação contra Goni. Lembrando que esse caso veio à tona após uma ação protocolada pelo Partido Novo, que pedia justamente o afastamento do Procurador-Geral da República devido a essa foto e também a referência em mensagens do nome de Goni citados ali em conversas com Daniel Vorcaro. Os autores da notícia crime afirmavam que a atuação do Procurador-Geral da República poderia caracterizar o crime de prevaricação, porém, Conselho Superior do Ministério Público Federal entendeu que Goni vai ser mantido à frente do caso e também rejeitou a abertura de uma apuração interna sobre a conduta do Procurador-Geral da República. Débora.
1: Obrigada pelas informações, Isa Stassiarini.
3: Débora, falar aqui de conta de luz, bandeira tarifária de outubro será verde, segundo a Agência Nacional de Energia Elétrica. Isso significa que não haverá cobrança adicional na conta no mês de outubro. Desde maio, a bandeira tarifária estava em nível amarelo, o que significava uma cobrança adicional de R$ 1,88 a cada 100 kWh consumidos. O comunicado da agência diz que, com o início da transição entre os períodos seco e úmido, em boa parte do país, houve um aumento de volume de chuvas nas regiões sul e sudeste, o que contribuiu para melhorar o nível dos reservatórios, possibilitando aí, então, esse alívio, bandeira verde. Alguma coisa positiva dessa chuva toda tinha que ter, né, Débora? Pelo menos esse alívio aí na conta de luz.
1: Com certeza, a minha conta de luz vai ficar baratica agora.
3: Isso sempre é, né? Você humilha.
1: Então, vai ficar mais barata, né? Vai, tipo, não vai passar dos R$100.
3: Ai, Débora, olha, não sei nem o que te falar.
1: Tá bom. Parei de falar, parei de me exibir com a conta de luz. Intervalo, você fica com o noticiário da sua região.

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9: Milena Viana.
10: Carol, agora atualizando a movimentação na zona sul da cidade, estou observando o trânsito muito lento para quem segue pela Avenida Borges de Medeiros em direção ao túnel Rebouças. Há reflexos na Praça Sibelius e também no túnel do Anjo. O motorista que segue pelo túnel acústico Rafael Mascarenhas também está encontrando dificuldades. Nesse momento, quem sai de São Conrado em direção ao Leblon, paciência, porque pela Avenida Niemeyer também está observando trânsito lento desde o acesso até a chegada à Praia do Vidigal. No sentido contrário, estou observando trânsito lento também na altura da Praia do Vidigal, com reflexos no acesso pela Avenida Delfim Moreira. Quem segue nesse momento pelo túnel dos Anjos em direção a São Conrado está encontrando melhores condições. Só um pouquinho de paciência pela Praça Sibelius. Ainda na região da Lagoa, pela Avenida Praça Pessoa, trânsito lento para o motorista em direção ao Rebouças. A partir do corte do Cantagalo até a chegada ao Viaduto Sengler, paciência também, porque estou observando o trânsito lento pela Rua Jardim Botânico, que seria alternativa, retenção principalmente na passagem pela Rua Lopes Quintas. Carol.
9: Obrigada, Milena.
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9: Juliana Prado, vamos falar sobre a investigação da morte daquele militar do Corpo de Bombeiros que foi morto a tiros na Baixada Fluminense, em Caxias?
12: Isso, Carol. Investigações estão sendo tocadas aí pela Delegacia de Homicídios. Um crime que aconteceu entre a noite de quarta e a madrugada de ontem, em Caxias. Foi um militar dos bombeiros e o companheiro dele foram mortos. Segundo as informações divulgadas pela polícia, o soldado Pedro Ernesto, dos Anjos, de 24 anos, era lotado no departamento geral de pessoal, voltava da casa da mãe, acompanhado do namorado, e segundo testemunhas, antes de entrar na casa onde moravam há 5 meses, eles teriam percebido que estavam sendo seguidos, passaram a circular pelas ruas do entorno para tentar despistar os criminosos, mas o veículo em que os suspeitos estavam interceptou o carro das vítimas, que foram rendidas. O militar estava armado, a pistola dele com 15 munições foi localizada debaixo do banco do carro. Os corpos foram encaminhados ao Instituto Médico Legal de Nova Iguaçu e agora, então, Delegacia de Homicídios da Baixada, investigando esse caso, Carol.
9: Obrigada, Juliana.
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0: Boa tarde, Débora. Boa tarde, Carol. Boa tarde, ouvintes. O Renê tem um VGBL pela tabela progressiva do imposto de renda. Ele pergunta qual vai ser a tributação se fizer um resgate. Renê, quando você pedir o resgate do seu plano de previdência VGBL para sua seguradora, ela vai recolher o imposto de renda na fonte de 15% sobre os rendimentos acumulados, contados a partir da data que você fez o investimento. Mas você vai poder usar esse valor para deduzir o imposto a pagar na sua declaração anual do imposto de renda. Então, quando prestar contas para a Receita no ano que vem, você vai informar o total dos seus rendimentos tributáveis, incluindo o rendimento do VGBL e o quanto já pagou de imposto de renda na fonte. O programa da Receita, então, vai calcular se você vai ter que pagar mais imposto caso a sua renda seja muito alta, ou se terá restituição se a sua renda estiver sujeita a um imposto menor. Portanto, na prática, esses 15% de imposto podem ser considerados como uma antecipação do imposto devido, ou você vai receber como restituição do imposto de renda. Até a próxima, um bom fim de semana e continue mandando as suas perguntas para cbndinheiro@cbn.com.br.
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0: Sexta-feira, 25 de setembro de 2026. O Conselho Superior do Ministério Público Federal decidiu por unanimidade não afastar o Procurador-Geral da República, Paulo Gonê, dos casos relacionados ao Banco Master. Além disso, por 5-4, o colegiado optou por arquivar o pedido de aprofundamento de investigações contra Gonê pela relação dele com o ex-banqueiro Daniel Vorcaro. A análise no Conselho ocorre após relatórios da Polícia Federal indicarem a existência de interlocução entre Vorcaro e o Procurador-Geral, realizada por meio do advogado Ciro Soares. O Ministério Público do Rio de Janeiro pediu à Justiça a condenação dos 4 homens acusados de participar do estupro coletivo de uma adolescente de 17 anos em Copacabana. Vitor Hugo Simonin, João Gabriel Bertô, Matheus Veríssimo Martins e Bruno Alegretti estão presos desde março. Eles negam as acusações e afirmam que a relação sexual foi consensual. A Bolsa de Valores de São Paulo fechou em queda de 0,27%, com 183.476 pontos. O dólar comercial fechou em queda de 0,23%, cotado a R$ 5,18. O euro fechou valendo R$ 5,90, ligeira queda de 0,07%. No horário de Brasília, 6:03.
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3: Vera Magalhães, boa noite, tudo bem?
4: Oi, Débora, tudo bem? Boa noite para você, para a Carol, boa noite para os ouvintes, também para quem está nos assistindo.
3: Oi, Vera. Ô, Vera, as pesquisas dessa semana confirmaram o empate entre Lula e Flávio Bolsonaro nas intenções de voto para a presidência e, ao que parece, não tem favoritismo nenhum nessa reta final. Diante disso, o que esperar da movimentação dos dois nessa última semana? Nossa, já última semana, hein? Passou voando.
4: Última semana, Débora. Inacreditável, meninas. É um empate bem rigoroso. Na Quest está 37 a 33 para o Lula no primeiro turno, 42 a 41% para o Flávio no segundo turno. Datafolha veio com 40 a 36%. Com o Lula na frente no primeiro turno, e 47 a 45 com o Lula ainda na frente no segundo turno do Datafolha. Então tem pequenas variações, mas descontadas as margens de erro, fato de que o campo foi feito em dias diferentes, que as pesquisas têm metodologias diferentes, a gente tem em ambas um cenário de empate técnico, e isso vai ditar essa movimentação na reta final. O Flávio Bolsonaro fazendo essa pregação por voto útil, que ele já vem fazendo, uma agenda muito intensa de viagem. Ele criou também um programa que é uma espécie de um podcast permanente, é uma live permanente, que fica no ar nas redes sociais dele, com convidados. Foi o Tarcísio de Freitas, foi o prefeito Ricardo Nunes, a senadora Tereza Cristina também esteve lá. Tudo isso para criar essa mobilização para voto útil, arrancar ali alguns votinhos de quem está ainda com o Romeu Zema, com o Ronaldo Caiado, com o Augusto Cury e Renan Santos. E o Lula atirou um pouco para todos os lados. A aposta mais certeira dessa semana foi o lançamento desse programa sobre as VETs. A ideia de prometer e lançar aí um programa para proibir as VETs e coibir os gastos com apostas esportivas e outro tipo de apostas. É um pacote grande, prevê até pena de prisão para quem explorar apostas online, e vai ter uma reação do empresariado que já está nesse mercado, teve uma reação dos clubes de futebol. Então é algo que pode sim render alguns votos que o presidente precisa para virar o primeiro turno na frente, mas pode também arregimentar uma resistência contra ele em setores muito bem localizados, ali posicionados, inclusive com a classe política. Então vamos ver o saldo disso daí nos próximos dias. O debate da Globo parece ser uma aposta também bastante relevante. Nenhum dos dois confirmou oficialmente a presença, mas as assessorias de ambos participaram da reunião e até agora o que se espera é que eles compareçam. Vai ser o primeiro debate entre os dois no primeiro turno, primeiro e único. Então, cercado de muita expectativa também o debate da Globo.
0: Ô, Vera, e mais uma vez a gente tem componentes religiosos colocados na disputa, né? O que já vem acontecendo de alguma forma, pelo menos desde 2010. O que isso diz sobre as diferenças entre os eleitorados católico e evangélico?
4: Pois é, eu acho que diz mais sobre a tentação que os políticos têm de explorar uma espécie de guerra religiosa, quando a situação fica ali muito apertada, quando é preciso, garantir votos aqui e ali no, na reta final. Eu lembro em 2010 a Dilma muito cobrada a falar sobre qual era a fé que ela professava, falar sobre aborto para não perder eleitorado católico e evangélico. Em 2018, essa história de que se poderia acabar com o Dia da Santa Padroeira já apareceu pela primeira vez. Havia um projeto desde 2007 nesse sentido, que depois foi arquivado. Aquela questão que a campanha do Bolsonaro lançou em 2022, de que o Lula perseguiria pastores, fecharia templos evangélicos, etc. Então, 22, esse assunto foi muito, muito forte também. E agora, a entrada hoje do vice-presidente da República, né, nessa história, falando ali do compromisso do Lula com as tradições religiosas e tentando também angariar os votos dos eleitores católicos, ele que é católico, praticante, muito identificado com a fé católica. As pesquisas mostram que os católicos hoje votam majoritariamente no Lula e os evangélicos no Flávio Bolsonaro. Então, nesse momento em que está tudo muito apertado, esse apelo ao voto religioso também aparece com muita força e ganha ali algum tipo de reverberação nas redes sociais e dentro de igrejas e templos. Então, a última semana tende a ser marcada por esse tema também. O que é sempre perigoso, a gente lembra que o Estado é laico e deveria, haver um programa de políticas públicas que passasse ao largo dessas questões, que a fé é de cada um professa a sua, mas não é de hoje que o tema religioso é fortemente impactado pelas eleições e também impacta, a disputa eleitoral.
3: E Vera, o escândalo do Master teve novas revelações, ao longo dessa semana, mas não teve a mesma repercussão da magnitude das revelações anteriores. De qualquer forma, Daniel Vorkaro ainda tem potencial para definir a eleição, ou para um lado ou para outro? Tem mais coelho para sair dessa cartola?
4: Estão saindo vários coelhos, né, Débora? Aliás, é um bom bicho, porque é um bicho que procria bastante, cada dia sai um coelhinho aí dessa cartola. Agora é a capa da Veja, com o Davi Alcolumbre e a sua relação muito intensa com o Daniel Vorkaro, que explica a resistência que ele teve desde o início, que manteve, mesmo com muita pressão, para, não se instalar uma CPI específica sobre isso. E aí a gente tem esse personagem pairando sobre a campanha eleitoral. Esse escândalo impediu que a gente discutisse economia, discutisse meio ambiente, mudança climática, terras raras, um caminhão de temas que ficou ali a descoberto sem que os candidatos apresentassem programas consistentes para o futuro do país, porque a gente ficou dia após dia acompanhando os capítulos dessa novela. Eu acho que, dado tudo que já saiu, a gente pode dizer que o que tinha de impactar meio que já impactou. Fica aqui e ali sempre aquele boato de que pode aparecer uma bala de prata. O próprio Lula fica alimentando esses boatos quando diz que pode aparecer coisa, vídeo do Flávio em festa, mas não se tem nada além de boato nesse sentido até aqui. O que existe já é grave por si só, porque tem um candidato a presidente pedindo e recebendo dinheiro no exterior, dinheiro esse cuja destinação ele ainda não explicou, mas não parece ter impactado a campanha do Flávio. Então, sim, Eu acho que o caso Master e o Daniel Vorcaro são elementos que vão ser importantes quando se fizer uma análise histórica da eleição de 2026 no futuro, mas eu não acho que isso vai mudar os rumos da eleição daqui até domingo. Eu não vejo essa bala de prata aparecendo. Depois, semana que vem, eu posso ser desmentida e morder a língua se aparecer. Mas eu não acredito que, com uma situação tão acirrada, se alguém tivesse a tal bala de prata, guardaria, e não usaria logo de uma vez.
3: Por fim, Carol, acho que dá rapidinho para o último tema.
0: então, rapidinho, porque hoje tem o jantar do Lula com o empresariado, né, Vera? O que que a gente pode esperar do Tom aí desse encontro?
4: Eu estarei lá, então prometo relatar depois para os ouvintes da CBN. Lula deverá fazer algum aceno, coisa que ele não fez até agora, né? Ele se recusou a falar em corte de gastos, em ajuste fiscal, em redução da relação dívida-PIB. Então, eu acho que hoje é o dia para fazer pelo menos uma leve inflexão nesse sentido. E os empresários, a gente sabe, estão majoritariamente com o Flávio, mas pelo jeito muito curiosos em ouvir o presidente, porque são esperados 500 empresários hoje à noite.
3: Obrigada, Vera. Bom fim de semana para você. Segunda-feira tem Viva Voz Especial Eleições. Até.
4: Até lá, um ótimo fim de semana para todos.
0: Beijo,
4: Tchau, tchau.
0: Vera. Tchau, tchau.
3: Você fica agora com o noticiário da sua região.

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19: Milena Viana.
20: Oi, Carol. Na Avenida Marechal Rondon tem uma faixa ocupada na altura do Sampaio da rua Vitor Meirelles por conta de um acidente entre carro e moto. Estou observando movimentação apenas intensa, mais atenção redobrada para o motorista no trecho. Quem segue pela rua 24 de maio está encontrando trânsito lento a partir da estação de trem São Francisco Xavier. Até a chegada ao Engenho Novo, trânsito bem complicado nesse trecho. Nesse momento, pela rua Senador Bernardo Monteiro, estou observando trânsito lento para o motorista na altura da rua Ana Nery. Há reflexos no viaduto de Benfica e também na altura da avenida Dom Helder Câmara. Quem segue pela Leopoldo Bulhões para a acessar também a Avenida Deodoro Câmara está perdendo tempo a partir da estação de trem de Manguinhos, trânsito bem complicado nesse trecho. A Avenida Brasil, que seria alternativa, apresenta a retenção, está muito ruim para o motorista a partir da Penha até a chegada ao acesso ao viaduto do gasômetro. Quem segue pela linha vermelha também ainda perde tempo em direção ao centro. A partir do Galeão, o trânsito piorou, inclusive pela linha vermelha, trânsito lento até a chegada ao elevado Rufino Pizarro. Carol.
8: Obrigada, Milena.
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8: Juliana Prado, vamos falar dessa chuvinha aí agora nessa noite de sexta-feira?
22: Felizmente, chuva bem fraca, Carol. Mas, segundo o Sistema Alerta Rio, última meia hora foi de chuva fraca nas estações Recreio dos Bandeirantes e Guaratiba. Um pouquinho antes, tivemos chuva fraca na Grota Funda também. Chuva bem pequena, 0,2 milímetros, quase insignificante, mas aí seguindo aí a previsão de que haveria, sim, alguma chuva em alguns pontos da cidade. Seguimos com essa previsão aí pro resto da noite, Carol.
8: Valeu, Juliana.
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8: Oi PVC, boa noite, tudo bem?
25: Tudo bem, Débora, e você? Tudo bem, Carol?
8: Oi PVC. PVC, e essa atuação do Brasil contra a Austrália? Fale-me mais.
25: Muito
8: sobre...
25: ruim. Muito ruim. Podia falar em duas palavras. Muito ruim. É curioso que a gente, às vezes, quando começa um processo, alguém dirá com razão que isso aqui não é um reinício de trabalho, é um prosseguimento do trabalho do Ancelotti. Mas tem uma tentativa de rejuvenescer a seleção, embora com... Hoje só três titulares diferentes dos que estiveram no ciclo da Copa do Mundo anterior. Hugo Souza também estava, o Mateuzinho era estreante. Só o Mateuzinho estreante, todos os outros participaram do ciclo anterior. Então era para ter um desempenho melhor. Eu me lembro muito de 88, quando a seleção foi pela primeira vez à Austrália. E ali era uma ruptura, de fato. Mas era um prosseguimento do Carlos Alberto Silva, que tinha ido muito mal em 87. Eliminado na Copa América pelo Chile, derrotado por 4-0 em Córdoba, e jogou contra a Austrália pela primeira vez em Melbourne, e foi ganhando de 1-0, um gol do Romário chorado, e a Austrália não era um time de Copa do Mundo, hoje em dia é. Mas a gente esperava muito mais. O que eu estou querendo dizer, lembrando de coisas do passado, é que não é a primeira crise da seleção brasileira, e se tiver trabalho, a seleção sai dessa crise, mas vai dar trabalho. Vai dar muito trabalho. Estava brincando com a letra de Down Under, música do Man at Work. Down Under é mais ou menos, uma tradução livre, a maneira como os britânicos se relacionavam com a terra lá de baixo, lá de baixo, né? Down Under. E o Brasil está lá embaixo.
8: PVC, vamos falar rapidinho aí dessa medida provisória que o governo anuncia hoje para proibir a atuação das bets. É claro que tem um impacto momentâneo, né? Mas depois o assunto ainda vai ter que ser discutido no Congresso, então muita coisa ainda pode acontecer.
25: Com medida provisória, uma parte da campanha, hoje todos os sites, jornais publicaram que rachou a campanha, né? Porque o Sidônio Palmeira apoiou a medida do que está calcada na vontade do Lula de bloquear todas as bets, e o Edinho Silva, coordenador de campanha do PT, era contra, ele queria fazer um projeto de lei e levar para o Congresso para o debate. O que está se falando hoje é que amanhã já vai ser um dia, por causa dos plantões judiciários, já vai ser um dia com muita turbulência no judiciário, porque vai ter liminar, contra-liminar. A gente está esperando o Lula chegar ao evento, né, no edifício Matarazzo, na Avenida Paulista, estava programado para as 17 horas, não chegou ainda, são 18h23, ainda não começou, mas ele vai anunciar as medidas de proteção às famílias, e isso inclui o veto às bets. Eu acho que vetar as bets é justo, desde que seja viável. Tem uma dificuldade pela tecnologia de vetar todas, mas acho que se é viável, se vete. O único problema, e acho que é um problema grave, é que foi aprovada a regulamentação em 2023 e a gente está vetando em 2026. Então não está se respeitando os contratos. Inclusive as outorgas foram pagas em média R$85 milhões por cada uma das bets regulamentadas. Isso vai dar discussão jurídica muito séria, vai ter uma briga, uma guerra a partir de amanhã de liminar e contra liminar.
1: Com certeza, PVC, até porque o ministro da Fazenda, Dario Durigan, está lá no evento e já adiantou aos colegas jornalistas que a proibição está confirmada e a partir da assinatura e publicação aí já não tem mais aportes de apostadores. E aí a finalidade das bets também se encerra, né?
25: Tem a recuperação desse dinheiro também, né? Porque tem gente que tem dinheiro lá. Então, como é que você... Quem tem dinheiro nas bets hoje, recupera ou as bets vão judicializar a devolução do dinheiro junto com a discussão jurídica que vai haver?
1: Eles já vão judicializar a outorga, né? Então, provavelmente... PVC, o Ender tá balançando a mão ali, que a gente já estourou. É, esse assunto, com certeza, merece muita atenção, mas acho que a gente pode continuar na semana que vem.
25: Continuaremos.
1: Então, manage to work aí pra gente se despedir. Beijo, bom fim de semana.

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11: Milena Viana.
12: Cara, agora destacando a movimentação, atualizando a situação na Avenida Ayrton Senna, trânsito lento para o motorista que está em direção à linha amarela. Tem uma faixa ocupada na altura do Mergulhão por conta de um acidente entre ônibus e carro. Complica bastante a movimentação para o motorista. Estou observando reflexos no acesso pela Avenida das Américas, também na altura da estação do BRT Barra Shopping. Trânsito bem complicado também para quem está em direção à Orla. Estou observando retenção na altura da Cidade das do aeroporto de Jacarepaguá. Você motorista que segue nesse momento pela Avenida Salvador Allende também está encontrando trânsito intenso em direção à Transolímpica a partir da estação do BRT Olof Palme até a chegada ao acesso à Transolímpica, muito por conta esse trânsito carregado, é por conta de um acidente que aconteceu envolvendo a Transolímpica na altura do túnel Senador Nelson Carneiro, no sentido da Avenida Brasil, na altura de Sulacap. Pela estrada do Catonho, estou observando boas condições para o motorista até a chegada à Avenida Albérico Diniz. Carol.
11: Obrigada, Milena.
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1: Nadédia Calado tem informações ao vivo em São Paulo sobre a proibição das bets. Oi, Nadédia, boa noite.
2: Boa noite. O governo federal oficializa nesse momento a proibição das bets no Brasil, Débora. A medida provisória Brasil sem bets, vetando as apostas online de todos os tipos e a publicidade do setor, a partir da publicação, segundo o ministro da Fazenda, Dario Durigan, ainda hoje, as plataformas não podem mais receber depósitos. Quem tem dinheiro nas casas de apostas tem que pedir o saque até as 23h59 do dia 5 de outubro, segunda-feira, e o valor deve cair na conta entre 9 e 14 de outubro. Para garantir a devolução, os bancos vão bloquear o dinheiro do saldo de cada apostador, que só vai poder ser movimentado para pagar os clientes. Para quem não fizer o pedido, as empresas vão comunicar os bancos dos apostadores e a Anatel vai ser acionada para tirar os sites do ar, mantendo apenas os canais de comunicação com os clientes. Dario Durigan disse que a proibição é definitiva, colocou a culpa em governos anteriores, governos Temer e Bolsonaro, e anunciou que o pacote hoje tem mais duas frentes. O governo manda ao Congresso em regime de urgência um PL para criar crimes para reforçar o combate ao jogo ilegal e lança o Desenrola 3.0, mais uma versão do programa de renegociação, anúncio acontecendo nesse momento em São Paulo. Débora.
1: Obrigada, Nadédia Calado, pelas informações. Você acompanha mais detalhes sobre a proibição, portanto, das bets no Brasil, anunciada hoje pelo governo durante a programação aqui da CBN. Mais detalhes e também a repercussão. Beijo, Carol. Bom fim de semana. Até segunda.
3: Um beijo, Débora. Bom fim de semana para todo mundo. Domingo estou aqui cedinho no Jornal da CBN.
1: Produção, Wendel Starles, trabalhos técnicos, Daniel Mesquita e Henrique Dias. Muito obrigada pela companhia. Tenha um ótimo fim de semana. Eu volto na segunda. Até lá.

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0: Sexta-feira, 25 de setembro de 2026. A ANEEL, a Agência Nacional de Energia Elétrica, anunciou que a bandeira tarifária de outubro será verde. Isso significa que não haverá cobrança adicional na conta no mês que vem. Desde maio, vinha sendo aplicada uma tarifa extra de R$ 1,88 a cada 100 kWh de consumo. A mudança em outubro acontece graças ao aumento do volume de chuvas nas regiões sul e sudeste. Os trabalhadores dos Correios voltaram hoje às atividades depois de 15 dias de paralisação. A greve terminou após assembleias realizadas ontem. O Tribunal Superior do Trabalho não considerou o movimento abusivo, determinou a compensação dos dias parados e fixou reajuste salarial de 4,09%. A paralisação havia começado em 10 de setembro, depois que os trabalhadores rejeitaram a proposta dos Correios, principalmente por divergências sobre o plano de saúde. O jornal The New York Times divulgou uma lista completa das 100 melhores séries do século XXI, feita a partir da seleção de profissionais que trabalham na indústria do entretenimento. Segundo o veículo, mais de 500 produtores, técnicos, executivos e outros nomes da TV participaram da votação. O ranking considera os lançamentos desde janeiro de 2000. O primeiro lugar ficou com Breaking Bad, seguido de A Escuta, ou The Wire, né, no título em inglês, e Mad Men. Também aparecem na lista as séries Game of Thrones, Lost e Ruptura. No horário de Brasília, 6h35.
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1: 6:36, começou. Está começando mais um fim de expediente diretamente de São Paulo para discutir os principais assuntos de mais uma semana de 19 dias. Tivemos o começo da trajetória do Hexa. 50 anos do YouTube. New York Times com a lista das 100 melhores séries do século. O fim das bets. É. Mas antes de tudo isso, conversaremos com Otávio Guedes, que está lançando um livro, Heróis por Acaso, personagens improváveis que mudaram a história do Brasil. Você participa, fimdeexpediente@cbn.com.br, pelo Twitter, @fdcbn. Zé Godoy, o público pediu uma ancoragem mais efusiva, mais alta, mais freestyle hoje. Estou aqui representando eles, boa noite.
2: Fala, Teco. Pois é, né, semana meio intensa, né, o pessoal quer manter a intensidade na ancoragem, eu acho que tá muito bem representado por você.
1: Para surpresa sua, taxista, para surpresa sua, uberista que está preso em algum trânsito deste país, ele voltou. Dan Stuba, que está entre nós após uns 6 meses de ausência, tudo bem?
3: Tá mudo. Tá tão desacostumado aqui.
4: No mesmo ritmo da política nacional, só não vi em programa passado. Tava lá gravando a novela, mas aqui estamos de volta. Boa noite a todos. Muito bom estar aqui. Bom dia, boa tarde, boa noite.
1: Você tá solto na novela, né? Por isso você tá aqui, né?
4: Eu me soltei, foram fiéis ao Brasil e fiquei preso por um dia só, né? Uma noite só na cadeia. Mas o personagem foi preso por bater no filho depois da audiência e não por assédio sexual, que era o que ele estava sendo julgado ali.
1: Ah, é?
4: Ele, como cabia recurso, então ele foi posto em liberdade e daí ele ficou revoltado com o filho e daí que foi preso, porque bateu no filho.
1: Entendi. Você tá com uma espécie de habeas corpus para fazer o fim do expediente.
4: Exato, mas com prazer estar aqui. Estarei aqui, o convidado é bom também, o que é algo raro, então estamos juntos.
1: Eu queria solicitar a você que fizesse uma pressão na direção da novela para que você não seja assassino e culpado de mais nada, porque atrapalham os nossos negócios. Quando você é um personagem bonzinho, carinhoso, que o Brasil ama, a gente tem mais demandas para trabalhos por aí. Você agora fica uma figura meio tóxica, entendeu? Isso é ruim para o grupo Fim de Expediente.
4: Cara, a repercussão está sendo incrível, inclusive para nós. Quer dizer, é ruim porque às vezes realmente não consigo fazer. Mas ontem, no programa da Angélica, até lá falamos aqui do programa, do Fim de Expediente. Tá muito legal a novela, não tenho nem o que pedir, nem o que reclamar. Caso raro.
1: Tá bom. E aí, chefinho, o nosso convidado já está entre nós? Ou...
4: Já está aqui, ó.
1: Não está aqui na tela.
5: Aqui.
1: Opa,
4: tá aqui embaixo, ó.
1: Não estamos te vendo, mas o chefinho vai dar um jeito nisso, mas o botafoguense está entre nós, Otávio Guedes, tudo bem?
5: Ô, meus amigos, tudo bem, lancei um livro só para voltar a conversar com vocês, vocês me chamam quando eu lanço o livro, tô aqui meio na escuridão da caverna.
1: Você tá numa penumbra aí, numa caverna aí, talvez, hein?
5: Isso. É. E eu tô pagando direitinho a conta da Light. É. Mas. Fala aqui, Godoy, Teco.
1: Estamos aqui hoje para debater aqui o novo livro do Otávio Guedes, Heróis por Acaso. Vamos dar uma pausa em Brasília para ele, que ele fica de segunda a segunda preso naquela prisão ali na TV, só debatendo o problema. Hoje falaremos de coisas boas. Um livro. Porque o Brasil tem heróis, mesmo que por acaso, segundo você, tem pelo menos 10 heróis aqui, é isso?
5: Isso, exato.

0: marido contratado por um marido traído, ele falou assim, ó, durante o carnaval, vai lá e mata o Ricardão. Então, ele sai, vai matar o Ricardão, só que a suspeita é que ele fosse daltônico e míope, e ruim de fisionomia, e mata o cara errado. E mesmo assim é contratado para matar o Lacerda, acaba fazendo uma lambança. Então, eu me apaixono, eu estou lendo a biografia do Getúlio, me apaixono por esse personagem. Vou ler 1808, de Laurentino Gomes. Me apaixono pela história do padre Perereca. E assim nasceu esse livro, da minha total falta de capacidade de foco, concentração e por aí vai.
1: Padre Perereco, que é maravilhoso. Eu nem li o livro, mas já é meu personagem preferido. Zé, começa aí os trabalhos. Bola tua.
2: Ô, Otávio, é um prazer falar contigo. Deixa eu mostrar o livro aqui pro pessoal que tá vendo no YouTube, né? Heróis por Acaso. Sei que foi um sucesso aqui, as duas sessões de autógrafo, né? Niterói, onde você tem, provavelmente você é o jornalista mais conhecido de Niterói hoje. E aqui no Rio também foi um sucesso. Só ficou disputando com o lançamento da minha mulher. Isso aí a gente não vai concordar mais. Estamos abrindo esse espaço aqui hoje, mas ó, não se repita esse tipo de erro, por favor. Esses personagens todos que você levanta aí, eu fiquei pensando se a gente começa pelos mais conhecidos ou pelos mais folclóricos. Fiquei pensando em começar pelos folclóricos, tipo o burro vidente, né? Que me lembrou muito, tipo o Povo Pou, né? Na Copa, uma das Copas, a Copa da Alemanha, né? Se não me engano, né? Que acertava o resultado dos jogos. Como que é a história do burro?
0: Não, antes, o Godoy, na fila de autógrafo, chega um senhor e fala assim: sabe quem eu sou? Eu falo: quem? Eu sou o neto do tratador do burro canário. Ainda eu vou ligar para ele para ver. O burro canário, a história é o seguinte. O burro canário veio lá do Nordeste para o Rio de Janeiro e era um burro, adivinha? Então você fazia uma pergunta para ele, uma pergunta matemática. Quanto é 2 mais 2? O bicho batia toque, toque, toque, toque. 4 vezes batia a pata e dava a resposta. Mas não eram essas perguntas assim, simples, não. Ele fazia ali expressões matemáticas bem complicadas. Então, esse burro é trazido para o Rio de Janeiro. O Joaquim Rola, que é o dono do Cassino da Urca, assiste a uma exibição do burro canário no Largo do Machado e fala assim: pô, isso podia ser a grande atração do Cassino da Urca, né? Depois de Carmen Miranda, burro canário, né? E aí ele compra o burro canário. O Joaquim Rola compra o burro canário e monta ali no Cassino da Urca um espaço, uma espécie de circo para o burro canário se apresentar. Nós estamos falando aí de 1942, no meio da guerra, quando os Estados Unidos, eles são atacados lá em Pearl Harbor e aí os Estados Unidos decide entrar na guerra, mas precisa do apoio da América Latina. Então tem aqui um encontro no Rio de Janeiro e uma das agendas é levar os generais para o Cassino da Urca, os generais americanos, inclusive o chefe da inteligência do exército americano, que não previu, vamos dizer assim, o ataque a Pearl Harbor. Por que que ele não previu? Porque ele não tinha um burro canário. Se o burro canário estivesse com ele nos Estados Unidos, ele avisaria do ataque. Então, esses oficiais vão para o Cassino da Urca e o Joaquim Rola faz uma apresentação especial para eles. E aí, o general Rego Barros, que era ali da cúpula do Exército Brasileiro, pergunta o seguinte: quantos canhões 305 tem o Forte Copacabana? E o burro canário acerta. O burro canário acerta. Então, o burro canário começa a mostrar que ele tinha conhecimentos militares. E isso espanta. Pergunta assim: olha, tipo, quantas moedas tem na mão? Começa com essas perguntas mais fáceis. Pergunta quantos oficiais americanos estão presentes ali. Ele acerta o número de oficiais americanos.

0: oficiais americanos saem completamente embasbacados dessa apresentação do burro canário. Inclusive, o chanceler mexicano, que também estava no Rio de Janeiro, foi entrevistado e falou: cara, essa é a maior guerra de arma que eu já vi. É o burro canário. Então, os americanos voltam muito impressionados com a história do burro canário. Um funcionário do cassino perguntou em alemão quem ia vencer a guerra, e o burro canário deu uma volta nele, porque era alemão. Porque quando a pergunta era em português, ele dizia que o Hitler ia ser derrotado. Ah, bate com uma pata se for Hitler, duas se forem os aliados, e assim vai. Então, eu dediquei ao burro canário o posto de nosso herói, por acaso, da Segunda Guerra Mundial, porque depois o Roosevelt manda uma carta para o Getúlio agradecendo a entrada do Brasil na guerra, e não há uma referência ao nosso herói, por acaso, burro canário.
1: Pô, esse burro, hein, Dan, poderia ser candidato aqui. Ele tem conhecimentos gerais e específicos melhor que muita gente aqui, hein? Bola tua.
2: Bom, eu queria só repetir, né, os caminhos de participação do nosso ouvinte, Brasil todo, mundo todo, fimdeexpediente@cbn.com.br, tem o @fdcbn, isso é no X, e tem o WhatsApp. Aliás, nem o Wender nem participou ainda do programa, é ele que está no estúdio aí, Teco?
1: Ele está aqui, fala aí, Wender, chefinho.
2: Está com tempo de falar o WhatsApp aí, Wender?
3: Boa noite, Dan, Teco, Zé, nosso querido Gadinho, boa noite para os nossos ouvintes. Quem quiser participar do programa, é só enviar uma mensagem de texto ou áudio para o número 11 99911 9981. 11 99911 9981.
2: Maravilha, aí escreve pra gente, faz qualquer pergunta que você quiser pro Guedinho. Guedinho, é assim que a gente tem que te chamar?
0: Lógico, Guedinho.
2: Cara, por que você quis lançar o livro agora? Todo mundo na rua, em qualquer lugar que você vá, deve estar te fazendo perguntas do Alexandre de Moraes, do STF, quem vai ganhar a eleição, qualquer... Não tá assim tua vida? Tipo, o contador, você tá o contador há uma semana de acabar o imposto, não tá não? Tá tipo...
0: Foi fuga, não aguentava mais. E aí comecei a escrever e veio a ideia desse livro. Foi fuga. Você botar a cabeça para pensar em algo que te dá prazer, escrever me dá prazer. E principalmente assim, não ficar, porque você já acorda, negócio de apurar e etc, etc. Eu acordava e escrevia, até 9 da manhã, acordava 5:30, 6 horas e escrevia isso, e era muito prazeroso, entendeu? Foi uma válvula de escape do Brasil, porque eu sofro uma relação abusiva com esse país. Eu já falei isso, o Brasil vive uma relação abusiva comigo. Uhum. Então é uma forma de eu pensar em outra coisa.
1: E além de tudo, você botar fogo, né, Otávio? Que também... Não que nós três aqui temos muito a comemorar isso, mas além de brasileiro, nós estamos no inferno futebolístico infinito também, né?
0: Você vai ver. Eu fico entre o G1 e o Globo Esporte. Pô, só dor de cabeça.
2: É o nosso caso também. Mas eu achei a ideia do livro maravilhosa, parabéns. Eu não li ainda, vou ver se agora no fim de semana eu tenho mais tempo, vou pegar para ler. Agora eu queria pegar até o teu gancho, o gancho que você me entregou aí na tua última resposta. Tá mais intenso cobrir política, falar de política hoje do que jamais foi, ou na última eleição foi mais violento e pior?
0: Olha, eu acho que a gente se acostumou, de uma certa maneira, a política deixar a razão de lado e ser absolutamente emocional. Então, desde 2018, quando muda o nível da campanha, sempre essa história de polarização, se você for ver ali Getúlio, Lacerda, sempre teve ali a paixão, né? Isso sempre não é uma novidade. Mas, assim, o que me espanta é a ausência de campanha política. A gente não tem campanha política. Eu falei, eu não cubro mais. Eu passei os últimos meses cobrindo o STF. Uhum. Então, a ausência do debate político é o que me incomoda. Não é essa campanha, é a polarização. Se tivesse uma polarização com os dois lados fazendo propostas, tudo bem. Né? Sempre foi assim. Mas o que a gente tem hoje é uma despolitização, absoluta ausência de propostas, né? Uma dança que um faz dancinha, outro faz não sei o quê, uma firula, fake news pra caramba, joga lama em tudo. Então, assim, a ausência de política que marca essa campanha, que é muito triste.
1: Ô, Otávio, na lista aqui dos seus heróis por acaso, tem dois políticos, pelo menos. Aqui eu só reconheci dois, não sei se outros são.
4: Tem o Marcílio também, né? Tem o que é do Washington e o Marcílio, né? Acho que são os três, né?
1: Marcílio ou Marcelino?
4: Não, Marcílio.
0: Não, o Marcito, que é o Márcio Moreira Alves.
1: Ah, tá.
4: Márcio Moreira Alves.
0: Foi deputado. O Washington Luiz e o Tancredo Neves, na verdade. Os heróis são as doenças, veja bem, olha que absurdo, hein? As doenças, porque o Washington Luiz é o seguinte, o Washington Luiz foi o último presidente da República Velha, caiu para entrar Getúlio. E o Tancredo foi o primeiro presidente da República Nova. Uhum. Um encerrou um ciclo político e o outro inaugurou um ciclo político. Uhum. O Washington Luiz era um presidente boa pinta, mulherengo, apesar de conservador, pátria, família, né? Ele tinha várias amantes. E uma dessas amantes, ele se encontrava no Copacabana Palace. E contas, é uma mulher, rapaz, é uma história absolutamente misteriosa. Quem é esta mulher, né? Seria uma condessa... Ela era estrangeira. Pois bem, Elvira Visch, 28 anos, seria uma marquesa italiana. Washington Luiz um dia janta com ela, vai para o quarto, sobe para o quarto dela e toma um tiro dela. Porra. Só que é um tiro no Copacabana Palace. Então, como é que o presidente... da família, dos conservadores, poderia levar um tiro no Copacabana Palace. Uhum. Inventa uma apendicite. Levam ele para o hospital e dizem, olha, o presidente Washington Luiz teve um apendicite. Então, a apendicite salvou a honra do Washington Luiz. Vamos colocar assim. Depois eu conto da Marquesa, tá? Que fim levou a Marquesa. Então, Washington Luiz leva um tiro e inventa uma apendicite. O Tancredo Neves, que é o primeiro presidente da República Nova, né, um nome que foi dado em contraposição à República Velha, ele está doente, e não conseguem levá-lo ao médico. Por quê? Porque o vice dele era o Sarney, que era odiado pelo Figueiredo. Então, o Tancredo tinha consciência de que, se ele não tomasse posse, isso serviria de pretexto para os militares não entregarem o Brasil à democracia. Então, Tancredo enrola, descobre um tumor, e inventa o quê? A diverticulite. Uhum. Inventa a diverticulite. Então, se a apendicite salvou a honra do Washington Luiz, a diverticulite salvou a democracia brasileira, com sacrifício de vida do Tancredo Neves, mas é um fato. Então, o Tancredo, o Sarney toma posse ali, e a partir daí o Tancredo nunca mais consegue sair do hospital. São duas doenças inventadas, uma encerrando um ciclo político, outra iniciando um ciclo político, e você vai perguntar, e a tal Marquesa que deu um tiro em Washington Luiz, o que, que aconteceu? Então, assim, as matérias de jornal são muito assim, contraditórias. Ó, eu vou ler o que, que diz aqui, como é que foi o fim da Elvira, como foi noticiado. Impressionante suicídio no Copacabana Palace. Era o jornal à noite, na terça-feira de 29 de maio de 1928. Era dias depois da morte do tiro no Washington Luiz.
1: No mesmo hotel, então, mas dias depois.
0: No mesmo hotel no dia depois. O que, que acontece? É a suspeita que ela foi suicidada, para que a história não viesse à tona. Olha que história sensacional essa, né? Então, Elvira Visch, que aí os jornais começam a... Os jornais nunca falaram tiro e nunca fizeram relação nenhuma sobre o suicídio com a doença do Washington Luiz. Então, ele diz assim, olha, o jornal à noite diz, olha, a personalidade da que se dizia Marqueira Elvira Vichy ainda é um enigma. A própria embaixada italiana, até essa hora, não nos deu certeza se eram autênticos os títulos de nobreza que ela se apresentava. Só se tem uma certeza, ela era uma formosa dama hospedada no Copacabana Palace.
1: Então, a gente devia ser da Tijuca, certeza, né?
0: Oi?
1: Era da Tijuca, com certeza absoluta.
0: Tem toda a cara, né? Mas é isso. E moça de elegância rara, hereditária de suertipe, linhagem, uma beleza peregrina. Os jornais tinham um texto todo rococó, né, para contar isso. E aí depois eu achei um jornal que o Miguel Couto foi quem operou o Washington Luiz, né, do tiro, da falsa apendicite. Olha como é que eles descreviam. O presidente vestiu um pijama de flanela clara com alamares de seda e desceu na portaria da Casa de Saúde São José com suas próprias forças, sendo levado para o elevador que o conduziu diretamente ao apartamento que lhe fora reservado. Ou seja, a mesma cascata que encobriu a doença do Tancredo foi usada para encobrir o tiro do Washington Luiz. E mais uma curiosidade. Vocês sabem que o tiro verdadeiro do Washington Luiz aparece como farsa na história do Tancredo, porque naquela época não existia fake news, mas quando o Tancredo não toma posse, o país é tomado pelo boato de que na missa, no dia anterior da posse, faltou luz na catedral, isso é um fato, faltou luz na catedral de Brasília. E o Tancredo teria levado um tiro. Eu não sei se vocês lembram dessa história. E a Glória Maria, repórter da TV Globo, teria presenciado o tiro, por isso que ela não estava mais dando plantão. A Glória Maria conta isso no Memória Globo, ela tinha viajado, estava de férias, mas isso virou um boato fortíssimo numa época em que isso não se chamava de fake news. Então, também tinha o tiro que era verdadeiro no Washington Luiz e não foi falado, virou assunto nacional e nunca existiu no caso do Tancredo.
2: A gente tem que ir para o repórter CBN, né, Teco? Mas rapidinho só, quanto tempo você pesquisou para o livro, tá?
0: Olha, na verdade, quem fez a pesquisa foi o Tito Guedes, que por acaso é meu filho, ele já era pesquisador da editora. Uhum. Aí perguntaram se tinha problema, eu falei, não, será um prazer trabalhar com o meu filho, né, que a editora já tinha outras obras com pesquisa dele, uhum. E aí foi delícia. Então, olha, e ele botou, legal, porque ele botou regra, né, que eu sou muito desorganizado, então ele passava uma pesquisa, eu tinha 2 semanas para escrever, porque é em formato de crônica, então é gostoso de escrever.
2: Mas é que vai ter o repórter, você pode explicar isso melhor, mas o processo todo durou quanto tempo?
0: Olha, de fevereiro, comecei a escrever em fevereiro, o primeiro conto eu escrevi em fevereiro.
1: Ó, vamos pro repórter CBN, depois intervalo e voltamos com mais Otávio Guedes.
2: O Guedinho.
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0: Sexta-feira, 25 de setembro de 2026, o governo federal anunciou a proibição das bets no Brasil. O presidente Lula deve enviar ainda hoje ao Congresso um projeto de lei que estabelece penas de até 6 anos de prisão para quem operar ou divulgar apostas. Segundo o ministro da Fazenda, Dario Durigan, a partir dessa sexta-feira já não será possível colocar mais dinheiro nos sites de bets no país. Os apostadores vão ter até 5 de outubro para retirar voluntariamente o dinheiro disponível nas plataformas. Caso não consigam, os bancos que operam para bets vão fazer a devolução entre 9 e 14 de outubro. O pacote mira ainda os cassinos online e os jogos virtuais, com o objetivo de combater o endividamento das famílias brasileiras. O principal prêmio literário da França retirou um livro da competição por suspeita de uso de inteligência artificial. A academia tomou a decisão depois do romance do canadense Telisson Orelian sofrer acusações de plágio com IA. A organização afirmou que diferentes análises de pesquisadores e jornalistas apontam para o uso da tecnologia. O autor afirmou que pretende se pronunciar. No horário de Brasília, 7:01.
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23: Voltamos com as informações do trânsito com a Milena Viana. Milena.
24: Juliana, agora com destaque sobre a linha amarela, porque atenção redobrada para o motorista, tinha um carro pegando fogo na altura da maré no sentido Fundão, já foi liberado nesse momento, mas o motorista ainda encontra dificuldades. Estou observando reflexos na altura de Del Castilho, o motorista encontra retenção. Nesse momento, concessionária e reboque estão no local, isso aconteceu na alça de acesso da saída 9B para a Avenida Brasil, temporariamente, portanto, interditada, o motorista encontra dificuldades. Quem segue para a Barra da Tijuca está encontrando dificuldades também na altura de Bom Sucesso até a chegada a Inhaúma pela autoestrada Grajaú-Jacarepaguá, observando melhores condições para o motorista pelo Alto da Boa Vista também. Pistas livres, não há dificuldades. Atualizando a situação na zona norte da cidade, quem segue pela Avenida Brasil está encontrando dificuldades ainda a partir da Penha até a chegada ao acesso ao viaduto do gasômetro. No sentido Zona Oeste, melhorou a movimentação, trânsito apenas intenso para o motorista, na altura da Penha também na pista lateral. Estou observando dificuldades na altura de Bom Sucesso também e na passagem por Manguinhos. Pela linha vermelha, trânsito lento para o motorista em direção à Baixada. Na altura da Maré, há reflexos no Caju, no sentido centro, retenção também a partir da Maré até a chegada ao elevado Rufino Pizarro. Juliana?
0: Tá certo. Obrigada, Milena. 77.
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0: Estamos de volta.
1: Não é bem como monumentos.
0: Quem é, Zé?
2: Ah, bom, junção de talentos aí brasileiros. Bom, a faixa está saindo hoje. César Mendes, o violonista, Caetano cantando. É, a música chama João, em homenagem ao João Gilberto. A letra é do Arnaldo Antunes. Gravação lindíssima, que tá hoje no stream aí. Vai fazer parte do novo disco aí do César Mendes, que é um super violonista, produtor. Produtor do disco da Feira do João Gilberto, que está indicado ao Grammy Latino, melhor gravação do ano, se não me engano. E tá muito linda essa gravação, adorei.
1: E amor ao ser
0: engenho. Muito bem, nosso convidado hoje é Otávio Guedes, que está lançando o livro fresquinho, já à venda nas melhores casas do ramo. Heróis por acaso, improváveis personagens que mudaram a história do Brasil. São aqui 10 ou 11 personagens para lá de curiosos e folclóricos. Já contou algum para nós. Dan, a bola estava contigo antes do programa. Você quer continuar que o repórter Sevini te impediu ou já tinha acabado?
3: Não, eu estava perguntando, eu fiquei curioso com o tempo que ele demorou para escrever o livro, né? O Otávio já contou para a gente. São muitas curiosidades. Eu acho que eu queria saber como é que está... Coisas que fogem do livro também, né? Que eu acho que é um momento que a gente está vendo muito vocês, assistindo muito vocês ali na Globo News, né? E todas as polêmicas que envolvem o jornalismo político nesse momento, evidentemente, né? Mas eu queria saber como é que está na rua. Fiquei curioso de saber como é... Para mim está intenso por causa da novela, todo mundo me xingando, me dando bronca. Mas eu queria saber se com você está assim também.
4: Estamos iguais.
3: Completa, perdão. Não queria te interromper. Eu queria perguntar se está intenso e se as recepções. A maioria é a pessoal dando bronca, querendo corrigir, sei lá o que as pessoas estão falando.
4: Assim, por incrível que pareça, né, já que é um país dividido, existe. A valentia está na internet. Xingar, brigar, não sei o quê. Na rua. Quem se aproxima é para levar uma palavra de carinho, de apoio, etc. Gosto do trabalho. Isso mudou um pouco. Em 2018, isso foi muito raivoso, né? Muita gente raivosa, sentindo, de uma certa maneira, autorizada a xingar, a peitar, a filmar, a ficar filmando. Mas eu levo muito na brincadeira, né? Além de não me levar muito a sério, eu também... brinco com as pessoas, porque quando vem assim, alguém que não gosta da minha linha de comentário, você é jornalista, não sei o quê, eu falei assim, mas meu amigo, você não deve assistir, né, porque pelo ator, né, ou você me assiste. Aí, não assisto, não, mas não sei o quê, eu falei, então você está falando comigo, entendeu?
0: Ele não assiste, mas não concorda com o que você falou ontem à tarde.
4: É isso. Aí tem um outro ali, fica ali resmungando, mas a maioria, sinceramente, cara, a maioria é de carinho mesmo, de fã, de dar apoio, de achar importante. Tem gente também que vem conversar civilizadamente, mas eu não deixei de fazer absolutamente nada na minha vida, foi uma decisão. Eu não vou ficar em cárcere privado. Vou no meu samba, bebo minhas cervejas, faço minhas compras, vou na feira, que se dane. E sou muito bem assim recebido, graças a Deus.
0: Ô, Otávio, não sei se você... Eu estava pensando nisso hoje, vindo para cá, que eu tenho achado essa eleição muito, muito fria, né? Não só... O ponto central, assim, não tem proposta de nada em lugar nenhum. Mas talvez porque, por muitos estados, a eleição para governador já está meio que definido, né? Acho que a exceção é o Rio, que tá com um cara que vai pegar fogo ainda. A eleição parece que...
4: Pernambuco
0: e tal. Mas assim, a eleição aqui em São Paulo e talvez em, sei lá, em outros lugares, ela parece meio morna, né? Eu não tô... Assim, não é um assunto, não vejo as pessoas falando sobre isso, nem a favor, nem contra, nem conversando... Você acha que as pessoas, essa eleição está mais fria por conta de que as pessoas estão cansadas ou porque tem muita gente que, por exemplo, não vai em debate, então tem muito debate que foi cancelado porque ninguém foi, nem governador, nem senador, nem presidente. Fora a proposta, o que você está achando de diferente dessa eleição?
4: Olha, em jornalismo a gente tinha um clichê que eu detestava, que era a festa da democracia. Uhum. O dia da votação é a festa da democracia. Eu definiria, então, agora como o velório da democracia, porque é clima de velório mesmo. Uhum. É um clima de velório, não é um clima de festa. Você vê aqui, pelo menos no Rio de Janeiro, a exploração da miséria, com pessoas segurando bandeira, e aí tanto da direita quanto da esquerda. Você vê ali que são miseráveis, que estão recebendo um trocadinho para ficar segurando bandeira, sem nenhuma convicção. Pessoas são alugadas para fazer o papel de militante. A pouca militância, né, que a gente via antigamente, aquele trabalho voluntário...
0: Aqueles comícios enormes que tinham nos lugares, assim... Eu não tem mais isso, não sei se é proibido também, mas tinha isso, né? Via, sei lá, viaduto do chá e a gente pacas ali ver o candidato A falar e tal. Cara, não tem carreata, por exemplo, uma coisa que eu não vejo, a gente buzinando com bandeira para lá e para cá. Sumiram algumas coisas, assim.
4: O comício é uma pena, né? O comício era muito legal, o comício era e acreditam que a rede social tem substituído isso. Mas os comícios eram um ponto alto do Servinho. O Darcy Ribeiro, que foi candidato em 86 aqui, falava muito de pagelância. A candidatura dele não ia bem, ele efetivamente perdeu para o Moreira Franco em 86, mas uma vez ele cismou de fazer uma pagelança. Eu falei, pô, mas o que é pagelança? Ele falou, não sei, mas é para dar uma energia para essa militância, a militância precisa se energizar. Mas é isso, então, essa energia eu não estou vendo mais nessa eleição. Muito dinheiro, né? Esse uhum. fundo partidário deu muito dinheiro, então virou assim uma coisa mais de dinheiro do que de voluntário. Isso tirou a alegria, tirou a festa, virou o velório da democracia.
0: Zé, bola tua, só para encerrar esse assunto, uma outra coisa inacreditável também, que acho que está sendo pouco falado, é como é que a gente está há 9 dias da eleição e tem uma infinidade de candidatos ao Senado e até governador que não sabem se são candidatos ou não, né? Esse pessoal vai decidir quando, se pode ou não... Já devia ter resolvido isso, né?
4: É capaz de, no Rio de Janeiro... você ter uma eleição e os votos de um dos candidatos, que é o Garotinho, ficar sub judice, ou seja, não serem contabilizados, até o TSE decidir se ele pode ser candidato ou não. Então vai haver uma espécie de VAR. Vamos supor, se algum candidato vença no primeiro turno, é essa possibilidade, segundo as pesquisas em relação ao... Eduardo Paes, se o Garotinho não for candidato, mas aí você tem essa eleição, anuncia os votos válidos, o Paes ganha, e aí o Tribunal Superior Eleitoral vai decidir se o Garotinho é candidato ou não. Então vai ter um VAR dessa eleição e o eleitor foi para a urna sem saber se ele está votando nele em alguém que pode concorrer ou não. Olha, a Justiça Eleitoral, eu tenho o maior respeito pela Justiça Eleitoral, né? Foi muito atacada pelo bolsonarismo, com falsas informações de fraude. No entanto, o que houve, por exemplo, aqui no Rio de Janeiro, foi uma vergonha. O Cláudio Castro roubou uma eleição, o governador roubou uma eleição, e o tribunal, tanto o Tribunal Regional Eleitoral quanto o Superior Eleitoral, levaram 4 anos para julgar se ele tinha roubado ou não a eleição. Aí concluíram que ele tinha roubado a eleição. Só que depois de governar, e segundo as auditorias estão mostrando, com muitos casos de roubo de dinheiro. Então, assim, a Justiça Eleitoral existe para dar transparência, né, para as eleições, mas também para dar celeridade. Como é que existe uma Justiça Eleitoral com um governador que rouba a eleição, fica 4 anos e as sindicâncias agora mostrando auditorias com muitas suspeitas de roubo de dinheiro público? Então, essa justiça não é justiça. É uma outra crise institucional grave que nós temos nesse país.
3: Você vai participar do debate, não?
2: Oh, deixa eu fazer pergunta, ou vocês não vão deixar eu fazer pergunta?
4: Não, porque aí é da Globo, né? É só Globo News. Os debates vão ser na Globo. Eu vou estar lá presente fazendo os programas, os debates de lá. Debate do debate.
0: Mas é.
2: Posso fazer pergunta agora?
0: Bora. Só todo seu.
2: Tá bom, obrigado. Agora, essa história também, né, Otávio, as punições são muito brandas, né? A quantidade de candidato que foi preso, condenado, que volta para a política é uma coisa absurda aqui, né? A gente vê vários rostos conhecidos aqui que voltam novamente a estar aí disponíveis para o eleitor, assim, uma coisa maluca. Eu queria voltar para o livro, eu queria que você contasse a história do Plínio Salgado, né, que é o grande criador, né, do fascismo à brasileira, né, nos anos 30, e a história dele é muito boa ali, de como que ele vai parar nessa história, né?
4: O fascismo brasileiro, do Deus, Pátria e Família, que era o slogan dos integralistas, nasce de um chifre, meus amigos, um chifre. A história é o seguinte, o Plínio Salgado era um intelectual, né, de primeira linha, muito respeitado e muito ligado a um banqueiro, né, lá em São Paulo, etc., o Alfredo Egídio. E aí, esse Alfredo Egídio, ele tinha um sobrinho chamado Calu, que sofreu uma desilusão amorosa. Né? E antigamente, quando os jovens sofriam essa desilusão amorosa, mais conhecido como chifre, mandava-se, a elite mandava passear na Europa. Então, esse Alfredo Egídio, que era muito rico, falou o seguinte, pô, vou mandar o Calu, né? E fazer uma expedição pela Europa, porque a Europa estava fervilhando. O Mussolini tinha assumido o poder na Itália, o nazismo estava crescendo na Alemanha, então ele resolveu financiar uma viagem para o continente europeu, juntando jornalistas e intelectuais. E aí o Plínio Salgado, ele estava, digamos assim, tecnicamente impedido de ir. Por quê? Porque ele era deputado estadual lá em São Paulo. Como é que um deputado estadual vai viajar para a Itália? Porque não era avião, era navio. Né? E o roteiro feito pelo Egídio para esfriar a cabeça do Calu, entre outras coisas, era Egito, Palestina, Líbano, Chipre, Turquia, Grécia, França, Bélgica, Espanha e Portugal. Pois bem, Plínio Salgado renuncia ao seu mandato de deputado estadual, e vai ser o preceptor de Calu. Preceptor é o cara que faz ali a orientação intelectual do Calu. Pois bem, então eles embarcam, o Plínio Salgado embarca com o Calu, e quando chegam na Itália, o Plínio Salgado consegue uma audiência com Mussolini. E assim, se essa viagem nasce por conta de uma desilusão amorosa, o que você tem nessa viagem é um date, é um amor à primeira vista. O Plínio Salgado, cara, se apaixona pelo Mussolini. Foi uma audiência de 15 minutos. Então, o próprio Plínio Salgado faz um relato que não é um relato assim de um jornalista, é um relato de um fã. Ele diz, ao avistarmos, Mussolini caminha ao nosso encontro. Nós avançamos para ele de olhos fixos. Nesse instante, com a claridade de uma luz, como expressão de bondade infinita, acolhedora e carinhosa, ouvimos uma voz límpida que desarma todas as minhas frases. Sede bem-vindos, amigos brasileiros. Era a voz do Mussolini. Boa e simples, é a figura modesta e afetuosa. Então, é um texto, assim, de uma babação do Mussolini, e a partir daí que o Plínio decide criar, e o Mussolini orientou ele, primeiro você cria um movimento de ideias e depois formaliza um partido. O fascismo brasileiro, que tem o slogan que o bolsonarismo adotou, que é Deus, Pátria e Família, ele foi o maior movimento fascista fora da Itália. Uhum. Então, para a gente entender certos fenômenos atuais, a gente tem que lembrar, olha, o integralismo brasileiro teve núcleos em Montevidéu, Buenos Aires, Filadélfia, Genebra, Zurique, Porto, Berlim, Varsóvia e Roma, naturalmente. E o Plínio volta e faz esse movimento integralista que disputa ali com o comunismo a década de 30. Getúlio Vargas dá uma volta nos dois grupos e governa na sua ditadura. Agora, e o Calu? Vocês vão me perguntar, né?
0: Nessa casa... E o Calu?
4: E o Calu? Ninguém sabe, memória apagada, apagada a memória do Calu. Calu arrumou um novo amor nessa viagem, o Calu se endireitou, o Calu voltou arrasado, o que foi porque o Calu foi eclipsado por um outro amor, que é o amor do Plínio Salgado pelo Mussolini. É uma história de amor. Então, é o pobre do Calu sempre sofrendo com... encontros amorosos, né? Desilusões amorosas. Plínio Salgado esquece Calu, a memória apaga o Calu e nós temos assim o nascimento do fascismo brasileiro, o Deus, Pátria e Família como slogan, os Galinhas Verdes, graças a uma desilusão amorosa que eu chamo, em homenagem ao Nelson Rodrigues, de Chifre.
0: Otávio, qual personagem que você... Tem algum personagem aqui que você listou que é o seu favorito? E tem alguns ou algum que ficou de fora que você chegou a pensar, mas por qualquer razão não colocou aqui? Ou porque não coube, ou porque queria ser 10?
4: Pois é, a editora achou legal a ideia de 10, né? E já estão me sugerindo um monte de personagens, né? Um monte também... de personagens que estão surgindo. Assim, eu acho o personagem que existe, por exemplo, a história do Calu, né, que é um personagem lateral, mas existem personagens que aí sim pesquisadores, historiadores, biógrafos precisam se aprofundar. Um deles é o Marcelino Rodrigues Menezes. Marcelino foi aquele marujo, ele era parceiro do navio do encouraçado Minas Gerais com João Cândido. E foi ele que levou as 250 chibatadas que resultou na revolta da Armada. Gente, essa revolta botou a República de joelhos, a República recém-instaurada. É uma história, não sei como é que tem 600 filmes sobre essa revolta. E a Marinha apagou, deu uma anistia, teve que ficar de joelhos, era a posse do Hermes da Fonseca, o primeiro o presidente eleito, né? Porque você teve ali o Marechal Deodoro, Floriano, veio o Hermes da Fonseca. E a cidade estava em festa para a posse do Hermes da Fonseca. O Marcelino entra com duas garrafas de cachaça, porque o alcoolismo era um problemaço na Marinha brasileira, porque a Marinha reproduzia a lógica do sistema colonial. Era a elite branca mandando e batendo e a ralé de pele preta apanhando. Por que ralé? Porque foi o Edmar Morel, jornalista e escritor, que descobriu anos depois o João Cândido e o transformou no herói da ralé. Então, o alcoolismo era... A Marinha era tão ruim que ela pegava... Tinha acabado a escravidão, não havia mercado de trabalho para os negros, então a Marinha capturava os negros, praticamente um trabalho forçado para você trabalhar na Marinha brasileira. E a fuga era a bebida, o alcoolismo. A Constituição Republicana proibiu chibatada como castigo. Só que os oficiais da Marinha Brasileira se rebelaram e falaram: não, pode acabar com chibatada? Como assim? Vai tirar a nossa autoridade. Então, vamos fazer o seguinte, vamos estabelecer 25 chibatadas. E ficou nesse esquema, ou seja, a Constituição proibia o castigo físico e a Marinha Brasileira autorizava 25 chibatadas. Com uma cidade em festa, o Marcelino entra com duas garrafas de cachaça e é denunciado por um outro marinheiro, leva isso ao conhecimento do almirante, que resolve dar 250 chibatadas. O marinheiro geralmente pede arrego, e aí para o castigo. O Marcelino não pediu arrego. Ele tomou as 250 chibatadas e, a partir dali, essa rebelião que já havia sido preparada, né, ela foi, esse castigo foi o estopim. O João Cândido, que é o herói dessa rebelião, ele foi perseguido, deram uma anistia e depois perseguiram e mataram todo mundo. Né? Foi uma farsa, a anistia. O João Cândido sobreviveu. E ele foi encontrado pelo Edmar Morel vendendo peixe na Praça 15, completamente esquecido. Então, se o líder da revolta, né, teve a memória apagada, imagina o Marcelino, que não foi o protagonista, digamos assim, uhum, da revolta, mas o estopim. E aí tem um jornal que, em 1951, localiza, né, a revista da semana, localiza um homem que se diz Marcelino. Aí você vai perguntar, por que você está botando que é um homem que se diz Marcelino? Porque eu tenho dúvida se era ele mesmo.
3: Esse é um bom nome de filme, hein? O Homem que se Diz Marcelino já é bom nome.
4: O Homem que se Diz Marcelino. E aí ele ficava na Rua do Ouvidor servindo café, foi entrevistado e falou, eu sou o Marcelino, eu fui dedado por um fulano que está trabalhando ali, que era puxa-saco do almirante... E conta a história dele e desaparece, é o único registro que tem do Marcelino, quer dizer, então essa é uma história, por exemplo, e precisa ser resgatada, a história do Marcelino é o nosso herói por acaso.
0: Bom, senhoras e senhores, hein, vocês que gostaram de algumas histórias, tem mais no livro, né? Já está à venda nas principais casas do ramo. Heróis por Acaso, Improváveis Personagens que Mudaram a História do Brasil, editora, qual é a editora?
4: Máquina de Livros. Vai sair também pelo Esquilo, vai fazer um audiobook, eu gravei já o audiobook, e vai sair pela Esquilo o audiobook. Mas Máquina de Livros, Heróis por Acaso, um livro feito para que eu viesse participar desse programa aqui, porque eu, por acaso, fui âncora da CBN, uhum, né, o CBN Rio, minha casa, mas só sou convidado para aqui, para o fim de expediente, por conta de livro. Então, provavelmente, vou fazer o Herói.
3: Mas assim,
0: vai lançando o livro que você vai vindo, meu.
3: A gente vai combinar o seguinte, na hora que sair o resultado do primeiro turno, na hora que você for comentar lá na Globo News, você vai falar, muito bem, antes de mais nada, quero mandar um abraço pro fim de expediente. Uhum. Esse então, tipo tá de coisa, esse tipo de relação vai se construindo.
0: Né? Encurta muito. Às vezes você não precisa nem escrever livro para voltar.
4: Então tá bom. Então, vocês querem o quê? No primeiro turno? Então tá bom, a gente manda.
0: Ó, para você... Para você não sair de mãos vazias aqui, Otávio, eu quero dizer que você é carioca, sambista, eu separei uma música aqui para você, que é a tua cara. Eu ouvi essa música no domingo, lançou essa semana. Toca aí, Henrique, vai tocando aí, um sambinha da melhor qualidade. Depois, você presta atenção na letra, com calma.
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0: Isso aí chama Leis Escritas com Giz, do Edu Herédia. Você vai curtir.
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3: Edinho, uma última, rápido. Junto com o teu livro, qual um outro livro fundamental para todo o Brasil que está nos ouvindo ler sobre o Brasil?
4: Olha, eu vou falar de livros que eu ainda vou ler, que o maior prazer de escrever um livro é você voltar a ler. Né? Então, eu acho que eles estão até aqui. É o Lacerda, do Mário Magalhães, né? E o Brizola, de Carla Monteiro. Então, ambos da Companhia das Letras, eu estou com os dois enfileirados e eu acho que para você entender o Brasil, você tem que entender de Lacerda e de Brizola, principalmente nesses tempos de polarização.
0: Acabou. Vamos embora.
3: Eu estourei aqui, perdão.
0: Valeu. Repórter CBN, obrigado. Intervalo. Continuei
3: torcendo por você, assistindo com carinho e amor, hein? Boa sorte.
0: Obrigado, Otávio.
4: E o resultado eleitoral, eu vou dar assim, ó. Atenção, fim de expediente para fulano.
3: Isso.
4: Acabou. Vitorioso.

0: 2025. Os dados são da Secretaria da Receita Federal. A tributação das bets foi uma das medidas defendidas pela equipe econômica do governo em 2023 para elevar a arrecadação federal. Os valores têm ajudado o governo a atingir as metas fiscais. Agora há pouco, o presidente Lula anunciou a proibição das bets e dos jogos virtuais online no Brasil. O senador e candidato à presidência pelo PL, Flávio Bolsonaro, negou que a viagem de avião que fez com a família em janeiro do ano passado tenha relação com Daniel Vorcaro, ex-dono do Banco Master. O voo foi dos Estados Unidos para Brasília. A aeronave tem entre os administradores uma empresa ligada ao ex-banqueiro. Outro cotista é o advogado empresário Willer Tomás, que acompanhou Flávio, a mulher e as duas filhas na viagem. Questionado pela imprensa, o senador afirmou que a viagem não teve relação com Vorcaro, estava no avião a convite de Willer, investigado por participação nas fraudes do INSS. No horário de Brasília, agora 7h34.
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0: Ainda na rede CBN, informações direto de São Paulo com a Nadédia Calado. Oi, Nadédia, boa noite.
2: Boa noite, Juliana. Ouvintes, o presidente Lula comparou as bets a um câncer ao oficializar em São Paulo a proibição das apostas online no Brasil. Diz que a medida é dura, drástica e necessária porque as apostas afetam a saúde mental de milhões de pessoas, muitas delas pobres, que jogam na esperança de garantir o pão do dia seguinte. O presidente disse que decidiu depois de se reunir com pessoas endividadas com apostas, incluindo pessoas que tentaram suicídio, comparou o problema ao início da epidemia de crack no país e disse que o Brasil, que proibia cassinos, levou o cassino para dentro de casa. O presidente criticou os clubes de futebol, disse que os times não podem alegar que vão acabar sem as bets, lembrou casos em que clubes foram campeões mundiais sem esse dinheiro e citou informações segundo as quais os patrocínios representam uma parte pequena do orçamento das equipes. As casas de apostas têm até a próxima segunda-feira, 5 de outubro, para retirar toda a publicidade em meios físicos e digitais. O mesmo prazo vale para a retirada das marcas ligadas a contratos de patrocínio e, a partir da publicação da medida provisória prevista para hoje, nenhuma nova propaganda de bets será permitida. O ministro da Fazenda, Dario Durigan, não citou diretamente a questão das marcas nos uniformes dos clubes de futebol, nem a validade dos contratos. A questão vai ser tratada em coletiva de imprensa que acontece nesse momento. O pacote inclui ainda o Desenrola 3.0. A União vai comprar em leilão marcado para novembro carteiras de dívidas de bancos com famílias que estão em atraso há entre 2 e 4 anos e meio no cartão de crédito e no crédito pessoal. O custo previsto para os cofres públicos é de 15 bilhões de reais. Juliana.
0: Obrigada. Informações com a Nadédia Calado, agora 7h36.

0: De volta por aqui com o Noticiário do Rio. Agora aquele momento que a gente adora, hora de cultura, hora de dicas de sexta com Cláudio Gabriel. Ele deixou o comentário gravado. Prestem atenção, dicas preciosas aí pro final de semana.
1: Oi, Ju, boa noite para você, boa noite para os ouvintes. Voltando aqui mais uma semana com nossas dicas de sexta. Vamos começar com cinema. E cinema brasileiro, a gente teve a estreia nessa semana do filme Virtuosos, de Cíntia Domit Bittar, aliás, filme de estreia dela, que é uma mistura ali de terror e suspense com aquela pitada de crítica social, como o cinema de terror brasileiro costuma fazer bastante, e é um filme interessantíssimo. Olha, na trama, um grupo de mulheres são selecionadas por meio de um sorteio para fazerem parte de um grupo exclusivo que terá a oportunidade de participar de uma imersão para aumentar a feminilidade delas. É um filme que vai discutir um pouco essa temática dos coaches, né? Que a gente está muito acostumado dentro da rede social e tudo mais atualmente. Extremamente complexo, muito foco no roteiro, na construção dessas personagens e também, especialmente, nas interpretações, com destaque para a protagonista feita pela Bruna Linsmeyer. Espetacular que ela tá. Lembrando, então, o filme já tá em cartaz nos cinemas. Partindo para o teatro, Ju, porque temos nesse final de semana os últimos dias da temporada do musical Mamma Mia, que adapta justamente o famoso musical da Broadway, que celebra as músicas do ABBA. Também muita gente pode conhecer por conta dos filmes, né, que tiveram dentro do cinema hollywoodiano. O elenco no Brasil, que é liderado por Cláudia Neto, Tótia Meirelles e Gotcha. As apresentações acontecem no Teatro Riachuelo, aqui no centro do Rio mesmo. No sábado, tem sessões às 3 horas da tarde, 15 horas, e às 19 horas, 7 horas da noite. E no domingo, a última sessão nessa temporada ocorre às 3 horas da tarde, 15 horas novamente. Tem ingressos disponíveis ainda, custando de R$25 até R$250, ou seja, tem opção para todo mundo. E finalizando, a gente vai diretamente para o mundo dos shows, porque tem um muito especial que acontece amanhã, nesse sábado, no Circo Voador. Vai ser um dia daqueles, para quem gosta do rock brasileiro, rock psicodélico e tudo mais, porque é uma apresentação histórica por si só, justamente do grupo Ave Sangria, que ficou muito marcado ali pela fusão do rock tradicional e da psicodelia com ritmos regionais pernambucanos durante a década de 70. Inclusive tiveram, naquela época, durante a ditadura militar, o disco totalmente censurado. E o grande curioso é porque é a primeira apresentação deles na história, aqui no Rio de Janeiro, na capital. Eles já se apresentaram na região serrana, mas nunca na capital, então, por si só, é uma oportunidade única. Eles, inclusive, que têm, opinião aqui pessoal, um dos melhores discos da música brasileira, que é o álbum homônimo Ave Sangria, de 1974. E além do Ave Sangria, o show vai ter também o grupo paraibano Papangu, que vai mostrar o terceiro disco deles na íntegra. Eles que fazem uma mistura também muito interessante, bem similar ao que o Ave Sangria faz ali de rock, progressivo, MPB, forró, ciranda, enfim. É uma grande mistura interessantíssima de acompanhar. Os portões abrem às 8 da noite, ainda há ingressos disponíveis custando R$90 a meia ou solidário e 180 inteira. Com isso, Ju, fico por aqui. Até semana que vem.
0: Valeu, obrigada pelas dicas, Cláudio Gabriel. Semana que vem tem mais 7h40.
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2: Doutor, jogava o Flamengo, eu queria escutar. Chegou.
3: Estamos de volta, hein?
2: Mudou de estação, começou a cantar. Tem mais.
3: Você e aí, Zé?
4: É o disco novo do João Bosco. Ele tá lançando, ele tá fazendo uma turnê, né, de 80 anos aí, bem legal, assim, Brasil afora, e acabou de lançar. Essa tem participação de um monte de gente nesse disco aí, amigos novos e antigos. Essa é com Chico Buarque.
5: Bastou.
3: Muito bem, temos um bloco curtíssimo aqui. Vou jogar um assunto em uma palavra. Dan Stubach, em uma palavra: Brasil 1, Austrália 1,
6: não
3: vi.
6: Hexa
3: vem aí.
6: Não vi, infelizmente, estava trabalhando, Teco. Não vi o jogo, só vi os comentários que foi o terceiro, que o jogo inteiro foi o terceiro tempo do jogo da Noruega.
3: Zé, Brasil 1, Austrália 1, em uma palavra ou em uma frase.
4: Campo ruim, futebol horroroso.
3: Cara, vou dizer uma coisa. A gente achou que não ia estar vivo para ver a Austrália reclamando de sair de um jogo contra o Brasil com empate, cara. Os australianos estavam desolados, assim, cara.
4: Não, e australiano batendo falta como o Brasil não tem mais batedores, né?
3: É. Olha, o Hexa vem aí.
6: Acho que todo mundo esperava uma coisa diferente do Ancelotti, né? Ele voltou com a mesma ideia de ter quatro atacantes, que eu acho uma ideia que a gente falou a Copa inteira, falou antes da Copa. É, ter pouca gente no meio de campo no futebol de hoje não dá para ter. E é muito estranho como um técnico, quando entra na seleção, eu lembro quando o Dorival estava lá, eles não fazem algumas coisas que nos parecem tão óbvias, né?
3: Uhum.
6: E nesse caso, infelizmente, se provou que a gente estava certo.
3: O importante é você saber que, como a gente está vivendo cada vez mais, tem longevidade, expectativa de vida quintuplicou, o Hexa vem aí, vai demorar, mas você vai viver mais. O importante é isso, não tenha pressa.
6: Meu filho falou hoje para mim: pô, pai, eu torço pro Corinthians e o Brasil desse jeito, não tem chance.
3: É.
4: O problema da longevidade, Teco, a gente vai lembrar do Hexa, vai esquecer dos outros, cara.
3: É isso.
6: É, a gente vai ser Hexa quando os outros estiverem passando a gente também, tem que tomar esse cuidado.
3: Ó, outro assunto bom que a gente provavelmente vai explorar melhor na hora de expediente de segunda-feira foi uma ousada, polêmica lista do New York Times, né? Estamos falando aí do maior veículo do mundo, que cravou, Zé, os 100 maiores shows do século, os 100 maiores séries do século XXI, né?
6: Uhum.
3: Segundo eles, um monte de gente, mais de 500 pessoas votaram, um monte de recorte, de corte, de regra, bababá, para chegarmos ao final: Breaking Bad em primeiro, The Wire em segundo, Mad Men em terceiro, Succession em quarto, Fleabag em quinto. Olha, tenho pouco a dizer sobre essa... Tenho pouco a mexer, viu? Muito pouco a mexer.
6: Antes do Zé falar só, e daí o Zé completa, claro, só para dizer para o nosso ouvinte que a gente está separando essa lista para falar sobre ela, porque não só pela importância do jornal, mas porque muita gente bacana participou, né, Zé?
3: Uhum.
6: Os criadores, diretores, atores, essas 500 pessoas que o Teco está falando é gente da indústria, gente muito, muito legal que vive a televisão e fez a televisão nesses últimos anos, né? Aí segue daí.
4: A lista tem três problemas. Ela é muito americana.
3: É.
4: Ela tem um excesso de comédias.
3: Tá.
4: E ela tem shows absolutamente bizarros de culinária, de não sei o que, que foram incluídos entre os 100. É. Aí, no top 10, eu acho que a lista é boa, mas tem uns excessos aqui, né?
3: 30 Rock tá em oitavo, hein?
4: É, 30 Rock. Atlanta em décimo. Não pode estar

0: Atlanta em décimo, The Crown em vigésimo, por exemplo.
1: Pô, a Rest Development em 12º também, muito, muito, muito baixa para ela.
2: Estão todas juntas as comédias, né? O VIP, 30 Rock, Curb, Atlanta e Arrested, né? Tudo, essas comédias estão todas juntinhas ali antes do 11º lugar.
0: E com todo respeito à Phoebe, que é a menina mais inteligente do mundo, porque ela deu um golpe ali no pessoal do streaming, né? Ganhou um contrato de 100 milhões de reais para não fazer nada, fazer uma série de um polvo. O Fleabag é genial, mas o Fleabag não pode estar na frente do Game of Thrones pensando na história da televisão, né? O Game of Thrones foi a última série que mobilizou audiência global, todo mundo parou para ver o último capítulo. Não dá para ela estar abaixo do Fleabag, por
1: Pô,
0: exemplo.
1: mas eu acho Fleabag top 10, viu?
0: Eu acho também, mas eu não colocaria ela nunca na frente do Game of Thrones, por exemplo.
1: Tá. Game of Thrones é sexto também, não é muito na frente, não.
0: Não, mas acho que o top 5 seria bem. Acho que seria. Eu acho indiscutível esse top 5 aqui com o Breaking Bad,
1: Você
0: o
1: colocaria Game of
0: The Wire.
1: Thrones no lugar do
0: Isso,
1: Fleabag.
0: exatamente. Aí eu acho que seria
1: Ó, tem
0: indiscutível.
1: uns problemas aqui que me incomodam. Primeiro assim, uma das piores séries da história das séries está em 34º, que é Schitt's Creek.
0: Pois é.
1: A série é horrorosa, assim, horrorosa. Aí qual é o
2: Ganhou
1: problema?
2: todos os prêmios de comédia na
1: Pois é,
2: época,
1: mas
2: né?
1: cara, eu desafio você a assistir uma temporada inteira. É
2: Eu
1: impossível.
2: tentei assistir também, achei bem
1: É
2: ruim, né? É muito
0: impossível. É muito ruim.
1: Ó, tem umas coisas aqui que eu acho meio picareta. Por exemplo, True Detective tá a 35º, mas a primeira temporada. Pô, se for só a primeira temporada, é mais pra cima, né? Aí
0: Sim.
1: tem o White Lotus. Como conjunto da obra em 21º. Pô, o conjunto da obra é mais para baixo, né? É, então, assim, tem umas coisas, tem uns que estão. É, coisa, por exemplo, para mim a série que tá muito mal e é um absurdo é Peaky Blinders, tá em 43º. Essa série, assim, para mim é top 15, se quiser brigar é top 20. Chernobyl, que eu acho que tinha que estar tá mais para cima, tá em 19. E de fato tem
0: Não.
1: muita comédia, muito americano aqui.
0: Não.
2: Rapidinho para dar meu palpite aí, eu acho Six Feet Under, né, que a série tá em 15º, eu tava vendo aqui. Eu acho que ela também poderia estar melhor colocada, ela foi muito importante, muita referência ousada. Eu adoro essa série. Acho que ela foi um marco para mim. E eu inverteria, eu acho The Wire melhor do que o Breaking Bad, mais interessante, mais completa. Acho que ela seria a minha número um e o Breaking Bad número dois, enfim. Aí eu acho que tem pequenas trocas. E a polêmica sobre o Game of Thrones é que no dia que ele mobilizou o mundo todo, mesmo assim, deu menos audiência do que a novela das nove que a gente tem aqui.
1: E para editoria morre um panda ou um coala na Austrália, The Bear em 74º e
2: Qual temporada também?
1: Ted
2: Tem que saber.
1: Lasso em 75º. Cara,
0: Mas não pode,
1: Ted
0: né?
1: Lasso só pode ser 75 se só tiverem 75 concorrendo.
0: Pois é,
1: Não
0: não
1: tem
0: pode, né?
1: nenhuma possibilidade de ela estar tá à frente de alguma coisa, cara.
0: Pois
1: Meu
0: é,
1: Deus.
0: concordo, concordo.
1: E finalmente, nosso Curb Your Enthusiasm fez justiça, né? Em nono lugar, estamos felizes com ele aqui, top 10, né?
0: Tamo, não, isso é merecidíssimo, mas
2: Ted
0: muito.
2: Lasso daria pra gente falar horas. Eu acho uma bobagem completa. Eu acho muito bobo, não consigo assistir porque eu acho muito bobo. Mas é um sucesso estrondoso, né? A Apple TV, de novo, é o maior sucesso da TV da Apple, junto agora com o Windows Bay, mas mais ainda, mobilizou todo mundo. Todo mundo adora, perdão.
1: Para mim é algoritmo. Ó,
0: É uma.
1: vamos pro intervalo, porque a gente vai ter 1 minuto no outro bloco. Voltaremos com as dicas da semana, hein?
0: Beleza.
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21: É hora da nossa conexão direto lá no Jockey Club na Gávea, porque a Júlia Viana tá por lá. Mais um dia de Rio Gastronomia. Conta pra gente, Júlia. Boa noite.
22: Oi, Juliana. Boa noite pra você também. Segundo final de semana de Rio Gastronomia bombando aqui no Jockey Club. Ontem o Marcelo D2 abriu essa rodada aqui com um show costurado com samba, hip hop. E hoje tem muito mais, né, Juliana? Além dos mais de 40 restaurantes, hoje o clima aqui é de happy hour, com vários drinks, vinhos e muitos petiscos embalados pelo som da Blitz, que sobe ao palco daqui a pouquinho, às 8 horas da noite. Esse que é o maior festival gastronômico aqui do país, que eu lembro vai até o dia 4 de outubro. Hoje é só o segundo final de semana, né? Esse é só o segundo final de semana, que traz também muitas aulas com os melhores cozinheiros do país, muita diversão, ingressos ainda à venda na Ticketmaster. E eu tô muito chique, viu, Juliana, nessa edição de Rio Gastronomia, e muitíssimo bem alimentada, viu? Pode ficar com inveja. Eu conversei, por exemplo, com a Chef Heaven, sucesso de anos já desse festival, e ela me contou como se organiza quando tem que soltar, olha só, 1000 lasanhas em um dia só. Vamos ouvir.
23: Tem tudo que a gente precisa e muito equipamento para a gente conseguir soltar a quantidade de comida que a gente solta. Tem dias que a gente chega a 1000 lasanhas e realmente tem que ser um giro muito rápido, porque graças a Deus a gente sempre tem fila. E é o que eu fico muito feliz e orgulhosa da nossa operação, que todo mundo fala que a gente é muito rápido. É praticamente chegou, levou.
22: Pois é, o movimento é realmente impressionante. Eu conversei também com a chefe do Cax, o restaurante asiático que está fazendo super sucesso por aqui. Ela me contou que o segredo para fazer tudo funcionar lá no restaurante é organizar os processos.
24: Bom, aqui a gente está com uma estrutura incrível. Acho que a gente tem tudo o que a gente precisa, né, para fazer funcionar bem. Organização e um map, um pré-preparo, assim, bem organizado, bem certinho, para a gente ter tudo o que precisa na casa e não faltar nada.
22: Pois é, Juliana, e daqui a pouquinho tem Blitz, liderada por Evandro Mesquita, que vai retomar aqui os trabalhos dos shows a partir das 8 da noite, com um repertório aí cheio de hits, Juliana.
21: Tá certo, Rio Gastronomia, então, bombando aí que sexta-feira, segundo final de semana, como Júlia disse, semana que vem tem mais, e hoje showzaço da Blitz. 7h56, voltamos já.
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21: O pessoal aqui da operação de som do estúdio CBN me deu 40 segundos para te contar sobre esse comecinho de noite aí mais pesado no trânsito. Porque temos agora no MER trânsito lento na rua 24 de maio, vários trechos de retenção, viu gente? Na Mário Cavalcante, trânsito lento em direção à linha amarela também, sentido Engenho Novo, também temos intensa movimentação ao longo da via. Em Copacabana, muitos trechos de retenção também ao longo da Avenida Atlântica em direção ao Leme, melhores as condições no sentido Ipanema. Nossa Senhora de Copacabana tem trânsito lento agora entre a Júlio de Castilhos e a Figueiredo de Magalhães, 757.

0: Tocaram no terraço do café hoje.
1: Tocaram na escola onde eles estudaram.
0: 50 anos, YouTube. Parabéns.
1: 50 anos. Para alegria de todos nós que amamos YouTube. 50 anos, lançaram um disco, lançaram essa música, a segunda música do disco. Ainda estou com mais medo do que ansioso para ouvir, mas você faça esse trabalho por nós. Ó, nossa imensa comunidade da Austrália em peso me corrigiu dizendo que não há pandas na Austrália. Pandas é na China. É, então vamos corrigir porque isso magoou demais eles. Morre um panda na China e koalas... Tem koala na Austrália, né?
2: Tem, koala tem.
1: Então beleza. Então vamos lá, vamos
0: para... Para o canguru que é mais fácil.
1: É, verdade. Vamos para as dicas da semana.
3: Dica da semana.
1: E aí, Zé?
2: Ó, de série, o Slow Horses voltou, sexta temporada, já garantiram até a oitava, é a série mais estável atualmente. Pô. Eu tô vendo, eu tô acabando a segunda temporada do Garoto da Fita, a série espanhola, meio de crime, suspense, é média. Uhum. E também um filme no Prime, O Aniversário, que é uma espécie de conto da Aya com final mais ou menos, mas é bem, bem construído, assim, aquela coisa meio distópica, assim, pra quem curte, é interessante. Uhum.
1: Eu vi uma série na Netflix que eu dou nota 6,5. Vale ver, chama As Amigas do Clube. O problema, o problema é o seguinte, a série, ou ela esqueceram de subir o último episódio dela, ou simplesmente entregaram uma série que não tem final. Aí ela não é 6,5, ela é nota 3, né? Porque ela simplesmente ela para no meio, acaba, e até agora não subiu o outro episódio, então eu não tenho certeza o que aconteceu. E o grande filme para se ver, que será discutido mundialmente nos próximos dias, é se chegou ou não a hora de Tom Cruise levar a estatueta, hein? Vai estrear o Digger, né? Já tem pré-estreia essa semana, final de semana, estreia oficialmente quinta. Metade do mundo garante que a hora dele chegou, metade do mundo garante que nem com toda a mídia, o marketing, o dinheiro em cima, ele vai levar o prêmio, mas acho que vale ver, né?
0: Acho que a decisão vai ser no pessoal ali. Acho
2: que a interpretação dele. Ele passou por isso naquele nascido em 4 de julho, né? Que ele era aquele isso. Veterano de guerra, paraplégico. Uhum. O cara fez tudo pra ganhar, não ganhou naquela vez.
0: É, agora tá fazendo de novo, tá dando entrevista pra todo lugar. A minha dica rapidinho é A Desconhecida. A trama não é tão nova, mas é muito bem feito. Tá no Apple TV, é uma série australiana, até aproveitando a deixa. E bem interpretada, os climas são ótimos, muito bem contada essa história, tá na Apple TV um episódio por semana ainda. E agora a gente teve a nova série do Jon Hamm, estreou também, o American Hostage, e curiosamente é a mesma trama do filme que eu vi outro dia. Eu vi esse filme Refém por um Fio, do Guy Van Sant, é a mesma história, a mesma coisa, como eu já vi o filme, não vou ver a série.
1: Onde está a série?
0: Na Paramount, MGM, não, uma
2: MGM,
0: dessas.
2: MGM.
0: Isso. É. E A Desconhecida tá na Apple TV.
1: Muito bem. Fim de jogo.
0: Você vai gostar, Teco. Investe lá um episódio. Me conta depois.
1: Beleza.
0: Você também, Zé. Vai gostar, se gostar.
1: Ó, vamos nessa. Você amanhã que cruzar Dan Stuba aqui na rua, na padaria, no aeroporto, no supermercado, dê parabéns pra ele, porque amanhã é aniversário do chefe, né? Amanhã é dia importante, é péssimo quando o aniversário cai no sábado, que o trabalho esquece, não pode dar, né? Mas nós já estamos dando aqui na sexta. Então faça isso, abraça Dan Stuba, que ele aceita presentes também, se você quiser dar, ele não vai reclamar.
0: Claro! Claro. Evidentemente, muito obrigado, vai ser legal. Ao mesmo tempo, eu tô feliz que eu tô em São Paulo, vou poder ver a família, vai ser bacana.
1: Boa. Então é isso, vamos nessa, hein? Acabou. Boa música pra ir embora, hein? Valeu, Zé, valeu, Dan. Até semana que vem.
2: Semana que vem, valeu.

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0: Sexta-feira, 25 de setembro de 2026, o programa Desenrola 3.0, anunciado hoje pelo governo Lula, mira acabar com 150 bilhões de reais em dívidas das famílias brasileiras. A União deve comprar as dívidas das instituições financeiras com desconto de 90%, investindo 15 bilhões de reais. Serão incluídas dívidas do cartão de crédito e crédito pessoal sem consignação, com atrasos de 2 a 4 anos e meio. A expectativa do governo é fazer um leilão da compra de carteiras de crédito das instituições financeiras pela União em novembro desse ano, com o objetivo de reduzir o endividamento e o comprometimento da renda das famílias. A Volkswagen e a Audi convocaram um recall global de quase 3 milhões de veículos. A falha está relacionada à corrosão de um parafuso que pode comprometer o controle da direção dos veículos. Entre os modelos afetados estão o Tiguan e o Golf da Volkswagen e o Q3 da Audi. Alguns deles foram vendidos no Brasil, mas montadoras ainda não informaram se as unidades do país estão dentro do recall. No horário de Brasília, 8:04.
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1: Muito boa noite a você, amigo e amiga, ouvintes aqui do Quatro em Campo. Sejam todos muito bem-vindos. Vamos juntos até as 9 horas da noite. Muito obrigado a você que se liga no nosso podcast, você que acompanha o programa nas mais diversas plataformas digitais. Hoje, dia 25 de setembro.
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1: Comigo aqui no programa de hoje, Bruno Faria. Tudo bem, Brunão? Boa noite. Não temos ainda Bruno Faria, então temos
2: Fala, Guilherme Éboli, Prandella. Tudo bem, Prandella? Amigo? Boa noite para você, sim. Boa noite para todo mundo que nos acompanha.
1: Tudo bom, Bruno? Guilherme Prandella, fala Prandella, boa noite.
3: Tudo bom, Éboli, boa noite para você e para os ouvintes.
1: E também temos André Neto. Tudo bem, André? Boa noite.
4: Fala, Éboli, boa noite para você e para os nossos ouvintes.
1: Paulo Alberto Xavier, por favor.
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1: Muito bem, a gente começa o programa de hoje, a gente vai falar sobre seleção brasileira, né? Que não surpreendeu, me parece que não surpreendeu ninguém, né? Com futebol ruim. Mas a gente vai abrir com esse assunto que eu acho que pegou muita gente de surpresa, pelos prazos principalmente, né? Já havia toda uma movimentação, a gente já vinha discutindo isso aqui, a própria repercussão dentro dos clubes, né? O manifesto que ontem também a gente relatou aqui por parte das entidades envolvidas, mas o que era ensaio, o que era movimento, se transformou em realidade, né? O governo federal anunciou hoje durante evento a suspensão da atividade de casas de apostas no Brasil e estabelecendo um prazo relativamente curto, né, para o encerramento das atividades, inclusive com retirada total de qualquer tipo de publicidade. Eu estou falando de 10 dias. Isso tudo tem que acontecer dentro de um prazo de 10 dias. E a gente vai explicar melhor toda essa situação com a Nadédia Calado, que acompanhou esse anúncio. Nadédia, seja bem-vinda aqui ao Quatro em Campo. Boa noite.
5: Obrigada, Éboli. Boa noite para você, para os companheiros do Quatro em Campo. É isso, a gente acompanhou aqui em São Paulo o anúncio da oficialização da proibição das bets. É a medida provisória Brasil Sem Bets, que veta apostas online de todos os tipos, inclusive as esportivas e inclusive a publicidade do setor. Como você disse, são 10 dias de prazo para a saída do ar. As casas de apostas têm até 11h59 de segunda-feira, 5 de outubro, que aliás é o dia seguinte ao primeiro turno das eleições, para tirar toda a propaganda e as marcas ligadas a contratos de patrocínio. A partir da publicação do MP, da MP prevista para hoje, nenhuma nova publicidade também será permitida e os apostadores têm até o mesmo dia 5 para pedir o saque do dinheiro que tem nas plataformas e essa grana tem que ser devolvida entre 9 e 14 de outubro. O presidente Lula falou agora há pouco e citou diretamente a questão do futebol, lembrou que é torcedor fanático do Corinthians e criticou os clubes. Diz que todo mundo quer ver o time ganhar, mas que ninguém pode alegar que o futebol vai acabar sem as bets. Lembrou casos de times brasileiros que foram campeões mundiais, sem dinheiro de bets, né, antes da indústria das bets. Disse, o torcedor já vai no estádio, compra a camisa, apoia o clube não pode querer pagar suas dívidas com o dinheiro que o torcedor perde nas apostas. E aí comparou as bets a um câncer, disse que é uma medida dura, drástica, necessária, mas que decidiu depois de conversar com pessoas endividadas com apostas, inclusive gente que tentou suicídio. O ministro da Fazenda, Dario Durigan, foi questionado agora há pouco especificamente sobre o setor do futebol e diz que o governo vai sim chamar clubes e confederações para entender o impacto da medida, para conversar. Disse que em uma grande parcela dos clubes as bets representam de 4 a 10% da receita, com 7% em média, e disse que a partir dessas reuniões o governo vai avaliar a possibilidade de adotar alguma medida de apoio para o setor dos esportes, mas que nada seria anunciado hoje. Então o governo não citou diretamente os contratos de patrocínio, nem medidas eventualmente de apoio para os clubes que dependem dessa receita, que dizem depender dessa receita no anúncio de hoje, Éboli.
1: Então, Nadédia, eu acho que esse é o ponto, né? Essa é uma questão importante quando a gente discute todos os acordos comerciais que giram em torno de uma decisão como essa, e mais do que isso também, né? Os empregos que hoje dependem dessa indústria que, desde 2023, ela foi regulamentada, né? A regulamentação visou dar mais transparência à execução desse setor no mercado nacional. Então, nenhum contrato foi feito dentro de uma ilegalidade, muito pelo contrário. Todos os contratos dos clubes e entidades esportivas, e vamos além do futebol, né? O esporte, já que é um espaço aqui voltado para o futebol, para o esporte, vamos além do futebol. O esporte brasileiro hoje, ele tem laços fortes com esse tipo de injeção financeira. Contratos que foram assinados, contratos publicitários, né? Contratos comerciais, fortíssimos. Na maior parte dos casos, a principal parcela, né? Existe em função desse contrato feito com algum tipo de bet. Repito, tudo isso foi feito ou vem sendo feito dentro de uma regulamentação estabelecida por esse mesmo governo em 2023. Me parece um prazo muito curto, né, para de uma hora para outra você romper completamente com esses acordos, porque isso envolve muitas pessoas, não só clubes e entidades, mas muitas pessoas, a vida de muitas pessoas, né? São contratos trabalhistas, inclusive, que estão em jogo com esse fim dessa, com o fim de toda essa atividade. De que maneira, Nadédia, isso foi encarado, né, numa decisão como essa? Porque a gente está diante de uma judicialização jamais vista no nosso país.
5: É verdade, Éboli. Inclusive se esperava um prazo mais dilatado, porque os exemplos que a gente tem de outros países que tornaram ilegais as apostas deram um prazo de transição maior. A gente começa a procurar na lei as respostas para isso, né? O que o Código Civil diz é uma situação muito exótica. A gente está falando de movimentação econômica de um setor que vai deixar de existir. O que o Código Civil diz é que se tem uma lei que torna impossível cumprir um contrato e não é culpa de nenhuma das partes, ele se desfaz sem obrigação de indenizar. Então, uma bet que não pode operar, não pode anunciar, não tem como patrocinar e nem vai querer manter a exposição da marca se o serviço for proibido. Só que, dependendo do contrato, isso pode ser diferente, porque tem muitos acordos de patrocínio com bets que os clubes fizeram cláusulas específicas para caso de mudança regulatória. Então, contrato a contrato, tem que ver se tem previsão de multa, pagamento proporcional, indenização mesmo nesse caso. O clube esperava, né? Os clubes esperavam que os contratos em vigor tivessem um período de transição. A MP não prevê isso. E só um último ponto, Éboli, sobre o prazo, medida provisória, está no nome, né? É provisória. Se o Congresso não aprovar em 120 dias, considerando todas as prorrogações, ela pode cair, então isso tudo pode se desfazer. Só que tem uma questão que a gente não citou ainda, que é o prazo para a MP para de contar durante o recesso parlamentar, que vai ser de 23 de dezembro a 1º de fevereiro. Então, se o Congresso não analisar isso rápido, pode ser que essa decisão, inclusive, demore ali para mais de 150 dias, demore para mais de 5 meses, e aí, inclusive, seria analisada só pelo próximo Congresso que vai ser eleito agora em outubro.
1: Perfeito. Mas enquanto ela não for analisada, ela pode entrar em vigor? Agora fica na dúvida.
5: Ela está em vigor nesse momento, os prazos estão valendo, mas ela pode ser desfeita, é isso que eu quis dizer, que se ela for analisada pelo Congresso derrubada, ou se não for analisada e cair, aí todas as medidas caem em jogo.
1: Perfeito, perfeito. Nadédia, obrigado, tá? Obrigado pela sua participação. Olha, vamos lá, vamos agora com a repercussão, nos clubes, nas federações. Vou dar um exemplo, o Grêmio assinou um contrato com a Bet, tem dois dias o Grêmio assinou um contrato com a Bet, e a gente sabe a situação financeira do Grêmio, né? E eu vou além, repito, e eu não estou discutindo aqui juízo de valor a respeito da saúde mental nas pessoas, da saúde na sociedade, e os benefícios e malefícios de jogar, né? Para mim, eles são claros, né? Benefícios e malefícios, tá? E já falei aqui diversas vezes sobre isso. A discussão que eu estou colocando aqui e que impacta diretamente no mercado do futebol brasileiro, do esporte brasileiro, é como romper tantos contratos num espaço tão curto de tempo sem causar prejuízos gigantescos, tá? A adaptação, eu acho que ela vai acontecer, independentemente da decisão, a adaptação vai acontecer, como a gente já viu em outras oportunidades, setores que também perderam força no mercado publicitário. Mas 10 dias, de uma hora para outra, você romper com tudo isso, eu fico pensando nos milhões de empregados né, que fazem parte dessa estrutura. É um setor muito grande que o governo deixou crescer, que o governo deixou crescer, regulamentou a partir de 2023. Então, desde então, tudo feito dentro de um campo legal. Os contratos todos foram feitos dentro de uma legalidade. Nenhum clube agiu de maneira errada. Nenhuma entidade esportiva agiu de maneira errada. Nenhum atleta, ao buscar patrocínio, agiu de maneira errada. Então, isso, para mim, é grave. É grave. É uma situação muito delicada. Uma situação jurídica super complexa. Não tenho competência para falar, mas é algo que envolve, inclusive, sensibilidade. Sensibilidade humana. Mas vamos lá. Bruno, você tem aí, colheu parte, uma repercussão junto aos clubes e federações, né, Bruno?
2: Após anunciar essa medida provisória para o fim das bets e, consequentemente, casas de aposta, viu, Éboli? Alguns clubes do futebol brasileiro se pronunciaram sobre a proibição. Flamengo, Fluminense, Ceará, Náutico e Atlético Goianiense foram os primeiros. E deve aumentar aí nas próximas horas e nos próximos dias, porque estão entre as equipes que se manifestaram sobre o tema. Os clubes argumentam que esta alteração imediata pode afetar receitas, planejamentos financeiros e investimentos no esporte. Outro ponto destacado é que o mercado regulamentado gera arrecadação de impostos e movimenta recursos destinados ao futebol profissional, às categorias de base, ao futebol feminino e a outras modalidades esportivas. Os clubes também alertam para o risco de crescimento das plataformas clandestinas, caso as empresas realmente parem de operar, de atuar. Isso porque é uma medida provisória. Nesse cenário, segundo a argumentação apresentada pelas equipes, o mercado passaria a ter menos fiscalização e menor controle sobre a proteção dos apostadores. Por fim, Éboli, eu acho um ponto muito interessante, os clubes pediram um período de transição adequado para as mudanças. Mais clubes devem se manifestar nas próximas horas. E aí eu lembro, alguns clubes têm contratos mais longevos com as casas de apostas. Alguns até o fim de 2028, 29, 30. E muitos estão, assim, contra a essa medida provisória aplicada pelo atual governo, Éboli.
1: Eu vou por essa linha, né? Do prazo para que todos possam se adaptar, não só clubes, entidades e pessoas possam se adaptar, né? Sempre a favor, né, de um cuidado grande com a saúde mental das pessoas, com a saúde pública, né, e já falei várias vezes aqui sobre isso, mas essa decisão abrupta, ela é brusca, ela inegavelmente vai causar impactos seríssimos, inclusive na saúde das pessoas, que eu digo envolvidas diretamente com esse mercado de trabalho, não estou falando nem com relação aos apostadores. Eu acho que precisa ter um cuidado grande, sim, com a saúde pública, a saúde mental das pessoas que apostam. E a gente viu recentemente, e é um início de temporada diferente da Premier League, já falamos sobre isso aqui, a Premier League também adotou medidas que restringem, né, a publicidade das bets. Elas não ocupam mais o espaço master no uniforme. Então você tem ali um passo a passo, né, um caminho de restrições, de cuidados no que diz respeito à publicidade dessas marcas, também com o intuito de acalmar, né, o ímpeto dos apostadores e ter um cuidado a respeito da saúde pública. Mas é isso, decisões que vão progressivamente acertando as placas tectônicas, vão arrumando um setor que está introduzido de maneira muito forte e regulamentado desde 2023. Então, há laços muito fortes, né, já construídos por esse setor. O corte brusco me parece até um tanto irresponsável. Repito, não estou defendendo clube, não estou defendendo instituição, não estou defendendo bet, nada. Eu estou defendendo, inclusive, as pessoas que são colocadas como alvo principal dessa decisão. Pessoas, outras pessoas também serão afetadas na sua saúde com esse tipo de decisão. É algo muito complexo, mas abro aqui o espaço para quem quiser opinar.
4: Eu vou aproveitar aqui então, Éboli. Acho que eu queria só comentar aqui em relação aos empregos, né, que as bets geram no Brasil. Tem um estudo do ano passado que mostra que cada bet gera, em média, apenas 19 empregos aqui no Brasil. Então, acho que essa não é uma questão tão latente assim nessa proibição das bets. Concordo com você que isso foi tudo muito feito de uma forma atropelada, sem um debate inicial e de uma forma agora com um prazo muito curto, mas ao mesmo tempo acho que é uma medida que ela eventualmente chegaria. Acho que os prazos podem ser curtos, mas ao mesmo tempo eu não acho que o futebol vai ficar sem fazer a sua máquina girar. A gente viu como foi na pandemia, a gente viu a pressa dos times para voltar a jogar futebol, conseguindo voltar a jogar futebol em momentos críticos de saúde pública no Brasil. Não acho que vai ser essa saída abrupta das bets do mercado brasileiro que vai acabar com o futebol brasileiro, que vai paralisar o futebol brasileiro, que vai travar as nossas instituições. Acho que os nossos clubes são capazes de encontrar maneiras de continuar. Agora, vai ter muita dor de cabeça jurídica aí nessa história, porque a questão contratual dos patrocínios com as bets, ela é presente em praticamente todos os clubes principais aí do futebol brasileiro. Então vai ter muita gente aí tendo que renegociar contrato, vai ter muita bet entrando na justiça contra a rescisão de contrato. A gente vai ver quem que vai sair como culpado nessa história, né? Se vai ser o clube que vai sair como culpado, ou se vai ser muito provavelmente o Estado brasileiro, porque as bets me parece que essas empresas vão querer tentar sair com algum último resquício de dinheiro nessa história, nessa perda contratual que vão ter com a proibição das suas operações aqui no Brasil, que foi decretada hoje. Então acho que os capítulos jurídicos são capítulos que são difíceis da gente imaginar, acho que cada clube tem contratos diferentes. Me surpreendeu muito o Grêmio ter fechado um patrocínio com o Bet nessa semana, sabendo de tudo que já vinha sendo falado, de tudo que já vinha sendo divulgado. Acho que é um erro gigantesco do Grêmio, não sei se vai, o Grêmio ainda vai sair no prejuízo nessa história, mas estava muito claro que o governo ia para frente com essa medida e o Grêmio, mesmo assim, com todos os sinais contra, ao invés de recalcular a sua rota e fechar um patrocínio com uma marca de outro setor, foi lá e fechou com uma casa de aposta 2 dias antes do governo brasileiro determinar o encerramento das operações. Então, eu acho que é uma medida que precisava ter sido mais discutida. Não sei tanto em relação ao prazo assim para encerrar a operação, não sei até que ponto isso precisaria ser mais esticado ou não, mas acho que a questão agora é essa, uma questão jurídica que a gente vai ter pela frente. E tem a questão que a Naded já trouxe mais cedo também, né? Essa é uma medida provisória. Então a gente pode ter um rolo aí, por exemplo, de ter os clubes, as bets com as suas operações paralisadas agora para daqui a alguns meses depois tudo isso voltar de novo. Acho que os clubes brasileiros têm que inicialmente agora já recalcular a rota e começar a se planejar financeiramente com valores abaixo do que está atualmente o mercado brasileiro inflacionado pelo mercado das casas de apostas. Mas me parece que, assim como aconteceu na Premier League, você citou que a publicidade foi proibida, isso me parece que era o mínimo do que ia acontecer aqui no Brasil. E aí o governo brasileiro foi um pouco além com a suspensão das operações das casas de apostas, e os clubes brasileiros nunca sequer pensaram nisso, nunca sequer se planejaram para isso, e agora eles vão sofrer as consequências também.
1: Nesse ponto eu concordo totalmente contigo. Esse é um processo que já vinha sendo anunciado, e os clubes deveriam já fazer uma releitura de rota. O que o Grêmio fez há 2 dias foi um tanto arriscado, né? Se confirmou com essa medida que já estava anunciada, né? Que iria acontecer, que iria ser... O pronunciamento já estava marcado para hoje, o conteúdo total é que não havia sido revelado ainda, mas o Grêmio assumiu um risco considerável, considerável. E também falei aqui, quando a gente discutiu uma outra oportunidade, que essa história de que o futebol vai acabar, esquece. Isso aí é só frase para pressionar a discussão. E é uma discussão que não vai parar, logicamente, nesse anúncio de hoje, como bem colocou o Bruno. Para dela...
6: Bom, Éboli, acho que o André ele citou pontos importantes aí. Acho que a gente não pode tirar dessa discussão que esse ecossistema do esporte brasileiro, ele se apoiou nas bets e me parece, e foi uma sensação que eu tive desde o início, que a questão do consumidor nunca era levado em conta. Inclusive, eu estava vendo uma reportagem do próprio G1 dizendo que em 2025 foram gastos nas bets orçamentos assim, na casa de bilhões. Então, assim, todo um ecossistema se apoiou em um ramo de apostas, e isso ficou na questão de, bom, é um dinheiro que está vindo, é um dinheiro muito bom. É bom a gente lembrar que as cotas de patrocínio começaram a ficar infladas, a gente começou a ter patrocínios maiores, principalmente o patrocínio Master, principalmente Corinthians e Flamengo conseguiram assim, alcançar valores gigantescos, mas esses valores por si só, eles, a Naded até citou, em alguns casos, chega a ultrapassar 10% do que o clube arrecada no ano. Então não é que se você tirar, automaticamente o time não tem dinheiro para mais nada. É uma parte que, obviamente, é considerável, mas não é exclusiva. Não é só no caso de futebol. Não estou falando de atletas olímpicos. Acho que até você tem muito mais experiência e expertise para citar esse outro lado, assim, que aí é um atleta individual que tem um patrocínio. Isso é um caso, acho que merece até um outro tipo de discussão. Mas em caso de clube
1: muito
6: de futebol,
1: mais impactante. Eu não tenho dúvida que no mercado não tão forte quanto o futebol, isso vai ser muito mais impactante.
6: E é uma discussão que não dá para deixar de, ter, de fazer. Porque são atletas, e a gente sabe que o esporte olímpico ele tem muitas dificuldades, maiores do que o futebol tem. Então, e apesar de serem valores bem menores comparados a futebol, não dá para desprezar isso. Mas nos atendo ao futebol. Então, assim, são clubes que se apoiaram dentro dessas casas de aposta, com esse dinheiro que vinha e que era muito alto e que gerava antecipação. Eu acompanho muito o dia a dia do Corinthians. O Corinthians já antecipou cotas de praticamente todos os patrocinadores, inclusive da Bet, que patrocina de forma no patrocínio Master. Então, assim, os clubes taparam os olhos para as consequências que as bets estavam trazendo para o seu público. Afinal de contas, é o torcedor do Corinthians, é o torcedor do São Paulo, o torcedor, seja lá qual clube que tenha bet, que estava ou está sofrendo essas consequências do jogo, de gastar mais do que deveria, do endividamento e tudo mais. Tudo isso, eu acho que está muito claro para muita gente. Os malefícios e como os clubes também, pelo menos se não fingiram, pelo menos fizeram vistas grossas ao que estava acontecendo com o seu público consumidor, com o seu torcedor. Agora, esse é um ponto. O governo vem e faz uma medida que, como até foi citado na participação da Naded, para cortar na carne. E nunca cortar na carne vai ter simplesmente sorrisos e um final feliz. Isso gera consequências, por vezes muito graves. Os clubes agora vão ter que lidar com isso. A questão é, qual o tamanho do lobby dos clubes para conseguir minimizar esse tipo de situação? Porque eles podem agora se colocar, como já estão se colocando, como vítimas dessa situação. O Estado vai ter que salvar esses clubes, vai ter que abrir exceções. Essa é uma medida provisória, mas dependendo da situação, após um primeiro turno de eleição, porque a gente sabe que isso também acaba sendo tendo influência, isso vai ser rediscutido. Assim, são muitos poréns, são muitos e sis. Fato é que, para mim, para poder arrematar minha parte nessa discussão, é que essa cadeia toda, envolvendo o futebol principalmente, fez muita vista grossa para um problema que estava acontecendo com o público dele e agora tomou uma pancada gigantesca e agora vai ter que se virar.
2: Só para tentar corroborar com o que os amigos disseram e também não me alongar muito, porque eu acho que eles tocaram em pontos importantes, eu acho que o término da nota de alguns clubes, como Flamengo, Fluminense, que estão disputando a Série A, e já se pronunciaram sobre um período de transição. Esse período de transição seria importante. A gente costuma citar muito aqui exemplos de outros clubes, outros países que se importam com o desenvolvimento do futebol e a gente elogia quase que sempre a Premier League. E a Premier League passou por isso, mas
7: teve essa diferença para a Inglaterra, porque onde o cancelamento dos contratos foi anunciado com 3 anos antes de entrar em vigor. Então deram tempo ágil e plausível para os clubes correrem atrás do prejuízo e se readequarem. Isso pensando, obviamente, nos clubes do futebol brasileiro. Eu vejo que, assim, independentemente da maneira que essas casas de apostas entraram, muito dinheiro foi investido e os clubes não souberam aproveitar essa quantidade de dinheiro. Tanto é que a maioria no futebol brasileiro segue com dívidas altíssimas. E se a gente olhar antes de 2019, quando as casas foram aprovadas, os patrocinadores masters dos clubes giravam no máximo até 40 milhões de reais. Hoje passam da casa de 3 dígitos. Então há uma diferença muito grande. E eu entendo quando o André Neto diz que os clubes vão ter que tentar encontrar uma rota diferente e já pensar nisso, mas eu acho que sem esse período de transição vai ser uma dificuldade ainda maior. Eu olho para essa disputa, briga, entre aspas, entre a MP assinada pelo presidente e ao mesmo tempo os clubes lutando pelos seus direitos, que muitos terão em vigor até 2030... Essa luta não vai terminar, essa batalha, essa guerra não termina hoje. Acho que vai ter um longo caminho pela frente e, sem dúvida nenhuma, vai ter muito pano para manga ainda.
1: Não tenho dúvida disso. A gente está diante de uma disputa jurídica gigantesca nos próximos já meses, anos, eu não sei, mas é algo de proporções bem, bem elevadas. Rapidinho, vamos lá, André.
4: Não, rapidinho, só porque a gente está falando muito sobre os clubes também, né? Mas acho importante a gente lembrar que todos os principais campeonatos da CBF têm patrocínio master de casas de apostas também. Então o dinheiro que é repassado da CBF para os clubes também deve ser afetado nessa história, porque a CBF também vendeu todo o seu aporte que tinha ali para publicidade para casas de aposta também.
1: Sim, é um setor totalmente enraizado, introduzido no mercado esportivo, mas de maneira mais evidente no mercado de futebol. Essa discussão não vai acabar aqui não, mas vai ser longa. Vamos fazer o Repórter CBN, nosso intervalo de jogo? Vamos fazer o Repórter CBN e logo depois do Repórter CBN, nosso primeiro intervalo comercial, tá? Mas agora as notícias com o Repórter CBN.
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0: Sexta-feira, 25 de setembro de 2026. O presidente do Supremo Tribunal Federal, Edson Fachin, deu um prazo de 5 dias para que a Procuradoria-Geral da República se manifeste sobre pedidos pendentes relacionados às investigações dos casos Master e INSS. Depois da manifestação da PGR, os processos voltarão ao presidente do STF. Entre os requerimentos está um pedido do empresário e ex-pastor Fabiano Zetel, que solicitou que a prisão preventiva dele seja revisada. Ele é apontado pela Polícia Federal como um dos principais operadores financeiros no escândalo de fraudes bilionárias do Banco Master. E o Papa Leão XIV alertou para os riscos de um mundo dominado por um paraíso de máquinas, onde, ao defender limites éticos para o avanço da tecnologia. Em discurso na França, o pontífice criticou desvios da ciência e da tecnologia e pediu que o desenvolvimento da inteligência artificial permaneça a serviço da dignidade humana. Leão XIV também condenou a ideia de que as armas nucleares garantam segurança e alertou para uma nova corrida armamentista. A visita à França é a primeira de um Papa ao país em 18 anos. No horário de Brasília, 8h34.
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1: Muito bem, segundo tempo de jogo aqui no 4 em Campo com André Neto, com Bruno Faria, com Guilherme Pradella. Agora vamos falar de seleção. É, tem que falar, fazer o quê, né? Voltou a
2: só
1: seleção
2: tema tranquilo hoje, hein,
1: tudo, né?
2: Só tema tranquilo, né?
1: Voltou daquele jeitinho, né? Seleção brasileira. Atuação horrorosa. Vamos já ouvir já o Carlo Ancelotti, técnico da seleção brasileira. Brasil hoje, 7 horas da manhã. Né? Parabéns para quem acordou e acompanhou esse jogo. Quem acordou, porque a seleção jogou dormindo, né? Então, quem viu o jogo acordou, cafezinho, beleza, porque viu em campo uma seleção sonolenta. E o Carlo Ancelotti já está dando as primeiras explicações, né? Nesse novo ciclo. Não é um novo trabalho, é um novo ciclo. O Carlo Ancelotti já falou várias vezes, eu concordo com ele. Não vou analisar início de trabalho. Eu estou analisando um trabalho que tem um ano e uma Copa já. Então, era para ter acontecido algo um pouquinho melhor, não, hoje contra a Austrália. Fala aí, Ancelotti, vai.
3: Tanto não é um sabor de derrota, porque é um empate. Eu acho que a equipa podia ganhar, tivemos oportunidades. Era difícil jogar nesse campo. A verdade é que depois encaixamos o gol, o equipo reaccionou. E tuve um empate merecido ao final. Temos que ser pacientes, porque são testes que temos que fazer. Dar oportunidade aos jovens que jogam menos e seguir na frente, porque era um teste e também o próximo vai ser outro teste. Não é um início de um ciclo, é uma continuação de um ciclo que começou ano passado. Agora a prioridade é dar minutos aos jogadores que jogam menos, jovens, que têm potencial, como Hendrik, Estevão. E vamos seguir nesta linha. O torcedor tem que ser paciente. Quando vamos ter competição oficial, o equipo estará preparado. Não é nem positivo nem negativo. Algumas coisas boas. A verdade é que tivemos a oportunidade para adiantar o marcador. Faltou um pouco de acerto no último terço, mas o equipo lutou até o final. Não queria perder e não perdeu.
1: Aí, não perdeu no último lance da partida, o Rayan impediu a derrota do Brasil, que seria a segunda derrota na história para a Austrália, né? A Austrália fez 1-0 com um belo gol de falta, mas que para mim contou com mais uma colaboração do Hugo Souza, que não vive um bom momento. A seleção entrou em campo com 7 jogadores que estiveram na Copa do Mundo, podemos até dizer 7 titulares, o Hendrik, que foi uma espécie de 12º jogador, né? Então, 7 jogadores que se conhecem muito bem, que estiveram juntos na Copa do Mundo. 4 novidades ali, o Hugo.

0: topo. Eu tô paciência zero, porque esperava, não esperava ver nada brilhante, viu, Pradella, Bruno e André. Nada brilhante. Mas não esperava ver algo tão ruim como eu vi hoje de manhã contra a Austrália, hein? E fiquem à vontade, falem à vontade aí. Começo contigo, Pradella.
1: É o famoso, nossas expectativas eram baixas, mas poxa vida, né? É, assim, o que mais me incomodou no jogo hoje, a gente conversou isso mais cedo, é que o Brasil foi exatamente, basicamente, o Brasil da Copa do Mundo. Assim, um time que acaba se limitando demais a uma individualidade, pouquíssimas jogadas de ataque, o Corinthians, estou com o Corinthians na cabeça, porque, enfim, dia a dia, né? Mas também vale... O microfone
2: perdemos o... E tá tudo bem aí, Pradella?
1: O meu microfone tá quase como a seleção brasileira.
2: Assim, não, se você falar que o Corinthians vai cair, você mata o torcedor corintiano do coração agora. Calma.
1: Foi só o microfone aqui, viu, gente?
2: Tá bom.
1: E eu só tenho responsabilidade pelo microfone também. Mas, assim, a seleção brasileira pouquíssimas vezes na partida conseguiu criar jogadas... de aproximação, de jogo coletivo, que geraram finalizações perigosas, tanto é que, por exemplo, o gol anulado do gol do Estevão sai numa roubada de bola no campo de ataque, ou seja, assim, era uma estratégia, que é válida, obviamente, mas assim, mostra que o time se prendeu demais a basicamente dois tipos de lance, essa pressão alta, que foi até bem feita no início do segundo tempo, e uma bola longa que pouco funcionou durante toda a partida. E o gol sai de uma bola parada numa cobrança de escanteio que deixa a marcação frouxa ali e o Raia consegue fazer o gol. A Austrália, para mim, merecia ter vencido o jogo. Acho que produziu para tal. Além do gol do Irancunda de falta, que para mim foi, bateu belíssimamente na bola. E mesmo que o Hugo Souza não chegasse, para mim ele deveria pular, porque tem jeito até para tomar gol. Então, assim, mesmo que ele não alcançasse, pula na bola. Ficou feio para ele, assim, paradão no centro do gol. Acho que não era uma defesa fácil, mas, enfim. Acho que a seleção brasileira, basicamente, é a continuação da Copa do Mundo, o que é preocupante. Acho que o Brasil, para esse próximo jogo contra a Austrália, precisa testar algo diferente, algo que ainda não foi testado. Não sei se é um time com mais meio-campistas, se é um time com um terceiro zagueiro e ter alas que apoiam mais. Não peço para o Ancelotti inventar a roda de novo, mas peço algo diferente, porque o que foi apresentado para mim não tem dado o resultado, e não só para mim, acho que os resultados têm demonstrado que não aparecem, porque o futebol jogado não é bom.
2: Eu tô com o Éboli, com a indignação dele, porque assim, é um futebol muito pobre, gente. Não é um trabalho de agora, é um trabalho de um ano e pouco, mais ou menos, quase dois já, que o Carlo Ancelotti deveria já mostrar alguma evolução na seleção. Ele não muda opções, ele não muda cenário, ele mudou alguns jogadores. Mesmo assim, o futebol muito abaixo contra uma seleção australiana, gente. Eles reclamaram de ter sofrido gol no último minuto. Para mim, isso é impressionante. Fora que alguns lances são dignos de dó de alguns jogadores. É óbvio que você sente o peso da camisa de defender a seleção brasileira, mas em alguns momentos é preciso tomar cuidado com alguns tipos de lance. Eu concordo com o Pradella. Tem gols que é preciso saber como tomá-los. E assim, o Hugo Souza, para mim, foi muito abaixo. Eu acho que ele merecia uma chance. Ele já foi avaliado em outras partidas, até contra a seleção japonesa, que para mim ele falha naquela derrota por 3-2. E aí, a gente vai ter que olhar para mais dois amistosos para saber se tem condições de manter ou não o jogador. Porque assim, se a gente deixar esse lance do gol de lado, tem um lance do Hugo Souza no primeiro tempo, finalzinho, reta final do primeiro tempo, vem um cruzamento de escanteio, que ele vai, ele não vai em direção à bola, ele tá na pequena área, a bola vai na pequena área, ele entra pra dentro do gol. Eu nunca vi isso, gente. Como é que isso pode acontecer? Então, assim, tem alguns pontos absurdos da seleção, tem alguns movimentos que a gente não consegue entender, a gente pode voltar a bater na tecla, por exemplo, do Rafinha, que tá jogando fino da bola, é um dos melhores jogadores da atual temporada. Não fez nada, se perdeu com a bola sozinho em linha lateral.

0: sabe? E ao mesmo tempo a gente poderia cobrar do Vinícius Júnior, mas o Vinícius está muito mal no Real Madrid. Quem acompanha os jogos nesse início de temporada do Clube Merengue dá para perceber que o que ele apresentou hoje é o mesmo que ele tem apresentado no Clube Madrilenho. Então, a seleção brasileira precisa de novas caras, eu entendo isso, é uma adaptação, mas ele precisa mudar o formato. Se desse jeito que ele está jogando não está dando certo, ele precisa mudar. E esse é o momento para mudar.
1: Eu achei muito curioso, amigos e Éboli, que o Ancelotti se deu ao trabalho de falar que não é um trabalho novo, é uma continuação, porque eu acho que todo mundo que viu o jogo não teve dúvida nenhuma de que é uma continuação dessa seleção muito ruim que a gente viu nos últimos 4 anos mesmo. Era o mesmo futebol fraco, a mesma dificuldade de conexão entre os setores da seleção brasileira. E assim como o Bruno falou do Rafinha, né? Os mesmos jogadores que são protagonistas nos seus clubes, nos maiores clubes do mundo, tendo dificuldades de desempenhar no mesmo nível na seleção brasileira, né? A chance que o Rafinha teve no segundo tempo, por exemplo, para mim é um lance muito claro nesse sentido, né? Que ele recebe o passe do Vini Júnior, entra na área e aí ele dá um chute de esquerda, sem muita direção, e que é um lance que no Barcelona, só nessa temporada, ele já fez pelo menos uns 3 gols nesse tipo de jogada, com ele cortando 2 defensores, deixando os caras no chão e fazendo gol. E na seleção brasileira, essa afobação, essa dificuldade de representar a seleção brasileira sem ter um peso, sem ter uma ansiedade grande, que me parece que atinge principalmente os dois jogadores que deveriam ser os mais protagonistas da seleção, que é o Vini Júnior e também o Rafinha, né? Acho que são os dois jogadores que a gente espera mais nesse momento e que, pelo menos até aqui, para mim, não assumiram essa responsabilidade. E que, para mim, no ataque da seleção brasileira, o jogador que vem se sentindo, e aí, né, a gente fala do que a gente pode ver um pouco de fora, porque já chegou num ponto que é difícil de explicar tecnicamente, taticamente, por que Vini Júnior e Rafinha não rendem o que rendem nos seus clubes na seleção. É, mas acho que o ponto positivo do ataque da seleção brasileira na era Ancelotti tem sido o Estevão. E o Estevão tem sido o cara dessa seleção brasileira no ataque já há um ano, né? E ele não jogou a última Copa do Mundo, acho que é um desfalque até pouco falado nesse sentido, assim, da falta que o Estevão fez. E a seleção brasileira, além de ter, né, esses protagonistas que não são protagonistas, ela tem muitas dúvidas, né? Agora a gente tem essa transição no gol do Brasil, que a gente não tem nenhum nome consolidado para suceder ao Alisson, que hoje ainda é, para mim, o melhor goleiro do Brasil, mas que é difícil pensar que ele vá continuar sendo o melhor goleiro do Brasil até 2030. E o Hugo Souza falhou no gol, mas para mim também é uma falha um pouco condicionada ao fato do Hugo ser um goleiro de uma envergadura muito grande, né? E você olhando o Hugo Souza, você espera que ele chegue na bola, na cobrança de falta do Irancunda, e ele nem sequer pulou. Acho que vai um pouco do que o Pradella falou mesmo, de tem jeito de tomar gol. E o Hugo Souza não reagiu tardiamente demais para ir naquela bola, mas é uma seleção brasileira que ainda é uma seleção recheada de dúvidas, de incógnitas. Eu tenho muita dificuldade de acreditar que o Vini Júnior e o Rafinha vão passar toda a sua trajetória na seleção brasileira sem conseguir ter um protagonismo, sem conseguir ter um sucesso, né? E aí, por sucesso, não estou nem falando de ganhar a Copa do Mundo, mas ganhar uma Copa América, de recolocar a seleção brasileira num patamar um pouquinho melhor que se perdeu nesses últimos 4 anos. Eu tenho muita dificuldade de acreditar que isso vai acontecer. Então, a minha esperança está aí, que esses caras vão, em algum momento, vai parar de ser pesado, vai parar de ser difícil jogar pela seleção brasileira e vai se tornar algo mais natural. Porque, nesse momento, a única explicação que a gente tem para o baixo desempenho desses caras é esse. Porque, tecnicamente, taticamente, fisicamente, tudo que a gente vê deles nos clubes, é difícil de explicar o porquê que o desempenho cai assim quando chega nos jogos da seleção brasileira e a gente começa o ciclo de 2030 exatamente como a gente terminou a Copa de 2026, jogando mal com um sistema que parece que não funciona e com o Carlo Ancelotti dando respostas muito, muito vagas para a gente nas suas coletivas de imprensa.
2: É, todos estão respondendo muito mal, né? Eu concordo com vocês. É, acho que já reforça o questionamento a respeito de uma geração que é muito boa nos seus clubes, que tem o destaque internacional. Rafinha e Vinícius Júnior vão para uma terceira Copa do Mundo, gente. Eles já vão para uma terceira Copa do Mundo. Então não tem mais essa coisa de adaptação. Não tem mais nada de adaptação do Ancelotti a ritmo de seleção brasileira, a ritmo de seleção. Porque se não estiver se adaptando, então vai embora. Porque mostra que não deu match. Ancelotti e rotina de seleção não deu match. Se não deu match, sai. Não adianta ficar dando murro em ponta de faca. Já teve um ano e uma Copa pela frente. Ou seja, experimentou os diversos períodos, né, que existem numa preparação de seleção. Os períodos curtos, numa janela FIFA, e os períodos mais longos, durante uma competição. Então, não tem mais início de trabalho para ninguém, não tem mais teste para ninguém. O que precisa é ter avanço. Seleção brasileira, a gente já falei aqui, e sempre falo isso. Eu não cobro copas em sequência. A seleção brasileira não vai conquistar todas as Copas do Mundo, não existe isso. Nenhuma seleção conseguiu, né, e nem vai conseguir. Né, o bicampeonato já é muito difícil de você atingir. Poucas seleções atingiram um bicampeonato, 2 títulos em sequência. Não vai vencer todos os jogos. Mas, para mim, seleção brasileira tem a obrigação de jogar bem. Pelo material humano que nós temos, historicamente, a seleção brasileira, sob comando de qualquer treinador, tem a obrigação de jogar bem os seus jogos. E, cara, o que a gente viu, mais uma vez, nessa manhã, contra a Austrália, para mim é deboche. É vergonhoso quando a gente pensa em seleção brasileira. Então tem que melhorar muito e dar respostas rápidas. E não adianta ficar pedindo paciência do torcedor, viu, senhor Ancelotti? Não adianta ficar pedindo paciência do torcedor. Vamos fazer nosso último intervalo.
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1: Volto apenas para dizer tchau e desejar bom final de semana para você, Bruno, para você, André, e valeu para dela.
2: Valeu.
3: Abraço.
4: Tchau, bom fim de semana, amigos.
1: Valeu, tchau.
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0: Sexta-feira, 25 de setembro de 2026. Associações de jogos se manifestaram contra a medida provisória do governo Lula que proíbe as bets no Brasil. O manifesto defende que proibir as apostas legais não eliminaria a prática, mas poderia levar apostadores para sites clandestinos, onde não há mecanismos de fiscalização e proteção. O documento foi assinado pelo Instituto Brasileiro de Jogo, responsável pela Associação Nacional de Jogos e Loterias. O texto afirma que mais de 30 milhões de pessoas estão ativas em plataformas legalizadas e que nesse mercado existem mecanismos como verificação de idade e CPF e restrições para beneficiários de programas sociais. O Exército dos Estados Unidos está se preparando para uma incursão militar em Cuba. A informação é da rede de TV CBS News. De acordo com a emissora, as Forças Armadas norte-americanas estão analisando se podem fornecer um aumento nas tropas ao Comando Sul, responsável por operações militares nas Américas. Por enquanto, não há nenhuma indicação de ordens de mobilização sobre a ilha. No horário de Brasília, 9-1.
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Em destaque no Panorama CBN, Lula anuncia pacote para proibir bets no Brasil e Flávio Bolsonaro chama presidente de pai do Tigrinho. Após foto com Vorkar, o Conselho do Ministério Público Federal decide não investigar Paulo Gonet e manter procurador no caso Master. Presidente do Supremo manda a Procuradoria-Geral da República analisar pedidos de investigados dos casos Master e INSS. Contas de luz vão ter bandeira verde em outubro e devem aliviar a inflação. Xi Jinping encerra a visita aos Estados Unidos, convidando Trump para ir a Pequim e com poucos anúncios concretos. Olá para você que está aqui comigo, eu sou o Leandro Gouveia e essa é a segunda edição do podcast Panorama CBN de sexta-feira, 25 de setembro de 2026. Em menos de meia hora eu te conto as principais notícias do dia. Presidente Lula anunciou um pacote de medidas de combate às apostas online e ao endividamento das famílias. Esse pacote inclui duas medidas provisórias e um projeto de lei elaborado pelo Ministério da Justiça e Segurança Pública. Uma das medidas provisórias proíbe imediatamente o funcionamento das apostas online no país. E isso vale